0: A Ordem dos Advogados diz ter alertado o Ministério da Educação para a necessidade de identificar o mais rápido possível os casos de falta ou troca de páginas de exames nacionais. São casos que podem motivar processos litigiosos. A Ponte 25 de Abril celebrou 60 anos com um espetáculo com 500 drones. Esta quinta-feira, o Benfica joga com o Hearts para a Liga Europa. Já o Sporting de Braga recebe o Dinamo Minsk para a Liga Conferência.
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0: Temperaturas há momentos, Porto 18 graus, Lisboa 20, Ponta Delgada 22 graus, Faro e Funchal há instantes com 25. Edição da 1 hora, Nadine Soares.
1: A Ordem dos Advogados diz ter alertado o Ministério da Educação para a necessidade de identificar o mais rápido possível casos de falta ou troca de páginas de exames nacionais. São casos que podem motivar processos litigiosos. É o que adianta a ATSF, o bastonário João Massano.
2: Aquelas situações em que as notas não são corretas porque, por algum motivo, os exames têm folhas que não são do aluno que supostamente deveria ser, em que há confusão das folhas, e é aí que eu acho que poderá ainda surgir alguma litigiosidade, eu penso que é aí também que o Ministério terá que estar com maior atenção para que essas situações sejam identificadas, porque de facto tem-me sido dito e relatado que há situações em que as pessoas pedem a cópia digital do exame e verificam que há páginas que não são as deles, e que houve erro no agrafamento das páginas. Portanto, essas situações têm que ser detectadas o mais brevemente possível, claro.
1: O bastonário da Ordem dos Advogados considera ainda fundamental que todos os mecanismos legais e administrativos sejam mobilizados pelo Ministério da Educação para garantir a igualdade de oportunidades no acesso ao ensino superior. Uma garantia de igualdade que diz ter recebido de Fernando Alexandre depois de terem reunido esta quarta-feira.
2: Essas vagas adicionais vão permitir a esses alunos a possibilidade de se candidatarem como se estivessem na primeira fase e puderem entrar desde que tenham a nota equivalente ao último que conseguiu entrar. E isso parece-nos que essa criação de vagas adicionais, mesmo, por exemplo, todas as vagas para o curso que esse aluno queira tenham sido preenchidas na primeira fase, foi-nos dito pelo Ministério que seriam abertas vagas adicionais para que ninguém ficasse de fora por causa dos erros e das falhas que aconteceram nos exames. Dá-nos alguma garantia de respeito do princípio da igualdade entre os alunos.
1: Durante o encontro, o Ministro da Educação terá apresentado à Ordem dos Advogados um conjunto de medidas para reforçar a transparência no processo da classificação digital. O prazo de candidatura ao Concurso Nacional de Acesso ao Ensino Superior terminou com mais inscritos do que em toda a primeira fase do ano passado. A Direção-Geral do Ensino Superior contava já perto de 55 mil candidatos. Os serviços de segurança propuseram reforço da videovigilância na Assembleia da República, mas os partidos terão recusado. É uma notícia do Jornal Público. Um grupo de trabalho com elementos da GNR e PSP propôs há alguns meses o reforço da videovigilância no Parlamento, mas os partidos discordaram. De acordo com o mesmo jornal, que confirmou junto de deputados de vários partidos, uma proposta de colocar câmaras de vídeo junto aos elevadores de cada andar do lado direito do Palácio de São Bento também acabou rejeitada. Justificam com a rejeição a falta de privacidade e liberdade que faria os deputados se sentirem observados. Esta notícia do Jornal Público aparece depois de André Ventura, presidente do Chega, ter denunciado uma alegada invasão ao gabinete no Parlamento. A GNR e a Guarda Civil vão ter patrulhas transfronteiriças para garantir a segurança e o fluxo rodoviário entre Portugal e Espanha no dia do eclipse solar, previsto para do Chega ter denunciado uma alegada invasão ao gabinete no Parlamento. A GNR e a Guarda Civil vão ter patrulhas transfronteiriças para garantir a segurança e o fluxo rodoviário entre Portugal e Espanha no dia do eclipse solar, previsto para 12 de agosto. O fenómeno só vai ser observado na totalidade, numa pequena parte do distrito de Bragança, entre as aldeias de Rio de Unores e Guadramil, e por isso vai ser instalado um dispositivo móvel do Comando Territorial de Bragança para vigiar os espaços contíguos ao Parque Natural de Montezinho. O Major Hernani Martins explica que o objetivo deste reforço é garantir a segurança dos curiosos do eclipse e prevenir incêndios.
3: O objetivo é que as pessoas desfrutem do fenómeno em segurança. Como é óbvio, a concentração de pessoas em determinados locais pode não ser permitido. É isso que nós no terreno, ao longo com nossas patrulhas móveis, vamos fazer, que é garantir que as pessoas estejam em segurança ao longo dos itinerários, que não os ocupem, que estacionem nos locais indicados para o efeito, que não estejam em plena via a observar o fenómeno. E também a questão florestal, que é muito importante. Sabemos que estamos numa zona de Parque Natural do Montezinho. Existem inúmeros caminhos onde é transitável, com viaturas de todo o terreno, e existe perigo para incêndios rurais, por exemplo. E nós, através das nossas patrulhas de proteção ambiental, do SEPNA, vamos garantir o patrulhamento de forma que, mesmo essas pessoas que estejam em espaços rurais, estejam efetivamente em segurança.
1: A GNR prevê que haja uma grande afluência de turistas a passar a fronteira nessa data. A agência Ciência Viva anunciou que já estão esgotados de novo os óculos gratuitos para ver o eclipse solar total. Esgotaram um dia depois de ter sido feito o reforço do stock. O Conselho Nacional de Segurança nos Transportes dos Estados Unidos abriu uma investigação a um incidente que envolveu o helicóptero presidencial Marine One, no qual seguiu o presidente norte-americano Donald Trump após a aeronave se ter aproximado demasiado de um avião comercial em Washington. Apesar da abertura do inquérito, a Casa Branca desvaloriza o risco. Em comunicado, o porta-voz Kosh Desai sublinha que os voos do Marine One são operados por alguns dos melhores pilotos e garantiu que o presidente Trump nunca esteve em perigo. E venceu as eleições primárias do Partido Democrata do Michigan. Pode ser o primeiro muçulmano no Senado dos Estados Unidos se vencer as eleições intercalares marcadas para novembro. Chama-se Abdul Al-Sayed e é considerado um outsider da política norte-americana. Paulo Fernandes Ribeiro.
4: Um médico que concentrou a campanha nos temas da saúde, da economia e, no fim, da ajuda militar incondicional a Israel, foi o primeiro congressista a vencer as primárias num estado que Donald Trump venceu em 2024. Vai enfrentar o republicano Mike Rogers em novembro. Al-Sayed, de 41 anos, filho de imigrantes egípcios, será o primeiro senador muçulmano dos Estados Unidos da América se garantir a eleição. Após a divulgação das projeções, Donald Trump ironizou a escolha democrata, classificando Al-Sayed como comunista e considerando a vitória uma grande notícia para os republicanos. Logo depois de conhecida a vitória, os republicanos não perderam tempo em atacar Al-Sayed como perigoso e radical em anúncios que invadiram as redes sociais. No discurso de vitória, Al-Sayed respondeu aos ataques que usam o seu nome para assustar os eleitores. Abdulrahman Mohamed Al-Sayed afirmou que o seu nome não é a razão para os aumentos do gás. Não é o seu nome que os leva para a guerra. Apoiado por figuras da ala progressista, como o senador Bernie Sanders e a congressista Alexandria Ocasio-Cortez, Al-Sayed fez campanha contra a influência dos grandes doadores na política e defendeu uma mudança significativa na política dos Estados Unidos em relação a Israel.
1: Paulo Fernandes Ribeiro, com os detalhes da candidatura de Abdul Al-Sayed ao Senado norte-americano pelo Partido Democrata. O ministro alemão da Administração Interna defende que a descoberta de um drone com alegados engenhos explosivos no aeroporto de Leipzig representa uma nova dimensão da ameaça. Alexander Dobrindt sugere que num destes casos é uma ação longe de ser do amador. O governante da Alemanha acredita que este incidente está inserido num contexto mais complexo que pode envolver potências estrangeiras que contribuem para a sensação de insegurança do país. O tráfego aéreo no aeroporto de Leipzig chegou a estar interrompido durante 2 horas. Está confirmada a ausência de Frederik Auschner para o jogo desta quinta-feira.

0: do Benfica frente ao Hearts. Foi Marco Silva, técnico encarnado, que anunciou a baixa para o jogo da primeira mão da terceira pré-eliminatória da Liga Europa. Em conferência de imprensa, o técnico das Águias falou sobre o mercado de transferências e António Botelho garantiu que o clube procura o jogador certo para substituir António Silva.
1: Tem de ser muito bom. Não vale a pena o Benfica contratar um central à pressa, explica Marco Silva.
2: Estamos atentos, claramente queremos resolvê-lo o mais rápido que conseguirmos. Mas queremos resolvê-la bem, acima de tudo queremos resolvê-la bem. Nós não queremos ir buscar um jogador para um ou dois jogos e depois que durante a época não seja aquilo que nós pretendemos. Queremos, quando perdemos alguém importante, e o António era importante, não há que esconder, o nosso objetivo sempre que vamos contratar terá que ser tentar melhorar a equipa, tentar melhorar aquilo que são as soluções para a equipa.
1: E na equipa ainda não se sabe se fica Shell Group, mas Marco Silva e o Benfica sabem o que querem.
2: Nós tornámos público e o Benfica tornou público a questão da possível renovação e da oferta que tem. A partir do momento que é pública esta questão, há conversas à volta do mesmo assunto, e isso é compreensível da minha parte, pela qualidade que o jogador tem, pelos últimos 5 meses da última temporada, pelo excelente campeonato do mundo também que teve, e estou aqui a elogiar já demais o jogador, acho que elogiando da forma como estou a elogiar, acho que respondi à questão.
1: A questão era se Shell Group era fundamental para o treinador. E Trubin?
2: Para já não há nada a conversar sobre isso, sobre esse assunto. Eu percebo a conversa também por fora, da nossa parte não é sequer um assunto.
1: Marco Silva não adianta se vai mexer muito na equipa. Dá a entender que Tomás Araújo vai ser capitão de equipa na ausência de Alstance.
2: Não há muitas dúvidas, acho que o trabalho está facilitado para vocês. O Frederic estará fora do jogo. É fácil vocês calcularem quem poderá ser o capitão ou não.
1: Depois de afastar o St. Gallen, vem aí o Hearts.
2: Uma equipa diferente, na minha opinião, tem algumas características similares, uma equipa diferente na abordagem que faz o jogo, como aborda o jogo também, quer no defensivo, quer no momento ofensivo, mas mais com maior incidência a diferença no momento defensivo. E a ambição é claramente ganhar o jogo. Não indo aqui pela questão de irmos confortáveis ou não para o segundo jogo com o resultado, nós temos é que vencer, é essa a nossa ambição, e poderemos sim ir mais confiantes para o segundo jogo, dependentemente do que fizermos no primeiro, mas só isso, porque nada ficará decidido de certeza amanhã.
1: Com cara séria e olhar focado, é assim que Marco Silva se apresenta em mais uma conferência de imprensa pelo Benfica.
0: O jogo está marcado para as 20h desta quinta-feira no Estádio da Luz. E esta quinta-feira o Sporting Braga também vai ao jogo e na véspera de receber os bielorrussos do Dinamo Minsk para a Liga Conferência, Carlos Vincent disse esta quarta-feira não querer desculpas com o calendário e que o foco tem de estar no momento.
3: El hecho de jugar más partidos que tu rivales.
4: O facto de estar a jogar mais jogos do que os rivais ou adversários do campeonato representa sempre uma dificuldade especial em relação aos rivais, mas não serve de desculpa. Sabemos do calendário desde que o campeonato terminou e o nosso foco está em fazer um grande jogo contra o Dinamo, sabendo que depois haverá mais 90 minutos na próxima semana. Queremos começar bem esta eliminatória e resolvê-la como desejamos.
3: E que temos que começar bem esta eliminatória se depois queremos resolvê-la como desejamos.
0: Jogo marcado para as 7h30 da tarde desta quinta-feira para a terceira pré-eliminatória da Liga Conferência. A fechar este noticiário, começou à meia-noite e, entretanto, já terminou o espetáculo de drones na Ponte 25 de Abril, um momento para celebrar os 60 anos desta infraestrutura que é atravessada por milhares de pessoas todos os dias. A iniciativa aconteceu junto da zona do Cristo Rei, em Almada, era visível das docas de Lisboa. O espetáculo contou com a presença de 500 drones que recriaram no céu vários momentos da história da Ponte 25 de Abril. O Ministro das Infraestruturas, Miguel Pinto Luz, esteve presente no evento.
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2: Se puderes ouvir, escuta. Se puderes escutar, atenta. Bem-vindos à Escuta do Mundo. Hoje são nossos convidados o Ricardo Ribeiro, fadista, cantor, músico, e o Leo Midea, cantor, músico, compositor também. Bem-vindos os dois.
3: Obrigado.
2: Dois músicos com perfis completamente diferentes. Leo, tu és brasileiro, a viver na Europa há muitos anos, não é? Porquê que optaste por viver para a Europa?
4: Pois é, faz muito tempo, assim, eu cheguei aqui foi em 2017, porque eu tinha, em 2015, eu tinha feito uma viagem para a Índia, porque meu pai acabou por falecer na época, na altura, e eu decidi largar tudo, assim, juntar tudo que eu tinha e fazer um silêncio na Índia. E aí lá eu fiquei em silêncio por alguns momentos, eu fiquei lá um mês e pouquinho, e nesse processo do silêncio eu fiquei pensando o que eu queria para minha vida, assim, também, onde eu queria chegar, o que eu queria alcançar. E eu tinha muito essa vontade de colocar minha música um pouco no cenário da world music, assim, sabe? Essa coisa de... porque todos os meus amigos músicos do Brasil, na época, pensavam muito na construção da carreira no Brasil, né? Que faz muito sentido e o mais óbvio. Mas eu tinha essa coisa da world music e minha música encaixar nesse lugar. E aí eu fiquei com isso na cabeça lá na Índia. Eu voltei com ultra foco, assim. Voltei tipo assim, cara, como é que eu posso fazer? Porque tinha uma questão que eu não falava outra língua a não ser português, né? E eu falei, pô, não sei falar inglês, não sei falar nada, como é que eu vou querer fazer um negócio desse? E eu pensei, bom, Portugal na Europa, tá mais perto de uns outros países, lá eu consigo também, com o tempo, vamos ver o que vai acontecer. E assim vim pra cá em 2017, só eu, a minha guitarra e a minha mochila. E assim fui construindo as minhas coisas, assim, né? E agora já lá se vão 9 anos.
2: Tu és do Rio de Janeiro mesmo?
4: Eu sou do Rio de Janeiro mesmo. Uhum.
2: A tua música... sendo, digamos, tendo essa ambição world music, a ironia de tudo isso é que ela soa bem brasileira, não é?
4: Ela soa muito brasileira, mas também vem pelo fato de quando eu saí do Brasil, eu comecei a talvez me sentir mais brasileiro do que como eu me sentia quando eu estava no Brasil, porque

0: Acho que a questão do olhar da distância, né? O olhar de um objeto à distância, você consegue ver detalhes que você não via antes, né? E observa as coisas de uma outra forma. E aí eu comecei, somado a isso, ao sentimento da saudade, né? E então a saudade era de tudo, né? Eu tava no frio, eu queria calor. Né? Tava aquela coisa, queria ouvir ritmos que pra mim soavam natural quando eu morava lá, mas depois, quando eu mudei pra Europa, não era tanto. Então acabou que eu fui meio que transformando minha música numa coisa bem brasileira, pela ausência do Brasil, talvez, que eu sentia.
1: E para ouvirmos então o que estás exatamente a dizer, deste teu último álbum, que acabou mesmo agora de sair, Notícias de Puglia, é assim que se diz, Itália, não é?
0: É.
1: Um sítio na Itália. Notícias de Puglia, vamos escolher a faixa Praia Vermelha do Sul, que remete exatamente para o que estás a contar. Vamos ouvir.
2: Aí, ó, galera, o nosso carro vai bem assim, Paulo. Aí a Dani com a mala dela vai aqui em cima amarrada.
3: Então, a praia dura, vocês estão aqui, ó. Estão aqui, a gente tá aqui, qual é, Lucão? E tá vindo essa bomba aqui, ó.
4: Sim,

0: Era Praia Vermelha do Sul, do último disco Notícias de Puglia, de Leomidea. Há aqui muitas influências, desde logo eu diria que Caetano Veloso é um certo Caetano Veloso, talvez aquele Caetano Veloso dos anos 80, não é?
1: Dos 80.
0: Como se houvesse ali um desvio da música do Caetano que tu pegaste e continuaste a partir daí. Mentira?
1: Não, pode ser, foi algo que a vida fica inconsciente mesmo na nossa cabeça, né? Tanto que escuta e tudo mais. Mas o Caetano é das grandes influências que eu tenho, né? O Caetano, o Gil, né, também.
0: Claro, claro.
1: São os artistas que eu mais escutei na minha vida, eu acho, né? Então acho que inevitavelmente tem alguns traços ali de composição ou de intenção melódica que vai para aquele lugar. Né?
0: Nosso convidado também hoje, Ricardo Ribeiro. Olá, Ricardo.
2: Bem-vindo, tudo bem?
0: E acabaste mesmo agora também de editar o álbum A Alma Está Bem Onde Não Cabe, que é, digamos, uma variação quase de um tema pessoano.
2: Sim.
0: E até António Variações, só estou bem onde não estou. Mas que tem aqui, de facto, uma outra versão que vem muito de encontro àquilo que tem sido a tua prática nos últimos tempos, que é ir fundo no canto, não é?
2: Sim. Quer dizer, no fundo, como eu digo no texto que apresenta este disco, ele é muito influenciado pela poesia de um poeta que ando lendo muito agora, aliás, que li muito durante o ano 2025 e também agora em 2026, que se chama Raul de Carvalho, que é um poeta pouco falado, mas que é um poeta extraordinário. E ele tem eu ponho até um trecho de um poema dele na apresentação deste disco, que é um poema que tem a ver com a serenidade. Vem serenidade, como as mãos da minha mãe, tão branca, tão pura, enfim, só lendo. E esse poeta influenciou-me bastante na serenidade e na liberdade, ou seja, num desafio, é uma canção de mim mesmo, é uma canção que parte de mim mesmo, não é? Como se fosse um palácio na sombra. E então, que atravessa todas as minhas influências e tudo aquilo de que eu me inspiro, que me inspiro de muitas coisas, não é? E portanto, e porque sou um indivíduo muito curioso, não é? Não da vida alheia, mas sim das coisas, dos fenómenos do mundo, e interesso-me por muita coisa, e isso evidentemente que influencia a música. Então, dos interesses poéticos como os interesses musicais, não é?
0: A maior parte das músicas deste álbum são compostas por ti, embora haja aqui algumas, alguns convidados muito especiais, que vão desde o velho Dorival Caymmi, que tu vais buscar um tema, sim, até à muito recente e ótima Garota Não, não é? Mas a maioria são temas teus, não é?
2: Sim, atrevi-me, sempre tive muito pejo, quer dizer, pudor em cantar a minha poesia, porque como conhecia tanta poesia, não é? E tanto poeta, quer dizer, um tipo que ao ler William Black, ou o Régio, ou o Teixeira de Pascoais, ou Paul Verlaine, ou Giacomo Leopardi, quer dizer, um tipo depois tem um bocadinho de receio de mostrar as suas coisas e acha sempre que é um bocadinho fraco. Mas como tive poetas, amigos, que disseram que era bom, e poetas que eu respeito e que leio, então disse, bom, vou-me atrever. E na música a mesma coisa. E então, porque também é importante não estar sempre esperando que os outros façam por nós. E então a caneta vai correndo e as mãos vão correndo na guitarra e as canções vão aparecendo.
0: E tu não tens aquela diferença que muitas vezes se faz entre, isto é um poema, isto é uma letra de uma canção?
2: Eu não tenho muito essa coisa da letra e do poema. Acho que o poema obriga a determinadas regras ou não, depende se for prosa, mas há determinadas regras na matrificação. Talvez seja por essa a diferença nas letras, depois, que acabam mais por ser letra, porque não tem uma regra própria de matrificação, não é? Nós hoje em dia temos um bocadinho alguns problemas, mas um dos problemas que atravessamos é a nossa língua é importante ser preservada no sentido que tem regras até rítmicas. Por exemplo, quando um tipo constrói uma redondilha maior ou uma redondilha maior, a rítmica do próprio verso, não é? Eu sou fascinado pela rítmica e por isso trabalhei com Rabi Abu Khalil, etc, etc, e portanto a rítmica da língua tem muito que se lhe diga, e portanto talvez seja por essa a diferença que fazem a distinção entre letra e poema, mas eu não faço. Eu acho que quando é uma letra boa é um poema, não é? E acho que tudo é um poema.
0: É muito interessante que tu começas como fadista, digamos, até no sentido tradicional do termo, e depois é como se fosses descendo, não só na alma, digamos assim, mas também geograficamente vais percorrendo a bacia do Mediterrâneo, sim, e vais trabalhando com músicos do Mediterrâneo, vais-te interessando pela cultura cigana, por exemplo, ou por tudo o que vem dessa enorme fonte que é a nossa cultura mediterrânica, não é? Isso é para ti a tua grande paixão?
2: Sim.
0: Ou músicos do Mediterrâneo, vais-te interessando pela cultura cigana, por exemplo, ou por tudo o que vem dessa enorme fonte que é a nossa cultura mediterrânica, não é? Isso é para ti a tua grande paixão?
2: Sim. Orlando Ribeiro dizia que nós somos um país do Atlântico, mas um
0: cigana, por exemplo, ou por tudo o que vem dessa enorme fonte que é a nossa cultura mediterrânica, não é? Isso

0: é para ti a tua grande paixão?
1: Sim. O Orlando Ribeiro dizia que nós somos um país do Atlântico, mas um povo profundamente mediterrâneo, não é? Basta olhar para a comida, basta olhar para a língua. A nossa língua tem 20 mil palavras do árabe, não é? Não são só as começadas por al, não é? Sala, jarra, camisa, seite, seituna. Há muitas, muitas, muitas, muitas coisas que nos ligam. E não só, também do povo hebreu, etc, etc. E a partir desse momento eu sou um indivíduo que olho sempre mais para o Mediterrâneo e vá-se lá saber porquê. E ser fadista é uma coisa que me é uma condição. Muitas, muitas coisas que nos ligam. E não só, também do povo hebreu, etc, etc. E a partir desse momento eu sou um indivíduo que olho sempre mais para o Mediterrâneo e vá-se lá saber porquê. E ser fadista é uma coisa que me é uma condição. E atrevo-me, se calhar, a ser um bocadinho prepotente ou arrogante, se quiseres, mas quer dizer, o fado para mim é como se eu tivesse mais um membro e é impossível dissociar de mim, eu não me posso amputar, a não ser que seja tonto ou por necessidade, portanto, e o fado é uma coisa que é impossível amputar de mim.
2: É engraçado este encontro entre os dois, vocês são muito, muito diferentes. Léo, tu és um cantor, eu diria, profundamente até carioca nesse sentido, porque tu tens essa leveza e a doçura também na maneira como compões as canções. Queres apresentar este teu disco? Porquê que foste buscar o título Notícias de Puglia? Puglia, Itália, não é? A parte de baixo de Itália, mesmo ali a bota, não é? O tacão da bota de Itália. Queres apresentar um pouco o disco?
3: Sim, sim. Então, o disco foi um disco que eu compus nesses últimos dois anos, né? Que acho que a minha carreira basicamente começou a acontecer mesmo depois de 9 anos de muita insistência, né? Que foi a partir de 2023. E aí eu comecei a fazer cerca de 100 concertos por ano, tipo em 12, 15 países por ano, e comecei a fazer muitos concertos e eu comecei a bater de frente com um problema que era a composição, né? Porque o momento ideal para mim de compor era em casa, sozinho, com a minha guitarra e deixando as ideias virem e tudo mais. E com tanta rotina de não poder ficar em casa, eu comecei a tentar compor em tudo que era canto, né? Então, era compor no avião, a caminho de um destino pro outro, no comboio, no hotel, no backstage. A música Sul América, por exemplo, foi no backstage na Alemanha, vendo o lago Chiemsee ali, e eu observando aquilo e compondo Sul América pelo contraste que eu tava assistindo ali, né? Na janela do backstage. E assim fui compondo. E Notícias de Puglia surgiu quando eu tava na região da Puglia, no festival, e por acaso a produtora do festival conhecia a minha ex, e ela foi a primeira pessoa que me comunicou que ela tinha se casado, né? E eu achei aquilo interessantíssimo, assim, receber aquela notícia ali, e eu compus uma música, Notícias de Puglia, no hotel lá na Puglia, sem compromisso nenhum.
2: Então, Notícias de Puglia não são exatamente sobre Puglia.
3: Não é exatamente sobre Puglia, só foi uma notícia que eu recebi em Puglia. E aí eu botei essa música como o nome da música, botei o nome como uma música, assim. Só que depois eu fui fazendo o disco, né, vendo as composições que eu tinha feito nesses últimos 2 anos, nesses lugares totalmente diferentes, e eu achei que aquela, transformar o nome do álbum nessa, quer dizer, essa música no nome do álbum, eu achei que poderia fazer sentido num lugar de mistério, assim, sim, sabe, de ninguém sabe muito bem que notícia é essa, sabe?
2: Assim, e é quase uma imagem, digamos, que fica a ideia de que as notícias não são necessariamente aquelas para as quais o título remete, ou seja, não é notícias do país, mas é as notícias que se tem naquele sítio.
3: Foi só uma notícia que chegou lá na Puglia. Mas virou uma música, assim, né? Sim. E aí essa música se transformou no nome do disco, mais por essa.
2: Dois anos participaste no Festival da Canção? Dois, três
3: foi,
2: anos?
3: Foi há 2 anos, já.
2: No Festival da Canção em Portugal, né? Quase ganhaste, né?
3: Quase. Assim, foi terceiro lugar ali.
2: E essa experiência mudou alguma coisa ou não? Em relação ao teu reconhecimento aqui em Portugal?
3: Ah, mudou, com certeza. Acho que abriu muito mais portas, sim, né? Acho que eu comecei a ir para lugares que eu não ia antes, né? Acho que ajudou muito, assim, todo o processo.
2: E houve também algum problema ao contrário? Tiveste algum problema? Falou-se na altura, bom, mas ele é brasileiro, como é que concorre ao festival? Sentiste de alguma maneira essa oposição também, ou não?
3: Ah, com certeza. Na verdade, eu fui sentindo desde que a música lançou, né? A música lançou em janeiro, se não me engano, e aí começou a vir um monte de mensagem, né? E eu ignorava tudo. Só que quando eu fui pra final do Festival da Canção, eu dei conta que acho que todo mundo deu conta que eu fui o primeiro brasileiro na história do Festival da Canção a ir pra final. E aí isso despertou em algumas pessoas a possibilidade de um brasileiro ganhar. E aí aquilo...
2: A Malu Magalhães

0: Tinha concorrido 2 ou 3 anos antes, mas não chegou a ir à final. Foi...
1: É, e ela foi como compositora, né,
0: É,
1: também, não foi
0: sim.
1: como intérprete.
0: E, portanto, sentiste que houve esse problema?
1: Existiu, assim, no sentido de muita gente achou uma ideia que algo que não poderia acontecer de forma nenhuma, um brasileiro ganhar. E aí,
2: não sei por quê.
1: E aí aquilo começou a vir mensagem de tudo que era canto. Era enfim, Twitter, era Instagram, era YouTube, toda, qualquer rede social.
0: Opa.
1: As pessoas me detonando.
0: E tu sentiste
1: assim.
0: Que, desde que estás cá, portanto, desde que vieste para Portugal a primeira vez, lá há 10 anos quase, sentiste que o clima piorou, digamos assim, que o ambiente se tornou mais difícil para quem não é português ou não?
1: Eu acho... Assim, eu acho que tem dificuldade. Assim, quase todos os meus amigos têm dificuldade, por exemplo, agora, em se legalizar, algo que não se acontecia antes.
0: Uhum.
1: Isso é uma coisa que eu reparo muito, assim. Porque, para mim, eu tenho a cidadania portuguesa, eu sempre tive tudo. Todos os meus processos sempre foi tudo muito fáceis, assim, né? Só que, para os meus amigos, agora, né, com AIMO, qualquer. Essas coisas, ninguém consegue se legalizar, tá uma confusão e todo mundo vê porta fechada, muita gente voltando pro Brasil.
0: Sim.
1: Muita gente saindo de Portugal, então tá uma coisa que realmente mudou, assim, eu sinto, assim, de 2, 3 anos pra cá, que é meio esquisita. Mas durante o Festival da Canção, assim, foi muito legal também o apoio que eu recebi.
0: Tiveste depois uma onda em sentido de se apoiar absolutamente.
1: Porque eu partilhei algumas mensagens que eu recebia, e foi muito legal ver o suporte de tanta gente, né, do Salvador Sobral, que escreveu sobre aquilo, a Carolina Deslandes, e muitos portugueses apoiando, né, também. Uhum. Então isso pra mim também me senti muito, muito...
0: Muito bem.
1: Muito, sei lá...
0: bem recebido, sim.
1: É, bem recebido.
0: Sim, Ricardo, o teu disco. Então vamos falar deste disco, A Alma Só Está Bem Onde Não Cabe. O que é que... Como é que podes apresentá-lo? O que é que sentes que é?
3: É um bocadinho difícil, sabes?
0: Traz.
3: Porque a música, falar da música é sempre difícil. Não tenho muitas vezes grandes adjetivos, são versos e. É um verso e um refrão, quer dizer. Mas não. Quer dizer,
0: há uma citação de um crítico de música americano que eu gosto muito que diz: falar sobre música é como dançar sobre arquitetura.
3: Exatamente. Ou seja, é sempre difícil, só ouvindo. Também o título sugere muitas coisas, eu tenho alguma definição para ele, mas deixo sempre para que eu ouço a música perceber porque é que a alma só está bem onde não cabe.
0: Uhum.
3: O que é que ela precisa, o que é que.
0: Uhum.
3: E, no fundo, é. Sabes? É uma. Tem a ver com uma serenidade. Cheguei a um ponto em que não tenho nada para provar a ninguém, nem a músicos, nem a amigos, nem. Quer dizer, eu faço aquilo que eu sinto que devo fazer. E é uma mensagem do mundo interior, porque felizmente tenho um mundo interior.
0: Uhum.
3: E portanto, toda a poesia que lá está e todas as melodias têm uma mensagem ou várias subliminares.
0: Porque...
3: E vem de uma região de liberdade e de vida interior, e de introspeção e de como o mundo está, não é?
0: Uhum. E sentes que essa leitura que fazes do mundo está refletida neste trabalho, ou seja, os ecos do mundo, ou pelo contrário, este é um sítio...
3: Olha para esse título e percebes, quer dizer, nós estamos cada vez mais longe, estamos a não caber e a fazer postar bem onde não se cabe. E não se cabe no ostracismo das pessoas, não se cabe na guerra, não se cabe na falta de empatia, numa série de questões, não é? E por isso é importante a arte. A arte é importante exatamente por isso, porque faz com que, quando um cantor ganha muito dinheiro e é muito famoso, fecha-lhe os poros. Os poros fecham e a pessoa deixa de ser visitada. Porque a criação é uma visitação, não é? E então, porque eu não acredito na inspiração, é um problema que eu tenho.
0: Não acreditas?
3: Não, acredito numa visitação, algo que te visita e que tu escreves. Não é uma... A inspiração é uma coisa que para mim é muito dúbia.
0: No sentido do duende, que os tipos do Flamengo...
3: Sim, o duende é uma visitação também, não é?
0: Uhum.
3: Qualquer... Não, acho que não acredito muito no que é inspirar. Ou seja, cada um faz... Acho que é uma visitação, a pessoa pensa que está inspirada e não, é visitada por alguma coisa que está escrita no etéreo e que de repente a atravessa e ela compõe ou faz um quadro ou qualquer coisa do género. E portanto a música para mim é tudo isso e este disco fala muito dessas coisas todas. Fala de amor, mas não só, fala de como... Fala da palavra a Deus, por exemplo, fala... Enfim, de muitas, muitas coisas. É muito difícil para mim estar a defini-lo ou
0: a palavra
3: a catalogá-lo.
0: A palavra de Deus, que tem uma etimologia interessante, não é? E desenvolves isso,
3: não é? Sim. Não tanto, mas ela tem a ver com uma torre, que foi os versos que escreveu o Manuel Alegre. Foi a primeira vez que ele escreveu, acho que eu, segundo me disse que... nunca tinha escrito uns versos para uma música já existente assim de uma primeira leva.
0: Ah, e ele fez, ele ouviu a tua música,
3: ouviu a melodia e fez,
0: que é uma das faixas,
3: é uma das faixas
0: que se chama
3: A Moda do Adeus.
0: A Moda do Adeus.
3: Exatamente.
0: Então é um inédito do Manuel Lega,
3: e música
0: duplamente minha. Inédito, que é a primeira vez que ele escreve para uma música que
3: já ouviu. já feito assim.
0: E tu começaste como intérprete, como fadista. Agora, com o tempo, tens-te tornado um músico, digamos, completo, no sentido em que compões também. Agora és mais compositor ou é o intérprete que...
3: Não, isso o intérprete prevalece sempre, não é? Porque não por uma questão de como direi, não uma questão de ego, mas é uma questão de quer dizer, é uma coisa que eu comecei cantando desde os 9 anos de idade. Canto muito pequeno. E, portanto, é uma coisa que é muito difícil de E portanto,
0: tu és alentejano?
3: Não, eu sou de Lisboa, vivo é no Alentejo.
0: Mas tens
3: anos.
0: O sotaque.
3: Tenho.
0: Tens, aliás, o que é comum com o Brasil.
3: É porque o gerúndio é mais.
0: Eu comecei cantando.
3: É pelo cantável. O gerúndio é mais cantável. Sou mais musical. Então, tudo que seja mais musical, eu vou atrás. E, portanto, cantando, chorando, amando é mais bonito que amar. Amar é seco.
0: É verdade.
3: Eu gosto mais de amando, não?
0: Amando e cantando.
3: É mais bonito, é mais. Amando.
0: Mas tu tens a música alentejana.
3: Algum bocadito, talvez. Eu sou um bocadinho uma esponja. Absorvo muitas coisas. Não é?
0: Acontece quando estás com uma pessoa de outro sítio para começar a falar como ela, passando uns tempos.
3: Acontece-me, sim, senhor. E é um problema que às vezes passo um bocado de vergonha, que a pessoa às vezes pensa que eu estou gozando, mas não é. Porque estou ouvindo e de repente a voz vai, não é?
0: Tens um ouvido ouvido de acompanhante musical. Vais atrás.
3: É terrível. É como o ritmo também. Qualquer ritmo a mim me influencia quando... Quando comecei com a música árabe, quando trabalhei com o Rabi durante muitos anos, quando aprendi, por exemplo, o ritmo de Giorgiuna, onde é tum, tchek, tum, tchek, tum, tchek, tum.
0: É o ritmo de?
3: Giorgiuna, se chama Giorgiuna.
0: E de onde é que é?
3: Os iraquianos dizem que é deles, os turcos dizem que é deles, enfim, há uma grande discussão, mas é. Os que eu ouvi tocar melhor e cantar melhor, nós, Emel Hasseli, a cantar um Guli Aquilo Minazaba, tum, tchek, tum. O ritmo para mim é uma coisa fascinante, ou bolaria.
0: Bolaria é muito flamenco, não é?
3: Flamenco, é um palo flamenco. Bolaria ou soleá, essas coisas assim. E como sou muito influenciado por ritmo, basta ouvir uma pessoa falar com um ritmo diferente que eu fico, não é?
0: Isso é engraçado, porque de facto no fado o ritmo não é a característica dominante.
3: Não, nós com a chegada dos reis católicos tivemos esta coisa, não é? Que... Enfim, somos o país onde a Inquisição durou mais tempo e, portanto, tudo coisas que saíssem fora daquele panorama, as coisas... Daí o Brasil ter muito mais riqueza rítmica, porque a corte, quando vai para lá, leva os grandes sábios e músicos todos e, então, ajuda a que o Brasil tenha uma riqueza...
0: Sim, o Brasil depois tem todos os africanos que foram e todos os índios e tudo isso.
3: Claro que sim. Mas Portugal não é órfão desse aspecto. Não é órfão dos negros, da influência da África, do norte da África, dos árabes, dos judeus, Deus e dos africanos mais do sul e da África.
0: Tu dizes que quando a Inquisição começa, tudo empurrado para fora.
3: Exatamente, como foi em Espanha, os reis católicos chegam e arrastam tudo para baixo.
0: Pois.
3: Daí a Andaluzia ser no fundo o sítio onde estão os árabes, os judeus e os ciganos que têm aquela música. E nós fomos um bocadinho maltratados porque, por exemplo, o flamenco ainda tem a vertente modal que nós já não temos, infelizmente.
0: Uhum.
3: E o fado perdeu tudo isso porque ficou só com o sistema tonal e com os ritmos 2x4, 4x4 e 6x8, quanto muito, não é?
0: Uhum.
3: Porque ficou uma coisa mais, enfim...
0: Com menos
3: porque é mais também é mais rico poeticamente do que propriamente ritmicamente ou até harmonicamente, não é? É uma música muito simples, mas depois vive de uma riqueza interpretativa e de uma riqueza poética muito profunda e muito densa, não é?
0: Uhum.
3: E portanto nós perdemos um bocadinho esse lado do ritmo e dos modos.
0: Da mesma maneira que a Inquisição expulsa o saber filosófico para o norte,
3: sim,
0: o Spinoza,
3: claro.
0: vai tudo embora
3: e
0: expulsa a música rítmica para o sul.
3: Exatamente. Nós perdemos o ritmo, mas ainda felizmente, se formos ali à raia de Espanha, nas beiras, ainda há muita riqueza rítmica, há muita coisa interessante ritmicamente. No norte, no folclore, uma gota, uma chula, quer dizer, mas anda tudo mesmo na volta do 3, não é? E do 2, praticamente. Nós não temos compassos compostos, como o 12 ou o 10. Ou...
0: Tu começaste a estudar isso tudo,
3: sim,
0: por ti?
3: Por mim, por gosto. Sim.
0: Por gosto.
3: E depois descobri que nós tínhamos muitas coisas em Portugal, na música ligadas a isso, e até a própria língua, inimaginável. impecável, dá para marcar 10.
0: Leo, como é que tu compões, influenciado por tudo o que ouves também? Tu tens no teu disco, vai desde o samba, que é, por exemplo, a última música, o próprio Notícias de Pulha, até coisas mais pop. Há algumas influências, tem sopros também, muito dançáveis, não é?
1: Uhum.
0: Quais são as tuas influências mais fortes?
1: Ai, minhas influências fortes, não tenho certeza, assim. Eu vou escutando de tudo, assim, né? Tudo que tem pela frente eu vou escutando também, assim. Escuto muita coisa do Brasil, né? A gente tinha falado do Gilberto Gil, de Caetano Veloso e tudo mais. Mas o samba também, as rodas de samba, eu adoro, né? Então acaba que o disco também fecha uma roda de samba que não tem nem minha voz, né? E de fato, pra gente gravar essa música, a gente fez dessa forma, né? A gente fez a gente pegou um estúdio bem grande aqui em Lisboa e fizemos uma roda de samba mesmo, botamos os microfones na sala. Eu tô dentro ali do coro, não tem minha voz como principal. A gente fez tudo isso dessa forma. Mas também tem os ritmos mais melancólicos também, né? Canções mais pra dar aquela coisa, sentimento mais nostálgico da coisa. E vamos misturando tudo, né? A música Tabaque, que abre o disco, é uma coisa bem percussiva, assim, né? Tipo, não tem nem bateria na canção, é só percussão o tempo inteiro. E vou mesclando, assim, vou ouvindo muito, mas me agrada muito a percussão, assim, principalmente a percussão brasileira, assim, me gosta.
0: E da música portuguesa mais tradicional, o fado, por exemplo, alguma vez te influenciou de forma a poderes compor um fado ou cantar? Ou
1: eu acho
0: fado
1: que...
0: tropical, não é? Na tradição do Chico.
1: Eu acho que, de certa forma, acho que acaba inconscientemente, acaba influenciando tudo, assim, porque quando eu cheguei

0: O que é que vocês têm estado a escutar ultimamente?
1: Olha, eu tenho escutado muitas coisas. Tenho escutado agora ultimamente um disco de Gerardo Núñez, que se chama El Gallo Azul. Tenho escutado muito a Umm Kulthum, como é evidente, tanto a Umri, a Latlal, as composições de Mohammed Abdel Wahab.
0: Esse músico que eu não vou ousar pronunciar, que tu disseste anteriormente, é
1: Umm Kulthum, é uma cantora egípcia.
0: Ah, Umm Kulthum, sim.
1: O doido, não é? E portanto, e tenho ouvido agora uma peça dela que se chama Então Mari, que possivelmente ainda de fazer uma coisa em Portugal inédita, que é cantar toda essa peça com uma orquestra, que é uma peça muito bonita mesmo, um poema lindíssimo.
0: Mas é árabe?
1: Árabe puramente, sim senhor. E tenho ouvido Brahms, muito Brahms.
0: Vais aprender árabe?
1: Vou aprendendo, comecei a aprender, sabia falar um pouco, mas depois há línguas que se não praticas é muito difícil, porque é fora da tua língua mater, não é? Então é difícil, mas quando ouço e se falarem devagar, percebo e portanto e consigo cantar os poemas e dizer os poemas completos.
0: E pelo meio, Brahms?
1: Brahms, sim. Também tenho ouvido o Johnny Hartman, que é o meu cantor favorito norte-americano, de quando em vez vou lá, quer dizer,
0: isso é um
1: ouço
0: grande
1: tantas
0: clássico
1: coisas, Paco, Lucia, sei lá, ouço tanta coisa, a música clássica é tanto que não sei dizer assim todos, a
0: passas
1: minha playlist
0: muito tempo
1: é
0: a ouvir música.
1: Eu estou fazendo qualquer coisa e a música está tocando. Quando é preciso paro de fazer o que estou a fazer. Geralmente a coluna, eu não gosto muito dos headphones, mas quando a música é para ouvir, paro para ouvir e sinto-me. Quando às vezes há uma música que não é bem para ouvir, é só mais para estar lá no fundo de companhia. Mas geralmente ouço muito a música em viagem. Gosto muito de pôr no carro e ir andando. E como faço Lisboa, quer dizer, Cabrela, Lisboa, que são 80 km, para o tempo
0: em
1: que ouvir rádio ou para ouvir música. Ouço muita coisa.
0: Léo, o que é que tens escutado nos últimos tempos?
2: Ah, tenho escutado muita coisa também, assim, no meu Spotify é uma loucura. mas eu tenho escutado muito, por acaso, os 5 Anos, que é um grupo brasileiro que é lá dos anos 70, que eu já conheci o trabalho, mas por alguma razão misteriosa.
0: Como é que se chama?
2: Os 5 Anos.
0: 5 Anos.
2: Os 5 Anos. E eu comprei umas colunas novas lá em casa. E aí os 5 Anos numa coluna boa é uma outra coisa, porque é muita percussão, assim, o tempo inteiro percussão, e eles fazem umas harmonias vocais, é um trio, né?
0: É dos anos 60?
2: 70.
0: 70.
2: É, os discos deles são maioritariamente dos anos 70, assim. E é uma coisa absurda, assim, e aí eu escutar aquelas percussões, assim,
0: Eu não tenho certeza, mas creio que no filme do Ainda Aqui Estamos, eu acho que é um tema deles, não sei se... O filme que a Fernanda Torres era a atriz principal.
2: Não sei se tem os 5 Anos, talvez tenha.
0: Não, talvez tenha.
2: Tem algumas músicas bem famosas, assim, deles, né? Que é, por exemplo, Cordeiro de Nanã. Eu sou de Nanã,
0: E é isso.
2: O João Gilberto até regravou uma versão bossa.
0: E, portanto, estás regressas ao Brasil regularmente.
2: Mas os 5 Anos é um grupo que sempre passou, durante toda a minha vida, sempre passou assim. Só que, no momento atual, não sei porquê, entrei no outro foco.
1: Eu tenho ouvido muito um disco do Dori Caymmi, não do Dorival, do filho do Dori, que é um grande compositor e arranjador. Adorava um dia que esse homem me produzisse um disco. É difícil, já está meio velhote, mas eu adoro ele e ouvi-lo cantar e tocar, enfim. E ele tem um disco muito bonito com a Mónica Salmazo, também tenho ouvido bastante esse disco.
0: Engraçado, tu foste buscar uma composição do pai, não é?
1: Não, do filho, é do filho, não é do pai, é do Dori mesmo. Chama-se Voz de Mágoa.
0: E que é essa linha brasileira que tu gostas.
1: Eu gosto muito da poesia do Paulo César Pinheiro, ele é um grande poeta. E então esse tema eu ouço muito o Dori, o Dori canta muito bem, eu gostava muito desse tema dele e então gravei. Canto tanto minhas penas como minhas esperanças, umas canto para as morenas, outras canto para as crianças.
0: Os concertos ao vivo continuam a ser o centro onde tu sentes que de facto as coisas acontecem, mais do que no disco ou não?
1: Eu tenho um bocadinho a aversão do... Não é aversão, é um bocado exagerado, mas os estúdios para mim às vezes tornam-se uma coisa meio que fria, distante. Por outro lado, depois também sabe muito bem poder ouvir as nossas imperfeições e dizer, que engraçado, pensava que estava certo e não estava. Portanto, é um bom confronto consigo mesmo. Então, como eu sigo muito a filosofia estoica, gosto muito de me confrontar comigo mesmo e de perceber onde é que vivo, não é?
0: És um estoico.
1: Sim, muito
0: é discípulo dos estoicos, no sentido da resistência.
1: E não só, sim. Sim, de voltar ao centro, quando perguntam sempre quando ganhaste este prémio, eu fiz assim, ok, eu festejo 10 minutos, mas depois volto ao meu centro, não é? Isso é para alimentar, não é para fascinar. Mas é isso mesmo, e o cantar ao vivo é uma coisa que eu fico feliz quando a música.

0: música possa acontecer, onde aquele fenómeno do fado e da música possa acontecer, porque muitas vezes não acontece, e a música é um fenómeno que acontece e que se toca às pessoas, e às vezes não se consegue, não acredito muito em quem diz, ah, toca, é mentira, é uma falácia da lógica.
1: Quem diz que...
0: É assim que, ah, porque é possível sempre todos os concertos, para mim isso é uma falácia da lógica.
1: Há uns em que acontece.
0: A música não é uma coisa que o músico tem mão, não é? A música é uma coisa que sai, e ao sair, ou sai de um sítio, de uma região que nem o próprio músico sabe, ou cantor, ou então é falacioso, quer dizer, claro que como... Daí a música não ser uma profissão, mas ter profissionalismo, eu creio. Como dizia Darambui, o grande pianista e maestro. Quer dizer, e eu concordo porque tem profissionalismo, mas não é uma profissão. Porquê? Porque está nesta condição de que às vezes podemos, é um concerto muito bonito, nós cantamos muito bem, mas não houve aquela...
1: Não estava lá.
0: Aquela magia del duende.
1: Ah, do duende.
0: Ou dos árabes, que eles dizem tarab, quando se sente, que é o sentimento mais parecido com a saudade, e quando se sente alguma coisa da música, tarab. Então, esse tocar da música, às vezes isso não acontece. Não sei se contigo se partilhas desta opinião.
1: Partilhas
0: a minha opinião.
1: Há alturas em que, por mais que tu queiras o concerto, parece que não. O tarap não.
2: Total. É. Cada concerto é muito único, assim, né? Tipo, e às vezes acontece uma. Parece que tem alguma chavinha ativa, assim, que é uma magia que acontece ali, inexplicável, assim.
1: Muito bem. Como habitualmente, o programa teve a sonoplastia de João Félix Pereira, José Guerreiro, Alexandre Lima, Abel Paiva, Daniel Leitão. O vídeo é da Ana António. Resta-me agradecer muito a presença, Ricardo Ribeiro, Leão, uma ideia.
0: Obrigado.
1: E vamos terminar com uma música do Ricardo, do seu último disco. Relembrar, o Leão, uma ideia, tem o disco Notícias de Pulha, está nas plataformas, não é? Concertos correram muito bem em Lisboa e Porto, não é?
2: Sim.
1: E agora continuas. E no caso do Ricardo, para além dos concertos, então, acabadinho de sair, A Alma Só Está Bem Onde Não Cabe. E vamos terminar com uma faixa que se chama Amanhã. Queres apresentá-la, Ricardo?
0: Exatamente. Não tem grande apresentação. Esse tema foi feito numa daquelas noites de inverno, aquele inverno frio e duro, em que os dias são muito curtos. E foi feito, mas no, muitas vezes nós pensamos que no inverno não se passa nada, é onde tudo acontece para depois ser mostrado à luz do sol da primavera, e portanto nesse dia duro eu depois digo amanhã vivo mais cedo, amanhã lembro quem és mais cedo que os nós que demos à vida no amanhã que amanhece aos teus pés.
1: Muito bem, então agora quase na primavera, notícias do inverno, com o tema do Ricardo Ribeiro. Muito obrigado aos dois.
0: Obrigado.
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Da escuta do mundo para o concerto de bolso, a música e a conversa que tivemos este ano ao vivo nos estúdios da TSF. A locomotiva funk subiu do cais do Sodré até às Torres de Lisboa para apresentar o novo disco que foi editado esta quinta-feira, Um Quarto na Rua Cor-de-Rosa. Marca o regresso dos cais Sodré Funk Connection que estão esta semana ao vivo na TSF.

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1: Queixo de Drive Funk Connection, ao vivo na TSF. Bem-vindos. Tamin e o NBC na voz, David Pessoa na guitarra e nas vozes, o Francisco Rebelo no baixo, o João Cabrita no saxofone e nas vozes, o João Gomes nas teclas e também nas vozes, e o Rui Alves na bateria, os sete aqui ao vivo na TSF. Vou falar apenas com o NBC e com o João Cabrita. Exato. Para simplificar aqui um bocadinho este concerto de bolso. Um quarto na Rua Cor-de-Rosa, porque foi ali... Que no Caixo de Dré.
2: Foi ali no Caixo de Dré, nasceu... que ainda não havia a Rua Cor-de-Rosa, na verdade, quando nós começámos, que começou a banda, porque nós. Isto começou por ser uma encomenda, uma comissão do Music Box ao Tiago Santos, que era DJ lá, para fazer uma noite de música ao vivo de funk, de temas mais obscuros do funk, mas com uma banda live, que iria rodar muitos convidados ao longo de todos os meses, aquilo era mensal. Uhum. E então eles começaram um quarteto com o Silk, que foi o primeiro convidado, ficou logo para sempre. No segundo concerto vieram um trompete e um saxofone, que fui eu, e a Tamin, também acabámos por ficar para sempre, toda a medida que aquilo foi uma espécie de aspirador do funk, mais do que uma locomotiva do funk, foi o pessoal que foi aspirado para a banda. E essa residência durou assim uns anos valentes. Daí, depois houve uma altura em que, realmente com este exercício dos covers do funk, aprendemos a linguagem, começámos a fazer originais, e daí resultou o primeiro álbum, que foi basicamente duas sessões de gravação muito, assim, muito impromptu, de gravar, olha, vamos registar aquilo que já sabemos tocar, e depois a seguir, olha, agora fizemos estes originais, vamos registar isto também. E pronto, saiu o primeiro álbum, e depois o resto é história, não é?
1: Mas esta rua, que na altura não era cor-de-rosa, era muito diferente, tanto no público, como também a banda, já percebemos que foi crescendo também com o tempo, não é?
2: Sim. Pá, sim, ainda estava naquela fase de transição entre antigo bar de zona de marinheiros e prostituição e não sei o quê, já estava a começar a abrir alguns sítios, o Povo, o Jamaica ainda existia ali naquele lado, havia mais o Tóquio também, mas de facto ainda era um bocadinho incipiente, essa movida que depois se tornou mais tarde, passado uns aninhos.
1: Como é que era o público? Não era tão trendy?
2: Já começava a ser um bocadinho, sim. Havia assim uns curiosos mais estranhos, mas tinham de pagar bilhete, então aquilo era sempre um bocadinho filtrado à porta. Mas realmente eu tive muitos encontros, às vezes ensaiávamos lá e tinha encontros com aquelas senhoras que trabalhavam lá na rua a fazer muitas solicitações, mas pronto, fazia parte do folclore da rua, claro.
1: A banda foi crescendo, falaste há pouco que começaram exatamente por essas versões dos clássicos funk. Exato. Até chegarem aos originais. O primeiro registro, segundo sei, foi um single em 2010.
2: Sim, exatamente. Foi nós fizemos um single com o Ricky Calloway.
1: Ricky Calloway, um James Brown de Jacksonville.
2: Exatamente.
1: Uma espécie de James Brown.
2: Sim, nós encontrámo-lo no MySpace, ainda havia MySpace na altura, e entrámos em contacto com ele, e ele gravou a voz em cima dos instrumentais que nós tínhamos feito, que foi maravilhoso. E depois o Getting the Corners no lado B, assim.
1: Lose It.
2: Lose It é o tema, sim.
1: Não é muito fácil encontrar esse single, esse primeiro single.
2: Não, só existe em formato físico, e de facto, acho que alguns de nós têm, acho que o Francisco Rebelo deve ter uma caixa do resto, porque houve uma altura em que a malta do Music Box disse, olha, levem lá isto, que isto foi editado por eles, pela Transformadores na altura, e então é uma edição assim muito pequenita. Acho que numa certa altura nós oferecemos uns de brinde quando andávamos a vender o segundo álbum, salvo erro, e eu não sei se ainda há algumas cópias, mas...
1: Depois dizes tu que aprenderam a linguagem e daí passar então aos originais.
2: Exato.
1: E ao primeiro álbum, que chegou em 2012, e You Are Somebody.
2: Exatamente. Foi o Summer Days of Fun, o single, Are You Somebody também.
1: E gravado em duas sessões, dizes tu?
2: Sim, a primeira sessão foi dos covers, foram sete temas. Foram para aí três dias. E a segunda também, em três ou quatro dias, gravámos os originais. Também eram outros sete. E depois, quando de repente vimos que tínhamos aquele material em mãos, eu e o Chico virámos um para o outro e pá, a gente agora faz umas misturas e tem aqui um álbum. E foi assim que surgiu o primeiro álbum.
1: O segundo chegou quatro anos depois.
2: Sim.
1: O Soul Sweat and Kept the Crap.
2: Exatamente.
1: Um álbum que tinha, por exemplo, o Do The Math. Tinha muitos outros temas, mas tinha também uma marca no final, que era uma versão do Mãe Negra com o Paulo de Carvalho.
2: Exatamente. Que, por acaso, essa versão foi uma gravação que nós fizemos para, salvo erro, para os 25 anos da TSF. Porque houve um convite da TSF para fazer uma colaboração com alguém. E na verdade nós íamos fazer uma versão com a Tamin a cantar, só que ela no dia da gravação estava sem voz. Então nós ficámos assim, epá, mas nós temos de entregar isto amanhã, como é que a gente faz isto? De repente descobrimos um a capela do Paulo no YouTube. Foi dos sítios mais impossíveis do mundo. Pá, e de repente pusemos e estava no mesmo tom. O tempo foi só dar um jeito lentinho, faz as sílabas baterem certo, e foi maravilhoso. Pá, depois tivemos de lhe mostrar, claro, para tirar a autorização, e ele cedeu logo prontamente.
1: Mas... E depois ficou aquela. Vocês,
2: e depois cantou connosco mais à frente, mais tarde, sim.
1: Uhum. O Back on Track, em 2019, depois veio a pandemia.
2: Sim.
1: Depois uma turnê com músicas de Natal, onde, segundo me lembro, já estava o NBC.
2: É verdade.
1: Aqui agora, apareci, de corpo e alma na banda.
0: Sim, completamente.
1: E aí já também a dar a tua soul também, não é?
0: Na altura do Cotton Christmas ainda não. Ainda estava a medo.
2: Eram versões.
0: Ainda estava a medo, porque também não conhecia bem o registro, não é? Não era tanto o meu registro, apesar de, pronto, o funk, fazer parte do hip-hop sempre fez. Mas tem uma estrutura, obedece uma estrutura um bocadinho diferente. Então ainda estava ali a palpar o terreno. Mas nas músicas de Natal também era outro território onde eu também não pisava muito bem.
1: Eram dois territórios.
0: Sim. Sempre gostei muito. A cena do crooner, adoro esse registro, até porque mesmo o meu timbre funciona bem aí. Mas nunca tinha cantado, nunca com uma banda gigantesca, muito menos. Então são tudo coisas que estão no imaginário, né, que podem acontecer um dia. E depois acabam por acontecer e nós temos que nos adaptar. E foi incrível a partir desse processo. Só mais tarde, quando acabou o Natal, é que me perguntaram se eu gostaria de fazer parte da banda. Eles próprios também estavam a ver se eu encaixava, né?
1: O NBC de corpo e alma na banda agora, neste novo Um Quarto na Rua Cor-de-Rosa, que já ouvimos o Mal Perder. Estamos a seguir os singles deste novo disco.
0: Sim.
1: Agora vamos ouvir o Tem de Ser, depois falamos então deste novo disco dos Caixa de Refn Connection, ao vivo na TSF.

0: Um Quarto na Rua Cor-de-Rosa, o novo disco dos Caixo Sodré Funk Connection, esta semana ao vivo no concerto de Bolsa TSF. E o trabalho para este novo disco, como dizia há pouco, agora já com a NBC, de Corpo e Alma, e também na composição, porque há temas musicais, imagino que muitos são do João, João Cabrita, mas há ali depois letras da Tamin, mas também do NBC, já começaste a entrar no, na linguagem dos Caixa Drafan Connection.
1: Foi uma coincidência feliz, porque o João Gomes tinha sugerido: epá, porque é que não fazemos este disco em português? E nós já tínhamos tentado antes, há mais tempo atrás. Eu, enquanto letrista, tentei várias vezes escrever letras em português para a Tamini ou se o
0: Porque essa cantar. Também é uma marca deste disco, é porque é todo.
1: Exatamente,
0: claro.
1: Exatamente. Só que não havia uma maneira de encontrar um registro que funcionasse bem dentro deste género musical e dentro da energia específica de cada intérprete. E então, como o NBC já tem uma carreira super consolidada de cantar em português e com a maior das naturalidades, isso foi um salto qualitativo enorme, porque basicamente eu até já tinha montes de letras feitas, no, tanto no Mal Perder como no Tem de Ser, como das que vamos tocar aqui, ainda não eram essas duas. E basicamente o que ele pegou e adaptou-as ao português com uma facilidade enorme, que foi maravilhoso.
2: Estavam em inglês, o que eu quero dizer.
1: Estavam em inglês, as letras originais.
2: Originalmente.
0: E depois tu adaptaste.
2: Adaptei, adaptei e tentei não fugir muito àquilo que estava no original, em termos de som. Não é? Que isso é pronto, uma facilidade que vai-se adquirindo com 30 anos de fazer música e escrever,
0: claro.
2: De ouvir muita coisa. Então quis, antes de mais, não fugir àquilo que o Cabrita tinha feito inicialmente. Acho que isso é super, é espetacular. Nós não, quando alguém tem uma ideia, e não fugirmos muito a ela, para que seja uma coisa entre, seja
1: partilhada,
2: amorosa para os dois, né? Que a pessoa ouve e diz assim: epá. Se for muito diferente, a pessoa dizia: fogo, também que tinha isto aqui, não é? Então,
1: não era nada do que eu queria.
2: Exato, é muito isso. Então tentei que não fugisse de facto nada, a nenhum som, ele sabe disso, porque basta ouvir.
1: As genéticas
2: são todas, então, pá, como efetivamente o português para mim é uma coisa que eu domino muito bem e gosto de escrever em português, sempre foi toda a minha vida trazer essa super bandeira de cantar em português, então foi mesmo espetacular, foi uma coincidência e um encontro incrível, porque eu acho, inclusivamente, que muitas pessoas que possam vir agora conhecer os Castré vão conseguir entender um espaço que elas não sabiam que existia, porque estão a compreender o que está a ser dito também.
1: Sim,
2: né? Estamos a falar, e acho que tudo isso, lá está a tal janela, que é um título em português de uma coisa, de uma referência muito específica também nossa, é uma janela que se abre, não é? Nesse sítio que é a Rua de Cordosa, de onde nasceu os Castré. Então parece que de repente entramos num vórtice para conhecermos novamente esta banda. Se calhar muitas vezes as pessoas podiam passar ao lado, agora é um momento para nós voltarmos a reforçar essa ideia.
0: E apesar de ser um desafio, imagino para ti, adaptar essas letras, essas ideias que eram do João e dos outros elementos da banda, ajudou também no processo de entrar na linguagem dos Caixa de Funk Connection, tu que já tinhas uma carreira no hip-hop
2: e também
0: nos musicais.
2: Sim, eu acho que o que facilita tudo, o nosso universo musical em Portugal também não é gigante, não é? As pessoas acabam por se encontrar em alguma altura num palco, não é? E depois eu encontro o Cabrita num sítio, encontro o Chico porque toca com os Orelha Negra, e depois, entretanto, convidam-me para fazer alguma coisa, e depois o Cabrita também aparece em algum sítio, eu estou a vê-lo a tocar. Aí o que é que acontece? Acontece que tu vais conhecendo as pessoas e vais cultivando um sentimento por elas, seja ele de fã ou de uma admiração qualquer.
1: Sim,
2: não é?
1: Sim.
2: Há uma admiração, quer dizer, o Cabrita é o Cabrita. Se não há como, não é?
1: O Cabrita tem assim.
2: São 50 milhões de projetos em que tu vês que há um cunho de uma pessoa, não é? Quando toco com o Tiger Man, uma coisa, tu vês que há uma identidade de uma pessoa que tu admiras, assim, porra, mas isto é difícil de fazer. Não conheço, gostava de não sei como falar com ele assim mais pessoalmente. Então, quando essa interação começa a acontecer e tu fazes parte desse projeto, acho que, acima de tudo, é esse respeito que fica logo pendurado, não é? A bandeira do respeito, daquela admiração por aquela pessoa. Então, quando tudo se cruza para se fazer um disco, nada é mais do que, ok, tens aqui um bocadinho de amarelo, tenho aqui um bocadinho de azul, há o verde do outro, então a gente mistura e faz uma cor única, não é? Há de ser um terracota qualquer, não é? Eu acho isso incrível mesmo, acho mesmo incrível. Pessoas de universos são diferentes, porque todos temos realmente outros espaços que também ocupamos, mas de repente encontramos aqui um espaço em que nós conseguimos convergir e ter esse respeito uns para com os outros, para criarmos de facto este memorial, digamos assim, não é? Que é uma coisa de que, ok, isto é para nós dizermos que neste neste momento da nossa vida estivemos juntos e queremos dizer ao mundo e fizemos isto.
0: E gravaram como no primeiro disco, quase, assim, numa quase live.
1: Sim, sim. Tirando os sopros foram gravados à parte, porque ainda tivemos a experimentar um bocadinho o estúdio, mas sim. O grosso do disco foi feito em live.
2: No Namus, não é?
1: No Namus, que é uma sala grande que dá-nos muito jeito.
2: Para fazer isso.
0: Já ouvimos dois temas cantados em lead pelo NBC, mas o próximo que vamos ouvir já é um dueto. Neste caso, permite fazer estas variações de vozes, de leads, até de dueto, não é? Que é o caso do Vou Viver, que é o novo single que foi apresentado esta semana.
1: Sim, exatamente.
2: Escrito pelo David, não é?
1: Sim, exatamente.
2: David e com o Cabrita. Tem uma letra incrível e lá está. Esta letra, este single, representa-nos muito, não é?
1: Sim.
2: Pelo menos nesta fase em que nós estamos da vida. É de vivermos em consonância com aquilo que nós acreditamos, mas viver efetivamente e sei lá, respeitar mais. Nós falamos muito disso porque é uma cena que realmente nós acreditamos muito.
1: Uh-huh. Sim. Yeah. E o dueto proporcionou-se, porque para já nós eu queria meter um instrumental também no disco e então era fixe para equilíbrio dos cantores terem um número igual de canções. Nós tínhamos 10 temas de objetivo e então fizemos este em dueto porque sentimos que era a temática que era mais fácil de ser, não ter género, não ter sexo, não ser um discurso essencialmente masculino ou feminino.
2: Claro.
1: E então colou muito bem e acho que foi muito fixe o resultado. Já tínhamos feito mais para trás, no Take It Like a Man, no Soul Sweat, no Back on Track também. Portanto, é fixe. E, pá, tens dois cantores, é sempre bom explorar as combinações
2: claro.
1: Possíveis todas.
2: Claro.
1: Não é? Isso é muito maravilhoso.
2: E
1: tens recursos
2: tema.
1: Na banda.
2: Pois, grande tema.
1: Pois
2: grande
1: é,
2: tema.
0: E é o que vamos ouvir então aqui ao vivo no concerto de Bolsa TSF, este tema que apresentou este novo disco dos Caixa Sodré Funk Connection, Um Quarto na Rua Cor-de-Rosa. Ouvimos agora ao vivo Vou Viver.

0: Vou viver Caixa Sodré Funk Connection ao vivo na TSF, com um novo disco à venda, um quarto na Rua Cor-de-Rosa e espetáculo de apresentação já no próximo dia 22, na Casa Capitão, em Exatamente. Lisboa. Aqui estamos a ouvir uma versão concerto bolso, com 7 elementos, mas Exato. Há mais gente ao vivo, não é?
1: Sim, continuamos a ser 9 em palco, com os outros 2 sopros, mas aqui era, não havia espaço, então resolvemos encolher ao essencial. Mas sim, vamos lá estar todos, os 9, como sempre, e vamos recuperar uma canção que é bastante icónica da banda, já há muito tempo não a tocamos, e vamos apresentar uma enorme quantidade de canções do disco. No fundo vai ser o lançar do espetáculo novo dos Caixa Sodré Funk Connection, desta turnê, deste disco.
0: E depois, mais estrada, imagino eu.
1: Sim, pois vamos
0: Não deve ser fácil a logística com tanta gente.
1: É verdade, isto é.
0: Não só a logística de tanta gente num palco, mas mesmo as vossas agendas. Tu falavas, Sim. há pouco a NBC estava a falar do universo, dos vários universos, dos muitos elementos desta banda, que vai até aos Fogo Fogo,
1: Orelha Negra,
0: tocar com Legendary Tiger Man, Orelha Negra,
1: Félix,
0: as gravações a solo.
1: As danças a solo,
0: exatamente. Não é deve ser coisa. Fácil, penal.
1: Não é fácil, mas fazemos porque gostamos muito. E eu acho que esse também é o segredo desta banda e porque é que os nossos concertos contagiam sempre as pessoas. Porque nós temos um prazer muito grande em tocar uns com os outros e este género de música em particular. Então essa alegria com que a gente faz as coisas é mesmo contagiante. Não tens grande hipótese. Andamos sempre a desatinar uns com os outros, a chamar nomes e não sei o que, como tu viste aí nos ensaios. Pá, mas a verdade é que depois aquilo começa a tocar e começa a soar e a malta fica toda galvanizada. É maravilhoso.
0: Ao vivo no próximo dia 22, na Casa Capitão em Lisboa, lá com CDs, há CDs,
1: vai haver CDs,
0: há vinil,
1: e vai haver LPs. Sim.
0: Versão...
1: Temos em vinil e temos em CD. A edição do disco. E mais à frente devemos de pôr, distribuir por aí, nas lojas de referência.
0: Muito bem. Aqui ouvimos ao vivo nos estúdios da TSF com os Caixa Sodré Funk Connection, na versão concerto bolso, são 7 aqui, com as vozes do NBC e da Tamin, a guitarra do David Pessoa, o baixo do Francisco Rebelo, o saxofone do João Cabrita, as teclas do João Gomes e a bateria do Rui Alves. E ainda vamos ouvir um outro tema deste novo disco, um quarto na Rua Cor-de-Rosa, que é o Marrês.
1: Marrês.
0: Muito obrigado.
1: Obrigado, Miguel.
0: Caixa Sodré Funk Connection.

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1: No restaurante Aba Buja, em Alvor, estamos quase com os pés na rebentação. É de resto o que o nome da casa significa. Estar à Aba Buja é um regionalismo que quer dizer estar perto. Ao mesmo tempo, outro regionalismo, Babuja, é a designação algarvia para a espuma da rebentação. O nome da casa não podia por isso ter outra tradução, que é da proximidade do reino de Neptuno. As entradas e petiscos disponíveis falam por si. A torrada de mochama de atum exprime quase tudo quanto há artes locais de confecção. O que aqui se chama tibornão, composto por pão torrado, azeite, alho, linguiça e azeitona, de certa forma engrandece a iguaria e sabe pela vida. Tem origem na cozinha de pescador e é herdado dos tempos da faina de outrora. Há moreia frita, que exige alguma iniciação, por não ser peixe que inspire muita simpatia, mas é delicioso. Aprende-se a gostar. Produz-se uma entrada maravilhosa, que é o camarão frito com manga. Por isso aconselho vivamente a experiência. Fusão genial de sabores, que passa a povoar o nosso imaginário. O lingueirão à bolhão pato é fantástico e dispensa apresentações. Corresponde exatamente ao que imaginamos. E é imperdível. As papinhas de milho com berbigão são assunto algarvio a que todos nos rendemos e adoramos. Toda uma pleia de petiscos que nos aguçam o interesse nas especialidades da casa. Traz o choco frito com amêijoas, por exemplo, e os setubalenses teriam todo o interesse em provar, pelo quanto engrandece o sabor. É a especialidade central no camarão à Brás, que também dispensa apresentações e devia fazer-se em todo o país. A lulinha frita à algarvia configura perdição boa. Com um copo de vinho branco, é mesmo perdição boa, sem igual no planeta. Sou fã do esparguete com amêijoas e camarão, e o arroz de lingueirão é felicidade suprema à mesa. Para entregar à sábia grelha, há sempre cantarilo, peixe-porco, liça robalada e peixe-galo. Nos dias em que o mar está de feição, comparecem corvina, bica, pargo e sargo, que devoramos até chupar as espinhas. Aqui estamos como no paraíso. Como sobremesa, temos muito com que nos regalar. O crepe que leva o nome da casa é glorioso. É feito com creme de ovo, fios de ovos, amêndoa, canela e açúcar, e é de ir às lágrimas. Ao contrário do que possa parecer, é muito equilibrado, sem excessos. A delícia de chocolate é maravilhosa, e o bolo de chocolate da casa não tem igual. A par da extensa doçaria, há uma profusão de doces regionais a que todos os entregamos sem reservas nem demoras. Isso inclui os bolinhos de maçapão, que desde miúdos adoramos. Claro que voltamos já amanhã.

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A X-Real anunciou o lançamento de uma nova submarca, uma espécie de low-cost batizada de X by X-Real, ou XBX. A X-Real é uma das companhias que está na linha da frente dos óculos de realidade virtual e mista. São eles que, a par da Samsung, estão a desenvolver o sistema Android XR com a Google. Com o anúncio da criação da XBX, a X-Real desvendou também o primeiro produto desta nova submarca. Chama-se A01 e, mais do que tudo, ele tem dois pontos fortes: a leveza e o preço muitíssimo competitivo. São óculos com um ecrã em cada lente e pesam 62 gramas. São os mais leves do mercado. E apesar do preço, os painéis não parecem ser maus. Pelo menos são mais brilhantes do que aqueles que se encontram nos concorrentes. Atingem os 1.600 nits. São direcionados para viajantes, entusiastas de cinema portátil e jogadores de videojogos. É por isso que o XBX A1 não inclui câmaras integradas na armação. O objetivo da marca é oferecer uma experiência de ecrã virtual de alta qualidade sem o peso extra dos componentes de captação de imagem. Foram lançados ontem na China e anunciados para julho nos Estados Unidos. Por cá ainda não têm data de lançamento, mas se o preço na América servir de indicador, quando e se chegarem cá, devem rondar os 300 euros.

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1: Vá lá saber-se porque há determinados anos na história em que acontecem muito mais fenómenos criativos do que noutros. E falo disto porque não é muito vulgar juntar 15 ou 20 obras indispensáveis num mesmo ano. Mas há exatamente 4 décadas, em 1985, foi aquilo que sucedeu. Daí que volto esta semana a revisitar esse mundo quase mágico de há 40 anos. E começo por uma daquelas escolhas inevitáveis, pelo 5º álbum de Kate Bush, que viria a tornar-se o mais marcante da sua carreira, com essa componente singular que consiste em ter sido gravado no estúdio que ela criara no celeiro da casa dos pais. Permitam-me acrescentar que Hounds of Love é notoriamente o típico álbum de uma geração. Do disco acabaram por ser feitos apenas 3 vídeos, 2 dos quais Running Up That Hill e Cloud Busting, que já ouvimos aqui na Memória de Elefante, seriam vídeos determinantes para tudo o que veio depois. O primeiro, pela forma como trazia para a pop a dança contemporânea. E o segundo, por adotar o perfil narrativo de uma longa-metragem. E é aqui que vamos parar a Don't Give Up, que também teve direito a vídeo, é verdade, mas cuja utilização foi feita em duplicado. Este dueto com o Peter Gabriel surge no Hounds of Love, mas igualmente em So, outro álbum lendário, mas este de Gabriel. Mais um bom motivo para saudarmos 1985.

Nas várias fases da música brasileira, destaco quatro importantes: samba, bossa nova, MPB e tropicalismo. Época em que foi lançada uma canção postal, 1970, na voz de Milton Nascimento. Para Lennon e McCartney, interessada não apenas aos dois ex-Beatles, mas em especial às opções comerciais dos grandes centros da indústria musical. A frase lixo ocidental é uma contestação clara à massificação cultural e aos padrões artísticos e de consumo, interessada não apenas aos dois ex-Beatles, mas em especial às opções comerciais dos grandes centros da indústria musical. A frase lixo ocidental é uma contestação clara à massificação cultural.

Retomando a pesquisa desta semana, vou regressar à lista de dádivas criativas de 1985, mas que ainda hoje continuam a ser imprescindíveis para entendermos o caminho da produção musical do século XX. Ora, rigorosamente há 40 anos, os Talking Heads chegavam ao sexto álbum e pareciam imparáveis numa linha de produção que já vinha de Remaining Light no início da década. Em 85, imaginem, David Byrne já estava a trabalhar em True Stories, o álbum e o filme, que só surgiriam em 86. Mas ainda assim, isto não foi impedimento para os Talking Heads lançarem Little Creatures, assim uma espécie de inventário daquilo que era, na altura, encarado como a referência do imaginário americano e não apenas nova-iorquino. Aliás, se nos centrarmos nos 9 temas do álbum, percebemos claramente por que conceitos eles se quiseram guiar. E não deixa de ser igualmente revelador que os dois pilares da obra estejam precisamente na abertura e no fecho do álbum. O fecho com Road to Nowhere, que já aqui passou há algum tempo, e a abertura com este And She Was. Bem-vindos outra vez à magia de 85.

Nos discos de vinil havia capas e capas. Discos que não eram apenas uma coleção de canções, tinham capas que, em muitos casos, eram simples embalagens, mas criatividade e arte. Em 69, os Beatles lançavam Abbey Road, cuja capa fez história. É o único álbum dos Beatles sem nomes, sem letras. Uma decisão arrojada de John Cash, diretor artístico de Apple. Uma ideia que contrariava a gravadora de Epony, que pensava que o disco não seria vendável sem o nome da banda na capa. Mas as vendas, 300 milhões, e a liderança nas paradas deram razão a John Cash. Álbum que inicialmente deveria chamar-se Everest, as dificuldades para uma sessão fotográfica eliminaram essa opção. E por sugestão de Paul McCartney, optaram pelo nome do estúdio da gravação. Como curiosidade, na foto do álbum, os Beatles em fila atravessam a passadeira à saída do estúdio. O trânsito foi cortado em cima de uma escada e a McLean, o fotógrafo, em 15 minutos, tirou as fotos necessárias. 17 canções do álbum, Abbey Road, já trouxemos às memórias Come Together e Something. Para hoje, uma das mais conhecidas de Harrison, Sereno e Simples, escrita numa pausa das gravações em casa do amigo e guitarrista Eric Clapton, uma amizade interrompida mais tarde por uma mulher. No vértice do triângulo amoroso, a mulher, Patti Boyd, separou-se de Harrison para casar-se com Clapton. Mas ficou para a história esta canção e a Come Together.

Para fecharmos este novo mini-ciclo da semana, dedicado à invulgar produção de 1985, assinalo os 40 anos de uma obra superior, uma das tais que ainda hoje surpreende pela lucidez que transmite. Trata-se de Steve McQueen, dos ingleses Prefab Sprout, que já tive a oportunidade de trazer aqui, embora num quadro diferente. Hoje está de volta porque é mais uma das contribuições determinantes para a longa lista de trabalhos de registro obrigatório de 85. E está de volta também porque talvez já seja a altura de reconhecer que Paddy McAlone é um dos génios criativos da história da pop britânica, curiosamente mais alinhado com um grupo de jovens músicos escoceses, como Mike Scott ou Roddy Frame, que transformaram a pop num espaço em que a inteligência, afinal, também tinha direito à existência. Mas vamos então a Steve McQueen, com uma alusão na capa ao ator e, sobretudo, ao filme The Great Escape, de 1963. Desta vez, e quase em contraponto ao álbum de estreia, Swan, este Steve McQueen é já uma reflexão séria sobre os comportamentos humanos com abordagens de vários ângulos. E neste lote admirável de canções, os Prefab Sprout têm algumas propostas de quilate superior, como dois dos quatro singles que as memórias já passaram, When Love Breaks Down e Appetite. E ainda mais esta, chama-se Moving the River, o exemplo acabado de como ainda há coisas às quais convém estar atento.

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2: 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Agora, à distância que nos aproxima, voltamos a todos os programas desta temporada, onde ficamos a conhecer a história de vida de um imigrante integrado em Portugal e o país de origem. Edição de Nelson Santos.

0: crescente, fértil. É lá que tudo começou para o homem moderno. A agricultura, a escrita, a religião, as primeiras cidades. Foi nas antigas Mesopotâmia, Fenícia, Babilónia que começámos a organizar o poder de outra forma. Gente crescente, terra fértil. Mas a moeda, que ali também começou a ser cunhada, tem sempre outra face. O Médio Oriente continua a ser um lugar de tensão, uma vibrante fonte de crenças e saberes que em algum dia vamos ter de aprender a moderar. Hoje, neste programa, passamos pela capital habitada mais antiga do mundo, lugar disputado por cerca de 20 reinos, impérios ou califados ao longo de 5 mil anos e que ainda não teve descanso. Podemos parar nas ruas de Damasco para um chá ou uma xixa, mas as ruínas de Alepo ou Palmira lembram-nos que foi demasiado sangue derramado em vão. Muita gente fugiu dali. Milhões são deslocados ou refugiados em busca de uma vida digna, como Shadi e Bará, que saíram do Levante para arriscar uma viagem num bote de borracha até à Grécia com duas crianças. Estão há 8 anos e meio em Portugal, integrados e com negócios de bairro com sucesso. Hoje, a distância aproxima-nos da Síria.
1: Ana Shadi.
2: Ana Bará.
1: هون احنا ببرنامج المسافة تجمعنا براديو TSF.

0: Shadi al-Rahabi e Bara al-Fetuni saíram da cidade síria de Deir ez-Zor há quase 10 anos. Fugiram da implacável guerra civil que massacrou o país entre 2011 e o ano passado, altura em que o ex-presidente Bashar al-Assad é deposto pelas forças da oposição síria. Meio milhão de mortes depois, a Síria está longe de pacificada, mas Shadi e Bara ainda sonham voltar um dia à terra que os viu nascer. Hoje estão em Lisboa e gratos por poderem reconstruir a vida a partir do zero. Ele tem uma lavandaria e engomadoria e encomendas não lhe faltam. Ela é chefe e gerente de um restaurante que, entretanto, abriram. Os negócios ficam na Estrada de Benfica, separados por 12 números de porta, juntos num propósito de vida e respeitados pela comunidade. Olá, Shadi. Olá, Bará. Olá. A vida é boa em Portugal, com muito trabalho, é certo. Pude comprovar isso na loja e no restaurante, mas pode dizer-se que gostam deste país?
1: Adoro. Muito. É porque eu hoje tenho agora aqui amigos e vizinhos e como minha família. Eu acho mais dos amigos que eu tenho, que eu tive na Síria, porque agora eu acho, infelizmente, muitos amigos já morreram por causa da guerra na Síria.
0: Uhum. Tem mais amigos agora aqui em Portugal do que deixou na Síria. Sim. E alguns já morreram.
1: Muitos morreram, muitas.
0: De certo, não por causas naturais, vítimas da guerra.
1: Sim.
0: E
1: sim. Vítimas da guerra, sim, por causa da guerra.
0: Uhum.
1: Sim.
0: Já vou querer saber tudo da vossa vida em Portugal, mas antes temos de perceber todo o contexto e ir lá atrás aos anos na Síria. 2011, Primavera Árabe. A resposta aos protestos na Síria foi a mais dura de todas, lastro para a guerra civil que se seguiu. Vocês só saem do país em 2016. Ainda aguentaram 5 anos muito difíceis lá, não foi?
1: Muito. Foram muito difíceis. Não sei, tivemos uma família que estava a governar o país durante 55 anos, mas últimos 14 anos foram muito mais difíceis. E eu aguentei, quando eu e o Baró aguentamos estes primeiros 4 ou 5 anos, depois não conseguimos continuar. Já decidimos de sair fora da primeira coisa, fora da minha cidade.
0: Uhum.
1: Mas qualquer zona, qualquer cidade fora do controle do Bashar al-Assad é muito perigoso, muito.
0: Então, quer dizer, aqui este trajeto desde o nordeste da Síria, desta cidade que até nem é das mais conhecidas, Deir ez-Zor, fica perto do Iraque.
1: Sim.
0: Até chegar aqui à zona do Mediterrâneo, ainda teve que atravessar muito terreno.
1: Sim, foi uma viagem muito, muito perigosa. Até chegamos no norte de Alepo.
0: Uhum.
1: Este norte de Alepo estava fora do controle do...
0: Alepo era uma zona onde a oposição síria era mais forte.
1: Sim.
0: Uhum.
1: E depois passamos por 3 fronteiras para a Turquia.
0: Uhum.
1: Ficamos 3 dias. Também eu não gosto de ficar na Turquia. Decidimos de continuar para a Grécia.
0: Continuar para a Grécia. E aí entra a viagem de barco. Bara, foi complicadíssimo, não?
2: Muito. Eu não esqueci a menina, Aya. Ela feliz. Ela fala para mim, mamãe, sabat, não tem água. Eu falo, por que não tem água, sabat? O cunhado ajudar a Aya.
0: Uhum.
2: Para ficar na barca. Difícil.
0: Difícil, sim. Mas conseguido e ultrapassado. A senhora Bara tem um bocadinho mais de dificuldades em expressar o português. O senhor Chad está mais experiente, mas vamos falando os três à vontade. Mas, de facto, estamos a falar de uma viagem de bote de borracha, sim, no Mediterrâneo, que nós aqui...
1: Nossa imigrante toda, a um lado, só a viagem para atravessar o mar, que foi... Foram 30, 35 minutos.
0: Uhum.
1: É muito, muito, muito perigoso. Porque ninguém sabe, vamos chegar outro lado ou não.
0: Uhum.
1: Antes de um dia, já quase 3 barcos caíram. Quase 100 e tal pessoas morreram.
0: Afogaram-se antes, sim, da vossa partida?
1: Sim, sim. Todo dia. Quando eu decidi, para deixar, por favor, espera um bocadinho. Disse, não, já, vamos, não voltamos atrás. E, passando, graças a Deus, já chegamos para a outra
3: e
1: lado.
3: Sempre a viagem, imagino, feita com aquela dúvida. Foi, será que chegamos?
1: Foi a primeira vez que eu vejo o mar. Nenhuma vez.
3: Sim.
1: Não sei nadar, não sei nada.
2: Nada, sim.
1: Nada.
3: Porque aqui a vossa cidade é numa zona muito central do continente, da Ásia Ocidental. Tem o Iraque, a Turquia, a Jordânia aqui mais para baixo, portanto o mar estava longe.
2: Sabe porquê não pode atrás? Não pode voltar.
3: Voltar.
2: Não pode.
3: Mal arranca,
2: muito,
3: não pode voltar atrás.
2: Sim, sim. Também não pode voltar dinheiro. Dinheiro
1: não chega para voltar. Já gastamos o nosso dinheiro para esta viagem.
2: São.
1: Não temos dinheiro suficiente para voltar para trás.
2: Uhum.
1: Ou pagamos para passar o mar, chegamos à Grécia só.
3: Já tiveram de pagar uma quantia jeitosa, não é? Para fazer essa viagem e depois, se algo corresse mal, tivessem de voltar para trás, já não tinham dinheiro nenhum.
1: Não.
2: Sim.
3: Pelo que sei, deixaram a vossa casa, na vossa cidade, com o recheio disponível para quem quisesse ir de portas abertas. É verdade?
1: Sim. Sim, sim.
3: Já não iam voltar, não é?
1: Não posso.
3: Sim, mas foi uma decisão feita porque de qualquer forma não iam voltar atrás. Nem pode, pronto.
1: Senhor, agora eu e minha filha mesmo já saímos fora da zona do Pachás até a governar. Não podemos voltar. Não podemos.
3: Mas agora já não está o Bachar no.
1: Sim, agora. Agora nós somos portugueses, antes quase um ano e meio. Mas mesmo com o passaporte português, se Bachar ainda está a governar o país, nós não conseguimos visitar no país. Porque eles não atendem português, americanos, não. Todo para. Não atendem, não respeitam. Uhum. Agora, pelo menos, podemos visitar nossas famílias com este passaporte português. Se Bachar ainda está a governar o país, nós não conseguimos visitar no país. Porque eles não atendem português, americanos, não. Todo para. Não atendem, não respeitam. Uhum. Agora, pelo menos, podemos visitar nossas famílias com este governo novo, com cidadãos portugueses.
3: Uhum.
1: Porque, porque nós não temos passaportes de Síria, só passaporte do português. Uhum.
3: Mas se forem sírios, com passaportes sírios, com este governo, com este poder que lá está agora, é tão problemático como era no tempo.
1: Cidadãos portugueses.
3: Uhum.
1: Porque, porque nós não temos passaportes de Síria, só passaporte do português. Uhum.
3: Mas se forem sírios, com passaportes sírios, com este governo, com este poder que lá está agora, é tão problemático como era no tempo de Bashar al-Assad?
1: Não,
3: ou não é tão
1: complicado? Não, agora é melhor, muito. Uhum. Muito. Porque nós sabemos que não temos nada, nenhuma errada, nenhuma culpa, podemos ir. Antes não. Tem culpa, tem errados, não é? Não vão. Porque nós saímos fora da Síria. Só esta a culpa é grande para eles.
3: Uhum.
1: Porquê?
3: São vistos quase como ingratos, traidores. Eu sei. Acontecia isso no tempo de Bashar al-Assad. Se sírios quisessem voltar, eram muito mal vistos e eventualmente presos e sabe-se lá o que mais. Ficam um ano.

0: pouco na Grécia, depois de feita a viagem, à espera de relocalização, onde um programa europeu vos permitia escolher um país de destino.
1: Sim.
0: Portugal foi a primeira hipótese?
1: Não. Não, primeiro. Não, eu vou dizer porque não, senhor. Porque quando nós fomos para a entrevista, eles deram-me uma lista dos países da Europa que eu posso escolher. O Portugal, Espanha e Bélgica estavam no baixo.
0: Portugal, Espanha e Bélgica no fundo da lista.
1: Sim, quando eu cheguei, disse: olha, para Portugal, eu vou escolher. Sabe porquê? Quando estávamos na Grécia, eu vi algumas notícias que o povo de Portugal gosta do refugiados da Síria, aceita. Não com outros países, como essas, algumas estimas, partidos.
0: Teve acesso a essa informação.
1: Portugal, não, já vi notícias no Facebook e o povo de Portugal, bem-vindo para refugiados da Síria. E quando eu vi o nome de Portugal desta lista, olha, para Portugal, vamos escolher. Mas não foi primeiro, porque foi um peixe do lista.
0: E ainda bem.
1: Mas eu escolhi.
2: Tem sorte.
0: Mas também me sussurraram que a Bará gostava já de Portugal porque já conhecia o nome do Cristiano Ronaldo.
2: Ah, sim. agora eu falo a verdade. Eu não gostou de jogar. Mas meu marido amou jogar a Barcelona, sim. Real Madrid. Mas sim, conheceu.
0: Já percebi, não é fã de futebol, mas conhecia o jogador.
2: É,
0: claro.
2: Sim.
0: Acaba por ser um
1: Portugal,
0: embaixador do nosso país.
1: Eu conheço Portugal através do campeão da Europa 2004. Estava aqui em Portugal. Eu estava na Síria, estava a ver este campeão. E gostei muito da cidade de Portugal.
0: Sim.
1: Gosto muito.
0: Organizado por Portugal.
1: Sim.
0: Só que perdemos a final contra a Grécia.
1: Eu lembrei.
0: Já tivemos aqui o convidado grego a rir-se um bocadinho desse
1: episódio.
0: Não sei
1: como a Grécia ganhou esta campeonato. Não sei.
0: Portanto, também aprecio um futebol lá na Síria. Não é um país forte em termos desportivos, mas...
1: Agora eu acho que hoje, no futuro, vamos ter uma seleção muito boa. Porque temos um governo agora, temos um governo que está a fazer para o país. Não é um governo que está a roubar o país, não.
0: Sim, ou seja, depositam confianças neste novo governo do presidente Ahmed Al-Shara.
1: Sim.
0: Mas é o mesmo Abu Al-Julani que chegou a pertencer à Al-Qaeda. Neste momento ele é uma pessoa de confiança para levar o país para a frente?
1: Esta tab, ele disse, quando começou na Síria, eu cheguei a dizer, eu quero só a liberdade para minha país, Síria. Ele já deixou tudo atrás. Para isso agora o povo todo gosta dele. Se ele ainda tem eleição com aqueles grupos, ninguém gosta dele. Ninguém.
0: Okay.
1: Nem.
0: Sim, sim.
1: Mas agora não. Ele disse, mais importante, meu país não quer nada para outros países. Quer a Síria ficar como antigamente.
0: A verdade é que já foi recebido nas Nações Unidas e, pelo que sei, até se encontrou com Donald Trump, portanto...
1: Todos os países, não só os Estados Unidos, todos os países. Já foi para a Rússia, para a Europa, tudo.
0: Está a ser aceito. Bom, sim. E o que interessa mesmo é que se pacifique um país que merece, uma gente que merece sorte, porque tem muito
1: o
0: potencial.
1: Senhor, o povo que consegui tirar Bashar Assad, que este regime é muito difícil, vou tirar outro regime. Se este regime não faz como o povo quer, como o povo espera, podemos tirar. É fácil. Agora tá, tem experiência. Tem experiência para.
0: Já tem experiência, sim, já sabem como se faz. Sim. Quem se portar mal, se houver outro ditador, é derrubado. Muito bem.
1: Já o medo que teve, está no nosso coração, tem medos antigamente.
0: Pois,
1: agora já tiramos esse medo, podemos pedir, como agora a Europa aqui. O presidente, o primeiro-ministro, não faz mal, não faz bem, ou sair. Agora sim era a mesma. Não vamos aceitar tudo como antes. Não.
0: É bom que assim seja. E passa agora um ano desde a queda de Bashar al-Assad. 17 de abril de 2017. Viagem para Lisboa. Uma data marcante.
1: Oh, é esta viagem. E quando o avião chegou em cima dos 7 rios, eu vi, olha para lá. Esta cidade que é bonita, Lisboa bonita.
2: Sim.
0: Porque é verdade, é bonita do ar e da terra.
2: É, sim.
1: Porque, senhor, as famílias que chegaram antes de nós aqui, que eles não gostam deste país, mandam para nós, estamos ainda na Grécia, notícias mal sobre este país.
0: Outros sírios que estavam aqui em Portugal?
1: Sim, esta, infelizmente. O que é este país? Não sei. O que é Portugal? já decidimos ir para Portugal. Mas quando vemos estas notícias, ficamos com dúvida.
0: Uhum.
1: E digo para lá, esquece, um país na Europa, todo igual.
0: Sim.
1: Mas chegamos em cima do avião e disse, olha, este é Lisboa. E neste momento ainda nós não sabemos que vamos ficar em Lisboa ou para outras cidades. Graças a Deus, temos sorte que ficamos em Lisboa.
0: E essa decisão de ficar em Lisboa dependia só de vocês ou de alguma associação que estivesse por trás a relocalizar
1: pessoas? Não. Quando nós estivemos na Grécia, disse para a Bárbara, vamos chegar, se ficar, para começar a nossa vida. As crianças têm que ir para as escolas. Temos que começar a nossa vida. Não podemos cada 3 ou 5 meses abonar o país, não. Queremos
2: ficar.
1: Sim.
0: Não, a pergunta era mais sobre se já estava destinado que ficavam em Lisboa ou se podiam eventualmente ficar noutra cidade.
1: Não, Lisboa. Não.
0: Sempre Lisboa.
1: Lisboa porque é capital. Sempre.
0: Claro.
1: O capital do país, e acho para a vida, para o trabalho, é melhor.
0: E as crianças estão contentes? Gostam da cidade?
2: Sim, Omar.
0: Omar é o mais velho?
2: Sim, Omar, sim. Mamá, aqui, igual o clima de Síria,
1: é
2: calminho, assim, não outro lugar tem frio.
0: Gostam?
2: Sim, gostam, sim. Eles brindar amigos, brindar também português.
0: Estão contentes?
2: Ficar,
0: eles falam árabe e português?
1: Sim.
2: Sim.
1: Eles falam árabe, mas não escrevem.
0: Ah, ok.
1: Porque eles começaram a escola aqui em Portugal. Não em Síria. Eles falam normal, claro. Mas para escrever, para ler, ainda eles...
2: Mas agora boca a boca, aprenderam.
0: É mais em português.
1: Sim.
0: Pois, porque de facto com os colegas falam mesmo em português. Têm contacto com outras pessoas sírias aqui em Portugal? Não há muitos. Segundo o último relatório da AIMA, anda em torno de 1.500 pessoas sírias aqui em Portugal. Conhecem outras famílias, outras pessoas sírias?
1: Conhecemos só aqui famílias de sírias, mas não temos amizade.
0: Não tem grande ligação.
1: Sim, porque tem trabalho. Não tem tempo para fazer. E para.
2: Só domingo, para passear.
1: Não. Temos amigos e vizinhos portugueses.
0: O trabalho é de facto muito. Não deixa tempo para mais nada. Já lá vamos às horas de trabalho. Eu queria lhe perguntar se permite viajar, sei lá, descobrir o país, ir em família, os 5.
1: Bará já foi, com crianças. Foi para Algarve, foi para Norte. E eu tenho. Quase vou fazer 9 anos, ainda não saí fora de Lisboa.
0: Quantas peças de roupa já engomou? Milhões.
1: Se faz conta, por dia quase 200 e tal, faz conta.
0: 200 e tal. O senhor Shadi tem uma engomadoria, que entretanto se transformou também em lavandaria,
1: sim.
0: Porque era a área que já conhecia. Trabalhou no Centro Comercial Colombo,
1: sim,
0: não é?
1: Sim, clássico. Eu trabalhava com o Centro Clássico, depois.
0: Podemos,
1: foi para outra lavandaria também na Benfica. Depois decidi sair para fazer o meu negócio. Agora estou a procurar outra loja na zona de Telheiras para aumentar o negócio também.
0: Zona de Telheiras? Aqui perto.
1: Vai ficar. A loja de Benfica vai ficar. Agora vou abrir outra loja.
0: Ah, isso é bom, é porque o negócio está a correr bem, felizmente.
1: Sim.
0: E já tem alguns empregados. Eu acho essa parte fenomenal. Porque vocês vieram quase sem um tostão a atravessar o mar Mediterrâneo e a poderem ficar ali, como infelizmente ficaram muitos vossos compatriotas, mas agora estão a pé em Portugal e dão emprego a outros portugueses.
1: Tem que ser, porque...
0: O casal da senhora Fernanda
1: o marido dela...
0: No restaurante, para a kitchen.
1: Eu não gosto de chamar eles funcionários. Eu sempre digo, vocês são minhas colegas, todo. Para a Fernanda, a Francisco, outra minha colega na lavandaria.
0: Na lavandaria.
1: Eu não sou patrão, não. Eu sou a colega, a vossa colega.
2: Sabe porquê, senhor? Aqui eu não tenho mãe, não tenho pai.
1: Dona Fernanda faz muito
2: então,
1: coração.
2: Então, aqui a família.
1: Como a nossa irmã mais velha.
0: Claro
2: aqui
0: que sim.
2: Família,
0: estão
2: sim.
0: Ao mesmo nível.
1: Sim.
0: Não há patrão e colaborador. E aqui, se há colaborador, não é no sentido pejorativo que muitas multinacionais usam. O trabalhador hoje em dia é colaborador. Não, vocês colaboram todos, porque estão todos ao mesmo nível.
1: Vou dizer uma coisa. Minha esposa é cozinheira. Não sei se o senhor experimentou a comida dele.
0: Ontem. Eu fui à Bara Kitchen e provei a shawarma.
1: Ela foi cozinheira de uma embaixada de Líbia aqui.
0: Ok.
1: Ela teve a ganhar. Mas ela saiu para ficar no restaurante por causa da Fernanda. Porque ela gosta muito da Fernanda. Ele deixou o trabalho dela para ficar chefe do restaurante com a Dona Fernanda, porque ela gosta dela.
0: A própria Dona Fernanda já foi empregada no vosso estabelecimento com mais de 60 anos. Também é uma oportunidade, sim, de trabalho que lhe permitiram. Isso é muito bonito. Já vamos saber como corre o negócio e conhecer melhor o restaurante da chefe Bará, ali ao lado da engomadoria. Mas para já vamos conhecer a Síria através da música Saba Fakri, um símbolo da cultura síria, diria até da música árabe. Morreu em 2021, contava 88 anos, mas deixou um legado patriótico muito importante. Senhor Chad, era uma das vozes da Síria, não é?
1: Sim.
0: E é por isso que traz essa escolha aqui ao programa.
1: Sim. Sabah Fakhri.
0: Sabah Fakhri, é assim que se diz.
1: Sabah Fakhri.
0: Vamos escutá-lo. A música fala por si.

0: Fahri. Este aqui o título é que eu não sei se vou dizer bem. Vou pedir ajuda aqui ao Chad. Krakalmei Mayas?
1: Kadukalmeias.
0: Pois, apresentam-me aqui uma palavra só com consoantes. KDK.
1: Kadukalmeias.
0: É um tema grande. Fica por aqui porque tem 7 minutos. Aliás, o senhor Saba Fahri era dado a muita cantoria. Ele tem o nome inscrito no livro Guinness de Recordes por ter cantado certo dia de 1999 em Caracas por 10 horas seguidas sem pausas. Estava-me a dizer há pouco em off que esta música é como se fosse quase o fado, não é?
1: Sim.
0: É a vossa música nacional.
1: Sim, é verdade.
0: E os sírios gostam muito, apreciam.
1: Sim. E mesmo o cidade de Ali, Alepo, ele é de Alepo.
0: Ele é de Alepo.
1: O povo de Alepo adora o dele, adora.
0: Que até fica na outra ponta, fica longe, não fica assim muito perto da vossa cidade de Alezar.
1: De Alezar.
0: Bom, hoje estamos a aproximar distâncias com a Síria, país da Ásia Ocidental, que faz fronteira com a Turquia, o Iraque, Jordânia, Israel e o Líbano, com quem até já formou o mesmo território. Berço da civilização, a Síria está numa região habitada há cerca de 12 mil anos. Foi terra de assírios, do interesse de romanos, bizantinos, omíadas, cruzados, otomanos, entre muitos outros, até que depois da Primeira Guerra Mundial fica sob o mandato francês. Em 1945 consegue a independência parlamentar, pouco depois começam os golpes militares, o partido Baath chega ao poder em 63, em 1971 a família Assad assume o governo, primeiro o pai Hazef, a partir...
2: Hazef.
0: E a partir de 2000, Bashir...
1: Fechar Assad.
0: Al-Assad. Vocês dizem Assad?
1: Assad.
0: Assad, ali entre o A e o E. Era o filho e a desgraça que se conhece. Autoritarismo, um regime assassino do seu próprio povo. Basta lembrar o ataque químico de Ghouta em 2013, um país arruinado. Al-Assad é derrubado há cerca de um ano mesmo. Foge para Moscovo. Ahmed al-Shara torna-se o presidente. É o mesmo Abu al-Julani, que já teve um passado negro, não é? Enfim, a guerra civil na Síria acalmou, mas continuam as perseguições étnicas, desta vez a incidirem mais nos drusos de Al-Suwaida, no sul do país. Por exemplo, também chegam cá notícias disso. Já vamos falar da cozinha, mas no âmbito disto que eu estou aqui a dizer, perguntava-vos então se sonham um dia poder regressar à vossa terra natal e se já fizeram planos quando é que isso possa acontecer, voltar à Síria.
1: Estou a pensar a visitar a Síria no fevereiro ou janeiro, para visitar.
0: Janeiro já, do próximo ano?
1: Sim.
0: Muito bem.
1: Ou fevereiro. Ainda não decidi.
0: Fevereiro? Sim.
1: É porque tenho quase 10 anos.
0: E a Bara também tem vontade de
2: não,
0: voltar?
2: Não, eu esperar já de voltar para ficar nos meninos, depois eu...
0: Ah, o plano vai ser
2: vai,
0: esse.
2: Sim.
0: O Xadi vai apalpar terreno, como se estuda a dizer.
2: Não pode deixar meninas sozinhas.
0: Sim, sim, sim. Não, eu pensei que fossem todos já, os 5.
2: Todos ainda, sim.
1: A Amina tem sabor português, mas o Maria ainda eles não conseguiram.
2: Ainda.
0: A Amina, a vossa filha mais nova, já nasceu cá em Portugal. E já tem o passaporte português.
2: Agora a Amina ajuda para mim a aprender pouco a pouco português.
0: A filha que está a ensinar a mãe a falar português.
2: É sim.
0: E ela vai à cozinha, já gosta de fazer lá a comida?
2: É sim.
0: Isso é bom sinal. Para já sentem-se respeitados ali pela comunidade. Eu tive a oportunidade de experienciar isso mesmo no bairro de São Domingos de Benfica. E nunca se sentiram estrangeiros aqui, não é? Sentem-se mais uma família, igual a tantas outras.
1: Para nós, vamos fazer 9 anos, nenhuma vez eu sinto que isto estrangeiro não. Eu acho que eles gostam de mim aqui no bairro, mais da Síria. Eu acho.
0: É claro.
1: Porque eu sei, a pessoa sabe quando a outra pessoa gosta do fundo do coração ou não.
0: Os poucos minutos que eu estive lá na engomadoria, apareceu um senhor já de idade e a esposa à porta e eu vi como é que se cumprimentaram vocês e eles. Há ali mesmo já alguma cumplicidade, já o conhecem. E muita gente nem sabe que são sírios, não é?
1: Sim.
0: Porque os senhores são árabes, mas não têm aquela tez muito, muito escura.
1: Ninguém acredita que isto é árabe. Ninguém.
0: Tenho mais cara de português do que de árabe. Vamos ver, Bara Kitchen, restaurante sírio, a cozinha e as contas estão entregues à mulher da casa, não é?
1: Sim.
0: Há ali uma separação de negócios.
1: Sim.
0: Como é que surgiu esta ideia de fundar o restaurante? Penso que já o espaço era antes um café e foi transformado, não é?
2: Aqui tem a organization, chama Crescer. Sim.
0: Organização Crescer.
2: É, sim. Primeiro vez. Mas ainda não pensar para restaurante. Antes trabalho na Baixada de Líbia, lá. Depois, meu marido. Ele pensar, tá? Eu gosto, mas ele pensar, não eu.
0: Ah, ok. A ideia foi partir mais
2: dele. Exatamente. O que acho para aqui, restaurante Bertur Casa? O que acho? Não é melhor aqui, Bertur Restaurante? Primeiro, depois, ok. Primeiro, muito difícil para mim. Muito difícil, muito.
0: Estava sozinha na cozinha também, não é?
2: Sim. Tem uma senhora, sim, ajudar na cozinha. Mas agora já tudo melhor, sim.
0: Houve um dia que passei por lá e disse-me com todo o orgulho que naquela noite iam estar lá 18 pessoas, uma festa de anos, não é? Tem uma sala cá em baixo também, portanto pode receber cerca de 18 pessoas, que isso não lhe causa stress, vai servir toda a gente.
2: Sim. Eu gosto com serviço, comida. Não pode falar português com serviço, só chama-lhe prato pronto. Para eu pensar com árabe.
0: Pensa em árabe.
2: Sim,
0: pensa em árabe.
2: Agora sim, agora fala para mim português. Acho não recebo, não fala bem. Serviço, sim, 20-25 pratos cada uma hora, sim.
0: Uma hora, sim, e estão abertos ao almoço e ao jantar. Portanto, felizmente, e as pessoas já conhecem e têm clientes já habituês, não é? Que vão, não vão só provar, vão lá várias vezes.
2: Sim. Eu não conheci o, não sei, que chama tofu. A senhora Fernanda ajudar para mim,
0: sim,
2: onde comprar, sim.
0: Ela abastece-se do tofu e de outros ingredientes para serem confeccionados na cozinha.
2: Onde também, sim, iogurte vegan, assim.
1: Porque eles têm muitas clientes veganas, não querem.
0: Muitos pratos vegetarianos,
2: sim. Mas o tofu só aqui em Portugal. Lá na Síria não tem.
1: Não tem,
0: mas nem sequer.
2: Esta é a primeira vez aqui. As pessoas gostam, sim. Gostam.
0: Mas a camada vegetariana cá em Portugal também não é assim tão grande.
2: Mas agora esta já agora moda.
0: É moda, sim.
2: Moda.
0: As pessoas mais jovens.
2: Sim, também bom para a saúde, sim. Bom para a saúde.
0: Quais são os outros pratos mais procurados? Quais são, o que é que está no top da ementa quando as pessoas pedem lá? O faté?
2: Agora primeiro shawarma.
0: Sim,
2: primeiro pratos, agora shawarma, sim. E as pessoas gostam.
0: Quando eu pedi ao Sr. Shadi uma curta biografia para preparar este programa, eu li aqui uma frase muito bonita. Temos muitos projetos futuros e queremos continuar a contribuir para o país que nos acolheu. Isso é bonito porque acabam mesmo por contribuir. É uma lição, e hoje em dia também há discursos um bocadinho mais inflamados, de extrema-direita e anti-imigração, mas temos aqui a prova de duas pessoas que vieram praticamente sem nada, mais dois filhos do outro lado do Mediterrâneo, arriscarem a vida num bote de borracha e hoje dão emprego a várias pessoas portuguesas, e não só.
1: Eu não vou parar aqui, e eu estou a pensar para ter mais muitas lojas para ajudar os portugueses, porque Portugal me ajudou quando eu cheguei aqui. Eu acho agora a minha vez para ajudar.
0: Isso é bonito.
1: Tem que ser. Eu quando eu disse, eu gosto deste país e este povo, mesmo gosto. Não sou.
0: Não é só da boca para fora, não, costuma dizer.
1: Não. Dentro. Quero, ainda quero fazer mais para este país. Inshallah.
0: Oxalá.
1: Oxalá.
2: Oxalá.
0: Para já está no plano uma nova loja aqui em Telheiras, que é por acaso aqui perto da
1: tem
0: rádio.
1: Que, tem que acabar este negócio antes de aparecer. No janeiro ou fevereiro tem que acabar este anúncio.
0: Fechar o sítio já está identificado e isso tudo. E depois, pelo visto, pelo que me dizem, ainda quer continuar a fazer, a abrir mais casas no futuro.
1: Sim, sim.
0: Isso é fantástico. Há pessoas bem conhecidas da comunidade mundial que talvez não saiba, caro ouvinte, têm descendência síria. Steve Jobs é filho de Abdul Fattah Jandali, sírio, que também é pai da escritora americana Mona Simpson. Paula Abdul, cantora dos anos 80 e 90, o pai dela nasceu em Alepo. O skater Kelly Slater tinha bisavô sírio. E mais surpreendente de todos, pelo menos para mim, consta que Bob Marley tinha uma avó judia na Jamaica que era de descendência síria. A estes podemos juntar Mustafa Suleiman, cofundador da DeepMind e CEO da Microsoft AI, um crânio da inteligência artificial britânico, filho de pai sírio, e na geração mais velha, o Adonis, poeta e ensaísta sírio, ainda vivo de 95 anos de idade. Apesar de tudo o que passou do passado negro, Bara e Shadi têm muito orgulho em serem sírios?
1: Sim, porque o povo de Síria é muito inteligente.
0: Inteligente.
1: Se Deus quiser, nos próximos anos, poucos anos, a Síria vai ficar como antes. Muito bonito.
0: Que já foi uma importância do
1: Síria antigo. Antes, de 60, 50 anos, Síria chama-se Europa do Oeste.
0: A Europa do Oeste.
1: Dentro deste 50 anos, com a família estava a governar os Bahias, despreu tudo. Síria tem que voltar como antes. Oxalá.
0: Mas a família Assad esteve no poder desde 71, portanto acho que o Shadi já nasceu depois disso.
1: Sim.
0: Apanhou só regime deles, não é?
1: Sim.
0: Mas antes disso a Síria tinha sido grande, de facto, ali entre 45 e essa altura. É possível fazer turismo na Síria atualmente? Damasco continua a ser uma cidade visitável, eu penso que sim. Vi alguns vídeos, sem grandes problemas. Damasco até é mais calmo. Palmira foi um importante centro cultural do mundo antigo, ligava o Império Romano à Pérsia, à Índia, à China. Uma cidade depois também em parte destruída pelo ISIS ou o Estado Islâmico. Mas, como estão as coisas neste momento, que estão muito melhores do que há um ano, é possível fazer turismo na Síria?
1: Agora sim. Pelo menos Damasco, centro de Alepo, é a Latakia, Tartus, estas cidades ficaram limpas porque eles foram no governo do Bashar Assad, não como outras cidades
0: mais destruídas.
1: Sim, bem menos Damasco, Alepo, Latakia, Tartus. Sim, podemos fazer turismos para lá.
0: Agora Homs.
1: Homs, mais ou menos.
0: Sim. E Alepo também está muito destruído. Também, não é? Para o fecho, música síria, recente, canção com um ano, lançada 10 dias após a queda do regime de Bashar al-Assad, que aconteceu a 8 de dezembro.
1: Sim, onde foi anteontem. Fazemos o primeiro ano.
0: Na altura em que estamos a gravar, passou de facto um ano. E no fim de semana em que vamos para o ar, a Constituição e o Parlamento tinham sido suspensos durante o período de transição. Passa, portanto, um ano. Eu escolhi esta canção da Asala Nazari, Surya Jane, que significa qualquer coisa como o paraíso da Síria.
1: Sim,
0: não é?
1: Muito bom, sim.
2: Sim.
0: É fantástico, tem um vídeo com toda a gente, um ano depois da queda de Assad, contente na rua, a festejar a liberdade, e começa com estes versos em árabe: levanta a cabeça, és um sírio livre, levanta a cabeça, és um sírio livre. É o que eles cantam, não é? Shukran, Shadi e Bara, obrigado por terem vindo à TSF.
1: Afwan.
2: Shukran.
0: Shadi Al-Rahabi e Bara
2: Al-Fituri.
0: Alfatuni.
2: Fituri.
0: Fituri. Está mais ou menos bem dito.
2: Agora eu igual também não consegui aqui também.
0: Também
2: muito
0: não conseguiu
2: difícil,
0: falar tão bem português. Sim. Pois, mesmo assim falou melhor português do que o árabe. Shadi e Abara são a prova de que não importa onde nascemos. É onde pomos o nosso caráter que a humanidade se torna crescente e a comunidade fértil. Crescente fértil, Síria e tantas outras terras e os nomes que lhes damos. No final, o que faz o mundo avançar nessa trajetória crescente e fértil são as ações. Até para a semana.

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Escolhi esta música porque representa um momento muito feliz vivido em Penafiel. Este ano, a Áurea deu um concerto intimista no dia em que acendemos as luzes de Natal na nossa cidade e, além disso, aceitou o convite para criar a playlist que passa no espaço público do Centro Histórico de Penafiel. Quem vem passear, comprar no comércio tradicional ou simplesmente viver a cidade, ouve as escolhas da Áurea. Não é comum cuidarmos da música no espaço público e, se quisermos marcar a diferença, naturalmente que, em Penafiel, procuramos sempre fazer isso.

Fake Plastic Trees, dos Radiohead, é uma canção sobre a artificialidade, sobre o que parece, mas não é. Lembra-nos como muitas vezes somos empurrados para viver de forma superficial, afastados daquilo que sentimos de verdade. Gosto desta música porque nos obriga a parar e a pensar sobre quem somos, sobre o que valorizamos e sobre a necessidade da autenticidade, tanto na vida pessoal como na vida coletiva.

Arcade Fire são uma das minhas bandas favoritas. Escolhi a música My Body is a Cage, interpretada por Arcade Fire, porque fala do sentimento de prisão, física, emocional ou social. Esta música lembra-nos que muitas vezes o corpo, o medo ou a forma como a sociedade está organizada limitam as pessoas. A liberdade começa na mente, mas só quando se concretiza, quando existe compreensão e inclusão. Precisamos de mais literacia sobre diversidade, seja física ou cognitiva. Só assim conseguiremos construir uma sociedade mais justa e verdadeiramente rica e empática. My Body is a Cage, dos Arcade Fire. 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

Somebody Loved, dos The Weepies, é uma música que dedico à minha esposa, à minha companheira de vida e mãe dos meus três filhos. Fala do amor que nos transforma, que nos torna melhores, mais inteiros. Há uma frase nesta música que diz "You turn me into somebody loved." E isso resume tudo. O amor não é apenas um sentimento. É construção diária, é casa e é um caminho feito a dois.

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1: 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On Hold, TXX. Gosto muito desta banda pelo seu minimalismo e pela forma como cria ambientes emocionais sem excesso. On Hold fala daquele momento em que algo fica suspenso à espera de decisão, de coragem ou de tempo. Todos nós já estivemos aí. É uma música contida, mas profundamente honesta, como muitas escolhas importantes da nossa vida.

Hope for the Future, interpretada pelos Bastille. Esta música tem uma ligação muito forte ao nosso país, a Portugal. Foi escrita na sequência dos incêndios de 2017 e fala da dor da perda, mas também da reconstrução e da esperança. Escolhi-a porque acredito profundamente que a esperança no futuro não é ingênua, é uma escolha. Mesmo depois da tragédia, as comunidades levantam-se, cuidam umas das outras e seguem em frente. É isso que esta música me lembra. Hope for the Future, Bastille.

Os meus tios influenciaram muito a minha cultura musical. Sympathy for the Devil, dos Rolling Stones. Quando era miúdo, aprendi a ouvir Pink Floyd, Jimi Hendrix,

mas também os Rolling Stones. Escolhi esta música porque é uma canção provocadora e inteligente. Coloca o mal a falar na primeira pessoa e obriga-nos a refletir sobre a responsabilidade coletiva na história. Não aponta apenas o dedo a figuras abstratas, mas todos nós temos de ter a consciência que somos responsáveis pela nossa história coletiva.

One More Time, dos Daft Punk. Escolhi esta música pela sua energia, pela celebração e pela ideia simples, mas poderosa, de recomeço. One More Time é insistir, tentar de novo, não desistir. É uma música que atravessa gerações e que lembra que a alegria também é um ato de resistência. Lembra-me também os meus tempos de estudante universitário, em que passávamos algumas horas nas pistas de dança. Ficam com One More Time, dos Daft Punk.

0: playlist de Pedro Cepeda. 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
1: 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Esta é uma das mais belas canções de amor alguma vez escritas. Into My Arms, Nick Cave. É frágil, intensa e profundamente humana. Nick Cave fala da perda, da fé, da dúvida e do amor com uma honestidade rara. É uma música que conforta, que abraça e que nos lembra que amar é também aceitar a vulnerabilidade.

The Story. Escolhi a versão cantada por Dolly Parton, por ser uma contadora de histórias extraordinária. A sua voz carrega vida, experiência, dor e alegria. Esta música lembra-nos que todos temos uma história e que ela merece ser ouvida. Liderar, viver e amar é, no fundo, também saber escutar histórias.

made for you. Quando estudava em Braga, na Universidade do Minho, tive um grande amigo que era fã de António Variações. Foi nessa altura que comecei a ouvir a sua música com mais atenção e fiquei impressionado com o quão disruptivo ele foi para a sua época. As letras, a atitude e aquela musicalidade tão própria continuam a soar atuais. Variações teve a coragem de ser diferente, num tempo em que isso não era fácil. Erva daninha a lastrar, de António Variações.

Considero Jorge Palma um dos melhores compositores portugueses. Estrela do Mar, do álbum Só, gravado em 1991, com uma voz e piano que se tornaram absolutamente icónicas. É uma música introspectiva daquelas que nos acompanha ao longo da vida em diferentes fases. Cada vez que a ouvimos com atenção, esta música diz-nos algo novo.

Suspicious Minds, Elvis Presley, marcou o regresso de Elvis em 1969 e foi o seu último número 1 nos Estados Unidos. Ao vivo, tornava-se quase épica, com arranjos longos, cheios de dinâmica e emoção, e que a performance de Elvis, por vezes, demorava quase 10 minutos nesta canção. É sobre desconfiança e fragilidade nas relações, mas também sobre intensidade e entrega. Hoje é um clássico absoluto, reconhecido no Grammy Hall of Fame e no Rock and Roll Hall of Fame. Suspicious Mind, de Elvis Presley.

Wish You Were Here, dos Pink Floyd. O ser humano tem muita dificuldade em lidar com a perda. Faz parte da vida, mas nunca é simples. Há cerca de 20 anos perdi um tio muito querido, o meu tio Zé, que faleceu a lutar contra um cancro. Esta música faz-me lembrar sempre a sua cara, o seu rosto, especialmente nesta época de Natal. Penso muitas vezes quanto gostaríamos que ele estivesse ainda cá connosco.

Another Love, Tom Odell, é uma canção muito intensa sobre amar quando já se traz algum cansaço emocional. Fala de continuar a dar, mesmo depois das desilusões. É crua, honesta e profundamente humana. E por isso faz parte da minha playlist.

Sweet Caroline, de Neil Diamond. Conheci esta música no verão passado, durante a campanha eleitoral. Tornou-se quase obrigatória no carro entre comícios e ação de rua. É uma canção que une pessoas, cria momentos de alegria coletiva. Sabemos que foi inspirada na Caroline Kennedy, mas hoje é sobretudo um hino de boa disposição e partilha.

Skinny Love, de Birdie. Uma interpretação delicada e vulnerável de uma música sobre relações frágeis e imperfeitas, tal como são quase todas as relações da vida. Gosto muito da forma como a Birdie transforma silêncio e simplicidade em emoção.

Poderia escolher inúmeras músicas dos Queen, mas decidi escolher Don't Stop Me Now, energia pura. Escolhi esta música porque transmite entusiasmo, vontade de avançar e alegria de viver. É daquelas canções que nos empurram para a frente, sem medo. E assim devemos estar na vida, sem hesitações e com coragem para agir. Tonight.

Nem tudo precisa de ser profundo. A música também serve para celebrar, dançar e sorrir. Moves Like Jagger, de Maroon 5 com Christina Aguilera, é uma música leve, divertida e cheia de ritmo. É uma música que, a mim, faz-me lembrar esses momentos, quando quero dançar, sorrir ou simplesmente celebrar a vida.

ouvi Scott Matthew num concerto na Casa da Música com Rodrigo Leão. I Wanna Dance With Somebody é uma versão intimista de um clássico muito conhecido. Gosto deste contraste entre a música original e a leitura mais interior, quase confessional, que nos faz ouvir a canção de uma outra forma.

David Bowie é um dos artistas com mais presenças na minha playlist pessoal. Heroes, aqui interpretada por David Fonseca e Rita Redshoes, é uma belíssima versão de uma canção sobre coragem e esperança. A ideia de que todos podemos ser heróis, nem que seja por um dia, continua a fazer todo sentido. E esta música fala sobre isto.

Num dia, ao final da tarde, os meus filhos mais novos, o Diogo e a Sofia, pediram-me para pôr a música do Pôr do Sol. Eu nem sabia qual era. Fui procurar e descobri Os Vizinhos. Hoje, sempre que a música passa no carro, eles dizem: "Olha, pai, é a música do Pôr do Sol." E isso para mim chega.

Tiago Tencura é um dos meus artistas portugueses favoritos. Eu Esperei, em versão acústica, é uma canção sobre tempo, espera e maturidade. Esta versão acústica torna tudo mais próximo e verdadeiro. É uma música que fala baixo, mas que fica conosco. Num mundo em que vivemos cada vez realidades mais dispersas, é bom ouvirmos canções simples como esta.

Respirar, do Escalema, com Sara Correia. Escolhi esta música pela sua força e pela ligação à lusofonia. O Escalema tem um papel ativo na promoção da cultura e da língua portuguesa e em projetos sociais muito relevantes. A música deles une povos, histórias e identidades. Esta canção fala de pausa, de sentir e de humanidade, algo que é cada vez mais necessário. Respirar, do Escalema, com Sara Correia.

Sunny é uma música sobre encontrar a luz depois da escuridão. Esta música foi escrita num momento de grande dor pelo autor original e ganhou nova vida na voz de Marvin Gaye. É uma canção cheia de esperança, calor e alma.

Coldplay, Fix You. Cresci a aprender que uma das nossas missões é ajudar os outros. Nem sempre conseguimos compreender o outro, porque não vivemos as mesmas experiências. Mas a empatia tem que ser uma prioridade. Fix You fala exatamente disso. De estar presente, de tentar cuidar, mesmo quando não temos todas as respostas.

Clang Carrossel, Sonnentanze. Esta música fala de amor e de ausência, usando a metáfora do sol que deixa de brilhar quando alguém não está. Para mim faz-me lembrar o verão, a época do ano que mais gosto. Os dias longos, a luz, a sensação de liberdade. E essa memória fica sempre associada a esta canção. Quando começa o verão, ouço sempre esta música.

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0: Muito bom dia, 6:30 da manhã, 5:30 nos Açores. Temperaturas nesta altura, 20 graus em Lisboa e em Faro, 19 graus no Porto, 21 em Ponta Delgada e 25 graus no Funchal. Está a arrancar amanhã TSF desta quinta-feira e começamos esta síntese assinalando uma data, Leonor Ferreira, os 60 anos da Ponte 25 de Abril.
1: A via que liga Lisboa a Almada já não é a única que atravessa o Tejo, mas foi a primeira a ser construída ainda no Estado Novo e nessa altura dava pelo nome de Ponte Salazar. Já a circulação dos comboios só foi introduzida há apenas 30 anos. A construção da obra começou em 62, foi terminada em apenas 4 anos, tendo custado na altura 4 milhões de escudos, ou seja, cerca de 22 milhões de euros. Nesta manhã vamos escutar as memórias de Mário Rodrigues, que quando tinha 22 anos trabalhou na construção da Ponte 25 de Abril. De acordo com as infraestruturas de Portugal, esta ponte é utilizada diariamente por cerca de 150 mil veículos e 174 comboios, servindo anualmente mais de 100 milhões de utilizadores. A manutenção e inspeção da Ponte 25 de Abril custa, em média, por ano, cerca de 1 milhão e 600 mil euros à Infraestruturas de Portugal. Os deputados do Parlamento Europeu, o Governo Espanhol, a Comissão Europeia e o Autarca de Seda vão reunir-se por videoconferência esta quinta-feira. Em cima da mesa está a crise migratória. À TSF, o eurodeputado Paulo Cunha, eleito pela AD, diz que o objetivo é perceber como se poderá evitar que uma situação destas se repita na União Europeia, acusando também Espanha de ser responsável por ter falhado na antecipação daquilo que aconteceu.
2: Quem estava na fronteira, quem estava a lidar com a situação na fronteira, facilmente teria essa percepção. E o governo espanhol ignorou todos os sinais. Portanto, o governo espanhol é responsável porque se considerou, porque ignorou, porque menorizou um conjunto de sinais objetivos, factuais, que apontavam claramente para aquilo que vinha a acontecer.
1: Paulo Cunha considera que a resposta passa por uma política migratória comum, mais cooperação com países terceiros e pelo reforço da Agência Europeia de Fronteiras. Os acionistas do canal de televisão Conta Lá reúnem-se esta quinta-feira em Assembleia Geral para tentar resolver a crise em que está mergulhado. Conta Lá é um projeto de jornalismo de proximidade que criou mais de uma centena de postos de trabalho, mas que agora tem salários em atraso. Nesta reunião vai estar também o presidente do Sindicato dos Jornalistas, Luís Simões. Espera que seja encontrada uma solução para este canal, porque há muitos profissionais em dificuldades.
3: Neste momento, a parte mais dramática desta equação é que há trabalhadores que não recebem há 3 meses, que não sabem quando é que vão receber, há alguns que já suspenderam contratos, há outros que ponderam fazê-lo e há outros que ponderam rescindir porque se esgotou o prazo e podem rescindir unilateralmente por falta de pagamento.
1: Luís Simões insiste que o Estado tem de encontrar formas para proteger e defender o jornalismo. À exceção das Flores e do Corvo, todas as restantes ilhas dos Açores estão sob aviso laranja. O Instituto Português do Mar e da Atmosfera

0: Atmosfera divulgou ontem a aproximação e passagem de uma depressão que deverá provocar chuva, trovoadas e vento forte, com rajadas que poderão atingir os 100 km/h. O Benfica recebe os escoceses do Hearts na primeira mão da terceira pré-eliminatória da Liga Europa de Futebol. O Clube da Luz é o terceiro classificado da última edição da Primeira Liga Portuguesa. O treinador Marco Silva já disse que Frederik Ausnes não vai estar neste jogo. O Hearts é vice-campeão escocês. O jogo está marcado para as 20h e tem relato na TSF. Também hoje o Braga recebe o Dinamo de Minsk, vice-campeão da Bielorrússia. Os minhotos procuram ganhar vantagem na terceira pré-eliminatória da Liga Conferência de Futebol. O jogo começa às 19h30 da tarde. A emissão especial da TSF de Desporto arranca depois do Jornal das 7. Ainda lhe dou conta que a primeira etapa em linha da Volta a Portugal em bicicleta realiza-se hoje entre Alorinhã e Queluz. Júlio Johansson está nesta altura na liderança. O ciclista dinamarquês venceu o prólogo ontem em Lisboa e lidera a classificação geral à partida para a tirada de cerca de 157 km que terminará junto ao Palácio Nacional de Queluz, no Conselho de Sintra.
1: E isto numa quinta-feira que vai trazer céu pouco nublado ou limpo, temporariamente com nebulosidade no litoral norte do Cabo da Roca até ao início da manhã, vento mais intenso na faixa costeira a sul do Cabo Raso e pequena subida da temperatura máxima. Temperaturas que hoje deverão chegar aos 38 graus em Castelo Branco, 37 em Évora, 36 de máxima para Beja e para Faro, 31 graus é a máxima para Lisboa, 33 para Setúbal, 25 para Aveiro e para o Porto e 34 para Bragança. Os Açores com chuva e possibilidade de trovoada nos grupos central e oriental, máxima para Ponta Delgada 24 graus, para a Madeira dia de sol e tempo quente 30 de máxima para o Funchal.
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1: Faltam 23 minutos para as 7 e a música está de regresso à Antena TSF nesta manhã de quinta-feira, agora com Barbaric, os Blur.

0: E estamos a 12 minutos das 7 da manhã. Música nesta manhã TSF de quinta-feira com os Blur, Kasabian e agora os Killing Joke. Faltam 12 minutos para as 7, como já lhe disse. Nesta altura não há problemas no trânsito, até mesmo para a ponte 25 de Abril não há filas. Nesta manhã circula-se ainda sem problemas em todos os outros acessos a Lisboa. É o que acontece também nas principais ligações ao Porto.
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Sábado à tarde de Tose Brito, aqui na homenagem de Tiago Betancourt, homenagem ao músico português Tose Brito. Antes também a nova canção de António Zambujo. Vamos para o Jornal das 7 daqui a pouco, antes ainda abrimos a janela para o mundo. E hoje o paisagista sonoro Luís Antero capta o som das pegas rabudas.

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0: São 6h58, bom dia, menos uma hora nos Açores e está no ar amanhã TSF de quinta-feira.
1: Toda a gente sabe que a ponte é uma passagem para a outra margem. E isso passou a ser assim há 60 anos em Lisboa. A ponte primeiro Salazar, depois 25 de Abril, foi inaugurada no dia 6 de Agosto, faz hoje 6 décadas. Vamos estar esta manhã em direto da ponte que tudo mudou na mobilidade de Lisboa. Vamos também recordar, já neste jornal, com algumas das memórias de quem participou na construção dessa obra fundamental para a mobilidade na cidade de Lisboa. Hoje o Parlamento Europeu vai discutir a crise migratória em Ceuta dos últimos dias. As candidaturas ao ensino superior em Portugal vão fechar hoje no que à primeira fase diz respeito e para já com uma intenção de estudar no superior público no próximo ano letivo, bem superior àquilo que se verificou no ano passado. Neste jornal vamos ainda à bola e ao festival Bons Sons em Sem Soldos.
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0: Para esta quinta-feira espera-se céu pouco nublado ou limpo, mas temporariamente com alguma nubosidade no litoral norte do Cabo da Roca até ao início da manhã. Vento mais intenso na faixa costeira a sul do Cabo Raso, pequena subida da temperatura máxima para hoje. Esperam-se 38 graus para Castelo Branco, 37 para Évora, 36 graus máxima para Beja e para Faro, 33 Setúbal, 31 Lisboa, 25 graus de máxima para Aveiro e para o Porto, 32 para Vila Real e 34 para Bragança. Atenção aos Açores, com chuva para todos os grupos, sendo que há previsão também de trovoada nos grupos Central e Oriental, máxima para Ponta Delgada 24 graus, para a Madeira, dia de céu limpo com calor, 30 de máxima para o Funchal. Vamos ao Jornal das 7 da manhã, Nuno Domingos.
1: A crise em Ceuta vai ser hoje o tema de uma reunião entre eurodeputados, o governo espanhol e a Comissão Europeia e o autarca da cidade. Os deputados do Parlamento Europeu vão estar presentes nesta reunião, integram a Comissão de Liberdades Cívicas da Justiça e dos Assuntos Internos e um deles é o português Paulo Cunha, eurodeputado eleito pela AD, considera que a situação exige uma resposta concertada da União Europeia e adianta porque é que a Comissão vai discutir este encontro.
3: Primeiro, para se inteirar da circunstância, junto de responsáveis espanhóis, particularmente governantes espanhóis que tutelam esta matéria, mas também para perceber aquilo que pode a União Europeia fazer de diferente no futuro para que uma situação como esta não se venha a repetir. Foi uma situação que, acima de tudo, causa o alarme à escala europeia. Houve, inclusive, decisões de governantes, como o caso italiano, que fecharam as suas fronteiras, suspenderam a Convenção Schengen e, portanto, criaram bloqueios à entrada no espaço italiano. E são situações que nós não desejamos. Nós vivemos numa Europa 27, num mercado único. Sabemos que a Convenção Schengen não vincula só os 27 países, há outros que não fazem parte da União Europeia e que também estão dentro desta Convenção. Portanto, há um espaço de liberdade de circulação que tem que ser acautelado.
1: Paulo Cunha acusa o governo espanhol de ter falhado na antecipação desta crise. Ouvido pela jornalista Inês Cortês, da TSF, Paulo Cunha diz que existiam sinais suficientes para alertar que era necessário reforçar a vigilância na fronteira.
3: Perante estas circunstâncias, que são factuais, que são públicas, que eram conhecidas, portanto, nem é preciso recorrer a serviços de inteligência, quem estava na fronteira, quem estava a lidar com a situação na fronteira, facilmente teria essa percepção. E o governo espanhol ignorou todos os sinais. Portanto, o governo espanhol é responsável porque desconsiderou, porque ignorou, porque menorizou um conjunto de sinais objetivos, factuais, que apontavam claramente para aquilo que vinha a acontecer.
1: E com isso, diz Paulo Cunha, criou-se uma situação de alarme social. Proteger as fronteiras externas da União Europeia é compatível com a defesa dos direitos fundamentais, é o entendimento deste eurodeputado, que a TSF considera que a resposta passa por uma política migratória comum, mais cooperação com países terceiros e pelo reforço da Agência Europeia de Fronteiras. Esta reunião vai acontecer de forma remota, vai acontecer hoje à 1 da tarde, hora de Lisboa. Faz hoje 60 anos que a ponte passou a ser a passagem preferida entre as duas margens do Tejo. A ponte, chamada primeiro Salazar, depois 25 de Abril, esteve sozinha até 1998, em Lisboa. Desde então passou a ter mais faixas de rodagem, um comboio e até um elevador panorâmico. Foi recebendo pinturas novas, um reforço estrutural. É usada diariamente por mais de 150 mil veículos. A portagem começou por custar 10 escudos, o equivalente a 5 cêntimos de euro. Custa atualmente 2,25 euros para os veículos ligeiros, 450 vezes mais que em 1966. Na construção da ponte participaram 3 mil trabalhadores, um deles, Mário Rodrigues, tinha 22 anos quando começou a trabalhar na ponte como serralheiro. Hoje tem 86 e recorda na rádio o dia da inauguração da ponte.
4: Foi uma grande festa com colegas, muitos colegas, muita gente. Estava o Salazar, o Américo Tomás, ele fazia perguntas a nós, como é que tinha sido o trabalho, como tinha sido os chefes. Nós dissemos que tudo muito bem, tudo bons chefes. Também não se podia reagir de outra maneira. E estávamos no tempo da ditadura. Nós não podíamos dizer nada, não podíamos dizer que tínhamos fome, não podíamos dizer que a vida estava mal. E então a gente estávamos assim um bocadinho revoltados, mas pronto. Tudo se passou e tudo foi uma grande obra, valeu a pena.
1: A construção da Ponte 25 de Abril obrigou milhares de homens a arriscar a vida nas alturas. À época, o regime anunciou a morte de 4 trabalhadores. Contabilizam-se hoje pelo menos 20 vítimas mortais. Mário Rodrigues lembra o momento em que viu um colega cair-se no rio.
4: Às vezes passo, lembro-me dos meus colegas, pronto, foram embora. Quando começamos o tabuleiro, começamos no Cristo Rei para Lisboa. Pusemos o primeiro. Fomos por o segundo, fomos por o terceiro, o rapaz vinha a recuar e a segurar, que aquilo era uma grua, quando há a grua que trazia os tabuleiros para por lá, o rapaz faltou-lhe o apoio, caiu ao tejo. Ainda me tocou aqui num braço ainda, que estava por baixo a apertar uns parafusos, e depois chamaram os mergulhadores, vieram os mergulhadores, andaram lá à procura e nunca mais o encontraram.
1: Mário Rodrigues recebia 90 escudos por dia para participar na construção da ponte 25 de Abril, o equivalente no dinheiro de hoje a 50 cêntimos por dia. O prazo de candidatura ao Concurso Nacional de Acesso ao Ensino Superior termina hoje, com a certeza que aumentou o número de candidatos em relação ao ano passado. Até ontem, a Direção-Geral do Ensino Superior tinha registado praticamente 58 mil candidaturas a politécnicos e universidades públicas, praticamente 9 mil candidaturas a mais que no ano passado, durante a primeira fase. Para o próximo ano letivo, as universidades e os institutos politécnicos disponibilizaram 56.790 vagas através do Regime Geral de Acesso, mais 834 que no ano anterior. Pelo Algarve, nestes dias, há uma carrinha cinzenta metalizada que anda pelas praias, de resto no Algarve agora, mas há de passar também pelo Alentejo e pela Grande Lisboa. É uma iniciativa da Liga Portuguesa contra o Cancro, que anda a fazer rastreios gratuitos ao cancro da pele. Ao mesmo tempo, a Liga pretende aconselhar e alertar as pessoas para uma detecção precoce das lesões cutâneas. A repórter Maria Augusta Casaca viu, na Praia dos Pescadores, em Albufeira, que não falta interesse em saber se cada um tem uma pele saudável.
5: A fila para entrar na carrinha da Liga Portuguesa contra o Cancro já vai longa. Guilherme Silva é um dos que aguarda a sua vez. Trabalha como jardineiro na Suíça, o que o obriga a apanhar muito sol. Como lhe apareceram na pele alguns sinais que o preocupam, assim que soube que o rastreio ia ser feito na Praia dos Pescadores, não hesitou.
6: Tem aqui uma na cara, tenho bastante nas costas porque não me protejo muito, mas já faço o controle. Eu não estou cá, estou na Suíça, mas pronto, vi que tinha aqui, vim também fazer.
5: Os rastreios gratuitos têm sido realizados desde as Caldas da Rainha até ao Algarve. E Helena Vasconcelos e Sousa, voluntária da Liga Portuguesa contra o Cancro, explica que são os que passam pelas praias, aqueles que maior êxito têm.
7: Uma manhã, apenas 3, 4 horas, esgotamos as vagas que temos. Infelizmente, cada médico só consegue ver 96 pessoas e por isso não temos capacidade para mais. Se tivéssemos, teríamos visto 200, 300 pessoas, que temos tido mesmo muita afluência.
5: Na carrinha está sempre uma médica dermatologista que observa as pessoas atentamente e deteta com frequência cancros cutâneos mais agressivos.
7: Infelizmente, ainda este sábado, na ação da Praia do Baleal, foram descobertos 3 melanomas. Por isso acontece com alguma frequência.
5: Nestes casos, os doentes são encaminhados para o seu médico de família com o diagnóstico já feito. A Liga acredita que as pessoas têm cada vez maior consciência dos perigos que resenta o sol em excesso. É o caso de Sofia.
8: Isso já está inerente ao nosso dia-a-dia de colocar o protetor solar, inclusive não só vir à praia, ou seja, sair de casa já com o protetor solar, por exemplo, na cara, no pescoço. Portanto, eu creio que há alguma mudança de mentalidade e ainda bem.
5: Há quem queira apenas estar atento e fazer a prevenção, como a Alexandra. Encontra-se de férias com um grupo de amigos e todos estão na fila para serem atendidos.
9: Os que vieram para a praia hoje, sim, vamos todos fazer o rastreio. Eu tenho alguns sinais e gostava de saber a opinião de profissionais, e como nós também apanhamos muito sol durante as férias, achamos que é importante.
5: Mais vale ter a certeza e prevenir a tempo.
1: Uma reportagem de Maria Augusta Casaca. Esta quinta-feira, a carrinha da Liga Portuguesa contra o Cancro vai passar pela Praia do Alvor. No sábado vai estar em Vila Nova de Mil Fontes, no dia 22 em Sesimbra, na Praia do Moinho de Baixo, e os rastreios vão terminar-se no dia 29 de agosto na Praia Grande, em Sintra. No ano passado, esta iniciativa da Liga Portuguesa contra o Cancro identificou 55 lesões pré-malignas e 38 lesões malignas de pele. A segunda etapa do caminho de acesso do Benfica à Liga Europa começa mais logo no Estádio da Luz, frente ao histórico Heart of Midlothian, ou simplesmente Hearts, da Escócia. Se depender de Cláudio Braga, esta história não vai acabar bem para o Benfica. O português é uma das figuras maiores da equipa escocesa, que no ano passado brilhou na Liga da Escócia e que foi finalista vencida da Taça da Escócia. O avançado português chega a Lisboa com a ideia de marcar na Luz e de ser desmancha-prazeres. Sonhos de quem deixou Portugal rumo ao norte da Europa depois de atuar no Vila Mian. Tiago Barquinha Gonçalves.
10: Cláudio Braga é sinónimo de golos. Na época passada, a primeira ao serviço do Arts, o ponta-de-lança fez 17. Agora, na visita à Luz, quer mostrar que a veia goleadora continua ativa ao fazer balançar as redes da baliza do Benfica antes de imitar um festejo bem conhecido.
11: Vou festejar como tenho festejado ultimamente, que os adeptos do Arts já sabem o que é quer dizer. Enquanto o Ronaldo não sai nada para parar de fechar assim, eu festejo como ele.
10: Cláudio Braga quer silenciar o Estádio da Luz através de golos que permitam surpreender e ajudar a eliminar o favorito Benfica.
11: O futebol não se ganha no papel, ganha-se dentro de campo, e o nosso objetivo é fazer a vida completamente difícil ao Benfica e levar a segunda ronda para Newcastle, para a possibilidade de passarmos. É esse o nosso objetivo. Não passa por sofrer o menos golos possível, não, passa por passar à próxima ronda. É óbvio que sabemos que é uma coisa bastante difícil, porque claramente o favoritismo está da parte deles, mas o nosso objetivo é esse.
10: A última vez que jogou em Portugal foi há 4 anos e meio, numa partida da 4ª Divisão Nacional ao serviço do Vila Mié. Desde aí, Cláudio Braga fez uma travessia pelo Ártico, na 3ª e 2ª Divisões da Noruega, até se tornar num ídolo do Arts, pelo qual foi considerado o melhor jogador do campeonato escocês.
11: Estou a viver um sonho de jogar futebol profissional, de ser o mais profissional possível, de jogar competições europeias. São coisas que marcam uma pessoa, assim, uma pessoa sonha sempre, mas quando as coisas acontecem de verdade é completamente diferente, e estou muito grato por isso, é fora do normal.
10: Cláudio Braga quer continuar a sonhar acordado. Neste caso, é preciso apagar a luz.
1: Tiago Barquinha Gonçalves, com a conversa com Cláudio Braga, uma das figuras de mais logo no Arts, no jogo do Arts com o Benfica, no Estádio da Luz. Marco Silva, o treinador do Benfica, diz que este Arts é diferente do St. Gallen.
12: Uma equipa diferente, na minha opinião, tem algumas características similares, uma equipa diferente na abordagem que faz o jogo, como aborda o jogo também, quer no momento defensivo, quer no momento ofensivo, mas mais, com maior incidência a diferença no momento defensivo, e a ambição é claramente ganhar o jogo. Não indo aqui pela questão de irmos confortáveis ou não para o segundo jogo com o resultado. Nós temos é que vencer, é essa a nossa missão, e poderemos sim ir mais confiantes para o segundo jogo, dependentemente do que fizermos no primeiro.
13: O jogo da primeira mão da terceira pré-eliminatória da Liga, de acesso à Liga Europa, está marcado para as 8 da noite. Tem relato na TSF e em tsf.pt. Meia hora antes começa o Braga Dinamo de Minsk, da primeira mão da terceira pré-eliminatória de acesso à Liga Conferência. A equipa da Bielorrússia vem a Portugal com mais jogos feitos que o Braga e, por isso, mais rodada. Carlos Vicens, o treinador do Braga, sublinhou esse facto no lançamento da partida.
14: O facto de estar a jogar mais jogos do que os rivais ou adversários do campeonato representa sempre uma dificuldade especial em relação aos rivais, mas não serve de desculpa. Sabemos do calendário desde que o campeonato terminou, e o nosso foco está em fazer um grande jogo contra o Dinamo, sabendo que depois haverá mais 90 minutos na próxima semana. Queremos começar bem esta eliminatória e resolvê-la como desejamos.
15: E que temos que começar bem esta eliminatória se depois queremos resolvê-la como desejamos.
13: Especial Desporto da TSF e em tsf.pt para acompanhar o Sporting Clube de Braga Dinamo de Minsk. O Benfica Arte começa depois das notícias das 7 da tarde. A equipa feminina do Sporting é uma das finalistas da segunda pré-eliminatória de acesso à Liga dos Campeões Feminina. Ganhou ontem por 5-0 às ucranianas Sisters de Odessa. Vai jogar no sábado às 5 da tarde, novamente na Áustria, com o St. Pölten, na equipa que acolhe esta fase da competição. Quem ganhar segue para a ronda seguinte da Liga dos Campeões. A equipa derrotada passa para a pré-eliminatória da Taça da Europa. Para onde vai o Torriense, que ontem perdeu em Itália, à noite, com a Juventus por 2-1. A equipa do Oeste vai defrontar no jogo do terceiro e quarto lugar, no mini torneio de apuramento, o Apolónia da Albânia, no próximo sábado. Os salários em atraso e o futuro do canal de televisão Conta Lá são assuntos que vão estar em cima da mesa na reunião dos acionistas, marcada para hoje. O presidente do Sindicato dos Jornalistas vai estar presente neste encontro e disse já à TSF as expectativas que leva.
16: Primeiro, há viabilidade para o Conta Lá. Segundo, se há capacidade de pagar os valores em dívida, porque neste momento a parte mais dramática desta equação é que há trabalhadores que não recebem há 3 meses, que não sabem quando é que vão receber, há alguns que já suspenderam contratos, há outros que ponderam fazê-lo e há outros que ponderam rescindir porque se esgotou o prazo e podem rescindir unilateralmente por falta de pagamento. O sindicato aguarda que quem vai gerir o Conta Lá possa primeiro cumprir com os trabalhadores e depois que possam evitar cenários como o do layoff.
13: Este canal disponível nas plataformas de cabo nasceu com a promessa de reforçar a informação de proximidade, criar mais de uma centena de postos de trabalho. Luís Simões, presidente do Sindicato dos Jornalistas, considera que um eventual insucesso deste projeto teria um impacto negativo para o jornalismo português. O festival Bons Sons está de volta para mais uma edição, outra vez na aldeia de Sem Soldos, perto de Tomar. É um espaço que se transforma num festival com a ajuda de dezenas de voluntários. Filipe Cartacho é o presidente do Sport Clube Operário Sem Soldos, é a associação que organiza o Festival Bons Sons, e diz na TSF que está tudo pronto para os 20 anos do festival.
17: Toda a imagem do Bons Sons este ano é um bocadinho pensada nesta celebração dos 20 anos. A própria imagem, o próprio lettering do festival tem a mistura dos vários tipos de letra das outras edições. Pensámos um bocadinho neste pormenor. Temos uma exposição também dedicada aos 20 anos na Casa Sem Teto, com algumas memórias mais antigas. E todas as outras atividades, muitas delas são pensamento na ruralidade e nos 20 anos e na resistência, porque o mote deste ano é a resistência, numa resistência de um projeto resistir tanto tempo a tanta coisa que foi acontecendo na própria sociedade, como pandemia e enfim, tantas outras coisas que também acontecem aqui na nossa zona e também por ser uma estrutura voluntária, né? Isto também temos que superar os nossos pequenos problemas.
13: O festival caracteriza-se por ter muitos palcos espalhados por toda a aldeia e este ano há um palco novo.
17: Também temos o palco novo, este Rosa Ramalho, que demos a inscrições abertas. Será um palco que vai funcionar fora do recinto do Bons Sons, será uma coisa muito específica de núcleo, onde as pessoas tiveram que se inscrever através do nosso site e vão ser levadas em grupo para um espaço surpresa da aldeia, que as pessoas não sabem onde é que vai ficar, e vão assistir a 4 espetáculos diferentes, ou seja, um espetáculo por dia, em dois locais totalmente diferentes e distintos, na ruralidade.
13: Novidades nos 20 anos do Festival Bons Sons. A experiência já está esgotada para os primeiros dois dias, mas ainda há vagas para os outros. Os visitantes vão poder ver em primeira mão um mural que celebra as duas décadas do festival. O Bons Sons decorre até domingo. A organização espera receber 8.500 pessoas por dia, ou seja, 8 vezes mais que a população normal desta aldeia ribatejana. Às 8 da manhã fica prometido um mergulho no Playback, o filme que entra na vida do prolífico músico, compositor e médico Carlos Paião.
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0: São 7h19, agora vamos ao trânsito. Uma nota apenas em Lisboa para o IC19, já com fila entre Terceira e a reta dos comandos da Amadora. Para a Ponte 25 de Abril, nesta altura não há problemas, é o que acontece em todas as outras ligações a Lisboa, bem como em todos os acessos ao Porto.
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0: E a seguir vamos para o Negócios e Empresas numa edição de Ana Maria Ramos.
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25: A Omniscience detectou falhas no sistema educativo e alunos que se sentem à deriva com a experiência em sala de aula. Para ajudar a combater o insucesso escolar e resolver constrangimentos entre sistema e alunos, começou a desenvolver programas para melhorar o desempenho educativo. Esta startup portuguesa de consultoria educacional usa engenheiros em vez de professores para ajudar os alunos a gerir percursos académicos complexos. É o que adianta Miguel Monteiro, o fundador da empresa.
26: Nós somos uma empresa de consultoria educacional que tem como objetivo resolver a falta de estratégia na educação. E a falta de estratégia aqui pode ser no ecossistema educativo, e isto passa pela escola, pelo indivíduo, pelos pais, pelos psicólogos, psiquiatras, por tutores que tenham a acompanhar os alunos. E, portanto, muitas das vezes estes elementos estão a trabalhar quase independentes, estão a fazer o melhor que podem, mas não têm uma visão do todo. E, portanto, as estratégias que uns implementam acabam por não ser uma estratégia coesa, que todos estes elementos do ecossistema estejam a trabalhar para o mesmo. Isto não diz respeito ao ecossistema educativo. No diz respeito ao aluno em si, também há falta de estratégia. Um aluno tem motivações, tem interesses, tem aspirações, tem capacidades, e muitas das vezes estas coisas não estão conectadas e os alunos não têm comportamentos que traduzem estes elementos. E o nosso objetivo é perceber como é que a escola e como é que aquilo que eles estão a aprender pode ser útil para o futuro deles. E depois desenvolvemos projetos, tanto com o ecossistema ou então com o aluno individualmente.
25: Nesta altura, há 80% da capacidade e já com 50 projetos realizados em 3 anos a partir do Tagus Park.
26: Nos últimos 3 anos já realizámos cerca de 50 projetos e neste preciso momento estamos com 80% de capacidade. Estes projetos normalmente envolvem muitas pessoas, porque há vários elementos dentro da nossa equipa que têm de trabalhar, desde o arquiteto educacional faz a análise e cria a estratégia, desde as pessoas que estão no terreno, isto é, no terreno e trabalhar com o aluno em diferentes vertentes, que é aquilo que nós chamamos Educational Engineers, E, portanto, há vários elementos, portanto, estes projetos, um projeto pode conter cerca de 12 horas por semana a trabalhar com um aluno, seja dentro do tempo escolar ou fora. E, portanto, nós preferimos ter poucos projetos e portanto neste momento estamos a 80% de capacidade.
25: A longo prazo, o plano passa por continuar a desenvolver software como ferramenta de auxílio e trabalhar ações de prevenção de insucesso escolar com as próprias escolas.
26: Nós temos vindo a desenvolver um software que permite à nossa equipa e aos próprios alunos terem visão de data e de dados no que diz respeito à parte académica, que é aquilo que nós chamamos Educational Intelligence. E é uma coisa que procuramos desenvolver, continuar a desenvolver. Portanto, fizemos uma primeira iteração, uma primeira fase de desenvolvimento, e neste momento está a ser utilizado pela nossa equipa e pelos nossos alunos, e portanto procuramos continuar a desenvolver esta ferramenta. Para além disso, procuramos também trabalhar com as escolas mais numa questão de prevenção e, portanto, nesse sentido, queremos trabalhar com mais escolas. Esses são os nossos dois próximos passos nesse sentido.
25: A Omniscience tem duplicado receitas de ano para ano. Em 2026, quer atingir 1 milhão de euros de faturação.
0: Durante o verão, estamos a ouvir de novo Negócios e Empresas numa edição de Ana Maria Ramos.
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0: Às 7:30 voltamos a atualizar toda a informação. Depois vai para o ar a página de desporto. Nesta altura estão 19 graus no Porto, 20 em Lisboa, 22 graus em Faro e Ponta Delgada e 24 no Funchal. E agora American Teenager. Ethel Kane na manhã TSF até às 7:30.

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0: Muito bom dia, são 7:30 da manhã, 6:30 nos Açores. Está com a manhã TSF de quinta-feira. Voltamos aos temas que marcam a atualidade. Começamos, Leonor Ferreira. Começamos por dar conta do fim do prazo de candidatura do concurso de acesso ao ensino superior.
1: Nesta altura, o número de inscritos já ultrapassa os da primeira fase do ano passado. Para o próximo ano letivo, as universidades e institutos politécnicos disponibilizaram cerca de 57 mil vagas no primeiro dia deste concurso. Este ano, apenas 304 alunos tinham apresentado a candidatura, muito abaixo dos 10 mil que o tinham feito no primeiro dia do concurso do ano passado. Uma situação que se ficou a dever às falhas no processo de classificação. Amanhã serão divulgados os resultados das reapreciações dos exames pedidas pelos alunos, que terão depois 3 dias para submeter a candidatura de acesso ao ensino superior. Os deputados do Parlamento Europeu, o Governo Espanhol, a Comissão Europeia e também o Autarca de Ceuta vão reunir-se por videoconferência esta quinta-feira. Em cima da mesa está a crise migratória. Na TSF, o eurodeputado Paulo Cunha, da AD, diz que o objetivo é perceber como se poderá evitar que uma situação destas volte a repetir-se na União Europeia. Acusa também a Espanha de ser responsável por ter falhado na antecipação daquilo que veio a acontecer.
2: Quem estava na fronteira, quem estava a lidar com a situação na fronteira, facilmente teria essa percepção. E o governo espanhol ignorou todos os sinais. Portanto, o governo espanhol é responsável porque se considerou, porque ignorou, porque menorizou um conjunto de sinais objetivos, factuais, que apontavam claramente para aquilo que vinha a acontecer.
1: Paulo Cunha considera que a resposta passa por uma política migratória comum, mais cooperação com países terceiros e pelo reforço da Agência Europeia de Fronteiras. A Ponte 25 de Abril completa hoje 60 anos. A via que liga Lisboa-Almada já não é a única que atravessa o Tejo, mas foi a primeira a ser construída ainda no Estado Novo e nessa altura dava pelo nome de Ponte Salazar. Já a circulação dos comboios foi introduzida mais tarde, há cerca de 30 anos. A construção da obra começou em 62, foi terminada em cerca de 4 anos. De acordo com a Infraestruturas de Portugal, a Ponte 25 de Abril é utilizada diariamente por cerca de 150 mil veículos, 174 comboios, servindo anualmente mais de 100 milhões de utilizadores. A Guarda Nacional Republicana registou cerca de 1.500 incidentes em eventos desportivos, sendo que mais de 90% aconteceram no futebol. Durante o último ano, a Guarda policiou mais de 20 mil eventos em todo o país. A maioria dos problemas aconteceu nos campeonatos distritais e também no escalão sénior. As ocorrências mais frequentes foram injúrias e ameaças, uso de pirotecnia e agressões. Os árbitros foram as principais vítimas, seguidos dos atletas e dos adeptos. A GNR alerta ainda para a venda de bilhetes falsos nas redes sociais e lembra que os ingressos devem ser comprados apenas nos canais oficiais. Pelo menos 3 pessoas morreram no ataque russo a Kharkiv esta noite. O bombardeamento foi confirmado pelas autoridades ucranianas. Há também notícia de um outro ataque em Sumy que fez 13 feridos. Entretanto, Moscou anunciou o abate de 605 drones ucranianos durante a noite sobre o seu território e também sobre a península da Crimeia. Estreia hoje no cinema o filme Playback, um trabalho que recorda a vida da carreira do músico Carlos Paião. O realizador Sérgio Graciano diz à TSF que aquilo que pretendeu ao fazer este filme foi mostrar a história deste homem, cantor e compositor, que morreu demasiado cedo.
3: Quis mostrar um homem talentoso, dedicado à família, misterioso, até às vezes ligeiramente triste, mas também muito alegre, muito talentoso e com uma capacidade incrível para ser criativo.
1: Ao longo desta manhã vamos conhecer um pouco melhor este filme, Playback, realizado por Sérgio Graciano e protagonizado pelo ator Rafael Ferreira, um trabalho feito por Ricardo Alexandre.
0: Que vai estar em destaque no Jornal das 8 horas da manhã, daqui a pouco em antena com Nuno Domingos. A seguir vamos saber do desporto. Antes ainda vamos passar os olhos pelo trânsito nesta quinta-feira, que traz céu pouco nublado ou limpo a todo o território do continente, mas temporariamente com alguma nubosidade no litoral a norte do Cabo da Roca até ao início da manhã. Vento mais intenso na faixa costeira a sul do Cabo Raso e pequena subida da temperatura máxima. Para hoje esperam-se máximas de 38 graus para Castelo Branco, 37 para Évora, a máxima para Beja é de 36 graus, para Faro também, 33 para Setúbal, 31 de máxima para Lisboa, 30 para Coimbra, 25 para o Porto e 34 graus para Bragança. Os Açores com chuva em todas as ilhas e possibilidade de trovoadas nos grupos central e oriental, máxima para Ponta Delgada 24 graus, para a Madeira, dia de céu pouco nublado, temperatura de 30 graus para o Funchal.
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0: Olhamos rapidamente o trânsito, até porque há pouco para dizer, no dia em que a Ponte 25 de Abril faz 60 anos, não há quaisquer problemas, até mesmo no final da A2 não há filas. Quanto ao IC19, conte com algumas paragens desde Terceira até Queluz e depois intensidade até à passagem pela Amadora. E as dificuldades em Lisboa ficam-se por aqui, no Porto ainda sinal verde em todas as ligações.
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0: E está no ar a primeira página do TSF Desporto. António Botelho, começamos com o Benfica, que mais logo joga de novo para tentar entrar na Liga Europa.
18: E o Benfica já sabe que, se passar, está mais perto de uma viagem ao Azerbaijão. É que no jogo que coloca frente a frente os possíveis futuros adversários no play-off, os dinamarqueses do Aros ganharam ao Sabah de Baku, do Azerbaijão, no caminho para a Liga dos Campeões. Uma vitória por 2-1 na Dinamarca, na primeira mão. O derrotado desta eliminatória defrontou o vencedor da eliminatória entre o Benfica e o Hearts. E a propósito deste jogo, de mais logo, a TSF conversou com o avançado português que joga no Hearts, Cláudio Braga. Numa entrevista ao jornalista Tiago Barquinha Gonçalves, o melhor jogador da Liga Escocesa na época passada antecipa o jogo frente ao Benfica.
19: Cláudio Braga é sinónimo de golos. Na época passada, a primeira ao serviço do Arts, o ponta-de-lança fez 17. Agora, na visita à Luz, quer mostrar que a veia goleadora continua ativa ao fazer balançar as redes da baliza do Benfica antes de imitar um festejo bem conhecido.
7: Vou festejar como tenho festejado ultimamente, que os adeptos do Hearts já sabem o que é que quer dizer. Enquanto o Ronaldo não sai nada para parar de fechar assim, eu festejo com ele.
19: Cláudio Braga quer silenciar o Estádio da Luz através de golos que permitam surpreender e ajudar a eliminar o favorito do Benfica.
7: O futebol não se ganha no papel, ganha-se dentro de campo e o nosso objetivo é fazer a vida completamente difícil ao Benfica e levar a segunda ronda para a Tancastle, para a possibilidade de passarmos. É esse o nosso objetivo. Não passa por sofrer o menos golos possível, não, passa por passar à próxima ronda. É óbvio que sabemos que é uma coisa bastante difícil, porque claramente o favoritismo está da parte deles, mas o nosso objetivo é esse.
19: A última vez que jogou em Portugal foi há 4 anos e meio, numa partida da 4ª Divisão Nacional ao serviço do Villamié. Desde aí, Cláudio Braga fez uma travessia pelo Ártico, na 3ª e 2ª Divisões da Noruega, até se tornar num ídolo do Hearts, pelo qual foi considerado o melhor jogador do campeonato escocês.
7: Estou a viver um sonho de jogar futebol profissional, de ser o mais profissional possível, de jogar competições europeias. São coisas que, claro, que uma pessoa sonha sempre, mas quando as coisas acontecem de verdade é completamente diferente e estou muito grato por isso, é fora do normal.
19: Cláudio Braga quer continuar a sonhar acordado. Neste caso, é preciso apagar a luz.
18: Para o jogo de mais logo à noite, na Luz, com o Hearts, Marco Silva, treinador do Benfica, quer aproveitar o fator casa.
20: A ambição é claramente ganhar o jogo, não indo aqui pela questão de irmos confortáveis ou não para o segundo jogo com o resultado. Nós temos é que vencer, é essa a nossa ambição, e poderemos sim ir mais confiantes para o segundo jogo, dependentemente do que fizermos no primeiro, mas só isso.
18: O segundo jogo é na Escócia, na próxima semana. Hoje é na Luz, às 8 da noite, pontapé de saída a essa hora. Um pouco antes, às 7:30 da tarde, o Braga recebe na Pedreira o Dinamo de Minsk, mas no caminho para a Liga Conferência. São dois jogos que pode ouvir com relato na TSF, com a emissão a começar depois das 7 da tarde. O Torriense está fora da Liga dos Campeões feminina. Na segunda eliminatória de acesso à fase de Liga, perdeu por 2-1 com a Juventus. Um golo de Ana Capeta, as duas italianas a seguirem em frente. A equipa do Oeste vai jogar agora para tentar entrar na Europa Cup, a segunda competição feminina europeia, defronta as albanesas do Apolónia Fiera, no sábado. Já o Sporting goleou as ucranianas do Seasetters Odessa por 5-0, vai agora defrontar o St. Pölten da Áustria, também no sábado. Na volta a Portugal, há uma equipa que já vai na frente da classificação. O AE Emirates, com Johansson e o português Rui Oliveira, terminaram em primeiro e segundo lugares no prólogo. É o dinamarquês que leva vestida a camisola amarela para a primeira etapa de hoje. O jornalista da TSF, Tiago Santos, que está a acompanhar a volta, conversou com o diretor desportivo dessa equipa, o italiano Giacomo Natari. Já faz uma avaliação à prova.
21: O que leva uma equipa como a UAE Emirates, uma equipa do World Tour, do primeiro escalão do ciclismo internacional, a participar numa volta a Portugal? Giacomo Natari explica.
22: Está a ganhar credibilidade, mas também olhamos para esta como uma boa corrida. Para nós é importante ter aqui ciclistas jovens para os desenvolver. Não há muitas provas de etapas assim tão longas. É bom para trabalhar em fadiga e melhorar a capacidade e condição física.
23: Performance and fitness.
21: O diretor da equipa, o AE, nesta formação que traz à volta a Portugal, com muitos jovens, fica surpreendido com o perfil das etapas.
22: O que surpreende é que não existem etapas planas. Mesmo quando parecem planas para o sprint, há sempre subidas. Acho que todas as equipas vão estar a olhar para nós porque somos a Emirates. Há etapas muito difíceis e, por isso, esta é uma boa volta.
21: Rui Oliveira lidera esta equipa com vários jovens no plantel da UAE. O ciclista português que anda à procura de uma primeira vitória como profissional, talvez aconteça nesta volta a Portugal, diz Giacomo Natari.
22: Penso que há muitas etapas que lhe podem assentar bem. Vamos tentar e vamos começar já hoje.
21: O italiano que lidera esta equipa de UAE Emirates, na primeira presença na volta a Portugal em bicicleta, à espera de ver Rui Oliveira erguer os braços pela primeira vez na carreira como profissional.
18: Hoje, na primeira etapa, os ciclistas enfrentam 157 quilómetros numa ligação entre a Lourinhã e o Palácio Nacional de Queluz. Saem para a estrada à 1 da tarde.
0: Estamos conversados para já em matéria de desporto. A edição foi de António Botelho. Lembro essa emissão especial Liga Europa e Liga Conferência. Mais logo ao final da tarde, arranque dessa emissão especial a seguir às 7 da tarde. Quinta-feira, dia de Magazine de Serralves. Trabalho de Inês Cortês com a edição de Joaquim Dias.

0: Piano Fest e Noites de Verão, que continuam a ganhar uma nova luz. São os destaques da edição desta semana do Magazine de Serralves. Há retratos que têm o poder de mostrar uma vida inteira, incluindo as fragilidades, as marcas e a história de uma pessoa. São assim as obras de Alice Neal que expõem a vulnerabilidade humana, impossível de ignorar. A pintora norte-americana chega pela primeira vez a Portugal numa grande exposição em Serralves. Chama-se Beautifully Imperfect, ou, em português, Lindamente Imperfeito. E a curadora da exposição, Inês Grosso, diz que é exatamente desta forma que Alice Neal olhava para o mundo.
1: Ela diz qualquer coisa e nós vamos ter essa frase na exposição. O meu problema foi sempre olhar para o mundo a partir de ter uma visão, os meus olhos turbos. E eu acho que este conseguir ver beleza naquilo que é imperfeito, naquilo que são as nossas falhas, naquilo que são as marcas e as nossas cicatrizes, e eu acho que isto é muito bonito, porque nós, sobretudo hoje em dia, e eu até falo disso no texto, quer dizer, ela já faleceu há alguns anos, mas nós cada vez somos mais pressionados para esta ideia também da perfeição em todos os aspectos, mas esta crueza com que ela olhava para as pessoas à volta e para a realidade e para o mundo e conseguir captar alguma beleza, eu acho que era aquilo que me interessava trazer para a exposição.
0: Um caminho pela empatia e resistência através da pintura que pode ser feito na ala Álvaro Siza.

piano enterrado deixa de ser apenas um instrumento e passa a fazer parte da natureza. É a proposta de Piano Garden, Piano de Jardim, da compositora e artista sonora Anya Lockwood. A instalação chega ao Parque de Serralves, no âmbito do Porto Piano Fest, o Festival Internacional de Música deste instrumento. O convite é acompanhar a transformação do piano pela chuva, as plantas e o tempo. Uma obra de arte sonora contemporânea, patente entre 10 e 31 de agosto.

0: O encerramento do Porto Piano Fest faz em Serralves com um recital de Tamara Stefanovic. Em Dialogues, ou em português, Diálogos, a pianista percorre 5 séculos de música para piano, tendo Bach como ponto de partida para uma conversa com compositores como o francês Claude Debussy, visto por vezes como o primeiro compositor impressionista, e o húngaro Georg Kurtág, conhecido pelas obras curtas, mas cheias de emoção. Um concerto que cruza tradição e contemporaneidade no Auditório do Museu, na terça-feira, dia 11 de agosto. E recordamos que continua o Serralves em Luz. São 20 instalações que vão surpreender num percurso de 2 km pelo Parque de Serralves. É um passeio que junta arte, natureza e tecnologia, enriquecida por música original criada por vários compositores portugueses, como Rodrigo Leão, Maria João e Pedro Antunes. Uma forma diferente de passar uma noite de verão. Para voltar a ouvir esta edição do Magazine de Serralves, pode encontrá-la no site da TSF, no Facebook da Fundação ou nas principais plataformas de podcast.
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1: E agora vamos ao mundo digital, que passa de novo durante este verão. Rui Tocaiana.
3: A Xiaomi vai lançar em Portugal os Mijia Smart Audio Glasses, óculos que têm Smart no nome e que a Xiaomi diz em comunicado de imprensa que são inteligentes.
1: Durante este verão, Rui Tocaiana.
3: A Xiaomi vai lançar em Portugal os Mijia Smart Audio Glasses, óculos que têm Smart no nome e que a Xiaomi...

0: sistema inclui 4 microfones pensados para serem utilizados durante os telefonemas. Segundo a Xiaomi, as dobradiças estão preparadas para 15 mil utilizações e a certificação que tem é IP54, ou seja, pó e salpicos. Dito de outra forma, apesar de se poderem utilizar como óculos de sol, é má ideia levá-los para a praia ou manejá-los com as mãos molhadas. Chegam às lojas ainda este mês, os mais baratos custam 180 euros.
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1: Às 8 da manhã vamos atualizar toda a informação nesta quinta-feira, dia 6 de agosto. Faz hoje 25 anos que morreu Jorge Amado.

A modinha para Gabriela na voz de Gal Costa, no dia em que faz 25 anos que morreu Jorge Amado. E no dia em que a ponte 25 de Abril faz 60 anos que foi construída este Tanto Mar de Chico Buarque. Vamos estar em direto da ponte já a seguir no Jornal das 8.

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0: São 7h58, bom dia, menos uma hora nos Açores e está no ar amanhã TSF de quinta-feira.
1: São 60 anos desde a inauguração, a ponte 25 de Abril está com essa provecta idade e vamos estar lá daqui a pouco. Vamos também escutar quem participou na construção daquela que ainda hoje é uma das maiores obras de engenharia alguma vez realizadas em Portugal e que é usada todos os dias por mais de 150 mil veículos. Há uma reunião hoje, uma reunião de forma remota, de deputados do governo espanhol, do governo de Ceuta, para avaliar a crise migratória naquela região espanhola do norte de África. Hoje termina o prazo para as candidaturas de acesso ao ensino superior, na primeira fase, e já foi batido o recorde que tinha sido atingido durante o ano passado. Neste jornal, vamos à bola para perceber as expectativas de Benfica e Sporting de Braga nas eliminatórias europeias de logo ao fim da tarde, e vamos também ao cinema para conhecer o filme que retrata episódios da vida de Carlos Paião. Chama-se Playback e estreia hoje nos cinemas.
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0: Esta quinta-feira vai trazer céu pouco nublado ou limpo, mas temporariamente com nubosidade no litoral norte do Cabo da Roca até início da manhã. Vento mais intenso na faixa costeira a sul do Cabo Raso e nova subida da temperatura máxima. Para hoje esperam-se 38 graus para Castelo Branco, 37 para Évora, máxima de 36 em Beja e em Faro, 31 graus máxima para Lisboa, 25 para o Porto e 34 para Bragança. Os Açores com chuva em todas as ilhas e possibilidade de trovoadas nos grupos central e oriental. Máxima para Ponta Delgada, 24 graus. Para a Madeira, dia de céu pouco nublado. A temperatura no Funchal deve chegar hoje aos 30 graus. Vamos ao Jornal das 8 na Manhã TSF, edição de Nuno Domingos.
1: A Ponte 25 de Abril faz hoje 60 anos, continua a ser um dos emblemas da cidade de Lisboa em termos de paisagem. 60 anos depois, 156 mil veículos passam por dia na ponte que começou por se chamar Salazar. Na festa da inauguração, precisamente Salazar e Américo Tomás, o presidente do Conselho e o presidente da República cortaram a fita. Mário Rodrigues foi um dos 3 mil trabalhadores que ajudou a pôr a ponte de pé. Tinha 22 anos quando começou a trabalhar como serralheiro, lá nas alturas. Agora, com 86 anos, recorda na rádio esse dia da inauguração da ponte.
2: Foi uma grande festa com colegas, muitos colegas, muita gente. Estava o Salazar, o Américo Tomás. Ele fazia perguntas a nós, tal, como é que tinha sido o trabalho, como tinha sido os chefes. Nós dissemos que tudo muito bem, tudo bons chefes, também não se podia reagir de outra maneira. Estávamos no tempo da ditadura. Nós não podíamos dizer nada, não podíamos dizer que tínhamos fome, não podíamos dizer que a vida estava mal, e então a gente estávamos assim um bocadinho revoltados. Mas pronto, tudo se passou e tudo foi uma grande obra, valeu a pena.
1: A construção da Ponte 25 de Abril obrigou milhares de homens a arriscar a vida lá nas alturas. À época, o regime anunciou a morte de 4 trabalhadores. Contabilizam-se hoje pelo menos 20 vítimas mortais. Mário Rodrigues lembra o momento em que viu um colega cair ao rio.
2: Às vezes passo, lembro-me dos meus colegas. Pronto, foram embora. Quando começamos o tabuleiro, começamos no Cristo Rei para Lisboa. Pusemos o primeiro, fomos pôr o segundo, fomos pôr o terceiro. O rapaz vinha atrás, vinha a recuar e a segurar, que aquilo era uma grua, quando a grua que trazia os tabuleiros para pôr lá. O rapaz faltou-lhe o apoio, caiu ao teixo. Ainda me tocou aqui num braço ainda, que estava para baixo a apertar uns parafusos, e depois chamaram os mergulhadores, vieram os mergulhadores, andaram lá à procura e nunca mais o encontraram.
1: Durante a construção, durante as obras, António de Oliveira Salazar, o presidente do Conselho, fez algumas visitas aos trabalhadores. As obras duraram 4 anos. Nessa altura, operários como Mário Rodrigues recebiam 90 escudos por dia, o equivalente a cerca de 50 cêntimos de euro. Mário Rodrigues conta que as condições difíceis de vida e de trabalho levavam os colegas a ter um pensamento comum sempre que Salazar aparecia para fazer uma visita.
2: Ele visitávamos muito lá, ia lá acima, cumprimentávamos muito bem, falava muito bem com a gente e com meus colegas, e uma altura que eu disse para os meus colegas, e os meus colegas também disseram para mim, a gente devíamos era de empurrá-lo lá para o teixo, lá para baixo.
1: Pensamentos de quem trabalhava nas alturas e recebia a visita de Salazar. Aos 60 anos, a ponte passou de 4 para 6 faixas de rodagem. Pelo meio, até teve algo a que alguns chamaram a noiva, uma faixa reversível pintada de branco. Passou a ter uma travessia ferroviária e a portagem começou por custar, na década de 60, 10 escudos, o equivalente a 5 cêntimos de euro, custa agora 2 euros e 25 cêntimos, 450 vezes mais que em 1966. Desde a década de 90, a exploração da ponte está entregue à Lusoponte, no âmbito da engenharia financeira usada para construir a ponte Vasco da Gama. A repórter Cristina Laiman está, nesta altura, precisamente junto à Ponte 25 de Abril em Almada, na Praça da Portagem. Ora, aí está mais um termo que entrou na linguagem depois da construção da ponte, a Praça da Portagem, ou o Garrafão, como também muitos lhe chamam. Cristina, vamos lá perceber como é que é o dia-a-dia de quem trabalha todos os dias para que a ponte funcione.
3: Aqui na Praça da Portagem não há muito trânsito hoje, talvez por ser agosto. O garrafão, como tu dizias, passa-se bem em poucos minutos. Foi aqui na Praça da Portagem que há 60 anos foi inaugurada então Ponte Salazar, agora Ponte 25 de Abril. Na altura, no primeiro dia, passaram cerca de 82 mil carros por esta ponte. Hoje a média é de cerca de 150 mil viaturas por dia. Comigo tenho a diretora de comunicação da Lusoponte, Teresa Oliveira. Teresa, nestas últimas décadas, com a Ponte Vasco da Gama, com o comboio, tem diminuído a passagem de viaturas aqui na ponte?
4: Não. Bom dia para já a todos. Não, a ponte, o tráfego na ponte tem-se mantido mais ou menos constante, numa tendência, eu diria até crescente, e realmente estamos neste momento com um tráfego médio diário medido anualmente, portanto chama-se isto um TMDA, é o tráfego médio diário anual, de cerca de 150 mil veículos por dia, portanto serão 75 mil em cada sentido.
3: A Lusoponte é concessionária da Ponte 25 de Abril há 30 anos. Como é que fazem o controlo das viaturas que passam aqui? Tem uma sala de controlo gigante, tem muitas câmaras?
4: Temos até mais do que 50 câmaras ao longo da Ponte 25 de Abril. Temos uma equipa numa sala de controlo que faz a monitorização dessas câmaras. E portanto estamos há uma equipa na mesma sala que faz o controle da Ponte 25 de Abril e outra pessoa que faz o controle da Ponte Vasco da Gama, mas portanto é uma sala com muitas câmaras e onde a monitorização se faz.
3: Nessas câmaras deve ser quase sempre visível filas de trânsito. É um cenário que nos habituamos sempre que falamos da Ponte 25 de Abril, que são filas mesmo inevitáveis.
4: É verdade, infelizmente não é exatamente o nível de serviço que queremos prestar aos nossos clientes, mas esta ponte é uma ponte que realmente já está no seu limite da capacidade já há alguns anos, e portanto isso acontece inevitavelmente.
3: No futuro, agora que fala na saturação da ponte, está prevista uma nova travessia para a Ponte 25 de Abril. Vocês estão a pensar em termos de futuro, em novas tecnologias, por exemplo, nas portagens?
4: Sim, nós já estamos a trabalhar, já trabalhamos com sistemas de inteligência artificial, mas agora estamos a investir ainda mais nessa área e, obviamente, com vista a aumentar a segurança. Isto vai permitir, a muito curto prazo, a detecção de anomalias no fluxo rodoviário de forma quase automática. Portanto, já estamos aqui em desenvolvimento com uma parceria até com uma universidade, de implementação de um sistema que nos permite detectar com precisão e rapidez, ainda maior, não é? Porque será feito de uma forma automática, a presença de objetos na via, avarias, pessoas ou animais, viaturas em contramão, e isto contribuirá, obviamente, muito para a qualidade do serviço. É uma aposta que a empresa tem feito e
3: um investimento.
4: Tem sido um investimento considerável. Vai.
3: Estamos em tempo de balanço, estamos a fazer 60 anos, a ponto de estar a fazer 60 anos. O buzinão ficará para sempre na imagem das pessoas, como um dos pontos históricos aqui que aconteceu na ponte. E a pedir-lhe um ponto alto e um ponto baixo desta história de 60 anos.
4: Olha, o ponto baixo, eu vou começar pelo ponto baixo, porque é sempre bom terminar com a cereja no topo do bolo. Portanto, eu diria que o ponto baixo é também um ponto alto, porque eu lembro-me, por exemplo, dos fenómenos atmosféricos recentes, como o Christine, que foi potencialmente um ponto muito baixo, mas que, na verdade, conseguimos superar esse evento, porque não tivemos que fechar a ponte, portanto tivemos sempre a capacidade de monitorizar a velocidade dos ventos em tempo real, e isso permitiu-nos avaliar se de facto era necessário ou não encerrar a ponte. Não foi necessário, e portanto a forma como respondemos a este evento também pode ter sido que era um ponto fraco, potencial, foi também um ponto forte, tornou-se um ponto forte. Mas eu diria que o ponto forte, maior, se tiver aqui que me lembrar, não posso deixar de dizer que terá sido a introdução do Via Card em 2001 e o posterior sistema de leitura de matrículas. Portanto, neste momento temos um sistema de leitura de matrículas, em vez de ser apenas o identificador, o que foi uma inovação bastante grande e uma facilidade para os nossos clientes. E realmente o nosso maior ponto forte foi o ponto mais alto, foi terminar o ano de 2025 com zero fatalidades. Isto para nós foi realmente o nosso ponto de glória.
3: Terminamos assim com a cereja no topo do bolo, como dizia a Teresa, para assinalar estes 60 anos. Agora vamos, eu e a Teresa, dar a volta e apanhar um pouco de trânsito, não muito hoje, mas contamos com alguns minutos para regressar depois a Lisboa.
1: Cristina Leiman, repórter TSF, no dia em que a Ponte 25 de Abril faz 60 anos, não consta que esteja a fazer planos para se reformar, pelo menos não há sinais disso. Esta é uma ponte que, em termos anuais, em termos de manutenção anual, custa qualquer coisa como 1 milhão e 600 mil euros. O prazo de candidatura da primeira fase do Concurso Nacional de Acesso ao Ensino Superior termina hoje e já se sabe que são mais os candidatos este ano do que no ano passado. No ano passado ficaram pouco aquém dos 50 mil, 49 mil e poucos. Este ano já vai nos 58 mil candidatos e ainda falta todo o dia de hoje para formalizar estas candidaturas da primeira fase. Vale a pena lembrar que são 56.790 vagas, o que quer dizer que este ano há mais, bastantes mais candidatos do que vagas disponíveis, mesmo tendo aumentado o número de vagas disponibilizadas pelas universidades e pelos politécnicos. A crise migratória dos últimos dias em Ceuta vai hoje ser tema para uma reunião à distância entre eurodeputados, o Governo espanhol, a Comissão Europeia e o autarca de Ceuta. Os deputados do Parlamento Europeu vão estar presentes nesta reunião, integram a Comissão de Liberdades Cívicas, Justiça e Assuntos Internos. Paulo Cunha, da AD, e Francisco Assis, do Partido Socialista, são dois dos participantes nesta reunião à TSF. Paulo Cunha disse que a situação exige uma resposta concertada da União Europeia e dá alguns pontos para a agenda da reunião de hoje.
5: Primeiro, para se inteirar da circunstância, junto dos responsáveis espanhóis, particularmente governantes espanhóis que tutelam esta matéria, mas também para perceber aquilo que pode a União Europeia fazer de diferente no futuro para que uma situação como esta não se venha a repetir. Foi uma situação que, acima de tudo, causou alarme à escala europeia. Houve, inclusive, decisões de governantes, como o caso italiano, que fecharam as suas fronteiras, suspenderam a Convenção Schengen e, portanto, criaram bloqueios à entrada no espaço italiano. E são situações que nós não desejamos. Nós vivemos numa Europa 27, num mercado único. Sabemos que a Convenção Schengen não vincula só os 27 países, há outros que não fazem parte da União Europeia e que também estão dentro desta convenção. Portanto, há um espaço de liberdade de circulação que tem que ser acautelado.
1: Paulo Cunha acusa o governo espanhol de ter falhado na antecipação da crise, ouvido pela jornalista da TSF Inês Cortês. Paulo Cunha diz que existiam sinais suficientes para alertar que era necessário reforçar a vigilância da fronteira.
5: Perante estas circunstâncias, que são factuais, que são públicas, que eram conhecidas, portanto, nem é preciso recorrer a serviços de inteligência. Quem estava na fronteira, quem estava a lidar com a situação na fronteira, facilmente teria essa percepção. E o governo espanhol ignorou todos os sinais. Portanto, o governo espanhol é responsável porque desconsiderou, porque ignorou, porque menorizou um conjunto de sinais objetivos, factuais, que apontavam claramente para aquilo que vinha a acontecer.
1: Paulo Cunha, deputado do Partido Popular Europeu, eleito pelo PSC, pela AD, no Parlamento Europeu. O eurodeputado defende que esta situação criou um alarme social e que proteger as fronteiras externas da União Europeia é compatível com a defesa dos direitos fundamentais. Para isso, defende a criação de uma política migratória comum, mais cooperação com países terceiros e pelo reforço da Agência Europeia das Fronteiras. Já Francisco Assis, eleito pelo Partido Socialista e que integra a família da Aliança Progressista dos Socialistas e Democratas, espera que a reunião de hoje traga mais clareza sobre o que aconteceu em Ceuta.
6: Há alguns contornos do assunto e que até nem têm que ver propriamente com o governo espanhol, têm que ver com o que motivou esta situação anómala. Como é que de um momento para o outro mais de 70 mil jovens, a maior parte eram jovens, eram crianças, não, uns casos adolescentes, confluem para a fronteira entre Marrocos e Ceuta e conseguem atravessar essa fronteira. Há aqui qualquer coisa de estranho cuja origem ainda não está completamente esclarecida.
1: Francisco Assis, eurodeputado, ele defende que deve ser investigada a origem deste movimento migratório. Ainda assim, o eurodeputado fala numa reação populista de alguns países europeus, porque a integridade do espaço Schengen nunca esteve em causa.
6: Do ponto de vista europeu, o que ficou claro é que nunca a questão do espaço Schengen esteve em causa. A decisão do governo italiano, em particular, foi uma decisão... Não foi uma decisão irrefletida, infelizmente, foi uma decisão bem refletida, porque foi uma decisão que foi justamente no sentido de fazer um aproveitamento político deste caso. Isso é o pior que pode acontecer em matérias desta sensibilidade. Portanto, foi uma decisão, a meu ver, totalmente injustificada e uma decisão que deve ser condenada. Felizmente, na terça-feira, na reunião dos ministros dos Assuntos Internos dos vários países europeus, esse tema foi ultrapassado, uma vez que o próprio governo italiano alterou a sua posição em relação ao assunto.
1: Agora, o deputado socialista Francisco Assis, a reunião vai ser hoje de forma remota, está agendada para 1 da tarde, hora de Lisboa. E o Liseu Hansen parte hoje da Lourinhã, na primeira etapa da Volta a Portugal em bicicleta, com a camisola amarela, depois de ganhar ontem o prólogo em Lisboa. A etapa tem 157 km de extensão, com um percurso à beira-mar e com duas contagens de montanha de terceira categoria, que podem parecer fáceis no papel, mas que são mais complicadas do que aparentam. Uma delas dentro da zona histórica de Sintra, a menos de 20 km da chegada. A chegada que vai acontecer no Largo do Palácio de Queluz. A etapa tem em Rui Oliveira um dos favoritos, o português da Emirates, campeão olímpico de pista em Paris. Esteve ontem à beira de ganhar o prólogo e continua a ter a ambição de ganhar em Portugal a primeira etapa da carreira como profissional. O repórter da TSF, Tiago Santos, escutou o diretor desportivo da Emirates, o italiano Giacomo Natari, fez uma avaliação desta prova ciclística portuguesa.
7: O que leva uma equipa como a UAE Emirates, uma equipa do World Tour, do primeiro escalão do ciclismo internacional, a participar numa volta a Portugal? Giacomo Natari explica.
8: Yes, true.
9: Está a ganhar credibilidade, mas também olhamos para esta como uma boa corrida. Para nós é importante ter aqui ciclistas jovens para os desenvolver. Não há muitas provas de etapas assim tão longas. É bom para trabalhar em fadiga e melhorar a capacidade e condição física.
7: Performance and fitness. O diretor da equipa, o AE, nesta formação que traz à volta a Portugal, com muitos jovens, fica surpreendido com o perfil das etapas.
9: O que surpreende é que não existem etapas planas. Mesmo quando parecem planas para o sprint, há sempre subidas. Acho que todas as equipas vão estar a olhar para nós porque somos a Emirates. Há etapas difíceis e, por isso, esta é uma boa volta.
7: Rui Oliveira lidera esta equipa com vários jovens no plantel da UAE. O ciclista português que anda à procura de uma primeira vitória como profissional, talvez aconteça nesta volta a Portugal, diz Giacomo Natari.
9: Penso que há muitas etapas que lhe podem assentar bem. Vamos tentar e vamos começar já hoje.
7: O italiano que lidera esta equipa da UAE Emirates, na primeira presença na volta a Portugal em bicicleta, à espera de ver Rui Oliveira erguer os braços pela primeira vez na carreira como profissional.
1: Reportagem de Tiago Santos, que acompanha a Volta a Portugal em bicicleta todos os dias. Hoje os ciclistas vão enfrentar 157 km e 100 metros na ligação entre Lourinhã, partida à 1:30 da tarde, e Queluz, chegada pouco depois das 5:30, passagens por Torres Vedras às 3:15, pela Ericeira às 4:15 e depois Mafra, Sintra e finalmente a chegada a Queluz. A segunda etapa do caminho de acesso do Benfica à Liga Europa começa mais logo no Estádio da Luz, frente ao histórico Art of Midlothian, ou simplesmente Arts, e se depender de Cláudio Braga, esta história não vai acabar bem para o Benfica, o português. É uma das figuras maiores da equipa escocesa que no ano passado brilhou no futebol escocês, Tiago Barquinha Gonçalves.
10: Cláudio Braga é sinónimo de golos. Na época passada, a primeira ao serviço do Arts, o ponta-lança fez 17. Agora, na visita à Luz, quer mostrar que a veia goleadora continua ativa ao fazer balançar as redes da baliza do Benfica antes de imitar um festejo bem conhecido.
11: Vou festejar como tenho festejado ultimamente,
8: que os adeptos do Arte já sabem o que é quer dizer. Enquanto o Ronaldo não sai nada para parar de fechar assim, eu festejo com ele.
10: Cláudio Braga quer silenciar o Estádio da Luz através de golos que permitam surpreender e ajudar a eliminar o favorito Benfica.
8: O futebol não se ganha no papel, ganha-se dentro de campo e o nosso objetivo é fazer a vida completamente difícil ao Benfica e levar a segunda ronda para a Tancassel, para a possibilidade de passarmos. É esse o nosso objetivo. Não passa por sofrer o menos gols possível, não, passa por passar à próxima ronda. É óbvio que sabemos que é uma coisa bastante difícil, porque claramente o favoritismo está da parte deles, mas o nosso objetivo é esse.
10: A última vez que jogou em Portugal foi há 4 anos e meio, numa partida da 4ª Divisão Nacional ao serviço do Villamié. Desde aí, Cláudio Braga fez uma travessia pelo Ártico, na 3ª e 2ª Divisões da Noruega, até se tornar num ídolo do Arts, pelo qual foi considerado o melhor jogador do campeonato escocês.
8: Estou a viver um sonho de jogar futebol profissional, de ser o mais profissional possível, de jogar competições europeias. São coisas que, claro, que uma pessoa sonha sempre, mas quando as coisas acontecem de verdade é completamente diferente e estou muito grato por isso, é fora do normal.
10: Cláudio Braga quer continuar a sonhar acordado. Neste caso, é preciso apagar a luz.
1: Tiago Barquinha Gonçalves, o jogo da primeira mão da 3ª pré-eliminatória da Liga Europa está marcado para as 8 da noite, tem relato na TSF e em tsf.pt. Também o Sporting de Braga Dinamo de Minsk, que começa meia hora mais cedo, 3ª pré-eliminatória de acesso à Liga Conferência, o especial desporto começa na TSF depois das notícias das 7 da tarde. Agora, playback. Rafael Ferreira é Carlos Paião, Laura Dutra é Zaida, a mulher do cantor e compositor. Playback é realizado por Sérgio Graciano, produção musical de Paulo Furtado, ou seja, de Legendary Tiger Man. O filme estreia hoje nos cinemas e a TSF falou com os quatro neste trabalho do jornalista Ricardo Alexandre. Todos não são...

0: vida de Carlos Paião em filme de Sérgio Graciano, o cantor de playback no papel desempenhado por Rafael Ferreira.
1: Foi bastante natural e foi-se fazendo.
0: Tentou imitar a voz?
1: No início eu queria, não é? Queremos ser o mais fiéis possível àquela pessoa que toda a gente se lembra e conhece. Só que lá fora eles costumam ter 2-3 anos de preparação, eu tive bastante menos, 1 mês de preparação. Então acho que concentramos-nos essencialmente em perceber a energia, alguns maneirismos, algumas muletas que ele usava, essencialmente a energia dele.
0: Graciano, o realizador, depois de ter levado momentos da vida de Soares e Cunhal ao grande ecrã, tinha um objetivo quando avançou para esta história de vida com altos e baixos, Carlos Paião.
2: O que eu quis mostrar foi um homem que ninguém acabou por conhecer muito bem, e não é por causa disso que vamos ficá-lo a conhecer depois do filme. Quis mostrar um homem talentoso, dedicado à família, misterioso, até às vezes ligeiramente triste, mas também muito alegre, muito talentoso e com uma capacidade incrível para ser criativo.
1: Quero fazer arte.
3: Mandas tudo à merda e fazes só o que te apetecer. És senhor do teu tempo, desfruta do passeio.

0: gosto do seu talento, sobretudo da sua versatilidade.
1: Eu tenho 200 músicas, ainda quero fazer mais. Uma história com início, meio e fim.
2: Eles são duas crianças a viver esperanças, a saber sorrir.
3: Laura Dutra veste a pele e forte personalidade de Zaida, a mulher e grande amor que trazia Carlos Paião à terra.
4: É muito interessante perceber que por detrás deste homem cheio de criatividade e da parte artística tão bem vincada, havia uma mulher que o trazia também à terra e que era muito consciente e que nunca sonhou demasiado alto com todas as conquistas do Carlos. E acho que traz aqui, humaniza um pouco mais o cantor, porque nós sabemos pouca coisa sobre a vida dos dois, mas sabemos que havia ali uma base e um amor muito grande.
3: Pergunta-se como foi este trabalho a quem recriou as canções e tomou conta da parte de produção musical do filme, Paulo Furtado.
5: Foi bastante desafiante. Há um respeito que também é preciso perder ao autor, a certo ponto, mas ainda assim esse respeito tem que existir e tem que ser, especialmente porque se tratava de um biopic de época. Eu acho que era importante, muito importante, aliás, que se mantivesse viva a alma original das canções e que as canções fossem reconhecíveis imediatamente. Ou seja, as transformações e as versões podiam existir, eu podia-me apropriar das canções, mas havia algum reconhecimento que eu acho que era importante manter.
3: Noutro tempo, Carlos Paião foi The Legendary Playback Man.
6: Vamos para o Portugal inteiro a dançar o playback.
7: O trabalho de Ricardo Alexandre, também no elenco deste playback sobre a vida de Carlos Paião, os consagrados Albano Jerónimo e Ana Moreira, além do filme nos próximos meses e no próximo ano, vai andar na estrada a banda de playback com Legendary Tiger Man, Rafael Ferreira, João Cabrita e Sara Badal. Tem um trabalho mais completo disponível na TSF, em tsf.pt, com entrevistas mais alargadas com os protagonistas do filme, que estreia hoje nos cinemas.
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0: E agora voltamos ao trânsito. 8 horas 27 minutos. Problemas no Porto. Acidente no final da Via Norte, antes da ligação à VCI, em direção ao Porto. Há paragens logo após o viaduto da A4. A via de cintura interna, sentido a Rábido Freixo, tem fila entre o Campo Alegre e a saída para a Avenida da Boa Vista. E no sentido contrário, há demora entre as Antas e o Noda A3. A3, que no sentido Maia Porto já está complicada a partir da zona da Águas Santas até à saída para a circunvalação. Na A28, em direção ao Porto, há fila desde o Noda A4 até à Rotunda AEP. Quanto à região Lisboa, temos o IC19 com fila entre Queluz e Amadora e depois também na chegada à Pina-Manique. Há demora também no viaduto Duarte Pacheco em direção às Amoreiras a afetar o final da A5 e as dificuldades ficam-se por aqui neste período de férias para muita gente com muito menos trânsito em Lisboa.
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0: E hoje temos emissão especial de futebol ao final da tarde aqui na TSF.
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0: São 8:30 da manhã, bom dia, 7:30 nos Açores. Nesta altura estamos com 20 graus no Porto, 21 em Lisboa, 23 graus em Faro, 22 em Ponta Delgada e 25 no Funchal. Vamos conferir os temas que estão a marcar a atualidade nesta manhã TSF de quinta-feira. Leonor Ferreira.
1: São efeitos do mau tempo que se faz sentir nos Açores. O IPMA colocou todas as ilhas do arquipélago em aviso laranja, exceto Corvo e Flores. Há agora um comunicado do IPMA dizendo que foram registadas 73 ocorrências naquele arquipélago por causa do mau tempo. Há também a notícia de que um parque de campismo ficou sem condições devido a uma inundação e por isso tiveram de ser retiradas 67 pessoas. E elas foram realojadas. Este balanço, como disse, é feito pelo Serviço Regional de Proteção Civil e Bombeiros Açorianos. 7 ilhas estão desde esta manhã sob aviso laranja devido à chuva e os avisos estendem-se a todas as ilhas, exceto a 2, Corvo e Flores. Na 3ª, Graciosa, São Jorge, Pico e Faial, este aviso estende-se até ao meio-dia. Já em Santa Maria e em São Miguel vai vigorar até às 9 da noite. Francisco Assis espera que a reunião desta tarde sobre a crise migratória traga mais clareza sobre o que aconteceu em Ceuta. Os deputados do Parlamento Europeu, o Governo Espanhol, a Comissão Europeia e o Autarca de Ceuta vão reunir-se esta tarde por videoconferência. Ora, a TSF Francisco Assis, o eurodeputado socialista, diz que falta perceber, de facto, aquilo que despolutou esta crise de migrantes que aconteceu nesta última semana.
2: Como é que de um momento para o outro mais de 70 mil jovens, a maior parte eram jovens, eram crianças, em alguns casos adolescentes, confluem para a fronteira de Marrocos e Ceuta e conseguem atravessar essa fronteira. Há aqui qualquer coisa de estranho cuja origem ainda não está completamente esclarecida.
1: Apesar das questões por esclarecer, Francisco Assis considera que alguns países como Itália e Finlândia tiveram uma reação populista porque a integridade do espaço Schengen nunca esteve em causa. O prazo da candidatura do concurso de acesso ao ensino superior termina hoje. Nesta altura, o número de inscritos já ultrapassa o de toda a primeira fase do ano passado. Para o próximo ano letivo, as universidades e politécnicos disponibilizaram cerca de 57 mil vagas. Por causa dos problemas com a correção dos exames, só amanhã serão divulgados os resultados das reapreciações dos exames pedidas pelos alunos, que terão depois 3 dias para submeter a candidatura de acesso ao ensino superior. A GNR registrou cerca de 1.500 incidentes em eventos desportivos, sendo que mais de 90% aconteceram no futebol. Durante o último ano, a Guarda policiou mais de 20 mil eventos em todo o país. A maioria dos problemas aconteceu nos campeonatos distritais e no escalão sénior. As ocorrências mais frequentes foram injúrias e ameaças, uso de pirotecnia e agressões. Os árbitros foram as principais vítimas, seguidos dos atletas e adeptos. A GNR alerta também para a venda de bilhetes falsos nas redes sociais e lembra que os ingressos devem ser comprados apenas nos canais oficiais. Pelo menos 3 pessoas morreram num ataque russo a Kharkiv, na Ucrânia. O bombardeamento foi confirmado pelas autoridades ucranianas. Há também notícia de um outro ataque em Sumi que fez 13 feridos. Entretanto, Moscou anunciou o abate de 605 drones ucranianos durante a noite sobre o seu território e também sobre a zona ocupada da Península da Crimeia. Na aldeia de Sensoldos, em Tomar, começa hoje o Bons Sons, que este ano celebra 20 anos. Até domingo, a estrela do festival será, como sempre, a música portuguesa espalhada por 10 palcos distribuídos por toda a aldeia, nas ruas, nos largos, eiras, hortas e também espaços ao ar livre. Para além dos concertos, haverá dança, cinema e atividades para toda a comunidade.
0: Já se disse, amanhã foi de mau tempo nos Açores, sobretudo nos grupos central e oriental, e há por isso um aviso laranja por causa da chuva forte acompanhada de trovoada e também vento forte, aviso laranja para o grupo oriental até às 9 da noite. Esse aviso laranja estará em vigor no grupo central até ao meio-dia desta quinta-feira. Para o território território do continente, céu pouco nublado, a nubosidade habitual durante a manhã no litoral norte e centro, mas de resto sol e mais calor, porque as temperaturas máximas voltam a subir, sobretudo no interior. 38 graus de máxima hoje para Castelo Branco, 37 para Évora, 36 é a máxima em Beja e em Faro, 31 em Lisboa, 25 de máxima para o Porto, 31 para Braga e 34 para Bragança. Na Madeira, dia de calor, também dia de céu limpo, 30 graus máxima hoje para o Funchal.
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0: Estamos a 22 minutos das 9 horas da manhã. Mantém-se o acidente no Porto, no final da Via Norte, antes da ligação para a VCI, sentido Maia-Porto, à fila após o viaduto da A4. A VCI, no sentido Rábido Freixo, tem fila entre o Campo Alegre e a saída para a Avenida da Boa Vista e, no sentido contrário, entre as Antas e o nó da A3. Na A3 já há demora entre Águas Santas e a saída para a Circunvalação. A A28 em direção ao Porto tem fila desde o nó da A4 até à Rotunda AEP. Na região Lisboa temos o IC19 com fila entre Queluz e Amadora e depois na chegada à Pina-Manique. Também há demora no viaduto Duarte Pacheco em direção às Amoreiras. Afeta o final da A5. Para a ponte 25 de Abril as coisas pioraram, agora há fila na A2 a partir da zona do Feijó. No eixo Norte-Sul há já paragens no sentido Camarate Campolide, a partir de Telheiras até às Laranjeiras.
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1: Estamos agora a 20 minutos das 9 horas da manhã. O último concerto dos Ramones aconteceu a 6 de agosto de 1996 no The Palace em Los Angeles, na Califórnia. Foi o espetáculo número 2263 da banda. Contou com 32 músicas e teve convidados especiais como Eddie Vedder, Lemmy Kilmister dos Motorhead e Dee Dee Ramone. Faz hoje 30 anos.

0: Pet Sematary, os Ramones, no dia em que faz 30 anos que a banda deu o último concerto. Estamos a 17 minutos das 9 horas da manhã e agora parece mentira o humor de Zé Pedro Silva na manhã da TSF. Título da crónica de hoje: Parabéns à Ponte.
1: A Ponte 25 de Abril celebra esta quinta-feira 60 anos. Para sermos rigorosos, como Ponte Ponte, não terá mais de 30. Os outros têm sido como o Miradouro. Basta empanar um automóvel e claro que empanam. Escolhem a ponte, deve ser medo das alturas. E ali ficam milhares de pessoas a contemplar a vista durante horas. Seja a vista da ponte, seja a vista para a ponte. Muitos dizem que foi bem pensada, mas não fizeram casas de banho, nem um espaço de restauração. Também podia ter uma loja no fim para se comprar umas lembranças. A propósito, muitos não sabem, mas a Ponte 25 de Abril é gratuita. É, a ponte é. O que se paga é a vista, é o Miradouro. Se tivessem feito um túnel, com certeza era grátis. E só se paga num sentido, neste caso de Almada para Lisboa. Por isso muitos partiram de Lisboa para a margem sul, um dia sem saber, e depois nunca mais voltaram. São agarrados. Só vêm em agosto e no Natal, mas pela ponte de Vila Franca. A Vasco da Gama também se paga, outra vez num só sentido. Só pode ser maldade isto. É como se ficassem na outra margem a gritar: e agora, como é que voltas? Tinha mais custos pagar-se nos dois sentidos, mas mais humanismo. Para celebrar os 60 anos, organizou-se um espetáculo com 500 drones. Uma festa tão enfadonha, portanto, quanto a inauguração há 60 anos. 500 drones. São de comer os drones. Então não queremos. 60 anos de Ponte 25 de Abril merecia, no mínimo, uma mega arrozada de marisco. Diga arroz de marisco porque estamos no verão. Ninguém quer nada assim muito pesado. A única ponte que se soube inaugurar foi a Vasco da Gama. Nem quero imaginar a festa quando fizer 60 primaveras. Outra feijoada, mas agora nos dois sentidos. Anos mais tarde, é verdade que se tentou ligar a Ponte 25 de Abril, de alguma forma, à cultura gastronómica portuguesa. Foi quando chamaram Garrafão a um dos acessos. O Garrafão da Ponte, pronto, menos mal. E também se chama a superfície circulável, tabuleiro. Já estamos mais perto. Não tarda a chegar a comida. É obrigatório circular com babete. Foi inaugurada como Ponte Salazar em 1966, uma homenagem do então Presidente do Conselho ao então Presidente do Conselho. Só depois da Revolução dos Cravos passou a chamar-se Ponte 25 de Abril. Antes disso, de facto, não fazia sentido. Antes do 25 de Abril havia muito poucas coisas com esse nome. A verdade é essa. Mas a designação atual também tem problemas. Na minha perspectiva, ironicamente, destrói o lema mais icónico da liberdade. 25 de Abril sempre? Depende. Se estiver muito trânsito, vai-se de barco ou pela Vasco da Gama, cujo negócio teria sido ruinoso se os automobilistas respeitassem a máxima popular. Hoje, porém, nada disto interessa. É dia de festa. A Ponte Mirador 25 de Abril faz 60 anos. O espetáculo dos drones é que, pronto, devia ter sido uma refeição. No tabuleiro e com o garrafão.
0: E já lá estivemos esta manhã em direto com a jornalista Cristina Laiman no dia em que a Ponte 25 de Abril faz 60 anos que foi construída. Ficou a crónica humorística de Zé Pedro Silva, que pode ser ouvida sempre quiser também em tsf.pt e nas plataformas de podcast. O Parece Mentira repete também na antena TSF, mais logo à tarde, a seguir às 6. E agora vamos para o TSF Pais e Filhos. Saber como entreter as crianças durante as férias é sempre um desafio extra. No Pais e Filhos desta manhã, Maria Ramos Santos, deixamos algumas sugestões simples para fazer em família, longe dos ecrãs.
2: Saber como ocupar as crianças durante o período de férias acaba por ser um desafio para a maioria das famílias. Principalmente saber como fazê-lo longe dos ecrãs. Neste programa deixamos então algumas atividades de verão para fazer em família. A começar com um simples piquenique. É sempre agir, comer ao ar livre, mesmo que seja num parque pertinho de casa. E se quiser, os mais novos também podem ajudar a preparar a comida para levar. Outra ideia passa por ir à biblioteca. As crianças podem requisitar livros para as férias, mas também nota que as bibliotecas municipais têm com frequência leituras de histórias e também atividades pensadas especialmente para os mais pequenos, e são normalmente gratuitas. Durante o verão também pode ser agradável dar uma caminhada durante a manhã ou ao fim do dia, ou dar assim um passeio de bicicleta. Vale tudo, desde que seja diferente do dia-a-dia da criança. Já em casa, por que não agarrar naquilo que os miúdos mais gostam e criar, por exemplo, quizzes sobre isso? Ou então, agarrar nos jogos de tabuleiro e aproveitar para lhes dar uso. Para os mais pequeninos, as tintas também são uma boa opção. Pode sempre agarrar numa t-shirt velha e dar para a criança pintar, ou então pegar numa folha branca e deixar que a criança faça o que quiser.
0: Ficaram sugestões nesta quinta-feira no TSF Pais e Filhos com Maria Ramos Santos e Paulo Jorge Guerreiro. Faltam 11 minutos para as 9 horas da manhã. Daqui a pouco ainda vamos ao Minuto Medieval, no nono dia da viagem medieval em terras de Santa Maria da Feira. Agora Stereossauro, com a voz de Ana Magalhães.

0: Electrocute, antes também Stereo Sauro com Ana Magalhães. Estamos a 5 minutos das 9 horas e em Santa Maria da Feira vive-se o nono dia da viagem medieval em terra de Santa Maria, uma edição especial que celebra 30 anos da história. Vamos agora embarcar em mais um minuto medieval.
1: Sabia que a viagem medieval conta com 5 praças de animação? Num recinto com uma área equivalente a 37 campos de futebol, grande parte dos cerca de 80 espetáculos diários distribuem-se por 5 pontos centrais. Praça do Canastro, Praça do Convento, Praça da Câmara, Praça Nova e Largo do Castelo. Estes espaços

0: permitem organizar a programação ao longo do recinto e proporcionam ao público melhores condições para assistir aos diferentes momentos de animação. Ao mesmo tempo, oferecem aos artistas 5 palcos naturais, enquadrados pelo património e pelos cenários de Terra de Santa Maria, que valorizam as suas atuações e contribuem para a qualidade dos espetáculos. Em cada praça, há novas personagens, histórias e ambientes para descobrir. Por isso, consulte o programa e percorra as 5 praças de animação desta grande viagem. Esperamos por si. Viagem medieval em Terra de Santa Maria, 30 anos a fazer história.
1: Vamos para o Jornal das 9 da manhã, já a seguir.

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0: Bom dia, são 8h58, menos uma hora nos Açores. Esta é a manhã TSF de quinta-feira.
1: É um dia com mau tempo nos Açores, com avisos laranja em dois dos grupos, o grupo central e oriental, e já há incidências nas últimas horas devido à chuva intensa que se fez sentir. Fazemos um balanço já daqui a pouco. Este é o dia em que passam 60 anos da inauguração da ponte 25 de Abril em Lisboa. Recordamos o tempo das obras, 4 anos, foi quanto durou a construção desta ponte, e também das situações atuais e projetos para o futuro. Neste jornal vamos ainda olhar para o festival Bons Sons, que arranca hoje perto do Tomar e que vai até ao próximo domingo.
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0: Vamos à edição das 9 na TSF, Nuno Domingos.
1: A situação foi complicada durante as últimas horas. 67 pessoas tiveram de ser realojadas devido a uma inundação num parque de campismo na Praia da Vitória, na Ilha Terceira, nos Açores. É uma das 7 ocorrências registadas nas últimas horas, com o alerta laranja decretado pelo Instituto Português do Mar e da Atmosfera nos grupos central e oriental. A chuva e o vento forte provocaram inundações em casas, uma derrocada na estrada regional da ilha de São Jorge, uma derrocada já parcialmente desobstruída. O balanço foi feito pela Proteção Civil dos Açores. O arquipélago dos Açores está sob aviso laranja devido à chuva forte, acompanhada por vento. Só escapam este aviso as Ilhas do Corvo e das Flores, ou seja, o grupo ocidental. A ponte 25 de Abril faz hoje 60 anos e continua a ser um dos emblemas da cidade de Lisboa. Há 60 anos, ou melhor, antes, durante a construção, durante os 4 anos que durou a construção, Mário Rodrigues foi um dos 3 mil trabalhadores que ajudou a construir a ponte, que começou por chamar-se Salazar. Mário Rodrigues tinha 22 anos no tempo da obra, era serralheiro. Agora, com 86, recorda na rádio o momento em que viu um colega cair ao Rio Tejo.
4: Às vezes passo, lembro-me dos meus colegas, pronto, foram embora. Quando começamos o tabuleiro, começamos do Cristo Rei para Lisboa. Pusemos o primeiro, fomos pôr o segundo, fomos pôr o terceiro. O rapaz vinha atrás, vinha a recuar e a segurar, que aquilo era uma grua, quando a grua é que trazia os tabuleiros para pôr lá. O rapaz faltou-lhe o apoio, caiu ao tejo. Ainda me tocou aqui num braço ainda, que estava por baixo a apertar uns parafusos, e depois chamaram os mergulhadores, vieram os mergulhadores, andaram lá à procura e nunca mais o encontraram.
1: Mário Rodrigues, um dos operários que ajudou a construir a ponte 25 de Abril, morreram 20 trabalhadores durante a construção da ponte, embora o regime na altura tenha reconhecido apenas a morte de 4 trabalhadores. António de Oliveira Salazar era presidente do Conselho de Ministros, fez algumas visitas aos trabalhadores durante os 4 anos de construção da ponte. Nessa altura, operários como Mário Rodrigues recebiam 90 escudos por dia, o equivalente a cerca de 50 cêntimos. Mário conta que as condições difíceis de vida e de trabalho levavam os colegas a ter um pensamento comum sempre que Salazar visitava a obra.
4: Ele visitávamos muito lá, ia lá acima, cumprimentávamos muito bem, falava muito bem com a gente e com meus colegas, e uma altura que eu disse para os meus colegas, e os meus colegas também disseram para mim, a gente devíamos era de empurrá-lo lá para o Tejo, lá para baixo.
1: Mário Rodrigues, um dos operários que ajudou a construir a ponte 25 de Abril, a ponte que começou por chamar-se Salazar, mas mudou de nome depois do 25 de Abril de 1974. Desde a década de 90, a exploração da ponte foi entregue pela então Junta Autónoma das Estradas à Lusoponte, no âmbito da engenharia financeira, usada para construir a ponte Vasco da Gama. Esta manhã, entrevistada em direto pela repórter da TSF, Cristina Leiman, a diretora de comunicação da Lusoponte, Teresa Oliveira, reconheceu que nem sempre o serviço prestado é o desejado, mas não é por falta de empenho da concessionária.
5: Esta ponte é uma ponte que realmente já está no seu limite de capacidade já há alguns anos e já trabalhamos com sistemas de inteligência artificial, mas agora estamos a investir ainda mais nessa área e, obviamente, com vista a aumentar a segurança. Isto vai permitir, a muito curto prazo, a implementação de um sistema que nos permite detectar com precisão e rapidez ainda maior, não é? Porque será feito de uma forma automática a presença de objetos na via, avarias, pessoas ou animais, viaturas em contramão, e isto contribuirá, obviamente, muito para a qualidade do serviço. É uma aposta que a empresa tem feito.
1: Teresa Oliveira, diretora de comunicação da Lusoponte, em direto na TSF há cerca de uma hora, no dia em que a ponte 25 de Abril entre Lisboa e Almada faz 60 anos. Há uma reunião de deputados, elementos do governo espanhol, da Comissão Europeia e da autarquia de Ceuta sobre a crise migratória na cidade espanhola do norte de África. A reunião está marcada para a hora do almoço de hoje. Os deputados do Parlamento Europeu estão incluídos na Comissão de Liberdades Cívicas, da Justiça e dos Assuntos Internos. Paulo Cunha e Francisco Assis são dois desses deputados. A reunião vai ser realizada de forma remota. Paulo Cunha, ouvido pela TSF, diz que o governo espanhol falhou na antecipação desta crise.
6: Perante estas circunstâncias, que são factuais, que são públicas, que eram conhecidas, portanto, nem é preciso recorrer a serviços de inteligência, quem estava na fronteira, quem estava a lidar com a situação na fronteira, facilmente teria essa percepção. E o governo espanhol ignorou todos os sinais. Portanto, o governo espanhol é responsável porque desconsiderou, porque ignorou, porque menorizou um conjunto de sinais objetivos, factuais, que apontavam claramente para aquilo que vinha a acontecer.
1: Paulo Cunha, deputado do PSD, eleito pelo Partido Popular Europeu no Parlamento Europeu. Já Francisco Assis, da Aliança Progressista dos Socialistas e Democratas, espera que a reunião de hoje traga mais clareza sobre o que aconteceu em Ceuta, mas lembra que houve uma reação populista de alguns países europeus porque a integridade do espaço Schengen nunca esteve em causa.
7: Do ponto de vista europeu, o que ficou claro é que nunca a questão do espaço Schengen esteve em causa. A decisão do governo italiano, em particular, foi uma decisão, não foi uma decisão irrefletida, infelizmente, foi uma decisão bem refletida, porque foi uma decisão que foi justamente no sentido de fazer um aproveitamento político deste caso. Isso é o pior que pode acontecer em matérias desta sensibilidade. Portanto, foi uma decisão, a meu ver, totalmente injustificada e uma decisão que deve ser condenada. Felizmente, na terça-feira, na reunião dos ministros dos Assuntos Internos dos vários países europeus, esse tema foi ultrapassado, uma vez que o próprio governo italiano alterou a sua posição em relação ao assunto.
1: São declarações à TSF esta manhã de Francisco Assis. A reunião vai ser de forma remota, online, e está agendada para a 1 da tarde, hora de Lisboa. Passam hoje 80 anos do lançamento da primeira bomba atómica sobre a cidade japonesa de Hiroshima. O secretário-geral das Nações Unidas, António Guterres, defende a necessidade de refletir sobre o caminho que está a ser trilhado pela humanidade. Numa mensagem enviada ao Japão, António Guterres admite o crescimento da divisão geopolítica e da desconfiança, alertando para a inversão da tendência de redução dos arsenais nucleares. Alerta também para o aumento das despesas militares a nível mundial, sublinha que a paz não se garante através do medo e da força. Foi 6 de agosto, em 1945, que os Estados Unidos lançaram a primeira bomba nuclear sobre o Japão, conhecida como Little Boy. Era essa a etiqueta que levava. A bomba reduziu Hiroshima a cinzas e matou dezenas de milhares de pessoas, não só no dia da explosão, mas nos anos e décadas que se seguiram. Julius Johansson parte hoje, depois da 1:30 da tarde, da Lourinhã, para a primeira etapa da Volta a Portugal em bicicleta com a camisola amarela, depois de ontem ter ganho o prólogo da prova portuguesa. A etapa tem 157 km e alguns metros de extensão, com percursos espalhados pela beira-mar, também com duas contagens de montanha de terceira categoria, que até podem parecer fáceis no papel, mas que são mais complicados do que aquilo que parecem. São basicamente consecutivos, primeiro no Alto Esleiros e depois em Sintra, em São Pedro de Sintra. A chegada vai acontecer no Largo do Palácio de Queluz, perto das 6 da tarde. A etapa tem em Rui Oliveira um dos favoritos, ele é o português da Emirates, campeão olímpico de pista em Paris. Esteve ontem à beira de fazer história, de ganhar o prólogo e de ganhar assim pela primeira vez uma etapa de estrada na carreira como profissional. O repórter da TSF, Tiago Santos, escutou o diretor desportivo da Emirates. É a melhor equipa de ciclismo do mundo, traz uma equipa jovem a Portugal. O italiano Giacomo Nattari faz agora uma avaliação à prova portuguesa.
8: O que leva uma equipa como a UAE Emirates, uma equipa do World Tour, do primeiro escalão do ciclismo internacional, a participar numa volta a Portugal? Giacomo Nattari explica.
9: Está a ganhar credibilidade, mas também olhamos para esta como uma boa corrida. Para nós é importante ter aqui ciclistas jovens para os desenvolver. Não há muitas provas de etapas assim tão longas. É bom para trabalhar em fadiga e melhorar a capacidade e condição física.
8: O diretor da equipa, o AE, nesta formação que traz à volta a Portugal, com muitos jovens, fica surpreendido com o perfil das etapas.
9: O que surpreende é que não existem etapas planas. Mesmo quando parecem planas, para o sprint há sempre subidas. Acho que todas as equipas vão estar a olhar para nós porque somos a Emirates. Há etapas muito difíceis e por isso esta é uma boa volta.
8: Rui Oliveira lidera esta equipa com vários jovens no plantel da UAE. O ciclista português que anda à procura de uma primeira vitória como profissional, talvez aconteça nesta volta a Portugal, diz Giacomo Nattari.
9: Penso que há muitas etapas que lhe podem assentar bem. Vamos tentar e vamos começar já hoje.
8: O italiano que lidera esta equipa de UAE Emirates, na primeira presença na volta a Portugal em bicicleta, à espera de ver se Rui Oliveira erguer os braços pela primeira vez na carreira como profissional.
1: Reportagem de Tiago Santos na volta a Portugal em bicicleta. Os ciclistas enfrentam hoje 157 km e 100 metros na ligação entre Lourinhã e o Palácio de Queluz. Os salários em atraso e o futuro do canal de televisão Conta Lá são assuntos que vão estar em cima da mesa na Assembleia de Acionistas deste canal, que está marcada para hoje. O presidente do Sindicato de Jornalistas vai estar presente no encontro. Luís Simões contou à TSF as expectativas que tem.
10: Primeiro, há viabilidade para o Conta Lá. Segundo, se há capacidade de pagar os valores em dívida, porque neste momento a parte mais dramática desta equação é que há trabalhadores que não recebem há 3 meses, que não sabem quando é que vão receber, há alguns que já suspenderam contratos, há outros que ponderam fazê-lo e há outros que ponderam rescindir porque se esgotou o prazo e podem rescindir unilateralmente por falta de pagamento. O sindicato aguarda que quem vai gerir o Conta Lá possa primeiro cumprir com os trabalhadores e depois que possam evitar cenários como o do layoff.
1: O Conta Lá é um canal disponível nas plataformas de cabo, nasceu com a promessa de reforçar a informação de proximidade e criar mais de uma centena de postos de trabalho. Luís Simões considera que um eventual insucesso deste projeto teria um impacto negativo para o jornalismo português.
10: Desde logo era mais um enfraquecimento do jornalismo e desde logo é algo que nos preocupa, que é esse jornalismo que vai junto às pessoas de proximidade, que não é feito forçosamente só nos grandes centros e que dá voz a outras regiões e que é fundamental para a coesão territorial, voltaria a ser enfraquecido. E, portanto, eu creio que é de interesse nacional do país que o Conta Lá não acabe pura e simplesmente.
1: O presidente do Sindicato de Jornalistas volta a defender que o Estado tem de encontrar formas de proteger e defender o jornalismo. Luís Simões diz que este projeto é essencial para o combate à desinformação que prejudica a democracia. O Festival Bons Sons está de regresso para mais uma edição 20, na aldeia de Sem Soldos, em Tomar. o espaço que transforma num festival com a ajuda de dezenas de voluntários e a iniciativa do Sport Clube Operário Sem Soldos. Filipe Cartaz é o presidente desta associação que organiza o festival e que assegura à TSF que está tudo pronto para assinalar 20 anos de festival.
11: Toda a imagem do Monsanto este ano é um bocadinho pensada nesta celebração dos 20 anos. A própria imagem, o próprio lettering do festival tem a mistura dos vários tipos de letra das outras edições. Pensámos um bocadinho neste pormenor. Temos uma exposição também dedicada aos 20 anos na Casa Sem Teto, com algumas memórias mais antigas, e todas as outras atividades, muitas delas são pensamento na ruralidade e nos 20 anos e na resistência, porque o mote deste ano é a resistência, numa resistência de um projeto resistir tanto tempo a tanta coisa que foi acontecendo na própria sociedade, como pandemia e enfim, tantas outras coisas que também acontecem aqui na nossa zona e também por ser uma estrutura voluntária, né? Isto também temos que superar os nossos pequenos problemas.
1: O cartaz é extenso, inclui Chulage, Quinta do Bil e Pedro da Linha. Há ainda um novo palco que promete surpresas.
11: Também temos o palco novo, este Rosa Ramalho, que demos a inscrições abertas. Será um palco que vai funcionar fora do recinto do Bonchons. Será uma coisa muito específica de núcleo, onde as pessoas tiveram que se inscrever através do nosso site e vão ser levadas em grupo para um espaço surpresa da aldeia, que as pessoas não sabem onde é que vai ficar, e vão assistir a quatro espetáculos diferentes, ou seja, um espetáculo por dia, em dois locais totalmente diferentes e distintos, na ruralidade.
1: Filipe Cartacho, o presidente do Sport Clube Operário Sem Soldos, que organiza o festival Bons Sons. No caso da experiência deste palco surpresa, ela já está esgotada para os primeiros dois dias do festival, mas ainda vagas para sábado e domingo. Os visitantes vão poder ver em primeira mão um mural que celebra as duas décadas do festival Bons Sons, que decorre até domingo. A organização espera receber-se na aldeia de Sem Soldos 8.500 pessoas por dia, o que significa mais de 8 vezes a população normal desta aldeia ribatejana, perto de Tomar. Agora, uma carrinha cinzenta, metalizada, que anda por estes dias junto à praia, foi no Algarve, ou tem sido no Algarve por estes dias, vai ainda passar pelo Alentejo e pela Grande Lisboa. É uma iniciativa da Liga Portuguesa contra o Cancro, não é nova, já aconteceu em anos anteriores, anda a efetuar rastreios gratuitos ao cancro de pele. Ao mesmo tempo, a Liga pretende aconselhar e alertar as pessoas para uma detecção precoce das lesões cutâneas. A repórter Maria Augusta Casaca foi até à Praia dos Pescadores, em Albufeira, e percebeu que não falta interesse em perceber se a pele está saudável.
12: A fila para entrar na carrinha da Liga Portuguesa contra o Cancro já vai longa. Guilherme Silva é um dos que aguarda a sua vez. Trabalha como jardineiro na Suíça, o que o obriga a apanhar muito sol. Como lhe apareceram na pele alguns sinais que o preocupam, assim que soube que o rastreio ia ser feito na Praia dos Pescadores, não hesitou.
13: Tenho aqui um na cara, tenho bastante nas costas, porque não me protejo muito, mas já faço o controle. Eu não estou cá, estou na Suíça, mas pronto, vi que tinha aqui, vim também fazer.
12: Os rastreios gratuitos têm sido realizados desde as Caldas da Rainha até ao Algarve. E Helena Vasconcelos e Sousa, voluntária da Liga Portuguesa contra o Cancro, explica que são os que passam pelas praias, aqueles que maior êxito têm.
14: Uma manhã, apenas 3, 4 horas, esgotamos as vagas que temos. Infelizmente, cada médico só consegue ver 96 pessoas e por isso não temos capacidade para mais. Se tivéssemos, teríamos visto 200, 300 pessoas, que temos tido mesmo muita afluência.
12: Na carrinha está sempre uma médica dermatologista que observa as pessoas atentamente e deteta com frequência cancros cutâneos mais agressivos.
14: Infelizmente, ainda este sábado, na ação da Praia do Baleal, foram descobertos 3 melanomas. Por isso acontece com alguma frequência.
12: Nestes casos, os doentes são encaminhados para o seu médico de família com o diagnóstico já feito. A Liga acredita que as pessoas têm cada vez maior consciência dos perigos que representa o sol em excesso. É o caso de Sofia.
15: Isso já está inerente ao nosso dia-a-dia de colocar o protetor solar, inclusive não só vir à praia, ou seja, sair de casa já com o protetor solar, por exemplo, na cara, no pescoço. Portanto, eu creio que há alguma mudança de mentalidade e ainda bem.
12: Há quem queira apenas estar atento e fazer a prevenção, como a Alexandra. Encontra-se de férias com um grupo de amigos e todos estão na fila para serem atendidos.
16: Os que vieram para a praia hoje, sim, vamos todos fazer o rastreio. Eu tenho alguns sinais e gostava de saber a opinião de profissionais, e como nós também apanhamos muito sol durante as férias, achamos que é importante.
12: Mais vale ter a certeza e prevenir a tempo.
1: Reportagem de Maria Augusta Casaca na Praia dos Pescadores, em Albufeira. Esta quinta-feira a carrinha vai estar na Praia do Alvor, no próximo sábado em Vila Nova de Mil Fontes, no dia 22 em Sesimbra, na Praia do Moinho de Baixo. E os rastreios vão terminar neste mês de agosto, no dia 29, na Praia Grande, em Sintra. No ano passado, a iniciativa da Liga Portuguesa contra o Cancro identificou 55 lesões pré-malignas e 38 lesões malignas de pele.
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0: São 9h21, vamos para a opinião já a seguir na manhã TSF. Agora o trânsito com acidente em Lisboa, na Cril, antes da zona comercial de Odivelas, em direção a Sacavém. Há paragens logo após o nó da Pontinha e no sentido de Sacavém-Algés, há fila na zona comercial de Odivelas. No IC19, em direção a Lisboa, fila na reta dos comandos e depois entre Alfragide e Pina-Manique. Também há demora no viaduto Duarte Pacheco em direção às Amoreiras, afeta o final da A5. Para a ponte 25 de Abril, a fila na A2 começa na descida para a Baixa da Almada. Também há algumas paragens na segunda circular, no sentido Pina-Manique-Sacavém, entre a Escola Alemã e a zona das Calvanas. No Porto, conto com trânsito lento na VCI, sentido Arrábida Freixo, entre o Campo Alegre e a saída para a Avenida da Boa Vista. E no sentido contrário, há fila entre o Mercado Abastecedor e o Nodo A3. A3, que continua difícil no sentido Maia-Porto, entre a zona de Águas Santas e a saída para a Circunvalação. A28 tem fila desde o Nodo A4 até à Rotunda AEP, e a Via Norte em direção ao Porto também com fila logo após o viaduto da A4.
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0: A seguir vamos à opinião que à quinta-feira é assinada pelo diretor da TSF, Vítor Santos.
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3: A capital de Portugal recebe mais de 8 milhões de turistas por ano. É um importante cartão de visita do país, cantado e descrito por poetas e génios da literatura, certamente inspirados pela luz dourada que todos os dias nasce ou se esconde em cada uma das suas colinas. Tanta beleza, no entanto, contrasta com a sujidade mórbida que cada recanto parece ofuscar a magia lisboeta. Este é o postal que os turistas levam para casa. Mas nem será esse o maior problema, porque a falta de cuidado e respeito com os que vivem na capital é infinitamente maior. Impostos para quê, afinal? Há um problema de limpeza em Lisboa, que se torna ainda mais difícil de explicar se pensarmos que existe estabilidade na autarquia, uma vez que Carlos Moeda já vai no segundo mandato, liderando o município desde 2021. 5 anos deviam ser suficientes para encontrar uma solução. A falta de cuidado dos serviços de limpeza é visível também nos passeios, onde, entre as pedras, brotam plantas rasteiras que complicam a circulação de espiões, uma inovação recente que retira todo o brilho à calçada portuguesa. Tudo junto, sobram sinais de desleixo, junto aos pontos de recolha de resíduos e ainda ruas mal iluminadas, sobretudo nas zonas de menor interesse turístico. Sim, são essas as zonas mais frequentadas por todos nós, que pagamos impostos e, em Lisboa, também pagamos as rendas mais caras da Europa. Recentemente, visitei uma série de cidades de média dimensão em Espanha, onde pude constatar o cuidado com a limpeza e com os espaços públicos, todos impecavelmente tratados, e sem um orçamento superior a 1.300 milhões de euros, como o da Câmara Lisboeta. Veremos se é desta, se é agora que o Executivo de Moedas se reinventa em termos de higiene urbana, embora a herança seja pesada, porque no primeiro mandato o problema só se agravou. Menos unicórnios e mais limpeza é o que reclamam os munícipes.

0: Que será de ti, Lisboa? Os Quinta do Bill na manhã da TSF. Vamos atualizar a informação daqui a instantes. Nesta altura estamos com 21 graus no Porto, 23 em Lisboa, 25 em Faro, 26 graus no Funchal e 22 em Ponta Delgada.
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0: Bom dia, são 9h30, 8h30 nos Açores. Vamos olhar os temas que marcam a atualidade na reta final desta manhã TSF de quinta-feira. Começamos, Leonor Ferreira, com os efeitos do mau tempo nos Açores.
1: A chuva e vento forte obrigaram a retirar 67 pessoas de uma zona de campismo na Praia da Vitória, na Ilha Terceira. A TSF, a autarca Vânia Ferreira, diz que o grupo foi realojado ainda durante a noite num parque de estacionamento da Escola Profissional Local, um parque coberto. Esta foi uma das 7 ocorrências registadas no arquipélago devido à passagem de uma depressão que provocou uma forte instabilidade no tempo desde esta noite. Exceto o Corvo e as Flores, todas as restantes ilhas açorianas estão sob aviso laranja. Os acionistas do canal de televisão Conta Lá reúnem-se esta quinta-feira em Assembleia Geral para tentar resolver a crise em que está mergulhado. O Conta Lá é um projeto de jornalismo de proximidade que criou mais de uma centena de postos de trabalho, mas que agora tem salários em atraso. Nesta reunião de acionistas vai estar também o presidente do Sindicato de Jornalistas, Luís Simões. Espera que seja encontrada uma solução para o canal, porque há muitos profissionais em dificuldades.
2: Neste momento, a parte mais dramática desta equação é que há trabalhadores que não recebem há 3 meses, que não sabem quando é que vão receber, há alguns que já suspenderam contratos, há outros que ponderam fazê-lo e há outros que ponderam rescindir porque se esgotou o prazo e podem rescindir unilateralmente por falta de pagamento.
1: Luís Simões insiste que o Estado tem de encontrar formas para proteger e defender o jornalismo. No dia em que se assinalam os 81 anos do lançamento da bomba de Hiroshima, o secretário-geral da ONU defende a necessidade de refletir sobre o caminho que está a ser trilhado pela humanidade. Numa mensagem enviada ao Japão, António Guterres admite o crescimento da divisão geopolítica, da desconfiança, alertando para a inversão da tendência de redução dos arsenais nucleares. Alerta também para o aumento das despesas militares a nível mundial e sublinha que a paz não se garante através do medo e da força. Foi a 6 de agosto de 1945 que os Estados Unidos lançaram a primeira bomba nuclear sobre o Japão. Conhecida por Little Boy, a bomba reduziu Hiroshima a cinzas e matou dezenas de milhares de pessoas. Estreou hoje no cinema o filme Playback, um trabalho que recorda a vida e carreira do músico Carlos Paião. O realizador Sérgio Graciano diz à TSF que aquilo que pretendeu ao fazer este filme foi sobretudo mostrar a história do homem, do cantor e compositor que morreu demasiado cedo.
3: Quis mostrar um homem talentoso, dedicado à família, misterioso, até às vezes ligeiramente triste, mas também muito alegre, muito talentoso e com uma capacidade incrível para ser criativo.
1: Playback é protagonizado pelo ator Rafael Ferreira, escolhido num casting entre mais de 200 de candidatos.
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0: Voltamos a olhar o trânsito a 25 minutos das 10 horas da manhã, agora com um acidente no Porto, na A1, na zona de Santo Ovídio, em direção à Ponta Rábida. Há paragem já, passagem pelo local. A VCI continua com fila no sentido a Rábido Freixo, entre o Campo Alegre e a saída para a Avenida da Boa Vista, e no sentido Freixo Rábida, paragens entre o Mercado Abastecedor e o Nodo A3. Na A3 ainda há demora no sentido Maia-Porto, a partir de Águas Santas até à saída para a Circunvalação. Há 28 8 continua difícil desde o nó da A4 até à rotunda AEP. Na região de Lisboa, não há acidentes nesta manhã, mas ainda há alguma demora no viaduto Duarte Pacheco em direção às Amoreiras, afeta o final da A5. Para a ponte 25 de Abril, a fila na A2 começa na zona do viaduto do Pragal. Na segunda circular, sentido Pina-Manique-Sacavém, há fila entre a Escola Alemã e as Calvanas, o eixo Norte-Sul, ainda com alguma demora em direção a Campo Lide, entre Telheiras e as Laranjeiras.
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0: Estamos a 23 minutos das 10, estamos de volta à música nesta manhã TSF de quinta-feira, agora com a voz dos The National, Matt Berninger.

Bye Bye Batman, no Stone Roses, o álbum de estreia da banda britânica. Antes também a voz dos The National, Matt Berninger. Estamos a 15 minutos das 10 horas da manhã. E agora Sean Riley com os Slow Riders. Depois também a nova de Tiago Nacarato.

Estamos nos últimos minutos desta hora na manhã da TSF com Shannon Riley e os Slow Riders e agora Tiago Nacarato às 10 num domingo já de Luísa a informação. Depois vai para o ar mais um programa à distância que nos aproxima, que passa em reposição ao longo do verão a seguir às 10. Voltamos à Moldávia. A emissão da TSF segue com José Lúcio Duarte. Bom dia, até amanhã.

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2: Dez e cinquenta e oito, bom dia, menos uma hora nos Açores.
3: O mau tempo nos Açores levou a que 67 pessoas tenham sido retiradas de uma zona de campismo na Praia da Vitória, na Ilha Terceira, nos Açores. Os avisos laranja da meteorologia vão manter-se em vigor durante mais algumas horas nos grupos central e oriental. Foi apanhado um espião na Alemanha, estava a fotografar uma fábrica de armas e a preparar o que a polícia descreve como atos de sabotagem. Hoje há uma reunião entre deputados, membros do Governo de Espanha, elementos da Comissão Europeia e na autarquia de Ceuta para discutir a crise migratória dos últimos dias na região espanhola do norte de África. Daqui a pouco vamos ao cinema. Hoje estreia Playback, são extratos da vida de Carlos Paião que passam para o cinema.
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2: Nesta altura, 21 graus no Porto, também em Ponta Delgada, 22 em Lisboa, 26 em Faro e também no Funchal. Daqui a pouco, a distância que nos aproxima, vamos conhecer melhor a Moldávia, ou a voltar a ouvir a distância que nos aproxima sobre a Moldávia, em reposição já daqui a pouco, depois das notícias às 10, com Nuno Domingues.
3: Sessenta e sete pessoas foram retiradas de uma zona de campismo devido ao mau tempo na Ilha Terceira, na Praia da Vitória. O terreno onde as pessoas estavam é pantanoso, fica numa zona baixa, muito próxima do mar. É usado para acampar durante as festas do concelho. As chuvas foram intensas nas últimas horas. Ouvida pela TSF, a autarca Vânia Ferreira diz que a medida foi tomada por precaução.
6: Perante uma situação climatérica como aquela que se assolou na Praia da Vitória, a Proteção Civil Municipal alertou todos os elementos que estavam a frequentar esta zona, na aproximação de todas estas fortes chuvadas, que o município poderia providenciar a transição de todas estas jovens, e foi isso que se verificou.
3: Presidente da Câmara de Praia da Vitória diz que neste momento os jovens estão alojados no parque de estacionamento da Escola Profissional da Praia da Vitória.
6: Todos eles prepararam os seus equipamentos, os seus pertences, para que, com a colaboração do município e com a Escola Profissional da Praia da Vitória, que os pôde receber numa zona coberta, portanto, um estacionamento que a Escola Profissional é detentora, com recurso a casas de banho, garantindo todas as situações de higiene e de salubridade de todas estas pessoas, nós conseguimos fazer esta transição durante a noite.
3: Vânia Ferreira, Presidente da Câmara de Praia da Vitória, ouvida esta manhã pela TSF. Durante a manhã a autarquia vai conversar com os jovens para apurar até quando precisam de ficar. Esta é uma das 7 ocorrências registadas nos Açores nas últimas horas devido ao mau tempo. A chuva e o vento forte provocaram inundações em casas, uma derrocada na estrada regional da Ilha de São Jorge, que já foi parcialmente desobstruída. O balanço é feito pela Proteção Civil Açoriana. O arquipélago dos Açores continua com aviso laranja devido à chuva forte acompanhada temporada de vento deste aviso. Só estão excluídas as ilhas do Grupo Ocidental, do Corvo e das Flores. A polícia alemã apanhou um espião ucraniano que andava a bisbilhotar numa empresa alemã de armamento. O caso aconteceu na Baviera, no sul da Alemanha. O ucraniano de 33 anos foi apanhado a fotografar uma fábrica e, segundo a polícia, estava a preparar atos de sabotagem. A polícia diz que a detenção aconteceu na Turíngia e que o cidadão em causa estava ao serviço de um país estrangeiro, o país que não é referido nesta nota da polícia da Alemanha. Ele seria um agente de patente inferior. O Papa está esta manhã em Assis e já conversou com jovens, dizendo-lhes que os cristãos devem ser alguém que ruma contra a corrente quando isso é necessário. Diz também que os cristãos devem ser artesãos da paz nas sociedades e que a religião serve precisamente para isso, para construir identidades e para construir a paz. A crise migratória em Ceuta vai estar hoje no centro de uma reunião entre eurodeputados, o governo espanhol, a Comissão Europeia e o autarca de Ceuta, o autarca da cidade espanhola do norte de África. Os deputados do Parlamento Europeu vão participar nesta reunião e Francisco Assis, do Partido Socialista e da Aliança Progressista dos Socialistas e Democratas, espera que esta reunião traga mais clareza sobre o que aconteceu em Ceuta nos últimos dias. Quero por isso saber qual a origem do movimento migratório. Mesmo que logo à partida diga que houve uma reunião, uma reação populista de alguns países europeus e que a integridade do espaço Schengen nunca esteve em causa.
7: Do ponto de vista europeu, o que ficou claro é que nunca a questão do espaço Schengen esteve em causa. A decisão do governo italiano, em particular, foi uma decisão... Não foi uma decisão irrefletida, infelizmente, foi uma decisão bem refletida, porque foi uma decisão que foi justamente no sentido de fazer um aproveitamento político deste caso. Isso é o pior que pode acontecer em matérias desta sensibilidade. Portanto, foi uma decisão, a meu ver, totalmente injustificada e uma decisão que deve ser condenada. Felizmente, na terça-feira, na reunião dos ministros dos Assuntos Internos dos vários países europeus, esse tema foi ultrapassado, uma vez que o próprio governo italiano alterou a sua posição em relação ao assunto.
3: Francisco Assis, deputado do Partido Socialista, já na família do Partido Popular Europeu. Paulo Cunha, eleito pela AD, considera que a situação criou alarme social e que proteger as fronteiras externas da União Europeia é compatível com a defesa dos direitos fundamentais. O eurodeputado português considera que a resposta passa por uma política migratória comum, mais cooperação com países terceiros e também com o reforço da Agência Europeia das Fronteiras.
8: Frontex é uma estratégia, é uma agência que está sediada em Varsóvia, na Polónia, que tem como objetivo ajudar a reforçar as fronteiras externas da União Europeia com meios, com logística, com políticas públicas, que criem uma dinâmica preventiva. Eu há pouco falei em alarme social. É verdade, acho que as pessoas em toda a Europa, quando viram mais de 70 mil cidadãos de Marrocos entrarem em Ceuta em poucas horas ou poucos dias, temeram que as 70 mil pudessem transformar em 700 mil. Imagina-se a população de Ceuta, que são cerca de 80 mil habitantes, de repente tem 70 mil pessoas nas ruas, além dos 80 mil que lá vivem, com supermercados fechados. E as pessoas não podem ignorar que Ceuta é uma cidade de um país que é a Espanha, e a Espanha é um país da União Europeia. Portanto, nós somos europeus e temos de estar preocupados com estas circunstâncias. Portanto, a nossa atitude tem que ser na criação de condições, e isso é isso que a União Europeia está a fazer. A reunião dos 27 ministros foi clara, consensual, no sentido do reforço daquilo que são as políticas europeias na proteção das nossas fronteiras.
3: Nestas declarações, a TSF, Paulo Cunha, acusa o governo espanhol de ter falhado na antecipação da crise. Ouvido pela jornalista Inês Cortês, da TSF, Paulo Cunha, diz que existiam sinais suficientes para alertar que era necessário reforçar a vigilância da fronteira. A reunião de hoje vai acontecer de forma remota e está agendada para a 1 da tarde, hora de Lisboa. A segunda etapa do caminho de acesso do Benfica à Liga Europa começa mais logo no Estádio da Luz, frente ao histórico Heart of Midlothian, ou simplesmente Hearts, o clube da Escócia. Se depender de Cláudio Braga, esta história não vai acabar bem para o Benfica. Este jogador português avançado é uma das figuras maiores da equipa escocesa, que no ano passado brilhou nas competições escocesas. O avançado chega a Lisboa com a ideia de marcar na Luz e de ser desmancha-prazeres. Sonhos de quem deixou Portugal rumo ao norte da Europa, depois de atuar no Vila Mian. Tiago Barquinha Gonçalves.
9: Cláudio Braga é sinónimo de golos. Na época passada, a primeira ao serviço do Arts, o ponta-de-lança fez 17. Agora, na visita à Luz, quer mostrar que a veia goleadora continua ativa ao fazer balançar as redes da baliza do Benfica antes de imitar um festejo bem conhecido.
10: Vou festejar como tenho festejado ultimamente, que os adeptos do Arts já sabem o que é quer dizer. Enquanto o Ronaldo não sai nada para parar de fechar assim, eu festejo com ele.
9: Cláudio Braga quer silenciar o Estádio da Luz através de golos que permitam surpreender e ajudar a eliminar o favorito Benfica.
10: O futebol não se ganha no papel, ganha-se dentro de campo, e o nosso objetivo é fazer a vida completamente difícil ao Benfica e levar a segunda ronda para a Newcastle, para a possibilidade de passarmos. É esse o nosso objetivo. Não passa por sofrer o menos golos possível, não, passa por passar à próxima ronda. É óbvio que sabemos que é uma coisa bastante difícil, porque claramente o favoritismo está da parte deles, mas o nosso objetivo é esse.
9: A última vez que jogou em Portugal foi há 4 anos e meio, numa partida da 4ª Divisão Nacional ao serviço do Vila Mié. Desde aí, Cláudio Braga fez uma travessia pelo Ártico, na 3ª e 2ª Divisões da Noruega, até se tornar num ídolo do Arts, pelo qual foi considerado o melhor jogador do campeonato escocês.
10: Estou a viver um sonho de jogar futebol profissional, de ser o mais profissional possível, de jogar competições europeias. São coisas que, claro que uma pessoa sonha sempre, mas quando as coisas acontecem de verdade é completamente diferente, e estou muito grato por isso, é fora do normal.
9: Cláudio Braga quer continuar a sonhar acordado. Neste caso, é preciso apagar a luz.
3: É o mais recente português a brilhar na Escócia, depois de Jorge Cadete, de Paulo Sérgio, também de Paulo Bernardo. Muitas das figuras que brilharam no campeonato escocês, desta vez é Cláudio Braga no Arts, que defronta mais logo o Benfica no Estádio da Luz. O jogo da primeira mão da 3ª pré-eliminatória da Liga Portuguesa está marcado para as 8 da noite, tem relato na TSF e em tsf.pt. Meia hora antes, começa o Braga Dinamo de Minsk, da primeira mão da 3ª pré-eliminatória de acesso à Liga Conferência. Os dois jogos com o relato na TSF, num especial desporto que começa depois das 7 da tarde. E agora ao cinema, Rafael Ferreira é Carlos Paião, Laura Dutra é Zaida, mulher do cantor e compositor. Playback é o nome do filme, realizado por Sérgio Graciano, estreia hoje nos cinemas e tem a produção musical de Paulo Furtado, o mesmo é dizer, The Legendary Tiger Man. A TSF falou com os quatro neste trabalho do jornalista Ricardo Alexandre.
11: Podes não saber cantar, nem sequer assobiar, com certeza que não vais desafinar. Ai, playback, ai, playback, ai, playback.
12: A vida de Carlos Paião em filme de Sérgio Graciano, o cantor de playback no papel desempenhado por Rafael Ferreira.
13: Foi bastante natural e foi-se fazendo.
12: Tentou imitar a voz?
13: No início eu queria, não é? Queremos ser o mais fiéis possível àquela pessoa que toda a gente se lembra e conhece. Só que lá fora eles costumam ter 2-3 anos de preparação, eu tive bastante menos, um mês de preparação. Então acho que concentramos-nos essencialmente em perceber a energia, alguns maneirismos, algumas muletas que ele usava, essencialmente a energia dele.
12: Graciano, o realizador, depois de ter levado momentos da vida de Soares e Cunhal ao grande ecrã, tinha um objetivo quando avançou para esta história de vida com altos e baixos de Carlos Paião.
14: O que eu quis mostrar foi um homem que ninguém acabou por conhecer muito bem, e não é por causa disso que vamos ficá-lo a conhecer depois do filme. Quis mostrar um homem talentoso, dedicado à família, misterioso, até às vezes ligeiramente triste, mas também muito alegre, muito talentoso e com uma capacidade incrível para ser criativo.
13: Quero fazer arte.
15: Mandas tudo à merda e fazes só o que te apetecer. És senhor do teu tempo, desfruta do passeio.

0: gosto do seu talento, sobretudo da sua versatilidade.
1: Eu tenho 200 músicas, ainda quero fazer mais. Uma história com início, meio e fim.
2: Eles são duas crianças a viver esperanças, a saber sorrir.
3: Laura Dutra veste a pele e forte personalidade de Zaida, a mulher e grande amor que trazia Carlos Paião à terra.
4: É muito interessante perceber que por detrás deste homem cheio de criatividade e da parte artística tão bem vincada, havia uma mulher que o trazia também à terra e que era muito consciente e que nunca sonhou demasiado alto com todas as conquistas do Carlos, e acho que traz aqui, humaniza um pouco mais o cantor, porque nós sabemos pouca coisa sobre a vida dos dois, mas sabemos que havia ali uma base e um amor muito grande.
3: Pergunta-se como foi este trabalho a quem recriou as canções e tomou conta da parte de produção musical do filme, Paulo Furtado.
5: Foi bastante desafiante. Há um respeito que também é preciso perder ao autor, a certo ponto, mas ainda assim esse respeito tem que existir e tem que ser, especialmente porque se tratava de um biopic, e um biopic de época. Eu acho que era importante, muito importante, aliás, que se mantivesse viva a alma original das canções e que as canções fossem reconhecíveis imediatamente. Ou seja, as transformações e as versões podiam existir, eu podia-me apropriar das canções, mas havia algum reconhecimento que eu acho que era importante manter.
3: Noutro tempo, Carlos Paião foi The Legendary Playback Man.
6: Vamos para o Portugal inteiro a dançar o playback.
7: Um trabalho do jornalista Ricardo Alexandre. Também no elenco deste playback sobre a vida de Carlos Paião estão Albano Jerónimo e Ana Moreira. 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Tem um trabalho mais completo que pode ouvir na rádio e também em tsf.pt, com entrevistas aos principais protagonistas do filme Playback, que está a partir de hoje nos cinemas.
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0: 10h16, olhamos para o trânsito nesta altura em Lisboa. Trânsito lento no viaduto Duarte Pacheco, em direção às Amoreiras, a afetar o final da A5. No final da A2, em direção à Ponte 25 de Abril, fila entre o viaduto do Pregal e a Praça da Portagem. Trânsito muito intenso, com abrandamentos na segunda circular, sentido Pinamanique-Sacavém, entre a Escola Alemã e as Calvanas. No Porto, trânsito lento nesta altura na VCI, sentido a Rábida Freixo, fila entre o Campo Alegre e a saída para a Avenida da Boa Vista. No sentido Freixo a Rábida, há fila entre o Mercado Abastecedor e o Noda A3, na ligação da A44, à Autoestrada do Norte. No sentido Valadares Porto, também trânsito mais complicado, na A3 em direção ao Porto, fila na saída para a Circunvalação e depois na ligação para a VCI. Na A28 em direção ao Porto, fila desde o nó da A4 até à rotunda AEP e depois na Avenida AEP em direção à VCI e também para a Avenida Sidónio Paes.
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0: Agora na TSF, a reposição de mais um programa à distância que nos aproxima, onde ficamos a conhecer a história de vida de um imigrante integrado em Portugal e o país de origem. Hoje em destaque a Moldávia, com uma médica que passou já quase metade da vida em Portugal. Um programa que foi originalmente emitido a 21 de dezembro do ano passado.
3: Olá, sejam todos bem-vindos a mais uma viagem pelo planeta, à boleia de alguém que não nasceu aqui, mas que agora faz parte desta sociedade. Hoje estamos na Europa Ocidental, rodeados de girassóis e em cima da maior adega do mundo, subterrânea. Entre a herança soviética e a língua romena, esta nação de rico passado histórico e arqueológico tenta crescer, mas é ainda o país mais pobre da Europa. Aqui os verões são quentes e a proximidade com o Mar Negro traz outonos frios. No misto cultural latino e eslavo, conhecemos uma das mais populares proveniências de imigrantes para Portugal pós-fim da União Soviética. Hoje, a distância aproxima-nos da Moldávia.
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0: Larissa Iurescu, 49 anos, médica, em Portugal desde 2002, nasceu numa pequena aldeia moldava não muito longe de Chisinau. Licenciada em Medicina, vive em Lisboa, na região da Grande Lisboa, em Odivelas, com o marido e os dois filhos. Ora, se as minhas contas estiverem certas, viveu 26 anos na Moldávia, está há 23 em Portugal. Larissa, bem-vinda. Já se sente mais portuguesa do que moldava?
1: Boa tarde a todos. Obrigada pelo convite. Sim, se me sinto mais portuguesa do que moldava, não sei. Nós nunca deixamos de ser moldavos, não é? Apesar de que já vivemos cá há imenso tempo, mas identifico-me muito com o povo português. Continuamos a ser moldavos, mas metade moldavos, metade portugueses. Desde que eu me conheço como gente, realmente que sou mais claro que portuguesa do que moldava.
0: Mas faz muito bem em continuar a ser moldava, claro. Chega em agosto de 2002, o que a trouxe para Portugal, objetivamente?
1: No início dos anos 2000, a grande maioria dos moldavos novos, sem emprego, optaram por emigrar, principalmente para a Europa, à procura de um lugar melhor, de ordenados melhores e, obviamente, de um estilo de vida melhor. O que me traz cá foi o meu marido, que já estava cá há um ano e que era um bocadinho difícil nós continuarmos, ele cá e eu lá na Moldávia, e assim cheguei com o visto de reagrupamento familiar com o meu filho. Chegamos ao norte de Portugal, perto de Guimarães, ficamos lá um ano e depois fiz a minha equivalência do curso no Hospital de São João. E como tínhamos alguma família perto de Lisboa, optámos depois por deixar o norte, apesar de que tenho um carinho especial pelas pessoas de lá, porque foi aí que chegámos e as pessoas trataram-nos muito bem.
0: Claro. E começa então por viver na zona norte do país, segundo consta, numa aldeia mais pequenina, não é?
1: Sim, uma aldeia muito pequena, Vila Nova das Infantas, onde nós conhecemos pessoas muito, muito queridas, que nos ajudaram imenso. Na altura eu tinha um filho pequenino, tentei fazer a equivalência e realmente sem qualquer apoio nós tivemos vizinhos que ficavam com a criança, que nos ajudaram imenso, imenso. A Fátima Leite, que é uma pessoa espetacular. Eu acho que estas pessoas, é com isto que se faz um bom país.
0: E merecem ser sublinhadas.
1: Sim, claro.
0: Então é curioso, porque vem de uma aldeia moldava, assim não estranhou tanto o ambiente mais rural de Portugal, não? Não teria de vir exatamente para uma grande cidade, ficou confortável em vir para a aldeia perto de Guimarães?
1: Sim, porque eu acho que habitualmente é na aldeia que as pessoas conhecem um país, não é? E foi lá, nós ficamos só um ano ali, mas eu estudava, comecei a estudar e a fazer a preparação para a equivalência em Porto, portanto, no Porto, em São João, no Hospital de São João.
0: Portanto,
1: São João,
0: tinha sempre o ambiente
1: tinha
0: urbano.
1: Tinha que fazer
0: também
1: sempre a naveta entre...
0: E gostou do Porto logo como cidade?
1: Sim, gostei, mas eu também se calhar não sou assim. Eu adoro pessoas. Adoro conhecer o mundo e acho que os portugueses são muito, muito próximos dos moldavos, ou nós, como povo em si, como comportamento, simples, acolhedores, e acho que isto se calhar foi o que não me fez estranhar muito. Sentimos-nos muito acarinhados, muito bem recebidos. A verdade seja dita que eu acho que tudo na vida funciona como um bumerangue, não é? Nós somos bem recebidos quando também somos respeitadores. E nós sempre respeitamos as pessoas e a cultura. Eu aprendi a língua em 10 meses, já sabia escrever, falar, e fiz o exame de equivalência ao fim de 10 meses.
0: Portanto, também ajuda vir de uma língua latina, que no caso dos moldavos é o romeno, não é?
1: Claro. Temos muitas palavras.
0: Embora os vossos vizinho, quando lá estava, continuasse a ser moldava, os ucranianos também têm muita facilidade em aprender o português, apesar de serem falantes de uma língua eslava, sendo falante de romeno, uma língua latina, assim é muito mais prático. Hoje é médica no Hospital da Luz, nas Torres de Lisboa, exerce medicina, mas quando chegou não começou logo por exercer, teve que fazer outros trabalhos, não é?
1: Claro, como qualquer imigrante, não é? Temos que começar de baixo. E é assim que se cresce, não é? Eu comecei como empregada doméstica para aí meio ano, porque eu quando cheguei a Portugal só sabia falar assim o básico, bom dia, boa tarde e se calhar pouco mais. E assim consegui também ganhar algum dinheiro para nos sustentarmos naquela altura e depois aprender a língua, porque assim estava só entre portugueses e se calhar foi isto e realmente tudo que era programas de notícias e ainda estudei por um livro de uma faculdade russa de línguas estrangeiras e foi fácil porque é uma língua latina e para além disto a motivação. Eu acho que qualquer imigrante tem uma motivação muito grande.
0: De fazer
1: para
0: sempre
1: aprender.
0: Mais, não é?
1: Aprender, porque sem isto eu não conseguia fazer nada, não é?
0: Uma questão que eu me indago de vez em quando é a questão do vocabulário médico. Para vocês ainda é muito mais difícil do que para colegas portugueses, porque toda aquela terminologia mais científica
1: vem do latim.
0: Vem do latim.
1: Como vem do latim, é muito parecido. Não é assim. Obviamente que há muitas coisas diferentes, mas é como eu digo, tudo na vida só há um objetivo e há motivação. Consegue-se. Uhum. E não há nada impossível. É só dedicarmos e pôr alma naquilo que se faz e as coisas correm bem.
0: E como estão a ouvir, caros ouvintes, a doutora Larisa percebe-se perfeitamente, portanto, os doentes não terão razão para dizer que a conversa médica, clínica, não é perceptível porque temos aqui uma médica com português correto. Voltando um pouco lá mais atrás, porquê que vêm para Lisboa?
1: Nós acabamos por vir para Lisboa por causa da família. Estávamos sozinhos lá, não tínhamos, apesar de que tínhamos muitos amigos, famílias que nos apoiavam, mas como todo imigrante tenta ter alguma família da Moldávia perto. E como nós tínhamos aqui perto de Lisboa, três irmãos do meu marido, tivemos que deixar o norte e ficar aqui mais perto deles e assim conseguimos manter o núcleo da família. Temos aqui, sou da família direta, somos para aí uns 20 e tal, já com filhos, netos e casados, já com crianças, portanto somos uma família grande.
0: Aliás, são cerca de 6 mil os moldavos em Portugal. Lembro-me que, juntamente com os vizinhos romenos e ucranianos, foram das primeiras nacionalidades de leste a chegarem a Portugal em maior número, no final da década de 90, inícios de 2000. A Larisa já cá está há uns bons anos, 23, não é?
1: Sim, por aí. Desde 2002, sim.
0: Já visitou o país todo, portanto começou por viver no Porto, agora em Lisboa e o restante, Algarve, Alentejo, as Beiras, Trás-os-Montes, já teve a oportunidade de visitar?
1: Sim, já tivemos a oportunidade de visitar e praticamente todos os anos vamos conhecer uma aldeia ou uma parte de Portugal. Já conhecemos também a Madeira, a São Miguel. Acho Portugal um país lindíssimo e às vezes penso porque é que as pessoas têm que gastar tanto dinheiro para irem para fora, quando tens aqui tanta coisa bonita, praias lindíssimas e tudo próximo de nós. E às vezes não é preciso gastar muito dinheiro. Sim. Para ser feliz e ver coisas lindas. Basta só olhar. Mas às vezes não olhamos muito à nossa volta. Achamos que sempre o vizinho tem coisas melhores.
0: É verdade. É um facto. Aquele slogan que chegou a existir do vá para fora cá dentro continua a fazer sentido porque há muitos Portugais dentro do país. É muito vasto e diversificado.
1: Sim, completamente diferente. O norte, o Minho, do Algarve, assim. É verdade. É lindo.
0: Há pouco a Larisa dizia que há uma certa semelhança entre portugueses e moldavos, que sentiu aquele clique com as pessoas daqui. Ainda assim, o que é que mais nos distingue? No que é que somos mesmo diferentes?
1: E assim, no início, quando nós chegamos, o que eu achei que era uma coisa que nos distinguia mais era as pessoas estarem muito tristes porque a vida é difícil. E eu lembro-me que às vezes falava com pessoas da família a dizer, mas como é que é possível? Eles têm tudo, têm dois carros, vivem bem e mesmo assim ainda acham que a vida é muito difícil. Mas depois eu percebi, porque isto, e assim, depende com quem nós nos comparamos, não é? nós tínhamos uma realidade completamente diferente dos anos 90, eu criança nos anos 90, não é? Quando nós na Moldávia nem sequer ordenado tínhamos. Os pais ficavam meses sem ordenados. Obviamente, quando chegas cá, vês que uma empregada doméstica até consegue ter uma vida razoável, consegue ao final do mês até viajar. Obviamente que para nós isto é melhor que se pode ter. Só que depois percebes que realmente há outras coisas por trás. Mas eu acho que estes países que habitualmente passam por coisas mais de totalitarismo, de como agora a Ucrânia é burguesa, não é? Às vezes, não, às vezes, se calhar sempre as pessoas dão mais valor àquilo que têm. E acho que podíamos não ter necessidade de passar por isto para dar valor àquilo que nós temos. E acho que podemos. Isto não quer dizer que a gente não tem que se trabalhar mais, esforçar para ter uma vida melhor. Mas dar valor àquilo que temos e agradecer que nascemos, porque somos sortudos todos, porque nascemos, eu na Moldávia e não na Ucrânia, se calhar, vocês cá em Portugal e não, sei lá, Palestina ou outro país. Portanto, há coisas que todos os dias sou de abrir os olhos e se calhar esta profissão que eu tenho também me dá um bocadinho esta parte que eu acho que é muito importante para todos, faz-nos sentir mais felizes com menos coisas. Porque há pessoas que aos 20 anos já não estão cá porque têm uma doença incurável. Sim. E tudo que para mim tem resolução não é um problema.
0: E contacta com muitas pessoas diferentes, muitas realidades, sente-se bem ao fim do dia porque acaba por tratar da saúde, literalmente, e bem, das pessoas. E isso também nos preenche, não é?
1: Sim, sim, dá uma imensa gratidão. Eu acho que a profissão, e não só a médica, mas acho que a todas as profissões, nós conseguimos ver quem está na profissão porque gosta, ou porque foi porque não tinha outra opção, ou porque tinha boa nota, ou porque... Porque nós quando fazemos quando exercemos uma profissão por prazer, acabas por não trabalhar, não é? Não custa trabalhar.
0: Claro que sim.
1: Porque não custa ver doentes. Os doentes estão à nossa espera porque não têm outra opção. E às vezes custa um bocadinho ver tanta gente na urgência, horas e horas, e às vezes até os nossos ficam chateados. Mas porquê que as pessoas vão à urgência? E é simples, porque não têm outra resposta. Porque se eles tivessem outra saída, não iam à urgência. E aqui, para já, a única resposta que se tem mais fácil é ir à urgência.
0: Pois, isso levar-nos-ia para uma problemática onde entra o Serviço Nacional de Saúde e não é bem a temática aqui do programa.
1: Pois não, pois
0: vamos
1: não,
0: à música. Mas fazendo esse paralelo entre a maneira de ser portuguesa, que é um pouco mais cinzenta, às vezes, o fado, não é? Aquele sentimento mais pesaroso, em contraposição com as pessoas de países como a Roménia. Já tive cá o convidado romeno em que demonstrava uma música mais alegre e é daí mesmo, dessa zona da Europa, que vamos escutar a primeira escolha musical que a Larisa nos traz aqui, uma folk típica dos Balcãs. É a primeira pausa na conversa para escutarmos música da Moldávia, Dumitru Hanganu e a orquestra Lautari, não é? Eles são muitos, talvez uns 20 instrumentistas, porque as fanfarras ali daquela zona são assim bem, bem largas. Porquê esta escolha?
1: Porque eu acho que é isso que se calhar vai transmitir um bocadinho mais o nosso espírito moldavo, os Lautari são uma orquestra muito conhecida tanto na Roménia e na Moldávia, e é uma música que me é muito querida.
0: Hora Iu Hanganu.
1: Hora Lui Hangana.
0: Lui, esta primeira letra às vezes parece um I, mas é um L. Vamos escutar a Orquestra Lautari com Dumitru Hanganu. Já voltamos à conversa.

0: Dumitru Hangano e a vasta orquestra Lautari, de música popular da região, uma daquelas fanfarras com muitos metais de sopro, violinos, concertinas. Viajamos até à Moldávia com este sonoro. Hoje, na distância que nos aproxima, estamos a visitar um país independente desde 1991, à altura da dissolução da União Soviética a que pertencia. Essa herança ainda subsiste com a Transnistria, a faixa de território a leste do Rio Dnistra, do lado ucraniano, reconhecida por todas as Nações Unidas como parte da Moldávia, mas que se governa a si mesma com o apoio do Moscovo e até usa o rublo como moeda. Mais pacífica é a autonomia da Gagaúzia, a região do sul do país, de língua turcomena. Além de Chișinău, capital onde vivem cerca de 700 mil pessoas, outras cidades moldavas são Balti, Tighina e Tiraspol, na Transnistria, que, pelo que sei, os locais chamam de Pridnestrovia, não é? Estamos com a cara Larisa Iurescu, nossa ilustre convidada nascida na Moldávia, a quem eu perguntava agora se conhece bem o restante país, para além de Chișinău e da aldeia onde vivia. Estas zonas e cidades que eu referi, já visitou algumas?
1: Sim, realmente a este capítulo eu não estou assim muito bem.
0: Porque já saiu de lá, ainda nova, não é?
1: Lá, e saí de lá em 96, quando fui para a Roménia estudar. Por isso saí de lá muito pequenina ainda.
0: Ah, pois é que eu não estava a contar esses anos, os 5 anos entre...
1: Saí muito, muito nova, no terceiro ano da faculdade, fui para a Roménia e acabei lá a faculdade. Mas mesmo assim, como nós visitamos praticamente todos os anos a Moldávia, fazemos questão todos os anos conhecer alguma parte da Moldávia. Ainda falta-nos imensa coisa, mas as caves de vinho, que são as nossas famosas caves, que toda a gente acho que devia conhecer, se querem conhecer.
0: Apareceram quem são dois nomes para estas caves, Milești Mici.
1: Sim, Milești Mici e Cricova.
0: E Cricova. São duas caves diferentes?
1: São duas caves diferentes, com um interior espetacular, e acho que apreciadores de vinho vale a pena, porque realmente são coisas que não se encontram noutros países. E o nosso turismo, ultimamente, nos últimos anos, daquilo que eu percebi, há muita gente dos Estados Unidos, da Europa, que vão mesmo conhecer a Moldávia.
0: Com intenção própria.
1: Principalmente por causa dos vinhos, dos bons vinhos.
0: É a maior adega do mundo, com 120 quilómetros de armazéns de vinho e 2 milhões de garrafas. É qualquer coisa assim?
1: Sim, e mesmo, não é realmente. Não é, o percurso todo não é acessível aos turistas, mas aquele que é acessível vale a pena ver, e é muito orientado para o turismo, porque nos últimos anos, nos últimos 10 anos, cresceu o turismo, não cresceu muito. E acho que há coisas, a Moldávia é um país muito pequenino, mas há coisas muito bonitas, como o Arheiulvechi, as caves de vinho. Depois temos o Palácio Purcari, que também é uma adega de vinhos muito conhecidos em todo o mundo, que ganham medalhas, que são bons vinhos.
0: Sim, os vinhos da Moldávia estão muito bem vistos.
1: Sim, são muito apreciados. São muito parecidos, acho, com os vinhos do Alentejo.
0: Aliás,
1: são...
0: eu agradeço à Larisa que nos trouxe simpaticamente aqui uma garrafa de Purcari, que é uma das castas mais famosas. Freedom Blend. Vou provar um dia destes. Muito obrigado, Larisa.
1: De nada.
0: Temos, já falámos aqui das camadas de sedimentos onde se pode vislumbrar diferentes civilizações. A velha Orhei, não é? Foi um mar aquilo, segundo consta, aquele território já foi água que esteve ali por cima.
1: E é lindo de se ver. É um local assim muito, muito diferente, porque a Moldávia, acho que, apesar de que é muito pequenina, tem muitas coisas diferentes, como Portugal, não é?
0: Exatamente.
1: Portugal também, o norte nem se compara com o centro e com
0: esse paralelo. E os moldavos vão até à Transnistria?
1: Não, eu acho que... E assim, eu nunca conheci a Transnistria, mas quem quer conhecer a União Soviética, como se vivia na altura, eu acho que daquilo que li e tenho ouvido, é que realmente a Transnistria continua igual aos anos 80. Aquilo não mudou praticamente nada. Portanto, se se houver alguém interessado em...
0: Portanto, está ali um fóssil vivo da União Soviética, esta faixa de terra da Transnistria, para lá do rio Dniester e ao lado da Ucrânia. Muitas vezes a cidade de Tiraspol é falada por questões desportivas.
1: Pois é.
0: O xerife na de Liga Tiraspol. Dos Campeões
1: pois
0: recebe
1: é.
0: Lá.
1: Pois é, pois é.
0: Já agora falamos também do Zimbro Kinichal.
1: Pois, são as nossas
0: equipas mais fortes.
1: Assim, mais conhecidas. Mas eu acho que o futebol não é o forte da Moldávia. A Moldávia tem muita gente conhecida, como por exemplo Eugen Doga, que é um compositor que toda a gente conhece, só que não conhece de nome, conhece as peças do compositor. Temos as sopranas, que é Maria Biesho, que o mundo inteiro conheceu. Uhum. Depois temos recentemente uma nova soprana, que é Valentina Nafornica, que é também uma espetacular soprana, que já cantou nos grandes palcos da Europa. Portanto, temos sim um país pequeno, mas como todos os países têm sempre os seus
0: bombas
1: e pessoas
0: de
1: reconhecidas em
0: referências
1: em vários países.
0: Uhum. Sim. A música é forte, assim como o desporto ainda é uma herança soviética, não é? Porque pelo menos nessa parte da disciplina e do ser melhor e conseguir mais, ainda vem um pouco daí. Portanto, a Moldávia acaba por ser um misto de culturas, mas muito mais latina. Às vezes as pessoas aqui tendem a pensar que a Moldávia é um país de leste e ligam mais a todo o imaginário do Moscou.
1: A Rússia, mas não.
0: Vocês identificam-se muito mais com os romenos.
1: Não, porque nós somos um povo romeno. A Moldávia, esta parte da Moldávia, porque existe outra Moldávia na Roménia. Esta parte da Moldávia, que é chamada Bessarábia, foi tirada à Roménia.
0: Uhum.
1: Nós somos romenos. Só que, como aqui alentejanos são portugueses, nós moldavos somos romenos.
0: Sim.
1: Mas pronto, há muito tempo a influência russa, não podemos dizer que não se tem lá, porque realmente temos muitos russos a viverem lá, que casaram com... Porque a política da Rússia na altura, quando foram ficando com estas várias repúblicas, foi de trazer muitos russos para Moldávia.
0: Era a russificação.
1: Que casaram e que tentaram que os moldavos deixassem de se sentirem moldavos, não é? Só que isto, como se viu na história, nunca resulta. É muito difícil conseguir aniquilar um povo.
0: É verdade.
1: Por isso...
0: E mesmo nos primeiros anos da dissolução da União Soviética, os próprios romenos também quiseram um bocadinho absorver a Moldávia. O hino da Roménia foi o hino moldavo entre 91 e 94, segundo pesquisei.
1: Sim, e nós tivemos o Podo de Flor, que se calhar na altura foi um movimento nacionalista para ver se conseguia reunificar com a Roménia, a Moldávia, mas há outros interesses por trás e não foi possível. Portanto, e agora se calhar pior ainda. E como a Moldávia é um país multicultural, nós temos muitos russos, nós crescemos com a cultura russa. É um bocadinho difícil, tu às vezes perguntas a um moldavo e muitas vezes não sabe dizer se ele se identifica mais com os romenos ou com... Porquê? Porque crescemos com a cultura
0: russa.
1: Mas, no fundo, historicamente falando, nós somos romenos.
0: É curioso, fala-se muito de Rússia e de Roménia, mas eu não vejo muito os moldavos a falarem aqui de um vizinho que apanha uma grande costa de terra, que é a Ucrânia. Vocês não se identificam muito com os ucranianos?
1: Não, porque... Não. E assim, nós somos um povo latino. E eles são
0: eslavos.
1: Eslavos. Os russos, porque é que nós falamos muito da Rússia? Porque a Rússia ficou tanto com a Moldávia como com a Ucrânia e com os outros países ali, com as outras repúblicas lá da Ásia. E nós muitas vezes falamos da Rússia, mas não é que é uma questão de identidade. Nós ficamos sob o domínio russo muito tempo. Portanto, aí nem se fala de... Nunca poderíamos falar que nos identificamos como os ucranianos. Porquê? Porque somos povos diferentes. Os ucranianos nunca tentaram ficar com a Moldávia, não? Mas temos muitas coisas em comum, porque nós crescemos todos,
0: sim,
1: estas últimas gerações, sob influência russa. Por isso, ucranianos, moldavos, temos imensas coisas em comum.
0: Era para perguntar-lhe mais para a frente aqui esta questão, mas já que estamos a falar disto, vou ter de lhe falar na ameaça russa. Como é que os moldavos olham para Putin? Há correntes que apontam para a Moldávia nos desígnios imperialistas de Moscovo, caso a Ucrânia caísse, e não estou a usar o participio passado. É uma das possíveis entradas na Europa, a Moldávia. Que opinião tem a cidadã Laritza neste âmbito?
1: E assim, eu também quando saí da Moldávia, saí para... escolhi a Europa e Portugal porque gosto da liberdade. Nós, na União Soviética, eu como criança não posso lembrar de coisas más, não é? Porque eu era uma criança, eu não percebia. Para mim, tudo era ótimo. Tínhamos escolas grátis, saúde grátis, tínhamos muitas coisas que, na visão de uma criança, isto era o que ela precisava. Mas se perguntar aos adultos, aos meus pais, que nunca conseguiram sair, enquanto União Soviética, nunca conseguiram sair do país. Se eu perguntar ao meu pai, ele vai me dizer: o mais importante disto tudo é a liberdade. Não é tu teres a saúde grátis e... apesar de que estas são coisas muito importantes numa sociedade. Nós tínhamos um dentista que ia à escola, que tratava os dentes das crianças, não é? E isto é uma coisa muito importante.
0: Sim.
1: Mas não tínhamos liberdade, era tudo controlado. Portanto...
0: Claro.
1: Apesar de tudo, eu acho que nós... Eu, como cidadã, e se calhar não sou... da maioria dos... Ou espero bem que sou da maioria da opinião dos moldavos. Gostávamos de viver num país livre. E a ameaça russa continua sempre. E os russos nunca nos vão querer livres, não é? E em termos geoestratégicos, nós estamos mal. Estamos ali ao pé da Roménia, não é? Que é o país, o primeiro país da NATO.
0: Sim.
1: E a Moldávia, pois, os russos sempre foi... aquele pedaço de terra que tem que estar com eles. E nós agora, graças aos ucranianos, que são fortes e conseguem resistir,
0: estão a fazer uma resistência hercúlea para aguentarem as fronteiras.
1: Para nós é ótimo. Nós conseguimos, os moldavos acho que receberam imensos imigrantes ucranianos.
0: Uhum.
1: Os moldavos são pessoas muito acolhedoras, muito... Simples, acho que é a palavra mais...
0: No bom sentido da palavra.
1: Mas simples, no bom sentido da palavra, claro. Uhum. Que sim.
0: Claro, e a Laritza comprova-me isso mesmo. Bom, e ficamos a seguir com um cheirinho de uma canção que, acredito, muita gente não saberá que é moldava. Verão de 2003, um sucesso retumbante em todo o mundo, número 1 nas tabelas de 27 países, um single que vendeu 8 milhões de cópias. Falo de quem, Laritza?
1: Claro que do Ozone.
0: Ozone, pois claro. Ficamos só com um minutinho, porque o Eurodance não é dos géneros mais apreciados por aqui, mas esta música é praticamente já património da Moldávia. Dragostea Dintei, não é?
1: Dragostea Dintei.
0: Ozone, veja lá se não conhece esta melodia.

0: Dragostea Dintei, também conhecida por Mayahi ou Numa Numa, conforme o país, o grande hit dos Old Zone que animou pistas de dança em agosto de 2003, estava a nossa convidada há um ano em Portugal. Deve lembrar-se bem. Diria que não há assim muitos nomes famosos nascidos na Moldávia. A Larisa já referiu alguns, pelo menos internacionalmente. Dan Balan, o vocalista do e produtor dos Old Zone, que acabámos de escutar, será um deles. No passado, os romancistas Jean Druta e Mihai Eminescu, Dimitri Cantemir, príncipe do século XVIII, quando a Moldávia era um principado. Na época medieval, Santo Estevão, o Grande. Eu não vou arriscar dizer em romeno o nome.
1: Stefan Celmare.
0: Ora, aí está. Stefan Celmare? Muito bem. Santo Estevão. E em tempos mais recentes, Mircea Negur, primeiro presidente do país, já independente da União Soviética, Vladimir Voronin, era presidente comunista, e Maria Sandu, a presidente da Moldávia desde 2020, ex-primeira-ministra e política pró-Europa. Aliás, o país já demonstrou vontade de integrar a União Europeia. Larisa Iurescu, esta mulher, Maia Sandu, é a presidente certa nesta altura aos comandos do país?
1: E assim, eu acho que a Moldávia nunca teve um presidente tão respeitado e com quem a grande maioria das pessoas se orgulha. Realmente, depois da União Soviética, nós tivemos vários presidentes, um melhor, outro... Mas esta é aquela que nos enche de orgulho. Quando fala, quando é uma mulher muito inteligente, obviamente que há pessoas que vai haver sempre, os que gostam, que não gostam, os que estão, que têm uma... que apreciam mais a Rússia, obviamente que nunca vão...
0: Sim, as ideologias são sempre
1: claro,
0: diferentes.
1: Mas... eu identifico-me muito com a política da Maia Sandu porque ela é pela liberdade, igualdade de géneros. É uma mulher com letra grande. Mulheres destas, eu acho que no comando, e a primeira mulher presidente. A Moldávia nunca teve uma mulher presidente. E mesmo os países ali à volta, muitos... pelo menos a Roménia, nós muitas vezes vemos escrito ali alguém a comentar: era tão bom a Roménia ter assim uma presidente como esta. Porque é a cara de um país. E nós neste momento estamos muito bem representados. Acho que o povo se calhar diz-se que merece a sua, não é? O seu presidente.
0: Exato, tem o que merecem, eu costumo
1: e
0: dizer.
1: E espero bem que isto quer dizer que o nosso povo está no bom caminho.
0: E será possível, a médio prazo, a integração na União Europeia?
1: Já somos um país candidato.
0: Exato.
1: Espero bem que sim. Acho que

0: De Trump ter ruído a corda, por assim dizer, no apoio a Zelensky. É a Europa agora que tem de chegar à frente para apoiar estes países aqui da cortina
1: de ferro. E acho que tem apoiado. Pelo menos eu na Moldávia vejo sempre imenso investimento da Europa, e os ucranianos também são, de certeza que são todos muito. Reconhecem um apoio
0: gratos.
1: E gratos ao investimento da Europa.
0: Uhum.
1: E este será o caminho certo.
0: Oxalá, e sem conflitos. Vamos falar aqui um pouco mais de si e da Laritza cá em Portugal. A medicina foi uma vocação desde cedo e cruzo esta questão com o seu momento atual. Tem uma propensão, digamos, para o tratamento da diabetes dentro da medicina interna. Ainda há pouco dizia-me que faz o que gosta e isso é como se não trabalhasse. Não, é um exagero, mas dizia já o filósofo, encontra um trabalho de que gostes e não terás um único dia de trabalho,
1: sim.
0: Na vida. Medicina interna é gratificante todos os dias o seu trabalho?
1: Acho que sim, eu acho que ajudar é gratificante, e não só na medicina, nós podemos ajudar em qualquer profissão e fora da profissão. Agora, na medicina, eu desde que me conheço, desde pequenina, sempre sonhei em ser médica. Se calhar foi um bocadinho incutido porque habitualmente as crianças têm esta influência, sim, dos pais, não é? Mas desde que eu me conheço, era sempre, vou ser médica. E foi a escolha certa. Adoro aquilo que estou a fazer, tenho ótimos colegas, obviamente que não são todos os dias bons, de vez em quando há coisas mais difíceis para nós, mas o trabalho acho que é uma coisa muito importante. Nós temos que estar bem para além de casa. Nós passamos imenso tempo no trabalho, portanto, se gostas daquilo que estás a fazer, é meio caminho andado para seres feliz.
0: É fundamental. E somos aqui vizinhos. A Larisa está noutra torre. Estamos nas Torres de Lisboa, onde são os estúdios da TSF Lisboa, o Hospital da Luz também. E de facto houve esta possibilidade de chegar à fala com uma representante moldava no programa à distância que nos aproxima. E tenho com muito gosto aqui a presença da Larisa Iurescu. Os portugueses cuidam-se e vão ao médico? Têm essa noção?
1: Eu acho que depende.
0: Conforme podem, não é?
1: Conforme, pois. O que eu tenho é um bocadinho. Eu ainda continuo a fazer ainda algum trabalho no Hospital de Loures e tenho pena de ver que realmente o Serviço Nacional de Saúde tem degradado tanto, e que as pessoas, o apoio que tinham e a resposta que tinham há 10 anos atrás não é nada em comparação com aquilo que tem agora, não é? E isto é um bocadinho triste. Mas em geral, eu acho que hoje em dia a facilidade de comprar tudo que vês num supermercado, não é? E não saber fazer boas escolhas é a base da grande maioria das doenças, não é? Porque nós, muitas vezes, tu vais às compras e educação.
0: E na alimentação.
1: Alimentação, obviamente. Obviamente. Porque é o estilo de vida. Nós, os médicos, às vezes as pessoas dizem: ah, pois, o médico só sabe receitar medicamentos. O problema não é este. É que o médico, habitualmente, começa com, temos que alterar estilos de vida, mas é a parte mais difícil de se alterar, não é?
0: É a receita mais importante, aliás.
1: Claro, só que as pessoas não querem este tipo de receita. A grande maioria, vou eu agora correr, ou
0: agora
1: cortar na minha feijoada,
0: vegetais.
1: Ou não, vegetais, doutora, nunca, esquece. E às vezes é mais fácil de tomar 4, 5 comprimidos e comer o que te apetece. Mas eu acho que isto passa por educação, educar as crianças na escola, em casa. Isto é tudo educação. Por isso é aí que se tem que investir.
0: A própria lei do mercado coloca muita coisa ruim para o corpo nas prateleiras dos supermercados. Também há um problema aí de base.
1: Mas nós podemos escolher.
0: Pronto, nós
1: e comer
0: escolher.
1: Bem, exato. Acho que não é assim tão caro como as pessoas dizem. Não compras os sumos, não compras as bolachas, compras vegetais, carne, peixe e pouco mais. E água. Água é a melhor bebida. Apesar de que o vinho também.
0: É verdade.
1: Nós somos moldavos, portugueses.
0: Moldavos e portugueses adoram vinho.
1: Pois, que faz parte da nossa cultura.
0: Para deixarmos a Moldávia em forma

0: De melodia no ar, Eugene Doga, um dos principais nomes da música da nação. Compositor e maestro, deixou-nos recentemente, em junho, aos 88 anos de idade. Doga criou bandas sonoras, sinfonias, valsas, música para bailado e foi até ele quem compôs a música das cerimónias de abertura e fecho dos Jogos Olímpicos de Moscovo em 1980. Por acaso tenho memória destas Olimpíadas numa pequena televisão a preto e branco. Já lá vai muito tempo. Eugene Doga, Larisa Iurescu, é um nome importante e que fica bem aqui a fechar o nosso programa, não é?
1: Sim, acho que sim. É uma ótima escolha. Obrigada por me ter convidado e uma boa continuação.
0: Muito obrigado eu, doutora, agora vou abrir uma exceção para lhe chamar doutora Larisa Iurescu. Obrigado nós por ter vindo à TSF. Mulțumesc.
1: Mulțumesc.
0: Para a semana, cá estaremos para a última distância do ano. Conto consigo para nova viagem pelo mundo, por todo este mundo que viaja para Portugal. Até lá.
2: 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Nesta altura, olhamos para o trânsito sem grandes complicações, quer em Lisboa, quer no Porto.
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0: Bom dia, 10h59, menos uma hora nos Açores.
1: A chuva forte e o vento obrigaram à retirada de mais de 60 pessoas de um parque de campismo na Praia da Vitória, na Ilha Terceira. Para prevenir o cancro da pele, a Liga Portuguesa contra o Cancro está a fazer rastreios gratuitos hoje na Praia do Alvor, no Algarve.
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0: Vamos à edição das 11 na TSF, Paulo Dias.
1: O mau tempo na Praia da Vitória, na Ilha Terceira, obrigou à retirada de 67 pessoas de um parque de campismo. O terreno fica numa zona baixa, muito próxima do mar. É usado para fazer campismo durante as festas do concelho. A presidente da Câmara Municipal da Praia da Vitória, Vânia Ferreira, explicou à TSF que esta foi uma medida de precaução.
6: Perante uma situação climatérica como aquela que se assolou na Praia da Vitória, a Proteção Civil Municipal alertou todos os elementos que estavam a frequentar esta zona, na aproximação de todas estas fortes chuvadas, que o município poderia providenciar a transição de todas estas jovens, e foi isso que se verificou.
1: A autarca da Praia da Vitória conta que os jovens que estavam no parque de campismo estão nesta altura alojados no parque de estacionamento da escola profissional.
6: Todos eles prepararam os seus equipamentos, os seus pertences, para que, com a colaboração do município e com a Escola Profissional da Praia da Vitória, que os pôde receber numa zona coberta, portanto, um estacionamento que a Escola Profissional é detentora, com recurso a casas de banho, garantindo todas as situações de higiene e de salubridade de todas estas pessoas, nós conseguimos fazer esta transição durante a noite.
1: E ainda durante a manhã, a Câmara Municipal da Praia da Vitória vai falar com estes jovens para perceber até quando vão ter de ficar por ali. A chuva e o vento forte não afetaram apenas a Ilha Terceira, também em São Jorge houve casas inundadas e uma derrocada numa estrada regional. O caminho já está agora praticamente desimpedido, adianta a Proteção Civil dos Açores. O arquipélago está sob aviso laranja por causa do mau tempo, só escapam a este aviso as Ilhas do Corvo e das Flores. A polícia alemã anunciou nas últimas horas a detenção de um ucraniano suspeito de espionar uma empresa de armamentos na Baviera com o objetivo de sabotar para um serviço de inteligência estrangeiro. Há fortes suspeitas de que este homem, de 33 anos, tenha feito fotos do local de armamentos em junho para preparar atos de sabotagem. Adianta um comunicado conjunto do Ministério Público de Munique e também da Polícia do Estado da Turíngia, no centro da Alemanha, onde este homem foi detido no domingo. Ele terá transmitido as imagens a quem encomendou o trabalho, atuando em nome dos serviços secretos de uma potência estrangeira, afirmaram as autoridades alemãs, sem concretizar que potência é esta. O suspeito está agora em prisão preventiva. A investigação é comandada por um novo centro nacional responsável por por coordenar a defesa contra ataques híbridos. A Alemanha está em alerta diante do aumento das operações de destabilização, sabotagem e espionagem em território alemão, a maioria atribuída à Rússia. É uma carrinha cinzenta metalizada e por estes dias viajam pelas praias do Algarve, do Alentejo e também da Grande Lisboa. A iniciativa é da Liga Portuguesa contra o Cancro, que está a fazer rastreios gratuitos ao cancro da pele. A Liga Portuguesa contra o Cancro quer também aconselhar e alertar as pessoas para uma detecção precoce. E como viu a repórter da TSF Maria Augusta Casaca, na Praia dos Pescadores em Albufeira, não têm faltado interessados em saber se tenha uma pele saudável.
7: A fila para entrar na carrinha da Liga Portuguesa contra o Cancro já vai longa. Guilherme Silva é um dos que aguarda a sua vez. Trabalha como jardineiro na Suíça, o que o obriga a apanhar muito sol. Como lhe apareceram na pele alguns sinais que o preocupam, assim que soube que o rastreio ia ser feito na Praia dos Pescadores, não hesitou.
8: Tenho aqui uma na cara, tenho uma bastante nas costas, porque não me protejo muito, mas já faço o controle. Eu não estou cá, estou na Suíça, mas pronto, vi que tinha aqui, vim também fazer.
7: Os rastreios gratuitos têm sido realizados desde as Caldas da Rainha até ao Algarve. E Helena Vasconcelos e Sousa, voluntária da Liga Portuguesa contra o Cancro, explica que são os que passam pelas praias, aqueles que maior êxito têm.
9: Uma manhã, apenas 3, 4 horas, esgotamos as vagas que temos. Infelizmente, cada médico só consegue ver 96 pessoas. E por isso não temos capacidade para mais. Se tivéssemos, teríamos visto 200, 300 pessoas, que temos tido mesmo muita afluência.
7: Na carrinha está sempre uma médica dermatologista que observa as pessoas atentamente e deteta com frequência cancros cutâneos mais agressivos.
9: Infelizmente, ainda este sábado, na ação da Praia do Baleal, foram descobertos 3 melanomas. Por isso acontece com alguma frequência.
7: Nestes casos, os doentes são encaminhados para o seu médico de família com o diagnóstico já feito. A Liga acredita que as pessoas têm cada vez maior consciência dos perigos que representa o sol em excesso. É o caso de Sofia.
10: Isso já está inerente ao nosso dia-a-dia de colocar o protetor solar, inclusive não só vir à praia, ou seja, sair de casa já com o protetor solar, por exemplo, na cara, no pescoço. Portanto, eu creio que há alguma mudança de mentalidade e ainda bem.
7: Há quem queira apenas estar atento e fazer a prevenção, como a Alexandra. Encontra-se de férias com um grupo de amigos e todos estão na fila para serem atendidos.
11: Os que vieram para a praia hoje, sim, vamos todos fazer o rastreio. Eu tenho alguns sinais e gostava de saber a opinião de profissionais e como nós também apanhamos muito sol durante as férias, achamos que é importante.
7: Mais vale ter a certeza e prevenir a tempo.
1: Esta quinta-feira, a carrinha da Liga Portuguesa contra o Cancro passa pela Praia de Alvor. No próximo sábado vai estar em Vila Nova de Mil Fontes, no dia 22, em Sesimbra, na Praia do Moinho de Baixo. E os rastreios terminam no dia 29 de agosto, na Praia Grande, em Sintra. No ano passado, esta iniciativa da Liga Portuguesa contra o Cancro identificou 55 lesões pré-malignas e 38 lesões malignas de pele. O dinamarquês Julius Johansen parte esta tarde dele para a primeira etapa da Volta a Portugal em bicicleta. Os corredores vão sair da Lourinhã e fazer 157 km até Sintra. O corredor português Rui Oliveira, colega de equipa de Johansen na Emirates, é um dos favoritos nesta etapa. O repórter da TSF, Tiago Santos, escutou o diretor desportivo da Emirates, o italiano Giacomo Nattari, faz uma avaliação à prova portuguesa.
12: O que leva uma equipa como a UAE Emirates, uma equipa do World Tour, do primeiro escalão do ciclismo internacional, a participar numa volta a Portugal? Giacomo Nattari explica.
13: Está a ganhar credibilidade, mas também olhamos para esta como uma boa corrida. Para nós é importante ter aqui ciclistas jovens para os desenvolver. Não há muitas provas de etapas assim tão longas. É bom para trabalhar em fadiga e melhorar a capacidade e condição física.
12: O diretor da equipa, o AE, nesta formação que traz à volta a Portugal, com muitos jovens, fica surpreendido com o perfil das etapas.
13: O que surpreende é que não existem etapas planas. Mesmo quando parecem planas para o sprint, há sempre subidas. Acho que todas as equipas vão estar a olhar para nós porque somos a Emirates. Há etapas muito difíceis e, por isso, esta é uma boa volta.
12: Rui Oliveira lidera esta equipa com vários jovens no plantel da UAE. o ciclista português que anda à procura de uma primeira vitória como profissional. Talvez aconteça nesta volta a Portugal, diz Giacomo Nattari.
14: Penso que há muitas etapas que lhe podem assentar bem. Vamos tentar e vamos começar já hoje.
12: O italiano que lidera esta equipa de UAE Emirates, na primeira presença na volta a Portugal em bicicleta, à espera de ver Rui Oliveira erguer os braços pela primeira vez na carreira como profissional.
1: Rui Oliveira é um dos favoritos nesta etapa, a primeira etapa da Volta a Portugal em bicicleta, pouco mais de 157 quilómetros, partida da Lourinhã à 1:30 da tarde, com passagens por Torres Vedras às 3:15, pela Ericeira às 4:15, depois Mafra, Sintra e chegada a Queluz pouco depois das 5:30.
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1: A TSF a acompanhar a Volta a Portugal em bicicleta, na antena também em tsf.pt. E nesta altura, em destaque no site da TSF, o aniversário da Ponte 25 de Abril, que assinala hoje 60 anos, a TSF conversou com um dos trabalhadores que ajudou a construir esta travessia que liga as duas margens do Rio Tejo. Mário Rodrigues tinha apenas 22 anos quando começou a trabalhar na Ponte 25 de Abril como serralheiro. A história está toda contada em tsf.pt.
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1: Também na aplicação da TSF. 15 minutos depois das 11, recordo as temperaturas máximas para esta quinta-feira, 6 de agosto, 24 graus de máxima para Ponta Delgada, 25 para o Porto, 30 é a máxima prevista para o Funchal, 31 para Lisboa, 36 graus de máxima para Faro, de acordo com o Instituto Português do Mar e da Atmosfera, que dá conta de chuva, também trovoadas para o arquipélago dos Açores, céu pouco nublado para o continente, algumas nuvens no arquipélago da Madeira. Até bem perto do meio-dia. Para ouvir na TSF, o compacto da playlist de Gabriela Medina, a cara mais visível do Rock in Rio Lisboa, ela que é a diretora deste festival de música que acontece no Parque Tejo, em Lisboa, que aconteceu recentemente no Parque Tejo, em Lisboa. Este programa, esta playlist de Roberta Medina, teve emissão inicial a 3 de janeiro de 2026. Ao longo deste verão, estamos a recuperar alguns dos programas deste playlist TSF.
2: Canções e livros são duas formas quase irmãs que se podem cruzar. Os livros que narram as histórias e os compositores que fazem roteiros. E os livros que podem também inspirar o nome de Amandas, por exemplo, os dons.
1: Aliás, já lá vamos, como perceberam, já não era bem este o programa que devia... Aliás, era este o programa que devia estar a ser emitido na TSF. Eu é que me baralhei. Isso a partir das 2 da tarde... É que vamos ter então a Roberta Medina na antena da TSF. Para já há um compacto, Memória de Elefante. Também estamos a recuperar a Memória de Elefante, programa que fala da música e conta histórias da música com Mário Fernando e Manuel Costa Monteiro. E tudo aquilo que eu disse em relação a Roberta Medina e à playlist de Roberta Medina é para ouvir mais daqui a pouco, depois das 2 da tarde. Agora é compacto Memória de Elefante, as histórias com Mário Fernando e Manuel Costa Monteiro.
2: Canções e livros são duas formas quase irmãs que se podem cruzar. Os livros que narram as histórias e os compositores fazem roteiros. E os livros que podem também inspirar o nome de Amandas, por exemplo, os Doors. Nome inspirado no livro As Portas da Perceção, de Aldous Huxley, onde reflete sobre a relação entre a consciência, uso de substâncias e a percepção da realidade. A experiência do próprio autor para quebrar as barreiras do ego e aproximar-se do espiritual. Sob a influência de uma droga, mescalina, muito consumida nas décadas de 40 a 60. Huxley cresceu mergulhado no misticismo, foi vital nas crenças, filosofias de vida e em algumas canções de Jim Morrison. Um compulsivo de autores incomuns na sua idade juvenil. Poetas franceses do século XIX, Rimbaud, Baudelaire, escritores da geração Beat, como Ginsberg, Kafka, Camus. Um espírito livre, impulsivo, misterioso, fã de Sinatra, curiosamente, líder dos Doors, uma das mais influentes e controversas bandas dos anos 60. Nas memórias, o Mário Fernando já trouxe Alabama Song e Rides on Storm. Hoje, uma outra canção mais antiga, People Are Strange, de 1967, inspirada na caminhada solitária e anónima de um estranho numa Nova Iorque semi-adormecida de figuras sem rosto, pessoas que saem do metro a caminho dos seus empregos. Ou então, como cantam os Doors, quando se é um estranho, ninguém se lembra do nosso nome.

De vez em quando aparecem assim uns atos de coragem que ultrapassam aquilo a que estamos habituados. E não falo dos statements que muitas vezes são trazidos para as canções. Não, aqui falo de coragem mesmo. Ora, imaginem só uma miúda de 13 anos começar a escrever uma canção sobre um romance interracial, acabá-la aos 14 e editá-la aos 15. Tudo isto em meados dos anos 60. Precisamente, originou uma bronca das antigas. Society's Child, originalmente intitulada Baby, I've Been Thinking, é um tema escrito e gravado pela norte-americana Janis Ian, que deu logo problemas praticamente à nascença. Segundo Janis, só a Verve Records aceitou pegar na canção depois dela ter levado um rotundo não da poderosa Atlantic Records. Um romance interracial era um daqueles temas absolutamente tabu na América de 1966. O que, no entanto, não impediu que Society's Child se tornasse num autêntico hino por todo o país, acabando por levar Janis Ian a programas de televisão, uma televisão particularmente conservadora naquela época, como sabemos. Para simplificar, a letra narra os sentimentos de uma jovem que assiste à humilhação que o namorado afro-americano recebe da mãe dela e as provocações que ela mesma suporta dos colegas e dos professores, cuja hipocrisia parece não ter limites.

Numa das suas canções, Caetano Veloso define os livros como objetos transcendentes que podemos domar, cultivar em instantes ou transformar em músicas. E é neste contexto que recordo Tea in Sarah, canção dos Police, escrita por Sting, inspirada no romance de Paul Bowles, O Céu que Nos Protege. Um romance denso e poético, escrito em grande parte no deserto, publicado em 1954, reflete sobre o absurdo do mundo moderno, onde a crueza, a corrupção e a invasão do desejo se confundem com a inocência. Transcrito para uma canção-fábula de promessas quebradas, é a história de três irmãs que bebem chá no deserto com o seu príncipe encantado, que não cumpre a promessa de voltar. É também uma metáfora da resistência humana sobre algo que se deseja, mas não se consegue alcançar. Tea in Sarah é, porventura, das canções mais melancólicas e sedutoras de Police e que Sting elegeu como uma das suas canções favoritas.

Em 1963, Sam Cooke, o primeiro grande cantor de soul da América e um dos artistas pop de maior sucesso do país, ouviu uma música que o inspirou e perturbou profundamente: Blowing in the Wind, de Bob Dylan. Mas o que impressionou Cooke foi o desafio implícito no hino de Dylan. E interrogou-se: um tipo branco a escrever uma música como esta? A resposta de Cooke, A Change Is Gonna Come, gravada em janeiro de 1964, com um espantoso arranjo orquestral de René Hall, foi mais pessoal, com várias referências às suas próprias experiências, como quando Cooke e vários membros da sua comitiva foram presos em Shreveport, na Louisiana, por alegadamente perturbarem a paz depois de tentarem registar-se num motel só para brancos. Tal como o último verso da canção alude ao luto de Cooke pelo seu filho de 18 meses, Vincent, que se afogara em junho. Em 11 de dezembro de 1964, quase um ano depois de gravá-lo, Cooke foi morto a tiro num motel de Los Angeles. Duas semanas depois, A Change Is Gonna Come foi lançado, tornando-se um hino do movimento pelos direitos cívicos.

A mistura de versos épicos com passagens bíblicas pode dar em canção. Assim pensou Renato Russo, líder da banda rock brasileira Legião Urbana. Juntou-se no neto quinto do livro Rimas de Camões, O Amor é um Fogo que Arde Sem Se Ver, com texto adaptado do capítulo 13 da primeira carta de São Paulo aos Coríntios. Ainda que o falasse a língua dos homens, amor eu seria nada. Desta fusão nasceu Monte Castelo, a canção, nome de uma batalha no norte de Itália na Segunda Guerra Mundial. Da ascendência italiana, Renato Russo foi repórter, trovador solitário e a personagem principal no álbum Quatro Estações, lançado em 1989. Um trabalho complexo, de críticas sociais, em que se fala de suicídio, solidão, sexualidade, desilusões amorosas, e onde se canta também o amor, cita do Camões e um texto bíblico de São Paulo. Nas minhas memórias, Legião Urbana, Monte Castelo.

Memória de Elefante, versão compacto. Estamos a recuperar ao longo deste verão capítulos mais antigos desta história sobre a música e música com história, trazidas à antena da TSF por Mário Fernando e Manuel Costa Monteiro. What?

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1: Estamos a 20 minutos do meio-dia, temperaturas atualizadas, 22 graus em Ponta Delgada, 23 no Porto, 26 em Faro, 27 em Lisboa e também no Funchal. Música em português, janeiro com Walter Lobo, também Silva, para ver na TSF. Bom dia, boa quinta-feira.

Bala de Zãs com este baile de máscaras de carnaval. Estamos a 11 minutos do meio-dia. Daqui a pouco há notícias na TSF. Depois mais uma edição do Prato do Dia, guia TSF Invasões com Fernando Melo. Também Negócios em Português. Ana Maria Ramos com mais uma edição do Negócios em Português. Ao meio-dia e meia, Jornal de Desporto, neste dia em que o Benfica volta a jogar o acesso à Liga Europa. Agora Silva, na TSF.

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2: Senhor Ministro, ponha as Forças Armadas no terreno a ajudar quem precisa, no mínimo, ter um sítio para dormir onde não caia água.
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2: No mínimo, ter um sítio para dormir onde não caia água.
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0: 11:58, menos uma hora nos Açores.
1: Os animais não ficam para trás. A partir de sábado, a Lei de Bases da Proteção Civil passa a incluir a busca, o socorro

0: a assistência médica veterinária e também o alojamento de animais envolvidos em situações como cheias ou incêndios. Em direto daqui a pouco, o presidente da Câmara Municipal de Montemor-o-Velho, um concelho que foi particularmente afetado pelas cheias no início do ano. O mau tempo, com chuva, forte e vento, obrigou à retirada de mais de 60 pessoas de um parque de campismo na Praia da Vitória, na Ilha Terceira.
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3: Temperaturas máximas para esta quinta-feira, de acordo com o Instituto Português do Mar e da Atmosfera, conta com 36 graus de máxima para Faro, 31 para Lisboa, 30 para o Funchal, 25 para o Porto, 24 é a máxima prevista para Ponta Delgada. Daqui a pouco há negócios em português, também prato do dia. Agora notícias, edição ao meio-dia, Paula Dias.
0: É já a partir deste sábado que os animais passam a ter um lugar na Lei de Bases da Proteção Civil. Os municípios ficam responsáveis por incluir a busca, o socorro, a assistência médica veterinária e também o alojamento de animais que sejam envolvidos em situações de catástrofe, tal como cheias ou incêndios. A base das novas regras é uma proposta do PAN, aprovada no Parlamento. A Ordem dos Médicos Veterinários, o bastonário Pedro Fabrica, sublinha que falta definir exatamente como é que tudo vai acontecer.
4: Não basta só dizer que a DGAVA agora coordena, não basta só dizer que o médico veterinário municipal está dentro destes planos, temos é que preparar toda a cadeia. Sei que a Secretaria de Estado da Agricultura tem identificado alguns sítios para onde os animais podem ir, nomeadamente escolas agrárias, etc. Mas falta ainda muito mais, falta realmente ter a cadeia de apoio clínico em Portugal para os animais que são resgatados e precisam de cuidados médicos veterinários.
0: O bastonário da Ordem dos Médicos Veterinários explica que tem em curso medidas para responder às novas regras, sobretudo uma bolsa de médicos veterinários.
4: Temos cerca de mais de uma centena de médicos veterinários que estão disponíveis para situações de emergência, para acudir animais de companhia, animais de produção e animais selvagens neste processo também. E depois, finalmente, a formação. A Ordem também vai lançar, em parceria com a Universidade Atlântica, agora um curso de preparação em socorro e gestão de socorro para médicos veterinários e também para os agentes da Proteção Civil.
0: A Ordem dos Médicos Veterinários sugere que as câmaras municipais possam usar o cheque veterinário para responder a estes casos.
4: O cheque veterinário funciona de apoio aos municípios e os municípios muitas vezes concorrem às verbas de apoio ao bem-estar animal que são disponibilizadas em orçamento de Estado todos os anos pelo Ministério da Agricultura e que aí aplicam essas verbas no cheque veterinário. Nós temos mais de 40 municípios que são aderentes aos cheques veterinários e sobretudo atribuem estes cheques veterinários a famílias carenciadas, têm animais de companhia e também cuidados médico-veterinários clínicos que os CRO normalmente não conseguem dar, podem recorrer a esta rede de CAMVs que se disponibiliza a ter esta medicina veterinária social ativa na sua prestação de serviços ao público, a este público.
0: Pedro Fabrica, o bastonário da Ordem dos Médicos Veterinários, a TSF pediu esclarecimentos à Direção-Geral de Alimentação e Veterinária, que vai coordenar este novo modelo de proteção civil, que tem agora lugar para socorrer os animais, animais de companhia, mas também animais de produção. Não vai ser possível, pelo menos esta semana, falar com a Diretora-Geral de Veterinária, porque ela está de férias. Em direto, nesta altura, tenho José Veríssimo, é presidente da Câmara Municipal de Montemor-o-Velho. Durante as tempestades do início do ano, Montemor-o-Velho foi um dos concelhos mais afetados, houve necessidade de socorrer animais. Boa tarde, José Veríssimo. Como é que olha para esta mudança na Lei de Bases de Proteção Civil, que tem agora também em conta este socorro aos animais?
5: Olá, muito boa tarde. Efetivamente, para nós, e passamos por esta experiência, infelizmente, não é que seja uma grande novidade, porque durante estas cheias foi precisamente isso uma das funções que a Proteção Civil, os bombeiros, tiveram que já que exercer, atendendo às circunstâncias que vivemos nessas alturas. Portanto, penso que até poderá faz algum sentido esta lei. Agora, há uma coisa para mim muito mais importante, é aquilo que vamos fazer aos animais. Todos os canis que eu conheço de todas as câmaras estão super lotados. Ora, nós vamos recolher e-mails, soluções. Isso é que me preocupa. Efetivamente, há uma grande preocupação.
0: Porque a Câmara Municipal, a sua, não está preparada então para fazer este apoio, se for necessário?
5: Fazer o resgate e o apoio podemos fazer. Agora, os nossos canis, quer nossos, quer dos nossos vizinhos, das câmaras municipais vizinhas, estão superlotadas. Portanto, os animais, o que é que acontece? Infelizmente, há muitos animais abandonados. É evidente que é uma das competências que a Câmara tem de os recolher e de os tratar, só que depois não há, tentamos a adoção, mas mesmo assim não é suficiente. Continuamos com os canis cheios. Pronto, nós temos um canil próximo para começar em construção, com mais capacidade, mas vai dar o mesmo, é uma questão de tempo.
0: Portanto, mas vai ser necessário então encontrar locais onde esses animais possam ficar, não é?
5: Precisamente, eu acho que sim, tem que ser isso, e apoio também do Governo, porque é mais um custo que iremos ter. Pronto, mas essa questão dos custos nem ponho em causa agora, mas aquilo que eu coloco mais em causa é onde é que vamos colocar estes animais acima de tudo. Portanto, que quando não podemos, pronto, tem as suas, os animais têm as suas proteções e concordo plenamente com tudo isso, mas também temos de ter a forma de os ter connosco, não é? Ter e dar-lhe o melhor para eles. Portanto, aqui, para mim o grande problema é esse, não é darmos o apoio aos animais, fazer o resgate, ir buscá-los, porque em parte a própria Câmara já fazia um pouco isso com o nosso médico veterinário. Portanto, agora passa uma competência de Proteção Civil. Também rapidamente preparamos a Proteção Civil para estar preparada para isso. Dá para outras coisas, para, portanto, também dá para os animais. Agora, a questão, para mim, mais grave é o que é que vamos fazer aos animais, onde é que os vamos colocar, como é que os vamos tratar, tudo isso.
0: E o que é que o senhor pretende fazer em relação a isso? Contactar o Governo?
5: Nós temos uma comunidade intermunicipal e certamente que isto é um assunto que irá ser debatido, como muitos outros atrás, que é uma situação que não é nova, isto só, unicamente se muda tudo isso.
0: E o que é que o senhor pretende fazer em relação a isso? Contactar o Governo?
5: Nós temos uma comunidade intermunicipal e certamente que isto é um assunto que irá ser debatido, como muitos outros atrás, que é uma situação que não é nova. Isto só, unicamente se muda, porque agora as câmaras já tinham esta responsabilidade, agora passa para a Proteção Civil, mas resumindo, acaba porque continuamos com o mesmo problema, só se muda o nome. Muda-se o nome, que agora é a competência da Proteção Civil, mas as câmaras já tinham esta competência. Agora, se calhar, com outro tipo de estrutura, é verdade. Mas a grande base e a grande, para mim, preocupação tem a ver o que é que nós vamos, onde é que vamos colocar estes animais e o que é que vamos fazer estes animais, acima de tudo.
0: Falta essa resposta, que a lei não dá.
5: Sim, para mim sim. Isso efetivamente é um grande problema, sim.
0: Sr. Presidente, recorde-nos como é que foi na altura das tempestades que afetaram aí o seu concelho. Houve muitos animais que precisaram de ser salvos?
5: Pronto, concretamente não é que tenha sido muitos, pronto, que as casas, as pessoas acabaram por não abandonar as casas, mas houve necessidade de alguns apoios. E esses apoios, o nosso canil também foi um de que ficou inundado, portanto, houve 4 ou 5 municípios aqui à nossa volta que esses animais foram transportados para essas câmaras. Pronto, conseguimos, assim que depois de terminando as cheias, voltaram a vir para o nosso canil. Pronto, por isso é que estamos a fazer um novo canil numa zona, pronto, fora do leito de cheia. Mas quer dizer, portanto, é sempre uma preocupação, embora as pessoas tenham mudado e os animais acabaram por levar com eles. Portanto, acabou por não tivermos esse problema muito grave. Mas é uma situação que surgiu com outros animais, os animais abandonados, pronto, capturámos alguns e aí fizemos esse encaminhamento também.
0: Esse novo canil que me estava a dizer agora que a Câmara está a construir, não poderá ser uma estrutura já pensada para estas situações extremas em que seja necessário acolher animais ou já não é possível fazer essa adaptação, digamos
5: não.
0: Assim?
5: Não, o próprio Canil, e é das exigências, portanto ele é aprovado pela DGRAD e o ITNF, já tem todas essas valências. A minha questão

0: é que rapidamente estas infraestruturas ficam superlotadas. A questão é essa, que depois não há encaminhamento para os animais. Portanto, a minha preocupação vai ir a resolver os primeiros tempos, mas depois, que é o que está a acontecer, pronto, nós tivermos disponibilidade para 50 vagas para animais, é uma questão de 2 ou 3 meses. Se tivermos para 100, é 4 ou 5 meses. Portanto, e voltamos, encaixamos sempre na mesma situação. É o que fazer aos animais, em termos futuros.
1: É a questão que nos deixa José Averíssimo, Presidente da Câmara Municipal de Montemor-o-Velho. Agradeço-lhe esta conversa em direto na TSF, José Averíssimo, sublinhando aqui que o grande problema é onde é que vão ficar os animais, tendo em conta que os canis estão lotados. Estamos aqui a falar da mudança na Lei de Bases da Proteção Civil, que a partir do próximo sábado determina também que é necessário área busca, socorro e assistência médica veterinária e ainda alojamento aos animais em situações de catástrofe, por exemplo, cheias ou incêndios. O mau tempo na Praia da Vitória, na Ilha Terceira, obrigou à retirada de 67 pessoas de um parque de campismo. O terreno fica numa zona baixa, próxima do mar, é usado para fazer campismo durante as festas no concelho. A Presidente da Câmara Municipal da Praia da Vitória, Vânia Ferreira, ouvida esta manhã pela TSF, explicou que esta foi uma medida de precaução.
2: Perante uma situação climatérica como aquela que se assolou na Praia da Vitória, a Proteção Civil Municipal alertou todos os elementos que estavam a frequentar esta zona na aproximação de todas estas fortes chuvadas que o município poderia providenciar a transição de todas estes jovens e foi isso que se verificou.
1: A autarca da Praia da Vitória conta que os jovens que estavam no parque de campismo estão neste momento alojados no parque de estacionamento da escola profissional.
2: Todos eles prepararam os seus equipamentos, os seus pertences, para que, com a colaboração do município e com a Escola Profissional da Praia da Vitória, que os pôde receber numa zona coberta, portanto, um estacionamento que a Escola Profissional é detentora, com recurso a casas de banho, garantindo todas as situações de higiene e de salubridade de todas estas pessoas, nós conseguimos fazer esta transição durante a noite.
1: Ainda não é certo durante quanto tempo mais é que estes jovens vão precisar de ficar alojados no parque de estacionamento da Escola Profissional da Praia da Vitória. A chuva e o vento forte não afetaram apenas a Ilha Terceira. Também em São Jorge houve casas inundadas e uma derrocada numa estrada regional. O caminho já está agora praticamente desimpedido. Adianta a Proteção Civil dos Açores, o arquipélago está sob aviso laranja por causa deste mau tempo, chuva e vento forte. A Polícia de Segurança Pública deteve no domingo no Alentejo, em Reguengos de Monsaraz, um homem procurado na Moldova por tráfico de seres humanos. Em relação a este homem, havia um mandado de detenção internacional. A PSP explica em comunicado que ele é acusado de um crime de tráfico de seres humanos entre fevereiro de 2024 e agosto de 2025. Neste comunicado, a Polícia de Segurança Pública acrescenta que este moldavo, juntamente com outro suspeito, terá recrutado um compatriota e alegadamente explorado o facto de ele ser uma pessoa vulnerável em termos financeiros, fazendo-lhe falsas promessas de um contrato de trabalho legal em Portugal, e isso incluía um salário digno, alojamento e condições de trabalho favoráveis. Os suspeitos são acusados de organizar o transporte da vítima da Moldova para Portugal e de a terem forçado a fazer trabalhos agrícolas, recebendo um salário mínimo, sujeita também a agressões físicas e ameaçada com violência. Tiraram-lhe o passaporte para impedir que fugisse ou denunciasse o que estava a passar à polícia. Depois de ter sido ouvido ontem no Tribunal de Évora, este cidadão da Moldova ficou em prisão preventiva, aguarda uma decisão agora sobre o processo de extradição. Nos 60 anos da Ponte 25 de Abril, que se assinalam hoje, a TSF conversou com um dos operários que ajudou a construir a travessia que liga as duas margens do Tejo, entre Lisboa e Almada. Mário Rodrigues tinha 22 anos quando começou a trabalhar na ponte como serralheiro. Hoje, aos 86, recorda na TSF o dia da inauguração da ponte.
3: Foi uma grande festa com colegas, muitos colegas, muita gente. Estava o Salazar, o Américo Tomás, ele fazia perguntas a nós, tal, como é que tinha sido o trabalho, como tinha sido os chefes, Nós dissemos que tudo muito bem, tudo bons chefes, também não se podia reagir de outra maneira. E estávamos no tempo da ditadura. Nós não podíamos dizer nada, não podíamos dizer que tínhamos fome, não podíamos dizer que a vida estava mal. E então a gente estávamos assim um bocadinho revoltados. Mas pronto, tudo se passou e tudo foi uma grande obra. Valeu a pena.
1: A construção da ponte de 25 de Abril obrigou milhares de homens a arriscar a vida. Na altura, o regime anunciou a morte de 4 trabalhadores, mas contabilizam-se hoje pelo menos 20 mortos. Mário Rodrigues lembra o momento em que viu um colega a cair no Rio Tejo.
3: Às vezes passo, lembro-me dos meus colegas, pronto, foram embora. Quando começamos o tabuleiro, começamos do Cristo Rei para Lisboa. Pusemos o primeiro. Fomos pôr o segundo, fomos pôr o terceiro, o rapaz vinha atrás, vinha a recuar e a segurar, que aquilo era uma grua, quando a grua é que trazia os tabuleiros para pôr lá. O rapaz faltou-lhe o apoio, caiu ao tejo. Ainda me tocou aqui num braço ainda, que estava para baixo a apertar uns parafusos, e depois chamaram os mergulhadores, vieram os mergulhadores, andaram lá à procura e nunca mais o encontraram.
1: António de Oliveira Salazar, o presidente do Conselho, fez algumas visitas aos trabalhadores durante os 4 anos da construção da ponte. Nessa altura, operários como Mário Rodrigues recebiam 90 escudos por dia, o equivalente a cerca de 50 cêntimos. Mário conta que as condições difíceis de vida e de trabalho levavam os colegas a ter um pensamento comum sempre que Salazar visitava a obra.
3: Ele visitávamos muito lá, ia lá acima, cumprimentávamos muito bem, falava muito bem com a gente e com meus colegas, e uma altura que eu disse para os meus colegas, e os meus colegas também disseram para mim, a gente devíamos era de empurrá-lo lá para o tejo, lá para baixo.
1: 60 anos depois, as recordações de Mário Rodrigues, na altura em que esteve envolvido na construção da ponte, 25 de Abril. O festival Bons Sons está de volta para mais uma edição na aldeia de 100 Soldos, em Tomar, um espaço que se transforma num festival com a ajuda de dezenas de voluntários. Felipe Cartaz, presidente do Sport Clube Operário 100 Soldos, associação que organiza o Bons Sons, assegura à TSF que está tudo pronto para assinalar os 20 anos do festival.
4: Toda a imagem do Bons Sons este ano é um bocadinho pensada nesta celebração dos 20 anos. A própria imagem, o próprio lettering do festival tem a mistura dos vários tipos de letra das outras edições. Pensámos um bocadinho neste pormenor. Temos uma exposição também dedicada aos 20 anos na Casa Sem Teto, com algumas memórias mais antigas e todas as outras atividades. Muitas delas são pensamento na ruralidade e nos 20 anos e na resistência, porque o mote deste ano é a resistência, numa resistência de um projeto resistir tanto tempo a tanta coisa que foi acontecendo na própria sociedade, como pandemia e enfim, tantas outras coisas que também acontecem aqui na nossa zona e também por ser uma estrutura voluntária, né? Isto também temos que superar os nossos pequenos problemas.
1: Há ainda um novo palco que promete surpresas.
4: Também temos o palco novo, este Rosa Ramalho, que demos a inscrições abertas. Será um palco que vai funcionar fora do recinto do Bons Sons. Será uma coisa muito específica de núcleo, onde as pessoas tiveram que se inscrever através do nosso site e vão ser levadas em grupo para um espaço surpresa da aldeia, que as pessoas não sabem onde é que vai ficar, e vão assistir a 4 espetáculos diferentes. Ou seja, um espetáculo por dia em dois locais totalmente diferentes e distintos na ruralidade.
1: Esta experiência já está esgotada para os primeiros 2 dias, mas há ainda vagas para os restantes. Os visitantes vão poder ver em primeira mão um mural que celebra as 2 décadas do festival. O Bons Sons decorre até domingo e a organização espera receber 8.500 pessoas por dia. Significa 8 vezes mais do que a população normal da aldeia ribatejana.
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1: Meio-dia, 22 minutos, para muitos já hora de almoço. Vamos até ao Porto, à Reitoria, na companhia de Fernando Melo, neste guia TSF Evasões, Prato do Dia.
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1: 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Daqui a pouco há Jornal de Desporto na TSF, agora Negócios em Português. A edição é de Ana Maria Ramos.
3: Já a aterrar no aeródromo de Tires, o novo cluster aeronáutico e aeroespacial da Universidade Nova de Lisboa. Depois de apresentado no campus de Campo Lido, avança para o terreno este projeto com uma nova licenciatura, cursos de doutoramento e multiplicar por estes dias o número de acordos assinados para criar parcerias entre a academia, empresas, indústria e organismos públicos, para colocar Portugal no topo da tecnologia de ponta deste setor. E avança para o terreno no próximo ano letivo. Após a prova de conceito, durante 4 anos, pode vir a multiplicar os 30 alunos estimados iniciais. É o que adianta o professor José Branco, pró-reitor da Universidade Nova de Lisboa.
4: Na verdade, para a Universidade, o que vai significar é que nós vamos passar a ter aquilo a que nós designamos por um aeroporto universitário com ambição internacional. Não é? Os cursos passam a ser lecionados lá, mas também a investigação feita neste domínio aeronáutico e espacial também passa a ser feita lá, com acesso ao ambiente real, não é? Com acesso à pista, com túneis de vento, laboratórios. Portanto, a ideia é concentrar não só o ensino, mas também a investigação nesse espaço. Nós já temos, em primeiro lugar, um protocolo com o município de Cascais, que nos cedeu 20 hectares de terreno para desenvolver todo este ecossistema, mas também nos vai ceder instalações para começar já em 2026 os cursos com estudantes no aeródromo de Cascais, não é? Também já temos protocolos com algumas empresas, aquela que, enfim, que se pode falar e que já é do conhecimento público é com a Optimal. Temos um memorando de entendimento para que ela se possa instalar naquele território. Portanto, a nossa ambição é, nos próximos 4 a 5 anos, garantir que temos esta empresa, enfim, entre outras, mas esta seguramente instalada no território. Nós estamos a conseguir estabelecer parcerias com universidades de referência internacional. O primeiro protocolo que já foi assinado foi com o ITA Brasil, portanto o ITA Brasil foi fundador, digamos assim, da Embraer. Estamos agora a conversar com o Cranfield e, portanto, houve entusiasmo, portanto significa que vêm nos visitar um pouco mais à frente para conhecer as instalações e para ver como é que podemos cooperar, sendo que a primeira forma de cooperação será ao nível académico, que nos permite colocar como referência neste setor. O que está acreditado pela A3ES são 30 estudantes por ano. Neste momento é evidente, é sempre possível mais à frente, em função do sucesso do projeto, pedir depois um aumento do número de vagas, desde fundamentado e que os recursos existam. Portanto, vamos ter aqui a prova de conceito e, portanto, durante estes 4 anos, e depois veremos se temos condições para aumentar este número ou não. Nós estamos convencidos que sim, estamos a falar só de licenciatura. Na área da formação pós-graduada e nos mestrados de curta duração, que esse é um tema que nós vamos desenvolver de forma muito, muito aprofundada.
5: Criado com apresentação pública, avança para o Aeródromo de Tires, agora o novo Aerospace, o Cluster Aeroespacial da Universidade Nova, com a licenciatura a arrancar no próximo ano letivo.
1: Negócios em Português, edição de Ana Maria Ramos.
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1: Meia e meia, boa tarde, menos uma hora nos Açores.
8: Nesta hora, Iran Kunda está de malas feitas para Alvalade. A divergência entre o Watford e o Bayern está ultrapassada. O Sporting vai pagar 15 milhões de euros a pronto pelo jogador. O negócio está fechado. Na Luz, hoje há jogo e Cláudio Braga já imagina como vai festejar se marcar. Neste jornal entrevista ao avançado português do Hearts, fala também sobre a possível ida à seleção. O Benfica e o Bayern já se sentaram à mesa para discutir o futuro de João Palhinha. São as primeiras conversas formais entre os clubes. Ainda nesta edição, a volta a Portugal, a reportagem daqui a pouco em direto, a primeira etapa vai daqui a pouco para a estrada.
1: Temas em destaque no Jornal de Desporto, edição de António Botelho.
8: O extremo australiano Nestori Iran Kunda já não foge ao Sporting. De acordo com informações recolhidas pela TSF, há um acordo total entre os clubes, entre o Sporting e o Watford. O clube de Alvalade paga 15 milhões de euros fixos ao clube inglês, mais 3 milhões de bónus, dependente de objetivos. Ou seja, o negócio pode chegar aos 18 milhões de euros. Mas está fechado. A empatar o negócio estava uma verba que o Watford teria de pagar ao Bayern Munique, que ainda tinha direitos do jogador, mas essa barreira está completamente ultrapassada. O extremo australiano é esperado nas próximas horas em Lisboa para fazer os exames médicos e assinar um contrato de 5 épocas com o Sporting. Irancunda tem 20 anos, esteve no último Mundial ao serviço da Austrália. Na última época fez 4 golos e 4 assistências pelo Watford do Championship, a segunda divisão inglesa. Pode jogar em 3 posições do ataque, nas alas e nas costas do avançado. Há um português que vai fazer de tudo para estragar os planos ao Benfica esta noite na Liga Europa. A TSF conversou com o avançado português que joga no Hearts, Cláudio Braga, numa entrevista ao jornalista Tiago Barquinha Gonçalves. O melhor jogador da Liga Escocesa na época passada antecipa o jogo frente ao Benfica.
9: Cláudio Braga é sinónimo de golos. Na época passada, a primeira ao serviço do Hearts, o ponta-de-lança fez 17. Agora, na visita à Luz, quer mostrar que a veia goleadora continua ativa ao fazer balançar as redes da baliza do Benfica antes de imitar um festejo bem conhecido.
10: Vou festejar como tenho festejado ultimamente, que os adeptos do Hearts já sabem o que é quer dizer. Enquanto o Ronaldo não sai nada para parar de fechar assim, eu festejo com ele.
9: Cláudio Braga quer silenciar o Estádio da Luz através de golos que permitam surpreender e ajudar a eliminar o favorito Benfica.
10: O futebol não se ganha no papel, ganha-se dentro de campo e o nosso objetivo é fazer a vida completamente difícil ao Benfica e levar a segunda ronda para a Newcastle, para a possibilidade de passarmos. É esse o nosso objetivo. Não passa por sofrer o menos golos possível, não, passa por passar à próxima ronda. É óbvio que sabemos que é uma coisa bastante difícil, porque claramente o favoritismo está da parte deles, mas o nosso objetivo é esse.
9: A última vez que jogou em Portugal foi há 4 anos e meio, numa partida da 4ª Divisão Nacional ao serviço do Villamié. Desde aí, Cláudio Braga fez uma travessia pelo Ártico, na 3ª e 2ª Divisões da Noruega, até se tornar num ídolo do Hearts, pelo qual foi considerado o melhor jogador do campeonato escocês.
10: Estou a viver um sonho de jogar futebol profissional, de ser o mais profissional possível, de jogar competições europeias. São coisas que, claro, que uma pessoa sonha sempre, mas quando as coisas acontecem de verdade é completamente diferente e estou muito grato por isso, é fora do normal.
9: Cláudio Braga quer continuar a sonhar acordado. Neste caso, é preciso apagar a luz.
8: E o jogo é no Estádio da Luz, às 8 da noite, um pouco antes, às 7:30. O Braga recebe na pedreira o Dinamo de Minsk, mas no caminho para o play-off da Liga Conferência. São 2 jogos com relato na TSF. Mais à frente neste jornal vamos voltar a ouvir Cláudio Braga em entrevista à TSF sobre a seleção e um eventual regresso a Portugal. Fazemos agora um parênteses no futebol neste jornal para dar um salto até à Lourinhã. É lá que arranca daqui a pouco, daqui a cerca de uma hora, a primeira etapa da edição 87 da Volta a Portugal. Contacto em direto com Tiago Santos, jornalista da TSF, que está no terreno a acompanhar a prova. Tiago, os ciclistas vão daqui a pouco para a estrada. Que retrato nos trazes neste momento?
11: Com os ciclistas para já prepararem-se, vão ter-se de inscrever o nome na lista de inscritos, confirmar assim a presença na primeira etapa da Volta a Portugal 2026. A etapa de hoje, a grande dúvida entre os diretores, entre os ciclistas, é se o grupo que vai chegar próximo da meta em primeiro lugar será um grupo muito alargado, com todo o pelotão, e assim para todos os sprinters terem uma oportunidade e todas as equipas, ou apenas um grupo selecionado que a estrada vai tratar de escolher, com sobretudo a subida em Sintra, a reduzir esse grupo de candidatos à vitória final. Certo é que o mais provável é termos um dos homens mais rápidos do pelotão a vencer esta tarde. Rui Oliveira, que ontem ficou no segundo lugar, é um dos candidatos da UAE Emirates, está a 2 segundos do líder da prova, o companheiro de equipa dele, o dinamarquês Julius Johansson, primeiro camisola amarela da Volta a Portugal em bicicleta. Mas há no pelotão algumas caras novas, entre elas João Martins, um sprinter português, um atleta de 22 anos, curiosamente nasceu na mesma terra de Rui Oliveira, em Vila Nova de Gaia. Ele representa a Credibon, LA Alumínios Marcos Car, e explica desta forma o que espera da etapa de hoje, que até lhe pode sorrir.
12: É um dia que não é propriamente fácil, principalmente na aproximação aos últimos quilómetros tem a dificuldade da Serra de Sintra, que poderá se fazer bastante difícil, principalmente sendo o primeiro dia e todas as equipas tendo bastante força e expectativas nesta primeira chegada. Poderá fazer-se um dia difícil, mas vamos tentar estar na disputa pela etapa.
11: Quais são os objetivos da equipa e os individuais também?
12: Sim, em termos, os objetivos da equipa individuais estão em conjunto. Acaba por um pouco por, como eu disse, discutir a etapa, se não for comigo, com outro ciclista que possa passar a subida mais à frente e poder também chegar na discussão, porque também tem capacidade para isso, mas supomos que conseguirei passar a subida com os primeiros e poderemos estar na discussão.
11: Corrija-me se estiver enganado, é de Vila Nova de Gaia também. Sim. Como o Rui Oliveira.
12: Sim.
11: É um adversário duro para o dia de hoje.
12: Sim, um amigo, mas dentro de corrida de adversários, como temos muitos outros. O Rui para mim é um ídolo, mas e uma inspiração desde muito jovem. Já foi meu colega de equipa e viu a crescer e a conquistar tudo o que conquistou e pronto. Gostava de ter um caminho como o dele e trabalho para isso diariamente. Sinto-me feliz por estar a competir com ele e vê-lo nesta corrida, que era também um sonho dele e está a ser concretizado, e espero que ele alcance também os objetivos dele.
11: E tem o mesmo sonho que ele, também levantar os braços no final de uma etapa da Volta a Portugal?
12: Sim, é um sonho vestir de amarelo e levantar os braços numa etapa da Volta a Portugal, confesso, e espero fazê-lo talvez ainda este ano. Trabalhei para isso, vamos ver se os astros se alinham para que seja possível. Ainda temos muitas etapas pela frente e seria a cereja no topo do bolo fazê-lo na minha cidade, ou seja, no Porto, com passagem em Vila Nova de Gaia.
11: Olhando aqui para este parque, para as outras equipas, quais são os sprinters que mais admira que estão nesta Volta a Portugal, os adversários mais duros, se tiver essa oportunidade de discutir os últimos metros?
12: Sim, o Rui Oliveira é mesmo um deles, mas também temos outros sprinters de bastante qualidade, como o Santiago Mesa, que compete connosco todas as outras corridas, o sprinter da NSN, o israelita, é muito forte, e pronto, temos outros nomes que poderão estar muito bem nesta Volta a Portugal, ciclistas que vieram também da altitude e prepararam-se a top para esta competição, e por isso poderão ter uma palavra a dizer, mas creio que estou bem e que posso estar na discussão.
11: Um dos mais rápidos entre os ciclistas portugueses, um sprinter da Credibon, João Martins, jovem de 22 anos. A etapa de hoje começa a 1h35 na Lourinhã, vai regressar ainda à Lourinhã depois de um pequeno circuito. Depois há a passagem por Silveira, terra natal de Joaquim Agostinho, passagem marcada para cerca das 2 horas e 40 minutos. Pouco depois o pelotão vai passar também por Torres Vedras, passa ainda hoje por Mafra, onde tem meta volante, e depois a tal subida em Sintra, que pode ajudar a definir a etapa de hoje, que acaba no Palácio Nacional em Queluz.
9: Fica aqui a antecipação e descrição também da etapa de hoje, a primeira da Volta a Portugal, edição 87. Daqui a pouco o Tiago Santos vai nos dar conta da saída dos ciclistas para a estrada para esta primeira etapa da Volta a Portugal. Voltamos ao futebol. O Benfica e o Bayern de Munique já iniciaram conversas formais por João Palhinha. É o que adianta o Jornal Record esta manhã. Os dois clubes estão a conversar, mas para já o Benfica está ainda longe das pretensões financeiras do clube alemão. O Bayern pede 25 milhões de euros e depois há ainda o salário do jogador. Para já o Benfica não quer avançar com esses valores, mas está paciente no negócio e acredita que ainda é possível contratar João Palhinha. É um desejo de Marco Silva. Do Futebol Clube do Porto pode estar de saída Francisco Moura. O jornal O Jogo escreve que o Olympiacos está no mercado à procura de um lateral esquerdo e o defesa do Futebol Clube do Porto está no topo da lista de opções do clube grego. Não foi apresentada qualquer proposta à SAD azul e branca até ao momento, mas os representantes de Francisco Moura já estão a par do interesse. A equipa de Francesco Farioli prepara o jogo de domingo com o Alverca a todo o gás. É o que escreve o clube esta manhã nas redes sociais. É a legenda para várias fotos no treino com os jogadores focados. No mesmo dia, no domingo, o Benfica faz a estreia no campeonato frente ao Académico de Viseu, uma das equipas que subiu de divisão. Ricardo Barras, conhecemos hoje a equipa que vai à luz na primeira jornada.
13: Os Viriatos. É esta uma das principais alcunhas do Académico de Viseu, que 37 anos depois está de regresso à Primeira Liga. Apesar da alcunha com peso histórico e carregada de portugalidade, o plantel do Académico de Viseu é muito mais do que uma referência lusitana. É um dos mais diversos do campeonato, com 10 nacionalidades diferentes, provenientes de vários pontos do globo. Depois de uma ausência tão longa do principal escalão, o objetivo dos vizienses é apenas um, a manutenção. Para isso, O reforço mais importante da época é um novo treinador, resgatado nas profundezas da 2ª Divisão da Bélgica. Falamos de Bruno Pinheiro, antigo técnico do Estoril e do Gil Vicente, que depois de uma temporada no estrangeiro, regressa também ele à Primeira Liga. Quanto a reforços, o mais sonante é aquele que já estava no clube. O seu nome é André Clóvis, melhor marcador da equipa na época passada com 26 golos e eleito o melhor jogador da última 2ª Liga. E que, até ver, vai manter-se no ataque dos vizienses para a nova temporada. Com 5 golos marcados em 6 jogos na pré-época, o avançado brasileiro promete continuar a ser a figura central da equipa. Com apenas uma derrota em 7 jogos, a preparação do Académico de Viseu terminou com sensações positivas. Um bom sinal para um regresso que será exigente logo a partir da primeira jornada. Vencer o Benfica no Estádio da Luz, algo que nunca conseguiu fazer na sua história.
9: O Académico de Viseu subiu na época passada com o 2º lugar na 2ª Liga. Há pouco anunciou mais um reforço, Andrew Babic, jogador de 21 anos, médio defensivo internacional, jovem pela Croácia. O Torriense está fora da Liga dos Campeões feminina. Na 2ª eliminatória de acesso à fase de Liga, perdeu por 2-1 com as Juventus. Um golo de Ana Capeta ajudou as italianas a seguirem em frente. A equipa do Oeste vai agora jogar para tentar entrar na Europa Cup, a 2ª competição feminina internacional, defronte às albanesas do Apolónia Fier, no sábado. Já o Sporting goleou as ucranianas do CIA Setters, Odessa, por 5-0. Vai agora defrontar o Sandpolten, da Áustria, também no sábado. Voltamos a ouvir Cláudio Braga neste jornal em entrevista à TSF. O avançado do Hearts, da Escócia, que joga hoje com o Benfica, fala de uma possível chamada à seleção. Cláudio Braga sente que podia ter sido opção para o Mundial, espera ser convocado no futuro, mas admite que é muito difícil entrar porque a concorrência na seleção é muito forte.
10: Eu sinto que fiz uma época boa individualmente, mas a nossa seleção tem um leque de jogadores fora do normal e mesmo sabendo que eu podia ter sido opção e se calhar um jogador um bocadinho mais diferente daquilo que temos na seleção neste momento, no estilo de ponta-lança que sou, ao mesmo tempo olho para a nossa seleção e fica difícil às vezes, é difícil ficar chateado sequer por não ter sido chamado porque temos muita qualidade, então espero que isso aconteça num futuro próximo, espero que eu consiga mostrar isso ao selecionador e aos restantes pessoas que sabem disso, mas não fiquei chateado, nem digo se caixa comercial ou não, acho que era possível e só disso já é um orgulho enorme.
9: Cláudio Braga tem 26 anos, nunca jogou na Primeira Liga em Portugal, saiu cedo para o estrangeiro.
10: Não vou mentir, há momentos em que eu sinto que não me foi dado o devido valor, mas há outros momentos que eu também sinto que claramente sou um jogador completamente diferente do que era na altura, muito mais maduro, muito diferente. A ida à Noruega ajudou-me muito a crescer nesse aspecto, então também não posso ser só ingrato e dizer que tudo é culpa das pessoas que não me deram valor. Também sinto que cresci muito como jogador, mas a verdade é que há muita qualidade em Portugal que às vezes não se olha.
9: E um regresso a Portugal é um cenário quase descartado para Cláudio Braga nesta altura.
10: Sim, voltando a Portugal, se neste momento acho que não faria sentido para mim voltar a Portugal sem ser para um clube que tivesse ambições de disputar títulos todas as épocas.
9: Cláudio Braga, avançado do Hearts, adversário do Benfica esta noite, entrevistado aqui por Tiago Barquinha Gonçalves, jornalista da TSF. Há mais um reforço para a equipa de futsal do Futebol Clube do Porto. Óscar Santos, fixo de 33 anos, é a 12ª contratação da equipa de sénior de futsal portista. Vem do São Mateus, também da 3ª, mas conta com uma longa experiência na 1ª divisão. No ténis, terminou o Masters 1000 de Montreal para Jaime Faria, no Canadá. O tenista português é eliminado na 2ª ronda do torneio, ao perder com o francês Titoin Drogué em 2 sets. Nuno Borges passa a ser o único representante português em singulares em Montreal.
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Regresso à música na TSF, dose dupla para Matt Berninger, primeiro a solo com este Bonnet of Pins, depois com os seus The National. This is the last time. Daqui a pouco há notícias na TSF. Boa tarde e uma boa quinta-feira.

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1: Meio-dia e 58, boa tarde, menos uma hora nos Açores.

0: O presidente da Câmara Municipal de Montemor-o-Velho alerta que os canis municipais estão cheios e por isso o autarca questiona onde é que podem ficar os animais em situações de cheias ou inundações. É já a partir do próximo fim de semana que a Lei de Bases da Proteção Civil passa a incluir a busca, o socorro, a assistência médica veterinária e também o alojamento de animais em caso de catástrofe. Está confirmado, Irankunda é mesmo o reforço do Sporting.
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3: O extremo australiano Irán Kunda já é do Sporting. Informações recolhidas pela TSF confirmam que há um acordo total entre os clubes, o Sporting e o Watford, de Inglaterra. O clube de Alvalade paga 15 milhões de euros aos ingleses, mais 3 milhões de bónus, dependente de objetivos. Ou seja, o negócio pode chegar aos 18 milhões de euros. O entendimento só agora se concretizou porque havia uma divergência entre o Watford e o Bayern de Munique por causa de uma percentagem que a equipe alemã tinha do passe de Irán Kunda. O extremo australiano é esperado nas próximas horas em Lisboa para fazer testes médicos e assinar contrato por 5 épocas. Irán Kunda tem 20 anos, esteve no último Mundial ao serviço da Austrália. Na uma última época fez 4 golos pelo Watford. Pode jogar em 3 posições no ataque, nas alas e nas costas do avançado. O bastonário da Ordem dos Médicos Veterinários alerta que ainda há passos que têm que ser dados, isto apesar da Lei de Bases da Proteção Civil determinar já a partir de sábado que os animais também passam a estar incluídos nesta lei. Os municípios ficam responsáveis por incluir a busca, o socorro, a assistência médica veterinária e também o alojamento de animais envolvidos em situações de catástrofe, como cheias ou incêndios. A base das novas regras é uma proposta do PAN, aprovada no Parlamento. No entanto, o bastonário dos médicos veterinários, Pedro Fabrica, dá ainda conta do que falta fazer.
4: Não basta só dizer que a DGAVA agora coordena, não basta só dizer que o médico veterinário municipal está dentro destes planos, temos é que preparar toda a cadeia. Sei que a Secretaria de Estado da Agricultura tem identificado alguns sítios para onde os animais podem ir, nomeadamente escolas agrárias, etc. Mas falta ainda muito mais, falta realmente ter a cadeia de apoio clínico em Portugal para os animais que são resgatados e precisam de cuidados médicos veterinários.
3: O bastonário da Ordem dos Médicos Veterinários explica que tem em curso medidas para responder às novas regras, sobretudo uma bolsa de médicos voluntários.
4: Temos cerca de mais de uma centena de médicos veterinários que estão disponíveis para situações de emergência, para acudir animais de companhia, animais de produção e animais selvagens neste processo também. E depois, finalmente, a formação. A Ordem também vai lançar em parceria com a Universidade Atlântica agora um curso de preparação em socorro e gestão de socorro para médicos veterinários e também para os agentes da Proteção Civil.
3: Ordem dos Médicos Veterinários sugere que as câmaras municipais possam usar o cheque veterinário para responder a estes casos.
4: O cheque veterinário funciona de apoio aos municípios e os municípios muitas vezes concorrem às verbas de apoio ao bem-estar animal que são disponibilizadas em orçamento de Estado todos os anos pelo Ministério da Agricultura e que aí aplicam essas verbas no cheque veterinário. Nós temos mais de 40 municípios que são aderentes aos cheques veterinários e sobretudo atribuem estes cheques veterinários a famílias carenciadas, têm animais de companhia e também cuidados médico-veterinários clínicos que os CRO normalmente não conseguem dar, podem recorrer a esta rede de CAMVs que se disponibiliza a ter esta medicina veterinária social ativa na sua prestação de serviços ao público, a este público.
3: A TSF pediu esclarecimentos à Direção-Geral de Alimentação e Veterinária, que vai coordenar este novo modelo de proteção civil, que tem agora lugar para socorrer os animais de companhia, mas também animais de produção, só que não vai ser possível falar com a Diretora-Geral de Veterinária, já que está de férias. José Veríssimo, Presidente da Câmara Municipal de Montemor-o-Velho, em direto à uma hora na TSF, lembrou que em relação a esta lei há um problema: onde colocar os animais, já que os canis não conseguem dar resposta.
5: Fazer o resgate e o apoio podemos fazer. Agora, os nossos canis, quer nossos, quer dos nossos vizinhos, das câmaras municipais vizinhas, estão superlotadas. portanto, os animais, o que é que acontece? Infelizmente, há muitos animais abandonados, é evidente que é uma das competências que a Câmara tem de os recolher e de os tratar, só que depois não há, tentamos a adoção, mas mesmo assim não é suficiente. Continuamos com os canis cheios. Pronto, nós temos um canil próximo para começar em construção, com mais capacidade, mas vai dar o mesmo, é uma questão de tempo.
3: E o que é que o senhor pretende fazer em relação a isso? Contactar o governo?
5: Nós temos uma comunidade intermunicipal e certamente que isto é um assunto que irá ser debatido, como muitos outros atrás, que é uma situação que não é nova. Isto só, unicamente se muda porque agora as câmaras já tinham esta responsabilidade, agora passa para a Proteção Civil, mas resumindo, acaba porque continuamos com o mesmo problema, só se muda o nome.
3: Em direto, nesta altura, está António Nunes, é o Presidente da Liga dos Bombeiros. Boa tarde, António Nunes. Estamos aqui a falar no resgate e no apoio e também no alojamento de animais em situações extremas. O que lhe pergunto é se os bombeiros têm condições de dar resposta nestes casos.
6: Boa tarde. Os bombeiros portugueses, de uma forma geral, já são chamados ao resgate animal. Já há muitos anos esta parte. A situação não se vai colocar na questão de se fazer, promover o resgate animal de uma forma mais ampliada, como agora a lei prevê, e naturalmente que vamos ter que nos adaptar em algumas circunstâncias. A própria Liga dos Bombeiros Portugueses já tem vindo a fazer com algumas instituições universitárias de âmbito da medicina veterinária cursos para resgate de animais de grande porte. Alguns corpos de bombeiros já têm ambulâncias animais. Portanto, o tema é um tema que tem vindo a preocupar a sociedade em geral e os bombeiros que fazem parte das suas comunidades não podiam estar de fora. A questão que nós vamos ter que incentivar é, através da nossa Escola Nacional de Bombeiros, aumentar a formação e generalizar a informação aos nossos bombeiros, mas depois fica a problemática que está sempre, digamos, patente nestas situações limite, que é quem vai recolher os animais e quem vai tutuar esses animais até que ou a situação esteja resolvida, como acontece muitas vezes nos incêndios florestais, ou quando a situação não pode ser resolvida, nós temos que os entregar às entidades competentes, que são as câmaras municipais, através dos centros de recolha oficial de animais. Portanto, eu diria que da parte dos bombeiros...
3: É isso que está definido na lei?
6: Nós temos agora que... temos um percurso para fazer. Isto é, há uma determinação legal que tem que ser cumprida e agora tem que ser construído através de, desde logo, de rever os planos de emergência, que era ao nível nacional, regional e local, e encontrar com as entidades locais e regionais como é que os bombeiros, ao procederem ao salvamento de um vasto conjunto de animais, aonde é que os podem entregar, uma vez que há em todo o território nacional também um conjunto de associações que se dedicam à causa animal e, portanto, vamos ter que trabalhar em rede, mas também vamos ter aqui que perceber que o Estado, seja ele ao nível local, seja ele ao nível nacional, vai ter que fazer investimentos, quer em instalações provisórias, quer em instalações definitivas, para poder acolher situações limite, porque senão vamos ter aqui um problema, como já tínhamos, e em que muitas circunstâncias a dificuldade de acompanhar e tratar os animais era bastante elevada.
3: António Nunes, mas esse trabalho não devia já estar feito, tendo em conta que é já a partir de sábado que esta Lei de Bases da Proteção Civil passa a integrar também a questão dos animais?
6: Bom, aí a situação é um bocadinho mais complexa. Muitas das vezes em Portugal nós os enjoamos com a boa vontade que o tema merece, com a dedicação que o tema merece, mas não vai ser de um dia para o outro. Nós vamos ter agora aqui que percorrer eu diria um longo caminho, porque há locais e comunidades em que a situação é relativamente fácil de resolver e há outras que será menos fácil. Portanto, o que nós diremos é que temos uma meta para atingir, os bombeiros deles próprios vão ter que passar, alguns deles,
7: por frequentar ações de formação e sensibilização para situações mais complexas que hoje não estavam no seu âmbito em termos daquilo que são os planos de proteção civil. Os planos de proteção civil têm que ser revistos. Há órgãos próprios onde os planos vão ter que ser aprovados e, portanto, eu diria que vai demorar algum tempo até que o sistema esteja completamente estabilizado.
3: António Nunes, Presidente da Liga dos Bombeiros, agradeço-lhe estas declarações em direto na TSF. Percebemos que ainda há, de facto, um longo caminho a fazer até que os animais possam, de facto, ter condições para serem integrados nesta Lei de Bases da Proteção Civil, pelo menos como está definido na lei que passa a estar em vigor a partir de sábado. É já daqui a menos de meia hora, à 1h35 da tarde, que os corredores da Volta a Portugal em Bicicleta se fazem à estrada para a primeira etapa. São pouco mais de 157 quilómetros entre Lourinhã e Sintra. O ciclismo tem fortes tradições no Oeste. Está muita gente à espera de ver os ciclistas partir, Tiago Santos.
8: Está muita gente e não há lugar para estacionar o carro nas imediações do local da partida. É, aliás, muito difícil. A Lourinhã está cheia de gente para ver esta partida da Volta a Portugal em Bicicleta, numa região com muitas tradições no ciclismo. E hoje, durante a etapa, os ciclistas vão passar também pela terra de onde é natural Joaquim Agostinho, lendário ciclista português, a Silveira, depois também por Torres Vedras. Encontrei, entretanto, por aqui, pelo local da partida, António José Teixeira. Ele foi ciclista do Sporting Clube de Portugal, foi um dos gregários, expressão utilizada no ciclismo para os companheiros de equipa que habitualmente ajudam nas etapas, os líderes da equipa. No caso, era Joaquim Agostinho o líder, o candidato à vitória. António José Teixeira ajudou em muitas das etapas da Volta a Portugal. Ele também chegou a vencer etapas da Volta a Portugal e chegou aqui ao centro da Lourinhã numa bicicleta Peugeot arranjada por José Manuel Henriques. Conversamos com os dois, com o antigo ciclista e também com o homem que tratou do restauro desta bicicleta.
9: Eu só fiz a Volta a Portugal em 67 com esta bicicleta. Pronto, as outras depois tenho, são mais pequenas que a minha. Isto é um quadro de 53, não é, Zé Manel?
10: 53.
9: E isto depois, as minhas é a medida 52.
8: José Manuel é o autor da restauração,
10: não é? Desta e muitas mais, não se fosse desta. Esta deu um gosto de reconstruí-la, uma pintura original, foi pintada por um amigo dele e também meu amigo, pintura caseira, com autocolantes originais, e depois foi aqui uma reciclagem que houve aqui nela toda, para pôr mais ou menos ela igual ao quando ele corria.
8: Para quem não está a ver a bicicleta, que diferenças é que tem para as bicicletas que nós vemos hoje em dia?
10: Muitas, só a gente está ali a ver ali o pinhão de trás, que são só com 5, 6 carretos, com 21, e eles subiam a Covilhã de Touro com 21, que tinham força, que era uma coisa louca, não havia hipótese. É tudo. Os travões são os travões que se usava antigamente, que é uma AFAC, o pedaleiro Sternglide, que é um pedaleiro que se usava também antigamente no tempo que ele corria, pedais, tudo, toda ela, toda, até as próprias fitas do guiador, estão tal e qual quando eles corriam, que eram fitas de pano. Isto são fitas de pano, não são fitas de plástico. E está mais ou menos dentro do que ele, quando ele corria com ela, no Tevira, está mais ou menos igual, não está a Teixeira? Mais ou menos? Mais ou menos?
9: É. Está, só não vinha que nem, o guiador é que nem. E as rodas?
8: Só mudaram algumas peças neste restauro assinado por José Manuel Henriques, que tem em casa também uma coleção de bicicletas antigas. António José Teixeira brilhou com as cores do Sporting Clube de Portugal e também do Sporting Clube de Tavira na Volta a Portugal com esta bicicleta Peugeot.
3: Recordações de Joaquim Agostinho nesta etapa, primeira etapa da Volta a Portugal em bicicleta, que vai sair da Lourinhã e a caminho de Sintra, há de passar pela Silveira, de onde era natural, Silveira já em Torres Vedras, de onde era natural Joaquim Agostinho. A Polícia de Segurança Pública deteve no Alentejo, no domingo, em Reguengos de Monsaraz, um homem procurado na Moldova por tráfico de seres humanos. Em relação a este homem, havia um mandado de detenção internacional. A PSP explica que ele é acusado de um crime de tráfico de seres humanos entre fevereiro de 2024 e agosto de 2025. A PSP adianta em comunicado que este moldavo, juntamente com outro suspeito, terá recrutado um compatriota e alegadamente explorado o facto de ele ser uma pessoa vulnerável em termos financeiros, através de falsas promessas de um contrato de trabalho legal em Portugal. Isso incluía um salário digno, alojamento e condições de trabalho favoráveis. Os suspeitos são acusados de organizar o transporte da vítima da Moldova para Portugal, de a terem forçado a fazer trabalhos agrícolas, recebendo um salário mínimo, sujeita a agressões físicas, ameaçada com violência. Tiraram-lhe também o passaporte para impedir que fugisse ou denunciasse o que estava a passar à polícia. Depois de ter sido ouvido ontem no Tribunal de Évora, o cidadão da Moldova ficou em prisão preventiva. Ele aguarda agora uma decisão sobre o processo de extradição.
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1: 19 minutos depois da uma, temperaturas atualizadas, 22 graus em Ponta Delgada, 23 no Porto, 27 em Faro, 28 no Funchal, estão 30 graus em Lisboa. Para ouvir na TSF, até bem perto das duas, altura em que atualizamos as notícias, recuperamos a escuta do mundo, Nuno Artur Silva, à conversa com a escritora Patrícia Reis e o músico António Zambuge, para ouvir em reposição neste verão na TSF.
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3: O disco chama-se Heavy Metal, mas não tem nada a ver aí.
4: Então vamos começar, né? Podemos começar?
5: Ok.
4: Então vamos. Se puderes ouvir, escuta. Se puderes escutar, atenta. Bem-vindos à Escuta do Mundo. Hoje são meus convidados Patrícia Reis, escritora, e António Zambuge, músico.
6: Olá.
4: Bem-vindos. O pretexto imediato são as últimas coisas que fizeram ou que estão a fazer, mas é claro que a conversa seguirá por muitos caminhos. Patrícia, acabadinho de sair O Lugar da Incerteza, um romance, depois do êxito que foi a biografia que fizeste da Maria Teresa Horta, e que foi um êxito extraordinário, ainda para mais sendo uma biografia, uma biografia longa, tornou-se um best-seller, não é?
7: Ah, não, estava a edição, imagina, é incrível, não é?
4: Como é que explicas?
7: Acho que é a única vez que eu vou fazer dinheiro com um livro. Como é que eu explico? Bom, Maria Teresa estava viva.
4: Uhum.
7: Isso é um fator determinante para o sucesso da biografia. Estava contente com a biografia.
4: Uhum.
7: Eram 50 anos do 25 de Abril.
4: Uhum.
7: Ou seja, eram circunstâncias felizes. Acho que houve um alinhamento astral.
4: Sim.
7: Alinhámos os chakras e aquilo correu bem.
4: Numa coleção de biografias que
7: coleção
4: foi muito
7: biografia,
4: bem pensada e muito bem promovida,
7: pensada,
4: não é?
7: Pelo Rui Coceiro, que é um editor inacreditável. Enfim, e de quem eu nunca mais na vida me separarei. É como se fosse meu irmão mais novo.
4: Estás a preparar com ele agora um grande projeto para o Porto. Já é público, já se pode falar.
7: De 24 a 29 de junho deste ano, na cidade do Porto, nos espaços mais icónicos, nas ruas mais icónicas do Porto, a literatura toma conta, a música também tomará conta, a poesia também tomará conta, e vai ser incrível. Chama-se Babel, é um evento da Fundação Livraria Lel, já está nas redes, é ir seguindo, vai ter uma apresentação.
4: Babel com dois L's, não
7: é? Babel com dois L's por causa da Livraria Lel.
4: Ok.
7: É por aí.
4: Babelo. E é um grande festival literário.
7: É um grande festival com os nomes fortíssimos, nacionais e internacionais.
4: Traz nomes internacionais.
7: Traz
4: nobelizados.
7: Não? Nobelizados, é
4: quem
7: verdade.
4: Vem?
7: Bom, vem a Olga Tokarczuk, vem a Margaret Atwood, vem o Salman Rushdie, vem o Javier Cercas, vem.
4: Muita gente, muitos escritores, mais os escritores portugueses.
7: Sim,
4: e muita animação,
7: muita
4: música.
7: Animação.
4: Ok, então ficaremos atentos. Mas voltamos ao princípio, vamos ao princípio da conversa. O livro chama-se O Lugar da Incerteza, uma edição.
7: Mas podia ter o título do disco novo do António.
4: O título do disco novo do António, Oração ao Tempo, não é?
7: Também poderia ser.
6: É
7: porque é um livro sobre o tempo.
4: É, O Lugar da Incerteza é um livro sobre
7: este tempo.
4: Uma edição da Companhia das Letras. Este livro tem no centro, enfim, são um conjunto de personagens que se cruzam. No centro delas está um psiquiatra chamado António e que, sendo psiquiatra, é alguém que está habituado a escutar. Aqui ele é muito mais do que um escutador, não é? Ele acaba por até estar num momento da sua vida em que, digamos, as linhas de separação que existem normalmente entre o médico e os pacientes aqui são.
7: As linhas aqui são.
4: Aqui, neste caso, as linhas vermelhas
7: são ultrapassadas
4: também, como noutros estão a ser.
7: Mas as duas personagens principais é um psiquiatra, como tu dizes, o António, e um padre, que também são por vocação pessoas que ouvem,
4: escutam.
7: E a verdade é que é uma reflexão sobre este tempo em que a velocidade a que vivemos e esta violência da razão em que nos instalámos não nos dá muito tempo, na verdade, para o tempo que precisávamos para dizer: não sei. Não sei se concordo contigo, mas vamos conversar. As pessoas hoje conversam pouco. Ou estás comigo ou estás contra mim. A tua razão é a tua razão. E portanto, esta oração ao tempo para citar o disco do António, é muito necessária. Nós precisávamos muito de dar um passo atrás e permitir-nos lugares de incerteza sem que isso significasse ser um falhanço.
4: Uhum.
7: Já reparaste como hoje tu dizes não sei e parece um falhado?
4: Uhum.
7: Tens que saber de tudo, tens que ser um tudólogo.
4: Sim.
7: Não é?
4: Tens que saber. Tens por... Ou like ou don't like.
7: E, ou gostas ou não gostas. E se gostas, estás naquele grupinho. Se não gostas, estás no outro grupinho. Os dois grupinhos não conversam.
4: E é esse o que tu defendes, é esse lugar da incerteza.
7: Eu defendo o lugar da incerteza e defendo um lugar de escuta ativa, essa capacidade e essa disponibilidade para o outro, que eu acho que diminuiu drasticamente depois do Covid, porque no Covid nós entendemos o outro como um agente de morte.
4: Uhum. E parecia ficou... que ia ser ao contrário. Havia uma certa esperança. Havia uma certa esperança que o Covid era um momento de pausa.
3: Mas há sempre, não é?
7: Mas achaste, achaste que íamos ficar bonzinhos?
3: Não, acho que igual ou pior.
7: Mas não achas que estamos piores?
3: Eu acho que mais assim, um pouquinho mais ansiosos, porque se calhar tememos que venha aí outra coisa qualquer, e então vivemos essa incerteza que o Covid provocou. Igual a que este apagão no ano passado também gera mais ansiedade nas pessoas, eu acho.
7: Mas ansiedade é uma coisa, zanga é outra. E o que eu acho é que as pessoas estão zangadas.
3: É mais impaciência, talvez, não é?
7: Ou então falta de tolerância.
3: Pois é isso.
7: Pois,
4: António Zambujo, vais editar, ou acabaste de editar, um disco. E foste buscar para título do disco o título de uma canção de Caetano Veloso, com quem foste cantar esse tema, não é? Foste ao Rio de Janeiro fazer uma gravação. Porque é que tu és um grande conhecedor e cantor de música brasileira, já dedicaste um disco inteiro à obra do Chico Buarque, tens escutado muita música brasileira. Porque é que neste momento, de todas as faixas, a que te fez sentido fazer foi esta, Oração ao Tempo?
3: Olha, o título do disco de facto é Oração ao Tempo, porque há uma grande, porque foi uma a ideia de gravar essa música fazia todo o sentido. Mas o disco este disco começou a ser feito um pouco antes, numa altura em que eu comecei, vem um bocadinho de encontrar esta conversa que vocês estavam a falar da impaciência, da intolerância e dessas coisas todas. E houve uma altura que pedi à Maria do Rosário Pedreira para escrever-me, para fazer uma letra para uma música que eu tinha feito, que é a música que abre o disco, que se chama Pequenos Prazeres, que era isso dos pequenos prazeres de
7: devagar, não é?
3: De fazer as coisas devagar, não é? Acho que era o Alberto Queiro que dizia: vejo menos, mas vejo melhor. É um bocadinho isso, não é?
7: Vagar,
3: e ela fez-me essa letra maravilhosa, que era isso, de ver o voo da borboleta, sei lá, coisas, os passeios no campo, todas essas que a gente nunca reparava, e que depois começamos a reparar e começamos a valorizar essas pequenas coisas.
4: E daí foste parar.
3: E daí fui parar ao tempo. Ao vagar, e essa música do Caetano. Uma noite estávamos num jantar com o meu agente do Brasil, que é o João Mário Linhares. Estávamos a jantar em casa e começamos a ouvir assim músicas. Eu gosto sempre muito do equilíbrio entre a procura de coisas que já foram feitas lá para trás, coisas antigas que são pouco conhecidas, e depois a exploração das composições novas, dos originais e disso tudo, tentar sempre equilibrar as coisas. E essa Oração ao Tempo foi logo uma das primeiras músicas, quando se começou a falar desta temática, foi das primeiras músicas que surgiram na ideia. Depois ainda há uma outra cantada pela Gal Costa e composta pelo Torquato Neto, que também é um compositor muito importante desse início da Bossa Nova, que é o 3 da Madrugada. E depois uma música de uma dupla, que é uma dupla fantástica, que é o Newton Mendonça com o Tom Jobim, que é um género de uma coisa meio abolerada, de pré-bossa nova, mas ali mesmo quase a rebentar, e que me faz lembrar muito aqueles fatos canção da altura do Tony de Matos, do Max, desse pessoal, a estrutura da música.
4: Então
3: tudo isso
4: tem um pouco disso tudo.
3: Tem essas três músicas que não são originais. Depois o resto foi tudo
4: originais. Teus?
3: Sim, algumas músicas minhas. Fiz uma parceria com o meu filho Diogo, que já se arriscou a fazer uma letra. e depois fiz música também com o Rosário Pedreira, aquela uhum. Pequenos Prazeres, fiz uma música com o João Monge, uhum. Aqueles parceiros mais estáveis da minha relação com a
4: sim,
3: música.
4: Sim, o Monge vem desde o início, não é?
3: O Monge do início.
4: Este já é o teu disco número...
3: Para fazer uma pergunta fantástica, 10, mas eu não faço ideia.
4: Já deve ser.
3: Para 10, é mais de 10.
4: É, sim. E o Monge desde o primeiro, não é?
3: O Monge, Rosário, sim. O Pedro da Silva Martins.
4: Sim.
3: Vem. São os três.
4: Este e o Miguel Araújo.
3: O Miguel que não está neste, não é? Como no outro, no anterior.
4: O anterior foi todo do Miguel Araújo.
3: Foram todas
4: a cidade. Vocês têm em comum uma coisa, que são ambos alentejanos.
3: Sim,
7: a minha família, sim.
4: Patrícia Reis, vens de Moura?
7: A família da minha mãe de Moura, sim.
4: Moura, sim, e tu, António Zambujo, vens de onde?
7: De Beja. Mesmo ali.
4: Então, são alentejanos na cidade. Isso, esse vagar e essa nostalgia do vagar ficou.
7: Há muitas coisas do Alentejo. Que ficaram, muitas, mas muitas mesmo, da minha avó, das minhas tias-avós, do arroz doce sem ovos, as pupias, as sopas de Beldroé, aquelas coisas que tu percebes que são casa, não é? Ou eu dizer, por exemplo, passa-me aí uma plengana. Ninguém diz plengana em Lisboa. Ninguém.
4: Plengana?
7: É uma taça.
4: Plengana?
7: Plengana, sim. Há coisas do Alentejo que ficam, e eu, se falar com a minha mãe ao telefone, entra em modo alentejano em 30 segundos.
4: Ficas influenciada
7: pela gerúndio.
3: Aquela zona da margem esquerda do Guadiana é uma zona, é uma região que eu não tenho muita. Não tenho grande família lá. Tenho alguma parte do lado do lado materno, em Moura, mas com quem não tenho muita ligação. Mas é uma região que eu gosto muito, porque é uma região, como está perto de Espanha, não é aquele Alentejo, não é só o. Tem a parte do Alentejo, que é aquela coisa do vagar, mas ao mesmo tempo também tem a parte da festa.
7: Da
3: Espanha, que é um equilíbrio fantástico entre os dois.
4: Eu acho
3: lados.
4: Que foi uma escolha muito feliz para Évora, capital da cultura. Se fosse a capital da cultura em 2027, o tema que eles escolheram foi o vagar.
3: Uhum.
4: E o vagar quase num sentido filosófico de vida.
7: Sim, e se tu pensares, tens o filósofo Bill Shulan, não é? Que também vem ao Babel, agora para o Porto, em junho, que fala desta sociedade do cansaço.
4: Coreano-alemão.
7: Ele fala desta sociedade do cansaço, deste cansaço instalado, desta ideia de não pararmos, desta ultra velocidade. E o vagar é fundamental.
3: E parece que as pessoas não estão satisfeitas, não é?
7: A insatisfação é uma coisa que mata.
3: No outro dia estava a ver aquele filme, não sei se vocês já viram, o Dias Perfeitos, do Wim Wenders.
4: Sim, o homem que limpa as casas
3: de banho públicas de Tóquio.
4: Sim.
3: E é isso, a vida, o sentido da vida pode ser só aquilo, e a pessoa vive feliz, sim. Não é? Só
7: com... No último livro do Julian Barnes, ele diz a determinada altura que alguém lhe terá dito que a felicidade não me faz feliz.
3: De quem?
7: Do Julian Barnes. É o último livro
3: que eu comprei, mas ainda não li.
7: Ele diz que não vai escrever mais nenhum. É um livro é muito comovente e é difícil, mas a determinada altura uma amiga que lhe diz: a felicidade não me faz feliz. E eu fiquei presa naquilo a pensar, né? Porque ninguém quer ser feliz, na verdade, a malta quer é queixar-se. Já pensaste?
4: Sim, uma bela frase, mas abre muitos sentidos, de facto. António, tu, a tua vida de cantor sempre foi cruzar coisas, porque tu, vindo do Alentejo e com essa marcação do canto alentejano, não é? Uhum. Que está na tua fala e que está no teu canto, depois encontrou outros ritmos, quer dizer, Lisboa, a canção
3: sim,
4: de Lisboa,
3: ainda lá,
4: o Brasil
3: lá.
4: E também agora, de vez em quando, Espanha, não é?
3: Sim, algumas coisas hispânicas.
4: Hispânicas, sim.
3: De Espanha eu sou muito apaixonado por um compositor, por um cantor. Gosto muito da Silvia Pérez Cruz, já fiz coisas com ela e tal, sou muito fã. Mas há um cantor que é o Joaquim Sabina. E há um cantor catalão também, que é o Serrat, Juan Manuel Serrat.
4: São dois cantores
3: que eu adoro, e adoro a forma como eles escrevem as letras e isso tudo.
4: Tu gravaste agora também uma coisa de tango, ou parecido com isso, não é? Uma coisa...
3: gravei com um bandoneonista que vive cá, que é o... Pá, agora é que me tramaste, sou péssimo com o nome. É o Martin Suede.
4: Sim.
3: Ele tem uma orquestra que é a Orquestra Assintomática, que é um projeto inacreditável.
4: Bell
3: uma
4: título.
3: Coisa maravilhosa. Maravilhosa. E ele, para além de compositor, é o arranjador também da orquestra, e convidou-me para participar, para fazer umas músicas com eles. Algumas músicas originais e outras músicas
4: que
3: eles ficaram em coisas minhas e rearranjaram para o universo.
7: Isso vai dar um espetáculo?
3: Eles já fizeram eu de vez em quando eles fazem assim pequenas apresentações em espaços, em alguns espaços aqui em Lisboa, e eu já fui como eu já fui convidado deles em alguns sítios. Não sei se eles irão fazer. Hão de fazer com certeza uma apresentação maior, mas eu não sei quando.
4: António, conta-me como é que foi este reencontro com o Caetano de Veloso. Eu digo reencontro porque já tinha estado com ele várias vezes. Ele tinha publicamente dito, já há anos, eu lembro-me, há muitos anos, quer dizer, desde
3: foi logo que tu começaste,
4: tu tiveste a bênção velosiana.
3: Eu acho que ele foi um dos principais responsáveis pela aceitação da música que nós fazemos lá no Brasil nessa fase, não é?
4: Sim.
3: Porque foi pouco tempo antes. Pouco tempo antes do meu disco sair lá, ele por acaso houve alguém que veio a Portugal e que lhe levou um disco nosso, que era o Outro Sentido, que era o último disco que tinha saído na altura. Comprou o disco na FNAC e levou para ele,
4: e ele
3: para lhe oferecer
4: um elogio público.
3: E ele fez que na altura tinha um blog que se chamava Obra em Progresso, e ele escreveu lá umas coisas no
4: dizendo que soava João Gilberto, não é? Que é o mais elogioso que pode ser.
3: Sim, ele devia ter tido uma noite com muitas drogas e não resolveu escrever essa
4: coisa. Patrícia, qual é o equivalente literário de ter um elogio do Caetano de Veloso?
7: É receberes um postal da Agostina Bessa Luís.
4: É
7: igual. Eu acho que o Caetano acho.
4: Ou ter um elogio do Caetano de Veloso também.
7: São dois,
3: claro,
7: carimbos.
3: Sim, ou não.
7: Ficas para o resto da vida, não é?
4: Este teu livro, O Lugar da Incerteza, é é sobre as relações humanas, claro. Bom, enfim, sobre o que não é dito e o que é dito e a maneira como tudo aquilo.
7: É sobre o precipício, não é?
4: Uhum.
7: Nenhuma destas personagens é gostável. Elas são todas
4: imperfeitas,
7: duvidáveis,
4: e cheias de defeitos.
7: Como somos todos.
4: Uhum.
7: É a única coisa interessante da humanidade, é esta falta de... Quer dizer, não somos lineares, não é? Não é sempre a mesma coisa. Somos incoerentes.
4: E o romance continua a ser o género artístico que melhor capta essas irregularidades.
7: Sim, para mim sim. Sabes que depois da biografia da Maria Teresa, eu pensei, ih meu Deus, agora um romance. Ah, mas era mesmo o que me apetecia. Vou-te dizer.
4: Tu és também já... Quantos romances?
7: Sei lá.
4: Muitos, não é?
7: Muitos. Aí 8, 10.
4: Sim. Para além de biografias e para além de teres sido diretora da revista Egoísta durante muitos anos. Editora, sim.
7: Uhum.
4: Mas o romance é o sítio onde tu te realizas mais?
7: Eu posso... Repara, eu tenho estas duas Patrícias, não é? Tenho a Patrícia jornalista...
4: Uhum,
7: existe,
4: a tua formação é jornalista
7: forte, e depois tem a Patrícia que sofre de excesso de imaginação e que tem muitos problemas e uma cabeça estranha e precisa de escrever para se resolver. Então, eu escrevo para me resolver, para poder, a partir de um ponto de observação pessoal e de uma ética pessoal, olhar para o mundo. Pá, e o mundo é um sítio altamente apetecível para se poder escrever, não é? Tu sabes.
4: E sentes-te que quando acabas um romance... Pois já, como é que acabas um romance? Quando é que sentes...
7: Okay. Olha, isso é uma das perguntas inacreditáveis, que é, ainda a semana passada, numa universidade lá em cima, no Porto, na Universidade do Porto, na Faculdade de Letras, me perguntavam como é que estrutura... Tipo, sei lá, tu tens uma métrica, não é? A música tem um... O jornalismo também tem uma técnica. Grande coisa da ficção é que não há nada disso. Não há 20 gramas de não sei o quê, mais 150 de não sei o quê.
3: Tem que sentir quando chega ao final da história, não é?
7: E eu nunca sei ao que vou. Eu começo e depois a história leva-me, a história conta-se-me. Eu não tenho assim grande controle, as pessoas acham mais estranho.
4: Portanto, aquilo que se diz que a dada altura os personagens tomam conta é mesmo verdade, não é?
7: Mas é verdade.
4: E depois há uma certa lógica quase interna.
7: Há uma certa lógica. Há uma certa lógica e há um momento em que tu percebes, eu não consigo fazer mais nada disto, não é? Depois de ter passado pela editora, pela Sofia Fraga, com quem fiz um trabalho extensíssimo, e dela ter puxado por mim, houve ali um momento e isso acabou.
4: Isso é uma novidade na literatura portuguesa, o facto dos editores hoje trabalharem mesmo com os escritores.
7: Sim.
4: Era uma coisa que não existia, por exemplo, nos anos 80 não era assim, os escritores...
7: Já ninguém se lembra dos anos 80, não só tu e eu. Isso é uma questão de idade.
4: Os anos 80...
7: Não, ninguém mexia
4: nos livros. Nós temos, de facto, à mesma distância dos anos 80 que nos anos 80 estávamos da Segunda Guerra Mundial.
7: É verdade.
4: Quando se faz assim as contas, dá para perceber onde é que eles foram.
7: Esta coisa de teres um editor, eu imagino que seja semelhante a teres um produtor. para pegarmos na música. Imagino que seja
5: alguém
7: algo
5: que trabalha em conjunto,
7: alguém
5: né?
7: que, com quem tu
4: o produtor jogo, interfere com é? O teu trabalho criativo e diz esta canção.
5: Não, interfere na seleção final das músicas, sim.
4: Quem é o teu produtor?
5: Na parte neste disco foi o André Santos, o guitarrista da Ilha da Madeira, um orgulhoso madeirense.
4: Sim, sim, que tem trabalhado com muitos cantores.
5: Trabalhado, sim, já tinha trabalhado com Salvador também. Sim. Neste disco foi ele. Fez a produção.
4: E fazem muito este jogo de...
5: Fazemos, sim. Ele também compôs duas músicas e depois as parte da ordem das canções, a história que pretendemos contar e essas coisas, fazemos muito em conjunto.
4: E o álbum é conceptual, isto é um conjunto de canções que fazem sentido em conjunto.
5: Tudo ligado ao tempo, sim. Uhum. De uma maneira ou de outra tem alguma ligação com o tempo ou com o tempo da música, ou seja, pode ser uma coisa que foi passada no passado, ou uma coisa que lembra o passado, por exemplo, lembra o Pedro da Silva Martins, que é uma coisa muito presente, de viver o presente, chama-se Escrito na Palma da Mão.
4: São tudo variações sobre o tempo.
5: Sim.
4: Os versos do Caetano na canção são maravilhosos, porque são com aquela simplicidade, ao mesmo tempo que o Caetano
5: tem. É uma oração, não é?
4: E ao mesmo tempo tens a cara do meu filho, não é?
5: Uhum. E aquilo foi escrito como
4: tempo,
5: se fosse...
4: Tempo, tens a cara do meu filho.
5: Aquilo tem uma coisa meio religiosa. Ele, quando fez a música, escreveu-a como se fosse mais ou menos um salmo.
4: É.
5: Porque musicalmente aquilo repete sempre, não é? Uma música.
4: É uma reza, não é?
5: É mais ou menos uma oração.
7: E é isso que nós podemos esperar nos Coliseus. Eu tenho parte interessada que eu comprei bilhetes ontem. É isso que podemos esperar, porque é muito difícil fazer um alinhamento, um repertório para um concerto, porque a malta está sempre à espera do costume, não é?
5: O estimulante é. Uma vez no Brasil. Estava a falar com alguém que me estava a dizer: você nunca pode. Há aquelas músicas que você está condenado, entre aspas, a cantá-las sempre, em todos os concertos. Não pode deixar. Até no disco do Chico, que foi um disco. No disco anterior, tinha sido o disco que tinha saído do Pica, tinha sido lançado o Pica do Sete. E então ainda era uma música que estava muito. Que é uma música que normalmente pedem sempre, não é? E só uma vez é que eu não pude. Só uma vez é que eu não deixei de tocar, que foi no Coliseu do Porto, porque já tinha feito. Sei lá, já tinha feito. O concerto do Chico era só com músicas do Chico. Só que já tinha feito, pá, três ou quatro encores. E à última vez.
7: Se calhar também já não tinhas pulmão para o Pica do Sete, não é?
5: E já não tinha mais músicas.
7: Já não tinhas pulmão.
5: E já não tinha mais músicas.
4: O Pica do Sete é o teu hit maior, tem 8 milhões de audições.
5: O Flagrante, o Zorra, Lambreta.
4: Sim, eu estive a ver no Spotify, de facto tens muitas, muitas.
5: Sim, deve ser. Depois há vários vídeos, não é? Há o vídeo que lançou a editora.
4: Então vamos lá ver, Coliseus, Porto, dia 11 de Abril. E Lisboa, dia 16 e 17 de Abril.
5: Certo.
4: E, portanto, o repertório vai ser à volta do
5: tempo. Tem por
4: tempo.
5: Base o disco. E depois há o grande desafio, que era aquilo que eu estava a dizer, o grande desafio é recuperar músicas de discos anteriores e trazê-las para o universo musical deste
7: sentido,
5: disco.
7: Não é?
5: E é isso que é estimulante, não é? Fazer essa pesquisa. E é uma altura que eu, de vez em quando, vou lá recuperar, porque não, acho que ninguém tem muito o hábito de ouvir os próprios discos, não é? Eu prefiro, eu inspiro muito mais ouvindo os discos dos outros do que ouvir os meus. Mas,
7: eu nunca li um livro meu.
5: É isso, não é? Então, de vez em quando, nesta altura, é engraçado ir buscar lá umas coisas.
4: E depois fazes novos arranjos.
5: Exatamente.
4: Com o novo grupo que
5: com
4: tens.
5: Com o formato.
4: Quem é que vai
5: banda?
4: Estar contigo a tocar?
5: Neste disco, gravámos.
4: E no Coliseu.
5: Gravámos no estúdios da Valentim Carvalho, que foi ótimo, e no disco, como nos concertos, vão estar a tocar o João Salcedo no piano, o Bernardo Couto na guitarra portuguesa, eu a cantar e a tocar guitarra, o André Santos na guitarra também, o Francisco Brito no contrabaixo, e nos sopros, o José Miguel Conde no clarinete e o João Moreira no trompete.
4: Ah, ok. E gravaste na Valentina aqueles estúdios
5: sim.
4: míticos, onde
5: foi
4: gravou a Amália
5: sim.
4: e os Rolling Stones sim. também, não é?
5: É um estúdio fantástico. Eu já tinha gravado lá, quando era criança, que pertencia a um coro de música tradicional alentejana, um coro infantil, e tinha estado naquele estúdio Não me lembrava, lembrei-me depois quando cheguei lá, lembrei-me de ter gravado lá.
4: Nós invejamos este lado dos músicos, que é esta ideia deles poderem tocar.
7: São muitos e são contentes e depois vão jantar e a pessoa está aqui a escrever sozinha e a agoniar e não há nada no frigorífico.
5: Ah, mas tá. o trabalho, o processo criativo é muito solitário.
7: É também. Mas olha,
4: mas vocês depois têm outra parte.
5: Mas a apresentação ao vivo é diferente.
7: E essa ideia. Têm o outro lado, não é? E
4: o prazer, que é a palavra, claro. Play, que é tocar, brincar.
5: Claro. Sim.
4: E o escritor. Agora, como é que é? É os festivais? É os, os debates? As participações?
7: Agora é aquilo que te convidam para fazer, não é?
4: As leituras.
7: As leituras.
4: A tradição anglo-saxónica passa muito, há muitos anos, por o escritor mesmo, não só os poetas.
7: Ninguém aguenta.
4: Ler
7: alto.
4: Cá em Portugal isso não acontece.
5: Ler o próprio livro.
7: Ler uma parte do livro. Imagina leres um capítulo.
5: Numa...
7: As pessoas ficam nervosas.
4: Mas nos Estados Unidos não é assim. Nos Estados Unidos
7: eles são todos especiais, sabes? Eles são diferentes de nós, graças a Deus.
4: Cá ninguém aguenta.
7: As pessoas têm muita dificuldade. Eu não sei se tu sentes isso nos concertos, mas é muito raro tu conseguires ter uma apresentação em que não haja três ou quatro pessoas que estão ao mesmo tempo no telemóvel.
5: Isso é uma praga.
7: E para os músicos e atores, por exemplo, imagino que não só os telemóveis, mas também os relógios que dão luz sejam uma coisa perturbadora. E tu consegues perceber se a tua conversa está a ser minimamente interessante ou não pela quantidade de vezes que
5: mas
7: a malta...
5: Mas o problema não é de quem está a falar, não. O problema é de quem está a escutar, que não tem... lá está, que é o multitasking.
7: Saiu um estudo a semana passada...
5: Não consegue estar a fazer só uma coisa.
7: Saiu um estudo há duas semanas, na verdade, que diz que, em média, uma pessoa pega no telefone por dia... 187 vezes.
5: É o FOMO.
4: É o fear of missing out. O medo de ficar de fora.
7: Mas é muito estranho, porque é aquela coisa de tu ires ao frigorífico, ver se materializou lá alguma coisa e sabes que não foste às compras. Portanto, não se passa nada, na verdade.
5: Sim, então, fazes isso de 5 em 5 minutos, que é uma coisa absurda, não é?
7: É absurdo.
4: Pergunta obrigatória aqui: o que é que tens estado a escutar do mundo que nos rodeia?
5: Opa, Eu ouço alguns podcasts religiosamente. Ouço o Eixo do Mal, ouço o Governo Sombra. Sim. Agora já não é.
4: E preferes ouvir em podcast do que ver em televisão?
5: Prefiro.
4: Dá-te para fazer outras
5: coisas. Ouço o Ricardo. E o que é que eu ouço mais? Não ouço mais nada. Depois assino o Público e o Expresso, que é o que me faz manter informado, que é uma coisa também. Por isso, leio mais ao fim de semana. Durante a semana é aquela coisa, vais vendo, lês os artigos de opinião, mas depois ao fim de semana gosto de perder, tipo, imagina, perder uma tarde e ficar só a ler o jornal.
4: E música? Tu descobres música? Às vezes não és tu? Tu falavas nos teus filhos?
5: O meu filho, principalmente o meu filho Diogo, que ele gosta muito de coisas que eu também gosto, mas que não tenho... Já não tenho, se calhar já não tenho tanta pachorra para andar a pesquisar, ou como não tenho redes sociais, também não tenho.
4: Não estás
5: muito
4: nas
5: acesso.
4: Redes sociais, tirando as tuas páginas oficiais.
5: Sim, as páginas oficiais que são geridas por outras pessoas, eu não vou lá.
7: Não dá para mandar mensagens.
5: Não. E então.
4: Não tens vontade de estar nas redes sociais?
5: Zero.
4: É.
5: Zero. Mas não é pelas. Não tenho nada contra as redes sociais.
4: Sim.
5: Eu tenho contra. Aliás, agora estou a ler um livro engraçado que fala sobre uma funcionária, uma ex-funcionária do Facebook, que depois... Sim. Sabes qual é?
4: Ouvi falar, sim.
5: Ela veio denunciar
4: as práticas algoritmicas.
5: Gente pouco recomendável é o nome do livro, acho eu.
4: E isso ainda te faz estar mais longe das
5: coisas. Faz-me cada vez ter menos vontade, sim.
4: Mas és a dizer, o teu filho recomendou
5: e o meu filho, ele recomendou-me uma música agora, na semana passada, para eu ouvir, que é um cantor americano que se chama Cameron Winter, que vem cá, se não me engano, não vem cá, vai ao Primavera Sound a Barcelona, mas não vem ao Porto. E eu perguntei já ao programador de Paredes de Cora, porque ele tem todo o ar do Festival Paredes de Cora, perguntei se vem e ele diz que está a tentar, mas ainda não conseguiu. Chama-se Cameron Winter e o disco chama-se Heavy Metal. Epá, é um disco fantástico. Eu gosto de descobrir assim essas coisas de... Sabes aquela coisa de tu... quando descobres uma coisa nova e escutar uma vez não é suficiente.
4: Sim, sim.
5: Ficas com vontade de ouvir mais. Isso é uma sensação fantástica.
4: E tem piada vir uma sugestão do teu filho ainda por cima.
5: Ah, sim. Sim, sim.
4: Isso ele, tem outra piada.
5: Ele
4: não
5: é bom, ele gosta
4: muito. Já passou o tempo em que nós dizemos: epá, mas isso nunca há de vir a Portugal. Neste momento, Portugal, de facto, é um sítio de passagem de toda a gente.
7: Não é, claro.
5: Sim, sim.
4: Definitivamente,
5: sim.
4: Se há uma coisa que podemos dizer nos últimos tempos,
7: sim, sim,
4: é que ficamos no mapa também da.
5: E agora tens aquela.
4: Circuito musical.
5: Tens aquela produtora que comprou o Mel Arena, que é produtora, que é detentora de 70% das salas que nos Estados Unidos e que está comprando também tudo na Europa. Ou seja, é um bocadinho perigoso,
4: circuito,
5: porque está a ficar com o monopólio.
4: É o circuito mainstream, mas depois também é o circuito alternativo. Há muitos festivais,
5: que é muito melhor.
4: Sim, coisas
5: sim. Olha, hoje vi que vem cá, os Sigur Rós vêm cá fazer um concerto muito engraçado.
4: E às vezes descobrimos que vem, por exemplo, ao Tremor nos Açores, vêm os músicos mais extraordinários para uns concertos absolutamente especiais, não é? Patrícia, o que é que está
7: a escutar? Alguém por quem eu sou apaixonada desde sempre é o Pat Metheny.
4: Sim,
7: sou doida pelo Pat Metheny desde. Somos todos na família. É de tal maneira que o Pat Metheny, durante um período muito longo da sua vida, fazia os concertos sempre com camisolas às riscas. E as camisolas às riscas na nossa família são conhecidas como camisolas Pat Metheny.
4: A sério?
7: É verdade.
4: Mas são mesmo fãs.
7: Somos mesmo fãs.
5: Mas em riscas horizontais.
7: Tipo
5: aquelas francesas.
7: As francesas. Ele usava sempre. E nós passámos a dizer que, ainda hoje, tens uma camisola Pat Metheny, leva a tua camisola Pat Metheny. É Pat Metheny para todo lado. Portanto, ele vem aí, eu estou a voltar ao Travels.
5: Há aquele Under the Mystery Sky com o Charlie Aiden, que é um disco fantástico.
7: É maravilhoso.
4: Ele tem dezenas e dezenas.
7: Ele é incrível.
4: No outro dia, encontrei.
7: Ele teve uma vez uma namorada portuguesa.
4: Ah, é?
7: Sim, e a namorada portuguesa pôs-lhe nas mãos uma guitarra portuguesa. E ele terá dito, consta, a lenda reza assim. Não me entendo com isso. Ou seja, não tenho estudos para isto. Eu toco muito, mas isto não consigo tocar. O que é incrível.
5: Mas sabes,
7: não?
5: Que o Charlie Aiden, na altura, quando estava, deve ter sido mais ou menos nessa época, não sei, foi ali perto dos anos 80, quando numa das digressões que fez cá por Portugal, cruzou-se com o Carlos Paredes. E depois fizeram uma apresentação no Teatro São Luís, se não me engano.
4: E salvo erro, o Charlie Aiden, antes do 25 de Abril, teve um concerto em Portugal e fez um protesto em relação às colónias e, portanto, apelou à libertação dos povos.
5: Ah, que eram aqueles famosos concertos de Cascais.
4: Foi posto do Vilas Boas.
5: Foi chamado a pedido.
4: Eu acho que
5: a Maria Cardoso.
4: Charlie Aiden.
5: Como é que se chama?
7: António Maria Cardoso.
4: Outra curiosidade do Pat Metheny. No outro dia estava a ver aquelas coisas do YouTube em que apanhas uma coisa depois outra. Eu sou muito grande, enorme fã de Joni Mitchell.
7: E eu?
5: Também.
4: E há um concerto da Joni Mitchell.
7: É a canção.
4: Sim.
7: A canção.
4: Há um concerto
5: da
4: Joni Mitchell com o Pat Metheny, que era do grupo dela.
7: Sim, sim.
4: Onde estava aquele baixista inacreditável que era o Jaco. Pastório.
5: Sim, sim.
4: E era um grupo fantástico.
7: Já viste esta gente?
4: O Pat Metheny novíssimo, não é?
7: Eu fui criada por esta coisa dos. Enfim, Pat Metheny, claro, mas do Keith Jarrett, sim, do Gismonti, do Grappelli, do John Coltrane, dos Black Market, dos Weather Report, daquela. Era uma determinada cena musical, não é? E o que era extraordinário é que eu fui criada por uns pais que ouviam isto. Por uns tios avós que ouviam o Tony de Matos e a Simone de Oliveira e a Madalena Iglesias e Tutti Quanti e Fábio. E portanto, para mim tudo é válido. Para mim tudo é válido.
5: Eu acho que isso,
7: é o que vocês quiserem.
4: Portanto, continuas a escutar Pat Metheny. Como habitualmente, o nosso programa teve a sonoplastia de João Félix Pereira, José Guerreiro, Alexandre Lima, Abel Paiva, e o vídeo é da Ana António. Vamos terminar ouvindo, claro. A oração ao tempo. Queres deixar só alguma nota final sobre esta canção ou sobre o que aconteceu?
5: A canção quando foi gravada, quando foi pensada para entrar no disco, não tinha pensado em convidar o Caetano nem nada disso, mas depois, por o facto de estar no Rio de Janeiro na altura e ter surgido essa hipótese, eu fui a correr para a casa dele onde ele tem o estúdio e fizemos a música.
4: Quem tiver curiosidade pode ver imagens do encontro no YouTube. A Escuta do Mundo fica por aqui, estará disponível nos horários habituais e sempre em podcast. Ficamos então com a oração ao tempo. Obrigado e até à próxima.
5: Obrigado.
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A escuta do mundo, Nuno Artur Silva, a conversa com a escritora Patrícia Reis e também António Zambujo, que ouvimos no final deste A escuta do mundo em reposição, vai ser assim ao longo deste verão, a reposição de alguns dos programas que passaram pela antena da TSF, depois das notícias das duas, em reposição a playlist de Roberta Medina, a diretora do Rock in Rio Lisboa.

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2: Uma e 58. Boa tarde. Menos uma hora nos Açores.

0: Bombeiros, autarcas e também a Ordem dos Médicos Veterinários estão de acordo. A intenção é boa, mas falta concretizar quase tudo na Lei de Bases de Proteção Civil, que a partir de sábado vai passar a incluir a busca, o socorro, a ajuda dos veterinários e também o alojamento de animais em situações como cheias ou incêndios. Os enfermeiros e os trabalhadores em funções públicas receiam que a Unidade Local de Saúde do Algarve possa vir a ter gestão privada. É uma preocupação olhando a casos recentes.
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3: Temperaturas máximas para hoje, 24 graus para Ponta Delgada, 25 para o Porto, 30 para o Funchal, 31 para Lisboa, 36 para Faro. Daqui a pouco as escolhas musicais de Roberta Medina, playlist TSF em reposição, agora edição das duas paladias.
0: São as primeiras pedaladas nesta primeira etapa.

0: etapa da Volta a Portugal em bicicleta, cerca de 157 quilómetros. Os corredores já partiram da Lourinhã, lá mais para a tarde, onde chegar a Sintra. Como é que está a corrida, Tiago Santos?
1: Demorou 2.000 quilómetros apenas até que o pelotão se desfizesse ou que alguns ciclistas se destacassem desse pelotão. Primeira tentativa de ataque com Gabriel Silva, da Localiza Mel, equipa brasileira, Iker Bonilho, da Feira dos Cefais Boa Vista, Patrick Welch, da APS Pro Cycling Team, também a sair nesse pequeno grupo, ainda com o dorsal número 125, Diogo Pinto, ciclista português da Credibon Eli Alminios, Marcos Carr e também o jovem atleta brasileiro Andrei André, de GI Grupo Holdings e Moldes da Oliveirense. Estes os ciclistas a tentar o primeiro ataque desta Volta a Portugal em bicicleta, na primeira etapa em linha e agora com destino a Silveira, já no Conselho de Torres Vedras, onde a organização colocou, aliás, alguns lugares sentados para que a população local também possa acompanhar a chegada à terra de onde nasceu Joaquim Agostinho, esta passagem na Volta a Portugal. Há por lá também um sprint e uma primeira oportunidade para somar alguns pontos para os ciclistas. Entretanto, há já uma desistência na Volta a Portugal, não alinhou de início e, portanto, reduz o pelotão para 118 corredores. Noah Campos é um atleta da Tavira Crédito Agrícola, a equipa do Algarve fica assim reduzida apenas a 6 elementos, com este jovem ciclista a não alinhar na primeira etapa da Volta a Portugal em bicicleta, já com o primeiro ataque nos primeiros quilómetros da corrida.
0: São os primeiros quilómetros desta primeira etapa, com os corredores a aproximarem-se de Silveira, já no concelho de Torres Vedras, depois de terem partido da Lourinhã. O repórter da TSF, Tiago Santos, está a acompanhar esta edição da Volta a Portugal em bicicleta. O presidente da Liga dos Bombeiros alerta que a boa vontade não é suficiente. A Lei de Bases da Proteção Civil determina já a partir de sábado que os animais também passam a ser incluídos nesta lei. Os municípios ficam responsáveis pela busca, socorro, assistência médica veterinária e o alojamento de animais que sejam envolvidos em situações extremas, como cheias ou incêndios. António Nunes, o presidente da Liga dos Bombeiros, há uma hora em direto na TSF, defendeu que há questões ainda por responder, apesar desta situação do apoio aos animais já não ser uma novidade para os bombeiros.
2: Os bombeiros portugueses, de uma forma geral, já são chamados ao resgate animal. Alguns corpos de bombeiros já têm ambulâncias animais. A questão que nós vamos ter que incentivar é, através da nossa Escola Nacional de Bombeiros, aumentar a formação e generalizar a informação aos nossos bombeiros. Depois fica a problemática que está sempre, digamos, patente nestas situações limite, que é quem vai recolher os animais e quem vai tutuar esses animais até que ou a situação esteja resolvida, como acontece muitas vezes nos incêndios florestais, ou quando a situação não pode ser resolvida, nós temos que os entregar às entidades competentes, que são as câmaras municipais, através dos centros de recolha oficial de animais.
0: António Nunes considera que é indispensável que todas as instituições trabalhem em conjunto e, neste caso, o Estado não pode ficar de fora.
2: Há uma determinação legal que tem que ser cumprida e agora tem que ser construído, desde logo, de rever os planos de emergência, que era ao nível nacional, regional e local, e encontrar com as entidades locais e regionais como é que os bombeiros, ao procederem ao salvamento de um vasto conjunto de animais, aonde é que os podem entregar? Uma vez que há em todo o território nacional também um conjunto de associações que se dedicam à causa animal e, portanto, vamos ter que trabalhar em rede, mas também vamos ter aqui que perceber que o Estado vai ter que fazer investimentos, quer em instalações provisórias, quer em instalações definitivas, para poder acolher situações limite, porque senão vamos ter aqui um problema, como já tínhamos, a dificuldade de acompanhar e tratar os animais era bastante elevada.
0: E apesar da legislação entrar em vigor já a partir de sábado, o presidente da Liga dos Bombeiros acredita que vai demorar até que tudo fique operacional.
2: Muitas das vezes em Portugal nós os enjoamos com a boa vontade que o tema merece, com a dedicação que o tema merece, mas não vai ser de um dia para o outro. Nós vamos ter agora aqui que percorrer, eu diria, um longo caminho, porque há locais e comunidades em que a situação é relativamente fácil de resolver e há outras que será menos fácil. Portanto, o que nós diremos é que temos uma meta para atingir, os planos de proteção civil têm que ser revistos, há órgãos próprios onde os planos vão ter que ser aprovados e, portanto, eu diria que vai demorar algum tempo até que o sistema esteja completamente estabilizado.
0: António Nunes, o presidente da Liga dos Bombeiros, a base destas novas regras da proteção civil é uma proposta do PAN, aprovada no Parlamento, mas também o bastonário dos médicos veterinários, Pedro Fabrica, assume que ainda há muito trabalho para fazer.
3: Não basta só dizer que a DGAV agora coordena, não basta só dizer que o médico veterinário municipal está dentro destes planos, temos é que preparar toda a cadeia. Sei que a Secretaria de Estado da Agricultura tem identificado alguns sítios para onde os animais podem ir, nomeadamente escolas agrárias, etc. Mas falta ainda muito mais, falta realmente ter a cadeia de apoio clínico em Portugal para os animais que são resgatados e precisam cuidar dos médicos veterinários.
0: O bastonário da Ordem dos Médicos Veterinários explica que tem em curso medidas para responder às novas regras, sobretudo uma bolsa de médicos voluntários.
3: Temos cerca de mais de uma centena de médicos veterinários que estão disponíveis para situações de emergência, para acudir a animais de companhia, animais de produção e animais selvagens neste processo também. E depois, finalmente, a formação. A Ordem também vai lançar, em parceria com a Universidade Atlântica, agora um curso de preparação em socorro e gestão de socorro para médicos veterinários e também para os agentes da Proteção Civil.
0: O bastonário da Ordem dos Médicos Veterinários sugere também que as câmaras municipais possam usar o cheque veterinário para responder a estes casos. A TSF falou também com José Veríssimo, é o presidente da Câmara Municipal de Montemor, o Velho, um concelho que no início deste ano enfrentou as cheias, obrigando ao resgate também de animais. O autarca lembrou que nesta lei de bases há um problema: onde colocar os animais, já que os canis municipais não conseguem dar resposta.
4: Fazer o resgate e o apoio podemos fazer. Agora, os nossos canis, quer nossos, quer dos nossos vizinhos, das câmaras municipais vizinhas, estão superlotadas. Portanto, os animais, o que é que acontece? Infelizmente, há muitos animais abandonados. É evidente que é uma das competências que a Câmara tem de os recolher e de os tratar, só que depois não há, tentamos a adoção, mas mesmo assim não é suficiente. Continuamos com os canis cheios. Pronto, nós temos um canil próximo para começar em construção, com mais capacidade, mas vai dar o mesmo, é uma questão de tempo.
0: E o que é que o senhor pretende fazer em relação a isso? Contactar o governo?
4: Nós temos uma comunidade intermunicipal e certamente que isto é um assunto que irá ser debatido, como muitos outros atrás, que é uma situação que não é nova. Isto unicamente se muda porque agora as câmaras já tinham esta responsabilidade, agora passa para a Proteção Civil, mas, resumindo, acaba por continuarmos com o mesmo problema, só se muda o nome.
0: José Veríssimo, presidente da Câmara Municipal de Montemor, o Velho. A TSF acaba de falar com Laurentina Pedroso, a provedora do animal, considera que esta medida de juntar à lei de bases a proteção dos animais é positiva, mas primeiro é preciso ver para crer.
5: É óbvio que colocarmos em lei, e nomeadamente na responsabilidade da Proteção Civil, o resgate e o socorro animal é muito importante. É um passo, mas nós temos muitas leis que, por vezes, na prática, são difíceis de implementar e temos algumas que estão na lei há anos e anos e que não conseguimos implementar. Olhe, por exemplo, as câmaras municipais cumprirem os programas SED de gatos, captura, esterilização e devolução. Agora as câmaras vão ter mais esta tarefa e, por isso, para terem esta tarefa também têm que ter meios. E aquilo que falta resolver é realmente todo o conjunto de meios que as câmaras municipais vão precisar de ter para conseguirem cumprir esta legislação. O resgate animal, hoje falamos em resgate técnico, é preciso saber resgatar um animal.
0: E nesse sentido, a provedora do animal defende uma rede de resgate nacional.
5: O meu desejo e o meu compromisso como provedora é que tudo farei para ajudar a cumprir esta lei. E irei acrescentar a todas as recomendações que já fiz até hoje, repeti-las novamente ao atual governo. Mas eu dou as minhas recomendações desde o início de provedora. E desde o início que digo, crie-se uma rede de resgate animal, com profissionais treinados, com meios logísticos e materiais próprios, equipamentos adequados, locais para onde vamos levar os animais e meios de socorro ambulatório, como ambulâncias, clínicas veterinárias móveis e hospitais de campanha. Eu só vou continuar a dizer aquilo que já digo há 6 anos.
0: Laurentina Pedroso, provedora do Animal, ouvida esta tarde pela TSF. Pedimos também esclarecimentos à Direção-Geral de Alimentação e Veterinária, que vai coordenar este novo modelo de proteção civil, que tem agora lugar para socorrer os animais, só que a responsável está de férias e só poderá falar na próxima semana. Os sindicatos dos enfermeiros, o Sindicato dos Enfermeiros Portugueses e dos Trabalhadores em Funções Públicas receiam que a Unidade Local de Saúde do Algarve possa ter no futuro uma gestão privada. Os sindicatos afirmam que não há fumo sem fogo e remetem para as declarações do Presidente da União das Misericórdias, Maria Augusta Casaca.
6: Depois da passagem recente do Hospital de São João da Madeira para a Misericórdia e de outros hospitais do Serviço Nacional de Saúde estarem na calha para serem geridos por esta entidade, os sindicatos dos enfermeiros portugueses e dos trabalhadores em funções públicas temem que o mesmo possa acontecer em breve às unidades da ULS do Algarve. É o que afirma Guadalupe Simões, dirigente do Sindicato dos Enfermeiros.
7: Ainda recentemente, o Presidente da União das Misericórdias Portuguesas veio assumir publicamente que estava disponível para assumir a gestão privada da ULS do Algarve, incorporando nesta gestão privada outros operadores privados que operam já na região. E, portanto, isso leva-nos a crer que estará a ser cozinhado, digamos assim, a possibilidade da União das Misericórdias se apresentar como um parceiro privilegiado no âmbito da gestão privada da ULS do Algarve, mas incluindo os grupos CUF, Luz e Lusíadas.
6: O sindicato considera que não há fumo sem fogo e pergunta se a situação for por diante, em que molde será feita a parceria.
7: À partida, isto deverá passar por um concurso público internacional. Que nós saibamos, esses concursos públicos internacionais ainda não foram lançados. Mas, com tanto ajuste direto que anda por aí, a gente nunca sabe o que vai acontecer.
6: Há uma questão que preocupa os dois sindicatos, a de saber como ficarão os contratos de quem nesta altura pertence ao ULS do Algarve.
7: Tendo nós neste momento enfermeiros e todos os profissionais com contratos de trabalho em funções públicas e com contratos individuais de trabalho, importa saber que raio de negócio é que o Ministério da Saúde poderá estar a fazer, no sentido, por exemplo, de considerar que os contratos individuais de trabalho os contratos individuais de trabalho que hoje existem e que já são a sua maioria, possam transitar para a alçada do parceiro privado, alterando as regras de trabalho que hoje existem.
6: Para amanhã, a União dos Sindicatos do Algarve convocou uma jornada de luta na região e uma concentração de trabalhadores em Faro.
0: São os receios do que pode acontecer com a Unidade Local de Saúde do Algarve, o Sindicato dos Enfermeiros Portugueses e também o Sindicato dos Trabalhadores em Funções Públicas admitem que receiam que possa vir a ter uma gestão privada.
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Boa tarde, passam 17 das 2, vamos ao compacto playlist de Roberta Medina, a diretora do Rock in Rio Lisboa, passou originalmente a 3 de janeiro deste ano.

Bosta em Si, sexta-feira. Além de ser um cara muito bacana, um artista querido, mas a música do Boss virou lá em casa o hino da sexta-feira. É sexta-feira.

Bruno Mars e Anderson .Paak no Silk Sonic, Leave the Door Open. Me encantou essa canção. Além de gostar da música, o videoclipe ainda é melhor. Porque eles resgatam um tempo antigo, um tempo de charme, de sedução e a coordenação da coreografia ao mesmo tempo que estão tocando. É muito envolvente. E realmente, todas as vezes que eu ouço a canção, consigo ver o sorriso deles de malandros, de charmosos, né? Desse jogo de sedução que eles trazem para a canção e para os videoclipes.

Rui Veloso, primeiro beijo. Rui foi nosso primeiro padrinho em Portugal. Foi quem abriu as portas de Portugal no mundo da música pra gente. Um amigo querido, um cara que a gente respeita imenso como artista, como pessoa. E eu me apaixonei pela música dele logo na largada.

Capital Inicial, primeiros erros. Capital Inicial das bandas que eu mais adoro. Eu adoro rock brasileiro. E o Dinheiro Preto até hoje tem estado com a gente no Rock Rio em muitas edições. E são sempre shows marcantes. E é muito engraçado que nas edições do Brasil do Rock in Rio, invariavelmente o show que eu tento parar para assistir é Capital Inicial.

Chico Buarque, Apesar de Você. Essa também foi uma música sempre muito presente lá em casa, enquanto eu era criança. Talvez porque a gente tenha vivido enquanto família a ditadura militar do Brasil de uma forma muito presente, não para mim, né? Mas meu avô foi preso, meu tio foi preso. E Rock in Rio foi, na verdade, criado como, em parte como resposta também ao fim da ditadura militar, a um espaço de liberdade, onde a gente queria mostrar que juntar pessoas de credos e raças diferentes era possível em paz e harmonia. E a música era essa, a ferramenta.

Cyndi Lauper, Girls Just Wanna Have Fun. É claro, tá vindo aí o Rock in Rio, edição de 26, e foi o melhor show da edição de 24 no Brasil. Então eu tô com muita expectativa para ver esse espetáculo. Ela tá demais em palco.

Counting Crows, Accidental in Love. Boas memórias dos meus primeiros anos aqui em Portugal, com bons amigos, em boa vibe. Música que me traz assim um astral altíssimo.

Frank Sinatra, New York, New York. Na verdade, eu cresci com o Frank Sinatra de uma forma muito presente dentro de casa. Meu pai fez o maior show da vida do Sinatra no Maracanã, em 1980, no Rio de Janeiro. E depois foi com a ajuda do Frank Sinatra que o Rock in Rio consegue se viabilizar através de uma conferência de imprensa em Los Angeles, que ajudou depois a contratar todos os grandes artistas para a primeira edição do festival em 1985. Então, Sinatra, sempre, com certeza.

George Michael, Freedom. Aqui isso me recorda o meu primeiro Rock in Rio, já assim com alguma memória real. Meu primeiro Rock in Rio tinha 7 anos, mas não lembro muito. O segundo Rock in Rio, 1991, Maracanã, foram 9 dias incríveis. E eu ali tinha 12 anos e lembro perfeitamente de George Michael no seu auge. E uma história muito engraçada que ele acabou lá em casa com um amigo na piscina e eu servindo amendoim para ele.

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1: É o final deste compacto playlist com Roberta Medina, a diretora do Rock in Rio Lisboa, programa que foi inicialmente emitido a 3 de janeiro deste ano. Rock in Rio, que se realizou também este ano no Parque Tejo, em Lisboa. Daqui a pouco há notícias na TSF, depois continuamos a recuperar alguns dos programas durante este verão. Há para ouvir depois das notícias das 3, concerto de bolso com Miramar.
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0: 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Sporting de Braga, Dinamo de Minsk. 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

0: 2h58, menos uma hora nos Açores.
1: Neves, o Ministro da Administração Interna pode vir a ser julgado pelo Tribunal de Contas por causa de infrações financeiras na Polícia Judiciária. É uma notícia do Jornal Público. O Presidente da Liga dos Bombeiros alerta que há muito trabalho para fazer e ainda vai levar tempo até que a Lei de Bases da Proteção Civil se cumpra, passando a incluir a busca, socorro, assistência médica e também o alojamento de animais em caso de catástrofe.
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0: Nesta altura, 23 graus em Ponta Delgada, 24 no Porto, 26 em Faro, 28 no Funchal, 31 graus em Lisboa. Daqui a pouco, para ouvir em reposição na TSF, concerto de bolso com Miramar. São os convidados de Miguel Fernandes. Agora vamos à edição das 3, na TSF, Paula Dias.
1: Antes de mais, vamos à volta a Portugal em bicicleta, numa altura em que está na estrada a primeira etapa e desde já com uma desistência. O corredor português Noah Campos da Tavira, Crédito Agrícola, foi o primeiro a abandonar a prova. Ele nem sequer alinhou à partida da primeira etapa hoje, entre Lourinhã e Sintra. Nesta altura, Tiago Santos, mantém-se a fuga que davas conta há uma hora?
4: Sim, com cerca de 2 minutos de vantagem para esse grupo da frente que vai liderando a etapa de hoje e que acabou por

0: marcar logo os primeiros quilómetros da etapa com partida de Lourinhã. Ao quilómetro 2, já com o período de competição e depois da partida simbólica, com Iker Bonilho, Patrick Welch e também Gabriel Sousa Silva a destacarem-se no grupo. São eles que estão agora também na liderança e os primeiros a passar no primeiro sprint localizado em Silveira, na tal localidade que viu nascer o melhor ciclista português de sempre, Arthur, com essa possibilidade de pontuar para os ciclistas à passagem pela terra de Joaquim Agostinho. Iker Bonilho, da Feira dos Cefaz Boa Vista, foi o primeiro a passar nesse sprint bonificado, depois Patrick Welch, da APS Pro Cycling by Team Canda Cyclery. Gabriel Sousa Silva, da equipa brasileira Localiza Mel, neste grupo da frente. E quando já passamos a hora de corrida, os ciclistas que estão no grupo da frente, para além destes três que passaram nas três primeiras posições esse ponto de sprint, também o português Diogo Pinto está entre esse grupo de ciclistas destacados, para além do ciclista brasileiro André. Estes os ciclistas que se destacaram do grupo inicialmente nesta etapa da Volta à Portugal, mas há ainda muitos quilómetros por percorrer até à chegada ao Palácio Nacional em Queluz, com uma nota para a importância da passagem por Sintra e de uma subida em Sintra que poderá ajudar a clarificar quem vai ter oportunidade na chegada, muito provavelmente em grande velocidade, no Palácio Nacional em Queluz, a vestir a camisola amarela a partir de amanhã e conquistar, claro, a etapa de hoje.
1: Uma fuga que se mantém na primeira etapa da Volta a Portugal em bicicleta, uma fuga que aconteceu praticamente desde o início da partida na Lourinhã. Os corredores continuam a pedalar a caminho de Sintra. O ministro da Administração Interna, Luís Neves, pode vir a ser julgado pelo Tribunal de Contas em causa as infrações financeiras que foram detectadas numa auditoria feita em 2023 às contas da Polícia Judiciária que Luís Neves dirigiu até fevereiro deste ano. Guilhermina Sousa.
2: Há instantes, o gabinete do ministro confirmou à TSF que Luís Neves optou por contestar as acusações que lhe são feitas pelo Tribunal de Contas. Nessa auditoria revelada no início da semana, o antigo diretor da Polícia Judiciária é responsabilizado por algumas irregularidades e não por outras, e por aquelas que lhe são atribuídas. O atual ministro da Administração Interna teria de pagar multas. Se o tivesse feito de acordo com as regras do Tribunal de Contas, se o tivesse feito de forma voluntária, no prazo de 30 dias não teria de ser julgado. Passado esse prazo, o caminho é mesmo o julgamento. E nessa resposta, até TSF, escrita com as palavras de Luís Neves, escreve-se que foi ele próprio que requereu a apreciação da decisão do Ministério Público de o levar a julgamento em sede do Tribunal de Contas. Diz este relatório, escreve o ministro, que todas as irregularidades identificadas foram plenamente justificadas em sede de contraditório, o que foi aceito pelo Tribunal de Contas. Depois, o Ministério Público entendeu que, num caso em particular, numa irregularidade em particular, devia ser aplicada uma sanção pelo valor mínimo. E porque discorda, diz Luís Neves, vai requerer essa apreciação por parte do Tribunal de Contas. Nesta resposta à TSF, o ministro sublinha que, no caso em apreço, estava em causa uma operação urgente no âmbito de crime organizado transnacional e de caráter totalmente confidencial, e isso obrigou a que a despesa tivesse de ser realizada da forma que foi. Acrescenta o ministro que o fundamento para essa irregularidade, que ele reconhece existir, ocorreu, para essa regularidade ter ocorrido, se deveu a fatores atribuídos à empresa fornecedora do serviço de transporte, que não enviou a respectiva fatura em tempo oportuno. Essa decisão garantiu o cumprimento urgente, essa decisão de praticar aquela irregularidade, garantiu o cumprimento urgente e sigiloso de uma ampla ação policial. O método adotado para a aquisição das viagens permitiu uma poupança de de milhares de euros ao Estado, como, diz o ministro, há de vir a comprovar-se. E esta tarde a imprensa noticiou ainda que, como passaram os tais 30 dias do pagamento voluntário que não foi feito, o processo já foi entregue a um juiz conselheiro no Tribunal de Contas, foi entregue a este juiz conselheiro Paulo da Mesquita para avançar para julgamento no dia 24 de junho. Estão em causa infrações financeiras durante a gestão de Luís Neves na Polícia Judiciária, entre elas a utilização incorreta de cartões de crédito, mas o Tribunal de Contas reconhece ainda assim que não há indícios de que esses cartões tenham sido usados em proveito próprio.
1: E por essas irregularidades e por opção de Luís Neves, o Ministro da Administração Interna vai ter de responder no Tribunal de Contas, irregularidades detectadas durante a gestão de Luís Neves na Polícia Judiciária. O Presidente da Liga dos Bombeiros alerta que a boa vontade não é suficiente. A Lei de Bases da Proteção Civil determina que já a partir de sábado os animais também passam a ser incluídos nesta lei e os municípios ficam responsáveis por incluir a busca, o socorro, também a assistência médica e ainda o alojamento dos animais que sejam envolvidos em situações de catástrofe. Estamos aqui a falar, por exemplo, de cheias ou incêndios. António Nunes, o Presidente da Liga dos Bombeiros, ouvido pela TSF, defende que há ainda questões que falta responder, apesar desta situação já não ser novidade para os bombeiros.
3: Os bombeiros portugueses, de uma forma geral, já são chamados ao resgate animal. Alguns corpos de bombeiros já têm ambulâncias animais. A questão que nós vamos ter que incentivar é, através da nossa Escola Nacional de Bombeiros, aumentar a formação e generalizar a informação aos nossos bombeiros. Depois fica a problemática que está sempre, digamos, patente nestas situações limite, que é quem vai recolher os animais e quem vai tutuar esses animais até que ou a situação esteja resolvida, como acontece muitas vezes nos incêndios florestais, ou quando a situação não pode ser resolvida, nós temos que os entregar às entidades competentes, que são as câmaras municipais, através do Centro de Recolha Oficial de Animais.
1: E neste trabalho todos têm de funcionar em conjunto?
3: Há uma determinação legal que tem que ser cumprida e agora tem que ser construído, desde logo, de rever os planos de emergência, que era ao nível nacional, regional e local, e encontrar com as entidades locais e regionais como é que os bombeiros, ao procederem ao salvamento de um vasto conjunto de animais, aonde é que os podem entregar, uma vez que há em todo o território nacional também um conjunto de associações que se dedicam à causa animal e, portanto, vamos ter que trabalhar em rede, mas também vamos ter aqui que perceber que o Estado vai ter que fazer investimentos, quer em instalações provisórias, quer em instalações definitivas, para poder acolher situações limite, porque senão vamos ter aqui um problema, como já tínhamos, a dificuldade de acompanhar e tratar os animais era bastante elevada.
1: É já a partir de sábado que os animais passam a estar incluídos na Lei de Bases da Proteção Civil. No entanto, o Presidente da Liga dos Bombeiros acredita que ainda vai levar algum tempo até que tudo esteja a funcionar.
3: Muitas das vezes em Portugal nós os enjoamos com a boa vontade que o tema merece, com a dedicação que o tema merece, mas não vai ser de um dia para o outro. Nós vamos ter agora aqui que percorrer, eu diria, um longo caminho, porque há locais e comunidades em que a situação é relativamente fácil de resolver e há outras que será menos fácil. Portanto, o que nós diremos é que temos uma meta para atingir, os planos de proteção civil têm que ser revistos, há órgãos próprios onde os planos vão ter que ser aprovados e, portanto, eu diria que vai demorar algum tempo até que o sistema esteja completamente estabilizado.
1: Falta fazer um longo caminho, destaca o Presidente da Liga dos Bombeiros, António Nunes. No caso dos autarcas, José Veríssimo, Presidente da Câmara Municipal de Montemor-o-Velho, sublinhou um problema nas declarações que fez à TSF, onde colocar os animais, já que os canis municipais não conseguem dar resposta.
4: Fazer um resgate e o apoio podemos fazer. Agora, os nossos canis, quer nossos, quer dos nossos vizinhos, das câmaras municipais vizinhas, estão superlotadas. Portanto, os animais, o que é que acontece? Infelizmente, há muitos animais abandonados. É evidente que é uma das competências que a Câmara tem de os recolher e de os tratar, só que depois não há, tentamos a adoção, mas mesmo assim não é suficiente. Continuamos com os canis cheios. Pronto, nós temos um canil próximo para começar em construção, com mais capacidade, mas vai dar o mesmo, é uma questão de tempo.
1: José Veríssimo, Presidente da Câmara Municipal de Montemor-o Velho, já a provedora do animal Laurentina Pedroso, com quem a TSF também falou, sublinhou a importância desta lei.
5: É óbvio que colocarmos em lei, e nomeadamente na responsabilidade da Proteção Civil, o resgate e o socorro animal é muito importante. É um passo, mas nós temos muitas leis que, por vezes, na prática, são difíceis de implementar e temos algumas que estão na lei há anos e anos e que não conseguimos implementar. Olhe, por exemplo, as câmaras municipais cumprirem os programas sede de gatos, captura, esterilização e devolução. Agora as câmaras vão ter mais esta tarefa e, por isso, para terem esta tarefa também têm que ter meios. E aquilo que falta resolver é realmente todo o conjunto de meios que as câmaras municipais vão precisar de ter para conseguirem cumprir esta legislação. O resgate animal, hoje falamos em resgate técnico, é preciso saber resgatar um animal.
1: Nesse sentido, a provedora do animal defende uma rede de resgate nacional em situações de cheias ou incêndios.
5: O meu desejo e o meu compromisso como provedora é que tudo farei para ajudar a cumprir esta lei e irei acrescentar a todas as recomendações que já fiz até hoje, repeti-las novamente ao atual governo. Mas eu dou as minhas recomendações desde o início de provedora. E desde o início que digo, crie-se uma rede de resgate animal, com profissionais treinados, com meios logísticos e materiais próprios, equipamentos adequados, locais para onde vamos levar os animais e meios de socorro ambulatório, como ambulâncias, clínicas veterinárias móveis e hospitais de campanha. Eu só vou continuar a dizer aquilo que já digo há 6 anos.
1: Laurentina Pedroso, a provedora do animal. O Sindicato dos Enfermeiros Portugueses e também o Sindicato dos Trabalhadores em Funções Públicas receiam que a Unidade Local de Saúde do Algarve passe a ter, no futuro, uma gestão privada. Os sindicatos afirmam que não há fumo sem fogo e lembram as recentes declarações do Presidente da União das Misericórdias, Maria Augusta Casaca.
6: Depois da passagem recente do Hospital de São João da Madeira para a Misericórdia e de outros hospitais do Serviço Nacional de Saúde estarem na calha para serem geridos por esta entidade, os sindicatos dos enfermeiros portugueses e dos trabalhadores em funções públicas temem que o mesmo possa acontecer em breve às unidades da ULS do Algarve. É o que afirma Guadalupe Simões, dirigente do Sindicato dos Enfermeiros.
7: Ainda recentemente, o Presidente da União das Misericórdias Portuguesas veio assumir publicamente que estava disponível para assumir a gestão privada da ULS do Algarve, incorporando nesta gestão privada outros operadores privados que operam já na região. E, portanto, isso leva-nos a crer que estará a ser cozinhado, digamos assim, a possibilidade da União das Misericórdias se apresentar como um parceiro privilegiado no âmbito da gestão privada da ULS do Algarve, mas incluindo os grupos CUF, Luz e Lusíadas.
6: O sindicato considera que não há fumo sem fogo e pergunta se a situação for por diante, em que molde será feita a parceria.
7: À partida, isto deverá passar por um concurso público internacional. Que nós saibamos, esses concursos públicos internacionais ainda não foram lançados. Mas, com tanto ajuste direto que anda por aí, a gente nunca sabe o que é que vai acontecer.
6: Há uma questão que preocupa os dois sindicatos, a de saber como ficarão os contratos de quem nesta altura pertence ao ULS do Algarve.
7: Tendo nós neste momento enfermeiros e todos os profissionais com contratos de trabalho em funções públicas e com contratos individuais de trabalho, importa saber que raio de negócio é que o Ministério da Saúde poderá estar a fazer, no sentido, por exemplo, de considerar que os contratos individuais de trabalho os contratos individuais de trabalho que hoje existem e que já são a sua maioria, possam transitar para a alçada do parceiro privado, alterando as regras de trabalho que hoje existem.
6: Para amanhã, a União dos Sindicatos do Algarve convocou uma jornada de luta na região e uma concentração de trabalhadores em Faro.
1: A DSF já pediu esclarecimentos ao Ministério da Saúde e também à Unidade Local de Saúde do Algarve. A Universidade Católica do Porto lembra uma figura incontornável da cidade e também da ciência em Portugal. Morreu o professor catedrático Francisco Carvalho Guerra. Tinha 94 anos de idade. Numa nota de pesar assinada pela reitora da Universidade Católica Portuguesa, Isabel Capelô Agil, a instituição de ensino superior recorda com profundo pesar Carvalho Guerra como um homem que deixou uma marca profunda na afirmação e no desenvolvimento da Católica no ensino. Professor catedrático na área da bioquímica, foi também bastonário da Ordem dos Farmacêuticos, presidente da Sociedade Portuguesa de Bioquímica e presidente do Centro Regional do Porto da Universidade Católica Portuguesa, entre muitas outras responsabilidades assumidas ao longo de uma vida dedicada à ciência, ao ensino e ao serviço público. É o que se pode ler na publicação na página da Universidade Católica Portuguesa. Francisco Carvalho Guerra foi também vice-reitor da Universidade do Porto entre 1985 e 1991.
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0: E nos próximos minutos, na TSF, a reposição do concerto de bolso com Miramar. Originalmente emitido em outubro do ano passado, a edição é de Miguel Fernandes.
1: Esta semana temos duas guitarras, dois guitarristas. No concerto de bolso, Frankie Chaves e Peixe chamaram Miramar a esta união que se estreou em disco em 2019 e que esta sexta-feira edita o terceiro disco, Miramar 3. É o álbum que vamos conhecer ao vivo no concerto de bolso da TSF.

0: É o terceiro álbum de Miramar, editado esta sexta-feira e que conhecemos aqui ao vivo nas duas guitarras de Frankie Chaves e de Peixe. Frankie Chaves, que conhecemos de álbuns editados a solo, o último foi Alcântara, cantado em português.
1: Exatamente.
0: Aqui estamos mais na música instrumental. E o Peixe, guitarrista, conhecemos dos Pluto ou dos Ornatos Violeta e que em Miramar partilha guitarras com o Frankie Chaves. Bem-vindos. Miramar 3, e eu volto ao início e também já tivemos esta conversa no primeiro álbum. Miramar, porque na altura foi gravado num estúdio naquela vila costeira, tinha também a ver com isso?
1: Miramar foi o sítio onde nos encontramos a primeira vez para preparar um concerto, aliás três concertos que faziam parte de um festival para o qual o Peixe tinha sido convidado e que depois me convidou a mim. E portanto nós, apesar de já nos conhecermos mais ou menos, não nos conhecíamos muito bem, mas combinámos ir para Miramar para preparar esse repertório. E depois gostámos bastante e resolvemos gravar.
0: E nasceu daquelas conversas de músicos entre estúdios, na estrada, como é que foi?
2: Sim, foi na sequência do tal convite que o Frankie falou. Veio um convite para o Festival de Guitarras ao Alto, que é um festival que costuma acontecer no Alentejo. E na altura o Vasco Durão, que é o organizador do festival, convidou-me e propôs-me, portanto, que eu convidasse um outro guitarrista, porque o propósito do festival é juntar dois guitarristas que não tenham tocado anteriormente juntos. E eu já me tinha cruzado com o Frankie assim de raspão uma outra vez, já tinha visto coisas dele na net e achava fixe as cenas dele.
1: Tínhamos tocado uma vez no álbum dos The Heading West.
2: Exatamente, tínhamos tocado na Casa Independente na apresentação do álbum dos The Heading West. Temos amigos comuns. E pronto, eu lancei-lhe o convite, ele aceitou. Fomos para Miramar, para uma casa lá perto do Senhor da Pedra, que é uma zona mística. E começamos a tocar e de facto...
1: Demos logo bem.
2: Sim, houve ali qualquer coisa de especial que aconteceu. Então pensámos que seria boa ideia prolongar a nossa relação musical para além dos tais concertos que era suposto fazermos no Festival de Guitarras ao Alto. E foi o que fizemos, continuamos juntos.
0: E assim chegou ao terceiro disco.
2: Incrível.
0: O primeiro terá sido um pouco mais de conhecimento dos dois. O segundo já foi depois da pandemia, depois do afastamento e de algum recolhimento.
1: Não, sim, eu acho que o primeiro foi o resultado de nós pegarmos em alguns temas que já tínhamos, inclusive alguns deles editados, de um e de outro, e fazermos arranjos para um e para outro. Pronto, acho que o primeiro é o resultado disso. O segundo já houve composições de ambos, ou seja, um chegou com uma ideia, o outro, quer dizer, não foi muito diferente, mas as ideias se calhar ainda não estavam editadas. Este terceiro, eu acho que houve mais criação espontânea, no sentido em que não tínhamos nada, aliás, há sempre uma ideia ou outra já pré-tocada, portanto...
0: Mas não havia um ponto de partida.
1: Mas não havia muito ponto de partida, acho que este foi assim o mais espontâneo na criação, não achas? Achas que não?
2: O terceiro. Sim, de certa forma, quer dizer, o primeiro foi quase automático, né? Porque foi assim quase um milagre, né? Nós começámos a tocar e numa semana fizemos o disco, tipo, ele mostrou músicas dele, eu algumas minhas inéditas, outras inéditas tuas, e eu valei uma magia que foi também isso que nos deu.
1: Prendeu.
2: Exato, pensámos que havia ali alguma coisa especial que era fixe continuar. Depois o segundo foi um processo mais... parecido, não é? Um bocado menos espontâneo, se calhar, mas também fomos trocando assim umas ideias.
1: E fizemos mais residências, tivemos mais fins de semana assim, apesar de esporádico, de afastados, mas tivemos mais vezes juntos. Desta vez foi tipo 3 dias em Miramar e o disco apareceu.
2: Tipo, nós temos que lidar com o facto de vivermos ele vive em Lisboa, eu vivo
1: em
2: no Porto.
1: Atitudes diferentes.
2: Que é bom para a nossa relação.
1: Despertamos.
2: Mas pronto, e então usamos muito o e-mail e coisas assim, né? Pronto, graças às novas tecnologias é possível fazer um disco assim com uma espécie de ping-pong, né? Tipo, olha, vê lá isto, mete aí qualquer coisa em cima e a dada altura fomos fazendo uma seleção, mas eu diria que foi um disco em que arriscámos um bocadinho mais que nos outros. Sim. Até porque introduzimos outros instrumentos, temos um quarteto de cordas também, temos o saxofone do Cabrita, percussão, eu aventurei-me também ali um bocado no pianinho. E...
0: Sei lá, e passa não... muito por essas composições que cada um tem? Pode passar também por imagens ou algumas ideias? Ou...
1: Sim, a música, para mim, passa muito por isso. As ideias quando vêm, ou é um estado de espírito, ou é uma imagem, ou é um sítio, ou um
0: Estava
1: cheiro.
0: Estava a perguntar porque a música é instrumental, não é? É mais difícil de definir, não é?
1: Sim, eu acho que depois ela, quando surge, depois acho que a magia também é essa, que é quando as pessoas a ouvem, fazem elas a própria história. Eu acho que isso é o bonito, não há uma orientação, digamos, a não ser ou pela letra, porque não há letra, geralmente as músicas são mais orientadas, mas neste caso a magia da música leva cada pessoa que a ouve a formar a sua própria interpretação do tema.
0: Ouvimos um fado marafado, porque é um fado vosso. E agora ouvimos um I'm Leaving, que faz uma espécie de ligação ao primeiro álbum.
2: Sim, no primeiro álbum temos uma música que é uma ideia do Frankie, a qual eu acrescentei a minha guitarra, que se chama I'm Leaving, precisamente. E neste terceiro disco, percebemos que havia algumas semelhanças entre esta música e a outra. Então, quando estávamos no processo de batizar as músicas, que é sempre um processo difícil, pensámos que não seria má ideia, se calhar, chamar-lhe I'm Leaving Capítulo 2, porque parece que é uma espécie de segunda parte da mesma história, ou qualquer coisa assim do género, não sei. Tem a ver com as tais imagens que tu falavas, pareceu-nos que a imagem, ou este filme, né, esta imagética, tinha a ver com a primeira, quase como uma conclusão, um desenvolvimento do I'm Leaving.
0: Entretanto, o Frankie Chaves até mudou de guitarra enquanto conversávamos. Agora, para que tipo de guitarra? Agora vai ser slide?
1: É um slide, sim. É um lap slide.
0: Que vamos ouvir aqui ao vivo com o Peixe, que também vai trocar de guitarra enquanto conversamos. Agora tirou a guitarra elétrica.
1: Pois foi, esqueci-me.
0: E vai tocar numa outra guitarra, que vamos ouvir então aqui neste I'm Leaving. É o capítulo 2 neste terceiro álbum de Miramar.

0: Miramar 3, terceiro disco dos guitarristas Frankie Chaves e Peixe, editado esta sexta-feira e ao vivo esta semana na TSF. Também vai ter apresentações ao vivo já neste mês de outubro, de que vamos falar mais à frente, dias 21 e 22, em Lisboa e também no Porto. Este novo disco com formato digital, também em CD, mais algum formato?
1: Vinil.
0: Vinil também.
1: Vinil e CD.
0: Muito bem. E ouvimos este I'm Living, que é o capítulo 2, que é uma ligação a esse primeiro álbum. Mais alguma ligação que seja menos evidente?
1: Acho que não, acho que este é assim mais evidente.
2: Sim, acho que sim.
0: Vocês trocaram de guitarras agora para tocar este tema, depois de terem tocado o primeiro neste concerto de bolso. Como é que é a gravação do disco? Eu, quando vejo aqui a ficha técnica, vejo aqui uma quantidade de guitarras, guitarra acústica, guitarra Weissenborn, guitarra portuguesa, guitarra lap steel elétrica, acústica folk, clássica. Como é que vocês vão procurando esses sons para gravar cada canção?
2: É um pouco intuitivamente, uma das coisas fixas de tocar guitarra é que há uma parafernália infinita de guitarras, né? Portanto, quem sabe tocar guitarra pode sempre experimentar vários timbres diferentes sem sequer precisar da tecnologia, né? Só com o próprio instrumento. E pronto, e nós temos a sorte também de possuir algumas guitarras diferentes. Pá, e quando estamos a trabalhar, normalmente temos sempre três ou quatro tipos de guitarras diferentes e às vezes estamos a trabalhar uma ideia qualquer e intuitivamente, né, alguém diz, epá, isto era fixe, era com aquela, ou experimentando-se aquela. Quando a coisa começa
1: a ganhar forma.
0: Uma espécie de letra, vai criando universos diferentes também.
1: Exatamente. É mesmo isso.
0: E há pouco falavam também que neste álbum há mais instrumentos, porque há o saxofone do João Cabrita, há aqui o Fender Rhodes, que se ouve também em alguns, há cordas, portanto, há percussão também, introduziram, por exemplo, no Âncora, não é? Penso eu.
2: O Âncora tem o quarteto de cordas listas da Casa da Música, e a guitarra portuguesa também, lá está mais uma das possibilidades da guitarra.
0: No navio é que há percussões, que no, é com o, navio o com saxofone Cabrita. Do João Cabrita.
2: Precisamente.
0: Quiseram acrescentar mais esse universo das guitarras.
1: Foi da mesma forma. Depois da música já estar mais ou menos com alguma formada, digamos, quando ela já tem alguma forma e nós já percebemos ao que é que está a soar e qual é a intenção do tema. Às vezes surge a ideia de, pá, isto ficava bem, foi como o Peixe disse há bocado, ficava bem, era aqui qualquer coisa assim deste género, com este timbre, e que tal um saxofone? Depois o Peixe experimentou até com uns samples que tinhas lá,
2: sim,
1: não é?
2: uns midis e tal, midis. Só para ver se o timbre resultava bem. Pá, isto é capaz de ficar fixe com um barito, não vamos falar ao cabrito.
1: Pronto, depois ele fez o papel dele, gravou uma série de linhas diferentes e mandou-nos, e nós depois conjeturámos, fizemos nós ali o argumento.
0: João Cabrita esteve aqui a semana passada com as caixas Drive Funk Connection também.
1: Pois ele disse, sim.
0: E vocês, e guitarristas, vocês guitarristas preferidos, são muito comuns ou têm coisa muito diferente um do outro? Ou nem falam muito sobre isso?
1: Alguns são comuns, sim. Alguns são comuns. Mas não gostamos muito de falar de guitarras, não é?
0: Sim.
1: É. Um bocado farto de guitarristas.
2: Falamos mais de música em geral, de canções, ou de bandas, de projetos, de coisas. Pá, há tantos guitarristas. Hoje em dia, então,
1: cada vez mais.
2: Tanta gente a tocar bem, a fazer coisas fixes, não é? E é como ele diz também, pronto, claro que temos interesse em guitarristas, que é o nosso instrumento, mas a dada altura também começas a ter mais interesse noutras coisas, porque já estás farto de... Quando éramos mais novos, se calhar, não é? Quando éramos adolescentes ou assim, muito jovens, se calhar aquela coisa de teres um ídolo, um mito, não sei o quê, alguém que admiras muito. Claro que pronto. É quase impossível seres guitarrista e não venerares o Jimi Hendrix. Mas à parte disso...
0: E quem é a Chica?
1: É a minha cadela. Esta foi, lá está, foi uma daquelas
0: isso
1: ideias.
0: Porque é o nome do tema que vou tocar a seguir. Exato. Por isso é que eu estou a perguntar.
1: Ah, é?
0: Sim, mas pode explicar, não?
1: Não, pronto, então o que acontece? Eu estava a tocar em casa e eu tenho uma cadela, já que tem 3 anos agora, mas e continua histérica, mas ao princípio era uma coisa insuportável. E eu estava a gravar e ela andava lá no meio de mim a distrair-me. E eu percebi que ela estava com fome. O primeiro nome da música era Chica Esfomeada. Mas depois achámos que ficava só Chica. Acho que foi daí que veio essa música.
0: Muito bem, então é o que vamos ouvir agora também no concerto de bolso com o Miramar, Chica.

0: Miramar ao vivo na TSF, com um novo disco editado esta sexta-feira. É o terceiro deste projeto, que reúne Frankie Chaves e Peixe. E agora com apresentações ao vivo, já nos próximos dias 21 e 22, em Lisboa e no Porto.
1: Exatamente.
0: Para mostrar este novo disco, mas depois há os outros dois também, não é?
1: Sim, sim, nós vamos, pronto, vamos focar a apresentação deste disco, vamos tocar mais este disco, vamos tocá-lo na íntegra. E depois, como o disco é curto, vamos ter que encaixar algumas das outras. Mas também nos vai saber bem fazer a ponte com músicas antigas, digamos.
0: Uhum. 21 de outubro, Casa Capitão, em Lisboa. Uhum. 22, na Casa da Música, Sala 2, na Casa da Música, no Porto. Depois há outras datas, não é? Torres Novas, também em novembro,
1: sim, temos,
0: não é?
1: Sim, mais umas coisas.
2: Sim, temos mais algumas. Torres Novas, acho que já, acho
1: não,
2: que já
1: fizemos
2: foi.
1: Torres Vedras.
2: Não, Torres Vedras. Uhum. Sim, que temos, exato. Uhum. E pronto, e vamos ter o prazer também de convidar alguns músicos que participaram no disco, nomeadamente o Quarteto de Cordas Solistas da Casa da Música, que vão participar no concerto do Porto, o João Brita, que vai participar no concerto de Lisboa. E o António Serginho, percussionista, que vai participar nos dois.
0: E entretanto vão mostrando os vossos trabalhos também a solo. Frankie Chaves, tens o teu Alcântara?
1: Tenho o Alcântara, sim, tenho feito alguns concertos ainda, e estou a preparar coisas novas. Lá ver quando é que sai.
0: E o Peixe, ainda agora foram anunciados dois concertos dos Ornatos Violeta em Lisboa, no Teatro Tivoli BBVA.
2: Sim, é verdade. Foi uma coisa assim muito recente também, acho que tem a ver com o aniversário do teatro. Do teatro, acho que são os 100 anos. E convidaram-nos e nós aceitamos de um grado.
0: Estas reuniões dos Ornatos são sempre bem-vindas, como se vê.
2: Sim, agora, quer dizer, na realidade, desde 2019 tem sido regular, não é? Portanto, temos tocado regularmente todos os anos. E uma vez que estamos mais vezes juntos, também temos trabalhado em repertório novo. E estamos a começar a pensar em finalmente passado. Mais de duas décadas, lançar um terceiro álbum que está bem encaminhado.
0: Que é sempre uma boa notícia também. Para quem gosta dos Ornatos, saber que em breve poderemos ter a música nova dos Ornatos Violeta. Ainda vamos ouvir mais um dos temas deste terceiro disco de Miramar. Falávamos, por exemplo, dos Ornatos, palcos grandes, com muita gente. Neste caso, a música instrumental, que será um pouco mais de nicho também, permite um outro tipo de concertos um pouco mais intimistas, não?
2: Sim, exatamente. Nós tocamos mais em auditórios, normalmente. E acho que é o tipo de ambiente que mais nos agrada também. Normalmente os concertos costumam correr bem e pronto, acho que esta música não é, funciona noutros ambientes, mas em auditórios é a nossa praia.
0: Então vamos ouvir mais um tema deste terceiro disco do Projeto Miramar, do Frankie Chaves e do Peixe, neste concerto de bolso com a técnica do Abel Paiva. Para o final, vamos ter Café Planície.
1: Exatamente.
0: Muito obrigado.

Concerto de bolso, originalmente emitido no início de outubro de 2025 com Miramar, edição de Miguel Fernandes.

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0: Boa tarde, são 3:58, menos uma hora nos Açores.
1: O Ministro da Administração Interna diz que está desejoso de colaborar e contribuir. Luís Neves reafirma mais uma vez esta ideia, depois de já ter confirmado à TSF que quer contestar em tribunal a alegação do Ministério Público, que pretende que ele pague uma multa por uma irregularidade financeira, na altura em que era diretor da Judiciária. Luís Neves diz que quer ser julgado. Por ordem da Ministra da Justiça, os mandatos de Luís Neves na Judiciária vão ser avaliados e a Polícia Judiciária vai ser alvo de uma auditoria. O Júri Nacional de Exames considera que estão reunidas todas as condições para amanhã serem divulgados os resultados da segunda fase dos exames. Os resultados chegam ainda esta tarde às escolas. Nesta edição ainda olhamos para a primeira etapa da volta a Portugal.
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0: Para esta altura já estamos com uma temperatura de 30 graus em Lisboa, Faro com 28 e no Porto 23 graus de temperatura. As notícias às 4 da tarde na TSF, edição de Ana Cristina Henriques.
1: Há novos episódios, no caso Luís Neves, o Ministro da Administração Interna, ainda há instantes, em declarações às televisões, mostrou-se de novo desejoso para colaborar e para contribuir para que a verdade seja descoberta. Isto já depois de Luís Neves ter confirmado à TSF que vai ser julgado a pedido dele mesmo para contestar o entendimento do Ministério Público sobre o caso de uma despesa urgente que foi feita numa operação de combate ao crime transnacional na altura em que liderava a Polícia Judiciária. É um dos pontos da auditoria de 2023 do Tribunal de Contas à Judiciária. Luís Neves diz que o Tribunal de Contas percebeu todas as justificações para todas as irregularidades financeiras detectadas e recusa-se agora a aceitar a sanção que o Ministério Público lhe quer aplicar. Guilherme Sousa.
2: Numa resposta escrita enviada à TSF, o Ministro da Administração Interna faz saber que foi ele próprio quem decidiu pedir ao Tribunal de Contas que analise a decisão do Ministério Público de o multar. Luís Neves garante que se trata de um caso em particular e que essa multa tem o valor mínimo. Mesmo assim, o Ministro não concorda, por isso quer levar o caso a julgamento para que o Tribunal de Contas possa apreciar.

0: judicial. Está em causa o pagamento de viagens de agentes da judiciária para o estrangeiro. Os polícias iam participar numa operação que Luís Neves descreve como urgente, totalmente confidencial e relacionada com crime organizado internacional. Por isso, escreve o ministro, a despesa teve de ser realizada como foi e só foi irregular porque a empresa que garantiu o transporte não passou a fatura a tempo. Nesta resposta à TSF, o antigo diretor nacional da Polícia Judiciária volta a sublinhar que o método adotado para comprar as viagens permitiu ao Estado poupar milhares de euros e isso, garante Luís Neves, há de vir a comprovar-se.
1: E há pouco ficámos também a saber que os mandatos de Luís Neves, enquanto foi diretor da Polícia Judiciária, vão ser avaliados e a própria Judiciária vai ser alvo de uma auditoria. Rita Carvalho Pereira.
2: A ordem foi dada pela Ministra da Justiça, Rita Alarcão Júdice. A Inspeção-Geral dos Serviços de Justiça vai fazer uma auditoria à Polícia Judiciária e também à liderança de Luís Neves, que vai ser alvo de uma avaliação interna. De acordo com o Jornal Público, a Ministra mandou avaliar a conduta do atual colega de governo quando era diretor nacional da PJ. Na resposta enviada ao jornal pelo gabinete da Ministra, é explicado que o objetivo desta avaliação é enquadrar as questões que têm vindo a ser divulgadas pelos meios de comunicação social, isto é, notícias sobre funcionamento interno da Polícia Judiciária. Esta avaliação, adianta, vai abranger também os processos de avaliação instaurados pela Direção de Serviços de Disciplina e Inspeção da Polícia Judiciária em relação ao caso do atrelado apreendido pela PJ e que foi encontrado nas instalações da empresa do empreiteiro amigo do ministro Luís Neves. O gabinete da ministra diz que não pediu uma investigação sobre este tema à Inspeção-Geral dos Serviços de Justiça. A ministra entende que não se justifica abrir um processo de averiguações, porque a matéria já está a ser objeto de um processo de inquérito dirigido pelo Ministério Público.
1: Há instantes, em declarações registadas em Viseu pelas televisões, Luís Neves mostrou-se satisfeito com esta ordem da Ministra da Justiça, esperançado de que a verdade venha ao de cima.
3: Senhora Ministra da Justiça ordenou e ordenou bem.
4: Auditoria à Polícia Judiciária na altura em que o Sr. Ministro tutelava este órgão.
3: E bem, eu já disse que estou absolutamente tranquilo e ainda bem que todas essas auditorias, investigações, averiguações, audições se façam para que no final a verdade de tudo venha ao de cima. Portanto, quero dizer que estou absolutamente tranquilo e também que estou desejoso, se necessário for, de colaborar e contribuir com o meu conhecimento para essas questões.
1: É uma ideia que Luís Neves repete, o Ministro da Administração Interna tem insistido que está sempre disponível para colaborar em qualquer investigação ou onde for necessário. O Ministro também falou sobre o pedido que ele próprio fez para ser julgado, para contestar o facto do Ministério Público o querer multar por uma irregularidade financeira que foi assinalada na auditoria do Tribunal de Contas à Judiciária em 2023.
3: Contrariamente àquilo que tem vindo a ser dito, fui eu que requeri a intervenção do Tribunal de Contas. A Polícia Judiciária foi inspecionada, quer dizer que nos últimos anos a Polícia Judiciária teve inúmeras inspeções, em que saímos bem globalmente delas. Numa inspeção do Tribunal de Contas, há dois factos que nos foram apontados com relevância. E o Tribunal de Contas entendeu que o contraditório que a Polícia Judiciária apresentou que era suficiente e deu o assunto como encerrado. O processo foi visto ao Ministério Público e o Ministério Público entendeu que num caso concreto deveria aplicar uma sanção mínima a mim, à diretora financeira e ao diretor financeiro desta área. Eu contestei, eu vou contestar que estou em prazo, porque entendo que esse facto que aí está foi para salvar uma operação policial de grande importância de combate ao crime organizado transnacional. Tinha que ser tomada uma decisão de urgência, tinha que ser tomada uma decisão sob confidencialidade e quer dizer o seguinte, a forma como essas viagens, que é de viagens que estamos a falar, foram adquiridas, pouparam dinheiro ao Estado. Qual é que é o besouro da questão? É que a empresa que foi contratada para fornecer as viagens não apresentou a fatura, apesar de ter sido paga, não apresentou a fatura. Portanto, há um facto que não é imputável à Polícia Judiciária. O que é certo é que o Tribunal de Contas, na primeira instância, entendeu que não havia qualquer penalidade ou qualquer sanção, por mínima que fosse. Portanto, como eu entendo que este facto deve ser reconduzido à primeira análise, que é do Tribunal de Contas, irei contestar, e sou eu próprio, portanto, eu não vou ser julgado, sou eu próprio que faço a necessidade de fazer intervir o Tribunal de Contas.
1: Então, os conhecimentos de viva voz de Luís Neves, que o ministro já tinha dado também à TSF, considera que tem razão, que o Ministério Público não tem argumentos para o multar nesta irregularidade financeira detectada na auditoria do Tribunal de Contas de 2023, e por isso Luís Neves vai contestar e quer ser julgado. Com todas estas polémicas que tem envolvido Luís Neves, que, como sabemos, foi durante cerca de 8 anos diretor nacional da Polícia Judiciária, João Oliveira, que é o diretor da Unidade Judiciária de Combate ao Narcotráfico, há pouco entrevistado na RTP, admitiu algum desconforto com toda esta situação, mas ele também sublinha que há factos que têm vindo a público que não são verdadeiros.
5: Não estamos abalados, mas estamos incomodados, sentimos, como eu disse, desconfortáveis com um conjunto de coisas que têm sido ditas acerca da instituição, porque o caso em si, naturalmente, também não devo e não vou comentar, mas têm-se dito muitas coisas que não correspondem minimamente à verdade.
6: Por exemplo?
5: A Polícia Judiciária, não vamos entrar em detalhes.
6: Isso seria mais claro, Sr. Diretor, se pudesse explicar.
5: Pois, compreenderá, não vamos aqui agora escalpelizar cada uma das afirmações que o mundo inteiro ouviu, e tem ouvido e continua a ouvir.
6: Mas se há casos que estão a causar desconforto diversos, e não correspondem à verdade, era importante
5: nos mais diversos fora, nos mais diversos fora, seja na comunicação social, seja noutros,
6: que não noutras áreas. Não tem correspondido à verdade.
5: Um conjunto de afirmações.
6: Por exemplo?
5: Não vamos entrar aqui, não me leva mal, mas não vamos estar aqui a escalpelizar cada uma das situações. Não confundamos nunca, é o todo com a parte. O ato isolado de quem quer que seja, de qualquer organização, não pode ser tido, sem mais, como um indicador de falhas claras de procedimentos da organização que estiver em causa. E, portanto, se alguém na Polícia Judiciária não esteve à altura daquilo que eram as suas obrigações, isso será apurado em sede própria e no tempo adequado. Quem de direito depois tomará as decisões que houver lugar que sejam tomadas.
1: A avaliação de João Oliveira, ele é o diretor da Unidade da Polícia Judiciária de Combate ao Narcotráfico, aqui numa análise a estes casos que têm envolvido o anterior diretor da Judiciária. O Ministério da Educação informa que, de acordo com o Júri Nacional de Exames, os resultados da segunda fase dos exames nacionais do secundário e das provas do ensino básico vão ser enviados ainda hoje às escolas até às 5:30 da tarde. Num comunicado, o Ministério diz que, pelas informações que tem do Júri Nacional de Exames, estão reunidas as condições para que sejam afixadas as classificações dos alunos amanhã, sexta-feira de manhã, como está previsto. Na volta a Portugal, primeira etapa, Lourinhã-Queluz, Tiago Santos, há uma fuga desde o quilómetro 2.
7: Com 5 resistentes, Chico Bonilho, Patrick Wells, Gabriel Sousa, o português Diogo Pinto e também André André, são os 5 ciclistas que se destacaram desde o quilómetro número 2 desta ligação entre a Lourinhã e o Palácio Nacional em Queluz, e que continuam na frente, apesar de terem agora uma vantagem de apenas 1 minuto e meio, já chegou aos 2 minutos, é uma vantagem controlada pelo pelotão que vai atrás destes 5 ciclistas, e onde a UAE, a Team Emirates, com o camisola amarela, Julius Johansen, e também com Rui Oliveira, um dos candidatos à vitória no dia de hoje, tem vindo a trabalhar na frente desse grupo, não só para permitir que o camisola amarela esteja mais próximo do grupo de ciclistas destacados nesta etapa, mas também para permitir que daqui a pouco, e quando começarem as dificuldades com as zonas de subida previstas para o dia de hoje, que vão acontecer, ou que os ciclistas vão ultrapassar nos últimos 50 km da etapa, essa equipa, Emirates, possa apanhar esses 5 ciclistas que estão na frente e ainda decidir aquilo que vai acontecer nesta etapa. etapa. São, no entanto, 5 resistentes, com Patrick Wells da APS Pro Cycling para já com esse espaço na fuga e com 1 minuto e meio de vantagem sobre o camisola amarela a ser o líder da classificação virtual, ou seja, ele é o ciclista que até agora dos quilómetros percorridos da Volta a Portugal gastou menos tempo. Se a prova terminasse neste momento seria ele o vencedor, mas ainda há muito por percorrer. Os ciclistas começam agora uma das zonas mais difíceis da etapa de hoje, subida que vai terminar na zona de Mafra, depois há ainda contagens de montanha, as primeiras já esta edição da Volta a Portugal em bicicleta, Monlevar e ainda Alto de São Pedro de Sintra, provavelmente a subida mais difícil do dia de hoje, com 5.2 de inclinação antes dos momentos finais desta etapa, a subir e a descer nos últimos quilómetros com a chegada ao Palácio Nacional, onde já está muita gente à espera dos ciclistas desta Volta a Portugal.
1: Ao Palácio Nacional de Queluz, a meta dos ciclistas, acompanhados pelo repórter da TSF, Tiago Santos.
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15: 4 da tarde, 15 minutos. A música está de volta à tarde, TSF. Benjamin, Os Dias do Nada, e logo depois The Banjo Song com Mumford & Sons.

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0: E vamos conhecer a novidade tecnológica que Rui Tucayana nos traz hoje no Mundo Digital.
2: A Xiaomi vai lançar em Portugal os Mijia Smart Audio Glasses, óculos que têm Smart no nome e que a Xiaomi diz em comunicado de imprensa que são inteligentes, mas que na verdade não têm tecnologia que justifique essa designação. Por todo o lado estão a aparecer óculos com câmaras e ecrãs, esses sim inteligentes face aos óculos normais. Estes, da Xiaomi, o que fazem é dar música. Talvez fosse até melhor chamar-lhes oculifalantes, uma vez que o foco é mesmo no áudio aberto. Eles têm altifalantes integrados nas hastes e é isso que permite que com eles se possa ouvir música ou atender chamadas sem isolar o utilizador do ambiente e até mesmo das conversas em redor. O sistema inclui 4 microfones pensados para serem utilizados durante os telefonemas. Segundo a Xiaomi, as dobradiças estão preparadas para 15 mil utilizações e a certificação que tem é IP54, ou seja, pó e salpicos. Dito de outra forma, apesar de se poderem utilizar como óculos de sol, é má ideia levá-los para a praia ou manejá-los com as mãos molhadas. Chegam às lojas ainda este mês, os mais baratos custam 180 euros.
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3: 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Sporting de Braga, Dinamo de Minsk. O segundo passo dos minhotos rumo à Liga Conferência. Relato TSF de André Veloso. Reportagem de Tiago Barquinha Gonçalves. E comentários de José Pedro Marques. E Benfica, Hearts.
4: Domina na esquina, levou Rivela. Capteamento para o golo!
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0: Para ouvir toda a reportagem logo mais aqui na TSF. Daqui a pouco às 4h30 há notícias em síntese. Até lá, Playground Love com os Air.

0: Boa tarde, são agora 4:30, 3:30 nos Açores, esta é a altura para conhecermos os temas que vão marcando a atualidade de quinta-feira, José Milheiro.
1: O Ministro da Administração Interna confessa esta tarde que foi ele próprio a pedir ao Tribunal de Contas que seja julgado por alegadas irregularidades quando foi diretor da Polícia Judiciária durante este mandato à frente da instituição policial.
2: Não é o Tribunal que me chama, não é o Ministério Público que me chama, sou eu próprio que entendo que essa decisão tem que ser revista e por isso eu próprio convoquei o Tribunal de Contas e o Tribunal de Contas será magnânimo, como sempre, a fazer essa apreciação.
1: Luís Neves adiantou aos jornalistas em Leiria que estão em causa apenas dois factos relacionados com viagens que resultaram de inúmeras inspeções, das quais a Polícia Judiciária saiu bem globalmente, defende o antigo diretor e atual ministro da Administração Interna, sobre os quais, sobre estas matérias do Tribunal analisadas pelo Tribunal de Contas, o Tribunal entendeu inicialmente que as explicações foram suficientes. De segundo o diretor, o ex-diretor da Polícia Judiciária, trata-se de viagens que foram executadas para desenvolverem investigações de forma sigilosa e que, de acordo com Luís Neves, estes gastos, estas despesas, pouparam dinheiro ao Estado. Entretanto, a Ministra da Justiça ordenou uma auditoria à Polícia Judiciária, que vai ser feita pela Inspeção Geral, e uma avaliação interna à liderança de Luís Neves, que já reagiu.
2: Senhora Ministra da Justiça ordenou, e ordenou bem. Estou absolutamente tranquilo e ainda bem que todas essas auditorias, investigações, averiguações, audições se façam para que, no final, a verdade de tudo venha ao de cima.
1: Assim, por ordem da Ministra Rita Alarcão Júdice, a Inspeção-Geral dos Serviços da Justiça vai fazer uma auditoria à Polícia Judiciária e também ao período da liderança de Luís Neves. A Unicef apelou hoje à garantia dos direitos e à proteção das centenas de menores de idade que estão sozinhos na cidade de Ceuta. A Unicef defende que aquilo que está em causa são as crianças e não um debate político. O porta-voz da Agência das Nações Unidas lembra que Ceuta, um pequeno enclave espanhol no norte da África, onde na semana passada entraram em 24 horas 72 mil pessoas, incluindo centenas de menores sozinhos, não tem capacidade para responder à situação das crianças e dos adolescentes que deambulam pela cidade. No Conselho de Ministros, o Governo aprovou o Plano de Desenvolvimento e Investimento da Rede Nacional de Distribuição de Eletricidade em Alta e Média Tensão. O investimento total previsto é de 1.580 milhões de euros. Para o Governo, este plano reforça a modernização da rede elétrica nacional. Esta proposta recebeu o parecer favorável da entidade reguladora dos serviços energéticos.
0: São temas desta tarde trazidos à antena pelo jornalista José Milheiro, a atualizar às 5 da tarde, agora já com uma temperatura de 31 graus em Lisboa, 28 em Faro e 23 no Porto.
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0: Foi a Webster na TSF, depois de Lana Del Rey. Saber como entreter as crianças durante as férias é sempre um desafio extra. No TSF Pais e Filhos de hoje, deixamos algumas sugestões simples para fazer em família e longe dos ecrãs.
1: Saber como ocupar as crianças durante o período de férias acaba por ser um desafio para a maioria das famílias, principalmente saber como fazê-lo longe dos ecrãs. Neste programa deixamos então algumas atividades de verão para fazer em família. A começar com um simples piquenique. É sempre agir, comer ao ar livre, mesmo que seja num parque pertinho de casa. E se quiser, os mais novos também podem ajudar a preparar a comida para levar. Outra ideia passa por ir à biblioteca. As crianças podem requisitar livros para as férias, mas também nota que as bibliotecas municipais têm, com frequência, leituras de histórias e também atividades pensadas especialmente para os mais pequenos, e são normalmente gratuitas. Durante o verão também pode ser agradável dar uma caminhada durante a manhã ou ao fim do dia, ou dar assim um passeio de bicicleta. Vale tudo, desde que seja diferente do dia-a-dia da criança. Já em casa, por que não agarrar naquilo que os miúdos mais gostam e criar, por exemplo, quizzes sobre isso? Ou então, agarrar nos jogos de tabuleiro e aproveitar para lhes dar uso. Para os mais pequeninos, as tintas também são uma boa opção. Pode sempre agarrar numa t-shirt velha e dar para a criança pintar, ou então pegar numa folha branca e deixar que a criança faça o que quiser.
0: TSF Pais e Filhos, de Maria Ramos Santos e Paulo Jorge Guerreiro.
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0: 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Estamos a 12 minutos das 5, Negócios e Empresas, com Ana Maria Ramos.
3: A Omniscient detectou falhas no sistema educativo e alunos que se sentem à deriva com a experiência em sala de aula. Para ajudar a combater o insucesso escolar e resolver constrangimentos entre sistema e alunos, começou a desenvolver programas para melhorar o desempenho educativo. Esta startup portuguesa de consultoria educacional usa engenheiros em vez de professores para ajudar os alunos a gerir percursos académicos complexos. É o que adianta Miguel Monteiro, o fundador da empresa.
4: Nós somos uma empresa de consultoria educacional que tem como objetivo resolver a falta de estratégia na educação. E a falta de estratégia aqui pode ser no ecossistema educativo, e isto passa pela escola, pelo indivíduo, pelos pais, pelos psicólogos, psiquiatras, por tutores que tenham a acompanhar os alunos. E, portanto, muitas das vezes estes elementos estão a trabalhar quase independentes, estão a fazer o melhor que podem, mas não têm uma visão do todo. E, portanto, as estratégias que uns implementam acabam por não ser uma estratégia coesa, que todos estes elementos do ecossistema estejam a trabalhar para o mesmo. Isto não diz respeito ao ecossistema educativo. No diz respeito ao aluno em si, também há falta de estratégia. Um aluno tem motivações, tem interesses, tem aspirações, tem capacidades, e muitas das vezes estas coisas não estão conectadas e os alunos não têm comportamentos que traduzem estes elementos. E o nosso objetivo é perceber como é que a escola e como é que aquilo que eles estão a aprender pode ser útil para o futuro deles. E depois desenvolvemos projetos, tanto com o ecossistema ou então com o aluno individualmente.
3: Nesta altura, há 80% da capacidade e já com 50 projetos realizados em 3 anos a partir do Tagus Park.
4: Nos últimos 3 anos já realizámos cerca de 50 projetos. E neste preciso momento estamos com 80% de capacidade. Estes projetos normalmente envolvem muitas pessoas, porque há vários elementos dentro da nossa equipa que têm de trabalhar, desde o arquiteto educacional faz a análise e cria a estratégia, desde as pessoas que estão no terreno, isto é, no terreno, e trabalhar com o aluno em diferentes vertentes, que é aquilo que nós chamamos educational engineers. E, portanto, há vários elementos, portanto, estes projetos, um projeto pode conter cerca de 12 horas por semana a trabalhar com um aluno, seja dentro do tempo escolar ou fora. E, portanto, nós preferimos ter poucos projetos e portanto neste momento estamos a 80% de capacidade.
3: A longo prazo, o plano passa por continuar a desenvolver software como ferramenta de auxílio e trabalhar ações de prevenção de insucesso escolar com as próprias escolas.
4: Nós temos vindo a desenvolver um software que permite à nossa equipa e aos próprios alunos terem visão de data e de dados no que diz respeito à parte académica, que é aquilo que nós chamamos Educational Intelligence. E é uma coisa que procuramos desenvolver, continuar a desenvolver. Portanto, fizemos uma primeira iteração, uma primeira fase de desenvolvimento, e neste momento está a ser utilizado pela nossa equipa e pelos nossos alunos, e portanto procuramos continuar a desenvolver esta ferramenta. Para além disso, procuramos também trabalhar com as escolas mais numa questão de prevenção e, portanto, nesse sentido, queremos trabalhar com mais escolas. Esses são os nossos dois próximos passos, nesse sentido.
3: A Omniscience tem duplicado receitas de ano para ano. Em 2026, quer atingir 1 milhão de euros de faturação.
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0: Pedro Marques. E Benfica, Hearts.
1: Domina na esquina, levou Vivela, capteamento para o golo!
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0: Boa tarde, são 4h58, menos uma hora nos Açores.
1: Mais uma vez, Luís Neves mostra-se tranquilo e desejoso para colaborar, isto depois de questionar sobre a auditoria interna que vai ser feita à Polícia Judiciária e aos mandatos de Neves por ordem da Ministra da Justiça. Quanto à multa que o Ministério Público lhe quer aplicar por irregularidades financeiras, Luís Neves esclarece que vai contestar em tribunal. As escolas recebem ainda esta tarde os resultados da segunda fase dos exames. O Júri Nacional considera que estão reunidas todas as condições para que as pautas saiam amanhã como previsto. E regressamos à volta a Portugal.
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0: estado do tempo para amanhã, mais um dia de calor. Vamos ter uma máxima de 35 graus prevista para Faro, 32 para Lisboa, 25 para o Porto, mais quente no interior norte. Castelo Branco tem uma máxima prevista de 38 graus, 35 para Bragança, 37 para Évora e 36 graus de máxima para Beja. Notícias às 5 da tarde na TSF, edição de Ana Cristina Henriques.
1: Luís Neves à espera que a verdade venha ao de cima. Diz que não tem qualquer problema com a auditoria interna à Judiciária e aos mandatos dele. A Ministra da Justiça, que tutela a Polícia Judiciária, deixa de fora o caso do atrelado, mas quer que seja investigado o funcionamento interno. Rita Carvalho Pereira.
2: A ordem foi dada pela Ministra da Justiça, Rita Alarcão Júdice. A Inspeção-Geral dos Serviços de Justiça vai fazer uma auditoria à Polícia Judiciária e também a liderança de Luís Neves vai ser alvo de uma avaliação interna. Numa resposta enviada à TSF, o gabinete da Ministra confirma que Rita Alarcão Júdice mandou avaliar a conduta do atual colega de governo quando era diretor nacional da PJ. A tutela explica que o objetivo desta avaliação é enquadrar as questões que têm vindo a ser divulgadas pelos meios de comunicação social, isto é, as notícias sobre o funcionamento interno da Polícia Judiciária. Esta avaliação, adianta, vai abranger também os processos de avaliação instaurados pela Direção de Serviços de Disciplina e Inspeção da Polícia Judiciária. Em relação ao caso do atrelado apreendido pela PJ e que foi encontrado nas instalações da empresa do empreiteiro, amigo do ministro Luís Neves, o gabinete da ministra diz que não pediu uma investigação sobre este tema à Inspeção-Geral dos Serviços de Justiça. A ministra Rita Alarcão Júdice entende que não se justifica abrir um processo de averiguações porque a matéria já está a ser objeto de um processo de inquérito dirigido pelo Ministério Público.
1: Luís Neves, confrontado já esta tarde com mais esta diligência que o envolve, reafirma que quer colaborar em qualquer circunstância para que a verdade seja conhecida.
3: Senhora Ministra da Justiça ordenou e ordenou bem. Estou absolutamente tranquilo e ainda bem que todas essas auditorias, investigações, averiguações, audições se façam para que, no final, a verdade de tudo venha ao de cima. Portanto, quero dizer que estou absolutamente tranquilo e também que estou desejoso, se necessário for, de colaborar e contribuir com o meu conhecimento para essas questões.
1: Nestas declarações do Ministro da Administração Interna em Leiria, esta tarde, que foram registadas pelo

0: televisões. Luís Neves fez questão também de esclarecer, de viva voz, como já tinha dito à TSF, que quer contestar as alegações do Ministério Público que o pretende multar por irregularidades financeiras detectadas na auditoria de 2023 do Tribunal de Contas.
1: Contrariamente àquilo que tem vindo a ser dito, fui eu que requeri a intervenção do Tribunal de Contas. A Polícia Judiciária foi inspecionada, quer dizer que nos últimos anos a Polícia Judiciária teve inúmeras inspeções, em que saímos bem globalmente delas. Numa inspeção do Tribunal de Contas, há dois factos que nos foram apontados com relevância. E o Tribunal de Contas entendeu que o contraditório que a Polícia Judiciária apresentou que era suficiente e deu o assunto como encerrado. O processo foi visto ao Ministério Público e o Ministério Público entendeu que num caso concreto deveria aplicar uma sanção mínima a mim, à diretora financeira e ao diretor financeiro desta área. Eu contestei, eu vou contestar que estou em prazo, porque entendo que esse facto que aí está foi para salvar uma operação policial de grande importância de combate ao crime organizado transnacional. Tinha que ser tomada uma decisão de urgência, tinha que ser tomada uma decisão sob confidencialidade e quer dizer o seguinte, a forma como essas viagens, que é de viagens que estamos a falar, foram adquiridas, pouparam dinheiro ao Estado. Qual é que é o besouro da questão? É que a empresa que foi contratada para fornecer as viagens não apresentou a fatura, apesar de ter sido paga, não apresentou a fatura. Portanto, há um facto que não é imputável à Polícia Judiciária. O que é certo é que o Tribunal de Contas, na primeira instância, entendeu que não havia qualquer penalidade ou qualquer sanção, por mínima que fosse. Portanto, como eu entendo que este facto deve ser reconduzido à primeira análise, que é do Tribunal de Contas, irei contestar e sou eu próprio. Portanto, eu não vou ser julgado. Sou eu próprio que faço a necessidade de fazer intervir o Tribunal de Contas.
0: Nos esclarecimentos de Luís Neves, como escutamos, ele disse que é a pedido dele que o Tribunal de Contas vai julgar as alegadas irregularidades na Polícia Judiciária enquanto ele esteve à frente da instituição e tendo em conta todas as polémicas que nas últimas semanas têm envolvido a anterior liderança da Judiciária. João Oliveira, que é o diretor da Unidade de Combate da Polícia Judiciária ao Narcotráfico, numa entrevista esta tarde à RTP, ele admitiu algum incómodo.
2: Não estamos abalados, mas estamos incomodados, sentimos, como eu disse, desconfortáveis com um conjunto de coisas que têm sido ditas acerca da instituição, porque o caso em si, naturalmente, também não vou comentar, mas têm-se dito muitas coisas que não correspondem minimamente à verdade.
0: Por exemplo?
2: A Polícia Judiciária, não vamos entrar em detalhes.
0: Sem querer esclarecer, no entanto, João Oliveira lançou um apelo.
2: Não confundamos nunca, é o todo com a parte. É, o ato isolado de quem quer que seja, de qualquer organização, não pode ser tido, sem mais, como um indicador de falhas claras de procedimentos da organização que estiver em causa. E, portanto, se alguém na Polícia Judiciária não esteve à altura daquilo que eram as suas obrigações, isso será apurado em sede própria e no tempo adequado. Quem de direito depois tomará as decisões que houver lugar que sejam tomadas.
0: João Oliveira, o diretor da Unidade de Combate Judiciária ao Narcotráfico, numa entrevista à RTP esta tarde, sem entrar em detalhes, afirma que há muitas coisas que estão a ser ditas nestas polémicas com Luís Neves, envolvendo a Judiciária, que não correspondem à verdade. Andaram uns quilómetros em fuga, uns largos quilómetros, mas Tiago Santos, os fugitivos foram já apanhados.
3: A aventura dos 5 que estavam na frente terminou e agora a fase mais difícil juntou o pelotão a esse grupo de fugitivos e, portanto, começa a dança entre as equipas. Há pouco Euskadi, a equipa basca, a trabalhar na frente do grupo. Depois um ciclista da Feira dos Fós, Boa Vista, destacou-se para tirar alguns pontos no que diz respeito à competição da montanha. Acabou por se juntar novamente ao pelotão e agora todas as equipas a medir forças, vamos muito provavelmente ter, e depois da subida ao alto de São Pedro de Sintra, um final de etapa em Queluz, com um final ao sprint, ou seja, com os homens mais rápidos deste pelotão a medir forças. Vamos ter, é o novo camisola amarelo, isto porque entretanto Júlio Johansen, que ontem venceu o prólogo, já ficou muito para trás, com mais de um minuto de desvantagem, e portanto, virtualmente, e porque está integrado no pelotão, para já é português a camisola amarela virtual. Vamos ver o que acontece no fim da etapa, até por causa das bonificações que descontam a tempo, mas é a Rui Oliveira que virtualmente faz o melhor tempo para já nesta volta a Portugal em bicicleta. Júlio Johansen está quase com 2 minutos de desvantagem para o restante do grupo que lidera este pelotão da volta a Portugal em bicicleta. 14 quilómetros para o final desta etapa, ligação entre Lourinhã e Queluz, o Palácio Nacional em Queluz, com muita gente à espera, uma colorida, um final de etapa muito colorido, com muita gente à espera dos corredores e com uma grande confusão neste momento na frente do pelotão. Vão passando pela frente as várias equipas, vão olhando entre eles os ciclistas para perceber quem ataca, tudo para definir muito provavelmente nos últimos quilómetros desta primeira etapa da volta a Portugal em bicicleta.
0: É, a primeira etapa está a ser acompanhada pelo repórter da TSF, Tiago Santos. O Ministério da Educação informa que, de acordo com os dados que recebeu do Júri Nacional de Exames, os resultados da segunda fase, os exames finais nacionais do ensino secundário e das provas finais do ensino básico, vão ser enviados ainda esta tarde às escolas. O Ministério diz que os dados vão ser enviados até às 5:30 da tarde. O Júri Nacional de Exames considera reunidas as condições para que sejam fixadas amanhã as classificações dos alunos, amanhã de manhã, sexta-feira, como estava previsto. A polícia italiana anuncia que desmantelou uma rede de imigração ilegal que operava entre a Argélia, a Sardenha e França, e colocou em prisão preventiva 8 cidadãos argelinos que são suspeitos de fazerem parte desta organização. Entre os 8 homens detidos na Sardenha estão 3 alegados passadores e o presumível líder desta organização criminosa. A informação é avançada pela polícia italiana sediada em Cagliari, em declarações à France Press. A investigação começou em fevereiro, foi conduzida em conjunto pela polícia e pela divisão antimáfia de Cagliari e permitiu reconstruir pelo menos 5 travessias clandestinas com partida da cidade argelina de El Cala, no nordeste do país, com destino à costa sul da Sardenha. Estas 5 travessias foram feitas em pequenas embarcações a motor, com capacidade para transportar entre 10 a 12 migrantes. A polícia acrescenta que a organização permitiu a entrada em Itália de um total de 50 a 60 pessoas, maioritariamente argelinos, mas também alguns tunisinos. Um cidadão argelino, requerente de asilo, recentemente instalado na região de Cagliari, no sul da Sardenha, foi identificado como presumível líder desta organização criminosa, que é agora desmantelada pela polícia italiana, uma rede de imigração ilegal que operava entre a Argélia, a Sardenha e França. Nos primeiros 6 meses deste ano, a AMI ajudou em Portugal mais de 5.500 pessoas em situação de sem-abrigo. É um aumento de 11% relativamente ao mesmo período do ano passado. Ana Nascimento, que é diretora do Departamento de Ação Social da AMI, Assistência Médica Internacional, em declarações à TSF, confessa que estes números confirmam uma tendência.
4: Preocupam, mas infelizmente não nos surpreendem, porque tem seguido um bocadinho aqui a tendência dos números que a AMI vem a registar ao longo dos anos, ou seja, claramente há aqui uma tendência de que as pessoas em situação de pobreza se mantenham nessa situação e não consigam sair dela facilmente, e portanto todos os anos nós apoiamos sempre um número bastante elevado de pessoas.
0: Os apoios às pessoas em situação de sem-abrigo passam pela entrega de cabazes alimentares, mas também pelo acompanhamento e assistência social. Ana Nascimento, entrevistada pelo jornalista da TSF, Leonardo Alexandre, diz que nestes primeiros 6 meses do ano, a AMI registou mais de 100 de novos pedidos de ajuda.
4: São 115 pessoas que nos procuraram pela primeira vez face ao ano anterior e, efetivamente, todos os anos nós notamos sempre esta situação. Há as que transitam de ano para ano e se mantêm nesta situação e há as outras que, de facto, procuram o nosso apoio pela primeira vez. Não quer dizer que estejam nesta situação pela primeira vez. Podem nunca ter recorrido ao apoio. Temos também aqui algumas reincidências, por vezes, de pessoas que já tiveram uma melhoria e já conseguiram sair da situação de sem-abrigo e depois, por circunstâncias da vida ou por situações muito frágeis que estão sempre ali num limite, acabam por voltar a ter que recorrer ao apoio das instituições.
0: Esta responsável pela AMI, Assistência Médica Internacional, sublinha que o país ainda tem um longo caminho para mudar o número de pessoas que estão em situação de sem-abrigo.
4: É preciso melhorar as condições de vida no geral, temos que ter salários mais justos, temos que ter vínculos profissionais mais justos, temos que ter políticas sociais mais inclusivas e que abranjam mais estas pessoas, haver um investimento na área da habitação, porque nós sabemos que a habitação hoje em dia está com valores astronómicos e as pessoas não conseguem muitas vezes conseguir ter uma habitação digna com um preço justo que consigam pagar. Portanto, tem que se apostar aqui nas políticas sociais e reforçar também aqui esta classe média-baixa para que não passe efetivamente a ser sempre uma classe baixa também.
0: No ano passado, a AMI entregou quase 6.700 cabazes alimentares, serviu mais de 72 mil refeições quentes a pessoas em situação de vulnerabilidade económica. As autoridades francesas anunciam que detectaram um novo caso de antivírus que é transmitido entre humanos. Foi descoberto num cidadão franco-argelino que viajou por França no final do mês passado. A infecção foi confirmada pelo Centro Nacional de Referência para o Antivírus do Instituto Pasteur. A informação é oficial, vem do Ministério Francês da Saúde. O homem, que inicialmente apresentou poucos sintomas e que está agora assintomático, isolou-se com a família em Espanha depois da viagem turística por território francês. As autoridades estão agora a reconstruir as deslocações efetuadas por este homem para identificar eventuais contactos e determinar as medidas necessárias de saúde pública.
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0: 5 da tarde, 18 minutos, vamos atualizar informações de trânsito, agora com um acidente na VCI, no Porto, depois da saída para a Avenida da Boa Vista, sentido Freixo a Rábida, há demora antes da Prelada. No sentido contrário, há fila entre a Afurada e o local do acidente. Trânsito lento nos dois sentidos da Avenida AEP, no final da A3, sentido Braga-Porto, com fila no acesso à VCI. E passamos para Lisboa, com as ligações norte à ponte 25 de Abril, posto norte-sul, já com fila desde Campolide e pela A5 a partir de Cruz das Oliveiras. Na segunda circular, sentido Benfica-Aeroporto, há paragens entre a Escola Alemã e o Campo Grande. E no IC19, sentido Lisboa-Sintra, há fila na reta dos comandos da Amadora e afeta a Nacional 117 em direção ao Burel.
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0: Daqui a pouco pontuamos o final desta primeira etapa da Volta a Portugal de hoje. Faltam menos de 3 quilómetros. Os ciclistas passam agora ali naquele percurso entre Belas e o Pendão. A chegada a Queluz é dentro de instantes. Vamos acompanhar daqui a pouco com o repórter TSF.

0: Ciclistas tão rápidos, nem dá tempo de ouvir esta canção, Chet Faker. Como anunciado, seguimos então para Queluz, ao encontro do repórter Tiago Santos. Ainda não estão na reta do Palácio, mas já muito perto da meta.
1: E já com muita emoção do público na reta da meta, à espera que os ciclistas transponham essa meta final na primeira etapa da Volta a Portugal em bicicleta, com um final espetacular a desenhar-se. Há um homem da Euskaltel Euskadi que ainda não conseguiu identificar quem é que está na frente, já há alguns metros, cerca de um quilómetro. Ele vai num grande esforço, tentando manter essa posição. Atrás dele, os vários corredores das várias equipas, tentando formar uma defesa para que os sprinters possam chegar à reta da meta e ao momento final desta etapa da Volta a Portugal em bicicleta, com a possibilidade de vitória, mas não, é ultrapassado no último momento o homem da Euskaltel Euskadi, e há uma vitória para a Vtafer Mortágua, com dois ciclistas colocados na frente nessa zona. Vamos tentar conferir qual dos ciclistas da Vtafer Ovos Matinados Mortágua passa no primeiro lugar. Estamos à procura dessa informação ainda, quando tivermos, e é o dorsal número 83, Francisco Campos, será, de Tavira. Parece ser esse o ciclista que leva a vitória nesta etapa da Volta a Portugal. Isto está a confirmar, várias camisolas brancas no final. Tentar perceber aqui qual o ciclista que conquista esta primeira etapa da Volta a Portugal em bicicleta, com os ciclistas chegarem ao momento final desta etapa, depois do Euskaltel se ter destacado. É o homem da Tavira a vencer esta etapa. É Francisco Campos, dorsal número 83, o vencedor. Agora sim, tenho a confirmação, Francisco Campos é o primeiro vencedor da etapa na Volta a Portugal. Ele terminou a par de um outro atleta da mesma equipa, portanto, grande trabalho coletivo da equipa do Tavira, com esta vitória para Francisco Campos, a surpreender depois do trabalho de um homem da Euskaltel nos últimos metros, com o dorsal número 83, Francisco Campos, numa equipa que começou azarada o dia com a desistência de Noah Campos, antes mesmo da partida nesta etapa da Volta a Portugal, e com esse final em glória para Francisco Campos, ele muito acompanhado pelos companheiros de equipa e a conseguirem ultrapassar toda a concorrência nestes metros finais da primeira etapa. É o primeiro a chegar ao Palácio Nacional em Queluz. Daqui a pouco vamos ter reações.
0: E o camisola amarela, o que venceu o contrarrelógio de ontem, Julius Johansson, ainda está em prova, ainda nem chegou à meta. Reportagem de Tiago Santos, a acompanharmos a Volta a Portugal em bicicleta.
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0: E daqui a pouco temos notícias em síntese.

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0: Boa tarde, são 5h30, 4h30 nos Açores, altura para atualizarmos a informação que marca esta tarde de quinta-feira, José Milheiro.
1: 3 horas depois, os ciclistas chegaram a Queluz, nesta primeira etapa da Volta a Portugal em bicicleta, ou no segundo dia de prova. Tiago Santos, um português, venceu esta etapa.
2: A surpreender Francisco Campos, o atleta da Tavira, a equipa que ficou sem um ciclista antes mesmo da partida para esta etapa, acaba de conquistar com sprint final e um excelente trabalho nos metros finais. Francisco Campos, a vitória na etapa de hoje. Rui Oliveira, o novo camisola amarela, Volta a Portugal em bicicleta, ciclista da UAE Emirates, foi o quarto a cruzar a linha de meta e só por isso a liderança da classificação geral, isto depois de Júlio Johansson ter perdido mais de 2 minutos para o grupo de atletas que o perseguiam na frente da corrida. Ele passa assim, como tinha dito ontem, a camisola ao companheiro de equipa Rui Oliveira. Mas com essa vitória surpreendente de Francisco Campos esta tarde, um excelente trabalho nos metros finais e a conseguir surpreender no Palácio Nacional em Queluz. Vitória portuguesa, camisola amarela portuguesa também no final da primeira etapa da Volta a Portugal, ligação entre Lourinhã e Queluz.
1: Camisola amarela que foi, a partir de hoje, está na posse de Rui Oliveira. O Ministério da Justiça ordenou uma auditoria interna à Polícia Judiciária na sequência das notícias sobre o funcionamento deste organismo de investigação criminal, que vai ser sobretudo auditado. O funcionamento vai ser auditado pelo funcionamento e pelas despesas da Polícia no mandato do antigo diretor nacional, o atual ministro da Administração Interna, Luís Neves, disse hoje que não teme esta investigação.
3: O senhor ministro da Justiça ordenou e ordenou bem. Estou absolutamente tranquilo e ainda bem que todas essas auditorias, investigações, averiguações, audições se façam para que, no final, a verdade de tudo venha ao de cima.
1: De acordo com o Ministério liderado por Rita Alarcão Júdice, o Ministério da Justiça, que tutela a Polícia Judiciária, a Inspeção-Geral dos Serviços da Justiça vai realizar esta auditoria à Polícia Judiciária. Entretanto, o Ministro da Administração Interna, que aproveitou o contacto com os jornalistas esta tarde para justificar as notícias que dão conta que Luís Neves vai ser julgado pelo Tribunal de Contas.
3: Não é o Tribunal que me chama, não é o Ministério Público que me chama, sou eu próprio que entendo que essa decisão tem que ser revista e, por isso, eu próprio convoquei o Tribunal de Contas e o Tribunal de Contas será magnânimo, como sempre, a fazer essa apreciação.
1: Luís Neves adiantou aos jornalistas em Leiria que estão em causa apenas 2 factos relacionados com viagens que resultaram de inúmeras inspeções, das quais a Polícia Judiciária saiu bem globalmente. Segundo o ex-diretor da Polícia Judiciária, trata-se de viagens que foram executadas para desenvolverem investigações de forma sigilosa e que pouparam dinheiro ao Estado. No Conselho de Ministros, o Governo aprovou esta quinta-feira o Plano de Desenvolvimento e Investimento da Rede Nacional de Distribuição e Eletricidade em Alta e Média Tensão. O investimento total previsto é de 1.580 milhões de euros. Para o Governo, este plano reforça a modernização da rede elétrica nacional. Esta proposta recebeu um parecer favorável da entidade reguladora dos serviços energéticos.
0: Já melhor com os temas que marcam a atualidade desta quinta-feira. A seguir vamos ter informações de trânsito com destaque para um acidente que está a trazer mais dificuldades a quem circula na VCI.
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0: trânsito, começamos pelo Porto, acidente na VCI, depois da saída para a Avenida da Boa Vista, sentido Freixo Rábida, há demora antes da Perlada. Antes também há fila entre Bonjoia e a saída para a A3, e no sentido contrário, há demora entre a Furada e o local do acidente. O trânsito está lento também nos dois sentidos da Avenida AEP e no final da A3, sentido Braga-Porto, com fila no acesso à VCI, desde a ligação da A4. Na Grande Lisboa, ligações norte à Ponte 25 de Abril pelo Eixo Norte-Sul, agora com fila desde Campolide e pela A5 a partir de Cruz das Oliveiras. Segunda circular, sentido Benfica-Aeroporto, há paragens entre a Escola Alemã e o Campo Grande. E no IC19, no sentido Lisboa-Sintra, há fila na reta dos comandos da Amadora a afetar a Nacional 117 em direção ao Borel.
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0: Daqui a pouco, nesta hora, TSF, uma entrevista com o bastonário da Ordem dos Médicos Veterinários, na sequência da decisão de os animais passarem a estar abrangidos nas intervenções de proteção civil, sempre que há um acidente ou uma catástrofe. Mas para já temos Magazine Serralves, vamos conhecer os destaques do dia com Inês Cortês.
2: Universo humano e profundo de Alice Neal, um piano entregue à natureza, um recital que encerra o Porto Piano Fest e noites de verão que continuam a ganhar uma nova luz. São os destaques da edição desta semana do Magazine de Serralves. Há retratos que têm o poder de mostrar uma vida inteira, incluindo as fragilidades, as marcas e a história de uma pessoa. São assim as obras de Alice Neal que expõem a vulnerabilidade humana, impossível de ignorar. A pintora norte-americana chega pela primeira vez a Portugal numa grande exposição em Serralves. Chama-se Beautifully Imperfect, ou, em português, Lindamente Imperfeito. E a curadora da exposição, Inês Grosso, diz que é exatamente desta forma que Alice Neal olhava para o mundo.
3: Ela diz qualquer coisa e nós vamos ter essa frase na exposição. O meu problema foi sempre olhar para o mundo a partir de ter uma visão, os meus olhos turbos. E eu acho que este conseguir ver beleza naquilo que é imperfeito, naquilo que são as nossas falhas, naquilo que são as marcas e as nossas cicatrizes, e eu acho que isto é muito bonito, porque nós, sobretudo hoje em dia, e eu até falo disso no texto, quer dizer que ela já faleceu há alguns anos, mas nós cada vez somos mais pressionados para esta ideia também da perfeição em todos os aspectos, mas esta crueza com que ela olhava para as pessoas à volta e para a realidade e para o mundo e conseguir captar alguma beleza, eu acho que era aquilo que me interessava trazer para a exposição.
2: Um caminho pela empatia e resistência através da pintura que pode ser feito na aula Álvaro Siza.

piano enterrado deixa de ser apenas um instrumento e passa a fazer parte da natureza. É a proposta de Piano Garden, Piano de Jardim, da compositora e artista sonora Anya Lockwood. A instalação chega ao Parque de Serralves no âmbito do Porto Piano Fest, o Festival Internacional de Música deste instrumento. O convite é acompanhar a transformação do piano pela chuva, as plantas e o tempo. Uma obra de arte sonora contemporânea, patente entre 10 e 31 de agosto.

0: O encerramento do Porto Piano Fest faz em Serralves com um recital de Tamara Stefanovic. Em Dialogues, ou em português, Diálogos, a pianista percorre 5 séculos de música para piano, tendo Bach como ponto de partida para uma conversa com compositores como o francês Claude Debussy, visto por vezes como o primeiro compositor impressionista, e o húngaro Georg Kurtág, conhecido pelas obras curtas, mas cheias de emoção. Um concerto que cruza tradição e contemporaneidade no Auditório do Museu, na terça-feira, dia 11 de agosto. E recordamos que continua o Serralves em Luz. São 20 instalações que vão surpreender num percurso de 2 km pelo Parque de Serralves. É um passeio que junta arte, natureza e tecnologia, enriquecida por música original criada por vários compositores portugueses, como Rodrigo Leão, Maria João e Pedro Antunes. Uma forma diferente de passar uma noite de verão. 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
1: A partir deste sábado, os animais passam a estar abrangidos nas intervenções da Proteção Civil sempre que há um acidente grave ou uma catástrofe. O bastonário da Ordem dos Médicos Veterinários, Pedro Fábrica, avisa em declarações à jornalista Dora Pires que ainda há falhas para que tudo possa funcionar.
3: Antes de mais, é uma excelente iniciativa e era algo que urgia que acontecesse. E no seguimento deste projeto de lei que foi proposto por o Grupo Parlamentar do PAN, nós demos contributos na Comissão Parlamentar de Agricultura e Pescas e 4 dos vários contributos que nós demos foram acolhidos. Portanto, significa que a DGAV realmente está no Centro de Coordenação Operacional e há uma representação da saúde e bem-estar animal nos órgãos de política da Proteção Civil e o planeamento municipal de emergência para os animais. Porque, no fundo, isto acontece tudo depois a nível dos municípios, que nós podemos muito bem entender quando são questões de catástrofes, incêndios e neste tipo de emergência. O outro lado, ele entra em vigor dia 8 de agosto. E aqui começam as primeiras questões, que é, a DGAV, a partir de 8 de agosto, fica responsável por este planeamento. Estamos em época de incêndios e, para uma implementação tão rápida, é necessário capacitação da DGAV, em termos de recursos humanos e de meios, capacitação também de conhecimento, porque a área de socorro é muito específica e precisa de treino também muito específico. Vai fazer aqui uma nota que a DGAF tem vindo a lidar com dificuldades de recursos humanos. Aliás, é uma das razões alegadas para a delegação de competências, por exemplo, dos inspectores sanitários. Portanto, a DGAF tem o bem-estar animal agora, voltou a ter, tem agora esta questão do socorro, delega funções de inspeção sanitária e a minha pergunta é de que forma a DGAF consegue acolher todas estas funções sem aumentar o seu quadro de pessoal e sabendo que essa é uma grande dificuldade, não é?
4: Mas a legislação não remete esta organização para os veterinários municipais das câmaras?
3: Remete, essa é outra questão também. Não temos médicos veterinários municipais em todos os municípios, portanto a pergunta é, nos que temos municípios, temos um médico veterinário que está numa ótica de coordenação, no entanto repara uma coisa, há... por exemplo, o resgate pelos bombeiros, porque os bombeiros, no fundo, acabam por fazer resgate já há muitos anos de pessoas, animais e salvaguardar os bens também dos cidadãos. E fazem um resgate e levam um animal para onde? Essa é a questão. E o animal que precisa de cuidados de assistência clínica não é o médico veterinário municipal que compete fazer isso. Ele não tem essas atribuições. Ele não é um clínico. Ele precisa ter uma rede de apoio de clínica, seja de animais de produção, seja de animais de companhia. E é aqui que alguma dos contributos que a Ordem dos Médicos Veterinários deu não foi tido em conta, como por exemplo a definição à partida das equipas técnicas de assistência médico-veterinária no terreno, que não está descrita, fica agora a cargo dos municípios definir. Imagino que com mais de 300 municípios, se cada um definir à sua maneira, vamos ter aqui alguns problemas de coordenação depois entre municípios, e porque estas catástrofes naturais normalmente não conhecem barreiras artificiais. Também os requisitos mínimos para as infraestruturas de socorro animal. Hoje em dia o resgate e o socorro de animal é feito, mas é feito de acordo com os procedimentos, a metodologia de quem o faz não está devidamente standardizado com diretrizes técnicas. Isso era uma das coisas que nós achávamos muito importante, que o trabalho fosse feito em conjunto com a DGAV e com a Ordem dos Médicos Veterinários para o definir. Nós temos uma comissão técnica criada nesta área específica, emergência, catástrofe e socorro animal, e para além disso financiamento para capacitar as pessoas, dar a formação aos médicos veterinários, dar a formação aos agentes de proteção civil neste âmbito do socorro e resgate e de todo o apoio. Portanto, é uma boa iniciativa. No entanto, a aplicabilidade e toda a rede de suporte para isto funcionar ainda está muito aquém. E nesse aspecto, a Ordem dos Médicos Veterinários, antecipando este tipo de situação, tem disponível já há muito tempo o seu cheque veterinário, que está a transformar também esse cheque veterinário numa possibilidade de ter um plano de apoio ao resgate animal. A partir dali, a partir dos 400 centros de atendimento médico-veterinário que estão nesta rede, poder dar apoio aos municípios em caso de necessidade de cuidados clínicos. Também no ano passado fundamos uma bolsa de médicos veterinários voluntários, e que temos cerca de mais de uma centena de médicos veterinários que estão disponíveis para situações de emergência, para acudir animais de companhia, animais de produção e animais selvagens neste processo também. E depois, finalmente, a formação. A Ordem também vai lançar, em parceria com a Universidade Atlântica, agora um curso de preparação em socorro e gestão de socorro para médicos veterinários e também para os agentes da proteção civil. Isto é isto que falta, ou seja, falta a capacitação de toda esta estrutura. Não basta só dizer que a DGAV agora coordena, não basta só dizer que o médico veterinário municipal está dentro destes planos, temos é que preparar toda a cadeia. Sei que a Secretaria de Estado da Agricultura tem identificado alguns sítios para onde os animais podem ir, nomeadamente escolas agrárias, etc. Mas falta ainda muito mais. Falta realmente ter a cadeia de apoio clínico em Portugal para os animais que são resgatados e precisam de cuidados médicos veterinários. Depois temos a parte social, onde também as associações têm um papel muito importante, que é depois do animal clinicamente estável e resgatado, há todo o apoio da inserção social de procura do seu detentor em caso de animais extraviados ou animais que não têm detentor, depois promover a adoção e manter esses animais num ambiente saudável, de forma a que eles possam vir posteriormente a ser adotados. Portanto, como vê, nós começamos, temos aqui o princípio, temos agora falta a operacionalização destes meios todos e a capacitação.
4: No caso, por exemplo, do cheque veterinário, como é que isso iria funcionar? Seria pago pelas autarquias?
3: O cheque veterinário funciona de apoio aos municípios, e os municípios muitas vezes concorrem às verbas de apoio ao bem-estar animal que são disponibilizadas em orçamento de Estado todos os anos pelo Ministério da Agricultura, e que aí aplicam essas verbas no cheque veterinário. Nós temos mais de 40 municípios que são aderentes aos cheques veterinários e sobretudo atribuem estes cheques veterinários a famílias carenciadas, têm animais de companhia, e também cuidados médico-veterinários clínicos que os CRO normalmente não conseguem dar, podem recorrer a esta rede de CAMVs que se disponibiliza a ter esta medicina veterinária social ativa na sua prestação de serviços ao público, a este público.
4: Estas novas regras entram em vigor já no sábado. O vosso receio é que não seja possível assegurar a entrada em vigor?
3: Não, eu percebo que vai entrar em vigor. A partir de agora é a DGAV que coordena as situações. No entanto, se houver uma situação que seja necessária, até agora as situações têm sido também resolvidas, mais ou menos bem, com mais organização ou menos organização. No entanto, a partir de agora temos claramente responsável, como coordenação, a DGAV e o município. E aí é natural que depois também a sociedade civil vai pedir mais responsabilidades a estas entidades. E ao pedir responsabilidades, cria aqui a falsa expectativa que a partir de agora os animais estão dentro deste âmbito e que tem toda uma cadeia já bem organizada. Ela ainda não está bem organizada, ela tem-se, ou seja, pela boa vontade, muitos voluntários, sejam médicos veterinários, não médicos veterinários, associações, entidades privadas têm apoiado, mas nós precisamos de profissionalizar toda esta rede de apoio. E isso está aqui em causa. Ao ter esta normativa e ter esta lei, nós gostaríamos de ver esta profissionalização de toda a cadeia que ainda não está bem definida.
1: Ficamos agora a 8 minutos das 6 da tarde, a entrevista de Dora Pires, da TSF, Pedro Fábrica, o bastonário da Ordem dos Médicos Veterinários.
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0: Eurofutebol na TSF. Sporting de Braga, Dinamo de Minsk. O segundo passo dos minhotos, rumo à Liga Conferência. Relato TSF de André Veloso. Reportagem de Tiago Barquinha Gonçalves. E comentários de José Pedro Marques. E Benfica, Hearts.
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0: As Águias à procura de um lugar no play-off de acesso à Liga Europa. Relato TSF de Ricardo Barras, reportagem de Rita da Silva Vieira e os comentários de Tomás da Cunha. Especial Desporto na TSF à procura de um lugar no play-off de acesso à Liga Europa. Relato TSF de Ricardo Barras, reportagem de Rita da Silva Vieira e os comentários de Tomás da Cunha.

0: parte numa etapa que foi ganha por um português, Francisco Campos. Há mais uma federação a abandonar Gianni Infantino. O presidente da FIFA perdeu agora o apoio da Federação da Albânia. Luís Neves mostra-se de novo tranquilo e desejoso de colaborar, agora que a Ministra da Justiça mandou fazer uma auditoria interna à Judiciária e aos mandatos de Luís Neves. Quanto à multa que o Ministério Público quer aplicar-lhe por irregularidades financeiras, o Ministro da Administração Interna esclarece que vai contestar em tribunal e foi ele próprio que pediu ao Tribunal de Contas que faça esse julgamento. As escolas, diz o Ministério da Educação, recebem ainda esta tarde os resultados da segunda fase dos exames. O Júri Nacional considera que estão reunidas todas as condições para que as pautas sejam fixadas amanhã, como previsto.
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0: Terminada a primeira etapa da Volta a Portugal, há dois portugueses que estão em destaque, Tiago Santos na vitória da etapa e na camisola amarela.
3: Com Francisco Campos a vencer na chegada a Queluz e também com Rui Oliveira como novo camisola amarela.
4: Não foi, é hoje.
5: Sim, ainda não foi a vitória tão desejada que queria, mas acho que também não podia pedir melhor fim que vestir a camisola amarela. Tenho que dar os parabéns ao Francisco e à equipa de Tavira, que leu o final de uma maneira muito boa, e eu já não consegui chegar na frente, mas lá está. Saí na mesma feliz porque vesti a camisola amarela. Um sonho
4: tornado realidade.
5: Já estar à partida era um sonho. Tive muitos contratempos antes daqui chegar. Não pensei que fizesse segundo no prólogo, vestir logo de laranja. Foi já um dia incrível ouvir o meu nome estrada fora, e agora poder fazer pelo menos uma etapa de camisola amarela é simplesmente incrível, e só tenho que agradecer à minha equipa.
3: O Júlio Johansson ontem tinha dito que queria lhe entregar essa camisola. Foi um trabalho da equipa que permitiu que hoje esteja com o melhor tempo da geral?
5: Assim, o Júlio, eu sei que ele ficou para trás na subida. Obviamente, ele queria que eu ganhasse a etapa, e ganhando a etapa também iria vestir de amarelo, e ele tinha esse desejo também, porque sabe que esta prova tem muito carinho para mim, e pronto, assim aconteceu, ele ter ficado e eu tentei ganhar a etapa. Não consegui, estive muito perto, cheguei no grupo cortado atrás. Obviamente que ainda quero lutar por uma vitória de etapa, quero levantar os braços, mas sim, vestido amarelo é igualmente especial.
3: Agrada-lhe o traçado para o dia de amanhã?
5: Sim, é uma chegada mais durinha. Obviamente que estes últimos quilómetros fizeram-se muito duros, o grupo já era reduzido, mas eu sentia-me com umas pernas incríveis para este final. Sentia que podia ser dos melhores, e assim foi. Do grupo que chegou cortado, consegui ser mais rápido, sprintei 350 metros, foi bastante longo, e amanhã é mais um dia chato. Ainda tenho que analisar um pouco como é que vai ser aquele final, mas sim, vou tentar estar na disputa da vitória.
3: Rui Oliveira vai partir de amarelo amanhã, na chegada da Volta a Portugal ao Algarve. Uma etapa que poderá também favorecer mais uma vez os atletas mais rápidos, aqueles que tentam ao sprint, como aconteceu hoje, vencer a etapa. Rui Oliveira já tinha definido esse objetivo, ele quer vencer uma etapa nesta edição da Volta a Portugal. É o capitão de equipa da UAE Emirates, equipa do World Tour, do primeiro escalão do ciclismo internacional. Hoje veste de amarelo, mas pelo que percebemos aqui das palavras de Rui Oliveira, acabou por lhe escapar esse objetivo da vitória de etapa, como aconteceu ontem, quando terminou na segunda posição no prólogo. Talvez seja amanhã. Rui Oliveira vai agora debruçar-se sobre a etapa de amanhã. Recordo, vitória de Francisco Campos no sprint, o atleta do Tavira. Que está a etapa de hoje.
0: Portagem de Tiago Santos, Rui Oliveira.

0: Fica feliz, diz que foi um dia incrível. Ele é o novo líder com a camisola amarela, mas como escutámos, ainda não desistiu de vencer uma das etapas. Esta etapa hoje foi ganha ao sprint por Francisco Campos. A reeleição do presidente da FIFA no próximo ano complica-se a cada dia. Gianni Infantino perdeu o apoio de mais uma federação. Agora foi a vez da Albânia renunciar. A UEFA, entretanto, mantém o boicote à FIFA, mesmo após o recuo de Infantino nas intenções quanto às questões comerciais do Mundial. A organização que tutela o futebol a nível de europeu afirma que não foram reunidas as condições necessárias e reforça que não tem confiança em Gianni Infantino. A Polícia Judiciária anuncia a detenção de 2 cidadãos estrangeiros suspeitos de envolvimento no tráfico de 2 irmãos de 9 e de 11 anos, vindos de um país da África Ocidental. Estes 2 homens foram detidos na Maia e em Lisboa. Em comunicado, a Judiciária explica que os suspeitos, que foram detidos ontem, estão fortemente indiciados pela prática dos crimes de tráfico de pessoas, auxílio à imigração ilegal e falsificação de documentos ocorridos em junho de 2024. A Polícia Judiciária diz que a investigação foi desencadeada com a chegada de um dos suspeitos ao aeroporto Francisco Sá Carneiro, no Porto. Ele vinha na companhia de 2 crianças com as quais não tinha qualquer relação de parentesco. Além do mais, as crianças davam sinais de estarem constrangidas, tinham sido obrigadas a não revelarem detalhes sobre de onde vinham, sobre a família, e além disso viajavam com passaportes falsificados com o objetivo de atestar uma relação familiar com o segundo suspeito, relação familiar que não existia. De acordo com a investigação, o destino final destas 2 crianças seria um outro país da União Europeia. 2 crianças de 9 e 11 anos que a Polícia Judiciária classifica como especialmente vulneráveis. A Judiciária também refere que os detidos, com 30 e 41 anos, vão ser presentes a um primeiro interrogatório judicial para aplicação de medidas de coação. Luís Neves, à espera que a verdade venha ao de cima, diz que não tem qualquer problema com a auditoria interna à Judiciária e aos mandatos dele, que foi agora ordenada pela Ministra da Justiça, que tutela esta polícia. O Ministro da Administração Interna também esclareceu esta tarde que foi ele próprio que pediu ao Tribunal de Contas que julgue as alegações do Ministério Público sobre o caso de uma despesa urgente que foi feita numa operação de combate ao crime transnacional na altura em que dirigia a Judiciária. Este é um dos pontos da auditoria de 2023 do Tribunal de Contas. Luís Neves diz que o Tribunal de Contas percebeu todas as justificações para as irregularidades financeiras detectadas, mas o Ministério Público teve dúvidas dos casos, só que Luís Neves recusa-se a aceitar a sanção que o Ministério Público lhe quer aplicar e quer contestar essas alegações em tribunal. Rogério Alves, que é especialista em Direito e antigo bastonário da Ordem dos Advogados, considera que a burocracia na administração pública portuguesa é infernal. A propósito deste caso de Luís Neves, que pediu ao Tribunal de Contas que julgue as alegações do Ministério Público nesta irregularidade financeira, Rogério Alves admite, em declarações à TSF, que não procurando justificar situações de má conduta para os dirigentes da administração pública, tentar cumprir todas as regras, diz Rogério Alves, é quase como caminhar num campo minado.
1: Não quero desculpar ninguém, nem se pode argumentar que as regras que estão a criar muitas dificuldades. Mas há uma coisa que é verdade. A burocracia e a malha legislativa de que as pessoas que trabalham na administração pública têm de lidar é infernal. quer dizer, é infernal e é entorpecente. E, portanto, que efetivamente isto é quase como caminhar sobre um campo minado. Quando alguém é nomeado para uma função como Diretor Nacional da Polícia Judiciária, é para tratar dos assuntos da Polícia Judiciária, para fazer investigação criminal, para prevenir a criminalidade. E, ao fim e ao cabo, acaba por se ver metido numa malha de assuntos periféricos, de obrigações em cascata, que ocupam imenso tempo e que são suscetíveis de causar problemas e constrangimentos.
0: Rogério Alves, antigo bastonário da Ordem dos Advogados, entrevistado pelo jornalista da TSF Rita Carvalho Pereira, nota que o Tribunal de Contas não julga apenas instituições, também julga pessoas, como nesta situação de Luís Neves, e explica qual é o rumo que este caso pode agora tomar.
1: Julga pessoas, evidentemente julga pessoas, e verifica se essas pessoas agiram ou não agiram em conformidade com a lei.
2: Portanto, agora, havendo uma sanção pecuniária, ela terá de ser paga por Luís Neves e não pela PJ.
1: Exatamente. Se considerar que a conduta do Dr. Luís Neves, enquanto Diretor Nacional da PJ, foi violadora da lei, e se por via disso o Tribunal decidir aplicar uma sanção, ele pode ser condenado a pagar uma sanção pecuniária em virtude da violação de lei praticada e, em princípio, poderá também ser-lhe imposta a chamada penalidade reintegratória, que é de repor verbas que indevidamente a Polícia Judiciária haja pago.
0: Rogério Alves também explica que, apesar de não terem muito destaque, casos como o de Luís Neves no Tribunal de Contas são casos frequentes.
1: Muitíssimo comum. Às vezes na comunicação social, isto não é uma crítica, porque eu, enfim, sou um grande fã da comunicação social, aliás, com quem colaboro com muita regularidade, aquilo que não é muito publicitado é como se não existisse. Mas isto é muitíssimo frequente, muito mais frequente do que aquilo que julgarão. E, portanto, há muita gente dentro da estrutura do Estado que é instada pelo Tribunal de Contas em múltiplas situações. E, portanto, é uma coisa absolutamente normal e comum.
0: São explicações de Rogério Alves, especialista em Direito, antigo bastonário da Ordem dos Advogados, nestas declarações à TSF sobre o caso de Luís Neves, que faz questão de contestar em tribunal as alegações do Ministério Público, que o pretende multar por irregularidades financeiras detectadas na auditoria de 2023 do Tribunal de Contas à Judiciária. Luís Neves, o Ministro da Administração Interna, em Leiria, esta tarde, em declarações registadas pelas televisões, fez questão de esclarecer de viva voz aquilo que já tinha dito antes à TSF. É por vontade dele o pedido feito ao Tribunal de Contas para o julgamento das alegações do Ministério Público.
3: Contrariamente àquilo que tem vindo a ser dito, fui eu que requeri a intervenção do Tribunal de Contas. A Polícia Judiciária foi inspecionada, quer dizer que nos últimos anos a Polícia Judiciária teve inúmeras inspeções, em que saímos bem globalmente delas. Numa inspeção do Tribunal de Contas, há dois factos que nos foram apontados com relevância. E o Tribunal de Contas entendeu que o contraditório que a Polícia Judiciária apresentou que era suficiente e deu o assunto como encerrado. O processo foi visto ao Ministério Público e o Ministério Público entendeu que num caso concreto deveria aplicar uma sanção mínima a mim, à diretora financeira e ao diretor financeiro desta área. Eu contestei, eu vou contestar que estou em prazo, porque entendo que esse facto que aí está foi para salvar uma operação policial de grande importância de combate ao crime organizado transnacional. Tinha que ser tomada uma decisão de urgência, tinha que ser tomada uma decisão sob confidencialidade e quero dizer o seguinte: a forma como essas viagens, que é de viagens que estamos a falar, foram adquiridas, pouparam dinheiro ao Estado. Qual é que é o besouro da questão? É que a empresa que foi contratada para fornecer as viagens não apresentou a fatura, apesar de ter sido paga, não apresentou a fatura. Portanto, há um facto que não é imputável à Polícia Judiciária. O que é certo é que o Tribunal de Contas, na primeira instância, entendeu que não havia qualquer penalidade ou qualquer sanção, por mínima que fosse. Portanto, como eu entendo que este facto deve ser reconduzido à primeira análise, que é do Tribunal de Contas, irei contestar e sou eu próprio, portanto, eu não vou ser julgado. Sou eu próprio que faço a necessidade de fazer intervir o Tribunal de Contas.
0: Aos conhecimentos de Luís Neves, numa tarde em que ficámos também a saber que há uma nova inspeção que é agora tem como alvo a Polícia Judiciária, mas também os mandatos de Luís Neves enquanto esteve à frente da Polícia Judiciária durante os últimos 8 anos, Rita Carvalho Pereira.
4: A ordem foi dada pela Ministra da Justiça, Rita Alarcão Júdice. A Inspeção-Geral dos Serviços de Justiça vai fazer uma auditoria à Polícia Judiciária e também à liderança de Luís Neves. Vai ser alvo de uma avaliação interna. Numa resposta enviada à TSF, o gabinete da ministra confirma que Rita Alarcão Júdice mandou avaliar a conduta do atual colega de governo quando era diretor nacional da PJ. A tutela explica que o objetivo desta avaliação é enquadrar as questões que têm vindo a ser divulgadas pelos meios de comunicação social, isto é, as notícias sobre o funcionamento interno da Polícia Judiciária. Esta avaliação, adianta, vai abranger também os processos de avaliação instaurados pela direção de Serviços de Disciplina e Inspeção da Polícia Judiciária. Em relação ao caso do atrelado apreendido pela PJ e que foi encontrado nas instalações da empresa do empreiteiro, amigo do ministro Luís Neves, o gabinete da ministra diz que não pediu uma investigação sobre este tema à Inspeção-Geral dos Serviços de Justiça. A ministra Rita Alarcão Júdice entende que não se justifica abrir um processo de averiguações porque a matéria já está a ser objeto de um processo de inquérito dirigido pelo Ministério Público.
0: Mas vai ser feita uma auditoria à Polícia Judiciária e uma avaliação interna aos mandatos de Luís Neves. O Ministro da Administração Interna diz que não tem absolutamente nenhum problema com esta auditoria nem com a avaliação interna. Mostrou-se até desejoso de colaborar, repetindo que está absolutamente tranquilo. A partir deste sábado, os animais passam a ter lugar na Lei de Bases da Proteção Civil. Os municípios ficam responsáveis pela busca, socorro, assistência médico-veterinária e alojamento para os animais que estejam em zonas de catástrofe, como cheias ou incêndios. O secretário de Estado da Agricultura, entrevistado pelo jornalista TSF Gonçalo Cabo, diz que espera a colaboração das câmaras municipais.
5: Que eles possam não só disponibilizar aos diferentes agentes da Proteção Civil nos teatros de operações e aos comandos todas as informações que sejam necessárias, nomeadamente quais são os animais, quais são as explorações pecuárias existentes em cada território e depois, no momento de possível resgate, possam auxiliar naquilo que é uma capacidade de resposta para deslocar os animais que possam estar em perigo iminente.
0: O secretário de Estado da Agricultura confessa que são necessários protocolos com várias instituições, como é o caso das escolas agrárias.
5: O que se pretende é que haja, primeiro, um diagnóstico daquilo que é a nossa capacidade de alojamento de diferentes animais e, para isto, informo que o Estado já celebrou vários protocolos com algumas escolas de ensino superior e de ensino intermédio, de ensino profissional agrário, no sentido de poderem estas mesmas que têm equipamentos e alojamentos para animais poderem acolher. Em segundo lugar, que os nossos veterinários municipais, eu recordo que o Ministério da Agricultura suporta 40% do vencimento destes e nós fizemos há pouco tempo uma reunião com todos os veterinários municipais do país, no sentido de que estes estejam preparados para, nestes momentos, poderem agir.
0: Além dos médicos veterinários municipais, a capacidade de assistência passa também pelas organizações não governamentais, como é o caso das uniões zoófilas.
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0: Daqui a pouco o Zé Pedro Silva traz-nos mais uma página de humor em Parece Mentira. Para já o trânsito, começamos pelo Norte, que tem mais problemas. Acidente agora na Nacional 13, entre Mosteiros e Modivas. Há demora nos dois sentidos. Acidente na VCI, depois da saída para a Avenida da Boa Vista, sentido Freixo a Rábida. Há demora antes da Perlada. E antes disso, também há fila entre Bonjoia e a saída para a A3. Nesta mesma A3, no final da autoestrada, sentido Braga-Porto, há fila no acesso à VCI, desde a ligação da A4, e o trânsito está lento nos dois sentidos da Avenida AEP. Grande Lisboa, ligações norte à ponte, 25 de Abril para o Oeste Norte-Sul, agora com fila desde Campolide e pela A5 a partir de Cruz das Oliveiras. No sentido contrário, há fila na A2 desde a zona do Feijó. Na segunda circular, sentido Benfica-Aeroporto, há paragens entre a Escola Alemã e o Campo Grande. E no IC19, sentido Lisboa-Sintra, vai encontrar fila entre Alfragide e a reta dos comandos da Amadora, a afetar a Nacional 117 em direção ao Borel.
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0: No Parece Mentira de hoje, José Pedro Silva dá os parabéns à Ponte 25 de Abril.
2: A Ponte 25 de Abril celebra esta quinta-feira 60 anos. Para sermos rigorosos, como ponte, não terá mais de 30. Os outros têm sido como o Mirador. Basta empanar um automóvel e claro que empanam. Escolhem a ponte, deve ser medo das alturas. E ali ficam milhares de pessoas a contemplar a vista durante horas. Seja a vista da ponte, seja a vista para a ponte. Muitos dizem que foi bem pensada, mas não fizeram casas de banho, nem um espaço de restauração. Também podia ter uma loja no fim para se comprar umas lembranças. A propósito, muitos não sabem, mas a Ponte 25 de Abril é gratuita. É, a ponte é. O que se paga é a vista, é o miradouro. Se tivessem feito um túnel, com certeza era grátis. E só se paga num sentido, neste caso de Almada para Lisboa. Por isso muitos partiram de Lisboa para a margem sul, um dia sem saber, e depois nunca mais voltaram. São agarrados, só vêm em agosto e no Natal, mas pela ponte de Vila Franca. A Vasco da Gama também se paga, outra vez num só sentido. Só pode ser maldade isto. É como se ficassem na outra margem a gritar: e agora, como é que voltas? Tinha mais custos pagar-se nos dois sentidos, mas mais humanismo. Para celebrar os 60 anos, organizou-se um espetáculo com 500 drones. Uma festa tão enfadonha, portanto, quanto a inauguração há 60 anos. 500 drones. São de comer os drones? Então não queremos. 60 anos de Ponte 25 de Abril merecia, no mínimo, uma mega arrozada de marisco. Diga arroz de marisco porque estamos no verão. Ninguém quer nada assim muito pesado. A única ponte que se soube inaugurar foi a Vasco da Gama. Nem quero imaginar a festa quando fizer 60 primaveras. Outra feijoada, mas agora nos dois sentidos. Anos mais tarde, é verdade que se tentou ligar a Ponte 25 de Abril, de alguma forma, à cultura gastronómica portuguesa. Foi quando chamaram Garrafão a um dos acessos. O Garrafão da Ponte, pronto, menos mal. E também se chama a superfície circulável Tabuleiro. Já estamos mais perto. Não tarda a chegar a comida. É obrigatório circular com babete. Foi inaugurada como Ponte Salazar em 1966, uma homenagem do então Presidente do Conselho ao então Presidente do Conselho. Só depois da Revolução dos Cravos passou a chamar-se Ponte 25 de Abril. Antes disso, de facto, não fazia sentido. Antes do 25 de Abril havia muito poucas coisas com esse nome. A verdade é essa. Mas a designação atual também tem problemas. Na minha perspectiva, ironicamente, destrói o lema mais icónico da liberdade. 25 de Abril sempre, depende, se estiver muito trânsito, vai-se de barco ou pela Vasco da Gama, cujo negócio teria sido ruinoso se os automobilistas respeitassem a máxima popular. Hoje, porém, nada disto interessa. É dia de festa. A Ponte Mirador 25 de Abril faz 60 anos. O espetáculo dos drones é que, pronto, devia ter sido uma refeição. No tabuleiro e com o garrafão.
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0: 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A seguir temos o Jornal do Desporto.
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0: Boa tarde, são 6:30, 5:30 nos Açores.
1: Tudo pronto para mais uma noite europeia, diz o Benfica. O Braga mostra o balneário, vai atuar de encarnado e avisa que vai a jogo com potência máxima. Bednarek dá mais um passo na recuperação e Samu avisa um longo caminho está a chegar ao fim. Irancunda está de malas feitas para arrumar ao Sporting. O australiano tem chegado a Lisboa nas próximas horas. Na volta a Portugal, são portugueses os protagonistas da primeira etapa. Francisco Campos venceu em Queluz e Rui Oliveira já veste de amarelo.
0: São temas neste Jornal de Desporto. A edição é de Bruno Sousa Ribeiro.
1: E já vamos espreitar o Estádio da Luz, também a Pedreira, para mais uma noite europeia. Primeiro as reações, terminada que está a primeira etapa da volta a Portugal, um dia cheio para os portugueses, na etapa que ligou Lourinhã e Queluz, Tiago Santos.
2: E que termina com Ivo Oliveira vestido de amarelo e com a vitória de Francisco Campos. Um dia feliz para o atleta do time Tavira Crédito Agrícola, que quase se confundia na linha de meta com o companheiro de equipa Carlos Miguel Salgueiro. Eles chegaram muito próximos nesses últimos metros que acabaram por decidir a etapa.
3: Hoje foi um dia muito feliz para mim, para a equipa, para mim em especial, a minha primeira etapa na Volta a Portugal. Já corro há alguns anos e tenho tentado sempre estar a discutir e estar nos primeiros, mas ganhar é outro nível e hoje era um dia que se sentava bem nas minhas características, acabando por alguns sprinters mais puros que eu, ficando pelo caminho e aproveitei bem a oportunidade. Era uma oportunidade de ouro e estou muito feliz.
2: Pode-nos explicar o que é que aconteceu ali nos metros finais? Que oportunidade foi aquela que conseguiram perceber?
3: Nos metros finais, como?
2: O seu trabalho com o companheiro de equipa, o que é que aconteceu ali na parte final da etapa?
3: Ah, sim, aqui a chegada era um bocado técnica, assim por dizer. A entrada de 1,2 km tinha uma rotunda que quem entrasse ali nas primeiras 5 posições acabava por vir a discutir a corrida. Há um homem da Euskaltel que arranca nos 2 km, depois o Burgos acaba por pegar na corrida. Nós aproveitámos muito bem a situação, o Miguel Salgueiro acabou por ter ali um papel muito importante e entrando ali nos últimos 800 metros a faltar uma rotunda, acabámos por aproveitar muito bem esse trabalho e culminar na vitória. Por isso é que acabámos por fazer um bom resultado, porque era uma chegada mesmo muito rápida.
2: Já para Rui Oliveira, Hidro, foi hoje que ele conseguiu uma vitória de etapa que terminou no 4º lugar, mas com a camisola amarela, porque Julius Johansson acabou por perder muito tempo no dia de hoje e cedeu ao companheiro da equipa a amarela.
4: Acho que também não podia pedir melhor fim que vestir a camisola amarela. Tenho que dar os parabéns ao Francisco e à equipa de Tavira, que leu o final de uma maneira muito boa e eu já não consegui chegar na frente, mas lá está. Saí na mesma feliz porque vesti a camisola amarela, um sonho
5: tornado realidade.
4: Já estar à partida era um sonho. Tive muitos contratempos antes daqui chegar, não pensei que fizesse segundo um prólogo. Vestir logo de laranja, foi já um dia incrível ouvir o meu nome estrada fora e agora poder fazer pelo menos uma etapa de camisola amarela é simplesmente incrível e só tenho que agradecer à minha equipa.
2: E amanhã estrada fora, Rui Oliveira vai novamente à procura de uma vitória de etapa que lhe escapa ainda no trajeto como atleta profissional do ciclismo de estrada. Já Francisco Campos do Tavira quer vencer no Algarve.
1: Reportagem de Tiago Santos, a TSF na estrada com a volta a Portugal. Amanhã corre-se a segunda etapa, a etapa que vai ligar Sines e Albufeira. João Almeida caiu na volta à Polónia e perdeu 16 minutos. O corredor português acabou por se lesionar numa perna devido a uma queda coletiva quando estava a 40 km da meta. Por causa da queda, a etapa quase sempre debaixo de chuva esteve interrompida meia hora, mas acabou por ser reatada e encurtada. João Almeida ficou muito afetado no lado esquerdo do corpo. Apesar de ter continuado em prova, perdeu muito tempo naquela que foi a primeira etapa de montanha. O corredor português acabou na posição 137, a 16 minutos do vencedor Bert Lammen da Visma e está assim fora da luta na volta à Polónia. Daqui a instantes, vamos a um primeiro contacto com o Estádio Palus, contagem decrescente para o jogo de mais logo, começa às 8 da noite, mas primeiro impõe-se uma passagem por Braga, pela Pedreira, porque já temos 11 oficiais para esse Braga Dinamo Minsk, que começa daqui a menos de uma hora, em um jogo com um lugar no play-off da Liga Conferência. Tiago Barquinha Gonçalves, agora aqui em direto, a partir de Braga, já é possível avançarmos com o 11 de Carlos Vicens.
6: O técnico do Sporting de Braga faz uma alteração no 11 em relação à vitória por 4-0 sobre o Selezničar Pančevo, que carimbou o apuramento para a terceira pré-eliminatória, com a entrada de Adrian Bayrami para o lugar de Mebi, que começa o jogo no banco. O 11 é composto por Bernardo Fontes, Sérgio Barcia, Vítor Carvalho e Bayrami, Vítor Gomes, João Moutinho, Gorbi e Gabriel Silva, o capitão Ricardo Horta, Uzen Basic e Paulo Victor. Do lado do Dinamo de Minsk, treinado por Alexander Shogoiko, o 11 é composto por Shimakovic, Gurban, Ivanov, Kalinin e Vakulic, Zesko, Abdullahi e o capitão Seliava, Jimé, Malachevich e Leonardo Goethe. É este 11 do Dinamo de Minsk que traz, e esta é a informação que temos, cerca de 10 adeptos que fizeram a longa viagem desde a Bielorrússia até Braga para este jogo, em que os bielorrussos vão tentar surpreender o Sporting Braga, que é amplamente favorito para seguir para o play-off da Liga Conferência.
1: Reportagem em direto de Tiago Barquinha Gonçalves, em direto da Pedreira, ele que vai estar na reportagem do relato do André Veloso, com comentários de José Pedro Marques. O jogo começa às 7:30 da tarde, daqui a menos de uma hora. Meia hora mais tarde, no Estádio da Luz, começa o Benfica Hearts, a contar para a Liga Europa. A esta edição junta-se agora a repórter Rita da Silva Vieira. Rita, como é que está o ambiente no Estádio da Luz quando falta pouco mais de uma hora?
7: Está bem animado do lado de fora do estádio, porque do lado de dentro são poucos os adeptos que já estão nos seus lugares, mas esta hora está mesmo a chegar o autocarro do Benfica, e com os adeptos a aplaudirem a chegada do autocarro. Um autocarro novo, com nova decoração dos encarnados, tem uma águia gigante num dos lados a dizer Benfica, e é o autocarro que vai entrando por esta hora nos portões do Estádio da Luz. Quem chegou bem antes foi o autocarro do Hearts. Os jogadores da equipa escocesa já estão no relvado do Estádio da Luz, vieram fazer a caminhada habitual antes de se dirigirem aos balneários, com Cláudio Braga no centro dessa comitiva. Esteve no centro do relvado a tirar algumas fotografias ao estádio e também à conversa com os seus colegas de equipa, e agora também calmamente vão recolhendo também eles aos balneários. Como dizia há pouco, os adeptos já vão entrando, já há adeptos nas bancadas. Espera-se uma casa bastante composta esta noite no Estádio da Luz, com uma forte presença também dos adeptos escoceses. São cerca de 1.500 que vão encher a caixa visitante do Estádio da Luz. Já lá estão alguns, ainda poucos, mas já bem representados por uma bandeira do Hearts e por isso bastante visíveis. Está a ficar tudo pronto para o início da partida. Falta pouco mais de 1:20. Nesta altura, Bruno, ainda não há 11 iniciais de qualquer um dos lados.
1: Rita da Silva Vieira, repórter TSF no Benfica Hearts, com relato de Ricardo Barras e comentários de Tomás da Cunha. Vamos dar conta do 11 inicial do Benfica, se em tempo oportuno, durante este jornal. Certo, no 11 do Hearts é Cláudio Braga. O avançado português da equipa escocesa falou nas últimas horas à TSF para dizer que vai fazer de tudo para estragar os planos ao Benfica esta noite.
8: O futebol não se ganha no papel, ganha-se dentro de campo, e o nosso objetivo é fazer a vida completamente difícil ao Benfica e levar a segunda ronda para a Newcastle, para a possibilidade de passarmos. É esse o nosso objetivo. Não passa por sofrer o menos gols possível, não, passa por passar à próxima ronda. É óbvio que sabemos que é uma coisa bastante difícil, porque claramente o favoritismo está da parte deles, mas o nosso objetivo é esse.
1: Cláudio Braga, sem medos, no Estádio da Luz, que, como escutamos, se prepara para encher-se nesta noite europeia, ao contrário do que vai acontecer no próximo domingo, na primeira jornada do campeonato. As bancadas vão estar vazias na recepção ao Académico de Viseu. Equipa recém-promovida à Primeira Liga que conhecemos agora, Ricardo Barras.
9: Os Viriatos. É esta uma das principais alcunhas do Académico de Viseu, que 37 anos depois está de regresso à Primeira Liga. Apesar da alcunha com peso histórico e carregada de portugalidade, o plantel do Académico de Viseu é muito mais do que uma referência lusitana. É um dos mais diversos do campeonato, com 10 nacionalidades diferentes, provenientes de vários pontos do globo. Depois de uma ausência tão longa do principal escalão, o objetivo dos vizienses é apenas um, a manutenção. Para isso, o reforço mais importante da época é um novo treinador, resgatado nas profundezas da 2ª Divisão da Bélgica. Falamos de Bruno Pinheiro, antigo técnico do Estoril e do Gil Vicente, que depois de uma temporada no estrangeiro, regressa também ele à Primeira Liga. Quanto a reforços, o mais sonante é aquele que já estava no clube. O seu nome é André Clóvis, melhor marcador da equipa na época passada com 26 golos e eleito o melhor jogador da última 2ª Liga. E que, até ver, vai manter-se no ataque dos vizienses para a nova temporada. Com 5 golos marcados em 6 jogos na pré-época, o avançado brasileiro promete continuar a ser a figura central da equipa. Com apenas uma derrota em 7 jogos, a preparação do Académico de Viseu terminou com sensações positivas. Um bom sinal para um regresso que será exigente logo a partir da primeira jornada. Vencer o Benfica no Estádio da Luz, algo que nunca conseguiu fazer na sua história.
1: Académico Viseu, no regresso ao principal escalão do futebol português, estreia-se na Luz, frente ao Benfica, no próximo domingo. Nesta hora, Irancunda vai chegar a Lisboa nas próximas horas. O extremo australiano vai mesmo reforçar o Sporting. De acordo com informações recolhidas pela PSF, há um acordo total entre os clubes, entre o Sporting e o Watford, o clube do jogador. O Sporting paga 15 milhões de euros fixos ao clube inglês, mais 3 milhões de bónus dependentes de objetivos. Ou seja, o negócio pode chegar aos 18 milhões de euros. O extremo australiano é esperado nas próximas horas em Lisboa para fazer-se os testes médicos e assinar um contrato válido por 5 temporadas. Todo o sofrimento vai valer a pena. É o que garante o avançado do Futebol Clube do Porto, Samu, que não joga desde fevereiro. Afastado dos relevados devido a uma grave lesão, num longo texto escrito à agência que o representa, Samu diz que o que passou é uma prova mental num trajeto muito longo que diz está mais perto do fim. O internacional espanhol, recordo, sofreu uma ruptura total num ligamento do joelho direito no clássico com o Sporting. Samu encontra-se agora numa fase de treino condicionado. Também a fazer treino condicionado estão já Cláudio Ramos e Bednarek. Ainda assim, os dois jogadores não devem defrontar o Alverca no domingo, tal como Alberto Costa, que recupera ainda de lesão. Com muitas baixas, continua o Sporting. Rui Borges orientou hoje mais um treino, com vista à estreia no campeonato, frente ao Estrela da Amadora, e já sabe que não vai poder contar com 5 jogadores. João Simões, Debast, Nuno Santos e Ibrahim Abá ficam de fora por motivos físicos. Maxi Araújo, já sabia, vai cumprir castigo. Diego Forlán é o novo selecionador do Uruguai. O antigo internacional de 47 anos sucede ao argentino Marcelo Bielsa, que saiu após o fiasco no Mundial. Forlán assume a seleção do Uruguai de forma interina, ele que junta ainda o comando técnico da seleção sub-20. No Real Madrid, Yann Diomandé assina pelos merengues, já é oficial, a transferência pode chegar aos 140 milhões de euros. A reeleição do presidente da FIFA no próximo ano complica-se cada dia, vai-se complicando a cada dia. Gianni Infantino perdeu o apoio de mais uma federação nas últimas horas. Agora foi a vez da Albânia renunciar. Entretanto, a UEFA mantém o boicote à FIFA, mesmo após o recuo de Gianni Infantino nas intenções quanto às questões comerciais do Mundial. A organização que tutela o futebol a nível europeu afirma que não foram reunidas as condições necessárias e reforça que não tem confiança no presidente do organismo. Entretanto, a Federação Portuguesa de Futebol esteve alinhada com os restantes membros da UEFA na oposição à proposta do presidente da FIFA para a venda de participações dos mundiais a privados. Segundo uma carta que a Lusa teve hoje acesso na missiva enviada aos sócios da Federação e aos clubes, a Federação diz que está com a UEFA na oposição à comercialização dos mundiais. Digo-lhe só que no ténis, Alexander Zverev, principal cabeça de série em Montreal, perdeu na estreia. O alemão e número 3 mundial caiu na primeira ronda do Masters 1000 de Montreal ao perder com o holandês Talon Griekspoor.
0: Jornal de Desporto, edição de Bruno Sousa Ribeiro.

0: estado do trânsito, a 15 minutos das 7 da tarde, a norte, acidente na A4, antes da saída para a A3, no sentido Matosinhos-Amarante. O trânsito está lento no local. Acidente também na Nacional 13, entre Mosteiros e Modivas. Há demora nos dois sentidos. E já está resolvido o acidente na via de cintura interna, depois da saída para a Avenida da Boa Vista, sentido Freixo a Rábida, mas ainda há demora desde a Perlada. Antes também há fila entre Bom Joia e a saída para a A3. O trânsito está lento nos dois sentidos da Avenida AEP e no final da A3, no sentido Braga-Porto, com fila no acesso à VCI desde a ligação da A4. Rumando a sul, Grande Lisboa, nas ligações de norte à Ponte 25 de Abril, pelo eixo norte-sul, há fila desde Campolide e pela A5 a partir de Cruz das Oliveiras. No sentido contrário, há fila na A2 desde a zona de Corroios. A segunda circular, no sentido Sacavém-Benfica, tem demora entre a zona do relógio e o Estádio da Luz. E o IC19, sentido Lisboa-Sintra, está agora demorado na reta dos comandos da Amadora e, no sentido contrário, há fila entre Tercena e Queluz. E também na chegada a Pinamanique.
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0: Tarde de quinta-feira, estamos a 12 minutos das 7.

0: Maro, Noiserve e Moby, a música nos últimos minutos na TSF.
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0: Boa tarde, são 6h58, menos uma hora nos Açores.
1: Vão ser fixadas amanhã de manhã as notas da segunda fase dos exames nacionais. Os resultados, tal como prometido pelo Ministério, estão a chegar às escolas. O Presidente da República entende que a Ministra da Justiça está a salvaguardar as instituições e a própria democracia, depois de ter mandado abrir modificadas amanhã de manhã as notas da segunda fase dos exames nacionais. Os resultados, tal como prometido pelo Ministério, estão a chegar às escolas. O Presidente da República entende que a Ministra da Justiça está a salvaguardar as instituições e

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2: Para amanhã está previsto mais um dia quente. As temperaturas máximas previstas pelo Instituto Português do Mar e da Atmosfera apontam para 35 graus de temperatura máxima em Faro, 32 em Lisboa e 25 no Porto. As notícias às 7 da tarde na TSF. A edição é de Ana Cristina Henriques.
3: O Presidente da República, em declarações ainda há instantes, concluiu que a decisão da Ministra da Justiça de mandar abrir uma auditoria à Polícia Judiciária e uma avaliação interna à liderança de Luís Neves é um esforço para preservar as instituições e o Estado de Direito Democrático. Em declarações aos jornalistas, à margem de uma visita à Feira de São Mateus, em Viseu, o António José Seguro insistiu na necessidade de conclusões, o mais rapidamente possível, e recordou o apelo que fez na semana passada em Marvão, quando quebrou o silêncio sobre estas polémicas com o Ministro da Administração Interna.
4: A necessidade de todos nós termos responsabilidades, quer individuais, quer como titulares do órgão de soberania, de preservarmos e defendermos as instituições da democracia e do Estado de Direito Democrático. É, aliás, nesse sentido que eu interpreto a recente decisão da Ministra da Justiça de ter mandou fazer uma auditoria à Polícia Judiciária. E o que é importante é que tanto esta auditoria como as investigações criminais que estão a decorrer produzam resultados o mais rapidamente possível para que nós possamos ter conhecimento dessas mesmas conclusões. É muito importante que cada um, no âmbito das suas competências constitucionais, atue de acordo, de forma a preservar o Estado de Direito Democrático e as instituições da nossa democracia.
3: É um recado repetido pelo Presidente da República, que vê na auditoria mandada a abrir por Rita Judice à Polícia Judiciária e a avaliação interna aos mandatos de Luís Neves como esse caminho para preservar as instituições. António José Seguro passou a mensagem, não respondeu a perguntas dos jornalistas. Luís Neves, esta tarde, já confrontado com esta decisão da colega de governo, voltou a mostrar-se tranquilo e desejoso de colaborar em qualquer investigação. As escolas já estão a receber as notas da segunda fase dos exames nacionais. O Ministério da Educação tinha anunciado esta tarde em comunicado que o Júri Nacional de Exames considerava que estavam reunidas todas as condições para que as pautas fossem fixadas amanhã de manhã, como previsto. Dizia o Ministério que as notas iam começar a chegar neste final de tarde às escolas. Filinto Lima, que representa os diretores das escolas públicas, confirmou à TSF que está tudo a bater certo.
5: Classificações, conforme o ofício de hoje à tarde, pelas 15h10 do Júri Nacional de Exames, as classificações estão a chegar às escolas de forma paulatina, as escolas estão a produzir as pautas e amanhã de manhã os diretores irão a fixá-las, como estava previsto.
3: Filinto Lima, dos diretores das escolas públicas, sem assinalar nenhum problema para já, tudo a correr como o Ministério tinha previsto. As notas dos exames nacionais de segunda fase estão a chegar, as pautas vão ser fixadas amanhã de manhã. Já que ouvimos o Presidente da República voltar a pedir que se preservem as instituições e o Estado de Direito Democrático, no caso de Luís Neves e todas as polémicas com o Ministro da Administração Interna, Luís Neves está à espera que a verdade venha ao de cima. Ele diz que não tem qualquer problema com esta auditoria interna. O Ministro da Administração Interna também esclareceu esta tarde que foi ele próprio que pediu ao Tribunal de Contas que julgue as alegações do Ministério Público sobre o caso de uma despesa urgente que foi feita numa operação de combate ao crime transnacional na altura em que liderava a Judiciária. Este é um dos pontos da auditoria de 2023 do Tribunal de Contas. Luís Neves diz que o Tribunal de Contas percebeu todas as justificações para as irregularidades financeiras que foram detectadas, mas recusa-se a aceitar a sanção que o Ministério Público lhe quer aplicar. E por isso ele pediu a intervenção do Tribunal.
6: Não é o Tribunal que me chama, não é o Ministério Público que me chama, sou eu próprio que entendo que essa decisão tem que ser revista e por isso eu próprio convoquei

0: o Tribunal de Contas, e o Tribunal de Contas será magnânimo, como sempre, a fazer essa apreciação.
1: São estas declarações de Luís Neves esta tarde aos jornalistas sobre os novos desenvolvimentos. Rogério Alves, que é especialista em Direito e antigo bastonário da Ordem dos Advogados, considera que a burocracia na administração pública é infernal. Ele diz que não quer justificar situações de má conduta, mas admite, em declarações à TSF, que para os dirigentes desta administração pública cumprir todas as regras é quase como caminhar num campo minado.
2: Não quero desculpar ninguém, nem se pode argumentar que as regras que estão a criar muitas dificuldades. Mas há uma coisa que é verdade. A burocracia e a malha legislativa de que as pessoas que trabalham na administração pública têm de lidar é infernal. Quer dizer, é infernal e entorpecente. E, portanto, que efetivamente isto é quase como caminhar sobre um campo minado. Quando alguém é nomeado para uma função como Diretor Nacional da Polícia Judiciária, é para tratar dos assuntos da Polícia Judiciária, para fazer investigação criminal, para prevenir a criminalidade. E, ao fim e ao cabo, acaba por se ver metido numa malha de assuntos periféricos, de obrigações em cascata, que ocupam imenso tempo e que são suscetíveis de causar problemas e constrangimentos.
1: Rogério Alves, na conversa com a jornalista TSF Rita Carvalho Pereira, nota que o Tribunal de Contas não julga apenas instituições, mas também pessoas, como na situação de Luís Neves, e explica que rumo pode agora tomar este caso.
2: Julga pessoas, evidentemente julga pessoas, e verifica se essas pessoas agiram ou não agiram em conformidade com a lei.
3: Portanto, agora, havendo uma sanção pecuniária, ela terá de ser paga por Luís Neves e não pela PJ.
2: Exatamente. Se considerar que a conduta do Dr. Luís Neves enquanto Diretor Nacional da PJ foi violadora da lei, e se por via disso o Tribunal decidir aplicar uma sanção, ele pode ser condenado a pagar uma sanção pecuniária em virtude da violação de lei praticada e, em princípio, poderá também ser-lhe imposta a chamada penalidade reintegratória, que é a de repor verbas que indevidamente a Polícia Judiciária haja pago.
1: O antigo bastonário da Ordem dos Advogados também destaca que, apesar de não terem muito destaque, casos como o de Luís Neves são frequentes no Tribunal de Contas.
2: Muitíssimo comum. Às vezes, na comunicação social, isto não é uma crítica, porque eu, enfim, sou um grande fã da comunicação social, aliás, com quem colaboro com muita regularidade, aquilo que não é muito publicitado é como se não existisse. Mas isto é muitíssimo frequente, muito mais frequente do que aquilo que julgarão. E, portanto, há muita gente dentro da estrutura do Estado que é instada pelo Tribunal de Contas em múltiplas situações. E, portanto, é uma coisa absolutamente normal e comum.
1: Rogério Alves, especialista em Direito, antigo bastonário da Ordem dos Advogados, tem querer desculpar aqueles que contornam a lei na administração pública. Ele também diz, como escutamos, que não é nada fácil ultrapassar a barragem que é montada pela burocracia. Usa termos como burocracia na administração pública é infernal e um campo minado. Agora, o futebol de europeu, daqui a pouco temos um Benfica Hearts no Estádio da Luz. Ricardo Barras, há uma novidade na baliza do Benfica.
4: Uma enorme surpresa no 11 de Marco Silva para este jogo decisivo diante do Hearts da Escócia. Samuel Soares, o guarda-redes que habitualmente é o número 2 no emblema encarnado, vai ser titular, relegando Anatoly Trubin para o banco de suplentes. É a estreia de Samuel Soares esta temporada, agora com Marco Silva como técnico do Benfica. Na sua frente, na frente de Samuel Soares, no 11 encarnado, vão perfilar Alexander Ba, Tomás Araújo, Longley e também Samuel Dale. No meio-campo, nada muda na equipa encarnada. Leandro Barreiro, Enzo Barrenechea e Sudakov serão os três médios do Benfica, que vai contar no ataque com Rafa Silva, Gianluca Pressiani e também Pavlidis. São três mudanças no total em relação à vitória frente ao St. Gallen há uma semana, também aqui no Estádio da Luz. Para além de Samuel Soares, estreias esta temporada de Tomás Araújo no eixo da defesa, substitui o já vendido António Silva. Silva e no ataque Prestiani entra para o lugar do reforço de verão do Benfica, Kaminski, o polaco que também ele vai começar no banco de suplentes. Para já no relvado da luz, apenas os guarda-redes do Hearts da Escócia, equipa vice-campeã nacional escocesa, que vai ter, como já era expectável, Cláudio Braga, o português, ponta de lança no seu 11 inicial. No relvado, poucos jogadores e nas bancadas poucos adeptos, mas espera-se uma grande casa hoje na luz, perto de 60 mil, para tentar levar o Benfica para o play-off da Liga Europa.
1: Ricardo Barres, ele prepara-se para o relato deste jogo europeu do Benfica, equipa TSF no Estádio da Luz. Ricardo Barres, Rita da Silva Vieira, Tomás da Cunha, também nos comentários. Antes do Benfica, entra em campo o Braga, frente ao Minsk, Liga Conferência, Tiago Barquinha Gonçalves. E por aí, há novidades?
5: Há uma alteração no 11 do Sporting Braga em relação à vitória por 4-0 frente ao Zeleznichar Pančevo, que carimbou o apuramento para a terceira pré-eliminatória da Liga Conferência. Carlos Vicens coloca Adrian Bayrami e Bright RMB começa o jogo no banco de suplentes. O 11 do Braga é composto por Bernardo Fontes, Sérgio Barcia, Vítor Carvalho e Adrian Bayrami, Vítor Gomes, João Moutinho, Gorbi e Gabriel Silva, o capitão Ricardo Horta, Denis Uzenbazic e Paulo Victor como avançado centro. Estamos a 20 minutos do início da partida e para já pouco público no Estádio Municipal de Braga.
1: No Estádio da Pedreira, a reportagem vai ser do Tiago Barquinha Gonçalves, com o relato de André Veloso, comentários de José Pedro Marques. O especial de desporto começa daqui a instantes com a coordenação de Bruno Sousa Ribeiro.
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0: Daqui a pouco o especial de esporto para acompanhar jogos europeus de Benfica e Sporting de Braga. Para já o trânsito nas ligações norte à ponte 25 de Abril pelo eixo norte-sul. Ainda há fila desde o aqueduto das Águas Livres, no sentido contrário à demora na A2 desde a zona de Corroios. Segunda circular sentido Sacavém-Benfica com demora entre a zona do radar e o Estádio da Luz. E o IC19 sentido Sintra-Lisboa ainda tem fila entre a Amadora e Pina Manique. A Cril, em direção a Algés, está demorada entre Camarate e a descida após o túnel do Grilo. A Norte, ainda por resolver, acidente na A4, ocorreu antes da saída para a A3, sentido Matosinhos-Amarante. O trânsito está lento desde o acesso à Via Norte. E há acidentes ainda também na Nacional 13, entre Mosteiros e Modivas, com demora nos dois sentidos. Na VCI, sentido Freixo-Rábida, há fila entre o Estádio do Dragão e a saída para a A3, e mais à frente entre a Perlada e a saída para a Avenida da Boa Vista. Trânsito continua lento nos dois sentidos da Avenida AEP.
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0: É um dia importante para o futebol português. Na Luz começa-se a jogar por um lugar no play-off da Liga Europa. Em Braga joga-se também por um lugar no play-off, mas da Liga Conferência. O primeiro a entrar em cena é o Sporting de Braga, diante dos bielorrussos do Dinamo Minsk. O jogo começa às 7:30, já lá vamos para o relato. Antes, fazemos uma passagem pelo Estádio da Luz para conferirmos as escolhas iniciais. O relato do Benfica Arts é do Ricardo Barras, reportagem da Rita da Silva Vieira. Os comentários são do Tomás da Cunha. Ricardo Barras, vamos ao 11 do Benfica com uma grande novidade que ainda há pouco trouxeste aqui à antena da TSF.
1: Precisamente uma grande novidade na equipa do Benfica. Marco Silva faz uma grande mudança na baliza com a Rita da Silva Vieira, a estreia esta temporada e pela primeira vez a jogar com Marco Silva do guarda-redes português Samuel Soares.
2: Com Samuel Soares na baliza, Tomás Araújo, Langlet e Dal. Tomás Araújo que toma o lugar do já vendido António Silva. Meio campo com Enzo Barreneche, Leandro Barreiro e depois Prestiani, Sudakov, Rafa Silva e na frente de ataque Vangelis Pavlidis.
1: Três mudanças no 11 da equipa do Benfica, com as entradas então de Samuel Soares, Tomás Araújo e de Prestiani. Todos eles ainda não tinham jogado desde que Marco Silva é técnico do Benfica, portanto os três fazem estreia com o treinador português dos encarnados. O Benfica que tem no banco de suplentes então o ucraniano Anatoly Trubin, os defesas Gabriel Índio, José Neto e Amar Dedic, os médios Manu Silva, Richard Rios e Miguel Figueiredo e os atacantes Jakub Kaminski, Dodi, Luque Bacchio, Andreas Sheldrup, Anísio Cabral e Jone Duran. Este o banco de suplentes, muito preenchido da equipa do Benfica, que não pode contar com alguns jogadores devido a questões físicas. Falo de Daniel Bandjaki, Frederik Kausnas e Ivanovic, que estão todos a contas com problemas físicos e falham, portanto, esta primeira mão da terceira pré-eliminatória da Liga Europa diante do Hearts. Vamos agora, Rita, muito rapidamente ao 11 da equipa escocesa, onde há, pois claro, o português Cláudio Braga.
2: E é, que conta com a proteção na baliza de Bel Reus, a defesa A4 com Rordi, Altena, McEtty, Findlay e também o capitão de equipa Harry Milne. O meio-campo conta com Calvin Miller, Laurent Mendy, ainda Blair Spital e o grego Alexandros Kiziridi. E a frente de ataque, como dizias, Cláudio Braga, com a companhia de Pierre Caborret.
1: Com alguns reforços também no 11 da equipa escocesa, o vice-campeão escocês que vai então defrontar o Benfica hoje no Estádio da Luz, que para já a Rita está ainda nem sequer a meio gás, ainda praticamente despidas as bancadas.
2: E com tímidos aplausos para a entrada dos três guarda-redes do Benfica, com o Samuel Soares a entrar primeiro e depois Trubin e também Diogo Ferreira foram aplaudidos à entrada. Trubin também levantou as luvas para aplaudir os adeptos do Benfica. Quem já se fez ouvir foram os adeptos do Hearts, vão ocupando a caixa de visitantes, são esperados 1500, levantam-se agora, fazem barulho porque acaba de subir ao relvado a equipa do Hearts.
1: Para já a primeira grande manifestação das bancadas no Estádio da Luz. Tomás da Cunha, muito boa tarde. Esta primeira mão é a mais decisiva, na tua opinião, de eliminatório. O Benfica corre o risco de, hoje, se não conseguir um resultado expressivo, tremer um pouco na segunda mão em Edimburgo.
3: Boa tarde a todos. Diria que o Benfica tem tudo para, seja na primeira mão, seja na segunda, resolver esta eliminatória e seguir para o play-off de acesso à Liga Europa. Agora, obviamente o Hearts é uma equipa que está ainda em construção, mas o próprio Benfica também, desde logo há algumas mudanças no 11 de Marco Silva, mas diria que até no melhor cenário para o Benfica há a possibilidade, no horizonte, de fechar já a eliminatória nesta primeira partida, porque a lógica desta eliminatória será ao contrário do que aconteceu contra o St. Gallen. Aí o Benfica visitou a Suíça primeiro e depois teve de reverter o resultado no jogo da Luz, desta vez jogando em casa. É claramente favorito e pode conseguir um bom resultado, pelo menos para ir descansado até Edimburgo. O Hearts teve um autêntico conto de fadas. É verdade que não teve o final mais feliz, perdeu o título na última jornada no Celtic Park, podia ter sido campeão e acabar com um jejum de décadas no futebol escocês. Isso não aconteceu, mas levou o treinador, o melhor marcador, para outras paragens. É uma equipa que está aqui a tentar ao máximo elevar-se no palco europeu, mas reconhecendo que o Benfica é amplamente superior e que tem todas as condições de seguir em frente. Repito, parece-me que no horizonte Marco Silva está a resolução de eliminatória já, sem deixar sequer para a segunda partida.
1: Dois jogos entre os dois clubes, duas vitórias para o Benfica há 66 anos na Taça dos Clubes Campeões Europeus, portanto o Benfica até historicamente tem vantagem frente à formação escocesa. Estamos em contagem crescente na Luz para um jogo que terá arbitragem romena. Marianne Barbu será o árbitro deste Benfica Hearts.
0: Relato de Ricardo Barras, reportagem de Rita da Silva Vieira, comentários de Tomás da Cunha. Já voltamos à Luz. O jogo começa às 8 da noite. Mais cedo começa o Braga, já não falta muito. André Veloso é quem faz o relato do Braga Dinamo Minsk, reportagem de Tiago Barquinha Gonçalves. Os comentários são do José Pedro Marques. André Veloso, já não falta muito para o pontapé de saída, para começar aí na Pedreira. O ambiente é de noite europeia ou nem por isso?
4: Ainda muito longe de encher o Estádio Municipal de Braga, numa tarde muito calor no Minho e já com os motores bem aquecidos nas bancadas. Vamos conhecer 11 iniciais. O Braga, Tiago Barquinha Gonçalves, que traz 5 reforços na equipa titular.
5: 5 reforços: Sérgio Barcia, Adriano Bairami, Gabriel Silva e também Usain Basic, além do guarda-redes Bernardo Fontes. Em relação à última partida frente ao Zeleznikar Pančevo, há apenas uma alteração no 11 inicial, com a entrada de um desses reforços, Adriano Bairami, e a saída de Bright RMB, que começa no banco. O 11 é composto por Bernardo Fontes, Sérgio Barcia, Vítor Carvalho e Adriano Bairami, Vítor Gomes e Gabriel Silva nos corredores, no meio-campo João Moutinho e Gorbi, Ricardo Horta, o capitão, e o Denis Usain Basic no apoio a Paulo Victor. Do lado da formação bielorrussa, do Dinamo de Minsk, o treinador Alexander Chagoyko aposta em Ivan Shimakovic, Lev Gurban, Alexei Ivanov e Vladislav Kalinin e Alexei Vakulic. No meio-campo, Zetko Celiava, que é o capitão, e Abdullahi. No ataque, Mustafa Djime, Evgeny Malashevich e Leonardo Goed. É este o 11 da equipa, orientada por Alexander Chagoyko.
4: Banco do Braga, do treinador Carlos Vicens, com Tiago Sá, João Carvalho, Leonardo Lelo, Diogo Travassos, Fran Navarro, Lagerbilk, Mário Dorgelas, RMB, Tiknaz, Barisic, Diego Rodrigues e Gabri Martínez. A partida que vai ser dirigida pelo austríaco Christian Giorgirka, com ainda, eu diria, meia casa, se tanto, e uma dezena, não sei se tanto, adeptos do Dinamo Minsk.
5: Era essa a informação que tínhamos, cerca de 10 adeptos que fizeram a deslocação até Braga, desde a Bielorrússia ou de outros pontos do mundo. Quanto à previsão de número de espectadores, não deverá estar muito longe dos 10 mil espectadores, tal como aconteceu nos dois jogos já realizados esta época no Municipal, tanto contra o Celta de Vigo, no jogo de apresentação, como na semana passada, frente ao Zeleznikar Pančevo, para a segunda pré-eliminatória.
4: E é importante também referir, já agora, Tiago Barquinha Gonçalves, que esta equipa já está a competir há vários meses no campeonato da Bielorrússia, que de resto lidera.
5: É, desde março, portanto, ainda segue a lógica de um ano civil corresponde a um campeonato, como acontece, por exemplo, na Rússia, e com 17 de 30 jornadas realizadas, lidera com mais 2 pontos que o Izlots e o Maxtin Vitebsk, que é o atual campeão da Bielorrússia.
4: De resto, tem 9 títulos a equipa do Dinamo de Minsk no campeonato da Bielorrússia. Chegou a ser até campeão da antiga União Soviética. José Pedro Marques, comentador TSF, na antevisão da partida de um Braga que é favorito, claro, para esta eliminatória, e um Braga que até tem a ambição de vencer esta competição.
6: Boa tarde, André, Tiago, todo o auditório TSF. É verdade, um Braga que é amplamente favorito para esta eliminatória, desde logo neste jogo, que quererá resolver aqui em Braga para não correr grandes riscos na viagem que vai fazer na segunda mão. E tocaste aí num ponto fundamental, que é a ambição bracarense, muito alicerçada também naquelas foram as palavras do seu presidente António Salvador, antes da primeira eliminatória contra o Pančevo, em que assume claramente, e tem uma expressão, que é fazer aquilo que ainda não foi feito nesta competição, e portanto é a ambição do Braga vencer. E eu acredito que pode ambicionar mesmo vencer esta competição. E olhando para este jogo, é usar aquele chavão que poderá ser muito daquilo que o Braga quiser. Há qualidade no adversário, no Dinamo de Minsk, é certo, mas o Braga individualmente e coletivamente é superior a esta equipa bielorrussa. Agora, obviamente, tem que demonstrá-lo dentro do terreno de jogo, e para isso tem para já 90 minutos para fazê-lo.
4: Já volto ao José Pedro Marques, porque com um grande som na pedreira entram as equipas.
5: Os jogadores titulares do Sporting Braga e do Dinamo de Minsk, com a equipa de arbitragem ao centro, já se percebe que o Braga vai jogar com o elenco principal, vermelho e branco, o Dinamo de Minsk todo de azul.
4: José Pedro, olhando para as escolhas de Carlos Vicens, desde logo destaca-se Bairami, um dos defesas, outro reforço Sérgio Garcia e ainda o Zen Basic como jogadores que no fundo estão a conhecer um pouco a casa também, não?
6: Sim, acrescento também aí um ponto-chave, uma posição-chave que era muito bem ocupada pelo Lucas Hornacek, transferido para Newcastle, mas em que o Braga foi resgatar um excelente valor no Bernardo Fontes, junto do Tondela, e relembro que o Bernardo também já tinha estado no Braga, principalmente na equipa B, onde tivemos a oportunidade de ver várias vezes exibições de grande categoria deste guarda-redes. Depois sim, entra aqui um central, o Varcia, para o central à direita da tripla de centrais, o Bairami é um canhoto que vai jogar como central à esquerda, e depois o Gabriel Silva, que vai fazer o corredor esquerdo, à partida fará o corredor esquerdo todo, um bocadinho à imagem do que faz o Gabri. E depois na frente o Zain Basic, ex-Colónia, que entra também para o 11 no apoio e na mobilidade muito grande entre Ricardo Horta, entre Paulo Vítor e o Zain Basic. E portanto é um Braga que será aquilo muito que nos tem habituado, muita mobilidade, capacidade tática de entender os momentos de jogo, aglomerar muito jogador para futebol curto e depois tentar acelerar no corredor contrário. É assim que o Braga nos habituou a jogar, é o modelo de Carlos Vicente, e portanto é com estes que o Braga vai para jogo, mas há qualidade suficiente e trabalho suficiente para que o Braga possa ter aqui uma boa exibição e alcançar uma boa vitória.
4: O Braga que continua a não ter aquele, eu diria, homem-golo, tem um grande ponta de lança, o Paulo Vítor, que não é propriamente um grande avançado. Grande avançado, pronto, será melhor. Mas, e é a pergunta que eu te faço, para estar ao nível, por exemplo, de Sporting, Benfica e Porto, não precisa o Braga de um jogador, um matador, um finalizador?
6: Pelo menos para o plantel, eu acredito que sim. E se olhares para o banco de suplentes, tens o Fran Navarro como o homem que pode jogar em Cunha mais dentro da área. Saiu o El Ouazzani para o campeonato francês e, portanto, a nível de plantel, eu acho que está um bocadinho descalço, digamos assim, nesse posicionamento de jogo. Mas, por outro lado, também é o modelo que Carlos Vicente procura para a sua equipa. Não quer aquele homem de área. Foi buscar um jogador que está lesionado e que pode fazer esse posicionamento.
4: E rola a bola na cidade de Braga. 0 para o Sporting de Braga. 0 o Dinamo de Minsk. Pontapé. Há dois bielorrussos já para o ataque. Vai cortar a defensiva do Braga com o Bairami. Depois sai a jogar mais à esquerda. Ricardo Horta. Entregou para Gabriel. É uma motinha. O ex-Santa Clara. Vem pelo corredor esquerdo. Atenção. Lançou na área. Pode ser, mas depois. Muito bem o central. Kalinin a proteger porque o Braga ameaçava com o Paulo Vítor.
5: Foram precisos 15 segundos para vermos a primeira jogada de ataque. Arrancada de Gabriel Silva pelo flanco esquerdo, tentou combinar com Paulo Vítor, mas fechou a porta o central Alexei Ivanov.
4: E o Braga já recuperou a bola no meio campo com Górbio Batiste a atirar para a esquerda do ataque, perto da grande área, vai lá Paulo Vítor, sai o guarda-redes, muito bem Paulo Vítor, já tirou do caminho, adianta muito e a bola sai na linha de fundo numa saída em falsa de Shimakovic.
5: Ainda não temos um minuto de jogo decorrido, mas já há momentos de alguma emoção na partida. Górbio a fazer um passe para a desmarcação de Paulo Vítor, saída antes de tempo do guarda-redes Simakovic. No entanto, quando o Paulo Vítor tentou contornar o adversário, a bola acabou por se perder pela linha final.
4: O Braga, que sem bola, apresenta dois jogadores na pressão alta. Falamos de Paulo Vítor e também de Ricardo Horta como segundo avançado. Já volta a ter bola a equipa portuguesa. João Moutinho no meio-campo, depois vai recuperar a bem para a formação do Dinamo de Minsk. Abdul Ali atrasa para a linha defensiva. Ivanov controla e depois o atraso para Simakovic. O guarda-redes biela-russa para ter bola alonga para a esquerda do ataque. Atenção, bom domínio de Malachevic. Tenta a progressão, não há espaço, atrasa para Vakulic. Depois mais no meio, controla a formação do Braga. Só o espaço, mas não tem bola, porque essa pertence a uns biela-russos. Na esquerda, vai controlando Malachevic. Tenta a progressão, mas o árbitro diz que a bola já saiu e há por isso lançamento para a equipa portuguesa.
5: Apesar de não ter tocado na bola, foi importante a pressão tanto de Vítor Gomes como de Sérgio Barcia, que fizeram com que o jogador bielorrusso perdesse a bola pela linha lateral.
4: É o som da TSF na Liga Conferência com o Sporting de Braga. Temos também o Sport Lisboa e Benfica daqui a pouco no Estádio da Luz, frente aos escoceses do Hearts, para a Liga Europa. E a bola pertence a Vítor Carvalho. Ao meio campo de defensivo dos Arsenalistas, tocou mais à direita, vai receber Garcia, depois atrasa. Com calma para Bernardo Fontes, está a guarda-redes que substitui Ornicek na baliza do Sporting de Braga, que sai com Vítor Carvalho. Mais à esquerda, a tocar para Bairam e depois a Ricardo Horta, entrega em Gorbi Batista, vai perder o duelo, atenção, responde depois Ricardo Horta na recuperação e João Moutinho controla para Vítor Carvalho, muito pressionado, junto à área, abriu mais à direita para Sérgio Barcia, adiantou, grande passe, atenção, em profundidade vai atacar o Sporting de Braga com o Zen Bazic, muito pressionado a Bósnio, antigo jogador do Colónia, dá para Paulo Vítor, depois João Moutinho, a todo o meio campo de ataque, Gorbi abriu bem à esquerda, atenção, é para Ricardo Horta, encosta para Gabriel Silva, vai partindo para cima do adversário, já está na área, bailou, na xinga, cruzou, primeiro posto, tira o Dinamo de Minsk, mas cada vez que o Braga lá vai, é um sufoco, recupera a Bairame, a bola alta sobre a esquerda, dá para Ricardo Horta, outra vez para o antigo jogador do Benfica, mais curto para Gorbi Batista, a Bairame dá no meio, agora com Gabriel Silva, junto à esquerda, roda por trás, a Bairame vai no ataque posicional, o Braga instala-se dentro do meio campo contrário, Ricardo Horta picou bem feito, é para Gorbi, lado esquerdo, na área, Paulo Vítor, que roleta, e a saída do guarda-redes Simakovic, mas que delícia, movimento do ponta de lança.
5: Uma boa triangulação com o Ricardo Horta a descobrir Gorbi, já dentro da área, que soltou para Paulo Vítor, tentou fazer o domínio em rotação, no entanto, a bola espirrou ligeiramente e controlou a situação a equipa do Dinamo de Minsk.
4: José Pedro Marques, como se esperava, o Braga a pressionar, a ter bola e a ameaçar já.
6: Sim, a ameaçar e no momento defensivo, a posicionar-se com muito risco, homem a homem cá atrás, com o Barcia a bater com o Malachevic, Vítor Carvalho com o Guete e o Bairami com o Dzimiti e depois o Moutinho com o Dzeko. Ou seja, é um Braga que assume este risco.
4: Atenção ao Minsk, vai para Gandeiro, cruzamento, tira a defensiva do Braga. Bola para fora, lançamento para os bielorrussos.
5: Dois erros cometidos por Gorbi, primeiro fez mal o passe, aproveitou para entrar na área o Celiava, que recuperou, e depois no corpo a corpo, quando o Gorbi tentou recuperar a bola, acabou por cair no relevado, valeu ao Braga que o cruzamento não saiu nas melhores condições ao capitão do Dinamo de Minsk.
6: E o Braga, só para completar, e depois quando está no momento com bola é o habitual. Gabriel Silva na esquerda a fazer o corredor esquerdo, o Horta com total liberdade, com o Zain Bazic e o Paulo Vítor sempre em mobilidade, o Vítor Gomes na direita, os três homens atrás e depois Gorbi e João Moutinho no controle do miolo, mas é uma equipa sempre com muita mobilidade. Quanto à equipa bielorrussa, joga claramente num 4-2-3-1, rígido, claramente marcado no terreno de jogo, mas é um Braga por cima do jogo, a mandar, a conduzir as operações. E já se viu que é uma equipa que é melhor, é superior, tal como prevíamos.
4: Bola para o Braga dentro do meio-campo defensivo com João Moutinho, 5 minutos ainda sem golos na pedreira. A dar curtinho para a direita para Vítor Gomes, devolução para a coluna central. Ainda antes de divisória, João Moutinho levanta a cabeça o campeão da Europa por Portugal, entregou para Vítor Gomes, passa para a zona interior, corta o Dinamo de Minsk, que depois recupera bem Moutinho. Entregou à esquerda, com Gorbi a abrir, mais à esquerda é o trabalho da equipa do Braga, ainda dentro do seu meio-campo, com o atraso de Gabriel Silva para Vítor Carvalho. Ponta pé longo, profundidade, é para Paulo Vítor, perto da grande área, vai cortar a defesa com Ivanov, a completa depois vai Kulic, para o meio campo de ataque, ele está Moutinho a controlar e a atrasar de muito longe para o guarda-redes Bernardo. À vontade de Bernardo Fontes a entregar depois para a linha defensiva com Vítor Carvalho e João Moutinho. Sai a jogar o baixinho do meio campo do Braga, a entregou à direita com Vítor Gomes, recebeu o internacional sub-21 espanhol, ainda João Moutinho, outra vez para trás, roda a bola com Sérgio Garcia, o jogador natural de Vigo, mais à esquerda, entregou na direção de Bairami, muita pressão agora do homem do Dinamo de Minsk, Mustafa Djimé, atrasa com Vítor Carvalho, outra vez do lado esquerdo, a Bairami para Gabriel Silva, passa a divisória, dá para o meio, Paulo Vítor, passa atrasado, Moutinho, variação bem feito, o Braga joga bem e vai com Sérgio Garcia, dentro do meio campo de ataque, encosta para Vítor Gomes, do lado direito, perde mais a largura, depois o Zan Basete, prefere dar no meio, esticou-se todo, o Gorbi bateu-se para atrasar com Bairami, depois Gabriel Silva vai na queima, dividiu, caiu à falta, livre para a equipa portuguesa.
5: Tentou fazer um túnel sobre o adversário, mas foi derrubado Gabriel Silva por Lev Gurban.
4: A rádio, comodou a rádio na Liga Conferência, a acompanhar o Sporting de Braga no caminho até Istambul. É no estádio do Besiktas, a final a 2 de junho. Portanto, já quase em pleno verão, o livre marcado à maneira curta, Vítor Gomes dá para Ricardo Horta, enfrentamento da área, tenta o passo curto, bem feito para o Vítor, passa atrasado outra vez, é com o Vítor Gomes, agora para a zona central, Gabriel Silva, não há espaço, a parar Mano Remate, depois atrasa, a para Gorbi Batista, a abertura outra vez para o lado esquerdo, vai com o pé direito Vítor Gomes, dá para procurar uma solução, não encontra, toca curto, associa-se bem o Braga, bola para a entrada da grande área, vai cortar a defensiva, Gabriel Silva insiste, a equipa portuguesa com os Anbazetes, ao lado esquerdo para o Vítor, ainda junto à área, já em zona mais frontal, Vítor Gomes teve o passo curto, a bola prensada no adversário e sobra para o guarda-redes.
5: Vítor Gomes a pisar terrenos pouco habituais, ele que é lateral direito estava na meia esquerda, fez uma flexão para o corredor central, tentou o remate mas sem sucesso.
4: Com dificuldade o Dinamo de Minsk que tenta sair a jogar, a combinar a bola dentro do seu meio campo, agora o passo atrasado para Kalinin, no guarda-redes também, Chimela Covetes a bater para o meio, adiantou para a zona do meio campo, corta Vítor Carvalho, vai ter com o Montinho, de primeira depois Vítor Gomes atrapalhou-se, perde o homem do Braga, mas há falta. Em cima de Denis Uzan Basic, livre para o Braga.
5: Inteligente o jogador bósnio porque antecipou-se a Vakulic e quando tentou jogar a bola, o lateral esquerdo bielorrusso acertou apenas no jogador.
4: O detalhe do repórter Tiago Braguinha Gonçalves neste Braga 0, a Dinamo de Minsk 0. Vamos agora com a 8 minutos livre lateral para a equipa portuguesa. Está lá, penso que é Vítor Gomes que se prepara para bater.
5: É candidato único para já, é o único que se mantém junto à bola. Aproxima-se agora Ricardo Horta.
4: E curiosamente apenas 4 jogadores do Sporting de Braga ali junto à grande área, numa, diria, cortina de homens do Dinamo de Minsk, 5, 6, 7 jogadores para 4. Aproxima-se também João Moutinho para tentar equilibrar as contas. Há muita confusão ali, empurro eu, empurras tu, livre marcado, bola à meia altura, grande área, tira a defesa do Dinamo de Minsk, bola para o meio campo, onde vai Ricardo Horta, chega atrasado, contra-ataque dos bielorrussos, pela esquerda, corta Vítor Gomes e depois vai lá nas alturas, também consegue tocar Moutinho, mas em falta.
5: Duelo entre os dois jogadores mais velhos em campo, João Moutinho, de quase 40 anos, que faz em setembro, e Alexander Seliava, o capitão do Dinamo de Minsk, que tem 34 anos, foi derrubado neste lance.
4: E o João Moutinho que já venceu a competição, não é?
5: Pelo Porto, na época 2010-2011, venceu a Liga Europa, equipa treinada na altura por André Villas-Boas.
4: Precisamente frente ao Sporting de Braga, atenção, a bola metida para o ataque dos bielorrussos, com Djimé, vai na dividida, muito bem na escolta, Vítor Carvalho deixou que chegasse até Bernardo Fontes.
5: A controla sem problemas e já agora o João Moutinho também perdeu uma final, na altura ainda chamada Taça UEFA, pelo Sporting em 2004-2005, contra uma equipa de leste, o CSKA de Moscovo, em casa, em Alvalade.
4: Muito bem, está a bola para a equipa do Sporting Braga, Bernardo. À saída da grande área, toca curto para Vítor Carvalho, ele que é médio de raiz, mas no Braga tem jogado quase sempre neste sistema de três centrais, no eixo da defensiva. Abertura para Vítor Gomes à direita, tenta lançar o ataque rápido, bola cortada pelos bielorrussos à esquerda, lançamento Braga. Nesta altura, 10 minutos na primeira parte. Sporting Braga 0, Dinamo Minsk 0.
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4: Com 0-0, ataca o Braga, bola longa para o ataque, não dominam os defensores do Dinamo de Minsk e sai na linha de fundo. Temos canto para a equipa portuguesa.
5: Cobrado do lado direito, aproxima-se do quarto círculo, Vítor Gomes.
4: Aí está a ponta, pé de canto, já com 11 minutos na primeira parte. O Braga, que no fim de semana tem também estreia marcada no campeonato frente ao Moreirense, em Moreira de Cónegos, um dos vários derbys domingo do campeonato. Atenção ao ponta, pé de canto. A do lado direito, a equipa do Dinamo de Minsk, curiosamente, coloca dois jogadores no meio campo, que obriga o Braga a ter três jogadores nessa zona. Portanto, defende apenas com 8 de campo, mais o guarda-redes na área. Atenção ao canto. A do lado direito, pouco balanço, Vítor Gomes colocou para a confusão, ninguém para o desvio. Ainda vai insistir o Braga. A do lado esquerdo aparece Ricardo Duarte a controlar e na segurança atira para o meio campo com Gabriel Silva. À vontade agora o Braga no controle da bola. Com camisola 44, Adriano Bairami. O alvanês ex-Benfica. Dá para Vítor Gomes. Depois do meio, a pressão em cima de Ozan Basit. Não há falta, diz o árbitro. Manda a seguir, atenção, Malachevet. Contra-ataque, no passo para a esquerda. Que perigo, olha o Dinamo de Minsk. Que grande corte de Gorbi Batista junto ao rodado.
5: A corrigir o erro do colega de equipa, Ozan Basit, que perdeu a bola numa zona proibida, diria. Valeu também a rápida recuperação de Gorbi Batista.
4: E agora grande passo de Moutinho para a extrema direita para Vítor Gomes, mas não tem apoio, tem que fazer o compasso de espera. Agora sim, o Zan Bazetes vai para a linha de fundo, fora da grande área, tenta o cruzamento, não consegue, e o corte é bom, à pontapé de baliza, penso eu.
5: Exatamente, porque o último jogador a tocar na bola foi o Zan Bazetes, na ótica da equipa de arbitragem, depois do duelo com Fawaz Abdoulaye.
4: Dá a sensação, José Pedro Marques, que basta o Sporting de Braga acelerar um bocadinho para fazer a diferença.
6: Sim, é uma verdade. É um Braga que está a controlar as operações, mas já com este tempo de jogo não cria oportunidades de golo. Tem esse mérito.
4: Olha, agora. Olha, grande combinação, pode ser agora, pontapé, bateu! Grande defesa! Simakovic não valia. Não valia, estaria em fora de jogo para o Vítor, mas é um tamalada a caixa espetacular entre Paulo Vítor e Ricardo Horta.
5: É uma bela recuperação do Braga, a meio do meio-campo do Dinamo de Minsk, Ricardo Horta a conseguir fazer um passo picado para Paulo Vítor, que remata a bola, sai a rasar o poste direito, mas havia posição irregular do avançado espanhol.
4: Zé Pedro nem de propósito. Não conta porque foi fora de jogo, mas finalmente criado ali o espaço. Não é?
6: E era isso mesmo que eu estava a dizer, é que o Braga vai controlando, mas não tinha criado oportunidades de golo. Apesar de não valer, o que é certo é que é uma excelente combinação de corredor central por dois virtuosos, Horta e Paulo Vítor. Fica a primeira oportunidade, que acaba por não valer, evidentemente, claro. Mas criou o Braga finalmente aos 12 minutos.
4: E agora tentava sair a formação do Dinamo de Minsk, do lado direito cai o Gemeto, jogador da República Centro-Africana, diz que há falta, o árbitro não concede e temos lançamento para o Braga, junto à sua grande área. A do lado esquerdo, para executar, está Gabriel Silva. Ainda ali a apertar os cordões, o jogador do Dinamo de Minsk, que demora tempo, o antigo atleta do Santa Clara, Gabriel Silva, 4 anos, 4 temporadas, desse jogador formado no Palmeiras, no Santa Clara. Aí está ele, a jogar como lateral médio ala esquerdo. Lançamento longo para perto da linha divisória. Vai cortar ao Dinamo de Minsk. Ainda com a bola a tombar junto à grande área. Atenção, João Moutinho. Depois a proteção bem feita de Bairami, com colocar ali o cabedal e depois a bater para fora. Lançamento Minsk.
5: Estava a ser pressionado por Mustafa Djimé, não arriscou e colocou a bola fora.
4: Do lado direito do ataque, Gurban. À procura um companheiro de equipa, o lateral, movimentação junto à área do Sporting de Braga. Atenção, o corte é de Bairami, completa Gabriel Silva, vai sair novamente do lado direito da defesa. Esgotado o primeiro quarto de hora, praticamente na pedreira. Mantém-se o nulo, 0 para o Braga, 0 para o Dinamo de Minsk. E daqui a pouco vamos viajar para o Estádio da Luz. Aparece Benfica Hearts na Liga Europa. Com grande surpresa, já na baliza do Benfica, Samuel Soares ganhou a titularidade para já a Trubin. A bola para a equipa do Dinamo de Minsk, com Ivanov e Kalinin. Muita pressão do Braga. O guarda-redes está apertado, bate muito mal. A bola sai para fora da grande área. Vítor Gomes dá de cabeça na direita. Acompanha o Vítor, tem dois na marcação. Rodou, tocou curto para Vítor Gomes, procura uma referência, não encontra, atrasa para o Moutinho, vai daquele tiqui-taca do Braga no lado direito, combinando Vítor Gomes, adiantou, corta o Dinamo de Minsk ao lançamento.
5: Corte de Vakulic, numa altura em que Vítor Gomes estava a combinar com o Paulo Vítor.
4: 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Ataca o Braga, bola para a confusão, para a grande área, tira a defesa bielorrussa e depois o Braga vai recuperar, junto à linha do meio campo, completamente à vontade agora com Vítor Carvalho. De frente para o jogo, só dá a Braga, ainda como salientou José Pedro Marques. A verdade é que não há muitos lances, aproximações sequer à baliza contrária. O Braga tem, sim senhor, a bola, mas sem ferir, para já. Acreditamos que o Braga possa confirmar a sua superioridade durante este jogo, com golos, claro. Aí está posse de bola para a formação portuguesa, com a Sérgio Barcia, Vítor Gomes na direita, vai perder, acortam os bielorrussos, pontapé longo, mas não fica com a bola. Vá Coletes, entrega de graça, e depois há esta questão, a equipa do Dinamo Nice também não tem muita qualidade com bola.
6: Não, são muito rijos taticamente, disciplinados, se quisermos, no momento defensivo, não muda o perfil, pouca plasticidade e elasticidade deste bloco, mas depois com a bola também não tem capacidade de organizar, pausar o seu jogo, ligar os seus setores, e na saída para o contra-ataque também e na transição também não tem conseguido fazê-lo. Portanto, é uma equipa que para já vai tentando aguentar e vai ficando muito mais tempo no seu meio campo defensivo. É o Braga com bola e, como disseste, mas ainda sem ferir esta equipa bielorrussa.
4: Este está o Braga outra vez, Bairami na esquerda com Ricardo Horta para a zona interior, João Moutinho, outra vez Horta olhou, picou para a marcação de Gabriel Silva, vai nas costas do lateral esquerdo, chega a primeira muito rápido, ainda Gabriel Silva tenta virar-se para a baliza, depois atrás a Ricardo Horta, toca para Paulo Vítor, do primeiro para Moutinho, fora da grande área, não tem espaço a prensar contra o adversário, ainda ficou com a bola João Moutinho, outra vez Paulo Vítor, o Braga quando tem esta triangulação joga bem, e agora Gabriel não consegue o domínio, vai tirar o Dinamo de Minsk de qualquer maneira para fora.
5: Muito pressionado Alexei Ivanov, já junto à linha final, fez o corte e há o lançamento para o Braga.
4: É do lado esquerdo, já efetuado, com o Braga a trocar a bola entre os seus jogadores, completamente instalado no último terço de campo, com Gabriel Silva a jogar para Gorbi de primeira, atenção, bem feito, depois corta a defensiva do Dinamo de Minsk, insistência de Gabriel Silva, vai pelo lado esquerdo, já perto da linha de fundo, agora picou, olhou, pode ser, corta a linha defensiva, muita pressão, ainda Horta, Paulo Vítor bateu para fora! Agora sim, grande oportunidade.
5: Braga muito perto de marcar, a pressionar alto a equipa adversária. Bela triangulação entre Gorbi, Ricardo Horta, que de calcanhar dá para Paulo Vítor, que continua sem mira calibrada, rematou ligeiramente por cima.
0: André Veloso, tempo e resultado aí na Pedreira.
4: Vamos agora com 18 minutos na primeira parte, tudo igual. Braga 0, Dinamo de Minsk 0.
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0: Olhamos para o resultado do Beitar Jerusalém, Áustria-Viena, aquele que pode ser o próximo adversário do Braga no play-off da Liga Conferência, isto se o Braga passar-se à fase seguinte, claro, para já com 61 minutos, Beitar Jerusalém 1, Áustria de Viena também 1. Seguimos para a Luz, Ricardo Barras, estamos a 10 minutos do pontapé de saída, como é que está o ambiente no Estádio da Luz?
1: Bastante mais intenso no Estádio da Luz, numa altura em que Águia Vitória faz o habitual voo para encanto de vários adeptos do Benfica. Nesta altura, Rita, estádio bem mais composto, e olha para aquele topo norte, é uma moldura humana espetacular vinda da Escócia.
2: Estão a encher o topo visitante do Estádio da Luz, os adeptos do Hearts, são cerca de 1.500 escoceses que viajaram até Lisboa e que fazem colorir o topo visitante de Bordeaux, esta cor da equipa do Hearts, Bordeaux e branco, carregados de bandeiras e cascóis. Nas restantes bancadas estão cheios de adeptos do Benfica, agora de olhos postos na Águia Vitória, que vai voando baixinho, bem rente ao relvado até agora mesmo pousar no símbolo do Benfica, no centro do relvado da Luz. Está composto, está praticamente cheio o Estádio da Luz, depois de há pouco os jogadores do Benfica já terem estado em exercícios de aquecimento e terem sido bastante aplaudidos pelos adeptos nas bancadas, com especial atenção para nomes como Richard Rios e também Sheldrup e Rafa Silva. São eles que daqui a pouco regressam para o relvado, que nesta altura está ainda de sofrer os últimos detalhes antes da bola começar a rolar.
1: Recordo que esta é a penúltima barreira do Benfica antes da derradeira fase da Liga Europa. Hoje é a terceira pré-eliminatória, depois ainda terá de jogar um play-off para então marcar presença nessa que é a segunda competição máxima da UEFA ao nível dos clubes. Historicamente o Benfica tem um saldo positivo frente a equipas escocesas. Em casa nunca perdeu. Apenas dois empates do Benfica em casa foram ambos diante do Rangers, esse gigante da Escócia, em 2020 com Jorge Jesus e há dois anos com Roger Schmidt. Portanto, a toda a linha, o Benfica tem tudo para seguir para a próxima etapa destas pré-eliminatórias da Liga Europa.
0: Está quase a começar o Benfica Hearts. Já aí vamos voltar. Para já, se continuamos em Braga, André Veloso, num jogo em que ainda não tem golos.
4: Mas ainda pode acontecer tudo, inclusive nada. 0-0, canto para o Braga, tira o Dinamo do Minsk, agora a tentar armar o contra-ataque. Há ali uma falta, pareceu-me, em cima de Ozan Bezic. O árbitro diz que não, a Tiago, e há lançamento para os bielorrussos.
5: É, parece que Vakulic rasteirou Ozan Bezic, o árbitro não entende isso e por isso marcou o lançamento para a equipa bielorrussa.
4: Muito bem, já recuperou o Braga com João Moutinho, adiantou, atenção, com Paulo Vítor, vai pela direita, tenta jogar no meio, outra vez Moutinho na área, a tentar passar, não consegue, mas há canto para o Braga.
5: E é um movimento muito interessante, João Moutinho, prestes a fazer 40 anos, a conseguir desmarcar-se desta forma para receber a bola de Paulo Vítor, foi também rápido o adversário que cortou para canto.
4: Está do lado direito do ataque português, ainda com 0-0. Já praticamente no Equador da primeira parte, quase 22 minutos. O Braga procura. O Braga vai agora para a bola parada. Lá estão os bielorrussos a colocar dois jogadores junto à linha de meio campo, obrigando a três jogadores do Braga na marcação. Um para a sobra e dois para marcar. Canto do lado direito e agora o que é que se passa aí na área?
5: É, muitos jogadores num curto espaço de terreno. Ao segundo poste, eu conto oito. Houve ali alguns empurrões e o árbitro decidiu tentar manter a calma.
4: Sim, senhora. Aconselho a calma. Um árbitro austríaco ali na conversa. Há pouco tivemos um amarelo, não é? Para um homem do Dinamo de Minsk.
5: Foi aos 20 minutos, há 2 minutos, Abdoulaye viu o primeiro amarelo do jogo. E o único até agora.
4: Vítor Gomes para bater o pontapé de canto. Bola muito chegada ao segundo posto. Vai lá Vítor Carvalho, cabeceou para a confusão. Ainda para o Vítor. Tiram os bielorrussos. Insiste. Ricardo Horta na meia-direita. Passe rasteiro. É para Vítor Gomes. Vai sair. Cruzamento. Tira a defensiva. Sobrou na área. Perde penalti. Outra vez o cruzamento. Confusão. Tira de qualquer maneira.
5: Importante Kalinin em dois momentos a impedir o remate vitorioso do Ozan Bezic e depois fazer o corte.
4: É uma questão de tempo, digo eu, até o Braga marcar o primeiro. E marcando o primeiro depois pode ser mais fácil. A Braga vai saindo na direita com Ricardo Horta. Já passou o divisório, dá para a direita com Vítor Gomes. Tocou no meio, o passo para João Moutinho. Levanta a cabeça o experiente e veterano, jogador, outra vez com Vítor Gomes e João Moutinho. Trabalhando a bola dentro do meio campo defensivo. Olha para a direita, a ver Sérgio Garcia, prefere adiantar para Vítor Gomes. Desmarcação de Ozan Bezic, lá vai o Bósnio, um ex-colónia. Ganhou a linha de fundo, é perigoso, olhou, cruzou, Horta, tira o Dinamo de Minsk, bola para fora.
5: Novamente Vladislav Kalinin, agora antecipar-se a Paulo Vítor a fazer o corte.
4: Aí está o arremesso do lado direito, perto da bandeirola. É para o peito, ali do domínio de Corbi Batiste. Outra vez com Vítor Gomes. A procura a trabalhar a bola. Naquelas triangulações prefere atrasar. Ainda o Braga a trocar. Barame e Vítor Gomes, lado direito. Tudo no ataque, demorou muito. Vítor Gomes perdeu a bola. É para Leonardo Goethe, vai para contra-ataque. Atenção, vai na zona central. A Sulavaia no Braga. Já muitos jogadores recuperaram, mas adianta bem. Que bem feito. Leonardo Goethe vai para a linha de fundo. É perigoso, cruzamento. Muita deficiência técnica, tentou cruzar com uma trivela de pé esquerdo na linha de fundo à direita.
5: É uma boa arrancada de Jimé pelo lado direito, a passar por Gabriel Silva, que não é propriamente um jogador lento, foi até à linha de fundo e tentou inventar com uma trivela, mas não fez a curva que queria e a bola saiu pela linha final.
4: Tem que ver mais vidas do Ricardo Quaresma, porque aquilo não é fácil, aquele gesto técnico, e realmente podia ter criado aqui uma grande ocasião. Tentou ali fazer o bonito e acabou por se perder o lance. Bola para o Braga, 0-0, 25 minutos. Já vamos para o Estádio da Luz, daqui a pouco também para acompanharmos esse Benfica Hearts na Liga Europa. Garbi Batista sai a jogar do corredor central. Olhou para a direita, entregou curtinho para a Sérgio Garcia. Não há espaço, encosta para Vítor Gomes. Armada espanhola do Sporting de Braga. Depois o atraso com Vítor Carvalho. Antigo médio do Gil Vicente, agora como central, deu para João Moutinho a devolução para Carvalho. Ainda na zona central, a meio do meio campo do Braga. Muita indecisão, agora sim picou a bola. Ricardo Horta, a meia altura, colou na ponta da bota e depois atrasou. A para a esquerda, a Barami também. Gabriel Silva, deixa-se antecipar, perdeu a bola. É para a equipa do Dinamo de Minsk, corredor central, Dzeko, muita pressão de João Montinho, é obrigado a atrasar para o central Ivanov e depois para o guarda-redes Simakovic. Vai lá para o Vítor, tentar obstruir a saída. Bateu Shimatovic diretamente para o ataque. Está lá Dimet. Não há espaço. E João Montinho, senhor, fica com a bola, dá para Vítor Gomes. Na direita tem ali um adversário na marcação. Vai sair a jogar. Prefere agora o passe longo bem feito para o Zan Basic. O Bosni muito pressionado. Outra vez com Vítor Gomes. Já com 25 minutos. Ainda sem golos na pedreira. E acabou por ficar uma boa casa, Tiago. Porque na bancada, pelo menos oposta, nos encontramos. Está muito bem composto.
5: É exatamente, quase metade da lotação, diria, entre um terço e metade, portanto entre 10 mil e 15 mil espectadores, é isso que se espera esta tarde-noite em Braga.
4: Ainda sem gols o Braga, procurou o primeiro, procurou um zero, lançamento perto da bandeirola, do lado direito do ataque, a bola foi ter com o Paulo Vítor, passa atrasado Montinho de primeira, não sei se não haveria fora de jogo aqui do Zan Basic. O árbitro mandou seguir Gorbi, e sim senhora, há realmente posição irregular.
0: Aproveitamos então para conferirmos tempo exato de jogo e também o resultado. André Veloso.
4: 26 minutos e 10 segundos na primeira parte, 0 para o Braga, 0 para o Dinamo Minsk.
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0: Está quase a começar-se na Luz, o Benfica Hearts, Ricardo Barras, já temos equipas no relvado.
1: Por cima de um ambiente ensurdecedor, como é habitual nos jogos em casa do Benfica, as equipas já estão quase a ir para as suas respectivas posições. Antes disso, Rita da Silva Vieira, à escolha de bola e campo nas bancadas, a cor predominante é, claro, o encarnado do Benfica.
2: Vão agitando os cascóis, os adeptos do Benfica motivados depois de cantarem uma só voz o hino dos encarnados. Pôs agora para a fotografia os jogadores do Benfica, enquanto os jogadores do Hart já se abraçam no centro do relvado. Eles que entraram no relvado de olhos postos no topo norte, onde estão os 1500 adeptos escoceses que se fizeram ouvir à entrada dos jogadores. Para lá olharam, para lá aplaudiram também, a sentirem o apoio dos adeptos que viajaram da Escócia até Lisboa. Já está no centro do relvado, ao pé da equipa de arbitragem, Tomás Araújo, capitão da equipa do Benfica hoje, junto a Harry Milne, defesa do Hearts, também ele o capitão da equipa escocesa. Trocam galhardetes para daqui a pouco começar o jogo. O Hearts vai então atacar para o topo sul do Estádio da Luz.
1: E vamos recordar o 11 da equipa do Benfica naquele que é o terceiro jogo da era Marco Silva, com três mudanças no 11 inicial. A maior de todas na baliza, Samuel Soares.
2: O jogo, o Hearts vai então atacar para o topo sul do Estádio da Luz.
1: E vamos recordar o 11 da equipa do Benfica naquele que é o terceiro jogo da era Marco Silva, com três mudanças.

0: jogar com Rafa Silva e também Vangelis Pavlidis, o grego que marcou 4 na última vez que pisou este relvado na goleada diante do St. Gallen. Vai sair o Hearts da Escócia na Luz.
1: Depois do Benfica ter também reunido numa roda, e foi Leandro Barreiro quem tomou a palavra, deu o grito de guerra para depois os jogadores já estarem nas suas posições. É o Hearts com a camisola cinzenta que vai sair a jogar.
0: Começa o Benfica Hearts, jogo da terceira pré-eliminatória da Liga Europa. Assim a jogar a equipa escocesa que, como já aqui foi referido, joga com a indumentária alternativa, a camisola cinzenta, calção Porto e meia cinzenta. O Benfica com fato principal, a camisola encarnada, calção branco e meia encarnada. Já com o lançamento, posse bola para a equipa do Benfica. Lá direito no ataque, a lançamento para Bá. O dinamarquês que vai agarrando o lugar do 11 neste início de temporada com Marco Silva. Dedic no banco. A bola para Longley. O francês ex-Barcelona. Liberta à esquerda para Dal. O sueco tocou a bola mais à frente para Preziani. Começa à esquerda. Preziani no ataque do Benfica. A bola atrasada para a zona do meio campo. Onde está Longley a levantar. Pé esquerdo. A bola comprida, larga. Para a zona de Pá. Dominou junto à linha e atrasou para Tomás Araújo. O capitão do Benfica depois das saídas de Otamendi e de António Silva. Ele o central de direita. Abertura para Longley. Tentou rasgar à esquerda para Sudakov. Recupera a equipa escocesa. Atende a sair já para o ataque rápido. A formação de Edimburgo. Lá vai Cláudio Braga, o português. Vai carregar em falta. Longley ali bem na cara do assistente.
1: Foi uma corrida de Cláudio Braga que agora vai pedir desculpa. Longley não conseguiu travar e acabou por derrubar o central francês.
0: Um percurso notável deste avançado português, natural de Mafamude, que jogou no Fátima, que jogou no Villamiã e que quase foi campeão da Escócia na época passada. A bola para a equipa do Benfica, olha o ataque pelo lado esquerdo com o Sudakov na jogada, a dominar já no ataque, vai encarar o oponente, ainda Sudakov tocou, era para Preziani, roubou a bola à equipa, Duarte recupera o Benfica, Preziani, grande remate para uma brilhante defesa do guarda-redes do Hearts, o Benfica à beira do primeiro golo.
1: É uma grande intervenção de Preziani, depois de uma combinação à esquerda do ataque encarnado dentro da área de Fininho. Preziani coloca a bola com efeito e é mesmo o guarda-redes réus do Hearts a impedir o primeiro gol do Benfica.
0: Bela defesa, a primeira jogada de perigo no ataque do Benfica, quase a cheirar o golo. A bola para Longley. Recupera a equipa encarnada, está toda no meio campo escocês. A bola à direita para Tomás Araújo, é perto do meio campo, é pelo passo à direita, é para Bá, dominou, cruzou, a bola para Barreiro, vai trazer, remate, golo! Benfica!

0: Marca! Marca! Rafa Silva! Numa jogada brilhante, tricotada da equipa de Marco Silva, o Benfica entra a vencer diante do vice-campeão escocês.
1: E são a 3 o nome dos envolvidos nesta jogada, depois de Alexander Ba, pela direita, desta vez pela direita, a conseguir passar. A defesa do Hearts encontra Leandro Barreiro, mesmo juntinho à linha final. O médio faz uma assistência para o coração da área, onde aparece Rafa Silva encostar de primeira e inaugurar o marcador.
0: Faro, o goleador de Rafa Silva, marca o seu segundo golo neste início de temporada. Tinha marcado na Suíça, frente ao St. Gallen. Marca agora numa bela jogada, mas olha a resposta do Hearts. Lá vai o escocês, o clube de Edimburgo. Cruzamento para a área do Benfica, cabeceamento ao lado. Foi Cláudio Braga na resposta imediata.
1: Nas alturas com Alexander Ba, Cláudio Braga chega primeiro, mas não consegue tocar bem na bola e acaba por sair pela linha final.
0: A bola pertence à equipa do Benfica, estamos com 4, agora 5 minutos desta primeira parte e Tomás da Cunha, o Benfica culminou uma belíssima jogada, Rafa, com o Faro goleador neste início de época.
2: E se dúvidas houvesse, este é mesmo um jogo para o Benfica tentar apertar ao máximo e de preferência para construir um resultado que lhe permita ir a Edimburgo já com tudo resolvido. Entrada forte e em que se nota a tal capacidade do lado direito para triangular. A Rita destacava há pouco o passe de Ba em profundidade para a rotura de Barreiro, e isto é algo que o interior direito tem de fazer, porque o interior esquerdo, que é Sudakov, é o jogador mais de bola no pé naquela zona sobre a direita. Barreiro faz estes movimentos de rotura na

0: costas da linha defensiva, belo passo de Bay, Rafa fez o mais simples, mas deixou-se ficar para trás e finalizou com a baliza aberta, já contra o Santegalo, não tínhamos visto este dinamismo no lado direito, novamente o Benfica.
1: Atenção, Sudakov rasgou para na área, vai atirar, grande defesa! É de Porroço, guarda-redes da equipa do Arts, arremate de Leandro Barreiro, Benfica entra com a corda toda.
2: E agora com a Sudakov no centro da jogada, no centro do terreno, a deixar a bola para Rafa Silva, de calcanhar a dar para Barreiro e defesa do guarda-redes.
1: Dá-lhe na pressão, Benfica tenta roubar a bola perto da área contrária, faz falta, o lateral sueco é pontapé livre para a equipa de Edimburgo.
2: Uma falta junto ao início, já no primeiro terço do ataque do Hearts, é mesmo o guarda-redes da equipa escocesa quem vai bater longo.
1: Pontapé livre para a equipa vice-campeã da Escócia, o Hearts, um clube histórico no futebol escocês, não ao nível do Celtic ou do Rangers, mas um clube com quase 20 títulos. O último grande foi uma Taça da Escócia, ganha com Paulo Sérgio, técnico português que passou, entre outros, pelo Sporting. A bola para a equipa do Hearts, a ganhar a segunda bola no meio-campo encarnado, ali a rondar a grande área do Benfica. Volta atrás a formação escocesa até à zona defensiva. Domina Oisin McTee, a dominar o jogador formado no Newcastle, do futebol inglês, liberta à direita da defesa, mas a pressão de Pressiani faz o Benfica recuperar a posse de bola. Ao lançamento é para Samuel Dal, bem em cima do quarto árbitro, faz a bola chegar atrás, até Longley, dominou o central que está cedido pelo Atlético de Madrid, vai lateralizar a bola para Tomás Araújo, no lado direito, mais um passo comprido, é para Bá no lado direito, domina bem o dinamarquês, já olhou para a área, já cruzou o rasteiro, mas vai cortar, desta vez a equipa escocesa.
2: Esta vez não apareceu nenhum jogador do Benfica à entrada da área para receber o passe de bola.
1: E agora excelente Tomás Araújo, belíssima jogada, ganha naquele sprint ombro a ombro com Cláudio Braga e atrasou e conservou, Rita, a posse de bola para o Benfica.
2: Deu para os pés de Samuel Soares, é uma das qualidades do guarda-redes de hoje do Benfica, que devolveu já para o ataque encarnado.
1: Com o número 24 do Benfica, belo desdobramento no ataque à esquerda, Pretziani ajeitou, fintou, entrou na área, bela jogada, ainda argentino, rodou, vai atrás, tocou para Dale, libertou para Sudakov, pode tirar a baliza, tocou a bola rasteira para Bá, Bá de novo para o lado canhoto, o ataque para a zona de Enzo Barrenechea, tocou, entregou para Dale, soltou para Pressiana, o Benfica bem jogado, Dale, cruzamento e o corte é de Miller, para fora, ponta, pé de canto para o Benfica.
2: Corte necessário na altura certa de Miller, porque Samuel Dale já se preparava para centrar a bola para a finalização, ganha canto o Benfica, o primeiro do jogo.
1: Ponta pé de canto para Sudakov, já vamos carimbar na luz, o Benfica está a vencer por 1-0, bola para a equipa encarnada, ponta pé de canto para o ucraniano Sudakov, o ex-Shakhtar Donetsk, vai levantar a bola para a grande área, onde estão 6 jogadores do Benfica, à procura do golo, à procura do cabeceamento, bola levantada, primeiro posto, desvio e o corte a 2 tempos da equipa escocesa.
2: Há um desvio de Pavlidis ao primeiro posto e depois é a defesa escocesa, mas a bola está novamente nos pés do Benfica.
1: Nova vaga atacante da equipa encarnada, a bola para Enzo Barrenetxe, o argentino contratado em definitivo esta época na equipa do Benfica, a dominar o antigo médio do Valência, a deixar para Barreiro, volta atrás e atrasa para Tomás Araújo. Estamos com quase 10 minutos da primeira parte na luz e o placar regista Benfica 1, marcou Rafa, Hearts 0.
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4: Está a chegar ao fim o jogo que pode ditar o próximo adversário do Sporting de Braga na Liga Conferência. Com 81 minutos, o Áustria de Viena está a vencer o Beitar em Jerusalém por 2-1. Só que André Veloso, na Pedreira, ainda não há golos. Qual é o andamento dessa partida?
5: 38 minutos, então, com 0-0, José Pedro Marques. A verdade é que o jogo acabou por ficar durante alguns minutos até sob controle do Dinamo de Minsk e o Braga, que não consegue fazer moça.
6: Sim, eu diria um bocadinho mais de bola nesta equipa bielorrussa, finalmente a conseguir ligar e explanar o seu futebol aqui na Pedreira, num Braga que continua com mais posse, mas sem ferir. E muito lento de processos e agora algo previsível também, e isso é uma das coisas que esta equipa não costuma ser, é previsível, ter essa imprevisibilidade, essa capacidade de encontrar soluções, que não está a conseguir fazê-lo neste momento. Voltamos a lembrar, há um lance que não vale aos 12 minutos e depois uma clara oportunidade aos 17, e o Braga não tem rigorosamente mais nada de registro junto à baliza do Dinamo de Minsk.
5: E o Dinamo de Minsk, que há pouco teve um livre a 40 metros da baliza, também foi praticamente à figura de Bernardo Fontes, até o ambiente arrefeceu.
7: É exatamente, houve ali uma altura, a meio da primeira parte, em que se animaram adeptos do Braga, face também ao grande volume ofensivo que a equipa registava na altura, mas agora o cenário é um pouco diferente.
5: E portanto, com 39 minutos na primeira parte, tudo igual, e para já o Braga, gasóleo, eu diria. Braga 0, Dinamo de Minsk 0.
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4: Via aberta para Braga, para a Pedreira. Vamos voltar ao Estádio da Luz. Ricardo Barras, Benfica em vantagem e por isso mais perto da próxima fase da Liga Europa.
1: Vence para 1-0 o vice-campeão escocês, o Hearts de Edimburgo, o clube que fez história na época passada, esteve quase a ser campeão nacional, mas quebrou na última jornada, perde agora por 1-0 diante do Benfica, que continua a jogar bem, continua mandão no desafio. A bola comprida, Tomás Araújo à esquerda para Preciani, está a fazer um bom início de jogo, dominou o argentino, entrou na área, já passou, olha Preciani, vai fazer tudo sozinho, remate e defesa! É do guarda-redes do Hearts. Insiste a equipa encarnada com Pá no lado direito. O Benfica perto 2-0, a bola para Tomás Araújo a lateralizar para Enzo Barreneche, tocou para Barreiro, este primeiro para Tomás Araújo, novamente o Benfica totalmente acampado no meio campo adversário, a Tomás a rodar a bola para a zona do meio campo, onde está Enzo a recolher, a falhar à esquerda para Longley, abriu um passe arrasteiro, tenso em diagonal, para a zona de Preciani, a Preciani devolveu a bola para a zona central com Enzo a dominar e a rodar, de novo à direita para Tomás Araújo, o Benfica fica de cadeirinha para já nesta primeira parte. A bola com Longley a entregar ao meio do meio campo, Pavlidis dominou, rodou, entregou para Sudakov, vai sair a mancha do guarda-redes do Hearts a impedir que Sudakov pudesse ver a baliza.
2: Com o bom trabalho de Stuart Findlay, central do Hearts, a colocar o corpo à frente de Sudakov, a impedir a progressão do ucraniano que se preparava para receber de Pavlidis.
1: Bola comprida por parte do guarda-redes da equipa escocesa, estamos com 12 minutos na luz, o Benfica vence por 1-0, marcou Rafa Silva, o Benfica a ganhar tranquilamente a bola, do Hearts não consegue jogar para já na luz, a dominar Barreiro, a atrasar para Enzo Barreneche, o médio mais fixo, mais posicional à frente da defesa encarnada. Dá-lhe entregar à esquerda, a bola para o Sudakov, atrasou para Enzo Barreneche, vai abrir um passo comprido, picado na área, pá, amorteceu de cabeça, era para Pavlidis, afastou a defensiva escocesa.
2: Conseguiu de cabeça chegar primeiro que Pavlidis, mas novamente o Benfica.
1: Com a recuperação do Barreiro, a entregar ao capitão Tomás Araújo, atrasou para Enzo, soltou para Barreiro. O Benfica com plena confiança no desafio. Vai trocando a bola de pé para pé. A bola em pá à direita. Deixou para Barreiro, novamente no meio para Enzo Barreneche. Variou à esquerda para Clément Longley. A soltar a bola de novo no meio para Enzo. Há muito espaço para o Benfica. A bola entra, Sudakov na área e o corte é de novo decisivo de um jogador do Hearts. E a bola, curiosamente, pertence à equipa do Hearts. Nem parecia.
2: Sudakov fica a dizer que não foi o último a tocar na bola. Foi novamente Stuart Findlay, com o camisola 10 do Benfica a dificultar-lhe a vida, depois Sudakov terá sido o último a colocar a bola fora. Marco Silva tem estado tranquilíssimo no banco de suplentes do Benfica, apenas com indicações cada vez que a bola chega aos centrais, porque não quer de forma alguma que o Benfica deixe, e por isso a pedir sempre para os centrais para estarem no meio campo adversário quando o Benfica está a atacar.
1: O Benfica, que recorde-se, deixou pelo caminho o St. Gallen da Suíça, perdeu por 2-1 fora, mas goleou por 5-0 em casa. A formação helvética agora tem pela frente o vice-campeão escocês, o Hearts, que esta época tem 3...
5: Há penalti em Braga, favorável à equipa portuguesa, numa incursão de Gabriel Silva. Pela esquerda entrou pela área, tentou o cruzamento e o árbitro assinala grande penalidade, pensou por mão na bola, não é?
7: De Alexei Ivanov, depois de um belo passe de Gorbi para o lado esquerdo, onde Gabriel Silva conseguiu fazer um túnel ao adversário e no momento do cruzamento encontrou então o braço do adversário do central do Dinamo de Minsk e por isso há penalti para o Braga.
5: O árbitro ainda pede algum tempo para confirmar na vídeo-arbitragem, mas a verdade é que foi assinalada a grande penalidade e em cima do intervalo. Estamos com 43 minutos na primeira parte, uma primeira parte, eu diria, de baixo nível para a categoria que o Braga tem.
4: Mas olha,
5: a verdade
4: que eu tenho, a minha opinião vale o que vale, mas tenho muitas dúvidas. O jogador do Dinamo Minsk tem o braço mais ou menos junto ao corpo. É certo que a bola lhe vai ao braço, isso é claro, mas é daqueles lances que não sei não. Vamos ver o que é que vai dizer o VAR.
5: Pois, se o VAR entender que é um erro claro e óbvio, vai chamar, não é? Se estiver na dúvida, mantém a decisão. Penso eu que é isso. Mas vamos aguardar mais um pouco para perceber o que é que o VAR diz em relação a este lance, numa grande penalidade que foi assinalada favorável à equipa do Braga. Eu, na altura, sem tempo, sem possibilidade de repetição, pareceu-me um penalti mais ou menos claro, embora estejamos muito longe. E o árbitro, penso que ainda está à espera, não é, Tiago?
7: Está à espera, Cristian Petro Sciocirca, o árbitro principal da indicação do VAR, Manuel Schuttenhuber, entendem-se em austríaco, e por isso vamos ver. O Braga já tem 2 gols desta época de penalti.
5: Mas está confirmado.
7: É, agora sim, parece estar confirmado. Ambos marcados por Ricardo Horta, fez um golo há uma semana e há 2 semanas também na Sérvia, tinha a oportunidade de fazer já o 3º golo esta época.
5: E está confirmada a grande penalidade, o Braga tem a possibilidade de abrir o marcador na pedreira. Ricardo Horta contra Shimakovic, na marca dos 11 metros. O árbitro verifica a distância a dos jogadores e autoriza para a marcação. Ricardo bateu o golo!

0: frente.
1: Com frieza, Ricardo Horta a fazer o terceiro golo em 3 jogos desta época, todos de penalti, a colocar a bola no meio da baliza. O guarda-redes Simakovic atirou-se para o lado direito e por isso foi enganado por Ricardo Horta. Em cima dos 45 minutos já jogamos, ou vamos jogar agora, o tempo de compensação foi dado 1 minuto.
0: Muito rapidamente, José Pedro Marques, o Braga não fez uma boa primeira parte, mas para já o mais importante está feito, 1-0.
2: Sim, é verdade, e no, se calhar no pior momento da equipa bracarense e no melhor da equipa bielorrussa, o Braga acaba por chegar a este golo, a este penalti, numa iniciativa daquele que é o melhor jogador em campo, na minha opinião, para já da equipa do Braga, que é o Gabriel Silva à esquerda.
0: Muito bem, um tempo, um minuto de tempo de compensação na Pedreira, sinalizamos esse golo. Marcou Ricardo Horta, Braga 1, Dinamo de Menzies 0.
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4: Proponho ao André Veloso que possamos assinalar o final da primeira parte. Seguimos para a luz com o relato de Ricardo Barras.
0: Olha, assinalo já, para não perder tempo. Final da primeira parte em Braga, 1 para a equipa portuguesa, 0 para o Dinamo Minsk.
4: Tempo de intervalo então em Braga. Seguimos para a luz, Ricardo Barras com o Benfica a vencer.
5: A vencer pela margem mínima, a vencer por uma bola a zero, um golo madrugador de Rafa aos 3 minutos, mas atenção ao Arts, que parece estar a dar resposta já perto dos 18 minutos da primeira parte, mas há a grande corte, Rita, agora de Tomás Araújo a limpar a jogada.
6: Frente a frente, Cláudio Braga, Tomás Araújo consegue roubar a bola ao avançado Arts.
5: Barreiro também encheu o meio campo do Benfica, mais uma recuperação do luxemburguês, depois mal no passo da cova, fica a esfregar a cabeça, tentou encontrar Pavlidis no ataque.
6: Já é a segunda vez que Marco Silva lhe diz para ter calma, porque é a segunda vez que Sudekov recebe a bola e tenta rapidamente colocá-la sem grande critério na frente. Marco Silva pede mais calma ao médio ucraniano.
5: Tomás da Cunha, para já em cerca de 20 minutos, um pouco a menos do que isso, o Benfica parece ser claramente superior a esta equipa escocesa.
7: Reage agora o Hart, vai tendo alguma posse de bola, também porque o Benfica abrandou o ritmo da pressão, mas foram 15 minutos de alta intensidade por parte dos encarnados, com boas combinações ofensivas. Do lado direito, mais em triangulação, uma delas deu golo e claramente é isso que Marco Silva procura, rotina, familiaridade, algo que o Benfica não tinha nos anos mais recentes, em que sobretudo procurava adaptações estratégicas jogo a jogo. Aqui o modelo está a ser trabalhado desde o dia 1 e aquele golo, por exemplo, é muito semelhante às jogadas que vimos contra o St. Gallen. De resto, do lado esquerdo, Pressiani está também muito agitador, a ir para cima, a procurar combinações. É uma velha história, mas sabe-se que Pressiani, sobre a esquerda, tem mais capacidade de gerar situações imprevisíveis, mas esse lugar, pelo menos até ver, é de Sheldrup. Mas boa entrada do Benfica, vantagem justa até ver, e como dizes, com Barreiro em ótimo plano, não só pela assistência, mas também por várias recuperações de bola.
5: E agora arranca uma falta já perto da área contrária à equipa do Benfica. Está caído o Enzo Barreneche. Atenção ao pontapé livre.
6: Está a levantar-se agora o médio argentino do Benfica. Ajeitava as meias depois de ter sido travado em falta. Prepara-se o Benfica para a bola parada. E é Samuel Dal e Sudakov que estão junto à bola. Um deles vai bater o livre para a área do Hart.
5: Pé esquerdo ao pé direito, ora, ou o pé esquerdo de Tal ou o direito de Sudakov. Vamos ver, o Benfica faz subir muitas unidades para dentro da área. Vai ser Samuel Tal, levantou o pé esquerdo para a marca de penalti, não conseguiu o cabeceamento, por muito pouco Longley à ponta pé de canto para o Benfica.
6: São centímetros que separam a cabeça de Longley da bola, fica muito perto o central francês, mas depois há um corte da defensiva do Hearts a dar canto para o Benfica. Desta vez para ser batido do lado direito, mas será novamente Sudakov a cobrar.
5: Entusiasmo na luz, o Benfica está a vencer e está a jogar bem frente ao vice-campeão da Escócia. Grande casa, talvez acima dos 60 mil hoje, mais do que diante do St. Gallen. Olha o pontapé de canto à direita. Sudakov para bater, a bola bombeada, de novo para a marca de penalti. Afasta Cabo Rio, burquinense da equipa do Hearts. Abertura à esquerda no ataque do Benfica, segunda bola para a equipa encarnada. A Condal a dominar, tem no meio o Enzo a dominar também, o argentino com espaço. Rodou rumo à baliza, abriu à esquerda para Rafa Silva. Ajeitou a esquina da área, a combinou com o Enzo, novo Rafa. A levar ali um cheirinho, a bola mantém-se na posse da equipa do Benfica, com a Tal a dominar, a atrasar para Enzo Barreneche. A Luz Costa está a empurrar o Benfica em busca de 2-0. domina a bola, Longley na linha defensiva, no meio campo deixou a bola para Tomás Araújo, abriu para o lado direito em Sudakov, a aparecer ali o ucraniano, bate no meio, a dominar o dinamarquês, não conseguiu rodar e acelerar, atrasou a bola para Sudakov. O Benfica vai trocando, vai cansando o adversário que vai tendo muito menos bola que a equipa encarnada. À direita dominou Sudakov, viaja para a zona central, a deixa para Preciani, rodou, tenta o cruzamento, não, uma simulação, vai atrás, ainda Preciani, a bola colada ao pé direito, espera para uma linha de passe, surge agora na retaguarda em Parrenetchea, rodou atrás, Tomás Araújo, tocou para Longley, acelera a equipa encarnada, levantou, Longley na área, Barreiro, grande defesa! Após cabeceamento de Barreiro, brilha de novo o guarda-redes do Ars.
6: E antes brilhou a iniciativa de Langley pelo corredor central, passe milimétrico para Leandro Barreiro, bem posicionado também de cabeça, a tentar surpreender o guarda-redes do Hearts, que novamente nega o segundo golo do Benfica à canto para bater à direita.
5: Novamente pontapé de canto para o Benfica, que está com o 2 a 0 no horizonte. Já esteve mais longe, olha Sudakov na batida, não vou a canto, o cabeceamento e a bola entra! É do Benfica!

0: da equipa encarnada a subir ao segundo andar e a cabecear para um 2-0.
1: E a fazer lembrar o antigo capitão Nico Otamendi, marcava muito assim, e agora Tomás Araújo a imitar. Bola sai dos pés de Sudakov no canto marcado à direita e depois das alturas. Tomás Araújo foi bem mais forte e acaba por conseguir cabecear a bola direitinha para dentro da baliza do Hearts. É o segundo do Benfica, muito, muito celebrado por Tomás Araújo.
0: 2-0, minuto 24 da primeira parte, marca o Benfica através de um pontapé de canto. Tomás Araújo decisivo na jogada. Antes disso também Tomás Longlé, naquele passo pé esquerdo, é ele quem quase constrói aquele pontapé de canto. Os centrais do Benfica, esta nova dupla, parece-me que ia fazer a diferença neste 2-0.
2: E era aí mesmo que ia chegar. O canto é simples, uma bola de Sudakov para fora, a pedir a entrada de Tomás Araújo. Nem é um especialista propriamente, vamos ver se consegue de alguma forma ganhar esse registro durante a temporada, mas como dizes, além do passo de Langley, um passo picado por cima da defesa para mais um movimento de ruptura de barreiro, já tinha acontecido no primeiro golo, volta a acontecer nesta jogada que antecede o canto que depois termina com o 2-0. E há aqui duas notas essenciais. A primeira é a forma como o Benfica prolongou o ataque, teve muita paciência naquela jogada, para aí 2 minutos de posse de bola, obviamente não tenho o tempo exato, mas foi um ataque muito longo das águias. E depois o central de pé esquerdo que faltava nos últimos anos, grande bola de Langley.
0: E atenção, grande jogada para Essiane, cruzamento para a área, cortou a equipa escocesa, estava lá Barreiro novamente, Rita à procura do golo.
1: Tem estado acampado dentro da área do Hearts depois de uma bela jogada de Prestiani a bailar à frente dos defesas da equipa escocesa, não conseguiu depois chegar Leandro Barreiro.
0: Domina a meio campo a equipa encarnada, a bola com Sudakov a fazer a assistência para o 2-0 na sequência do canto. A bola para Prestiani, está também a fazer um grande início de jogo. Prestiani agora entrega mal, recupera a bola a equipa escocesa, tenta sair, mas o Benfica não deixa, está a recuperar muitas vezes a bola do Benfica perto da área contrária.
1: Gosta Marco Silva da pressão alta do Benfica.
0: Bola nos pés e Enzo Barreira a lateralizar a bola para Tomás Araújo, autor do golo no primeiro jogo esta temporada, agora como capitão do Benfica. A dominar Sudakov, deixou para Pavlidis, não consegue dominar o avançado, que nem está muito participativo para já nestes primeiros 25 minutos na luta. O Benfica vence por 2-0 e ganha mais um lançamento. Está fácil o jogo para a equipa de Marco Silva, que vai dando muitas instruções, não para quieto, raramente está quieto, Rita.
1: É sempre muito de olhos colocados no jogo, muito concentrado Marco Silva, sempre a incentivar a equipa. Agora eram indicações diretas para os dois centrais, dizia que os dois deviam fixar e deixar que a restante equipa jogasse para a frente.
0: Enzo na abertura, grande bola para Prestiani, vai de novo acelerar, vai para cima, corajoso cruzamento, trivela, Barreiro dominou mal, cruzou e a bola na malha lateral, uma espécie de cruzamento remate, mas atenção à trivelada de Gianluca Prestiani.
1: Está a abrir o livro o argentino do Benfica, agora trivela a tentar assistir Leandro Barreiro, a bola cai-lhe de surpresa nos pés, já não consegue dominar da melhor forma e acaba por rematar à malha lateral da baliza do Hearts.
0: Ponta pé de baliza para a equipa escocesa, a dominar no lado esquerdo Harry Milne, tenta sair o Hearts, mas para já não tem uma única jogada de perigo em quase meia hora no Estádio da Luz. Lá vai Cabo Ré, é gigante este avançado burkinense, o passe para Cláudio Braga, olha a equipa escocesa a finalmente a espreitar a baliza, grande finta, é de Cláudio Braga, cruzamento para a área, vai, não vai rematar o jogador da Escócia, ainda mexe no ataque com Altena, o neerlandês lateral direito, vai cruzar, mas fechou-lhe a porta. São Maldal à ponta pé de canto para o Hearts da Escócia.
1: Mas há pouco Cláudio Braga a enganar, e bem Enzo Barrenechea, que fica a ver o avançado português passar depois de uma bela finta. O cruzamento depois não tem grande destino e Samuel Dal acaba por terminar o ataque do Hearts, enviando a bola pela linha final a canto. É o primeiro para a equipa escocesa.
0: Bola parada para a equipa da Escócia. Equipa sempre com ADN de bola parada, golos de canto, de lançamentos, bola batida no segundo poste, sai Samuel Soares. E para já, nesta primeira intervenção, convenceu o Estádio da Luz.
1: Recebeu o aplauso, Samuel Soares, duríssimo a sair e a agarrar bem longe da baliza a bola.
0: Mas o Benfica a perdê-la agora numa zona proibida, recupera a equipa do Arte, atenção à esquerda no ataque, o Benfica defende-se com toda a gente, cruzamento, remate, Cabo Rê vai rematar, mas já corte de Tomás Araújo depois de uma tentativa de enquadramento do atacante do Arte. Ganha o lançamento da equipa de Edimburgo.
1: E sendo traído Tomás Araújo, depois Cabo Ré não deu bom seguimento ao remate e acaba por conseguir cortar o central do Benfica.
0: A bola para a equipa escocesa, tenta sacudir um pouco a pressão em Lisboa, porque o Benfica não está a dar nenhuma bébia à equipa vice-campeã escocesa. A bola cumprida no ataque do Arte, mas dominada a bola por parte da equipa encarnada. A bola nos pés de Longley, deixou para Tomás Araújo. Estamos com 29 minutos, o Benfica vence confortavelmente por 2-0 nesta primeira mão da terceira pré da Liga Europa. De bola dominada por Longley, sair a jogar o francês, a deixar à esquerda para Dal, ali juntinho a Marco Silva, de pé no banco de suplentes. A bola para Rafa para Enzo, tentou esticar na frente, empate Fidis, recupera a equipa do Arts ali no meio-campo por Mandi, mais forte a Dal na recuperação. Rafa acelerou, lá vai ele, Rafa abriu à direita para Preciani, devolveu a Rafa na área, vai cruzar, mas estava lá o guarda-redes, borrou-se para fora, a bola a canto, mais um para o Benfica.
1: Bela combinação dos baixinhos do Benfica, começa com uma recuperação de Samuel Dal no meio-campo, rouba-lhe a bola, Rafa Silva eleva por ali fora até encontrar a desmarcação de Prestiani à direita, nova combinação entre o argentino e o português, mas a bola acaba por sair pela linha final com um corte da defensiva escocesa.
0: E atenção, mais um canto, foi dali que Sudakov encontrou a cabeça de Tomás Araújo há pouco no golo. Nova tentativa do ucraniano, bola levantada, atenção, Tomás para fora! Eu já vi este filme, há pouco marcou, agora esteve perto do Tomás Araújo.
1: Fotocópia do lance do segundo gol do Benfica, canto de Sudakov à direita e depois Tomás Araújo, desta vez nem precisou de saltar para chegar a esta bola, mas não levou a direção da baliza.
0: E com isto temos pontapé de baliza para a equipa do Arts. Estamos com 30 minutos da primeira parte na luz, Benfica 2, Arts da Escócia 0.
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5: Já chegou ao fim o jogo que pode ditar o próximo adversário do Sporting de Braga. Terminou há instantes em Jerusalém o Beitar Áustria-Viena. A equipa de Viena venceu fora por 2-1. Estamos também em tempo de intervalo no Braga Dinamo Minsk. A equipa portuguesa, a equipa arsenalista, vence por 1-0. Já lá vamos para já. Seguimos no Estádio da Luz com o Benfica mais perto do play-off da Liga Europa.
0: A vencer por 2-0, golos de Rafa Silva e de Tomás Araújo. Benfica, Tomás da Cunha, vai passeando no jogo e a tendência até ao Benfica engordar e muito este resultado.
2: Só dá Benfica, de facto, o Arte teve ali uma ligeira reação, mas sem causar qualquer incómodo junto à baliza de Samuel Soares. Tomás Araújo, nesse período, esteve bem concentrado. De resto, só dá Benfica, está a jogar a todo o campo, não abranda muito o ritmo, já podia ter marcado mais um ou outro golo. E acima de tudo é essa a nota que vai ficando, o Benfica que não joga em função do resultado, ou melhor, joga para ampliar o resultado, e essa é outra das notas que é de destacar neste início de jogo. De resto, o 2-0 é um resultado já confortável, mas ainda não suficiente para o Benfica poder relaxar e pensar já na segunda mão, e creio que é essa a missão óbvia e interpretada por todos os jogadores do Benfica. Barreiro como figura maior, mas toda a equipa do Benfica está a desempenhar o plano de forma muito rigorosa.
0: Agora ganha pontapé livre a equipa escocesa, mas bem perto da sua grande área. O Arts com dificuldades para chegar à baliza de Samuel Soares. Corta pá agora de cabeça nas alturas. Vai dominar Milne, lateral esquerdo, capitão da equipa escocesa. Volta atrás e entrega o guarda-redes que veste tudo de preto. Na baliza do Arts, o neerlandês natural de Alkmaar, Bo Rus, creio que é assim que se pronuncia o nome deste guarda-redes, ex-AZ Alkmaar, claro. A bola à esquerda para Stuart Findlay. Ripley a dominar, a deixar a bola no lado de Milne. Este entrega no meio campo, a bola para Mandi, vai esticar a bola na frente, atenção, abertura para Calvin Miller, a dominar o extremo, já passou por Dal, olha o Arte com o Milner na finta, caiu à falta, foi de Prestiani, olha o pontapé livre para a equipa escocesa.
1: E vê cartão amarelo, Gianluca Prestiani fica primeiro a reclamar, diz que não tinha tocado em Milner, mas o camisola 7 acaba mesmo por cair no corredor direito do ataque da equipa do Hearts. O árbitro marcou falta e mostrou cartão ao argentino do Benfica.
0: Pontapé livre para a equipa escocesa, é ali bem perto da esquina da grande área, lado direito da forma como ataca o conjunto de Edimburgo. E atenção, mais uma bola parada para a equipa orientada por um técnico belga, Wouter Wraken. É o técnico, o novo técnico da equipa do Arts. Tem para já muito trabalho pela frente, 3 derrotas em 3 jogos, perdeu no último fim de semana no arranque da Liga Escocesa. Olha o livre para a equipa de Edimburgo, com toda a equipa do Benfica metida na área, livre à direita, vai levantar Milner, afinal não, é a Blatter a cruzar, e a bola na barra da baliza de Samuel Soares, cabeceamento do Arts à beira de reduzir na luz.
1: E é com muita, muita sorte para o guarda-redes do Benfica, porque Samuel Soares saiu completamente da baliza à procura da bola, perdeu noção do espaço, acaba por ser salvo pela barra, que impede que o cabeceamento do jogador do Arts entre na baliza do Benfica.
2: Há uma expressão muito curiosa no futebol e que é muito repetida, que é aquela ideia do guarda-redes de equipa grande, ou seja, o guarda-redes que não tem trabalho durante 30 ou 35 minutos e de repente tem um lance em que é preciso defender. E aqui o Samuel Soares, se calhar, sentiu isso na pele, porque sai completamente aos papéis, deixou a baliza escancarada e teve muita sorte, de facto, para a primeira intervenção. Não esteve nada bem.
5: Não, a imagem é muito clara, sai completamente fora dela. Era um frango de Samuel Soares.
0: Bola no ataque do Arts.
6: Assinala apenas em Braga o arranque da segunda parte. No Braga uma alteração, entrou Trabassos para o lugar de Gabriel Silva.
5: Seguimos no Estádio da Luz, via aberta em Braga.
0: Na Luz estamos com 35 minutos, ataca o Arts, atenção, esteve a rondar o 2-1, a bola à direita para Milner, vai dominar, vai cruzar de pé esquerdo, o cabeceamento de Cláudio Braga, mas a bola voltou para a zona de onde veio, com Miller a dominar, no lado direito o ataque tenta pressionar Dal, ali sem corpo para acompanhar os extremos escoceses, mais um cruzamento sem qualquer direção, a bola é do Benfica.
1: Ficou frustrado, camisola 7 do Hearts, um dos que mais tenta mexer com o jogo da equipa escocesa, viu a bola a levar efeito também pelo vento que se faz sentir no Estádio da Luz e a sair para a linha final.
0: É por isso o pontapé de baliza para a equipa do Benfica, vai tentar sair a jogar com o Arts, a colocar muita gente ali em redor da área para tentar já roubar a bola à equipa do Benfica. Com o Samuel Soares a dominar, o guarda-redes de 24 anos, é a sua 5ª época no plantel principal do Benfica. A época passada fez 6 jogos a dar descanso à turbina. A bola novamente nos pés de Samuel Soares, a dominar, botas cinzentas ali abaixo do equipamento amarelo, a pontapé para a frente, um pontapé forte, a imagem de marca do guarda-redes do Benfica. A bola comprida era para Bá no lado direito, vai cortar a equipa do Arte, mas recupera a Rafa, atenção, está na área, vai atirar, não cruzou mal. A ideia era boa, encontrar Sudakov na passada, cortou a equipa escocesa.
1: Ficou a pedir a bola para Pavlidis, porque estava já cara a cara com a linha de golo, esperava só que a bola de Rafa lhe chegasse aos pés, não chegou.
0: Sudakov a dominar a meio do meio campo escocês, mas adormeceu, Sudakov perdeu um passo fácil, recupera a equipa de Edimburgo, tenta sair Spittal na zona central, abre à direita para Altena, lateral neerlandesa, ex-Vitesse dos Países Baixos, lateraliza a bola para o lado de canhoto, a defesa para Findlay a dominar, o internacional escocês deixou para McKenty, que liberta novamente à direita para Altena. O Arte está sem ideias, uma equipa que invariavelmente acaba por bater a bola comprida na frente, vai tocar à esquerda para Milne, cá está a levantar de um ataque para a zona de Cláudio Braga, não conseguiu pentear, o jogador português recupera a equipa do Benfica, foi Tomás Araújo, a meias com Enzo Barganetxea, lá vem o Benfica para o novo ataque, A bola a Enzo no meio, deixou para Barreiro, vai dominar, vai rodar, entregou à direita, bem jogado, a bola junto à linha em Bá, este combinou curtinho com Rafa Silva, devolveu o Bá em câmara lenta, atrasou de novo a bola para a zona de Tomás Araújo. Já marcou o central, capitão do Benfica. À esquerda deixou para Longley. Variou agora para o lado de Preciani. Não conseguiu receber a bola. Recupera a equipa Duarte. Tenta sair. A bola comprida para cá. Borré. Olha o Burkinense. Vai conduzindo para o lado direito. Vai com ele Longley. E há corte sem falta do central francês do Benfica.
1: Essa é a indicação do árbitro. Depois de Caborré ter ficado estendido no relevado, diz o árbitro que Longley apenas tocou na bola.
0: E com isto o Benfica pode engatar mais um ataque rápido. Rápido, já travado agora pela linha defensiva escocesa. Estamos com 38 minutos. O Benfica vence por 2-0. Ainda na primeira parte, como é que está o ambiente nas bancadas, Rita?
1: Vai, se ouvindo os adeptos do Benfica, os adeptos do Hearts mais tímidos desde o primeiro golo bem cedo da equipa do Benfica, vão aqui e ali fazendo-se ouvir, mas claramente maioria para os cânticos encarnados com bastante apoio ao longo do jogo.
0: Bola para a equipa do Benfica, Longley a dominar e entregar à esquerda para Tomás Araújo. O jogo a baixar um pouco de ritmo, mas o Benfica continua a ter a maior parte da posse de bola. Domina Rafa Silva à direita. A entregar na zona de Pá, este na frente para Pavlidis, tocou o grego que continua desaparecido. Atenção ao Pá na grande área, mas há corte de Kerry Milne, há mais um ponto a pé de canto para o Benfica.
1: Tentou Pavlidis sair da grande área, ir até à direita apoiar Alexander Bá, conseguiram triangular os dois, mas depois a defesa do Hearts apareceu para cortar novo canto para o Benfica, novamente Sudakov a bater.
0: Pontapé de canto para o internacional ucraniano Sudakov, contratado em definitivo ao Shakhtar Donetsk, num negócio avultado para a equipa do Benfica, acima dos 20 milhões de euros. Vai bater o canto, já fez uma assistência hoje. Sudakov a levantar de novo para a mesma zona. Era para a zona de Tomás Araújo, é sempre ele o farol, o objetivo da bola parada do Benfica. A bola afastada ali da grande área escocesa vai ser dominada por Pá na zona defensiva. Atrasou tranquilamente para o Samuel Soares. Estamos a 5 minutos dos 45 na luz. A bola para a equipa encarnada. A Pá vai a esticar na frente, um passo longo, longo, longo, era para Rafa Silva à esquerda, cortou a equipa do Arts ao lançamento para o conjunto encardado.
1: Não conseguiu chegar à bola Rafa Silva nas alturas, mais forte o 23 do Arts.
0: Rafa no lançamento, o autor do primeiro golo, atrasou a bola para tal, este tocou para Longley, soltou para Tomás Araújo a dominar com o pé direito e a entregar também com a bota direita, de novo à esquerda para Longley, este invade o meio campo escocês, deixou à frente para Preciani, aparece em olhos nas costas, a dominou bem, deixou um passe, é para Bá na grande área à direita, Vasco atrasado, o internacional dinamarquês atrasou a bola para Sudakov, este calcanhar para Preciânica e o penalti a pontapé de penalti para a equipa do Benfica.
1: E sai também cartão amarelo para o jogador do Hearts, creio que foi mesmo o francês Laurent Mendy que acaba por derrubar Preciani. É um toque subtil quando tentava combinar o argentino do Benfica com Sudakov, acaba por cair e o árbitro estava de frente para o lance, sem dúvida alguma da parte do árbitro, a imediatamente a apontar para a marca de grande penalidade. A bola já está debaixo do braço direito de Vangelis Pavlidis, que vai enfrentar o guarda-redes do Hearts.
0: Pavlidis, que está a passar ao lado desta primeira parte, depois de um dos melhores jogos ao serviço do Benfica há uma semana. Aqui diante do St. Gallen, vai ter possibilidade para aumentar o seu registro goleador neste início de temporada. Penalti para o Benfica, minuto 42. O Benfica pode dar um passo decisivo rumo ao play-off desta Liga Europa. Olha o penalti para Pavlidis, já preparada a bola na marca dos 11 metros. A Pavlidis vai olhando para o árbitro, para a bola, para a baliza. Agora sim, o apito, Pavlidis olhou, correu, bateu! Marcou! Benfica!

0: Benfica! É do Benfica! É três vezes Benfica! Vangelis Pavlidis, mesmo desaparecido, deixa a sua marca d'água no jogo.
1: Sem hesitações, Vangelis Pavlidis frente a frente com o guarda-redes do Hearts, encheu o pé, não inventou a bola, foi em força para o centro da baliza escocesa a fazer o terceiro do Benfica esta noite.
2: E a ideia fica, Tomás da Cunha, que o Benfica nem precisa de acelerar muito para criar perigo e para marcar muitos golos a esta equipa escocesa.
3: E como se previa, está a caminho da fase playoff sem grandes dificuldades. Totalmente superior ao Hearts, fecha com o 3-0 na primeira parte, na segunda, se forçar, seguramente pode alcançar mais golos. Desta primeira parte fica também a mobilidade constante de Rafa e de Pressiani, que não são extremos de faixa e por isso até podem receber em zona lateral, mas sempre com a intenção de atacar a zona interior e procurar ou combinações ou atacar a baliza diretamente. E portanto Benfica com uma primeira parte muito completa e a expor as diferenças para o Hearts.
2: Ganha lançamento a equipa do Benfica, está com novamente muita voltagem a formação do Marco Silva, que está ali à conversa com um dos seus adjuntos.
1: Mas foi um forte aplauso agora para Rafa Silva, porque tem estado com a energia ao máximo nesta primeira parte, foi a correr e tentou mesmo levar a bola ou conseguir ganhar a bola para lá da linha final. Arrancou aplausos nas bancadas do Estádio da Luz. Daqui a pouco já vamos saber o tempo de compensação que já vai sendo ali conferenciado entre os árbitros.
2: Estamos a minuto e meio dos 45, o Benfica tem esta primeira mão resolvida, vence por 3-0 e quer mais, a pressão de pá, a quase roubar a bola dentro da grande área escocesa, tenta sair o Arts com a Altena, que sofre falta perante um esfomeado Alexander Bá. Arranca um grande aplauso às bancadas.
1: Onde andava Alexander Bá, na faixa esquerda, a tentar recuperar em zona, a bola acaba por fazer falta e por isso dar a posse de bola para a equipa do Hearts.
2: Tenta sair a equipa de Franca, que está ali sem grande reação no banco de suplentes. A bola para a equipa escocesa, mais um pontapé cumprido, é para a zona de Miller, que é apanhado em fora de jogo.
1: Estava adiantado em relação à defesa alta da equipa do Benfica e portanto tentativa falhada do ataque da equipa do Hearts.
2: E por isso há pontapé livre para a equipa do Benfica no seu meio campo defensivo, já ali perto da linha do meio campo. A livre já cobrada, a bola no peito do Tomás Araújo, que cai até à bota direita. Ajeitou, entregou a bola para Longley, à esquerda abriu para Pressiani, primeira era para Sudakov, a bola é interceptada, mas não totalmente recupera ainda assim a equipa do Benfica. Foi Pressiani na recuperação, atrasou para Longley, variou para Tomás Araújo. Estamos em cima do intervalo, a bola para a equipa encarnada vai...
1: E já sabemos o resultado. Atenção, primeiro, já sabemos o resultado da conversa longa que Marco Silva estava a ter com os adjuntos, porque manda nesta altura vários jogadores para aquecimento. Já lá vamos.
2: Pressiani cruzou, atenção, Barreiro atirou, caiu, Pavlidis entrou para dentro, é golo! Não conta porque há fora de jogo no ataque encarnado.
1: Há uma combinação entre Pressiani e Leandro Barreiro e depois um toque final é de Pavlidis, mas imediatamente a defesa do Hearts assinalou que o avançado grego estava em fora de jogo e é isso mesmo também que o quarto árbitro acaba por assinalar ao levantar a bandeirola e por isso invalidado o quarto golo do Benfica. Dizia que Marco Silva estava a enviar muitos jogadores para aquecimento, são três: John Duran, Kaminski e também Sheldrup vão estar, ao que tudo indica, em exercícios de aquecimento durante o intervalo, depois de Marco Silva, após o terceiro golo do Benfica, ter estado muito tempo à conversa com os adjuntos.
2: Entretanto, um minuto de compensação já praticamente esgotado nesta primeira parte. Pontapé livre para a equipa do Arts. Está mais do que confirmada a decisão por parte da equipa de arbitragem. Não há golo para o Benfica, havia mesmo fora de jogo. E portanto, bola para a equipa escocesa, bate na frente o guarda-redes neerlandês do Arts, a Bonrosse, corta a equipa do Benfica na zona defensiva, foi Tomás Araújo de cabeça, a bola ainda saltitar naquela zona, vai ser ganha por Sudakov no meio-campo, entregou à esquerda para Pressiani, a dominou junto a Marco Silva no banco, este mais atrás para Enzo Barreira de cheia, ali em suplesse, num passe atrasado para Longley, este à direita para Bá, vai rodar e nada mais acontecerá porque apita o árbitro para o final da primeira parte da Luz com este resultado. Benfica 3 Hearts da Escócia. 0, saída tranquila dos jogadores das bancadas. Sorrisos por parte dos adeptos do Benfica.
1: Com Marco Silva a ser o primeiro a abandonar diretamente e rapidamente para os balneários, seguem-se os jogadores do Hearts e também os do Benfica, à exceção dos três que já referimos, Sheldrup, Kaminski e John Duran, vão ficar a exercícios de aquecimento e podem ser alterações já para a segunda parte.
2: Tomás da Cunha, brevemente a tua leitura, uma primeira parte muito fácil para a equipa do Benfica.
3: Sim, esmagadora mesmo, e se este 4-0 caísse então, não sobrava qualquer dúvida em relação a quem ia seguir em frente na eliminatória. Acima de tudo, cada vez mais é a equipa de Marco Silva, e esse era o grande objetivo para esta fase inicial de temporada, porque isto não deixa de ser a pré-temporada do Benfica também, embora seja, claro, uma pré-temporada competitiva, mas este 4-3-3 permite cada vez mais que haja um conforto individual e também movimentos reconhecíveis. Já falámos do primeiro golo com Barreira em rotura, a mesma jogada do segundo golo, que é um ataque mais paciente, e Marco Silva tem falado disso, da necessidade de cuidar a bola e contrariar a falta de paciência crónica que o Benfica tem mostrado nos últimos anos. Já conseguiu dentro do sistema também criar alguma liberdade para jogadores como Rafa ou Presciani, que beneficiam dessa liberdade de movimentos, e desta vez nem foi preciso muito Pavlidis, aliás até participou pouco, ou pelo menos pouco comparando com o que vimos na última partida contra o St. Gallen, já marcou ainda assim, portanto o Benfica é confortável a dar mais protagonismo aos centrais também, além daquelas combinações exteriores, principalmente do lado direito, bom jogo de Presciani e de Rafa. Sudakov a espaços também conseguiu mostrar alguma criatividade, e vou até dar um último exemplo antes de seguirmos para o intervalo. Um jogador como Enzo Barreneche, que até acabou muito desacreditado, aqui está com uma função muito simples, um, dois toques, não forçar muito, manter a posição, e aí até pode ser um jogador que cresça novamente e ganhe alguma importância. Portanto, num modelo reconhecível, com funções simples e específicas, há jogadores que podem ser reabilitados por Marco Silva.
2: Tempo de intervalo no Estádio da Luz, a casa cheia, perto dos 60 mil, hoje para este Benfica Arte, para já, com uma vitória categórica do Benfica, 3-0, marcaram Rafa Silva aos 3, Tomás Araújo aos 23 e Pavlidis de penalti aos 42. Tempo de intervalo neste Benfica Arte da pré-eliminatória da Liga Europa.
4: Já aí voltamos.
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4: Na Luz, noite tranquila para o Benfica, vence os escoceses do Hearts por 3-0. E em Braga, na Pedreira, André Veloso, como corre a vida aos guerreiros?
6: Vamos com uma hora desta altura, 1 para o Braga, 0 para o Dinamo de Minsk. Antes de mais, Tiago Barguinha Gonçalves, recordar aqui as alterações, uma para cada lado ao intervalo.
7: No Braga entrou o Diogo Travassos e saiu Gabriel Silva. No caso do Dinamo de Minsk, houve também uma alteração ao intervalo com a saída de Goev e a entrada de Vardanian, mas daqui a pouco haverá uma segunda alteração com a entrada de Artem Sokolovski.
6: Já vamos ouvir o José Pedro Marques, ataca o Braga a contravasse, atenção, na grande área, linha de fundo, calcanhar para o Vítor! E tira um jogador do Dinamo de Minsk perto da linha de baliza, grande oportunidade para a equipa do Braga.
7: Ameaça braguista aos 60 minutos com o cruzamento, o corte ou o toque ao de leve de Paulo Vítor e depois sim a surgir o corte do central do Dinamo de Minsk.
6: Ainda a assistência de Ozan Bazic junto à grande área, tocou com Horta, ainda Paulo Vítor à entrada da área, traz agora para João Moutinho, rodou, perdeu, a bola toca no árbitro e partida interrompida. José Pedro Marques, uma segunda parte que não trouxe grandes alterações ao jogo. Curiosamente, Gabriel Silva tinhas apontado como um dos melhores do Braga na primeira parte, não sei se teve algum problema físico, saiu para a entrada de Travassos, mas o Braga para já mantém mais ou menos o mesmo ritmo, ou seja, um ritmo baixo.
8: Sim, é verdade, e o Gabriel Silva, e mantém essa opinião, tinha sido aquele jogador que conseguiu encontrar mais caminhos para o Braga levar algum dos seus lances de perigo relativo à sua baliza. A baliza do Dinamo de Minsk. Com a entrada do Travassos foi claramente para tentar explorar a velocidade, ou seja, o Travassos não baixa tanto quanto o Gabriel Silva baixou, mas está muito mais projetado no corredor esquerdo para tentar ir para cima do lateral direito do Gurban, que tem alguma dificuldade na motricidade, não se sente tranquilo. E é por aí que tenta explorar essa fase do jogo a equipa do Braga. Nota para aqui para o Bárcia, para o central que joga no, no tripla de centrais do Braga à direita. Uma outra hesitação com bola e já duas perdas que podiam ter sido levado a algum perigo. Na primeira parte um contra-ataque, nesta segunda agora também ele arrisca, tem qualidade na construção, mas também se põe um bocadinho a jeito quando vacila um bocadinho nesse momento.
6: Tiago Barquinha Gonçalves, há pouco outra alteração no Dinamo Menso.
7: Com a entrada de Sokolovski e a saída de Sesko, inverteram-se os papéis porque no último jogo quem foi titular foi o Sokolovski e o Sesko foi suplente utilizado.
8: Com as alterações do Dinamo de Minsk, André, desculpa, foi sempre homem por homem, ou seja, posicional. Saiu ponta de lança Goeth e entrou o Vardanian para esse mesmo lugar. E nas suas costas, em vez de estar agora o Sesko, como disse o Tiago, está o Sokolovski. Sokolovski, assim é que é, na posição 10 deste 4-2-3-1 da equipa da Bielorrússia.
6: 62 minutos da partida, portanto 17 à da segunda parte, 1 para o Braga, golo de penalti de Ricardo Horta em cima do intervalo, 0 para o Dinamo de Minsk, que agora a beneficia de um pontapé de baliza. A equipa do Sporting de Braga, que no fim de semana tem um jogo no campeonato, a estreia no Reduto de Moreirense e depois na próxima quinta-feira viaja até ao Reduto da formação do Dinamo de Minsk, que joga na Bulgária, é isso, não é?
7: Exatamente, o Dinamo de Minsk, por imposição da UEFA, não pode receber jogos na Bielorrússia, tal como todos os outros clubes bielorrussos, desde que começou a guerra na Ucrânia, e sendo a Bielorrússia um país apoiante da Rússia, tem esse perigo, digamos, essa exclusão dos jogos não poderem ser em casa. É certo que continua nas competições europeias e nunca esteve em suspenso essa participação, ao contrário do que acontece com a Rússia, em que os clubes russos ainda não podem competir nas provas europeias. Portanto, há aqui uma condicionante, embora as equipas bielorrussas continuem em prova na UEFA.
6: Joga no Reduto Beroi, na Bulgária, esta formação do Dinamo de Minsk, quando atua em casa nas competições europeias. Para já o Braga vence por 1-0, agora tenta a ser a jogar com o Zanbazic, a dividiu, chegou mais à frente para a Horta, cai o capitão do Braga, o árbitro assinala pontapé livre para a equipa portuguesa. De resto, a falta foi evidente, já assinalado o livre. A posse de bola para a equipa do Braga, há com Vítor Carvalho, meio campo defensivo, vai no corredor central, passa para a zona interior, adiantou para Paulo Vítor, à meia direita, procura associar-se com Vítor Gomes, junto à linha lateral e depois atrasa, começa tudo de novo a equipa portuguesa, com Sérgio Abalcia, depois Vítor Carvalho e ainda o guarda-redes Bernardo Fontes. Está fora da grande área o antigo guarda-redes do Tondela, o brasileiro Bernardo Fontes, que tem uma missão difícil, substituir Ordišek, que se transferiu recentemente por 30 milhões de euros para o Newcastle.
7: É, mas já está habituado a fazê-lo, porque esteve sempre atrás de Ordišek na formação. Quando Ordišek subiu dos sub-23 para a equipa B, foi Bernardo suplente, o mesmo quando foi o substituto, aliás, o mesmo aconteceu quando Ordišek subiu à equipa principal, o Bernardo assumiu a equipa B, portanto é mais um sinal dessa evolução, mas agora a exigência é diferente, obviamente.
8: E dizia-te só que era uma curiosidade aqui, o Braga ensaiar aqui uma construção um pouco diferente, uma linha de 4 atrás em que um desses 4 é o guarda-redes. Imaginem uma linha de 4 e o central do lado esquerdo da dupla de centrais é o Bernardo Fontes na construção, depois dois homens, encostar 5 homens à última linha do Dinamo de Minsk, empurrar os bielorrussos para trás para encontrar espaço entre linhas para depois o Paulo Vítor aparecer nesse mesmo posicionamento. Mais uma nuance aqui trazida por Carlos Vicente.
6: Aí está, 20 minutos da segunda parte, 1-0 para o Braga, tem a posse de bola a equipa arsenalista com Gorbi, entregou para Sérgio Barcia, mais à direita é para Paulo Vítor, armada espanhola, vai trabalhando outra vez no corredor direito, depois o passe atrasado na direção de Vítor Carvalho. Tudo sobre futebol na TSF, a Liga Conferência neste Braga Dinamo de Minsk e também Liga Europa no Benfica 3 Hearts 0 ao intervalo, com goleada para já na Luz. O Braga procura o segundo golo, mas vai jogando no seu meio campo, com Vítor Carvalho a tocar para o guarda-redes Bernardo. Fora da área, tudo muito devagar, aliás tem sido a tónica deste jogo, lentidão na circulação, lentidão de processo, e o Braga para já, Kibi a bater este adversário, a composse para os portugueses, Sérgio Barcia a bater a longo para o ataque, vai cortar a defensiva a Doutina Nemise com Ivanova, depois bola para fora, lançamento à direita para o Braga. para executar. Está lá Vítor Gomes, olha para o ataque, vai mexer daqui a pouco Carlos Vicente. Eu vejo pelo menos Tiquenás, não é?
7: Tiquenás e Diego Rodrigues foram chamados ao banco do Sporting Braga, portanto prevê-se aí uma dupla alteração.
6: Ataca o Braga da esquerda do ataque com Ricardo Horta em zona interior, tem Travassos colado à linha, prefere dar no meio, circulação a da equipa portuguesa com Bairami mais à frente, grande para o menor do Paulo Vítor, recepção orientada, vai para a linha de fundo, tenta encarar, não há espaço, aí depois o passo atrasado, Diogo Travassos olhou para a grande área, passa a sair mais para dentro, Gorbi, recepção orientada para a esquerda, ainda Gorbi Batista, tocou, trabalhou ali com Paulo Vítor, tenta furar, vai ali pelo meio de 1, 2, 3, passou, cruzou, ninguém para o desvio, e saiu para caçar borboletas, guarda-redes Shimakovic, a bola a sobrar outra vez à direita, com Vítor Gomes, recebeu, o Braga precisa de fazer o segundo para ficar com a tranquilidade no jogo e até na eliminatória.
8: Eu acho que o Braga vai crescer quando tiver o Jonas Wind, ponta de lança dinamarquês, internacional dinamarquês, com escola de Copenhaga e com grande experiência na Bundesliga ao serviço de Wolfsburgo. É uma contratação sonante do Braga para este ano. A questão e as interrogações que se põem em cima deste dinamarquês relacionam-se com a capacidade física, com o histórico de lesões. Ele apareceu mal, está a ser recuperado pela estrutura bracarense, porque vai ser
6: mas
8: um homem.
6: Falta peso na área.
8: É isso, e é esse homem que o Braga conta e aposta para ter esse peso e para ligar muito com o Paulo Vítor e com o Horta. Pode ser um caso sério.
6: Minuto 68, estamos a meio desta segunda parte, lançamento na direita do ataque a do Vítor Gomes para Paulo Vítor, faz o túnel, tocou para a área, tiram os bielorrussos, vai insistir Vítor Carvalho em antecipação, a tocar para a direita com o Vítor Gomes a receber, a pé direito da bola, tenta bailar, não há espaço e vai circular por trás a equipa portuguesa, a com Sérgio Barcia, a deu mais à esquerda, a recepção de Adriano Barame, está o internacional albanês a receber, ele tem também nacionalidade suíça, antigo jogador do Benfica, a variação para a direita, Vítor Gomes associou-se bem, é para Paulo Vítor, vai para a linha de fundo junto à grande área, agora passa atrasado, quina da área, é com João Moutinho, outra vez Vítor Gomes, os dois baixinhos trabalharam bem com Paulo Vítor no meio de três, tenta sair, não, perdeu a bola, não há falta, sai a jogar a equipa do Dinamense, passe longo, mas é completamente disparatado e controlado por Vítor Carvalho, Diego e também Tiquenás, há dois homens do meio, embora Diego possa jogar em várias posições, vão entrar na formação de Carlos Vicente, pouco mais de 20 minutos para terminar a partida, o Braga vence por 1-0. É a TSF na Liga Conferência. Ataca a formação arsenalista com o Paulo Vítor. Caminha para a grandeira, pelo meio. Bom passe, é para Horta. Domina mal, ainda Horta. Era o passe para o Zanbazic. Foi em posição contrária e perdeu-se o lance.
7: Acabou por fazer esse movimento que Ricardo Horta não percebeu, ou pelo menos não se entenderam os dois jogadores. Foi para um lado o Zanbazic, a bola foi para o outro e perdeu-se esta jogada de ataque numa altura em que sai um cartão amarelo. Falta de Malachevic sobre Sérgio Barcia. Alterações no Sporting Braga com a saída de João Moutinho e a entrada de Diego Rodrigues, e o Zanbazic deixa também o relvado para entrar Demir Tiquenás.
6: Zé Pedro.
8: Refrescar o meio, acredito com o Tiquenás mais posicional, e tu referiste uma coisa interessante, o Diego pode fazer várias posições, também pode jogar ali no duplo pivô com o Gorbi, mas também pode jogar um pouco mais à frente, que é o que vai acontecer, a cair um bocadinho para a esquerda, passando o Horta para a direita no apoio ao Paulo Vítor, nos três homens de corredor central na frente, e joga Tiquenás e Gorbi como duplo pivô. Podia ser ao contrário, já jogaram assim, mas esta é uma substituição mais natural.
6: E atenção que este Tiquenás, médico que já é internacional turco, veio do
8: passando o Horta para a direita no apoio ao Paulo Vítor, nos três homens de corredor central na frente. E joga Tiquenás e Gorbi como duplo pivô. Podia ser ao contrário, já jogaram assim, mas esta é uma substituição mais natural.
6: E atenção que este

0: a discutir posicionamentos até selarem essa conversa com um cumprimento e com João Moutinho a sentar-se logo a seguir.
1: Eu diria que é um braço armado do treinador em campo, João Moutinho.
2: Sem dúvida, a extensão do treinador sabe tudo do jogo. Joga muito e faz jogar a sua equipa sempre bem posicionado, sempre uma solução de passe, sempre a cobrir espaços. Obviamente já tem algumas lacunas. Olha aí.
1: Ih, que pormenor espetacular. Tignas vai para a linha de fundo, passa atrasado. Atenção para o Vitor, rematou a figura. Mas que jogada do Busquets da Turquia.
0: Tignas a aparecer na grande área, a furar, a tirar o cruzamento atrasado. Há um corte incompleto de Ivanov, mas Paulo Victor também não estava na melhor posição. Tentou finalizar, mas o remate saiu fraco.
1: Vamos agora com 72 minutos de jogo. Há para já Sporting de Braga 1, Dinamo de Minsk 0.
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1: Pontapé longo dos bielorrussos pelo meio campo de ataque, mas Bairam está muito bem posicionado. Joga de cadeirinha, entregou para Tignas, passe de rotura, seria para a Horta, corta a formação do Dinamo de Minsk, à vontade o guarda-redes Shimakovic, recolhe na grande área. Eu diria até que estes bielorrussos até estão satisfeitos por estarem a perder apenas 1-0, não é?
2: E eu concordo contigo, um jogo, apesar de tudo, sem grandes sobressaltos no seu último terço.
1: O Braga, estão vivos na eliminatória.
2: Estão vivos na eliminatória, essa é que é essa, 1-0. É um Braga que de oportunidades claras de golo, para além do golo efetuado por penalti, tem duas aos 17 e aos 40 minutos, e depois uma que poderemos considerar com perigo relativo, aquele calcanhar, mas estava bem controlado pelo guarda-redes no início da segunda parte aos 60 minutos.
1: O que é muito pouco, não é?
2: É muito pouco, ou seja, é muita bola por parte do Braga, muito controle posicional, territorial, mas um bocadinho jogar handball, sem encontrar rupturas para finalização.
1: E agora o momento para os
4: arranca a segunda parte do Benfica Arts, saem a jogar os encarnados.
5: E por isso, tempo e resultado na pedreira, André Veloso.
1: 73 minutos, mantém-se a vantagem magra da equipa portuguesa. Sporting Braga 1, Dinamo de Minsk 0.
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5: Vamos seguir na luz, primeiros instantes dessa segunda parte, Ricardo Barros.
4: Sem alterações na equipa do Benfica, que volta com o mesmo figurino inicial. Já na equipa escocesa tivemos duas mexidas, não foi assim, Rita?
6: Exatamente, saída de Harry Milne para a entrada de Jamie McCart, saída também de Lohamind Mendy, ele que estava já amarelado.
4: Que volta com o mesmo figurino inicial, já na equipa escocesa tivemos duas mexidas, não foi assim, Rita?
6: Exatamente, saída de Harry Milne para a entrada de Jamie McCart, saída também de Lohamind Mendy, ele que estava já amarelado, para a entrada de Tom Renaud. Duas alterações na equipa escocesa.
4: Duas mudanças então na equipa do Arts, que perde por 3-0 frente ao Benfica. Está a vencer confortavelmente o jogo a equipa portuguesa, que com este resultado está quase com pé e meio no play-off da Liga Europa, que será a última barreira do Benfica antes da derradeira fase Liga da competição. A bola para a equipa escocesa, a ganhar no lado esquerdo, o ataque, a bola dominada por Miller, esta traça para a zona do lateral McCart, vai Miller cruzar, atenção, bola cumprida, segundo poste, não consegue cortar Dalle, a bola ainda para a equipa escocesa, está no ataque lado direito, atenção na grande área, um remate para a defesa de Samuel Soares, foi Altena, lateral direito, a tentar marcar para a equipa do Arts.
6: A certo estado Samuel Soares, e agora a conseguir corresponder, a agarrar a bola e a terminar o ataque da equipa do Arts.
4: Tendo a ser a jogar a equipa do Benfica, o Arte pressiona alto, obriga o Benfica a pensar depressa, abertura à direita para Bá, entrega no meio para Barreiro, levantou ali dois toques de forma habilidosa, tentou encontrar Paladinhos no ataque, caiu no duelo com o central escocês, fica a pedir falta o árbitro, nada diz, e a bola permanece na posse da equipa encarnada, com o Longley à esquerda, a deixar junto à linha para Pressiani, aguenta bem o choque, Pressiani está a ser agarrado de forma impiedosa por parte de Altena, é lance para cartão amarelo.
6: É, e o árbitro parecia que iria com essa mesma decisão na cabeça, mas depois acabaram por se cumprimentar os dois jogadores e o árbitro deixou só um aviso verbal ao defesa do Hart.
4: A bola no ataque encarnado, Longley esticou na frente e ataque para a zona de Pá, a corta de cabeça Miller, ainda sobra a bola para Barreira, está em todo o lado, Barreira impressionante a dominar a bola à frente, Marco Silva à corte de Renault ali na zona defensiva do Arts, há lançamento para Alexander Pá, no lado direito do ataque do Benfica,

0: Atrás com jogada, atrás a bola para o meio campo defensivo. Onde está Tomás Araújo a dominar, a encontrar agora Longley à esquerda. Vai progredindo o francês, ponto de bola, sempre com a mesma colar ao pé esquerdo. Tenta ali o passe, perde a bola, recupera a equipa do Arte. Tenta sair já rapidamente para o ataque, não deixa a equipa do Benfica. Obriga o emblema escocês a ir atrás, a rodar na zona defensiva. A dominar agora no lado esquerdo da defesa, a Miller. A combinar bem com McCarthy, novamente Miller, agora a passar para este lado esquerdo, número 7. Ali a jogar junto ao banco de suplentes do seu treinador, Wouter Franken, a trazer a bola à equipa do Arte. Vai até o guarda-redes, Rosa a dominar e entregar à esquerda. Na defesa, para Altena, esticou na frente do meio-campo para Cabo Ré, quase perdeu a bola à equipa ao meio-campo. Ainda assim consegue desobraçar à esquerda no ataque, a bola para a zona de Miller, que domina mal. Sentiu ali a presença de Rafa Silva e a bola é a do Benfica.
1: Estava mesmo em cima da linha lateral, Miller não conseguiu agarrar a bola e por isso saiu dando a posse de bola para o Benfica.
0: Estamos com 4 minutos no arranque desta segunda parte. A bola para a equipa encarnada. Vence por 3-0 o Arte nesta primeira mão da terceira pré-eliminatória. A bola de Dal no meio para Enzo Barranetxea. Lateralizou para Dal. Volta a acelerar o sueco. A bola viaja até o lado direito da defesa encarnada. Agora com Tomás Araújo a dominar. A encontrar a Rafa bem aberto no corredor direito. A Rafa a jogar também em câmara lenta. Volta atrás. A entrega para Tomás Araújo. O Benfica vai trocando a bola de forma pausada, de forma lenta, de forma criteriosa. Encontrar agora Pavlidis no ataque, perdeu a bola o grego, recupera a equipa do Arte, tenta sair já depressa com Cabo Ré, bate ali contra Longley, à falta, diz o árbitro, a favor do Arte.
1: Considera que Longley impediu a progressão de Cabo Ré com o corpo e por isso falta livre cobrado rapidamente pela equipa escocesa.
2: Atualizamos tempo e resultado no Estádio da Luz.
0: Na Luz estamos com 5 minutos no arranque da segunda parte. Benfica 3, Arte 0.
2: O Benfica a golear.
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2: O Benfica a golear, a vencer com uma margem gorda e na pedreira tudo em aberto, André Veloso.
5: Apenas 1-0, agora canto para o Sporting de Braga. A bola batida para a Gandiara, vai tirar a defensiva do Dinamo de Minsk, que agora tenta sair para o contra-ataque do lado esquerdo, precisamente com a tentativa de Tolé. Consegue agora o passe mais para a direita, ao domínio com o peito, saída da formação bielorrussa. Jimé do lado direito tenta a finta, sair para o contra-ataque do lado esquerdo, precisamente com a tentativa de Tolé. Consegue agora o passe mais para a direita, ao domínio com o peito, saída da formação bielorrussa. Jimé do lado direito tenta a finta, o passe adiantado, atenção, mas depois há um corte. O árbitro diz que há lançamento para a equipa do Dinamo de Minsk.
2: O corte de Adriane Bayram, ele tinha a oposição de Ali Kulov, jogador do Quirguistão, que entrou há pouco para o lugar de Evgeny Malashevich. Há, portanto, 2 minutos antes disso, Fran Navarro entrou para o lugar de Paulo Victor aos 77.
6: Sim, substituição direta, Paulo Victor por Navarro, e também substituição direta com a entrada do Ali Kulov para o Malashevich, é extremo esquerdo na equipa bielorrussa.
5: 79 minutos, o Braga mantém apenas um golo de vantagem, vem da primeira parte, apontado de grande penalidade por Ricardo Horta, e portanto temos Sporting Braga 1, Dinamo de Kiev, aliás, Dinamo de Minsk, assim é que é, 0.
2: Ora, seguimos na Luz, Ricardo Barras, o Benfica de barriga cheia.
0: A vencer por 3-0 o vice-campeão escocês, jogo de sentido único. O Arte tenta reagir nesta segunda parte a essa desvantagem de 3 golos, até com as alterações, mas demais parece faltar, acima de tudo, muito futebol à equipa escocesa.
7: Sim, não falámos muito do Arte, atenção. Agora também
0: olha o Benfica, Pavlidis do lado, pode atirar, atirou! Grande corte! Em cima da linha!

0: Hart a evitar o 4-0. Ainda assim, Pavlidis estava em fora de jogo.
1: Foi tirado fora de jogo ao avançado grego do Benfica. Estava no corredor esquerdo, frente a frente ao guarda-redes do Hart. Ainda assim, boa ação do recém-entrado da equipa escocesa, mas tirado esse fora de jogo a Pavlidis.
0: Tomás.
2: Dizia que não falámos muito do Hart, porque efetivamente o jogo tem sido quase sentido único, mas é uma equipa muito rudimentar, apresenta-se num 4-4-2, tenta chegar de forma rápida à frente, mas o Benfica não tem permitido e, portanto, o jogo está muito mais perto de uma goleada ainda maior para o Benfica do que propriamente um renascimento do Hart. Ainda assim, o Benfica entrou algo desconcentrado, já vimos, por exemplo, o Langlé perder uma bola perigosa, a mesma coisa com o Tomás Araújo, portanto, o jogo está mais calmo, é importante para o Benfica não cometer esses erros demasiadas vezes. Mas de facto, subindo um bocadinho o ritmo, o Hartz acaba por quebrar. De resto, o Cláudio Braga, que era o grande ponto de interesse desta equipa escocesa e que foi eleito até o jogador do ano na Premiership da Escócia, está a jogar nas costas do Cabo Rei, mas não tem tido muitas oportunidades de se mostrar.
0: Quem se pode mostrar agora é o Arts, isto porque Alexander Bá cometeu falta, já batida, atenção, Rafa a dormir, a bola para Miller, cruzou, olha o Arts na área e o corte! A pertencer a Tomás Araújo, ainda mexe com a Altena no remate, acerta em cheio no próprio companheiro de equipa. Fica ali em dificuldades o jogador da equipa escocesa. Adel Benfica, com Pressiani, levezinho, lá vai ele, passa por um, dois, faltou o terceiro. Era Findlay a cortar a jogada, lançamento para o Benfica.
1: Tentou rodar Pressiani no último defesa, já não conseguiu e acaba por perder a bola. Ainda assim, há lançamento para o Benfica, que está novamente com a bola nos pés.
0: A bola dominada por Samuel Soares na baliza do Benfica, a dominar tranquilamente. O Arts agora não pressiona, o Benfica sai a jogar a partir da sua grande área. Estamos com 10, quase 10 minutos da segunda parte. O Benfica vence por 3-0, o Barreiro cai no relvado junto ao quarto árbitro, a bola vai para fora, há lançamento para o Arts.
1: Mesmo em cima da linha divisória, a bola final pertence
0: à equipa escocesa.
1: Exatamente, Bá é que prolongou o tempo com a bola nas mãos, mas já deu ao defesa do Hart.
0: Lançamento para a equipa do Hart, clube de Edimburgo, o clube mais velho da cidade de Edimburgo, é mais velho do que o rival, o Hibernian, outro clube também com alguma história no futebol escocês. A bola para Enzo Barrenechea, tentou esticar na frente, era Longley, de pé direito, corta a equipa escocesa, há lançamento para o Benfica.
1: Com palmas vindas do banco de suplentes do Hearts, está a gostar mais o treinador belga da segunda parte, ou pelo menos da entrada da equipa escocesa nestes segundos 45 minutos.
0: É treinador também muito jovem, apenas 2 anos mais novo do que Marc Silva, que já ganhou uma taça da Bélgica com o Mechelen. A bola para a equipa do Benfica, com o Longley, na abertura à esquerda para Pressiani, vai de novo agitar o jogo, como gosta Pressiani, da esquerda para o meio, abriu junto à linha para Dalo, vai na passada, cruzada, afinal não, passou por cima da bola, dominou e atrasou-a para Enzo Barrenechea, a dominar à esquerda no ataque, tentou ligar com Sudakov, perde no duelo com Renault, o médio francês entrou ao intervalo, acorda a equipa do Benfica, agora um passo comprido no ataque escocês, a bola sobra para Rafa Silva, encontrou Sudakov bem jogado, a finta do ucraniano, pode ir para a baliza, demora muito tempo, a bola subeja para Barreiro, vai encher o pé, tirou contra, a McCart ainda insiste o Benfica, mas há corte, mais um da equipa da Escócia.
1: Muita hesitação de Sudakov e de Barreiro à frente da área do Hearts permitiu a recuperação da equipa escocesa.
0: Tentou remar contra a maré, Cláudio Braga tentou serpentear vários adversários, acabou por ser desarmado e até fez o árbitro perder ali a caneta, apareceu-me, assaltou ali do bolso do equipamento do juiz do desafio.
1: Mas quem não saiu bem desse encontro foi Alexander Bá, está a cochear o lateral dinamarquês do Benfica, agarrou-se ao joelho depois de ir contra um jogador do Hearts e está em grandes dificuldades o número 6 do Benfica.
0: Creio que há ali 5 jogadores a aquecer, mas nenhum é Dedic. Olha para Essiane, na área, vai atirar, cruzou, cortou! A equipa escocesa ainda mexe com Pavlidis a ganhar novamente a bola, encontrou Dalle, tentou cruzar, fecha-lhe a porta. A linha defensiva do Hearts ao lançamento para o Benfica.
1: Muita preocupação no banco suplente do Benfica em relação à condição de Alexander Bá e já está Dedic a correr para exercícios de aquecimento porque Bá continua muito queixoso, levantaram-se os médicos do banco de suplentes para tentar conversar com o dinamarquês que vai testando a corrida, mas para não arriscar Dedic já se juntou aos colegas em exercícios de aquecimento.
0: Bom. Bola para a equipa encarnada. Estamos com 13 minutos da segunda parte. O Benfica vence o Arts por 3-0 e convence também. Está a ser claramente a melhor equipa. A bola com Tomás Araújo. À esquerda para Longley. Vai conduzindo. Entregou a bola rasteira para Pavlidis. Amorteceu. Aparece o Barranete cheia. Soltou-se bem Enzo. Que jogador é este? A bola dominada pelo argentino. A tocou. Desmarcou-se. A combinação com Rafa Silva. Vai cruzar Enzo na área. Barreira no remate que não surge. Há corte de Renault no meio campo. Atende a ser a equipa escocesa. Por intermédio de Caborré. Perdeu. Recupera Sudakov. Aguentou um choque e depois acaba desarmado pela defensiva do Arts. Oh, vai Bresciani, ganhou a bola, atirou!

0: foi dele a jogada que aumenta o saldo do Benfica na eliminatória, 4-0 frente ao vice-campeão escocês.
1: É uma jogada de insistência e recuperação de Gianluca Prestiani, que depois coloca todo o talento nos pés e marca um belíssimo golo no Estádio da Luz. O remate é com muito efeito e entra na baliza sem qualquer hipótese para o guarda-redes do Arts. Muito celebra Gianluca Prestiani, que vai limpando o corpo com as mãos, quase a sacudir alguma coisa depois deste gol marcado. Abraçou a equipa toda. Marco Silva está no banco de suplentes, mas continua preocupado com a condição de Alexander Bay, por isso parece que vai haver alterações daqui a pouco na equipa do Benfica.
0: Momento de magia, Tomás da Cunha, de Prestiani, é um belíssimo golo do jovem extremo argentino, que promete também ser uma carta importante na época para Marco Silva.
2: Um golo que só pode marcar a jogar à esquerda, lá está, fizemos a comparação, e não é uma comparação de nível de jogador, mas o Rodrigo no Real Madrid passou um bocadinho pelo mesmo, é que há um titular, neste caso o Sheldrup, e portanto Prestiani provavelmente vai ser obrigado a jogar muito tempo do lado direito, mas esta deve ser a temporada em que cresce como definidor, talvez não ao nível dos melhores da liga, tem algum caminho para fazer nesse sentido, mas é um jogador que pode entregar mais golos, mais assistências, sobretudo jogando no lado esquerdo. É um gol totalmente Prestiani, porque é ele que recupera a bola com um carrinho junto à entrada do Hartz e depois coloca bem a bola. 4-0 para o Benfica, eliminatória completamente encerrada. Agora resta saber até onde vai o Benfica. Continua Enzo Barrenechea a fazer um belíssimo jogo no meio campo.
0: 60 minutos, uma hora no Estádio da Luz, e o Benfica passeia frente ao vice-campeão escocês. Benfica 4, Hearts da Escócia 0.
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5: Agora sim, o Benfica a golear em Braga. O jogo caminha para o final. André Veloso, como é que está o andamento da partida? Alô, Braga?
6: Segunda parte quase fotocópia da primeira, apenas 1-0. O golo foi apontado no primeiro tempo por Ricardo Horta e na segunda parte não há muitas oportunidades claras de golo. José Pedro Marques, um Braga que não soube, pelo menos hoje, acabar com a eliminatória.
7: Sim, é verdade, olha este contra-ataque perigoso do Dinamo.
6: Ataca do lado esquerdo, Malatevich tenta o passe, mas há muitas deficiências técnicas.
7: Pois é.
6: A bola sobra para o guarda-redes Bernardo.
7: Sim, eu dizia, e apanhando as tuas palavras, boleia delas, aos 60 minutos, oportunidade do Paulo Victor, podemos considerar que sim, mas estava controlado o lance. Depois aos 73, aí sim, uma boa oportunidade para o Dinamo de Minsk, a única. Depois de um contra-ataque, uma jogada à direita acaba por ter ali um ressalto e deu pontapé de canto. Aos 83 minutos o Fran Navarro, bem desmarcado pelo Vítor Gomes, rematou a arrasar o poste. Futebolisticamente, isto nas oportunidades, futebolisticamente falando, como disseste e bem, nada de novo. O cariz perfeitamente similar à primeira parte, Braga com muita bola a controlar o jogo, a seu belo prazer, mas sem ser efetivo, sem criar aquelas oportunidades atrás de oportunidades, ou seja, o jogo não se sentiu muitas vezes que o golo está perto para o Braga, e isso é uma pecha que esta equipa tem que corrigir, urge corrigir.
6: O árbitro concedeu apenas 2 minutos de compensação, um praticamente já lá vai, ataca ainda o Braga, atenção, sai um pontapé do meio da rua, Diego bateu e a canto para o Braga.
5: É, o remate a surgir por parte de Diego, a bola bate num adversário e o Braga tem agora uma oportunidade para dilatar a vantagem e levar uma diferença mais confortável na eliminatória para a Bulgária, neste caso.
6: Pode aceder ao site da DSF em dsf.pt e ver para já o único gol do jogo apontado por Ricardo Horta. Vamos ter aqui um dos últimos lances do desafio com o pontapé de canto. Favorável à equipa portuguesa, é do lado esquerdo, da forma como ataca o Sporting Clube de Braga. Atenção, a bola metida para o meio da confusão. Vai lá o guarda-redes do Dinamo de Minsk, agarra sem dificuldade Chimalakovic. Ainda a bater diretamente para o ataque, corta o Sporting de Braga. A bola vai ter com a Gorbi, um balão, um chutão para a frente de ataque. Está lá o Diego, também o Fran Navarro. Recebeu o Fran Navarro, mas fez falta, diz o árbitro da partida.
5: Tentou segurar a bola, mas acabou por não chegar na altura certa. Derrubou o médio Abdullahi e há falta para a equipa da Bielorrússia.
6: Ainda a pontapé longo de Ivanov, últimos segundos da partida. O Braga que joga frente ao Dinamo de Minsk dentro de uma semana na Bulgária, no campo do Beroi. Portanto, será casa emprestada dos bielorrussos antes de frente ao Moreirense no campeonato. A bola no meio campo e o árbitro termina com a discussão. Fim de papo, 1 para o Braga, 0 para o Dinamo de Minsk. Vamos à escolha do melhor em campo para a equipa TSE.
5: É difícil, não há assim nenhum jogador que se tenha destacado, mas a minha aposta vai para João Moutinho.
6: Eu dou o meu voto a Ricardo Horta, Zé Pedro, pode desempatar.
7: Ricardo Horta.
6: Muito bem, eleito o melhor em campo para a equipa da TSF, Ricardo Horta. Fim de festa, tudo em aberto na eliminatória. O Braga vence na Liga Conferência, 1 para o Sporting Braga, golo de Ricardo Horta, 0 para o Dinamo de Minsk.
8: Equipa TSF na Pedreira, André Veloso, Tiago Marquinha Gonçalves e José Pedro Marques. A equipa TSF, seguimos para a Luz. Últimos minutos no Estádio da Luz com o Benfica a golear, Ricardo Barros.
0: Nesta altura na Luz estamos com 20 minutos da segunda parte, ou seja, 65 no tempo total do jogo, e tivemos mais 4 alterações, uma para a equipa escocesa e as primeiras 3 vindas do banco de Marco Silva. Tripla mexida, Rita, na equipa portuguesa.
1: Entrada do 20, 21 e 22. Entra Richard Rios para o lugar de Enzo Barrenechea, André Sheldro para o lugar de Sudakov e ainda John Duran para o lugar de Pavlidis.
0: E também ouviste certamente, Tomás da Cunha, quem diria que nesta segunda parte de 2026 Enzo Barrenechea receberia um grande aplauso por parte das bancadas da Luz.
2: Foi um dos melhores em campo, portanto esse aplauso é o reconhecimento da boa exibição. Parece-me que há dois fatores que trazem o melhor Enzo Barrenechea. Um deles é o facto de o Benfica estar a fazer uma exibição de grande proatividade, a jogar sempre no meio campo ofensivo, uma equipa mais junta. E o outro fator é a função simples, com isto não quero dizer que não seja exigente, mas uma função específica e determinada para o jogador, e aí esteve mais à vontade. Portanto, um dos melhores em campo, claramente, a justificar essa ovação da plateia da Luz. De resto, parece-me que Marco Silva já está a pensar, obviamente, no jogo com o Académico de Viseu. Diria que é um sinal de que Enzo Barrenechea será titular. Pavlidis e Sudakov, a mesma coisa.
0: Jogo no próximo domingo, à porta fechada, aqui na Luz, a bola para a equipa do Benfica. Atenção, Duran vai atirar de frente! O guarda-redes do Arts, remate de João Duran à procura do primeiro golo pelo Benfica.
1: Depois de trocar ali uns passes com a Rafa de costas para a baliza, depois foi João Duran de frente a fazer um remate para a intervenção do guarda-redes do Arts.
0: Avançado colombiano de 22 anos, veio por empréstimo do Al Nassr da Arábia Saudita à procura de somar o seu primeiro golo oficial. Já marcou, marcou na pré-temporada dos Encarnadas.
1: E o antigo treinador John Duran, agora atual selecionador nacional, Jorge Jesus, está nas bancadas do Estádio da Luz, na tribuna presidencial, agora obviamente como selecionador nacional.
0: Bola para a equipa do Benfica, com tal à esquerda, libertou para Sheldrup, atenção ao norueguês, vem de cotação elevadíssima depois do Campeonato do Mundo. O passe era para Duran no ataque, ainda agradeceu o ponta-de-lança colombiano.
1: Novamente com o polegar esticado, ainda a aprimorar as combinações com os novos colegas de equipa, tentativa de Sheldrup de combinar com John Duran.
0: Tenta sair a jogar a equipa do Arts. Há pouco entrou Guendouzi para a formação de Vranken, um médio francês, creio que ter saído
1: Caboré.
0: É, o avançado porquinense, a Pierre Caboré, foi embora. Entrada agora de Guendouzi ali para a zona central do meio-campo, a bola para a equipa do Arts. Abertura à esquerda para McCart, jogador escocês, formado no Celtic. Abertura para a zona de Miller, este também tem formação do Celtic de Glasgow. Atrasa a bola para a zona de McCart, este entrega no eixo defensivo. A capta o experiente Stuart Findlay, antigo central do Newcastle, liberta mais à direita para o central McKenty, jogador nascido em Nova York. A bola para a equipa do Arts, à direita no ataque, deixa no meio campo Spittle a dominar, a atrasar a bola para a zona de Rino, dominou, estica na frente ali para a zona mais atacante, não consegue dominar o jogador do Arts, recupera a bola ainda assim a equipa escocesa, atenção, vai com perigo o Arts. É Kizzy dirige à procura da baliza de Samuel Soares, cortou a equipa do Benfica, pode ser jogar a Rafa Silva, não deixa Blair Spittle, o capitão, agora capitão do Arts, ali a cometer uma entrada imprudente.
1: É um carrinho, Rafa Silva encaminhava-se para o meio campo da equipa do Arts, acaba por ser travado em falta com um carrinho, fica queixoso o avançado português, está deitado no relvado e por isso também por essa entrada viu o cartão amarelo o médio da equipa escocesa, ainda a recuperar, está a Rafa Silva.
0: Cartão amarelo para o jogador do Arts, é o tal médio Blair Spittle, jogador experiente de 30 anos, há pouco também entrou na equipa do Arts Kiziridis, um internacional grego a cumprir a sua segunda temporada no emblema escocês, a entrar há pouco na equipa de Edimburgo. A bola para a formação do Benfica, a dominar Longley, à esquerda liberta para Dal, o Benfica vai trocando a bola no meio campo contrário, agora com Rafa Silva tenta tabular com o Sheldrup, estava a ser claramente agarrado o norueguês do Benfica por Altena, árbitro romeno não entendeu dessa forma, lançamento para a equipa do Arts, estamos a entrar nos últimos 20 minutos. Lançamento para a equipa da Escócia, a bola em Altena, bate na bola na frente à procura de Cláudio Braga, não conseguiu dominar, mas ainda entregou para Guendouzi, rodou o francês, mas com falta sobre Leandro Barreiro, pede desculpa.
1: Foi sem intenção, cumprimento entre Guendouzi e também Leandro Barreiro, livre marcado muito rapidamente pela equipa do Benfica.
0: Tenta abrir o jogo para o lado direito, o lado de Alexander Bach, se vai mantendo o ritmo no relvado, apesar das preocupações de há pouco.
1: É porque ele há pouco fez um sprint, Marco Silva olhou para ele, levantou o pulgar, Alexander Bach respondeu da mesma forma e isto foi antes das substituições, Marco Silva percebeu que Bach estava bem e que podia seguir o plano que tinha traçado para as substituições do Benfica sem mexer no lateral direito.
0: Perde a bola a equipa do Benfica, atenção, Marco Silva leva a mão à cara, a bola para a equipa escocesa, abertura para o lado direito, vai tentar atacar a equipa do Arts, vai rondando a área do Benfica, atenção, domina Guendouzi, tocou para Kiziridis, combinou, vai atirar o Arts e marca! Do nada marca o Arts de Edimburgo, há golo escocês de luz, é de Rino, o médio francês a aparecer liberto na grande área, a arrematar para a funda baliza, não conseguiu defender Samuel Soares, o Arts faz o 4-1 em Lisboa.
1: Falha defensiva da equipa do Benfica, ainda a reajustar-se depois das alterações de Marco Silva, muito à vontade o jogador do Hearts no lado direito do ataque, à entrada da área e remate rasteiro, Samuel Soares não consegue chegar à bola e há festa no topo norte do Estádio da Luz, os 1500 adeptos escoceses finalmente a conseguir festejar, a celebrar o golo da equipa do Hearts. Marco Silva não demora muito a mexer na equipa do Benfica, com a saída de Langley para a entrada de Manu Silva.
0: Temos troca de central na equipa do Benfica. Atenção também à alteração na equipa escocesa. Já lá vamos à leitura do Tomás da Cunha, mas primeiro dar conta da entrada de Josh McPake.
1: Exatamente, é o número 15 da equipa do Hearts para a saída do número 7, Miller, um dos médios da equipa do Hearts a sair nesta substituição da equipa escocesa.
0: E até sai um dos jogadores mais inconformados, ou pelo menos que deu nas vistas, entre muitas aspas, na equipa do Hearts, este Miller, sendo que o Tomás, aqui a grande novidade, também entre algumas aspas, é o facto de Manu Silva estar a contar hoje como central na equipa do Benfica.
2: Exatamente, eu até diria que esta substituição estava programada de Marco Silva, claro que programação dependente do resultado, mas a ideia tem sido poupar alguns dos jogadores que claramente vão ser titulares contra o Académico de Viseu. É importante ainda assim, dentro desta gestão, que o Benfica não baixe em demasia, porque O Hart já marcou e agora está um pouco mais confiante.
0: Bola para a equipa escocesa, atenção à combinação do Arts, de repente está a trocar a bola com facilidade na luz, caiu à falta, atenção, falta de Duran à ponta, pé livre para a equipa do Arts.
1: Entrada de John Duran, mesmo à frente da área de Samuel Soares, vai ser um livre em zona central e por isso bastante perigoso para a equipa escocesa que está a crescer no jogo e agora a gerar mais preocupações no banco técnico da equipa do Benfica.
0: Pontapé livre para a equipa escocesa. Parece que estava a adivinhar há pouco Marco Silva quando levou a mão à cara. Não consegui perceber quem é que perdeu a bola ali à esquerda. No lance que deu o golo à equipa Duarte. Pareceu-me ser Samuel Dal, mas parece que Marco Silva estava a adivinhar com aquela reação de que o Benfica iria ser castigado. E foi, efetivamente, com o golo da equipa de Edimburgo. Olha o livre. Com Spittal e também Kinziridis, o grego. Junta a bola. Parece-me ser ele, estou muito longe. Atenção ali, vem a zona frontal. Dali pode sair ao pé esquerdo ou ao pé direito. Apita o árbitro. É Spittal, vai bater. Atenção, levantou para fora. Mas passa a arrasar a baliza de Samuel Soares. Defendeu com os olhos, aparentemente, o guarda-redes do Benfica.
1: Fica a olhar para a bola, levou as mãos à cabeça. O treinador belga da equipa do Hearts, com a proximidade do segundo golo, que daria, obviamente, nova vida à equipa escocesa.
0: Estamos a entrar no último quarto de hora do jogo na luz. Benfica 4, Hearts 1 é o resultado.
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0: Tomás da Cunha, dá a ideia que o Arts agora ganhou aqui uma energia extra com o golo marcado. Como é que está o desafio nesta fase?
2: Sim, por um lado o Arts cresceu, está mais disponível para pressionar e arriscar na luz, porque, enfim, o 4-0 era definitivo, o 4-1 está perto disso, mas pelo menos a equipa já assinou um golo de honra, fez valer esta deslocação à luz e o Benfica perdeu alguma fluidez, está a cometer mais erros no passe, agora mais pressionado pela equipa escocesa, deixou de ter Pavlidis, por exemplo, que era um elo de ligação sempre importante. E neste momento é o melhor período do Hearts, nada preocupante para já, mas é importante para o Benfica, obviamente, tentar recuperar o controle do jogo.
0: Mas quem parece preocupado, Rita, é Marco Silva, aquelas mãos nas ancas, ainda não tínhamos visto aquela postura corporal do técnico encarnado.
1: Está mais ansioso desde as alterações na equipa do Benfica, que coincidiram também com este crescer da equipa do Hearts, vai olhando muito para dentro de campo, suspirando, menos indicações nesta altura, mas obviamente mais preocupado.
0: Bola para a equipa do Arts, dominou Guendouzi, foi dele o passe para o gol, entrou bem este médio francês, a bola no ataque escocês, vai ganhar a Richard Rios, ali impor o cabedal e sai com bola dominada, carregado agora em falta, mas a luz aplaude a intenção do médio colombiano.
1: Segurou a bola, conseguiu roubar e depois ainda ganhar falta Richard Rios, muito forte fisicamente, a conseguir ganhar no corpo a corpo com o avançado do Arts.
0: Tenta sair a jogar a equipa encarnada pelo lado esquerdo com Dallas de cara frente para a zona de John Duran, intercepta na zona defensiva a McKenty, a bola sobra para a equipa do Arts, lado direito com a Altena a dominar e a atrasar para McKenty, o tal central que nasceu em Nova York mas que joga mas que tem ascendência irlandesa, é irlandês no passaporte, a bola à esquerda para McCart, este liberta para Findlay. Vão trocando a bola os centrais do Arts lá bem atrás na zona defensiva. O Benfica agora não pressiona alto, dá espaço ao Arte para sair a jogar, a bola com o Spittal, bate na frente, a bola comprida, longa no lado direito para a zona de Altena, tenta dominar o neerlandês, a pressão do Sheldrup, joga no meio para Spittal. O Arte agora a rodar o jogo à esquerda e à direita, abertura para a zona de McPhake, acelera o jogador que entrou há pouco, caiu no relvado com Pá a fazer falta e a ver cartão amarelo.
1: Cartão para o lateral direito da equipa do Benfica e é na correria atrás do jogador do Hearts, acaba por derrubá-lo em falta mesmo à entrada da área de Samuel Soares e por isso livre para a equipa escocesa.
0: Aceleração de Josh McPhake. para arrancar este pontapé livre a favorecer a equipa do Arts. Marco Silva novamente à conversa com um dos seus adjuntos, é Gonçalo Santos, que o acompanhou na última temporada do futebol inglês no Fulham, antigo técnico do Estoril Praia, que agora é adjunto de Marco Silva. Atenção livre, é Kiziridis,
1: exatamente,
0: para levantar o livre, lado esquerdo.
2: Um dos melhores jogadores da equipa, além de Cláudio Braga e de Shankland, que já saiu também para
0: o
2: Rangers.
0: Há pouco ameaçou o livre de pé esquerdo, agora vai bater de pé direito. Este internacional grego, Kiziridis, atenção ao livre, vai levantar, cruzamento e o corte é de João Duran na pequena área, oferece canto para a equipa de Edimburgo.
1: Conseguiu não ter de saltar muito, mas pelo menos afastar a bola, João Duran, e a dar nova bola parada para a equipa do Hearts.
0: Pontapé de canto é para Spittal, vai levantar o pontapé de canto à esquerda, já fez um gesto para a grande área, estão lá vários jogadores da equipa visitante. Olha o Arts, olha o canto, bola batida na pequena área, tira Tomás Araújo e dá um remate por cima, foi de Altena, pareceu-me atirar por cima da baliza encarnada.
1: Com muita, muita potência, esta bola saiu dos pés do jogador do Hearts, Samuel Soares ainda colocou a mão, mas a bola saiu ligeiramente por cima da baliza do Benfica, por isso a dar pontapé de baliza para a equipa do Benfica já cobrado.
0: Estamos a entrar nos últimos 10 minutos do tempo regulamentar na Luz, confira com a TSF. Benfica 4, Arts da Escócia 1.
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0: E temos aí já o número oficial de espectadores hoje.
1: 60.776 pessoas esta noite no Estádio da Luz.
0: Quase mais mil pessoas em relação ao jogo frente ao St. Gallen. Muito preocupa também, parece-me, dos tais adeptos, dos tais 1.500 adeptos do conjunto escocês, que continuam, Rita, naquele topo norte, mas nem se dá bem por eles.
1: Tentaram fazer e conseguiram fazer obviamente a festa depois do golo do Hearts, mas realmente acabaram por, durante todo o jogo, ser também abafados. São apenas, e apenas entre aspas, porque são muitos, 1.500 que viajaram da Escócia até Lisboa, mas muito poucos comparado com a quantidade de adeptos que está do Benfica, que está no Estádio da Luz.
0: Não há escoceses que não gostam de uma viagem até Lisboa. Bola para a equipa do Benfica com Tomás Araújo. Estamos com 81 minutos no cronómetro da TSF. O Benfica vence por 4-1, continua a ter uma boa vantagem nesta eliminatória. A pontapé longo de Samuel Soares, era ali para a zona de Durana, cortou a equipa do Arts e agarra o guarda-redes Bo Rosso, guarda-redes natural de Alkmaar nos Países Baixos, a dominar a equipa da Escócia. A com Spittal, vai tocando mais, abertura à esquerda para McPake, ganha a segunda bola Cláudio Braga, aperta ali Pressiani, ganha falta, fica agarrado à perna o argentino do Benfica.
1: Depois desse toque com Cláudio Braga, Marco Silva está à conversa com Kaminski, mas esta alteração pode ou não acontecer, também tendo em conta o estado de Pressiani. Vai se recuperando o argentino do Benfica, hoje titular, parece que está em condições de continuar. Alterações na equipa do Benfica a acontecer, o quarto árbitro estava mesmo só à espera que Marco Silva termine a conversa com Kaminski para depois sim poder fazer as alterações.
0: E será a última do Benfica, a entrada do internacional polaco ex-Wolfsburgo Jakub Kaminski, que custou ao Benfica 17 milhões de euros. Vai entrar daqui a pouco, é a última cartada, ele foi titular nos dois jogos dentro do St. Gallen, hoje pela primeira vez foi suplente, desde que chegou ao Benfica. A bola para a equipa escocesa, com McCart a dominar, a lateralizar para a McKenzie, no meio campo deixa a bola para Renault, entrou bem também o médio francês para além do golo, entregou mal, agora recupera o Benfica com Rafa, calcanhar para Duran, pode abrir para Sheldrup, vai atirar Duran, muito mal, egoísta, João Duran poderia ter dado o bola.
1: E não fica satisfeito o norueguês do Benfica, nem o Estádio da Luz, também com esta ação de Duran, também com uma falta que dizem não ter sido marcada sobre Rafa Silva. João Duran tinha tudo para entregar a bola a Sheldrup para tentar finalizar, fez sozinho e acabou por fazer mal, porque a bola saiu sem qualquer direção, completamente para a bancada.
2: E assim se transforma um provável gol numa jogada sem sentido.
0: E Tomás, sem saber se este subiu foi para a decisão de Turan, dá a ideia que há margem de erro muito diminuta dos adeptos do Benfica para, não sei se é para Turan em específico, mas pelo menos nesta jogada foi.
2: Durante só tem um caminho, há um titular que é Pavlidis, um jogador que além disso trabalha muito para a equipa. Duran tem de pensar mais no coletivo. É que Sheldrake não estava em melhor posição, estava em muito melhor posição e provavelmente ia marcar mais um gol para o Benfica, ainda por cima numa fase que está até um pouco complicada para a equipa encarnada, e portanto é um ato de egoísmo de Duran. Vamos ver se é episódico ou se de facto é para durar.
0: Grande arrancada agora da Richard Rios, abriu no lado direito para Bá, devolveu a Rios, vai ganhar a linha de fundo, que jogada do colombiano, cruzamento para o corte, a da equipa escocesa, ainda ganhou o tal Mal, é carregado em falta, aponta pé livre para o Benfica.
1: Foi empurrado Samuel Dal antes de tentar chegar à bola. Agora tempo para a tal alteração para a entrada de Kaminski e saída de Gianluca Prestiani, muito aplaudido o jovem argentino do Benfica, que hoje marcou o quarto golo. Há pouco estava queixoso, acaba agora por sair em corrida sem qualquer aparente problema. Entrada de Kaminski.
0: Para o primeiro jogo da época, Tomás da Cunha, Prestiani pareceu estar muito bem.
2: Muito bem, e além disso está a treinar com a equipa há mais tempo do que Sheldrake. Não pôde jogar, pelas razões que conhecemos, mas é de facto um raro exemplo, se calhar, de Prestiani à esquerda, com uma ótima exibição e com um golo à mistura. De resto, há aqui um sinal que veremos mais à frente, Marco Silva, é que Mourinho, por exemplo, não gostava do plantel, e dava para perceber isso, sobretudo na gestão da segunda parte. Marco Silva, não sei se gosta a 100% ou não, mas pelo menos mexe na equipa.
0: Bom, e uma tentativa de livre de Richard Rios, ali quase em pose Cristiano Ronaldo, mas a bola sai, Rita, ao lado da baliza do Arts.
1: Um disparate de Richard Rios, a bola tinha tudo para sair em direção à baliza, mas saiu rasteira pela linha final, sem qualquer perigo para a baliza do Arts, que vai mexer novamente a entrada do...
0: Cariota, não.
1: Exatamente.
0: É o albanês?
1: Camisola 29 para a saída do camisola 89, Kizeridis, o grego que há pouco falávamos.
0: A entrada então de Cariota, jogador que estava no futebol, nas catacumbas do futebol italiano, segunda época na equipa do Arts, vai refrescar aqui um dos lados do ataque, mas é pouco já para a equipa do Arts. Estamos com 85 minutos, estamos a 5 dos 90. Na Luz, o Benfica vence por 4-1 e está a caminho do play-off desta Liga Europa. A bola para Guendouzi, que jogada, já passou por Rios, acelera o francês, abriu à esquerda para McPaik, atrasou de novo para Guendouzi, a grande lance há pouco, um grande túnel a Richard Rios, a bola para McPaik, cruzamento e corta de cabeça Mano Silva.
1: É um corte importante do hoje central do Benfica, que vai para novo contra-ataque.
0: E agora Durani, nada egoísta, soltou para Sheldrup, lá vai o Benfica. Fica, Sheldrup à esquerda, entrou na área, vai fazer o quê? Devolveu, Durana, tirou o banco!

0: colombiano, combinação com o Shellrup, toma lá da cá, Duran marcou o primeiro golo com a camisola encarnada.
1: E é a resposta do norueguês à última jogada de John Duran. Agora, bela combinação entre os dois. Começa John Duran no contra-ataque. Sheldrup acaba por receber a bola. Devolve para John Duran, apesar de poder ter rematado. Sheldrup a entregar a bola a John Duran, que estava no centro da área, e a rematar para o fundo da baliza do Hearts. É o quinto gol do Benfica esta noite.
0: 88 minutos, o Benfica faz o 5-1 frente ao vice-campeão da Escócia e dá uma passada larguíssima rumo ao tal play-off desta Liga Europa. Tomás da Cunha, a não ser que aconteça aqui um segundo gol do Hearts, que parece improvável nesta fase, o Benfica dá a ideia que fecha já esta terceira pré-eliminatória.
2: Sim, não parece que o 4-1 fosse insuficiente, mas com o 5-1 é de facto um jogo para o Benfica poder aproveitar como gestão e aí focar-se mais no campeonato, neste início de campeonato, que é obviamente prioritário para Marco Silva. De resto, o futebol deu aqui uma rápida lição a John Duran. Há pouco quis fazer tudo sozinho e a bola foi parar à bancada. Agora, Sheldrup ensinou-lhe que se jogar em equipa pode ser recompensado mais à frente, e o norueguês não foi nada egoísta e meteu o passe perfeito para Duran também marcar, e é importante nesta fase em que se vai reabilitando. Tirando ali aquele período pós-substituições em que o Benfica caiu um pouco, jogo fácil e que termina com uma goleada clara sobre o Hearts.
0: Sai amarelo para o português Duarte.
1: Cláudio Braga vê cartão amarelo, falta sobre Samuel Dal e por isso livre para a equipa do Benfica, mesmo em cima da linha divisória.
0: E daqui a pouco tempo de compensação na Luz. Estamos a 1:90. A bola para a equipa encarnada. Manu Silva a dominar no eixo defensivo. É agora o central pela esquerda, ao lado do capitão Tomás Araújo. A dominar Manu Silva, o antigo jogador do Vitória. Abre novamente para Tomás Araújo. Este solta para Pá no lado direito. Ali à frente do banco do Arts, onde continua de pé o técnico belga Franken. A bola atrasada. De novo de Pá para Tomás Araújo. A dominar o capitão encarnado. Variação para a esquerda para Dal. A dominar pé esquerdo, liberta para Sheldrup, entrou também com vontade. Sheldrup já se percebeu, vai fazer um passe espetacular. Rafa vai atirar no ferro da baliza. É uma bola mágica de Sheldrup que Rafa não consegue aproveitar. Mas ao Benfica, ainda com Dala a cair, manda jogar o árbitro.
1: E é por isto que Marco Silva elogiava Sheldrup na antevisão a este jogo, dizendo obviamente que é um dos jogadores importantes desta equipa do Benfica. É um passo fantástico para a desmarcação em profundidade de Rafa Silva. Depois tem o azar de o remate encontrar o poste esquerdo da baliza do Hearts. Mais 2 minutos nesta segunda parte.
0: Olha o cruzamento do Hearts, o corte fácil de Alexandre Bá, agarra Samuel Soares. E de repente levantam-se vários adeptos do Benfica, vão abandonando as bancadas. 5-1, mão cheia do Benfica, depois do 5-0 ao St. Gallen há uma semana. Agora 5-1 frente ao Hearts da Escócia. A bola para a equipa encarnada, a compá no passe para Kaminski. Ainda não apareceu desde que entrou há pouco o internacional polaco. A bola para a equipa encarnada, a dominar Tomás Araújo. Deixa a bola no lado direito para Pá. Pá pisa a bola. Tem no meio Richard Rios. Estica na frente o dinamarquês. A bola para a zona de Rafa Silva. Não consegue dominar Duran. A bola sobra para a equipa escocesa. Tenta sair ali a jogar no lado direito. A McPake perde a bola. Lá vai Rafa Silva. Na abertura para Sheldrup. Vai acionar. O Benfica vai até a meia dúzia. Sheldrup na finta. Tocou. Rafa devolveu. Sheldrup à penalti. Ou não? Não! É fora entrada, da área!
1: É no limite da grande área. A combinação de Rafa Silva com Sheldrup, remate do norueguês contra a mão do defesa do Hearts. O árbitro estava em cima do lance, não teve dúvidas que a bola bateu na mão do defesa do Hearts e por isso é livre para o Benfica. Sheldrup já tem a bola debaixo do braço, ele que se encaminhava para tentar fazer mais um gol para o Benfica. Anima-se as bancadas, está um ambiente fantástico nos últimos segundos no Estádio da Luz.
3: Atenção, isto que, pelas imagens, fico com a ideia que há penalti. Sei que o jogador do Hearts joga a bola com o braço dentro da área. Vamos ver o que diz o VAR.
1: E é isso que o Simão Sabrosa está a dizer ao quarto árbitro, que a bola foi tocada dentro da área. Aguarda o árbitro da partida por indicações.
0: Faz um compasso, espera o romeno Marian Barbu para que o seu compatriota, o também romeno Catalin Popa, o VAR do encontro, possa rever o lance. E atenção,
1: é penalti! É uma decisão corrigida pelo vídeo-árbitro. O árbitro da partida fez o sinal do VAR e apontou para a marca de grande penalidade. Vai ser Sheldrup para bater.
0: E parece-me que houve conversa de Sheldrup com Duran e com Rios. Sheldrup terá levado a melhor para bater o penalti.
1: Exatamente, estavam os três à conversa. Sheldrup tinha a bola na mão já para marcar o livre. Foi ele que conseguiu conquistar este penalti. Vai ser ele a tentar converter.
0: E o Benfica vai mesmo a caminho da meia dúzia. Noite cheia, na Luz. Noite europeia, com o Benfica a caminho da Liga Europa. Sheldrup para o penalti. Cara a cara com Ross. Voltou das férias o norueguês, depois de brilhar no Campeonato do Mundo. Sheldrup no penalti. Expectativa na Luz. Vai apitar. Sheldrup respirou. Olhou. Correu. Bateu. Marcou.

0: Benfica, Benfica! Também ele não desperdiça! André Schelup vem com a corda toda para a nova temporada!
1: Tranquilidade máxima do norueguês no cara a cara com o guarda-redes do Hearts. Coloca a bola em jeito para o centro da baliza. Marca o sexto do Benfica e é abraçado por toda a equipa. Volta sorridente do Mundial, André Sjodro.
0: É o 6-1 para a equipa do Benfica. Vai apitar o árbitro porque não há tempo para mais. Não há tempo para mais. Já estamos bem para lá da hora, já passaram mais 2 minutos e meio e apita, acabou! É resultado final no Estádio da Luz em Lisboa, Benfica 6, Hearts da Escócia 1, a Luz está encantada com este Benfica.
1: É um ambiente que não se via muito no Estádio da Luz, os adeptos ficaram para o fim para aplaudir e cantar pela equipa do Benfica, saem sorridentes depois da goleada em casa frente ao Hearts, os adeptos a puxarem pela equipa. Marco Silva cumprimentou o treinador do Hearts e agora vai também cumprimentando os jogadores, vai reunir-se com eles no centro do relvado, os jogadores que estão obviamente satisfeitos com o resultado conquistado vão-se cumprimentando em abraços e é para lá também que se dirige o treinador do Benfica, Marco Silva.
2: Bom, e vamos sem mais demoras, e Tomás da Cunha, antes da tua leitura também geral ao jogo, a escolher o melhor em campo para a TSF, eu vou deixar o meu voto para Leandro Barreiro. Rita.
1: Rafa Silva.
2: Muito bem, Tomás da Cunha.
3: Não é muito fácil, o Benfica obviamente teve várias exibições impactantes. Já falámos de Enzo Barreiro e Cheia, mas foi um jogo relativamente simples para ele, Barreiro, Rafa. Eu fico com o Bresciani, também porque normalmente não há oportunidade de ver o jogador à esquerda, uma posição que acho que o favorece, marca um golo, está por exemplo num penalti conquistado também, várias combinações, várias jogadas perigosas, portanto acaba por eleger Bresciani. Não é uma exibição em que é destacadamente o melhor, mas foi uma das boas exibições.
2: E portanto o Bresciani é eleito com o voto de qualidade do Tomás da Cunha, visto que tivemos aqui um empate a 3 nomes na nossa votação. E portanto,
1: também com o voto dos adeptos, porque foi eleito no estádio também o homem do jogo.
2: E portanto a Bresciani é eleito pela TSF o melhor em campo. Rita, apesar da goleada, os adeptos do Hearts aplaudem a equipa lá em baixo no relvado.
1: Dirigiram-se ao topo norte a equipa do Hearts para aplaudir os adeptos que respondem com as luzes dos telefones ligadas e também com aplausos para a equipa escocesa, apesar do resultado pesado frente à equipa do Benfica. Movimento contrário faz a equipa do Benfica, dirige ao topo sul para agradecer também o apoio dos adeptos. É Sudakov quem vai à frente juntamente com o capitão de hoje, Tomás Araújo, e recebem também o carinho da claque do Benfica.
2: Bom, e vamos a ti, Rita, porque é o momento de comunhão entre adeptos e jogadores do Benfica naquele topo sul.
1: E o jogo é de acesso à Liga Europa, mas o pedido é em relação ao campeonato. Pede-se pelo 39 no topo sul do Estádio da Luz, referência obviamente ao número de campeonatos que o Benfica tenta alcançar este ano. Respondem os adeptos, respondem os jogadores alinhados com palmas a encarar os adeptos do Benfica. Bom ambiente depois da goleada. Também os adeptos do Hearts ainda estão a aplaudir os jogadores. Cláudio Braga vai olhando para o topo norte, onde estão os adeptos da equipa escocesa, estão obviamente com outra face, também triste pela derrota. Os jogadores do Benfica, mais animados, bastante animados, vão dando a volta ao relvado do Estádio da Luz. Não está lá Marco Silva porque ele foi cumprimentá-los, cumprimentou o árbitro da partida e dirigiu-se para o balneário. Ficaram sim os jogadores do Benfica, todos eles suplentes e titulares, vão dar a volta ao estádio para agradecer aos adeptos.
2: Bom, e deixa-me tentar aqui recuperar no meio destes apontamentos a história do marcador. O Benfica entrou a vencer logo aos 3 minutos, marcou 1-0. Rafa Silva, após assistência de Leandro Barreiro, aos 23 minutos, Tomás Araújo, após canto de Sudakov, fez o 2-0 aos 42 de penalti. Pavlidis marcou o 3-0 para a equipa do Benfica na segunda parte. Prestiani, aos 59, marcou o Arts, fez o 4-1 aos 72 por Renault, vindo do banco. E já na reta final, aos 87, John Duran, após assistência de Sheldrup, marcou o 5-1, o primeiro golo com a camisola do Benfica para o avançado colombiano, e a fechar as contas também de penalti aos 90 mais 4, Sheldrup a fechar então a goleada da equipa do Benfica e a estrear-se a marcar na temporada 26-27. Continua a volta olímpica do Benfica, a agradecer a todas as latitudes do Estádio da Luz. E Tomás da Cunha, podemos começar então a análise. Será muito simples, já também a fizeste ao longo do jogo. É um Benfica claramente superior a esta equipa do Arte, e até fica a ideia que o St. Gallen era uma equipa até mais consistente do que a equipa escocesa.
3: Sim, tenho a mesma opinião. O St. Gallen foi um adversário mais complicado, até por começar, no caso o Benfica, começar fora essa eliminatória e depois teve de virar. Este jogo em concreto, mais do que oferecer dúvida sobre o resultado, colocava ao Benfica dois desafios. O primeiro era garantir já o apuramento, ou seja, ir à Escócia já com a tranquilidade de poder apresentar a equipa que pretender e colocar o foco nos jogos de campeonato que aí vem, já a partir deste fim de semana. E depois o outro desafio era tentar criar uma certa normalidade no Estádio da Luz, porque o Benfica nos últimos anos, em concreto nos últimos dois anos, tem tido sempre no Estádio da Luz por vezes um obstáculo. A equipa parecia sempre muitas vezes desconfiada, com medo de si própria, com medo de errar, e este jogo obviamente é contra um adversário frágil, não há como esconder isso, mas esta sensação de normalidade, ou seja, o Benfica ser superior e vencer na Luz de forma clara, é algo que Marco Silva tem forçosamente reencontrar na perspectiva do Benfica, ao mesmo tempo que vai cimentando este modelo, e isso já o destacámos, é outro dos pontos que muda em relação a épocas anteriores. Marco Silva tem um modelo próprio, parece-me até que muita gente olhava para Marco Silva como aquele treinador de meio da tabela, no sentido de não conseguir ou poder ter alguma dificuldade em colocar este Benfica a jogar como uma equipa grande e em termos
4: olhar
3: de comportamentos.
4: Com alguma desconfiança, não é, para Marco Silva?
3: Sim, porque na verdade esteve muito tempo fora do topo, ou seja, sem lutar por títulos, mas é um treinador de mentalidade ofensiva. Aliás, o Fulham em muitos momentos era uma equipa que conseguia criar contra qualquer equipa, mas tinha bastantes problemas na gestão dos jogos e até a cometer erros defensivos, e este Benfica em termos de soluções de ataque já está a mostrar-se. Claro que ainda é tudo muito precoce, mas começa nesta fase, é aqui que Marco Silva vai agarrar a equipa.
5: Temos a oportunidade de escutarmos já Cláudio Braga, avançado português do Hearts. Vamos ouvir-se na Benfica TV.
6: E se temos treinado, então acho que fica um bocado difícil quando vimos para aqui e mostrarmos respeito, claro, ao Benfica, mas o respeito tem um certo limite a partir do momento em que não jogamos o nosso jogo para respeitar demasiado deles, e lá está. É muito difícil um adversário como o Benfica, e eu sei todo o mérito em ganhar, foram melhores que nós, mas nós temos que saber jogar também o nosso jogo.
7: Desse ponto de vista, até um gol tão cedo no jogo poderá ter aqui criado uma dificuldade extra à vossa equipa?
6: Não percebi, desculpa.
7: Um gol tão cedo no jogo terá aqui também criado uma dificuldade extra?
6: Claro, claro. Jogar no estádio deles, em que eles têm os adeptos atrás deles, e fazer um gol tão cedo contra uma equipa que é, acaba por se calhar tirar um bocado o ânimo de alguns jogadores, mas a verdade é que isso não devia ser suficiente para nos irmos muito abaixo.
7: E agora para a segunda mão, o que é que se pode esperar?
6: Não é impossível, como é óbvio, mas é um resultado muito difícil para mudar, na diferença de 5 gols contra uma equipa como o Benfica, apesar de ser em nossa casa e de saber que fica um bocado a tarefa menos difícil lá, mas lá está, no futebol não há impossíveis e temos que tentar fazer o nosso melhor lá, não desiludir os nossos adeptos.
7: Muito obrigado.
5: Cláudio Braga ainda acredita, o avançado português do Hearts, está a cumprir a segunda temporada consecutiva na Escócia, quase que era campeão da Escócia na IAP.

0: volta, mas pelas suas palavras depreendo que nada está decidido, há que ir lá ganhar para carimbar mesmo essa passagem.
1: Sim, obviamente, isto é Benfica, te obriga a ganhar sempre em qualquer campo, não importa se ganas la ida, tienes que ir a la vuelta 0-0 e isso é o que vamos fazer la semana que vem.
0: A nível individual, mais um grande gol do Prestiani, calculo que sai daqui também feliz por isso.
1: Sim, bueno, nada, obviamente es lo creo yo lo que individualmente me faltaba un poco. El gol, sé que hago un trabajo grande obviamente defensivamente como ofensivamente, pero bueno, nada, esta temporada yo creo que va a ser mucho mejor que la anterior.
0: También por eso aquel festejo, porque le faltaba el gol.
1: Sí, obviamente, hablé con mis amigos de que vinieron aquí, está mi novia, entonces decimos que hoy que puede ser capaz un gol. Así que nada, bueno, gracias a Dios se dio el gol.
0: Muito obrigado.
2: Gianluca Prestiani, primeiro golo da época, um jogo, um golo, tem já o atacante argentino que na época passada fez 3 golos e 5 assistências. Prestiani marcou esta noite no Estádio da Luz na goleada imposta ao Hearts da Escócia por 6-1. Recordo que esta noite, para a Liga Conferência, o Sporting de Braga venceu os bielorrussos do Dinamo Minsk. 1-0 foi o resultado na pedreira. O único golo foi apontado por Ricardo Horta de penalti. No jogo que pode ditar o adversário do Sporting de Braga, caso passe ao play-off da Liga Conferência, o Beitar Jerusalém perdeu em casa por 2-1 com o Áustria Viena. Fazia aqui um compasso de espera para ver se podíamos escutar já as reações, as primeiras reações após esta goleada de Marco Silva, mas para já
3: não,
2: Ricardo Barras,
3: agora,
2: creio que não,
3: não
2: vai ser agora, exatamente.
3: Não, no Calvado já não vai ser, parece que continua a falar a outros órgãos de comunicação social, mas Marco Silva, esse já desapareceu há muito aqui das imediações do Calvado, portanto, se for falar, e claro que vai falar, será noutro ponto do estádio, já no interior. Para já, Preciani é o único jogador que se mantém então no relvado do Estádio da Luz. Enquanto esperamos por Marco Silva, Tomás, interrompemos-te há pouco a tua leitura àquilo que estava a ser a exibição face do Benfica, a forma como Marco Silva já conseguiu aqui imprimir alguma impressão digital sua a esta equipa de um técnico que está a combater talvez a tal desconfiança que estávamos a falar há pouco.
4: Exatamente, e tentar agarrar já os adeptos. Obviamente é uma fase muito inicial da temporada, mas o Benfica pelo menos não só passou esta eliminatória, é óbvio que o jogo da Escócia vai contar pouco nesse sentido, mas também permite apresentar um 11 alternativo e focar-se já nestas duas jornadas de campeonato que estão aqui encavalitadas em relação a esta eliminatória contra os escoceses. E depois, o outro grande objetivo, que é contínuo, mas que também se aplica obviamente para um treinador que acaba de chegar e tem pouco tempo de trabalho, é a forma como vai passando essas ideias. E Marco Silva, em termos de modelo, está a fazer evoluir a equipa. Percebe-se que há cada vez mais à vontade e uma expressão mais natural, sobretudo no trio do meio-campo, funções específicas, por exemplo, no caso do Enzo Barrenechea, claramente eleva o jogador à frente da defesa, muito mais tranquilo, muito mais confortável, bons momentos a sair de pressão, boa exibição no meio-campo por parte de Enzo Barrenechea, e aliás, quando saiu, também se notou um pouco, não apenas por causa de Enzo, mas pelas várias substituições que o Benfica foi fazendo naquela altura, e acima de tudo uma equipa de mentalidade ofensiva, lá está, que não abdica de atacar quando está a vencer por 1-0, e esse era outro dos problemas crónicos, que vai alternando ataques mais rápidos com ataques mais pacientes, e isso foi notório, por exemplo, na jogada que antecede o 2-0, com aquele passe picado de Langlet. Desde logo, a dupla de centrais para estes jogos de baixa exigência é muito boa. Em termos ofensivos, são dois centrais que têm grandes soluções no capítulo do passe e que avançam com a bola, por isso o Benfica parece-me que tem mais argumentos para poder ser uma equipa grande. E nos últimos anos, em termos de normalidade, principalmente no Estádio da Luz, parece que faltou ao Benfica muitas vezes essa capacidade de entrar em campo, apresentar uma exibição rotineira e passar por cima do adversário. E claro que estes adversários ainda não permitem avaliar o nível absoluto do Benfica, mas pelo menos permite avaliar qual é a ideia de Marco Silva e o que é que está a ser passado à equipa nestes primeiros tempos de trabalho.
3: Pois, eu ia-te perguntar isso mesmo, se conseguirias transpor este nível exibicional do Benfica para um arranque de campeonato, por exemplo. Recordo que o Benfica vai defrontar o Académico de Viseu, a Casa Pia Moreirense,

0: achas execuível, possível ao Benfica ter este nível exibicional e marcar tantos golos, por exemplo, contra estas três equipas em campeonato português?
1: Não tenho dúvidas de que o Benfica vai encontrar testes muito mais exigentes, desde já com o Académico de Viseu, mas ao mesmo tempo está a ganhar alguma confiança e percebe-se que a equipa já reconhece, sobretudo ofensivamente, aquilo que quer fazer. Nas triangulações do lado direito, por exemplo, tem funcionado Bá, Barreiro e Rafa, nos movimentos de Pavlidis, nas zonas que Sudakov pisa, por exemplo, na mobilidade de Rafa e de Preciani para conduzirem de fora para dentro e atacar as zonas de criação, no envolvimento, por exemplo, dos centrais para um make-up ofensivo. Portanto, há aqui uma série de rotinas que vão sendo criadas, ainda numa fase muito precoce da temporada, e fica sempre este ponto de interrogação em relação à gestão da temporada e ao crescimento do Benfica. Também porque ainda vão chegar reforços, seguramente. Ainda faltam alguns jogadores no 11 titular, desde logo o Austin e o Sheldon, porque quando estiverem bem, são dois titulares. Agora, parece-me que o caminho está delineado, e essa grande diferença, o facto de o Benfica ter um treinador que valoriza o próprio modelo e quer criar uma identidade forte desde o primeiro dia, é a grande vantagem competitiva, porque em termos de plantel, nesta altura, não diria que o Benfica tem um melhor plantel do que o Sporting ou até do que o Porto, mas se conseguir criar estas bases desde cedo, será pelo menos um candidato ao título até ao fim, e não tem sido essa equipa de forma constante.
0: Portanto, até prevês o renascimento, digamos assim, de alguns jogadores que não foram tão bem amados na luz em temporadas passadas.
1: Não há outra hipótese, porque o Benfica, Tomás, não contratou muita gente.
2: Olha, tempo para ouvirmos Marco Silva, já ali na BTV. Vamos ouvir-se as primeiras reações do treinador encarnado.
3: O Barreiro foi assim de resto no primeiro gol.
4: Sim, é verdade, nós sabemos. Sabemos a capacidade que o Leandro tem, mesmo chegando segundo as linhas, a aparecer na área. Não é a primeira vez, claramente, mesmo com o posicionamento do Rafa mais por dentro, queríamos e precisávamos depois do Barreiro para completar o triângulo no corredor direito, juntamente com o Bá. Um excelente momento da nossa equipa, o primeiro gol, da forma como o conseguimos. A primeira parte foi muito bem conseguida da nossa equipa, jogar muito, muito tempo em meio campo contrário, a conseguir de várias formas penetrar na linha defensiva do adversário e criar oportunidades e fazer golos da forma como tínhamos preparado e da forma como atraindo a um lado, muitas vezes chegámos rapidamente à esquerda, atraindo à direita, chegámos rapidamente à esquerda, e nós, sempre que o fizemos da forma como tínhamos preparado, conseguimos fazer muito bem. Em alguns momentos quisemos pausar demais o jogo e falhou-nos o momento certo depois para acelerar, mas de uma forma geral a primeira parte é muito bem conseguida a nossa equipa, com intensidade, com muitos bons momentos. O primeiro gol é um bom exemplo disso, a forma como conseguimos marcar, mais algumas oportunidades para marcar também. O adversário acaba por ter um momento num lance de bola parada que a bola vai à barra, de resto sempre tudo controlado da nossa parte e a jogar de uma forma que nós queremos jogar, a sermos dominantes e a claramente fazer prevalecer aquilo que era a nossa qualidade e a superioridade no jogo. A segunda parte queríamos começar da mesma forma, não começámos tão bem. Acredito que os primeiros 20 minutos da segunda parte não foram ao nível que nós podemos e devemos. Era importante para nós, eu tinha dito aos jogadores, manter a baliza a zero. Era importante para nós também começarmos a segunda como começámos a primeira parte. Não conseguimos, perdemos algumas bolas que não deveríamos, e naturalmente o adversário cresceu um pouco no jogo, mudou o sistema ao intervalo também. Tentámos ajustar rapidamente, dando feedback para os jogadores, a nossa forma de saltar à pressão. Custou-nos um pouco a reagir à mudança de sistema do adversário. Mesmo os jogadores que entraram, demorou um pouco a que eles entrassem no ritmo do jogo e que era a intensidade do jogo. Quando isso aconteceu, tornámos novamente a ser melhores e a conseguir algumas boas situações, um pouco mais em campo aberto, um pouco mais em transição já, não tanto no último terço, mas mesmo assim, alguns momentos de qualidade, bons golos, boas situações de transição ofensiva da nossa equipa, e é um excelente resultado para nós, que nos dá não o conforto, mas a confiança que estamos no bom caminho para passar a eliminatória. Era o que queríamos, e com uma boa exibição. E claramente agradecer aos adeptos, mais uma vez 60 mil na luz, precisamos deles, e eles mais uma vez connosco desde o primeiro minuto. Acredito que o resultado também os deixa confiantes para o que vem, mas mais uma vitória nossa, nada mais. De mim começa uma grande batalha para nós, e precisamos de muitos nossos adeptos connosco. Infelizmente retiraram-nos essa possibilidade, mas todos juntos vamos lutar para conseguir os 3 pontos num jogo que, naturalmente, com as características que vai ter, sem adeptos, infelizmente, acho que futebol é feito para os adeptos e quando tiramos adeptos de estádio algo está mal, sinceramente, mas é o que é, a decisão está tomada. Neste caso teremos que nos adaptar rapidamente àquilo que é jogar no Estádio da Luz sem adeptos. Precisamos dos nossos adeptos, eles são a força do clube. Agradeço-lhes pelo ambiente esta noite.
3: Deixa-me só perguntar-lhe, recuperando o jogo, olhando para o 11 inicial com o Prestiani, ficou a dúvida se ia jogar na esquerda ou na direita. Porque é que optou para colocar, por manter Rafa na direita, para manter as dinâmicas que tem trabalhado já?
4: Sim, essa foi a realidade. Queria um jogador mais completamente aberto no corredor esquerdo, mesmo que alterasse de posicionamento o Rafa. Todos nós sabemos que o Rafa hoje em dia é um jogador muito mais corredor central do que jogar no corredor. Nós na esquerda queríamos um jogador totalmente aberto no corredor, e não seria o Rafa. Pode fazê-lo, mas para estar totalmente aberto, dar a largura total, juntamente depois com numa zona interior mais o Sudakov, não seria o Rafa. Contaríamos com o Kaminski ou o Andrés ou o Prestiani. Optámos pelo Prestiani e quisemos manter aquilo que tem sido a dinâmica no corredor direito, com o Rafa a buscar espaços interiores, com o Bá e depois com o Leandro ou com o Rios a poderem depois vir numa linha mais atrasada. Essa foi a dinâmica que querias. Mesmo que começássemos com o Prestiani na direita, não seria o Rafa nunca na esquerda, porque nós percebemos a qualidade do Rafa, mas sabemos também quais são os caminhos que lhe temos que dar para ele render ao nível do que tem rendido, e é muito mais num corredor central ou perto de um corredor central, mesmo vindo da linha, como tem feito desde o princípio da pré-temporada, a vir do corredor para dentro, partido de um corredor, mas mais ali para dentro, e na esquerda temos um jogador totalmente aberto.
3: Muito obrigado, obrigado. Feita a análise.
2: Explicações de Marco Silva, o treinador do Benfica, visivelmente satisfeito depois deste triunfo gordo esta noite no Estádio da Luz, vitória do Benfica sobre o Hearts por 6-1. Daqui a pouco vamos voltar a conferir mais reações de Marco Silva quando for à sala de imprensa do Estádio da Luz. Ricardo Barras, ficam as primeiras declarações de Marco Silva, que dá para perceber através da imagem, é um homem satisfeito esta noite.
5: É, já se percebeu que o tom não será muito diferente de este. Quer o Benfica ganhe jogos, quer o Benfica acabe por ser derrotado, como já aconteceu na Suíça frente ao Sandgallen. Marco Silva mantém sempre mais ou menos este tom, mas percebe-se que há ali muito futebol também, Tomás, no pensamento de Marco Silva e a forma como comunica e os apontamentos que deu. Várias coisas a realçar, deixa-me tocar aqui nesta última, a tal questão pela preferência de um jogador mais aberto à esquerda, como era para Essiane, e do tal padrão que Marco Silva também tocou e que tu tocaste logo no arranque desta, na tua primeira análise, o tal padrão no lado direito, Bá, Barreiro e Rafa Silva. Vai ser isto a época do Benfica, ou seja, este comportamento mais assimétrico, ou seja, um Benfica mais combinativo num corredor e mais de rasgo, de finta no outro, ou vai depender de quem estiver a jogar no 11 inicial?
1: Seguramente. Antes de mais, fica de facto esse elogio à clareza de explicação de Marco Silva. Os anos na Premier League ajudaram, obviamente, mas menos mind games e mais futebol em conversa. E nesse sentido, Marco Silva é uma mais-valia. Depois, resta saber qual é a evolução deste plantel, porque a evolução do modelo está bem clara no pensamento de Marco Silva. É um 4-3-3 assimétrico, ou seja, o Sudakov é um médio ofensivo mais sobre a meia-esquerda e do lado direito é preciso criar o espaço para que Rafa possa aparecer por dentro, e foi isso que Marco Silva destacou.
5: Deixa-me só dar essa nota quando falamos de assimetria, ou seja, uma coisa no lado direito e uma coisa diferente do lado esquerdo.
1: Exatamente.
5: Não ser uma coisa em espelho, não é?
1: Exatamente. Não é simétrico na colocação em campo. Ou seja, o médio do lado direito aparece mais recuado quando é necessário e depois faz um movimento de ruptura. No caso foi Leandro Barreiro, mas o Marco Silva tocou no nome de Richard Rios, que neste momento parece competir por aquela posição de interior direito, e isso cria o espaço interior para que Rafa trabalhe quase como um segundo avançado, ou um quarto médio, se quisermos, mas tendo em conta as características de Rafa, é muito mais um segundo avançado, um jogador que se expressa naquele espaço no centro-direita e depois cria muitos dinamismos, quer com o Bá, quer com o Leandro Barreiro. Do lado esquerdo tem atuado o Kaminski muitas vezes mais aberto, isto porque o Sudakov já está subido no campo, ou seja, esse extremo não tem o espaço interior aberto, precisa de jogar em largura, pelo menos na fase inicial, e nesse sentido o Prestiani deu mais garantias. Um ponto curioso da explicação do Marco Silva é que mesmo que a Prestiani não fosse a primeira opção, também não seria o Rafa a jogar ali, portanto, em termos de encaixe no modelo, isso está bem assimilado no pensamento de Marco Silva. Kaminski, Sheldrup, Prestiani para discutir o lado esquerdo nesta partida, Rafa, e depois fica a dúvida, porque se Luque Bacchio for de facto embora, e porque não encaixa muito no modelo. Neste cenário que estamos a desenhar, o Luque Bacchi é um jogador para jogar aberto, maioritariamente, e receber aberto na direita. Portanto, não sei se o Benfica está a pensar em ir ao mercado para encontrar um jogador que tenha essa flexibilidade de posicionamento do lado direito, ou se pode haver algum tipo de adaptação, porque o Prestiani, por exemplo, pode fazê-lo, já o fez com o José Mourinho na época passada, mas de facto Rafa começa bem a temporada e essa é a aposta de Marcos Silva nesta fase.
0: Deixa-me aqui tocar no nome também que Marcos Silva falou, foi logo a primeira resposta dele na flash interview, o nome de Leandro Barreiro. Chegou sempre com aquela expectativa de não ser um jogador à Benfica, ou seja, um jogador que não tem a dimensão de um grande, mas está a entrar na sua terceira época e passam os treinadores e Barreiro parece sempre ter uma nova vida. Talvez não tenha esses números presentes, mas terá sido um dos jogadores mais utilizados desde que chegou ao Benfica, apesar dessa carga, dessa aura menos cintilante. Como é que explicas que Barreiro seja um jogador aparentemente indiscutível para vários treinadores em tão pouco tempo de Benfica?
1: Eu vejo o Leandro Barreiro de uma forma muito clara. É um jogador utilitário, no sentido em que dá sempre uma certa segurança em termos de intensidade competitiva nos papéis que desempenha. Mas muitas vezes pediam-lhe que fizesse demasiadas coisas em campo, quando Barreiro não tem nem o nível técnico, nem o nível de criatividade necessária para ser um segundo avançado ou um médio ofensivo deste Benfica. Mas este 4-3-3 de Marcos Silva, e nomeadamente neste papel que lhe está a ser atribuído, permite que se tenha uma ideia de Leandro Barreiro muito clara em campo, ou seja, um jogador que funciona quase num eixo vertical, ora mais recuado, ora a fazer movimentos de ruptura, mas não há uma responsabilidade em cima dos ombros de Leandro Barreiro, como não há em cima de Enzo Barrenechea. E esta ideia coletiva que o Benfica está a tentar criar permite libertar um pouco o peso que existia em cima de certos jogadores. E nesse caso, Leandro Barreiro, para função específica, é um excelente jogador, é muito valioso taticamente, percebe bem os timings, tem capacidade física, é um jogador com alguma capacidade de finalização também. Portanto, neste papel rotativo de interior à direita, vai ser muito importante, até porque para Rafa ter aquele espaço interior no pé, em apoio, Leandro Barreiro fazendo aqueles movimentos contrários de ataque ao espaço também pode ser muito importante. E a mesma coisa em relação ao Pavlidis, que é um avançado que baixa muito, interessa ao Benfica ter um jogador que vá ao espaço. Portanto, a minha ideia sobre Barreiro, e até sobre outros jogadores, mas nesse caso sobre o Barreiro, é essa. Não dá para ser Barreiro e mais 10, mas encaixado num coletivo oleado, e é isso que Marcos Silva está a tentar criar, é um jogador valioso.
0: E nesta equação do meio-campo, Tomás, e tu há pouco também tocavas neste trio do meio-campo, que eu creio que foi o mais utilizado na pré-época. Portanto, Enzo, Barreiro e Sudakov foram os jogadores que mais foram utilizados na pré-temporada do Benfica. Aparentemente, para o tal lado de médio mais recuado, há Enzo barra Manu Silva, para o outro Barreiro e Rios. Onde é que encaixa Austin nesta equação? E se é preciso o Benfica, o tal médio extra, que poderá ser João Palhinha, fala-se disso. Não há aqui gente a mais para o meio-campo do Benfica?
1: Eu acho que não há gente a mais, acho que há gente a mais para certas posições, e nomeadamente para o papel de interior direito, porque há três opções que declaradamente podiam ser titulares como interior direito: Barreiro, Rios e Auschwitz. Claro que o Auschwitz faz um pouco de tudo no meio campo, mas tendo em conta a missão do interior esquerdo, Sudakov, o médio mais ofensivo, é mais complicado vermos o Auschwitz naquela zona do campo com aquela missão. E sobraria, nesse caso, o papel de 6 e o papel de interior direito. Só que a questão em relação ao médio centro, e colando até com os centrais, é que ao Benfica parece faltar alguma envergadura, alguma agressividade, alguma competitividade para os grandes jogos. Como é que o Benfica vai defender a bola parada? Como é que o Benfica vai defender a transição defensiva? Como é que o Benfica vai lutar homem a homem, quando for necessário, em jogos de Liga Europa, ou contra o Porto, ou contra o Sporting? São jogadores que, por exemplo, para este jogo contra o Hearts, cumpriram perfeitamente a missão. Falo de Tomás Araújo, Langley e Enzo Barrenechea. Mas, se calhar, o Benfica vai precisar de outro tipo de 6 e de outro tipo de central, que não tem de ser necessariamente um titular absoluto, mas que possa oferecer outras características para esses jogos mais difíceis que o Benfica vai ter ao longo da temporada. Isto para dizer que Austin pode de facto ser o 6 do Benfica, em muitos casos, e com isso libertando a tal posição de interior direito para a luta Richard Rios-Leandro Barreiro, mas se calhar Austin não é o 6 que o Benfica procura, nem Enzo Barrenechea é o 6 que o Benfica procura para jogar no Dragão, ou para jogar em Alvalade, ou para jogar em grandes jogos de Liga Europa. E é esse crescimento do plantel que se calhar vai ter de ser feito neste mês que ainda falta, para afinar um pouco a competitividade e a versatilidade do plantel de Marcos Silva.
5: Já agora pergunto-te se João Palhinha seria teoricamente um bom reforço e se aos 31 anos vale os tais aparentes 25 milhões que estarão em cima da mesa e que estão aqui a condicionar o Benfica com o Bayern de Munique.
1: Acho que esse preço é muito exagerado, obviamente, principalmente pela idade do jogador, mas ao mesmo tempo parece uma garantia, ou seja, é um jogador para chegar e para dar todas as certezas em relação ao modelo de Marco Silva, porque já o fez, em relação a aspectos muito específicos que o Benfica não tem: liderança, bolas paradas, fisicalidade. Também é um jogador que foi ganhando algum golo nas últimas temporadas, por isso, e até olhando para o tipo de futebol da Liga Portuguesa, o monstro físico Palhinha vai sempre ter uma clara superioridade em relação aos adversários. Agora, pagar 20 ou 25 milhões, em termos teóricos, é exagerado, e o Benfica tem outras prioridades, se calhar, desde logo o central, que ainda falta a este plantel. Mas não me parece que, havendo essa possibilidade, Marco Silva fosse rejeitá-la, porque de facto, ainda por cima, é um jogador que conhece muito bem e que, segundo as notícias que vão saindo, quereria voltar a Portugal, neste caso para o Benfica.
5: Já abordaste aí, afloraste aí a questão da dupla de centrais. Hoje, na teoria, jogou aqui a dupla de centrais que, enfim, os adeptos do Benfica estão mais à espera de ver. Langley, um jogador já feito, vindo do Atlético de Madrid, e Tomás Araújo, um dos próximos capitães do Benfica, enfim, está nesse lote de capitães de equipa. A questão do terceiro central, que tipo de central é que tu achas que deve ser contratado? Fala-se de um perfil mais robusto, mais físico, para encaixar com o tal outro central mais técnico, como é Tomás Araújo ou como é o próprio Langley. Achas que é esse o perfil que deve ser contratado? E se tu achas que tem que ser um jogador já feito, mais experiente, ou um jogador mais jovem para valorizar e vender futuramente?
1: Parece-me que, em termos gerais, o que o Benfica procura é um terceiro central, mas tem de ser um terceiro central que tenha capacidade, em primeiro lugar, de rodar com estes dois. Ainda por cima são dois jogadores com algum histórico de lesão, quer o Tomás Araújo, quer o Langley, e vamos ver como é que lidam com isso ao longo da temporada. E depois, porque é impossível para estas equipas que jogam campeonato e Europa não rodar o 11, e portanto o Benfica precisa de um jogador que dê essas garantias. Diria que, tendo contratado Langley, faz mais sentido que possa contratar um jogador com alguma margem de crescimento. Fala-se do Jonathan Jesus, do Cruzeiro, mas também já está aparentemente a chegar a valores um pouco elevados, na casa dos 15, 20 milhões, veremos, mas em teoria o Benfica precisa de um central que possa oferecer alguma qualidade no jogo aéreo, nos duelos, um jogador, como dizes, mais robusto e que possa dar garantias, se calhar quando o Marco Silva quiser fechar a 3, porque pode acontecer, e no Fulham aconteceu algum tipo de jogo em que Marco Silva até começou a 3 e pode querer fazê-lo não com plano A, já se percebeu que este é o plano A, mas num ou noutro jogo se calhar precisaria de um terceiro central, ou para jogar os últimos 10 minutos ou para um cenário qualquer de necessidade.
5: Tu achas que Manu não é esse jogador? Manu Silva?
1: Acho que pode ser, mas o Manu central, hipotético, também não é o jogador que vai acrescentar muitos centímetros, muita agressividade, muita capacidade no duelo com um ponta de lança como, sei lá, um Samu ou um Luís Soares, jogadores que têm de facto muita capacidade de variar desmarcações e de aguentar o central adversário, e portanto parece-me que falta esse jogador ao Benfica, um jogador, enfim, mais parecido com o Otamendi, se quisermos colocar dessa forma, mas sem a veterania e sem a tendência para o erro, idealmente, que o argentino já ia mostrando.
5: Não sabendo, e é uma ótima pergunta para Marco Silva, a questão da baliza, não sabendo o porquê de Turbino hoje ter estado no banco de suplentes, se foi uma questão física, se foi mesmo uma opção de Marco Silva para esta eliminatória. Samuel Soares, na tua ideia, correspondeu a uma titularidade num jogo europeu e esteve ao nível de um guarda-redes titular de Benfica?
1: Espero que isso seja questionado a Marco Silva, porque é que jogou Samuel Soares e não Trubin, se há algum problema físico, se há algum tema de mercado, ou se é uma mera aposta, mas isso seria um pouco estranho tendo em conta a estabilidade normal da posição de guarda-redes e tendo em conta também o estatuto de Trubin anteriormente. Não teve muito trabalho, mas quando teve, acabou por tremer um pouco, nomeadamente naquele cruzamento na primeira parte, um lance de bola parada, em que acaba por sair em falso. Portanto, parece-me que Trubin, tendo uma proposta, é um jogador que o Benfica pode ponderar vender, nunca deu o salto que se calhar o clube imaginava quando o contratou ao Shakhtar Donetsk, talvez até fosse esta temporada, mas parece-me que o Benfica não tem muito tempo a esperar numa posição tão crucial como é de guarda-redes. Ao mesmo tempo, acho que Samuel Soares é um guarda-redes com potencial, mas sem a fiabilidade necessária para ser o número 1 do Benfica e, portanto...
5: Mas não achas que com consecutivamente 10, 15 jogos poderia
1: talvez,
5: tornar-se esse guarda-redes?
1: Talvez, mas é o tal ponto de interrogação que muitas vezes não compensa quando se fala de uma posição tão crucial como a de guarda-redes e, portanto, parece-me que o Benfica precisa de uma certeza. E não me parece que Trubin ou Samuel Soares sejam essa certeza. Agora, também não sabemos se há, de facto, uma possível saída de Trubin. O ideal é mesmo Marco Silva explicá-lo já a seguir na conferência de imprensa.
5: E na tua ótica, o que é que falta em termos de mercado à equipa do Benfica? Fala-se na questão de um tal novo extremo que ainda poderia ser contratado, há a questão do novo central que parece ser obrigatória. O que é que achas que falta acrescentar concretamente a este plantel do Benfica?
1: O central é evidente e vai chegar, pode ser de maior ou de menor qualidade, mas vai chegar um central ao plantel do Benfica, isso é absolutamente inquestionável. Depois, penso que falta um extremo sim, mas tendo em conta a construção deste plantel, porventura pode fazer mais sentido que, e estou a considerar que Sheldrup fica no Benfica, se calhar contratar um nome para a direita, e deixar que Pressiani possa ser também uma opção à esquerda mais vezes, sem o fixar tantas vezes do lado direito, embora possa fazê-lo e provavelmente vai ter de o fazer ao longo da temporada. Já se falou, por exemplo, de Osório, do Michelin, um jogador chileno, canhoto, pode dar alguma diferença em relação aos outros extremos do Benfica. Não há um extremo canhoto, há Luquebáquio, mas pelo que se percebe pode não contar muito para Marco Silva e se calhar essa necessidade, um extremo canhoto que possa jogar à direita, é prioritária para o Benfica, além do central.
5: Bruma está no plantel e também aparentemente não conta, nem sequer vai para o banco.
1: Sim, Bruma e Luquebáquio não parecem ser os jogadores muito do interesse de Marco Silva para a temporada, e percebe-se, porque de facto pode ser complicado encaixá-los, não apenas em termos de modelo, mas até em termos de regularidade competitiva.
5: Onde é que Kaminski encaixa na tua visão neste ataque do Benfica?
2: Ricardo Barros, vamos só espreitar ali a sala de imprensa, está lá a Rita da Silva Vieira, que creio que já escutou algumas reações do treinador escocês, verdade, Rita?
6: Acabámos de ver que o treinador do Hearts, da sala de conferência de imprensa, na conferência.
2: Rita, não estamos a ouvir-te nas melhores condições, vamos tentar só melhorar-se a tua chegada. Agora penso que sim.
6: Se me estás a ouvir melhor.
2: Ah, agora exatamente. Sim, agora
6: tínhamos
2: claro.
6: Aqui os canais trocados. Mas agora sim, estava a dizer que terminámos agora de ouvir o treinador do Hearts numa curta conferência de imprensa que diz que a exibição foi muito desapontante na primeira parte. A equipa, diz ele, que não conseguia respirar, só tentava afastar a bola da grande área sem grande critério e que isso foi dando muita vida ao Benfica, dificultou muito a vida ao Hearts. Elogiou as melhorias que aconteceram na segunda parte, que permitiu obviamente chegar ao golo, e teve a sensação que quando chegou esse golo ao 4-1 sairiam da luz com uma sensação positiva da segunda parte, mas o jogo acabou por abrir mais, desde o treinador do Hearts deu novamente espaço ao Benfica e sofreram mais com a qualidade do adversário. Fala ainda de dois penaltis que acabam por sofrer de uma forma descuidada, e ainda dá a nota de que Laurent Mendy acabou por sair ao intervalo lesionado e, portanto, é um caso para avaliar nos próximos dias. Em relação à segunda mão, diz que obviamente pode ter esperança, mas que se for realista é muito difícil dar a volta a este resultado. Falou ainda de Cláudio Braga, sabe que o pode perder neste mercado de verão, está preparado para isso, mas admite também que o avançado português é uma das peças essenciais deste plantel do Hearts. Foram estas as ideias principais desta curta conferência de imprensa do treinador do Hearts. Esperamos ainda a chegada de Marco Silva.
2: Walter Vrankens, belga e não escocês, se me ouve ainda me dá um tiro o treinador do Hearts. Ele curiosamente tem uma carreira toda como jogador na Bélgica e treinador. É a primeira vez que treina fora da Bélgica o Hearts. Ricardo Barros, vamos concluir aí da luz.
5: Muito bem, Tomás da Cunha, só para responderes e finalizar a tal questão, a questão é onde é que Kaminski vai encaixar no meio desta equação tão diversa no ataque do Benfica?
1: Kaminski parece-me um elemento de plantel diferente do que o Benfica tinha, isto é um extremo muito mais vertical, muito mais capaz de conduzir em espaços largos e aproveitar o espaço, é um jogador muito trabalhador em termos de pressão, Portanto, parece-me que é uma opção de recurso para não só poder rodar, quer à direita, quer à esquerda, mas também para poder, por exemplo, entrar numa segunda parte quando o Benfica tiver de defender mais baixo, mas, e depois precisar de um jogador mais forte em condição.
6: Deixa-me interromper-te, porque já temos o Marco Silva na sala de conferência de imprensa do Estádio da Luz. Vamos ouvir o treinador do Benfica.
7: E em que ponto é que fica a eliminatória com esta vitória em casa? Obrigado.
8: Primeiro jogo com um resultado muito positivo e que nos dá, como eu tinha dito ontem, não conforto, mas confiança para aquilo que é o segundo jogo. Naturalmente, quando consegues ganhar por esta vantagem, naturalmente sentimos que a eliminatória está do nosso lado, mas não há facilitismos e é muito importante para nós, e não vamos falar agora da segunda mão, porque ainda temos um jogo pelo meio, mas quando chegar o momento, claramente encarar o jogo num ambiente, independentemente da vantagem que temos, num ambiente que é sempre hostil para jogar, um ambiente muito próprio para jogar na Escócia. Portanto, preparados para isso, olhando para a exibição, uma exibição muito positiva da nossa equipa, uma primeira parte de muita qualidade, de boa qualidade, perceber que a equipa está a melhorar, que se vê coisas que temos vindo a preparar. O primeiro gol é um bom exemplo disso também, a forma como o conseguimos fazer. Tinha pedido aos jogadores para termos uma entrada forte no jogo, e foi o que tivemos. Sempre importante marcar cedo, mas não só marcar, a forma como entrámos fortes, a tentar jogar em campo ofensivo, como nos competia também, e bons momentos da equipa, bons momentos de reação, conseguimos ganhar em zonas mais subidas, ao contrário do que tinha acontecido nos últimos jogos, e por isso conseguimos ter a primeira parte praticamente toda controlada. Lembro-me uma transição do adversário e depois a bola parada que acaba por ir à barra, sem ser isso claramente o jogo do nosso lado, em muitos momentos a fazermos as coisas muito bem, a conseguirmos circular bem a bola, levar a bola num corredor ao outro e conseguir criar e explorar aquilo que queríamos na organização defensiva do adversário. A primeira parte positiva, a segunda parte não começámos bem, há que dizê-lo, queríamos e deveríamos ter começado um pouco melhor a segunda parte. Perdemos algumas bolas que não devíamos. Naturalmente o adversário mudou a estrutura tática, mudou para três centrais, demorámos um pouco a ajustar aquilo que era o nosso posicionamento e os momentos de saltar à pressão. Mesmo os jogadores que entraram demoraram um pouco depois de entrarem no ritmo do jogo. Quando conseguimos, naturalmente o quinto gol depois dá-nos essa confiança também. Quando conseguimos, depois voltámos outra vez a estar estáveis no jogo e a conseguir depois ter o controle do jogo de uma forma mais clara do que foram os primeiros 20 minutos da segunda parte. De uma forma geral, um jogo bem conseguido, uma primeira parte muito boa em muitos momentos, e é o que é, mais uma vitória importante, como eu vos disse ontem também, num momento em que estamos a jogar jogos oficiais, mas estamos a terminar aquilo que é uma pré-temporada. Hoje fizemos a sexta semana de pré-temporada e nós sabemos o que aí vem no domingo já, e depois para a semana falaremos da segunda mão.
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10: Boa noite, Inês Coelho, Sport TV. Hoje Samuel Soares foi titular, pode indicar uma possível saída de Trubino ou foi só opção?
8: Eu não coloco jogadores a titular para depois indicar algo que seja de quem não joga. É o vosso trabalho e vocês é que levam por esse caminho. A minha decisão é puramente técnica, da mesma forma que começou o Trubino nos primeiros dois jogos, da mesma forma que começou o Samuel no jogo com o Vila Real e o Turbino no jogo com o Flamengo. A decisão foi começar o Samuel hoje, simplesmente isso.
11: Olá, mister. Ricardo Lopes, bola na rede. Acabou por tirar o Enzo Barreneche de campo, mantendo no pivô com o Leandro Barreira e com o Richard Rios. Sente que o Benfica se ressentiu um bocadinho da saída do médio mais posicional que tinha?
8: Sim, mas a decisão foi consciente, e não me escondo, como estava o resultado, a pensar no jogo do próximo domingo. Não há que escondê-lo, foi essa a decisão. O Enzo é um jogador que tem vindo a crescer, mas é um jogador que tem algumas características muito próprias em termos físicos também. Queremos lhe dar cada vez mais minutos, mas ao mesmo tempo sabemos que no domingo estaremos a começar outro jogo, e outro jogo que é para ganhar, e foi uma decisão de gestão, nada a ver com questões táticas. Estava a fazer um excelente jogo na primeira parte, faltou-lhe um pouco perceber, podia estar ainda numa linha mais adiantada por trás dos dois avançados, e se ele o conseguisse fazer ainda tinha mais influência no nosso jogo. Foi isso que eu tentei explicar à equipa e ele ao intervalo, mas a decisão neste caso nem tem muito a ver com questões técnicas ou táticas, tem a ver com uma gestão clara daquilo que é o jogo do próximo domingo.
12: Boa noite, Marco Silva, aqui Cláudio Constantino para o Nau e para a CMTV. Pavlidis leva 5 golos em 3 jogos oficiais esta época pelo Benfica e tem sido cada vez mais fundamental na sua equipa. Queria lhe perguntar como é que tem visto o estado de espírito do avançado grego nos últimos tempos, numa altura em que se fala de uma possível saída para a Turquia. Obrigado.
8: Estado de espírito de um grande profissional, de um jogador que respeita muito o clube onde está e que gosta de estar no clube onde está. tão simples como isso. Nós sabemos, que andamos no futebol há muito tempo, que o mercado, quando está aberto, rumores, não só rumores, situações concretas, podem mexer ou não com a cabeça de jogadores e de mexer um pouco os clubes também. Nós temos que estar conscientes daquilo que queremos, temos que estar estáveis dentro do que é possível, mas temos que estar estáveis, temos que transmitir essa mesma estabilidade para os jogadores e para os nossos adeptos, independentemente de decisões que têm sido tomadas dia após dia, semana após semana. Em relação ao Pavlidis, responder novamente, tem reagido como um grande profissional, como um jogador muito importante para o clube e como alguém que gosta de estar onde está.
13: Ao lado, se faz favor ali, CNN.
14: Boa noite, Ricardo Nunes, TVI CNN Portugal. Sheldrup precisou de pouco mais de 26 minutos para marcar e assistir. A exibição do norueguês veio reforçar ainda mais o peso que pode ter neste Benfica?
8: Positivo, quando se consegue ver um jogador a decidir como o Andrés decidiu em muitos momentos naqueles 25 minutos que falou. Percebe-se que ainda não está no seu melhor fisicamente, ainda não está no seu melhor, mas como eu disse ontem, não sei se foi uma questão que me colocou ou não, ou outro seu colega, não tenho a menor dúvida, não preciso destes 25 minutos para perceber a qualidade que o Andrés tem, aquilo que nos pode dar. Eu disse ontem que é um jogador que em termos de definição está a um nível muito alto, é um jogador que tem capacidade de decidir, como decidiu no passe para o Rafa, para isolar o Rafa, como decidiu na assistência para o gol do Duran. Parece fácil em alguns jogadores, mas não é assim tão fácil, e o Andrés tem esta grande capacidade de tomar decisões, quer em espaços curtos, quer no último terço, quer ter a calma para depois decidir bem, como ele o fez. E para mim deixa muito satisfeito, porque eu sei que ainda não está na melhor condição física, e quando estiver ainda vai ser capaz de fazer isto de uma forma muito mais consistente, vai ser capaz, porque vai ter que fazê-lo de andar para cima e para baixo e trabalhar como tem que trabalhar sem bola. Mas é um jogador, um excelente jogador, um jogador de grande qualidade, um jogador que na forma como nós queremos jogar, eu disse ontem, vou repetir hoje também, mas não há problema, que é um jogador de quem eu gosto muito, que tem características muito importantes para aquilo que é o nosso jogar e aquilo que nós vamos querer fazer no Benfica.
13: RTP.
15: Olá, boa noite, Marco Silvina Geraldo, para a RTP Notícias. Deixa-me perguntar-lhe porquê, depois de cumprir castigo, porquê incluir imediatamente para este ano no 11 inicial, e se depois da exibição desta noite vai ter lugar garantido no 11 no próximo domingo?
8: Não há lugares garantidos, isso é a primeira, o primeiro princípio para um clube da dimensão do Benfica. Eu percebo a questão e naturalmente jogadores que têm bons jogos não vamos estar aqui a mudar a equipa só por mudar, mas lugares garantidos ninguém tem. O Prestiani começou o jogo porque, independentemente de não, da forma como nós fomos usando a equipa na pré-temporada, preparando a equipa para os primeiros jogos oficiais, em muitos momentos não começou jogos. Muitos daqueles jogos começou vindo do banco, mas eu sei como é que ele foi trabalhando. Teve uma excelente pré-temporada, em alguns momentos que jogou, que vocês tiveram a oportunidade de ver, deu uma boa resposta também em jogos, mas durante as semanas ele percebeu que o momento não lhe era favorável e trabalhou de uma forma que eu gosto realmente de ver os jogadores de futebol a trabalharem. Não, sabia que não poderia jogar, mas estava consciente que tinha que trabalhar mais com os outros para demonstrar a qualidade que tem e o porquê de merecer o lugar. Foi uma decisão, disse há pouco, é óbvio que o Andrés não está também ao melhor nível. O Kaminski do primeiro jogo para o St. Gallen para o segundo melhorou, há que dizê-lo. Não foi uma decisão fácil da minha parte de a tomar, tendo o Andrés não pronto para jogar 90 minutos, mas já a precisar de minutos para ir ao seu nível, depois de um jogo em que ganhámos ao St. Gallen. Mas não tive a menor dúvida que era o momento para o Prestiani começar o jogo. Faltava depois definir qual seria a posição em que iria começar, e decidimos que precisávamos de um jogador bem aberto no corredor esquerdo. Passava por aí o nosso plano para o jogo, e naturalmente começámos com o Prestiani lá, e felizmente teve um jogo de bom nível, um pouco mais cansado já na segunda parte, porque é praticamente o primeiro jogo que ele joga assim tanto tempo, tirando o jogo com o Bolonense aqui amigável que tivemos em casa. Portanto, também para ele marcar, excelente reação na forma como ganha aquela bola, e depois uma excelente finalização. É importante para ele também, para ganhar a confiança, é importante dividirmos os golos por muitos jogadores, que dá confiança naturalmente a jogadores que jogam na frente de ataque, neste caso tirando o Tomás, que é sempre importante marcar em golos.
16: Boa noite, Marco. Boa noite, Marco Silva. Nuno Martins para o Record. Hoje voltou a colocar Manu Silva no esta defesa. Tinha dito que ontem podia ser uma solução. Também falou da questão do central, não terem, quer um jogador com qualidade. O Manu pode ser a solução ou é só uma questão só para remediar nesta fase?
17: Não, o Manu é um jogador de corredor central, não é a primeira vez que está a jogar como defesa central, não foi para essa posição que o Benfica o contratou quando ele estava num excelente momento na sua carreira. Como vocês sabem, teve uma lesão grave o ano passado. Está num processo, já está bem da lesão, mas está ainda num processo de readaptação, de ganhar confiança, de fisicamente ficar bem melhor. É um jogador claramente que joga na posição 6, mas como já tem algum passado e temos vindo a testá-lo em alguns momentos em treino para que alguma eventualidade e para aquilo que for necessário para estar pronto para ajudar a equipa. E hoje foi essa a decisão do porquê dele ter entrado para a central e lá estava outra vez um pouco ao encontro da questão em relação ao Enzo, depois da entrada dele tínhamos duas questões, ou retirar o Tomás para o poupar porque não tinha jogado 90 minutos praticamente, ou retirar o Lenglet, que tem vindo a jogar mais tempo, e foi essa a decisão, uma decisão de dar minutos ao Manu numa posição em que naturalmente não tem jogado tanto lá e naturalmente também poder retirar do jogo um dos centrais para pensar naquilo que será o jogo de domingo.
18: Duas últimas questões para as mídias portugueses, bola e depois o jogo.
19: Boa noite, Nelson Feiteiro na bola. Tem apostado, portanto, em Rafa Silva neste início de época, partindo de um dos flancos, um jogador com características diferentes, mas partindo de um dos flancos. Agora tem várias outras soluções. Podia explicar um pouco melhor qual é o plano que tem para o jogador, se é um avançado, se é um extremo?
17: Em primeiro lugar, dizer que estamos muito satisfeitos com aquilo que tem sido as primeiras semanas do Rafa, não só os primeiros jogos oficiais, mas mesmo desde o princípio da pré-temporada. Um jogador que claramente é muito mais do que o corredor central hoje em dia. Acho que ele foi quase sempre um jogador mais do que o corredor central, jogando muitas vezes sobre um corredor, procurava muitas vezes também o corredor central. Naturalmente, com a idade, foi jogando muito mais regularmente como um terceiro médio, um segundo avançado, e é claramente a posição, ou a zona do terreno, vamos dizer assim, onde ele se sente mais confortável. E depois é uma questão nossa de decidirmos. Não há que esconder que todas as condicionantes que tivemos durante a pré-temporada me levaram a usar muito mais o Rafa para fora, porque vocês sabem, com o Andrés no Mundial, com o Kebaki no Mundial, com o Prestini sem poder jogar o primeiro jogo, os primeiros dois jogos oficiais, levaram-me a usar, a testar o Rafa muito mais por fora do que por dentro. E essa foi a razão porque ele começou a jogar lá. E naturalmente tem jogado muito bem. Hoje decidi não tirar da direita porque queria um jogador totalmente aberto no corredor esquerdo, e começando com o Prestiani com ele, o jogador para jogar totalmente aberto no corredor esquerdo tinha que ser o Prestiani. O Rafa, se jogar num corredor, não é o jogador para estar sempre aberto, e essa foi a decisão do porquê de jogar o Prestiani totalmente aberto no corredor esquerdo. E se iremos manter ou não é uma decisão que depois iremos tomando jogo a jogo. Mesmo com ele a começar de um corredor, vai acabar na nossa forma de jogar por entrar em zonas interiores, e depois com o perfil de laterais direitos que temos, é uma situação que pode acontecer de uma forma natural do jogo, quer com o Bá, quer com o Dedic, quer com o Banjaki, será algo que nós podemos usar no jogo em muitos momentos, o Rafa a vir ser o nosso quarto médio mais por dentro, dando o corredor para o lateral.
20: Boa noite, Marco. Miguel Gouveia para o Jornal do Jogo. O Marco referiu que foi importante os gols serem distribuídos por vários jogadores, lembrou muitos deles atacantes. Um deles foi do John Duran, que se estaria a marcar para o Benfica. Hoje teve mais minutos do que teve com o St. Gallen na semana passada. Pergunto como é que tem sido a adaptação dele ao sistema de jogo do Benfica, se este gol é importante para a evolução dele no clube, e o que é que ele traz diferente do Pavlidis no jogo do Benfica?
17: São jogadores diferentes. São jogadores que, naturalmente, dois excelentes avançados, dois jogadores de enorme qualidade. O John vem de uma época não ao nível que ele tem capacidade para jogar, não ao nível que ele, na minha opinião, vai fazer este ano. E são dois jogadores diferentes que, sinceramente, também podem ser compatíveis em alguns momentos também, em alguns jogos, pelas características que o Pavlidis tem, que pode, em alguns momentos, jogar numa, uma zona um pouco mais baixa, quase como um segundo avançado, e é algo que poderá vir a acontecer. Assim tínhamos tempo também para experimentar e testar, e algo que já temos vindo em alguns momentos a fazê-lo também a nível de treino. Um golo dá sempre confiança a qualquer avançado, e para o Duran não será diferente. Mesmo a primeira oportunidade que ele teve, normalmente é um jogador que tem uma capacidade de meia distância muito boa. Aquele primeiro momento não lhe correu tão bem, importante para ele. Uma excelente transição da nossa equipa, um excelente momento entre ele e o Andrés, e uma muito boa finalização, excelente a assistência do André. Mesmo a primeira oportunidade que ele teve, normalmente é um jogador que tem uma capacidade de meia distância muito boa. Aquele primeiro momento não lhe correu tão bem, importante para ele. Uma excelente transição da nossa equipa, um excelente momento entre ele e o Andrés, e uma muito boa finalização, excelente a assistência do Andrés também. Dá-nos coisas diferentes, em alguns momentos um jogador mais explosivo, um jogador mais rápido também, tem a capacidade de segurar, mas é um jogador muito explosivo, com espaço, mesmo em último.

0: prometeu ser um jogador muito explosivo, muito satisfeitos com aquilo que tem sido o começo de pré-temporada do Pavlidis, e é o momento também para irmos dando minutos aos outros jogadores. E o John tem vindo a trabalhar bem, está melhor, fisicamente está um pouco melhor, ainda não ao nível. Terá que continuar a melhorar, trabalhar forte para poder ser uma opção para nós, e todos os minutos que possamos dar a nível do que é competição oficial será sempre muito bom para ele, e vai-nos dar coisas importantes à equipa.
1: Any question from the Scottish media?
2: Há uma questão da imprensa inglesa? Não há nenhuma questão da imprensa inglesa, e portanto a conferência de imprensa de Marco Silva, basicamente a elogiar a exibição do Benfica e o que conseguiu fazer nesta primeira mão, o facto de vários jogadores terem estado envolvidos no marcador, mas sem dar por garantida já a passagem ao play-off, dizendo que a segunda mão fica para pensar depois, porque primeiro ao jogo o Académico de Viseu já no domingo. Responde ainda a questão sobre Trubin, o porquê de não ter sido titular, diz que é uma questão tática e que nada tem a ver com o mercado. Elogios a Rafa Silva e Sheldrup. Marco Silva sai satisfeito da goleada no Estádio da Luz.
3: E portanto, Tomás, está aí oficialmente a explicação sobre a questão do guarda-redes, a tal questão técnico-tática, digamos assim, da aposta, que não é muito normal a este nível, a não ser que Marco Silva esteja aqui a ensaiar, a jogar com Trubin no campeonato e apostar na Liga Europa em Samuel Soares. Ainda não tínhamos visto isso, tendo em conta que Trubin jogou diante do Sandgala, não é?
4: Poderia ser, mas parece-me raro. A interpretação possível, e obviamente será para confirmar depois, é que Marco Silva não está encantado com as qualidades de Trubin e por isso pode ser tentado a apostar em Samuel Soares, mas repito, ainda é cedo, vamos ver quem é que joga contra o Académico de Viseu e o que dará para tirar dessa aposta. Depois, o Marco Silva foi dando algumas pinceladas, por exemplo, revelou que é possível juntar Duran e Pavlidis, e a pergunta nem foi diretamente nesse sentido. Há aqui um esforço para reintegrar o Enzo Barreneche como uma opção válida para um meio-campo encarnado, o trabalho de Preciani e Rafa na pré-temporada, o gosto por Sheldrup, porque também não surpreende muito, mas percebe-se que quereria manter o norueguês no plantel do Benfica, e de forma geral foi mais uma vez muito explicativo e sem entrar em grandes não assuntos, digamos assim.
3: É, e haveria muito mais a falarmos, Tomás, já não temos tempo para mais, mas fica então esse teu último apontamento sobre a conferência de imprensa de Marco Silva, depois de uma vitória expressiva do Benfica diante do vice-campeão escocês, o Hearts, vitória por 6-1 da equipa encarnada. Todos os golos já podem ser vistos no site TSF em tsf.pt. O Benfica ainda vai fazer a segunda mão em Edimburgo, na casa do Hearts, mas já está praticamente apurado para o play-off da Liga Europa. Agora segue-se o Académico de Viseu aqui na Luz no domingo, jogo à porta fechada no arranque do campeonato para os encarnados.
5: Equipa TSF na Luz, Ricardo Barras, Rita da Silva Vieira e Tomás da Cunha nesta goleada em que o Benfica venceu o Hearts por 6-1. Recordo que esta noite, para a Liga Conferência, o Sporting de Braga venceu os bielorrussos do Dinamo Minsk. 1-0 foi o resultado na Pedreira. O único golo foi apontado por Ricardo Horta de penalti. No jogo que pode ditar o adversário do Braga, caso os guerreiros sigam em frente para a próxima fase da Liga Conferência, o Beitar Jerusalém perdeu por 2-1 diante do Áustria Viena. Os relatos regressam à TSF no fim de semana, a começar já no próximo sábado. Vamos estar na Reboleira, no Estrela da Amadora Sporting. Até lá, boa noite.
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9: Noite de quinta-feira na emissão TSF, estamos a 8 minutos das notícias às 11 horas. Depois das 11 horas vamos ter em antena o programa O Ponto da Mente e antes das 11 vamos ficar com a versão de um tema de Fausto na voz de Amy Curl.

voz da cantora portuguesa Amy Curl, cantora transmontana de Vila Real, aqui na versão de uma canção de Fausto, Lembra-me um Sonho Lindo. E antes da edição das 11 horas, uma janela para o mundo com o paisagista sonoro Luís Santero, hoje com sons de peneirar a farinha.

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5: São 10h58 menos uma hora nos Açores.
6: Foi noite de competições europeias. Na Luz, o Benfica goleia o Hearts por 6-1. Já na Pedreira, o Sporting de Braga venceu o Dinamo de Minsk pela margem mínima 1-0. António José Curcho volta a sublinhar a importância de preservar as instituições e volta a pedir rapidez nas investigações em curso. As polémicas que envolvem Luís Neves levaram a Ministra da Justiça, Rita Judice, a ordenar uma auditoria e uma investigação interna na Polícia Judiciária. O atual Ministro elogia a iniciativa e diz que está tranquilo. Volta a Portugal, Francisco Campos venceu hoje a primeira etapa em que Rui Oliveira passou a ser o novo camisola amarela. As pedaladas do dia nesta edição com a reportagem de Tiago Santos da TSF.
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5: Temperaturas há momentos, Porto 20 graus, Lisboa 21, Ponta Delgada 22 graus, Funchal 25 e Faro há momentos com 29 graus. Edição das 11 horas, Paulo Fernandes Ribeiro.
6: O Benfica goleou o Hearts esta noite no Estádio da Luz, jogo da primeira mão, terceira pré-eliminatória da Liga Europa. Em conferência de imprensa, na análise à vitória, Marco Silva destaca a boa qualidade da primeira parte. O técnico do Benfica começa a ver melhorias na equipa.
8: Uma exibição muito positiva da nossa equipa, uma primeira parte de muita qualidade, de boa qualidade. Perceber que a equipa está a melhorar, que se vê que temos vindo a preparar. O primeiro gol é um bom exemplo disso também, a forma como o conseguimos fazer. Tinha pedido aos jogadores para termos uma entrada forte no jogo e foi o que tivemos. Sempre importante marcar cedo, mas não só marcar, a forma como entrámos fortes.
6: O técnico do Benfica não alinha em conforto para o próximo jogo, mas assume confiança para a ida até à Escócia.
8: Não confio.

0: a segunda mão. E o Sporting de Braga venceu o Dinamo de Minsk por 1 a 0, jogo na pedreira da primeira mão da terceira pré-eliminatória da Liga Conferência. Carlos Vicente, o técnico do Braga, admite que a equipa precisa de melhorar em muitos aspectos.
1: Bueno, salimos com a sensação de que temos que seguir melhorando, de que hará falta hacer un buen partido la semana que viene en Bulgaria y de que obviamente habrá que lucharse y ganarse el derecho a estar en el playoff. Controlamos bien el partido, estamos todavía en un proceso en el que tenemos que ir ganando partidos, pero el equipo todavía le falta acabar de encontrar el ritmo, es algo que tenemos que seguir.
0: Declarações na Sport TV no final da partida em que os bracarenses venceram pela margem mínima. O técnico espanhol diz que a equipa fez um bom jogo, mas precisa ganhar ritmo. Os golos da noite em tsf.pt. António José Seguro voltou a sublinhar a importância de preservar as instituições. É nesse sentido que o Presidente da República interpreta a auditoria e a investigação interna na judiciária hoje anunciadas por Rita Judícia, Ministra da Justiça.
2: A necessidade de todos nós termos responsabilidades, quer individuais, quer como titulares do órgão de soberania, de preservarmos e defendermos as instituições da democracia e do Estado de Direito Democrático. É, aliás, nesse sentido que eu interpreto a recente decisão da Ministra da Justiça de ter mandou fazer uma auditoria à Polícia Judiciária. E o que é importante é que tanto esta auditoria como as investigações criminais que estão a decorrer produzam resultados o mais rapidamente possível para que nós possamos ter conhecimento dessas mesmas conclusões. É muito importante que cada um, no âmbito das suas competências constitucionais, atue de acordo, de forma a preservar o Estado de Direito Democrático e as instituições da nossa democracia.
0: António José Seguro falava aos jornalistas em Vila Xante Sá, Viseu, a propósito da auditoria à judiciária solicitada pela Ministra da Justiça, Rita Judice. O Presidente da República volta a pedir rapidez nas investigações sobre Luís Neves e a PJ. E à margem de uma iniciativa em Leiria, foi Luís Neves que garantiu estar tranquilo e elogiou também a decisão de Rita Judice para uma auditoria interna ao funcionamento da Polícia Judiciária. Na altura era o Diretor Nacional.
3: O Sr. Ministro da Justiça ordenou e ordenou bem. Estou absolutamente tranquilo e ainda bem que todas essas auditorias, investigações, averiguações, audições se façam para que no final a verdade de tudo venha ao de cima. Portanto, quero dizer que estou absolutamente tranquilo e também estou desejoso, se necessário for, de colaborar e contribuir com o meu conhecimento para essas questões.
0: O atual Ministro da Administração Interna sublinha que está completamente tranquilo na reação à auditoria interna ordenada pela Ministra da Justiça à Polícia Judiciária, na sequência das notícias sobre o funcionamento desta polícia no mandato do antigo Diretor Nacional. Atual Ministro da Administração Interna sobre o processo no Tribunal de Contas por causa das infrações financeiras detectadas numa auditoria às contas em 2023 da Judiciária, Luís Neves diz que não está a ser julgado, até porque foi ele próprio que tomou a iniciativa de solicitar a intervenção deste tribunal. O Ministério da Educação informou que os resultados da segunda fase dos exames do ensino secundário e das provas do nono ano foram enviadas às escolas nacionais até às 5:30 da tarde. Foi garantida a fixação das classificações amanhã, sexta-feira, de parte da manhã. As escolas já estão a receber as notas, foi confirmado à TSF por Filinto Lima.
4: As classificações, conforme o ofício de hoje à tarde, pelas 15:10 do Jornal Nacional de Exames, as classificações estão a chegar às escolas de forma paulatina, as escolas estão a produzir as pautas e amanhã de manhã os diretores irão a fixá-las, como estava previsto.
0: É o que está previsto e Cristina Mota, a porta-voz da Missão Escola Pública, afirma que há relatos de atrasos na recepção dos códigos de acesso que não chegaram a todas as escolas que fecharam, algumas delas sem receber os resultados.
5: Temos informação que as escolas começaram a receber os resultados da segunda fase, não no horário que foi indicado pelo Júri Nacional de Exames, portanto que era até às 17:30, portanto tivemos informação que efetivamente algumas escolas começaram a receber os códigos para acederem às pautas por volta das 19 horas, ainda que nem todas estejam a conseguir aceder e que esses códigos não tenham chegado a todas as escolas, tendo inclusive indicação que algumas encerraram, portanto, às 19 horas, que é o período de funcionamento da escola, sem ainda terem

0: tido acesso a toda, sequer às classificações.
1: O movimento de professores, a Missão Escola Pública, considera que será praticamente impossível concluir as reapreciações da primeira fase até à manhã de manhã. A Cristina Mota, a porta-voz deste movimento, relata casos de docentes ainda a trabalhar no processo.
0: Nós temos informação que ainda existem colegas neste momento a fazer as reapreciações, portanto, mesmo que tenham concluído, que consigam concluir até à meia-noite do dia de hoje, será necessário todo o procedimento que diz respeito à elaboração das pautas para ser enviada às escolas. É preciso fazer os desanonimatos para depois então termos as pautas afixadas, e é todo um processo que nós entendemos que num curto espaço de tempo, que é uma manhã de trabalho da manhã, será muito difícil ter assegurado para termos as pautas ao final do dia. Acreditamos que as escolas terão de prolongar o seu período de funcionamento, inclusive talvez pensar que só posteriormente vão conseguir ter reunidas todas as classificações.
1: As declarações de Cristina Mota, ouvida esta noite pela TSF, pela jornalista Nadine Soares, à semelhança das pautas da segunda fase dos exames nacionais do ensino secundário. Na sexta-feira deverão ser igualmente divulgados os resultados das reapreciações das provas realizadas na primeira fase. O secretário-geral da ONU, António Guterres, apelou hoje à Rússia e à Ucrânia para que parem os ataques contra as zonas civis, nas quais morreram dezenas de pessoas no momento em que os dois países têm intensificado as ofensivas. Esta semana, um ataque russo matou pelo menos 17 pessoas e feriu dezenas na região de Kiev. Ao mesmo tempo, várias pessoas morreram durante ataques ucranianos na Rússia. Vaga de ataques que Guterres considera um padrão alarmante de escalada contra áreas povoadas. O Presidente da República considera inaceitável a demissão do Estado na resposta social, nomeadamente no apoio à terceira idade. Declarações na cerimónia de inauguração, esta quinta-feira, da estrutura residencial para pessoas idosas da Associação de Solidariedade Social Vila Xante Sá, em Viseu, vai ter 63 camas disponíveis. António José Seguro lembrou que Portugal é o terceiro país da União Europeia com menos camas por idosos em lares de terceira idade.
2: Faço votos para que encontrem aqui muitos momentos de felicidade e uma rotina tranquila, longe das inquietações que assombram tantas famílias portuguesas que não conseguem encontrar um lugar digno para quem amam. E é aqui que é preciso ser muito franco e frontal. É inaceitável que o Estado se tenha demitido, em tão larga medida, de responder a esta necessidade que leva milhares de famílias ao desespero. Portugal é o terceiro país da União Europeia com menos camas por idoso em lares. Temos menos de 4 camas por cada 1000 pessoas com mais de 65 anos. A média da OCDE é de 41 camas.
1: António José Seguro lamentou ainda os preços dos lares, que muitas vezes é superior ao rendimento de todo o agregado. Para o Presidente da República, não cabe ao setor social substituir-se à responsabilidade que é do Estado.
2: Muitas residências não têm vagas. A população envelhece a cada ano. Os preços sobem. E para demasiadas famílias, o custo de um lar aproxima-se ou ultrapassa o rendimento de todo o agregado familiar. Esta estrutura residencial é um sinal positivo para a comunidade. Mas não podemos esquecer uma verdade que tenho repetido e vou continuar a repetir. Não cabe ao setor social substituir-se às responsabilidades do Estado.
1: Os alertas do Presidente da República. Na volta a Portugal, Rui Oliveira é o novo camisola amarela. Francisco Campos venceu a primeira etapa, mas amanhã, no Algarve, o ciclista vai tentar outra conquista. Tiago Santos.
3: Francisco Campos vai descansar satisfeito com a vitória de etapa, mas porque a volta a Portugal viaja até o Algarve, o ciclista do Tavira vai tentar mais uma conquista.
4: Todos os dias temos uma carta a jogar, amanhã não é diferente, vai ser mais um dia à partida, a priori, teoricamente é um dia para os sprinters, um dia também que a chegada senta-se nas minhas características. Vamos ver que cartadas temos para jogar e tudo faremos para ganhar mais uma etapa.
3: Na primeira etapa foi ele o mais rápido. Rui Oliveira veste agora de amarelo e vai voltar a tentar vencer uma etapa na longa viagem até o Algarve.
5: Sim, é uma chegada mais durinha. Obviamente que estes últimos quilómetros fizeram-se muito duros, o grupo já era reduzido, mas eu sentia-me com umas pernas incríveis para este final. sentia que podia ser dos melhores e assim foi. Do grupo que chegou cortado, consegui ser mais rápido, sprintei 350 metros, foi bastante longo e amanhã é mais um dia chato. Ainda tenho que analisar um pouco como é que vai ser aquele final, mas sim, vou tentar estar na disputa da vitória.
3: Restam aos ciclistas algumas horas para descansar e estudar o plano para chegar ao Algarve no primeiro lugar, num dia que deve ser, como em que é luz, para os mais rápidos no pelotão.
1: Tiago Santos, amanhã o pelotão vai percorrer a segunda etapa entre Sines e Albufeira ao longo de 180 km, com três metas volantes e uma contagem de montanha de terceira categoria em Odeceixo. Nelson Évora terminou hoje a carreira aos 42 anos de idade no Estádio Universitário de Lisboa. Num momento simbólico, o campeão olímpico do triplo salto em Pequim 2008 encerrou mais de duas décadas de competição com sentimento de missão cumprida.
6: O momento mais alto da minha carreira é o título olímpico. O título olímpico é o título máximo que um atleta pode atingir. Eu sonhei com isso quando era mais jovem, nunca imaginei que eu fosse um dos que iria entrar para a história do desporto nacional. Para além dos outros títulos, campeão do mundo, campeão da Europa e outras medalhas em campeonatos de pista coberta também. Portanto, eu saio completo, feliz, dei-me o melhor, tentei representar as nossas cores da melhor forma e filo sempre com o máximo empenho e dedicação.
1: O último salto de Nelson Évora a destacar a medalha de ouro conquistada nos Olímpicos de Pequim como ponto mais alto da carreira. Sobre o futuro, depois do atletismo, o atleta admite que ainda não tem uma decisão tomada.
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3: São 11h17, vamos ficar com o ponto de andamento. Hoje o episódio celebra um ano de emissões na TSF.
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0: Olá e muito bem-vindos a um episódio muito especial do Ponto da Mente. Eu sou o Marco António Ribeiro e há precisamente um ano começávamos uma conversa que continua até hoje. Ao longo deste último ano, sentamos-nos à conversa sobre muitos dos desafios da saúde mental. Episódio após episódio, os nossos psicólogos residentes e os convidados que nos acompanharam trouxeram conhecimento, experiência e diferentes perspectivas para ajudar a tornar a psicologia mais próxima da vida de todos os dias. Mas, se olharmos para trás, talvez descobramos que existiu sempre um ponto em comum. Em cada tema que exploramos, havia uma ideia que regressava vezes sem conta. A importância de compreender o comportamento humano e de olhar para o outro para lá das primeiras impressões. Neste primeiro aniversário, decidimos parar um pouco e falar de uma palavra que ouvimos cada vez mais, mas que talvez nem sempre consigamos pôr em prática: empatia. Vamos celebrar juntos com a Ana Isabel Teixeira, o Bruno Filipe Silva e a Violeta Maria Oliveira. Bem-vindos.
1: Olá, olá. Boa noite. Boa noite.
0: E então, qual é a sensação de sair do cubículo?
2: Estávamos com saudades, não é? De sair, estávamos ali há um ano presos.
0: Estávamos ali com as correntes, não é? No estúdio da TSF. Violeta.
1: Mais ou menos. Não, acho que não estávamos muito acorrentados.
2: De vez em quando dávamos comida e bebida, portanto, a coisa fez.
1: Exato, éramos bem cuidados.
0: E será que ainda sabemos escutar sem interromper? É sobre isso que vamos aqui falar. Conseguimos compreender quem pensa de forma diferente sem sentir que estamos a abdicar das nossas convicções? E que impacto pode ter a empatia na nossa saúde mental, nas relações e até na forma como vivemos a sociedade? Hoje o Ponto da Mente sai então do estúdio e encontra-se com o público para uma conversa ao vivo sobre aquilo que nos aproxima enquanto pessoas. E Bruno, a primeira pergunta, a palavra empatia tornou-se muito frequente no nosso dia-a-dia. Corremos o risco de usar tantas vezes que deixamos de pensar no que realmente significa?
2: Eu acredito que sim, infelizmente pode acontecer, não é? E é importante nós percebermos, contudo, que não é a utilização excessiva da palavra que a desgasta. É a forma como nós olhamos para ela ou não que pode trazer esse desgaste. De facto, a empatia é um dos pilares daquilo que são as relações humanas, não é? Não existem relações humanas genuínas sem empatia. Portanto, cada vez mais ela é necessária, porque numa era tão tecnológica, onde vivemos cada vez mais agarrados e agarradas aos ecrãs, onde as relações que se formam e se destroem tão rapidamente, onde é que fica a empatia? Qual é o lugar da empatia na realidade, não é? Portanto, acredito que cada vez mais há menos espaço e menos tempo para vivermos as relações de forma concreta, para aprofundarmos, para efetivamente nos colocarmos no lugar do outro, não é? Que é isto que é a verdadeira empatia. Cada vez mais olhamos para nós. E porque esta era tecnológica também muito a isso impulsiona, não é? Este olhar para o próprio umbigo. E, no entanto, volto a dizer, onde é que fica a empatia? Onde é que está a ligação humana que também temos que estruturar e que é tão importante, não só para nós que trabalhamos na psicologia, mas para todas as pessoas, na realidade?
0: E, Ana, compreender alguém é o mesmo que concordar sempre com essa pessoa ou são duas dimensões completamente diferentes?
3: São duas dimensões completamente diferentes. Aliás, no conceito de empatia, eu gosto muito da noção de que a capacidade empática diz respeito também à nossa disponibilidade e capacidade para acompanhar o outro, para acompanhar a emoção do outro. Portanto, não é necessariamente uma capacidade de experienciar e sentir exatamente aquilo que o outro está a sentir. Até porque isso tem outro nome. Isso faz-nos pensar aqui um bocadinho no contágio emocional. Uhum. Portanto, a empatia obriga-nos aqui também a rever um bocadinho as nossas disponibilidades para escutar aquilo que o outro tem para nos dizer. E muitas vezes aquilo que o outro tem para nos dizer é efetivamente diferente. E eu não preciso de concordar, eu não preciso de validar a 100% para ter aqui uma postura empática. Até porque muitas vezes esta ânsia de validarmos e de também experienciarmos exatamente o lugar do outro pode paradoxalmente dar lugar a uma situação onde as pessoas na verdade se sentem desvalorizadas e sentem-se facilmente despachadas. Muitas vezes, e com boas intenções, procuramos trazer estas narrativas de não, mas eu compreendo perfeitamente. A verdade é que nós nunca vamos ocupar exatamente o lugar do outro e não é isso que a empatia nos convoca. A empatia convoca-nos à disponibilidade para eu acompanhar aquilo que está a ser a vivência interna do outro. Por isso, eu posso perfeitamente compreender, tentar estar lá, mas não concordar ou compactuar com determinada ação ou comportamento. Até porque a empatia pode deixar de ser uma virtude quando também nos diluímos nas relações, quando também nos perdemos.
0: Violeta, há pessoas que consideram que são naturalmente empáticas e outras que não nasceram de todo para isso. Aquilo que queria tentar perceber contigo é se a empatia é um traço de personalidade ou uma competência que pode ser desenvolvida ao longo do tempo.
4: Então, em termos de traço de personalidade concreto, não o é. Pode haver aqui alguns traços de personalidade que ajudem a desenvolver de uma forma mais fácil a empatia. Agora, como traço de personalidade, não é. Há pessoas que podem ter mais facilidade em desenvolver e, portanto, naturalmente parecem mais empáticas umas do que outras, mas não é uma, ou seja, não é estrutural na pessoa. Também se treina, felizmente. Portanto, também se treina, é uma boa notícia, e acho que tem muito que ver com até alguns traços de personalidade, mas muito com o desenvolvimento.
0: Estamos numa altura em que se fala muito sobre empatia. A empatia está presente nas redes sociais, está presente no discurso de muitos de nós. Temos aqui uma plateia que seguramente passou a adotar esta palavra também no seu cotidiano. Aquilo que te pergunto, e ainda continuando contigo, é se estamos a ser levados de alguma forma numa corrente como tantas outras que ao longo do tempo foram aparecendo, mas esta, apesar de tudo, positiva.
4: Sim, assim, o uso da palavra empatia, que eu acho que é um bocadinho o que tu estás a...
0: Ou empregar da
4: certo?
0: Empatia.
4: Sim, sim. Pode ser aqui um bocadinho desvirtuado. Agora, o que eu acho é que muitas vezes pode ser confundido com simpatia, e são conceitos um bocadinho diferentes. Ou seja, que muitas vezes nós usamos o termo empatia e estamos a referir a simpatia. Ou seja, ao acolher do outro, a ser simpático, no fundo. E não necessariamente a colocar-nos no lugar do outro e a ter aqui uma resposta emocional também ao outro.
0: Vamos agora para o lugar da empatia nas relações. E aqui falamos nas relações interpessoais, sejam elas familiares, sejam de amizade, sejam relações amorosas ou sexuais. Aquilo que gostava de tentar perceber contigo, Bruno, é quando nos sentimos verdadeiramente ouvidos por alguém, o que acontece do ponto de vista psicológico que torna essa experiência tão marcante?
2: Pode acontecer uma coisa muito bonita a que podemos chamar de validação. Quando outra pessoa me escuta, quando outra pessoa perde o tempo dela para efetivamente me ouvir, essa pessoa poderá validar aquilo que são as minhas experiências e os meus sentimentos. E atenção que esta validação não passa necessariamente por concordar e dizer que sim, que é exatamente isso que estás a sentir, é muito correto. Passa por validar na medida em que me faz sentir que eu tenho direito a sentir isto e que alguém escuta e que me faz sentir vivo nestas experiências, não é? Portanto, um gesto que nos pode parecer tão simples como estarmos disponíveis para ouvir, na realidade pode ter um impacto para a outra pessoa muito profundo. E acredito que, de certa forma, responda à tua questão.
0: Respondes, e respondes muito bem. E, Ana, nas discussões entre casais, que fazem parte do cotidiano, e temos aqui alguns na plateia, por isso, se quiserem também dizer de vossa justiça, estejam à vontade, familiares ou até amigos, porque sabemos que isso acontece e faz parte do funcionamento humano, porque é que é tão difícil escutar quando sentimos que estamos a ser atacados?
3: Ora, o ser humano está programado para também se defender, não é? E em momentos de crítica, de desqualificação, às vezes também o ser humano precisa aqui de se fechar na sua concha ou então meter as garras de fora. E tanto esta defensividade como estas garras de fora podem ser aqui dois modos de deixar o outro num lugar de vazio, não é? Neste lugar de invalidação, como o Bruno há bocadinho estava a falar. A empatia é aqui um pilar da intimidade, não é? Que é aquilo que também que sustenta relações humanas satisfatórias, sejam elas do que for. Claro que em situações de zanga, de discórdia entre casais, amigos e famílias, é normal que às vezes possam-se dizer coisas que não estavam, como eu costumo dizer, programadas no repertório. Agora, é uma escolha nossa querer decidir o que fazer na reparação, de alguma forma. E aqui a empatia entra, mais uma vez, não com o intuito de concordar, aceitar ou justificar qualquer comportamento, mas entra no sentido de... Mas qual é aqui as tuas lentes com que estás a ver esta situação? Esta disponibilidade para eu conhecer e escutar a diferença do outro, de alguma forma. E eu acho que quando existe numa relação esta postura genuína para conhecer a diferença do outro, é meio caminho andado para haver espaço para a resolução da diferença. Eu muitas vezes costumo dizer aos meus casais, fazer queixas é legítimo, depende da forma como as vamos fazer e, acima de tudo, estamos dispostos a as acolher. E eu acho que isto depois também traz aqui outro conceito desafiante, que é o conceito da vulnerabilidade. Não há relações securizantes sem experienciarmos uma dose de vulnerabilidade. E claro que ficamos vulneráveis na frente do outro, é desconfortável, não é? Porque vem ao de cima os nossos medos, dúvidas, paranoias, como eu gosto de dizer, que às vezes temos vergonha de expor em voz alta. Uhum. Mas é nessa vulnerabilidade que todas as relações têm a possibilidade de passar para um nível seguinte, um nível de uma segurança e de uma autenticidade que também faz aqui terreno para relações mais securizantes.
0: Bruno.
2: Eu estava a ouvir-te, Ana, e não ia falar sobre isso, mas falaste aqui na questão da vulnerabilidade. Uhum. E no difícil que é vulnerabilizarmos. E eu penso, hoje em dia tiramos mais rapidamente a roupa do que nos vulnerabilizamos, não é?
3: Ora.
2: Portanto, sem querer soar moralista, de forma alguma, não estou aqui a querer dizer que antigamente é que era bom, nada disso, mas a verdade é que muitas vezes...
0: Não se tirava a roupa.
2: Também podia acontecer,
3: olha lá,
2: pisa, não é? Costuma-se dizer que a necessidade aguçou o engenho, não é? Portanto, mas ainda assim o que eu quero dizer é que temos dificuldade em estruturar essas relações mais íntimas, mais profundas, precisamente porque, lá está, não há espaço hoje em dia para nós sermos como somos, não há espaço para podermos falhar nas relações, não há espaço. Uhum. Para podermos falhar, não é? Uhum. E temos muito medo desta rejeição e criamos muita ideia, e era isso que eu queria dizer com base no que tu estavas a dizer, esta ideia de que temos que concordar com as outras pessoas têm que concordar comigo para que as coisas possam funcionar. Quase como vivêssemos dentro de uma câmara de eco em que tudo aquilo que nós dizemos tem que voltar para trás. Uhum. E não há espaço aqui para a diferença.
3: Isso é fusionalidade.
2: Exatamente.
3: Não é intimidade.
2: Exatamente.
3: É fazer espelho daquilo que somos.
2: Exato. E portanto, é perfeitamente saudável haver diferença nas relações.
3: E desejável.
2: E desejável. E que também existe espaço para explorarmos esta diferença, para podermos de alguma forma acolher esta diferença e tirar partido dela. Uhum. Não é? Mas cada vez menos, eu acho que aliás cada vez mais há menos espaço para isto, e as redes sociais e os algoritmos ampliam muito, e é aqui que eu quero chegar, ampliam muito este efeito, não é? Porque nós abrimos qualquer rede social e todos os conteúdos que nos aparecem nos Facebooks, Instagrams da vida, TikToks, o que for, estão de certa forma customizados. Uhum. E cortados e recortados para nós e para os nossos gostos, alimentam esta ideia de que vivemos dentro de uma bolha.
3: As fórmulas, as estratégias, não é, Violeta? Que
0: é? Eu sei, estava a parar para ti, Violeta.
3: Nós estávamos, por favor, com pressa de trazer este
4: não
3: termo.
4: Perguntem estratégias para desenvolver empatia.
0: Já manulaste aqui a pergunta que tinha para ti. Não, estou a brincar. Também há momentos em que precisamos de exercer esta empatia connosco e sabemos que às vezes esse é o exercício mais difícil de fazer. Porquê é que por vezes somos mais compreensivos com os outros do que com aquela pessoa que vive connosco para a vida toda?
4: Dentro de nós, não é?
0: Não é?
4: Porque a questão da empatia, lá está, e principalmente se eu a confundir com simpatia, é sempre em relação ao outro, não é? E é sempre, enquanto eu estou a dar ao outro, muitas vezes não estou a olhar para mim. E aí é que está aqui a grande questão. A empatia, por sinal, mesmo sendo em relação ao outro, eu costumo dizer que não nos pode colocar aqui em posições de uma certa desvantagem ou de uma certa desvalorização própria. Ou seja, eu empatizar com o outro não pode implicar que eu perca o meu lugar. E exatamente como o Bruno e a Ana estavam aqui a dizer, é um bocadinho esta ideia de pode ser um excelente facilitador de comunicação. Uhum. Mas não algo para dissolver. Uhum. Ou diluir as relações. É exatamente ao contrário.
3: Uhum. Até porque depois há o risco do autossacrifício, não é?
4: Exatamente.
3: E nós também não queremos que isso sirva como modelagem para aquilo que são outros significativos, não é? E temos vindo também a falar muito ao longo dos nossos programas da importância das relações familiares, não é? E dos modelos também para o outro. A empatia nunca pode cruzar aqui um limite que é da anulação, não é? E de castração também dos meus limites. E portanto, há um momento onde se deixa de ser empático e passa-se do simpático e corre-se o risco de já se ir até para um lugar de autossacrifício. Sim. E no autossacrifício há uma tendência também para descredibilizarmos e esquecermos os nossos limites.
2: Sim, para deixar
3: e relações.
2: Existir, não é?
3: Exatamente, sim, para uma autoanulação do eu. E a verdade é que todos nós, se calhar aqui, fomos um bocadinho influenciados e educados para alguns ideais, nomeadamente o ideal aqui do amor incondicional e romântico, que as histórias sempre nos quiseram convencer, que aqui é toda esta identificação e temos tudo em comum e nada discordamos. Há riscos, não é? Há risco desta dissolução do eu e, portanto, acho que também nos currículos escolares, sociais, onde a educação sexual sempre foi e acho que ainda continua a ser aqui sacrificada, são lugares e espaços para precisamente se falar de coisas tão importantes para além da sexualidade, nomeadamente empatia, afetos e direitos.
0: Vamos olhar para um tema quente, parece-vos bem? Então vamos mergulhar nesse tema. Temos ouvido nas últimas semanas muito burburinho, em particular nesta semana que passou, a continuidade dessa temática, autismo. Já aqui falamos sobre este tópico com o convite, inclusivamente, a uma profissional de saúde que é mãe de uma criança com autismo, que está no espectro, e que nos conseguiu trazer uma visão em duas dimensões. A visão de quem em casa lida enquanto mãe com uma criança nesta circunstância e a visão da profissional de saúde ligada a esta área da neurologia. Acho que todos sabemos do que é que estamos a falar, certo? Sim. Da influencer que recentemente foi alvo de uma sátira, da Joana Marques, que teve a oportunidade de fazer o seu extremamente desagradável a propósito deste tema. Uhum. Enfim, o que é que vos apraz dizer, Violeta, sobre esta temática? Falta sobre de empatia?
4: Sobre a polémica ou sobre a questão do autismo com a empatia?
0: Vamos a isso.
4: Pode ser...
0: Tu comandas.
4: Assim, há um mito que eu quero deixar muito claro, que é um mito, a de que os autistas, as pessoas no espectro do autismo, não são pessoas empáticas. Isto é um mito. Ponto. Não há qualquer fundamento científico para professar uma coisa deste género. Relativamente à polémica, estaríamos aqui sempre a discutir a questão dos limites do humor, também já fizemos um programa sobre isso, que acho que é sempre muito delicado ir por aí.
0: Vamos olhar então nesta dimensão, Bruno, na dimensão que nos leva àquilo que é o abordar o ato de falar sobre um tema e aquilo que é o satirizar aqui a condição da pessoa.
2: Certo.
0: Daquilo que eu pude perceber, e corrijam-me se estiver enganado, o que aconteceu foi uma sátira àquilo que era a postura da pessoa e não à sua condição.
2: Certo.
0: Mas porquê é que será que temos tantas pessoas a mostrarem a sua empatia para com a Mafalda?
2: Ora bem, eu tenho que fazer aqui alguns disclaimers importantes, ok? Antes de dar a minha resposta, e acho que fico bem da minha consciência se eu fizer. Em primeiro lugar, eu sou muito fã do trabalho da Joana e, portanto, acredito que o humor deve, obviamente, respeitar aquilo que são regras éticas de funcionamento e, no entanto, ainda assim o humor também existe porque é humor e tem as suas características. Isso em primeiro lugar. Em segundo lugar, eu não ouvi ainda, eu costumo ouvir os episódios todos, mas ainda estou um bocadinho atrasado relativamente aos episódios do Extremamente Desagradável, ainda não cheguei a esse episódio. No entanto, conhecendo o trabalho da Joana, e novamente, portanto, vou falar com base naquilo que é o conhecimento que eu tenho do trabalho dela e daquilo que eu fui vendo nas redes sociais que me foi chegando sobre esse episódio, em causa nunca esteve a condição, ou a hipotética condição da pessoa que estava visada pelo episódio. Estava, assim, em causa utilizar, de alguma forma, isso como uma característica quase unicamente descritora da pessoa e o quanto se banalizava em função desta comunicação, destas características, tudo aquilo que seriam outras vivências de pessoas com autismo, que não têm uma vida assim tão cor-de-rosa como às vezes nós tentamos querer fazer acreditar. Eu acredito, que novamente acredito, não posso dizer com certeza, portanto falo apenas naquilo que é a minha expectativa e a minha crença, de que foi isto que aconteceu. Agora, o que é que, respondendo à tua pergunta, o que é que eu acho que acontece aqui? Acontece que muitas pessoas naturalmente se posicionam quanto ao trabalho da Joana e não temos que agradar a todas e a todos, isto está tudo bem, portanto necessariamente o nosso trabalho não tem que ser universalmente apreciado por ninguém. e que pegam em qualquer coisa que podem para poder, ok, criticar e fazer aqui um ataque ad hominem. Agora, novamente, e considerando essas ressalvas importantes, acredito que muita gente também começou a perceber, ok, o autismo está a ser criticado e, portanto, vamos ter que sair em defesa daquilo que é o autismo, a perturbação do espectro do autismo e das pessoas autistas. Novamente, acredito que são pessoas que têm que ser protegidas, como muitas outras pessoas com outras condições específicas, mas eu gostava que toda esta mobilização em torno destas pessoas acontecesse noutros momentos, ou quando as pessoas com perturbação do espectro do autismo têm dificuldades naquilo que é o acederem a um trabalho estável, têm dificuldades nas relações interpessoais porque não conseguem perceber aquilo que são as dificuldades características e associadas a este funcionamento, quando muitas vezes estas pessoas precisam de acomodações específicas no contexto académico, e aqui consigo pensar que recentemente na Universidade de Coimbra, na Faculdade de Medicina em particular, houve uma circular que diz que acabaram as acomodações para pessoas com perturbação de hiperatividade e déficit de atenção e de autismo, porque na profissão médica é necessário existir uma capacidade de resposta imediata e urgente.
4: Sim, é um requisito.
2: Requisito, exatamente. Portanto, novamente, aqui esta lógica muito condicional de que para seres médico não podes ter estas questões, ou se as tiveres tens que as esconder. Portanto, novamente, isto, para ser muito sincero convosco, preocupa muito mais do que necessariamente um episódio de 12, 15 minutos, não sei, sobre uma pessoa que supostamente é influenciadora, que eu não conheço de lado nenhum e que pode ser muito boa pessoa, e que nos fala da sua condição e que de alguma forma acredita que essa condição é a única característica que tem e com isso chega às pessoas que tiver que chegar. Portanto, novamente, nada contra. Agora, eu gostava era que nós defendêssemos as pessoas, protegêssemos as pessoas com autismo, porque às tantas elas não precisam de ser defendidas, precisam de ser protegidas, e outras pessoas em todos os contextos e não apenas neste.
0: Estamos a falar da empatia com a pessoa que diz ser autista, mas não nos podemos esquecer da empatia com o artista que faz do humor o seu trabalho. E muitas vezes essa empatia está muito longe daquilo que seria aceitável do reconhecimento perante esta arte.
3: É, Marco, e novamente isto remete-nos para o conceito, que é, eu posso não concordar, não me identificar, mas isso não tem que inibir aqui a minha capacidade empática. Eu faço este assunto em específico, se calhar vou aqui trazer uma preocupação minha, desviando-me um bocadinho do tópico em si, até para não correr o risco de ser cancelada, sabe-se lá, tendo em conta a sensibilidade do tema.
2: Pensei que já tínhamos sido.
3: Com jeitinho, se calhar até já fomos. Mais coisa, um tirinho até lá. Qual é aqui a minha grande reflexão face a esta recente polémica? Primeiro, dizer que o humor é dos mecanismos de defesa, até do ponto de vista clínico, mais maduros, mais bem desenvolvidos. Portanto, é através do humor que nós também procuramos passar mensagens que, se calhar, de outra forma, podem não ser tão suportáveis de as escutarmos. Claro que isto não impede não colide com aquilo que são sensibilidades que todos nós temos diferentes, capacidade em casa. Quer dizer, eu própria também, se calhar, em determinados momentos, lido bem com uma piada, se calhar na semana a seguir ou noutra fase da vida não lido bem com ela. Tudo certo com isso. Agora, aquilo que eu retirei desta situação é uma preocupação que eu acho que reflete muito o estado de arte da nossa sociedade, que é muito pouca gente, se calhar, não teve disponibilidade para ver um vídeo, não sei, de 10, 15 minutos até ao fim, não teve tempo para isso, mas houve muita gente que teve dias, tempo dedicado a dias, para ir para um palco a céu aberto, que é os comentários das redes sociais, e dizer para lá um conjunto de coisas. Portanto, a minha preocupação atualmente, e tendo em conta esta polémica, é a era dos autodiagnósticos. E como isto, na verdade, vem desvirtuar pessoas que efetivamente estão em lugares um pouco mais vulneráveis, condições que existem, que são reais. Portanto, ouve-se agora aí muita coisa que, as neurodivergências agora é uma moda, o autismo e o PHDA é uma moda. Pronto, as pessoas andam agora assim com essas narrativas. Não, isto não é uma moda, isto existe, isto são perturbações do neurodesenvolvimento. Agora, há uma era muito perigosa que estamos a passar, que é dos autodiagnósticos. E, de facto, nós vamos às redes sociais e faça o teste para ver se tem os traços não sei o que de autismo, faça o teste para ver se tem uma personalidade narcísica, porque agora também é um narcisismo, é tóxico, autista, PHDA.
0: E de repente somos tudo.
3: E de repente somos tudo, portanto... acho que isto desvirtua aquilo que é categorias nosológicas bem identificáveis e que precisam, acima de tudo, ter um olhar de quem sabe e de quem é especialista. E eu acho que isto traduz um bocadinho a doença do século XXI, do meu ponto de vista, atenção, da sociedade, que é... já não há espaço para ser esquisito.
2: Exatamente.
3: O esquisito perdeu lugar. Uhum. Automaticamente quem é esquisito, quem tem coisas estranhas, que neste caso somos todos nós, rapidamente leva com o rótulo. Não há espaço para ser esquisito, para ser diferente, sem este peso de um diagnóstico. Não vai há muito tempo, e eu prometo que já me calmo, Marco, não vai há muito tempo de que recebo uma mãe em consultório que me dizia algo que levou o filho de 5 aninhos pela primeira vez a uma festinha de aniversário, e o miúdo teve grande parte da festa, um bocadinho encostado no canto, à beira da mãe. E houve quem chegasse à beira desta mãe e dissesse: ah, já pensaste que o teu filho pode estar no espectro? Imaginem a angústia desta mãe.
4: E está, no espectro da normalidade.
3: No espectro da normalidade, exatamente. Mas imaginem o lugar de angústia desta mãe numa era em que não permite ritmos diferentes. Sim. E sermos só simplesmente esquisitos.
0: Vamos olhar então para esta era que vivemos, que é uma era... das redes sociais, onde a comunicação instantânea faz parte da vida de qualquer um de nós. E Violeta, posso começar por ti. Vamos olhar então para os limites da empatia. É verdade, existem limites. É possível compreender o comportamento de alguém sem deixar de responsabilizar essa pessoa pelos seus atos?
4: Resposta curta, é possível. É possível e é desejável. Ou seja, uma coisa é eu compreender o outro, outra coisa é eu responsabilizar-me pelo outro ou desresponsabilizar o outro. Ou seja, eu posso compreender porque é que o outro teve determinada atitude e comportou-se de determinada forma, mas a responsabilidade da ação é do outro. Ou seja, eu não posso responsabilizar por ações alheias. A não ser que tenha filhos, e aí menores, e aí a coisa é um bocadinho diferente. Mas, no geral, das nossas relações interpessoais, há uma diferença bastante grande. Ou seja, eu posso ser empática com a pessoa, compreender perfeitamente as motivações que a levaram àquela situação, e, ao mesmo tempo, perceber que... a responsabilidade de ter chegado àquela situação é dela, sendo que, e eu ofereço sempre isto, a pessoa é a pessoa e as circunstâncias. Ou seja, a pessoa não existe num mundo em vácuo. Existe de relações, de circunstâncias, de contextos, de dinâmicas, e muitas vezes não existe num contexto perfeito.
0: E já dizia o Ortega y Gasset, não é? Eu sou eu e a minha circunstância, se não a salvo ela, não me salvo a mim, não é?
4: Mas é exatamente isso. Ou seja, eu sou eu e as minhas circunstâncias, e mais, elas nunca são perfeitas. Portanto, vai haver sempre aqui alguma coisa que pode não correr tão bem, e portanto, há uma responsabilidade minha nas minhas escolhas, sim, mas eu também faço as minhas escolhas, não estou em liberdade total, tenho uma certa
0: interação. E Bruno, as redes sociais aproximaram as pessoas que, porventura, nunca se cruzariam ou que se afastaram a dada altura das suas vidas. Certo. Sabemos que olhamos para os nossos pais, para os nossos avós, e percebemos que as redes sociais permitiram inclusivamente aproximá-los de antigos colegas de escola, de antigos colegas militares, de pessoas que passaram pelas suas vidas em determinada altura. Mas também parece que tornaram mais fácil um julgamento rápido, como aqui já falamos deste caso da Mafalda e da Joana. Certo. Que efeito pode ter isto na forma como comunicamos? Estamos a comunicar com mais ou com menos empatia, com mais ou com menos efetividade?
2: Eu acredito que estamos a comunicar com menos empatia e com menos efetividade. E há pouco ouvi a Kiana falar sobre estas pessoas, não é? E a forma como olharam para estas caixas de comentários e tudo mais. E eu penso como cada vez mais vivemos numa sociedade muito polarizada. ou estás comigo ou estás contra mim. Uhum. Cada vez há menos espaço para nuance, cada vez há menos espaço para outras cores além do preto e do branco. E acredito que as redes sociais, de certa forma, vêm impulsionar isto, não é? Eu estava a ouvir-te a fazer essa pergunta e estava a pensar o quanto é que as redes sociais trazem esta ilusão de proximidade. Ou seja, eu sinto-me próximo desta pessoa, quando na realidade eu sinto-me próximo daquilo que esta pessoa me quer transmitir. Eu, na realidade, eu muitas vezes não estabeleço relações sociais com estas pessoas, eu estabeleço relações parasociais com estas pessoas. E desenvolvo um conjunto de expectativas e de crenças sobre o que é que esta pessoa pensa, o que é que esta pessoa faz, se esta pessoa vai gostar de mim exatamente desta forma ou não. E muitas vezes não há espaço para me desiludir também. Porque, novamente, eu nas redes sociais eu posso pintar-me exatamente como eu quero. Eu posso dizer que a minha vida é maravilhosa, é perfeita e que é a melhor coisa desde o pão às fatias. E, no entanto, a minha vida não ser assim nada de especial. Seja lá o que isso for, de uma vida ser alguma coisa de especial. Porque, na realidade, eu acho que uma vida é sempre uma vida e tem que ser valorizada como tal. Mas... estou aqui a fugir à pergunta que tu me fizeste. Portanto, já me estás a fazer sinais. Eu prometo que vou tentar concluir. E como eu não tenho vergonha na cara, eu não peço desculpa como a Ana, mas deveria ter. Mas agora ponho-me a brincar e depois esqueço-me do que ia dizer. Mas é muito isto, é sobre o não haver espaço, eu acho, para esta diferença, e que depois esta comunicação assenta nestes pressupostos, e que necessariamente a comunicação é uma coisa muito bonita, mas que falha. E é isso que torna a comunicação também tão bela, o facto de ser tão imperfeita. E quanto mais nós aceitarmos esta imperfeição, mais peça podemos trabalhar efetivamente nela. E as redes sociais retiram-nos esse espaço. A comunicação por escrito é uma comunicação que retira muito ao não verbal, não é? Na nossa comunicação nós temos o verbal e o não verbal. E na comunicação não verbal há muito mais coisas que cabem para além das palavras. Uma palavra escrita, por muita emoção que nela tenha contida, muitas vezes não vai conseguir exprimir à outra pessoa a emoção que eu imprimi a esta palavra. E podemos utilizar os emojis, e podemos utilizar as mensagens de voz, e podemos fazer videochamadas e tudo mais, que felizmente ajudam-nos a colmatar algumas destas dificuldades na comunicação. Mas, na realidade, a comunicação que acontece nas redes sociais tem potencial de ser tão diferente da comunicação que acontece nos outros contextos de vida.
0: E Ana, quando convivemos apenas com pessoas que pensam como nós, podemos correr o risco de perder a capacidade de compreender pontos de vista diferentes?
3: Claro, eu diria que aí estamos a fazer só ricochete daquilo que é o nosso mundo interno, a nossa bagagem de crenças, de valores e princípios, e portanto não há espaço para desconstruir, não é? Para mexer aqui com o sistema e também atualizar aquilo que é o nosso sistema de significados. Claro que é sempre mais fácil, não é? E naturalmente nós aproximamos do outro por semelhança, por aquilo com o qual nos identificamos, e daí obviamente os vínculos podem ser mais fáceis. Agora, eu acredito, daquilo que também vou vendo, e o privilégio de acompanhar aqui muitas dinâmicas, muitos vínculos e relações em consultório, que a verdadeira admiração, que para mim é um dos pilares que sustenta também uma relação humana, vem da capacidade de tolerarmos a diferença e também descobrirmos o que há aí de bonito. Claro que neste tolerar da diferença nunca pode estar presente situações onde nos anulamos e também permitimos coisas que obviamente não nos são benéficas. Mas a capacidade também de acolhermos a diferença do outro e não sentirmos isso como uma deslealdade. Muitas vezes o problema nas dinâmicas relacionais é eu sentir que a diferença do outro é uma deslealdade face àquilo que eu sinto e face à relação, quando é apenas uma oportunidade também de atualização do eu e também a possibilidade de alargarmos aqui um bocadinho o nosso repertório, porque como o Bruno estava a dizer, e bem, quer dizer, não se espera aqui dinâmicas e relações perfeitas. A falta é um ingrediente estrutural na vida e no ser humano.
0: E vamos, como habitualmente, para a rubrica que fecha o programa, Freud Explica, Nem Freud Explica, onde habitualmente os nossos psicólogos falam sobre temas que marcaram a semana e que chamaram a sua atenção pela positiva ou pela negativa. Mas hoje, Violeta, vão falar sobre o que marcou pela positiva este primeiro ano de emissões.
4: Ah, ok, tu temos que... Fui apanhada desprevenida.
3: Respira fundo.
4: Não, porque tu estavas a falar de temas da atualidade. Nós trocamos, não é? Tu trazes o tema da atualidade e agora somos nós que damos.
0: Exatamente, feedback. Também tenho direito ao fim de 45 programas, não é?
4: Acho que sim. O que é que marcou pelo lado positivo este primeiro ano? Há muita coisa. Agora era todo um novo programa sobre isto. Acho que o que marcou foi, desde logo, o ter contacto com outros colegas e outras pessoas que fazem trabalhos espetaculares dentro desta área da psicologia e não só, e que tivemos o privilégio de ter como convidados de várias áreas, e acho que essa riqueza também foi muito boa. E acho que o facto de podermos trazer também temas que são importantes e que muitas vezes não são falados na esfera pública, ou não são tão falados, de uma forma leve e de uma forma acessível.
0: Bruno.
2: Ora bem, Freud explica, não é? Freud explica aquilo que foi esta jornada de um ano entre pessoas amigas, mas que partilham de gostos comuns, de backgrounds académicos comuns, mas acima de tudo que têm um gosto em comum, que é o falar com ciência e com seriedade sobre os temas da psicologia. Tivemos um privilégio enorme de, ao longo deste ano, ter o reconhecimento do público através do prémio que nós ganhamos, não é? no Festival Pods, e foi um momento de enorme orgulho que me fez perceber que, epá, as pessoas ouvem isto, afinal.
3: Está a ficar sério mesmo.
0: Não é só o pai e a mãe, não é?
2: Exatamente, não é? Não são só os meus pais que estão aqui na audiência, e obrigado por estarem aqui. Mas o facto, ou seja, e desculpa, estou a divagar, mas foi muito isto. Eu senti nesse momento, e aqui a partilha mais pessoal, que realmente isto, as pessoas tocam neste programa, isto chega às pessoas. E acho que de tudo que maravilhoso este ano teve, e este programa foi tão bom, e estes episódios foram tão bons. O principal, aquilo que retenho como mais feliz e mais bonito, foi o facto de ter percebido que nós fazemos alguma coisa que as pessoas acolhem. E isso Freud explica.
0: Ana.
3: Olha, não querendo aqui ser repetitiva, mas destaco a possibilidade de trazermos à luz do dia temas que obviamente nos tocam, que nos são queridos, de uma forma que seja leve, que seja descontraída, mas nunca esquecendo a evidência científica. Hoje em dia fala-se de muita coisa, há muita informação, mas isso não significa que estamos a falar necessariamente melhor das coisas. Portanto, acho que ter esta oportunidade de falar de uma forma que seja leve, mas baseado na evidência, acho que é aqui um privilégio. Privilégio maior ainda, o facto de poder estar neste projeto com colegas que, para além de colegas, também são amigos, e portanto um obrigado a cada um de vocês também pelos vossos contributos, apoio e diferença, não é? E o quanto a diferença também faz com que projetos também se tornem bonitos e interessantes. E acho que também temos tido a oportunidade de receber também em estúdio convidados, pessoas a partilhar as suas diferentes perspectivas, não só profissionais, mas também pessoais, a nos atualizar os nossos sistemas de significados e a nossa capacidade empática.
0: E a estarmos à quinta-feira a concorrer com o Eixo do Mal.
3: Ora, pois.
2: Ah,
3: é?
2: Ok. Toma lá.
0: Um abraço também para eles, que são um grande programa. E assim estamos a chegar às despedidas do programa especial de aniversário do Ponto da Mente. Foi um gosto estar convosco, Violeta, Bruno, Ana. Voltamos a ver-nos em setembro.
3: Combinado.
0: Até lá, boas
3: Obrigada.
0: Férias.
3: Obrigada.
2: Obrigado.
0: Ao longo deste último ano, falámos de muitos temas diferentes. Mudaram as perguntas, mudaram os convidados e mudaram também as histórias. Mas houve uma ideia que esteve sempre presente. Compreender o comportamento humano é, antes de mais, tentar compreender as pessoas. Talvez seja esse o verdadeiro lugar da empatia. Não apenas quando tudo corre bem, mas sobretudo quando o outro pensa, sente ou vive de forma diferente da nossa. Porque compreender não significa desistir das nossas convicções. Significa reconhecer que, antes de qualquer opinião, há sempre uma pessoa. Obrigado a todos que estiveram connosco neste primeiro ano do Ponto da Mente, aos que ouvem desde o início, aos que chegaram, entretanto, de forma muito especial, ao público que hoje aceitou fazer parte desta emissão especial. aqui e também através da TSF. Este foi o Ponto da Mente, com cuidados técnicos de Pedro Nogueira, a quem agradecemos, sonoplastia de Joaquim Dias. Um reconhecimento também para o José António Barbosa e para o Joaquim Pedro e ao grupo FNAC Darty por nos ter recebido. Voltamos a ver-nos em setembro. Eu sou o Marco António Ribeiro. Até à próxima.
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5: É meia-noite, 11 horas nos Açores.
8: António José Seguro voltou a sublinhar a importância de preservar as instituições e volta a pedir rapidez nas investigações em curso. As polémicas que envolvem Luís Neves levaram o Ministro da Justiça, Rita Judice, a ordenar uma auditoria e uma investigação interna à Judiciária. O atual Ministro elogia a iniciativa. O Ministério da Educação começou a enviar resultados da segunda fase de exames nacionais do secundário. A missão Escola Pública alerta que não chegaram a todas as escolas. Noite fase de competições europeias, na Luz, o Benfica goleou o Arts por 6-1. Mais a norte, na Pedreira, o Sporting de Braga venceu o Dinamo de Minsk pela margem mínima.
5: Temperaturas há momentos, Porto 19 graus, Lisboa 21, Ponta Delgada 22 graus, Funchal 25, Faro 29. Edição da 1 hora, Paulo Fernandes Ribeiro.
8: O Benfica goleou o Arts esta noite no Estádio da Luz, jogo da primeira mão da terceira pré-eliminatória, Liga Europa. Em conferência de imprensa na análise à vitória, Marco Silva destaca a boa qualidade da primeira parte. O técnico do Benfica começa a ver melhorias na equipa.
9: Uma exibição muito positiva da nossa equipa, uma primeira parte de muita qualidade, de boa qualidade. Perceber que a equipa está a melhorar, que se vê coisas que temos vindo a preparar. O primeiro gol é um bom exemplo disso também, a forma como conseguimos fazer. Tinha pedido aos jogadores para termos uma entrada forte no jogo e foi o que tivemos. Sempre importante marcar cedo, mas não só marcar, a forma como entramos fortes.
8: O técnico do Benfica não alinha em conforto para o próximo jogo, mas assume confiança.
9: O primeiro gol é um bom exemplo disso também, a forma como conseguimos fazer. Tinha pedido aos jogadores para termos uma entrada forte no jogo e foi o que tivemos. Sempre importante marcar cedo, mas não só marcar, a forma como entramos fortes.
8: O técnico do Benfica não alinha em conforto para o

0: Marco Silva, o técnico do Benfica, em conferência de imprensa, com apuramento para o play-off da Liga Europa praticamente assegurado. O Benfica vai à Escócia para a segunda mão. E o Sporting de Braga venceu o Dinamo Minsk por 1-0, jogo na Pedreira da primeira mão da pré-eliminatória, a terceira da Liga Conferência. Carlos Vicente, o técnico do Sporting de Braga, admite que a equipa precisa de melhorar em muitos aspectos.
1: Bueno, salimos com a sensação de que temos que seguir melhorando, de que hará falta hacer un buen partido la semana que viene en Bulgaria y de que obviamente habrá que lucharse y ganarse el derecho a estar en el playoff. Controlamos bien el partido, estamos todavía en un proceso en el que tenemos que ir ganando partidos, pero el equipo todavía le falta acabar de encontrar el ritmo. Es algo que tenemos que seguir.
0: A análise à partida, declarações de Carlos Vicente em entrevista na Sport TV, na final da partida em que os bracarenses venceram pela margem mínima. O técnico espanhol diz que a equipa fez um bom jogo, mas precisa ganhar ritmo. Os golos do Sporting de Braga e do Benfica estão em tsf.pt. António José Seguro volta a sublinhar a importância de preservar as instituições. É nesse sentido que o Presidente da República interpreta a auditoria e a investigação interna na judiciária hoje anunciadas por Rita Júdice, a Ministra da Justiça.
2: A necessidade de todos nós termos responsabilidades, quer individuais, quer como titulares do órgão de soberania, de preservarmos e defendermos as instituições da democracia e do Estado de Direito Democrático. É, aliás, nesse sentido que eu interpreto a recente decisão da Ministra da Justiça de ter mandou fazer uma auditoria à Polícia Judiciária. E o que é importante é que tanto esta auditoria como as investigações criminais que estão a decorrer produzam resultados o mais rapidamente possível para que nós possamos ter conhecimento dessas mesmas conclusões. É muito importante que cada um, no âmbito das suas competências constitucionais, atue de acordo, de forma a preservar o Estado de Direito Democrático e as instituições da nossa democracia.
0: O Presidente da República volta a pedir rapidez nas investigações sobre Luís Neves e a Polícia Judiciária. António José Seguro falava aos jornalistas na Vila Xante Sá, Viseu, a propósito da auditoria à PJ solicitada por Rita Júdice, Ministra da Justiça. E à margem de uma iniciativa em Leiria, Luís Neves garantiu que continua tranquilo e elogiou a decisão da Ministra da Justiça.
3: O Sr. Ministro da Justiça ordenou e ordenou bem. Estou absolutamente tranquilo e ainda bem que todas essas auditorias, investigações, averiguações, audições se façam para que no final a verdade de tudo venha ao de cima. Portanto, quero dizer que estou absolutamente tranquilo e também que estou desejoso, se necessário for, de colaborar e contribuir com o meu conhecimento para essas questões.
0: Tranquilidade de Luís Neves face aos processos sobre o Tribunal de Contas, o processo referente às infrações financeiras detectadas numa auditoria às contas de 2023 da Judiciária. Luís Neves diz que não está a ser julgado, até porque foi ele que tomou a iniciativa de solicitar a intervenção deste Tribunal. O Ministério da Educação informou que os resultados da segunda fase dos exames do ensino secundário e das provas do nono ano já foram enviadas às escolas até às 5:30 da tarde. Foi garantida a fixação das classificações amanhã de manhã. As escolas já estão a receber as notas, foi confirmado à TSF por Filinto Lima, o presidente da Associação de Diretores de Agrupamentos e Escolas Públicas.
4: As classificações, conforme o ofício de hoje à tarde, pelas 15:10 do Jornal Nacional de Exames, as classificações estão a chegar às escolas de forma paulatina, as escolas estão a produzir as pautas, e amanhã de manhã os diretores irão a fixá-las, como estava previsto.
0: E Cristina Mota, porta-voz da Missão Escola Pública, afirma que há relatos de atrasos na recepção dos códigos de acesso que não chegaram a todas as escolas, que fecharam algumas delas sem receber os resultados.
5: Temos informação que as escolas começaram a receber os resultados da segunda fase, não no horário que foi indicado pelo Júri Nacional de Exames, portanto que era até às 17:30, portanto tivemos informação que efetivamente algumas escolas começaram a receber os códigos para acederem às pautas por volta das 19:00, ainda que nem todas estejam a conseguir aceder e que esses códigos não tenham chegado a todas as escolas, tendo inclusive indicação que algumas encerraram, portanto, às 19:00, que é o período de funcionamento da escola, sem ainda terem tido acesso a toda, sequer às classificações.
0: O movimento de professores, Missão Escola Pública, considera que será praticamente

0: impossível concluir as reapreciações da primeira fase até sexta-feira. Cristina Bota, a porta-voz do movimento, relata casos de docentes que ainda estão a trabalhar no processo.
1: Nós temos informação que ainda existem colegas neste momento a fazer as reapreciações, portanto, mesmo que tenham concluído, que consigam concluir até à meia-noite do dia de hoje, será necessário todo o procedimento que diz respeito à elaboração das pautas para ser enviada às escolas. É preciso fazer os desanonimatos para depois então termos as pautas afixadas e é todo um processo que nós entendemos que num curto espaço de tempo, que é uma manhã de trabalho da manhã, será muito difícil ter assegurado para termos as pautas ao final do dia. Acreditamos que as escolas terão de prolongar o seu período de funcionamento, inclusive talvez pensar que só posteriormente vão conseguir ter reunidas todas as classificações.
0: Declarações de Cristina Mota, à semelhança das pautas da segunda fase dos exames nacionais do secundário. Esta sexta-feira deverão ser igualmente divulgados os resultados das reapreciações de provas realizadas na primeira fase. A Missão Escola Pública considera que o prazo é curto. O Presidente da República considera inaceitável a demissão do Estado na resposta social, nomeadamente no apoio à terceira idade. Declarações na cerimónia de inauguração de uma estrutura residencial para pessoas idosas em Viseu. António José Seguro lembrou que Portugal é o terceiro país da União Europeia com menos camas por idoso em lares residenciais.
2: Faço votos para que encontrem aqui muitos momentos de felicidade e uma rotina tranquila, longe das inquietações que assombram tantas famílias portuguesas que não conseguem encontrar um lugar digno para quem amam. E é aqui que é preciso ser muito franco e frontal. É inaceitável que o Estado se tenha demitido, em tão larga medida, de responder a esta necessidade que leva milhares de famílias ao desespero. Portugal é o terceiro país da União Europeia com menos camas por idoso em lares. Temos menos de 4 camas por cada 1000 pessoas com mais de 65 anos. A média da OCDE é de 41 camas.
0: António José Seguros lamentou também os preços dos lares, muitas vezes superior ao rendimento de todo o agregado. Para o Presidente da República, não cabe ao setor social substituir-se a uma responsabilidade que é do Estado.
2: Muitas residências não têm vagas. A população envelhece a cada ano. Os preços sobem. E para demasiadas famílias, o custo de um lar aproxima-se ou ultrapassa o rendimento de todo o agregado familiar. Esta estrutura residencial é um sinal positivo para a comunidade. Mas não podemos esquecer uma verdade que tenho repetido e vou continuar a repetir. Não cabe ao setor social substituir-se às responsabilidades do Estado.
0: O Presidente da República considera inaceitável a demissão do Estado na resposta social, nomeadamente no que se refere ao apoio à terceira idade. Os brasileiros do Vitor da Bahia estão impedidos pela FIFA de registar novos contratos. Em causa está uma dívida de cerca de 450 mil euros ao Portimonense. Segundo a decisão da FIFA, a dívida é relativa à parceira detida pelos algravios no âmbito da transferência do jogador Wagner Leonardo do Vitória para o Grêmio de Porto Alegre em 2025. O emblema da primeira divisão brasileira sofreu uma transfer ban e está proibido de registar novos contratos enquanto a dívida não for saldada, à qual acrescem juros. Na volta a Portugal, Rui Oliveira é o novo camisola amarela. Francisco Campos venceu a primeira etapa, mas amanhã no Algarve o ciclista vai tentar novas conquistas. Tiago Santos.
3: Francisco Campos vai descansar satisfeito com a vitória de etapa, mas porque a volta a Portugal viaja até o Algarve, o ciclista do Tavira vai tentar mais uma conquista.
4: Todos os dias temos uma carta a jogar, amanhã não é diferente, vai ser mais um dia à partida, a priori, teoricamente é um dia para os sprinters, um dia também que a chegada senta-se nas minhas características, vamos ver que cartadas temos para jogar e tudo faremos para ganhar mais uma etapa.
3: Na primeira etapa foi ele o mais rápido. Rui Oliveira veste agora de amarelo e vai voltar a tentar vencer uma etapa na longa viagem até o Algarve.
5: Sim, é uma chegada mais durinha. Obviamente que estes últimos quilómetros fizeram-se muito duros, o grupo já era reduzido, mas eu sentia-me com umas pernas incríveis para este final. Sentia que podia ser dos melhores e assim foi, do grupo que chegou cortado, consegui ser mais rápido, sprintei 350 metros, foi bastante longo e amanhã é mais um dia chato, Ainda tenho que analisar um pouco como é que vai ser aquele final, mas sim, vou tentar estar na disputa da vitória.
3: Restam aos ciclistas algumas horas para descansar e estudar o plano para chegar ao Algarve no primeiro lugar, num dia que deve ser, como em Queluz, para os mais rápidos no pelotão.
0: Reportagem de Tiago Santos. Esta sexta-feira o pelotão vai percorrer a segunda etapa, Sines-Albufeira. São 180 km, com três metas volantes e uma contagem de montanha de terceira categoria em Odeceix. Nelson Évora terminou a carreira aos 42 anos de idade no Estádio Universitário de Lisboa, num momento simbólico. O campeão olímpico do triplo salto em Pequim 2008 encerrou mais de duas décadas de competição com um sentimento de missão cumprida.
6: O momento mais alto da minha carreira é o título olímpico. O título olímpico é o título máximo que um atleta pode atingir. Eu sonhei com isso quando era mais jovem, nunca imaginei que eu fosse um dos que iria entrar para a história do desporto nacional, para além dos outros títulos, campeão do mundo, campeão da Europa e outras medalhas em campeonatos de pista coberta também. Portanto, eu saio completo, feliz, dei-me o melhor, tentei representar as nossas cores da melhor forma e filo sempre com o máximo empenho e dedicação.
0: Sobre o futuro, admite que ainda não tem uma decisão tomada. Nelson Évora, no último salto, a destacar a medalha de ouro conquistada nos Olímpicos de Pequim como o ponto mais alto da carreira.
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Bossa AC, sexta-feira. Além de ser um cara muito bacana, um artista querido. Mas a música do Boss virou lá em casa o hino da sexta-feira. É sexta-feira!

Bruno Mars e Anderson .Paak no Silk Sonic, Leave the Door Open. Me encantou essa canção. Além de gostar da música, o videoclipe ainda é melhor. Porque eles resgatam um tempo antigo, um tempo de charme, de sedução e a coordenação da coreografia ao mesmo tempo que estão tocando. É muito envolvente. E realmente, todas as vezes que eu ouço a canção, consigo ver o sorriso deles de malandros, de charmosos, né? Desse jogo de sedução que eles trazem para a canção e para os videoclipes.

Rui Veloso, primeiro beijo. Rui foi nosso primeiro padrinho em Portugal. Foi quem abriu as portas de Portugal no mundo da música pra gente. Um amigo querido, um cara que a gente respeita imenso como artista, como pessoa. E eu me apaixonei pela música dele logo na largada.

Capital Inicial, primeiros erros. Capital Inicial das bandas que eu mais adoro. Eu adoro rock brasileiro. E Dinheiro Preto até hoje tem estado com a gente no Rock Rio em muitas edições. E são sempre shows marcantes. E é muito engraçado que nas edições do Brasil, do Rock in Rio, invariavelmente o show que eu tento parar para assistir é Capital Inicial.

Chico Buarque, Apesar de Você. Essa também foi uma música sempre muito presente lá em casa, enquanto eu era criança. Talvez porque a gente tenha vivido enquanto família a ditadura militar do Brasil de uma forma muito presente, não para mim, né? Mas meu avô foi preso, meu tio foi preso. E Rock in Rio foi, na verdade, criado como, em parte como resposta também ao fim da ditadura militar, a um espaço de liberdade, onde a gente queria mostrar que juntar pessoas de credos e raças diferentes era possível em paz e harmonia. E a música era essa.

Cyndi Lauper, Girls Just Wanna Have Fun. É claro, tá vindo aí o Rock in Rio, edição de 26. E foi o melhor show da edição de 24 no Brasil. Então eu tô com muita expectativa para ver esse espetáculo. Ela tá demais em palco.

Counting Crows, Accidentally in Love. Boas memórias dos meus primeiros anos aqui em Portugal, com bons amigos, em boa vibe. Música que me traz assim um astral altíssimo.

Frank Sinatra, New York, New York. Na verdade, eu cresci com o Frank Sinatra de uma forma muito presente dentro de casa. Meu pai fez o maior show da vida do Sinatra no Maracanã em 1980, no Rio de Janeiro. E depois foi com a ajuda do Frank Sinatra que o Rock in Rio consegue se viabilizar através de uma conferência de imprensa em Los Angeles, que ajudou depois a contratar todos os grandes artistas para a primeira edição do festival em 1985. Então, Sinatra sempre, com certeza.

George Michael, Freedom. Aqui isso me recorda o meu primeiro Rock in Rio, já assim com alguma memória real. Meu primeiro Rock in Rio tinha 7 anos, mas não lembro muito. O segundo Rock in Rio, 1991, Maracanã, foram 9 dias incríveis. E eu ali tinha 12 anos e lembro perfeitamente de George Michael no seu auge. E uma história muito engraçada que ele acabou lá em casa com um amigo na piscina e eu servindo amendoim para ele.

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0: Meia-noite e 58, menos uma hora nos Açores.
1: Exames nacionais, o Ministério da Educação garante a divulgação das notas da segunda fase e as reapreciações esta sexta-feira. A missão Escola Pública diz que é praticamente impossível concluir hoje as reapreciações da primeira fase. António José Seguro volta a sublinhar a importância de preservar as instituições, volta a pedir rapidez nas investigações em curso. As polémicas que envolvem Luís Neves levaram a Ministra da Justiça, Rita Judice, a abrir processos de averiguações. Noite de competições europeias, na Luz, Benfica goleia o Hertz por 6-0. Na Pedreira, o Sporting de Braga venceu o Dinamo Minsk pela margem mínima e esta sexta-feira é o pontapé de saída da Primeira Liga com o Estoril Praia Famalicão.
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0: Temperaturas há instantes, Porto 18 graus, Lisboa 21, Ponta Delgada 22 graus, Funchal 25, Faro 29 graus. Edição da 1 hora, Paulo Fernandes Ribeiro.
1: O Ministério da Educação garantiu ontem, quinta-feira, que as escolas terão condições para fixar hoje as classificações da segunda fase dos exames nacionais, bem como os resultados da reapreciação da primeira fase. O Movimento de Professores, Missão Escola Pública, considera que será praticamente impossível concluir hoje as reapreciações.
3: Nós temos informação que ainda existem colegas neste momento a fazer as reapreciações, portanto, mesmo que tenham consigam concluir até à meia-noite do dia de hoje, será necessário todo o procedimento que diz respeito à elaboração das pautas para serem enviadas às escolas. É preciso fazer os desanonimatos para depois então termos as pautas fixadas e é todo um processo que nós entendemos que num curto espaço de tempo, que é uma manhã de trabalho da manhã, será muito difícil ter assegurado para termos as pautas ao final do dia. Acreditamos que as escolas terão de prolongar o seu período de funcionamento, inclusive talvez pensar que só posteriormente vão conseguir ter reunidas todas as classificações.
1: O Ministério de Fernando Alexandre assegurou que as pautas serão afixadas durante a tarde. A tutela justificou a demora no processo de reapreciações com o elevado número de pedidos, que este ano ultrapassou os 20 mil, mais do triplo face ao ano passado. Sobre as notas dos exames nacionais do ensino secundário, realizados na segunda fase, Cristina Mota afirma que há atrasos na recepção dos códigos de acesso.
3: Temos informação que as escolas começaram a receber os resultados da segunda fase, não no horário que foi indicado pelo Júri Nacional de Exames, portanto, que era até às 17h30, portanto, tivemos informação que, efetivamente, algumas escolas começaram a receber os códigos para acederem às pautas por volta das 19h, ainda que nem todas estejam a conseguir aceder e que esses códigos não tenham chegado a todas as escolas, tendo inclusive indicação que algumas encerraram, portanto, às 19h, que é o período de funcionamento da escola, sem ainda terem tido acesso a toda, sequer às classificações.
1: Declarações de Cristina Mota esta noite à TSF, à semelhança das pautas da segunda fase dos exames nacionais do secundário. Esta sexta-feira deverão ser divulgados os resultados das reapreciações das provas realizadas na primeira fase. O Movimento Escola Pública diz que o prazo é curto. António José Seguro volta a sublinhar a importância de preservar as instituições. É nesse sentido que o Presidente da República interpreta a auditoria e a investigação interna na judiciária hoje anunciada pela Ministra da Justiça.
4: A necessidade de todos nós termos responsabilidades, quer individuais, quer como titulares da